0: nosso é permanente. Mas o senhor, claro, colocando na balança os prós e os contras, o avanço no, na cooperação internacional, mas pouca coisa avançando nacional, o senhor tem uma perspectiva positiva olhando para frente, ou o senhor acha que ano após ano a gente vai ver o PCC crescendo, o Comando Vermelho crescendo, as coisas piorando? O senhor tem aí uma esperança de dias melhores?
1: Tenho esperança, eu sou um otimista por natureza, né? Eu vou continuar tendo esperança, eu teria parado de fazer esse trabalho já há muito tempo. Eu acredito que a gente chegou num ponto que nós não temos o direito mais, primeiro, de não ter esperança e de não continuar lutando, né? De não reunir esforços aí, esses que eu estou mencionando, né? Todas as instituições se irmanarem, esquecerem um pouco da questão política e disputa pessoal, para que a gente possa avançar e pelo menos, para que a gente possa dar uma vida melhor para a população. Quem está sofrendo na ponta é a população carente.
0: Sem dúvida. Obrigado, doutor Lincoln. Muito obrigado. Boa noite. Até uma próxima oportunidade.
1: Boa noite. Obrigado.
0: Agradecer ao Mitre, à Débora, ao Rodrigo Hidalgo e principalmente a você de casa pela audiência. Uma ótima semana e até semana que vem aqui no Canal Livre. Tchau, tchau.
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E a Polícia Civil investiga o desaparecimento de um desembargador federal no Rio de Janeiro. Investigação segue sob sigilo e é monitorada pelo Tribunal Regional Federal da 2ª Região. Alcides Martins Ribeiro Filho foi empossado como desembargador federal no TRF2 em maio de 2017. 8 anos depois, em 2025, ele foi afastado por envolvimento em um caso de violência doméstica. A decisão do CNJ se baseou no desembargador ter sido levado à delegacia por agredir a esposa em Ipanema, na Zona Sul, no mesmo ano. Segundo a PM, Alcides tentou impedir a entrada dos agentes, além de gritar e tentar agredir os militares. A mulher tinha marcas no braço e no pescoço. Na delegacia, ele e a esposa ex-esposa prestaram depoimento, foram liberados. Em nota, o TRF2 informou que tem mantido contato contínuo com a polícia, que apura o caso. E atenção, hein? Tem aviso de ressaca para a Orla do Rio de Janeiro. Começa amanhã, às 6 horas da manhã, e vai até a quarta-feira, 9 horas. As ondas podem chegar aí entre 2,5 metros e 3 metros de altura. E aí, por conta do maior risco de acidente durante esse período, o Centro de Operações da Prefeitura do Rio orienta que a população evite o banho de mar, a prática também de esportes aquáticos, além de não ficar ali em mirante na orla e evitar pedalar de bicicleta, caso as ondas alcancem também a ciclovia. Em casos de acidente no mar, a orientação é sempre acionar um guarda-vidas ou ligar imediatamente para o Corpo de Bombeiros pelo telefone 193.

E vai ser publicada no Diário Oficial do Estado nessa segunda-feira a medida que transfere a Subsecretaria de Políticas Inclusivas para a Secretaria da Mulher. Bia Pacheco será a nova liderança da pasta. Informação foi divulgada pelo governo do Rio nesse domingo. Segundo o Estado, a reestruturação unifica o acolhimento e a garantia de direitos às mulheres, pessoas com deficiência e cidadãos em situação de vulnerabilidade e recuperação social. A pasta assume o comando de projetos com o projeto Empoderadas, que fornece assistência e acolhimento a mulheres vítimas de violência e reforça a atuação das comunidades terapêuticas. E o governador em exercício do Rio, Ricardo Couto, determinou a revisão da compra de um helicóptero militar do modelo Black Hawk para a Polícia Militar. Em relatórios internos, foi destacado que há uma série de problemas no processo de licitação e a desconfiança de que a aeronave é usada. No documento que foi assinado no dia 7 de maio, o governo do Rio solicitou à Polícia Militar a apresentação de justificativa técnica robusta e também circunstanciada para subsidiar a futura contratação, anunciada como uma grande aquisição pelo governador do Rio, Cláudio Castro, no início do ano. A compra do helicóptero blindado custaria mais de 70 milhões de reais aos cofres públicos.

0: Guilherme Faria.
1: Um homem é preso em flagrante transportando drogas sintéticas em um carro de luxo. O suspeito foi detido pelos policiais no Recreio dos Bandeirantes, na zona sudoeste do Rio, durante uma ação de inteligência realizada na sexta-feira. Os agentes monitoravam movimentações suspeitas na região quando observaram um veículo de luxo passando pela rua Gilca Machado. Durante a abordagem, os policiais encontraram uma mochila com material com características de droga sintética, separado em 8 pacotes de comprimidos, já embalados e prontos para distribuição. As investigações continuam para identificar a origem da droga, os responsáveis pelo abastecimento e o destino final da carga apreendida.
0: Maria Eduarda Vieira.
2: O governo do Rio negocia um possível aumento no valor do auxílio alimentação de servidores da UERJ. A informação foi confirmada pelo próprio estado. Caso a mudança seja confirmada, o benefício passará de R$ 1.100 para R$ 1.500. Ainda de acordo com o governo, outras medidas de valorização da categoria também estão sendo discutidas com docentes e servidores da universidade. A UERJ está em greve desde o dia 25 de março.
0: Mariane Lino.
3: A Polícia Civil tenta identificar o motorista que atropelou 6 jovens no Largo da Batalha, em Niterói, na região metropolitana do Rio. O condutor fugiu sem prestar socorro às vítimas, que têm entre 13 e 18 anos. O caso aconteceu na estrada Caetano Monteiro, na noite dessa sexta-feira. Os feridos foram socorridos pelo Corpo de Bombeiros e pelo SAMU. 4 adolescentes foram levados para o Hospital Estadual Azevedo Lima, também em Niterói. Um deles tem quadro de saúde estável e 3 foram liberados. As outras vítimas receberam atendimento no Hospital Estadual Alberto Torres, em São Gonçalo, e já tiveram alta.
0: Agora 9:10 e só pra atualizar você, ouvinte da Band News FM, sobre o Campeonato Brasileiro Cariocas em campo, Flamengo tá jogando aí, partida que tá com 31 minutos do segundo tempo, o Flamengo vai ganhando do Grêmio, na Arena do Grêmio, por 1-0, gol marcado pelo Carrascal. Vasco da Gama também, que a partida começou mais tarde, agora há pouco, ainda tá no primeiro tempo, começou 8:30, contra o Atlético Paranaense no estádio de São Januário, acabou de sair um gol. Thiago Mendes abriu o placar pro Cruz Maltino. E olha, mais cedo, o Botafogo enfrentou o Atlético Mineiro na Arena MRV, conseguiu um empate, 1-1. Ontem, Fluminense conseguiu empatar no Maracanã. Não foi um bom resultado pro Tricolor, acabou se afastando aí dos seus objetivos, perdendo pontos importantes. Fluminense que empatou ontem 2-2 com o Vitória, tem 27 pontos agora, tá na terceira posição do Campeonato Brasileiro, vai seguir na terceira posição, porque não vai conseguir ser ultrapassado, pelo menos não nesse momento, porque o São Paulo já perdeu pro Corinthians e era o único que poderia ultrapassar, mas fica mais distante, né, do Flamengo, se o Flamengo ainda confirmar a vitória hoje. Então, Fluminense não gostou do empate ontem.

0: Gabriela Murgado.
1: A secretária estadual de Cultura do Rio afirma que a nova sede do Museu da Imagem e do Som em Copacabana, na Zona Sul, deve ser completamente entregue até dezembro deste ano. Inicialmente, a inauguração foi prometida para 2012, mas foi adiada diversas vezes. O investimento total na obra, que era de 70 milhões de reais, subiu para 90 milhões. Nessa sexta-feira, a população acompanhou a primeira exposição do espaço colocada no primeiro andar, o único já aberto. O restante do museu ainda está em obras. Foram 6 adiamentos, de 2012 para 2014, para 2016, para 2022, para 2023, 2025 e para 2026. Em janeiro de 2024, o Tribunal de Contas do Estado chegou a suspender um edital para a contratação de uma empresa para a reforma das fachadas, elementos metálicos e vidros do museu, por causa de problemas no documento. A secretária de Cultura, Daniele Barros, diz que a demora aconteceu por vários motivos.
2: O governo do Estado do Rio de Janeiro enfrentou algumas crises, que são crises econômicas, crises fiscais, que de fato atrapalharam muito. Nós tínhamos um apoio que era um apoio de um banco internacional, que de fato, pela falta de cronograma, se afasta esse cronograma, é que a gente entregue um MIS de presente de Natal.
1: A mostra inaugurada na sexta fala justamente da construção do espaço e do acervo futuro, que vai ser formado por registros de música, fotografia e mídias audiovisuais. Ela fica disponível por 2 meses, aos sábados e domingos, de forma gratuita. As entradas são adquiridas pela internet. O analista de marketing Adriano Nascimento mora em Copacabana e estava ansioso para a inauguração.
3: Essa área aqui ficou um pouco abandonada, né? Demorou um pouco para ter a revitalização, mas a gente sempre estava, a gente também gosta muito da parte cultural, então a gente sempre estava atento e torcendo para que fosse inaugurado logo.
1: Ainda segundo a secretária de Cultura, o museu vai contar com espaços dedicados a Carmen Miranda, à Rádio Nacional, ao Carnaval e ao humor carioca.

0: Felipe Macon.
1: Moradores de Vila Isabel, na zona norte do Rio, denunciam o funcionamento de um ferro velho clandestino na rua Visconde Santa Isabel, próximo da rua Petrocotino. Os ocupantes da área queimam fios e já chegaram a provocar um incêndio que atingiu a mata do Morro dos Macacos. Ainda segundo denúncias, o número de usuários de drogas no local vem aumentando desde 2025. Os moradores alertam que, desde a chegada da facção Comando Vermelho no Morro dos Macacos, o uso do crack ficou mais forte em Vila Isabel. Operadoras de TV por assinatura e internet também encontram obstáculos para reparo na rede, com criminosos forçando o uso de serviços. O subprefeito da Grande Tijuca, Igor Gomes, disse que vai retornar com ações no local para a checagem do ferro velho, limpeza e acolhimento de usuários de drogas.
2: A subprefeitura da Grande Tijuca já fez uma ação no local junto com a Secretaria de Ordem Pública para combater a prática de ferro velho clandestino na região. É um tema que a gente vem batendo bastante frequência, inclusive vamos montar uma nova operação para o local. E a questão dessas pessoas são usuários de drogas, né? O local que eles estão indicando, a gente faz ação de acolhimento no local com frequência, mas infelizmente as pessoas não querem ser acolhidas, né?
1: A Polícia Militar afirmou que está atenta à movimentação criminosa na região e intensificou o policiamento. A corporação disse ainda que segue atuando nas ruas do bairro com equipes de viaturas e motopatrulhas. Nos três primeiros meses deste ano, na área de atuação do Batalhão da Tijuca, foram presos mais de 200 criminosos e apreendidos cerca de 40 adolescentes infratores. De acordo com a Polícia Civil, existem investigações em andamento pela Delegacia de Vila Isabel que apura a atuação de pessoas envolvidas na venda de material entorpecente. Ainda segundo a instituição, desde setembro de 2024, foram feitas mais de 580 fiscalizações em ferros velhos, com cerca de 270 prisões.

0: Érica Livgar.
1: Vai passar por audiência de custódia neste sábado o influenciador preso por forjar um assalto na região central do Rio. Luan Lennon, de 23 anos, tem mais de 1 milhão de seguidores nas redes sociais e é conhecido por simular assaltos e fazer vídeos para viralizar na internet. A polícia militar foi acionada para checar a ocorrência. Segundo a corporação, no local, os agentes encontraram um homem detido por populares e um telefone celular foi apreendido. Luan Lennon, duas testemunhas e o suposto assaltante foram conduzidos à delegacia da área, onde os policiais identificaram que se tratava de uma farsa. O homem que teria cometido o furto foi liberado. O influenciador e outras duas pessoas envolvidas no esquema foram autuados em flagrante pelo crime de denunciação caluniosa.

0: Felipe Marcon.
1: Uma passagem secreta criada por criminosos para interligar os banheiros femininos e masculinos em um presídio do complexo de Jericenó, na zona oeste do Rio, é descoberta pela Secretaria de Estado de Polícia Penal. No domingo, dia 3, os agentes flagraram um buraco feito entre as paredes dos dois banheiros no presídio Benjamin de Moraes Filho. Segundo fontes da Band News FM, a passagem era usada para que os presos, que não tinham direito a visitas íntimas, mantivessem relações sexuais. Normalmente, garotas de programa se passavam por amigas dos presos para encontrar os detidos no local. Entre os envolvidos está o chefe do tráfico da favela da Kelson.

0: Giovana Guitarrari.
1: A Polícia Civil investiga outras duas mortes no Instituto Vitalis, clínica clandestina para dependentes químicos e pessoas com transtornos psiquiátricos, que funcionava em Xerém, em Duque de Caxias, na Baixada Fluminense. As investigações acontecem após a morte de Rodinei Camilo Lésio, diagnosticado com transtorno do espectro autista, que morreu no local em abril. Rodinei, de 35 anos, foi encontrado na piscina do estabelecimento. Segundo a Delegacia do Consumidor, que assumiu as investigações, o local não tinha autorização para funcionamento nem licença da vigilância sanitária.

0: Letícia Cardoso.
1: Imagens de uma câmera de segurança flagraram um momento em que o carro de uma família foi furtado na Tijuca, na zona norte do Rio. A ação durou cerca de 10 minutos. Glauber dos Santos e a esposa, que está grávida de 39 semanas, tentam recuperar o carro desde a madrugada desta quinta-feira. No veículo do casal estava o enxoval do filho, que nascerá em breve. Câmeras de uma casa próxima onde o carro estava estacionado capturou o momento do furto. Por volta de 1h40 da manhã, é possível ver dois homens em uma moto passando pela rua. Eles retornam olhando os carros estacionados e a 1h50 um dos criminosos saem dirigindo o carro. Segundo Glauber, um dos criminosos chegou a ligar de um número desconhecido pedindo R$5.000 para devolver o carro.
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0: Agora 9:22. Boa noite para todos os ouvintes sintonizados com a gente aqui no 90.3. Eu, Fernanda Caldas, vou me despedindo. A gente passou aí a tarde e noite desse domingo, você fazendo companhia. E a gente tá de volta amanhã com a programação e notícias do Rio de Janeiro. Mas você, ouvinte da Band News FM, fica bem informado com notícias do Brasil e do mundo durante toda a madrugada. Até amanhã, pessoal.
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0: 9h25. Seguimos juntos na programação da Rádio Band News FM nesta noite de domingo, dia 10 de maio de 2026. Feliz Dia das Mães a todas que nos acompanham aqui na programação da Rádio Band News FM. Eu sou Bruno Camarão e sigo na sua companhia. A Agência Nacional de Vigilância Sanitária vai analisar nos próximos dias se mantém ou derruba a suspensão temporária da proibição de fabricação e venda de uma parte dos produtos da IP, obtida pela empresa por meio de um recurso. Mesmo com a decisão favorável, a companhia decidiu manter a produção parada para concluir as medidas apontadas pela Anvisa. O órgão reforça que a avaliação técnica de risco sanitário não foi revisada e orienta os consumidores a não utilizar os produtos listados até uma nova deliberação. A determinação original, publicada na última quinta-feira, envolve os detergentes, desinfetantes e sabões líquidos de lotes com final 1. Depois de 3 dias de ocupação, a Polícia Militar desocupa na madrugada de hoje o saguão da reitoria da USP, a Universidade de São Paulo, com uso de bombas de efeito moral, gás lacrimogêneo e cacetéticos. 4 pessoas foram detidas e liberadas em seguida e, segundo o Diretório Central de Estudantes, ao menos 5 alunos ficaram feridos, um deles com uma fratura no braço. A Secretaria de Segurança Pública, no entanto, afirmou que a ação foi concluída sem feridos. O DCE classifica a ação como ilegal por ter ocorrido sem uma determinação judicial entre as 9 da noite e as 5 da manhã, período em que operações de desocupação são vedadas pela Justiça. A SSP disse que eventuais denúncias de excesso vão ser apuradas. O presidente norte-americano Donald Trump afirma que o Irã está militarmente derrotado e que levaria apenas 2 semanas para atacar os alvos restantes no país. Segundo ele, cerca de 70% dos alvos iranianos já foram eliminados, mas reconheceu que o conflito ainda não acabou. Nas redes sociais, disse que o Irã não vai mais rir dos Estados Unidos. O primeiro-ministro israelense Benjamin Netanyahu também afirmou que a guerra com o Irã ainda não acabou, citando a necessidade de desmantelar instalações de enriquecimento de urânio. O Irã pretendia anunciar que respondeu à última proposta americana para encerrar o conflito, iniciado em fevereiro, com ataques dos Estados Unidos e de Israel.
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0: 9:30, especialistas em marketing político se reúnem para analisar as novidades nas eleições deste ano, de olho no papel da inteligência artificial e da importância dos debates. Eles também estão atentos para as propagandas que migraram fortemente do rádio e da TV para as redes sociais. Esses temas foram abordados no encontro realizado em São Paulo na última semana. Os debatedores abordaram ainda a transformação com o avanço da tecnologia e a importância de se estar conectado em todos os segmentos. O especialista em marketing político Rodrigo Mendes fala sobre como será decisivo neste ano distinguir o que é real do que é fake.
1: É quase impossível você conseguir separar, ó, isso aqui é uma deepfake, isso aqui é verdade. Então a sofisticação aumentou muito, o risco também aumentou.
0: O debate eleitoral, que tem passado por importantes inovações, também foi tema de discussão. Antes, os candidatos ficavam atrás de bancadas. Porém, no último debate presidencial da Band, eles se movimentaram pelo estúdio, escolhiam os assuntos e administravam o próprio tempo de resposta. Com o avanço das redes sociais, hoje em dia não é preciso mais editar um debate político. Os cortes aparecem quase que simultaneamente em várias plataformas, cortando as próprias narrativas. O jornalista da Band, Fernando Mitre, está envolvido com a realização de debates desde 1989. Um dos convidados especiais do encontro, ele também é autor do livro Debate na Veia, A Democracia no Centro do Jogo, e fala sobre o que a Band está preparando.
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0: A Band já definiu as datas para os primeiros debates nas eleições deste ano, na disputa para os governos estaduais e também para a presidência da República. 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São dois domingos, sempre em horário nobre. 9 e 16 de agosto. Domingo, anote aí.

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2: Cada 2 segundos, uma tentativa de fraude digital é registrada no Brasil. O dado é da Serasa Experian, que analisa informações e decisões de crédito do país. O gerente executivo da empresa que cuida da parte de dados para prevenção a fraudes, Alexandre Neri, ele explica como a inteligência artificial facilitou e sofisticou o trabalho de todos os golpistas.
3: A IA facilita a vida do fraudador, assim como facilita a vida da gente no dia a dia. Fazer textos, por exemplo, para você se fazer passar por uma pessoa que tem conhecimento jurídico ou algum outro tipo de conhecimento importante para ela cometer algum tipo de fraude, a IA rapidamente vai criar algum conteúdo muito convincente, ou um rosto, ou a voz, ou um texto que o banco te mandaria para clicar em algum link que vai te mandar para um site criado pelo fraudador para coletar os seus dados.
2: 4 em cada 10 fraudes financeiras no Brasil são cometidas com uso de IA, segundo a Polícia Federal. Ainda de acordo com o órgão, o uso de deepfakes, aqueles vídeos e áudios falsos gerados pela tecnologia, cresceu 830% entre 2024 e 2025, colocando o país na liderança desse tipo de crime na América Latina. Hoje, é possível criar rostos, vozes e até cenários falsos a partir de fotos, informações e áudios coletados nas redes sociais. Mas quem são os alvos preferidos dos criminosos? O gerente da Serasa Experian, Alexandre Neri, diz que além dos idosos, os jovens também estão cada vez mais nas miras.
3: O jovem tem muito aquela característica ali de, ah, isso nunca vai acontecer comigo, eu sou esperto. Ele entra num site fraudulento, vê uma promoção de um produto que ele quer muito comprar e acaba se deixando cair. Se expõe muito em rede social porque ele quer ser visto, quer aparecer para se manter ali também no seu ciclo de amizades e tudo mais.
2: Os prejuízos com esses golpes chegaram a 52 bilhões de reais em 2024, segundo a Aliança de Combate às Fraudes Bancárias Digitais, que reúne a Febraban e o Ministério da Justiça. Alexandre Neri, alerta que até especialistas em tecnologia têm tido dificuldade de identificar quando um conteúdo é falso. Para não cair neles, a primeira dica que ele dá é fazer uma dupla checagem antes de qualquer ação.
3: Receber um SMS dizendo, por exemplo, que foi feita uma compra no seu cartão, entre em contato com o gerente imediatamente, clique aqui e você tem um aplicativo oficial do banco instalado, verifica antes de clicar no link, vê se realmente aquela compra suspeita foi efetuada. O fraudador, ele parte primeiro da engenharia social. Ligue pro seu gerente, clique aqui, resolva logo, tente manter a calma, fazer esse double check.
2: Outras orientações são usar senhas fortes e também não informar dados pessoais fora de sites e aplicativos oficiais.

0: Rafael Albino explica mais sobre as consequências do consumo de alimentos ultraprocessados.
1: E esses alimentos, eles são feitos para que você consuma com frequência. Então, eles são hiperpalatáveis. Eles têm bastante gordura, condimentos. A gente tem uma substância nos alimentos ultraprocessados que é glutamato monossódico. Ele é altamente viciante e isso pode fazer com que a criança e até mesmo o adulto venha a consumir com mais frequência. Eles são feitos para isso. E aí a gente tem essa mudança no metabolismo, no comportamento alimentar e no desenvolvimento, porque esses alimentos também atrapalham na absorção de vitaminas e outros nutrientes importantes para o crescimento da criança.
0: Na rotina, pais e mães enfrentam desafios para manter uma alimentação equilibrada desde os primeiros anos de vida. A engenheira Elisângela Ribeiro, de 32 anos de idade, mãe da pequena Helena, de 2 anos, fala sobre seu cuidado e a introdução alimentar durante o desmame da filha.
2: Eu sempre me preocupei muito com a alimentação da minha filha, até porque eu mesma com 32 anos tenho comorbidades oriundas de má alimentação, então preciso quebrar esse ciclo com ela. A alimentação dela é cheia de verdura, proteína, coisas que vêm da terra, o mais natural possível, comida caseira. Às vezes o planejamento alimentar falha e a gente precisa dar uma coisa mais pronta para ela, mas eu procuro preservar a maioria da alimentação dela da forma mais saudável possível.
0: Especialistas alertam que o consumo frequente de ultraprocessados está associado a problemas como obesidade, diabetes tipo 2 e doenças cardiovasculares. Podem ainda alterar o paladar e influenciar a forma como a criança se relaciona com a comida ao longo da vida.
3: A capital Porto Alegre começa a operação dos primeiros pontos de recarga para veículos elétricos em espaço público no Brasil. Detalhes com Henrique Tanger.
4: Porto Alegre recebeu os primeiros pontos de carregamento de veículos em locais públicos do Brasil. Os carregadores funcionarão 24 horas por dia em 3 pontos. Na Praça da Encol, próximo à Rua Jaraguá, na Rua 24 de Outubro, em frente à Igreja Auxiliadora e no entorno do Parque Germânia. Também estarão disponíveis planos mensais de assinatura. A iniciativa torna a cidade a primeira do país a testar o modelo em espaço urbano aberto. Segundo o secretário executivo de inovação de Porto Alegre, Luiz Carlos Pinto, a parceria funcionará por um período de teste por 1 ano para medir a demanda.
5: Agora vamos ver se existe demanda da população. É parte do estudo que a gente faça uma avaliação com usuários, né, para que a gente entenda se a população deseja esse tipo de serviço, aprova esse tipo de serviço. Essa é bem a lógica da. Quase que fosse um. Né, a gente usa bastante esse termo ali, né? Um test road da tecnologia, né? Sim. Vamos ver se ela funciona bem para que a gente depois possa, né, escalar ela se for necessário.
4: As recargas completas devem custar entre R$ 60 e R$ 120,00, a depender da capacidade da bateria de cada veículo. O projeto integra o Living Lab Poa e é resultado de parceria entre a Prefeitura e a Esquina do Futuro, empresa que está instalando os carregadores.
3: 10 horas e 40 minutos.
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o julgamento deste primeiro episódio. Fernando Sastre Filho, que está preso, será julgado por homicídio com dolo eventual, por ter assumido o risco de matar ao dirigir em alta velocidade. Ele também vai responder por lesão corporal gravíssima, por ferir um amigo dele que estava no banco do passageiro. Esse caso aconteceu na zona leste da capital paulista e o motorista de aplicativo Ornaldo da Silva Viana morreu na hora.

0: Estamos de volta com Humanamente deste fim de semana, conversando com Bruna Martioli, professora e doutoranda em estudos de cultura pela Universidade do Porto, em Portugal, e autora do livro É Tempo de Morangos, livro lançado pela editora Intrínseca. Ela conversa comigo e com o doutor Daniel Barros.
1: A gente tem falado aqui um pouco sobre a literatura de forma geral, mas tem um movimento, Bruna, que é de uma literatura biblioterápica mesmo, né? De como determinados romances, determinados contos podem ser usados para mobilizar coisas em você e até de uma forma terapêutica mesmo. Eu vou dar um exemplo breve, que eu lembro de ter lido um conto chamado Antes do Baile Verde, da Lígia Fagundes Telles, que ela conta de uma menina que tem um baile, ela tem um vestido verde.
2: É sobre a Tatisa o conto. E ela tá com um colar de esmeraldas verdes, que depois no final arrebenta.
1: Mas não é, é o que ela tá... acho que a mãe tá doente, ou o pai tá doente.
2: É, o pai tá doente na cama, é o Antes do Baile Verde mesmo, é o título do livro, inclusive, é esse conto.
1: E aí, assim, mas olha que interessante, o pai tá doente, ela tem um dilema de vai pra festa, não vai pra festa, mas eu deixo
2: carnaval,
1: meu pai,
2: não
1: deixo meu pai, é o carnaval, é. Né? Não lembrava os detalhes. E eu tive, uma vez a gente organizou uma viagem e um amigo tava nessa situação, não era com ele, era com a sogra e tava doente, como é que eu vou, o que eu faço, como é que eu lido com isso? E eu indiquei esse conto quase como uma prescrição,
2: sabe, Renan? Porque eu falo ali das pessoas que passaram pela minha vida e das histórias que cruzaram esse caminho. Então, eu até digo num vídeo de agradecimentos, né, que eu acho um absurdo tá só o meu nome ali, Bruna Martioli, É Tempo de Morangos, deveria estar o nome, pelo menos, da Intrínseca inteira, da minha família inteira, das pessoas que já foram meus amigos e não são mais, enfim, dos amores da vida, porque é um livro que eu passo pelas artes, pela música, pela literatura, mas não é meu. Isso foi me dado pela vida, tem muita coisa ali que eu senti, porque a literatura me mostrou, porque a literatura me ajudou, então eu faço um aglomerado de histórias que vão se entrando ali no meio de uma teia, e aí a psiquiatria talvez saiba me analisar melhor, porque eu vou desde a arte com Peter Bruegel, a Saramago, a Agustina Bessa Luiz, Clarice Lispector, e olha, o pessoal tem dito bastante para mim nas análises que leva o livro para terapia, que principalmente quando no capítulo 8, quando eu falo sobre a morte da minha avó, eu já vi reuniões de psicólogos agora debatendo o capítulo, e eu fico só ouvindo, né? Eu falo assim, nossa, eu nem sabia que eu tinha escrito tudo isso assim dessa forma, mas enfim, é algo que acho que o livro também, mesmo publicado, ainda está sendo escrito, porque eu ainda estou aprendendo com ele.
1: Ah, não, dar entrevista sobre o livro, conversar sobre o livro depois que a gente lança é enriquecedor demais, né? O livro ganha desdobramentos, assim, você vai ganhando novas camadas naquilo que você publicou, né? Agora, ô Bruna, eu fico pensando, é uma pergunta inescapável, né? A pergunta chata, a pergunta que você não queria ouvir, mas não tem como escapar, né, Renan? Indica um livro pro nosso ouvinte, pensa no o nosso ouvinte, ele vai assim, desde a gente já comentou isso mais de uma vez aqui no Humanamente, desde às vezes uma pessoa que está em situação de rua ouvindo o radinho, até um professor aposentado da USP que está ouvindo ali de manhã na esteira. Tem assim, é difícil, é impossível, não sei, dá para fazer uma recomendação assim para a gente começar?
2: Tá, eu acho que é preciso ler Laços de Família, da Clarice Lispector, porque somos brasileiros. Mas eu faço uma defesa, não é Tempo de Morangos, para as pessoas lerem livros difíceis e conviverem com pessoas fáceis. Acho que a vida precisa ser assim, as pessoas têm que ser fáceis e os livros têm que ser difíceis. Deixa o drama para a literatura. Então, para mim, um livro universal, o melhor livro da história da humanidade é O Grande Sertão Veredas, do Guimarães Rosa. E aí eu já não sei como que eu falo isso de uma maneira global, porque é um livro bem complexo de ser lido, mas eu acho que, ao mesmo tempo, toda gente pode ler esse livro. Porque é um livro que fala sobre amor, sobre emoções. E todos nós somos seres com emoções. Todos nós temos amor, mesmo que seja um pouco de amor dentro de si. Então, Grande Sertão Veredas, do Guimarães Rosa.
1: Assina embaixo, viu, Renan? É assim, um livro que eu demorei para ler, demorei para começar a ler. E quando você lê, parece que vai ser impossível, mas é meio que nem uma música. E você vai pegando o jeito, você vai pegando o ritmo, você vai conseguindo entrar na dele ali.
2: E tem que ler em voz alta.
1: É, e a
2: tem
1: cada
2: que ler
1: página.
2: Em voz alta.
1: Duas, três páginas, tem uma frase assim que te faz pensar sobre a vida, sobre a natureza humana.

0: você mesmo, é muito terapêutico, assim, recomendo também, assina embaixo.
1: Boas dicas, muito bom.
2: Concordamos, Daniel, olha só.
1: Um bom final, me pareceu um bom final. Nós ouvimos aqui no Humanamente desse fim de semana a Bruna Martioli, professora e doutoranda em estudos de cultura na Universidade do Porto, em Portugal, conversando com a gente, inclusive direto de Portugal, autora do livro É Tempo de Morangos, lançado pela editora Intrínseca. Bruna, muito obrigado pela conversa, pela troca com os ouvintes aqui do Humanamente, na Band News FM. Espaço aberto para você voltar. Até mais.
2: Obrigada, Renan.
0: Valeu, Bruna. Obrigado do seu tempo, viu?
2: Obrigada, Daniel.
1: Humanamente vai ficando por aqui. A gente volta no próximo fim de semana. Obrigado pela sua companhia. Até mais, doutor.
0: Até mais.

0: 10:53, no Rio Grande do Sul, município de Guaíba, implementa sensores digitais para monitoramento do nível do rio. O Henrique Tanger traz mais detalhes pra gente.
1: A cidade de Guaíba agora conta com sensores digitais para monitoramento do nível do rio. O sistema irá medir a altura das águas 24 horas por dia, substituindo o sistema antigo de medição por régua. Segundo a prefeita de Guaíba, Claudinha Jardim, a tecnologia permitirá a emissão de alertas e uma preparação mais ágil para a Defesa Civil Municipal.
2: Isso vai agilizar a nossa comunicação com dados científicos e o nosso tempo de resposta quando necessário para as atividades do nosso plano de contingência e, se for o caso, plano de evacuação com a comunidade. Começar a fazer a operacionalização dessa comunicação externa à nossa comunidade.
1: Segundo a prefeitura, os recursos para a execução de grandes obras de proteção contra cheias ainda estão sendo captados pela prefeitura junto ao governo estadual e federal. A prefeita Claudinha Jardim afirma que a perspectiva para a construção de um novo dique e de otimização das casas de bomba na orla do município.
2: Nós temos outros projetos futuros de um dique no Arroio do Conde e assim como casas de bomba ao longo da nossa orla até chegar à sua extensão final, que é lá no bairro Malessa. Nós temos 25 quilômetros de orla no território, mas em área urbana são 8 quilômetros. E essas obras maiores, elas vão auxiliar nesse nosso sistema de proteção de cheias.
1: O primeiro equipamento já está operando no Pier da Alvorada, na rua Marcílio Dias. Nos próximos dias, uma outra estação será implementada no bairro Engenho, próximo à estação da Corsã.

0: A recente viagem à órbita da Lua feita pela NASA levanta questionamentos sobre a possibilidade de existir vida fora da Terra. Mais do que isso, os avanços tecnológicos auxiliam na descoberta de processos de cultivo no espaço. Daniel Abreu conta tudo pra gente.
1: A viagem espacial mais longa da história da humanidade retomou dúvidas quanto ao cultivo de materiais orgânicos e modo de vivência fora da Terra. Entre os principais objetivos dos pesquisadores, agora está estabelecer uma presença humana sustentável e de longo prazo no satélite natural da Terra e, a partir dele, viabilizar futuras viagens a Marte. Apesar de não realizar viagens para a parte externa da atmosfera, o Brasil hoje se encontra em uma posição estratégica. Com o transporte de alimentos ou cultivos custando cerca de US$ 1 milhão durante as viagens, o melhor caminho é entender como cultivar nos astros, como aponta a engenheira agrônoma e pesquisadora da Embrapa, Alessandra Fávero.
2: Então, por isso, é importante a gente pensar no cultivo de plantas nos locais, né? Então, inclusive, nos acordos Artemis, que o Brasil assinou em 2021, vem lá os objetivos, né, desses acordos. E alguns deles são relacionados ao cultivo de plantas no espaço. Então, por isso, o Brasil, como é reconhecido internacionalmente pelas pesquisas agrícolas, acreditamos que nós possamos contribuir muito dentro dos acordos Artemis como instituições brasileiras.
1: Essa rede já está empenhada no desenvolvimento de sistemas de produção adaptáveis ao espaço, buscando soluções para desafios complexos. Ainda segundo Alessandra, com as descobertas recentes, o cultivo in loco pode ser uma realidade próxima.
2: Então, baseado nessas caracterizações, por exemplo, em Marte, a gente sabe já por fotografias, etc., que deve ter tido água naquele ambiente. Então, pode ser que tenha água no subsolo ainda. A mesma coisa na Lua. Nós sabemos que tem água no polo, né, da Lua, no polo sul da Lua, que não descongela, então a água está congelada lá. Então, baseado nesses recursos naturais, digamos, in situ, nós podemos pensar na possibilidade do cultivo de plantas.
1: De acordo com a Agência Nacional Brasileira, as recentes iniciativas visam garantir um suprimento estável de alimentos para os astronautas, enfrentando desafios científicos e tecnológicos notavelmente complexos.
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11 horas em ponto, muito boa noite a você sintonizado na programação da Rádio Band News FM nesta noite de domingo, dia 10 de maio de 2026. A Agência Nacional de Vigilância Sanitária vai analisar nos próximos dias se mantém ou derruba a suspensão temporária da proibição de fabricação e venda de uma parte dos produtos da IP, obtida pela empresa por meio de um recurso. Mesmo com a decisão favorável, a companhia decidiu manter a produção parada para concluir as medidas apontadas pela Anvisa. O órgão reforça que a avaliação técnica de risco sanitário não foi revisada e orienta os consumidores a não utilizar os produtos listados até uma nova deliberação. A determinação original, publicada na última quinta-feira, envolve os detergentes, desinfetantes e sabões líquidos de lotes com final 1. Depois de 3 dias de ocupação, a Polícia Militar desocupa na madrugada de hoje o saguão da reitoria da USP, a Universidade de São Paulo, com o uso de bombas de efeito moral, gás lacrimogêneo e cacetetes. 4 pessoas foram detidas e liberadas em seguida. E segundo o Diretório Central de Estudantes, ao menos 5 alunos ficaram feridos, um deles com fratura no braço. A Secretaria de Segurança Pública, no entanto, afirmou que a ação foi concluída sem feridos. O DCE classifica a ação como ilegal por ter ocorrido sem uma determinação judicial entre as 9 da noite e as 5 da manhã, período em que operações de desocupação são vedadas pela Justiça. A SSP disse que eventuais denúncias de excesso vão ser apuradas. O presidente americano Donald Trump afirma que o Irã está militarmente derrotado e que levaria apenas 2 semanas para atacar os alvos restantes no país. Segundo ele, cerca de 70% dos alvos iranianos já foram eliminados, mas reconheceu que o conflito ainda não acabou. Nas redes sociais, disse que o Irã não vai mais rir dos Estados Unidos. O primeiro-ministro israelense Benjamin Netanyahu também afirmou que a guerra com o Irã não acabou, citando a necessidade de desmantelar instalações de enriquecimento de urânio. O Irã pretendia denunciar ou anunciar que respondeu à última proposta americana para encerrar o conflito, iniciado em fevereiro, com ataques dos Estados Unidos e de Israel. Depois do Vitória empatar em casa com o Fluminense, o time baiano volta as atenções para a Copa do Brasil. Ana Paula Lima traz todos os detalhes pra gente aqui na programação da Rádio Band News FM.

Vitória que disputa a Série A do Campeonato Brasileiro. Depois desse empate diante do Fluminense, viu também o rival Bahia cair diante do Cruzeiro. Jogo ontem, às 9 horas da noite. Vitória dos Mineiros colocando pressão para cima de Rogério Ceni. Hoje, o líder Palmeiras ficou no empate com o Remo por 1-1 jogando no Mangueirão. O vice-líder Flamengo venceu o Grêmio por 1-0, empurrando o rival gaúcho para a zona de rebaixamento.

0: 11:03.
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0: Uma médica psiquiatra e professora universitária que perdeu a fala e os movimentos por causa de esclerose lateral amiotrófica voltou a dar aulas e palestras usando um avatar criado por inteligência artificial. Agora ela trabalha para transformar décadas de conhecimento médico em agentes de IA que possam continuar auxiliando pacientes e alunos. A Carol Herculinho e o Luiz Megali conversaram com Roberto Dias, fisioterapeuta e doutor pelo Departamento de Neurologia e Neurocirurgia da Unifesp, que acompanha esse caso de perto.
2: A gente vai tratar agora de uma condição bastante curiosa. Na verdade, é a progressão, né, dessa condição, que é a esclerose lateral amiotrófica, que é conhecida como ELA, né? É uma doença neurodegenerativa rara, progressiva e ainda sem cura, e que compromete os neurônios responsáveis pelo movimento do corpo. E aí, em muitos casos, essa doença, ela preserva a cognição, mas retira gradualmente a fala, os movimentos, a autonomia física desses pacientes. E é o caso da médica psiquiatra e professora universitária Maria Inês Quintana, de 55 anos, que perdeu a capacidade de se movimentar e de falar após um avanço rápido dessa doença. Só que mesmo diante de um quadro severo, a Marinês encontrou uma tecnologia, uma possibilidade de reconstruir vínculos profissionais, acadêmicos e afetivos. Então ela está usando um avatar criado por inteligência artificial e aí voltando a participar, por exemplo, de aulas, de palestras, de projetos de pesquisa. É um trabalho que vem sendo acompanhado de perto pelo fisioterapeuta Roberto Dias, especialista em pacientes com ela.
3: É com prazer que eu estou aqui trazendo essa informação, porque todos os dias vocês noticiam tantas informações, até negativas, sobre a inteligência artificial, seja por uso indevido, por fake news e outras coisas, de forma magnífica.
2: Bom, então para quem nos acompanha pela live, vai poder assistir a um vídeo explicativo, né, de como essa dinâmica funciona envolvendo a professora Maria Inês Quintana.
4: Mas então, em novembro de 2023, a vida me apresentou a ela, a esclerose lateral amiotrófica. Ela chegou devastando tudo. Em 6 meses, eu estava totalmente paralisada, com uma GTT e traqueostomizada. Foi o momento mais escuro da minha vida.
2: E aí tá mostrando nessa imagem a própria Marinês assistindo, né, ou pelo menos presenciando essa, um telão onde aparece a sua avatar.
5: Uma pessoa perfeitamente saudável, mas...
2: conversando sentada numa cadeira, contando a própria história em primeira pessoa, porque é ela que contou, foi ela que montou essa palestra, né, Roberto?
3: Exato, exatamente. Então eu cheguei para atender a doutora Inês como fisioterapeuta motor, isso em dezembro de 23, e a partir do momento que a doença vai evoluindo, como você mesmo mencionou, chega um momento que acomete a questão respiratória, a fala e a deglutição. E quando ela começou a perder a fala, entrou uma questão muito importante na evolução da doença, que é a decisão do paciente em ser traqueostomizado, porque uma vez traqueostomizado, você fica totalmente dependente da parte respiratória, uma ventilação mecânica invasiva. E a partir daí perde a fala, né? E ela falou: Beto, e agora? Estou presa dentro de mim mesmo, eu não tenho mais ânimo, o que, que eu faço? Sou uma mulher superativa, alegre, feliz, festeira, e eu, como que eu faço daqui para frente? E ela estava matriculada naquele momento num curso de inteligência artificial pelo ex-marido dela, doutor Alberto Pochini. Ele é um dos precursores nesse sentido lá na Unifesp, e ela mesmo demonstrou, falou: Beto, olha que legal esse curso, você podia até fazer. Quando eu fui ver as ferramentas que o curso disponibilizava para ela, tinha lá a questão de clonagem de voz e criação de avatar.
0: 11:07, a Band News FM, juntamente com a Band Aberta, transmite o canal livre deste domingo, que viaja ao passado para relembrar os ataques promovidos pelo PCC no ano de 2006. 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Como aquele episódio moldou as políticas atuais, as mudanças na estrutura do crime organizado. 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Quem participa do programa? Fernando Mitre, Rodrigo Hidalgo e Débora Raposo, sempre com a apresentação do Rodolfo Schneider. 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

0: Então eu acho que a partir de 2006 houve uma virada. Nós entendemos que era uma facção extremamente organizada, que tinha uma capilaridade muito grande, não só no sistema prisional, mas já estava lastrada nas ruas do estado de São Paulo. Então, a partir daí, eu, inclusive, comecei a fazer as minhas próprias investigações para que eu pudesse entender o tamanho do PCC e como combatê-lo.
1: Dr. Lincoln, o senhor falou que em 20 anos sai de 16 milhões de faturamento para 2 bilhões.
0: Sai de 12 milhões.
1: 12 milhões para 2 bilhões.
0: 2 bilhões de dólares.
1: De dólares, ou seja, mais de 10 bi de reais. Quando você pega essa fatia de dinheiro, se fosse colocar numa pizza, de onde vem principalmente o dinheiro hoje do PCC? É de tráfico? É hoje, por exemplo, com as fintechs? É através de combustíveis? Onde que está dividido isso principalmente?
0: Na verdade, a gente tem que separar o que é o carro-chefe, o que é a forma de financiamento do PCC, que hoje é basicamente o tráfico internacional de cocaína para a Europa.
1: Ele traz de onde? Passa pelo Brasil?
0: Ele traz da Bolívia, do Peru e da Colômbia. Essa droga passa pelo Brasil, eles compram lá em torno de $1,000 o quilo nesses países produtores. Só se produz nesses três países, ali da América do Sul, os países andinos. Essa droga chega na Europa a 35, 40 mil euros em média, podendo chegar a 80 mil euros, chegou no ano passado na França a 80 mil euros. Se essa droga for para a Ásia e já está indo, e também para a Austrália, para Nova Zelândia, ela vale $150 mil o quilo. Não há nenhuma atividade criminosa no mundo que dê mais dinheiro hoje que o tráfico de cocaína.
1: E sai principalmente Porto de Santos?
0: Olha, a gente tem estimativa de 60% de toda a cocaína que passa pelo Brasil saia do Porto de Santos, tá? E 90% dessa cocaína que sai do Brasil todo é por via marítima. E aí você falou em outros setores, eles já estão na fase da lavagem de dinheiro. Porque esses bilhões que são oferidos com a venda da cocaína na Europa, ele vai precisar retornar para a economia e retornar para os cofres do PCC. E hoje eles não são mais como antigamente, que eles enterravam dinheiro, né? E nem tem como enterrar quantias tão grandes. Aliás, não há nem movimentação física. Eles usam operadores financeiros, criptoativos, doleiros, enfim, é uma série de transações que evita a movimentação física de dinheiro. E aí, na ponta, sim, né? Primeiro se buscou aí o ramo de combustíveis, postos de gasolina. Eles procuram setores da economia que têm uma deficiência de regulamentação e fiscalização, um baixo risco, um setor que tem opacidade. Então veja que nos postos de gasolina, o fenômeno das maquininhas de cartão e a impossibilidade de você controlar, realmente o Estado controlar quanto de combustível é vendido. Então, de repente, o PCC compra postos e ele usa aquelas maquininhas de cartão justamente para produzir, né, informações falsas de venda e, com isso, conseguir injetar esse dinheiro que é oriundo do tráfico internacional na economia formal. Mas não para por aí. Aí vem as fintechs, né, que são os bancos digitais, que foram criados para desburocratizar o sistema, para permitir que a população carente tivesse acesso ao sistema bancário, que às vezes eles não conseguem ter no sistema bancário formal. Mas essa facilitação também chegou ao crime organizado. O Brasil tem mais de 2 mil fintechs hoje. Ele só perde para o México e para a Colômbia. E quando eu vejo esse ranking, eu fico preocupado também. Né? Por que o México, a Colômbia e o Brasil têm tantas fintechs? Né? Eu já peguei várias fintechs que foram criadas por integrantes do PCC para lavar o próprio dinheiro. Não é? E aí, depois as fintechs, com a facilitação das regras do sistema financeiro nacional, então isso migrou para os fundos de investimento, né? Porque você abre empresas hoje nesse país, eu chamo esse fenômeno de pejotização do crime. Você abre 100, 200 empresas em poucas horas, sem que ninguém cheque nada. Por exemplo, aqui em São Paulo, nós temos as empresas são registradas na junta comercial, mas não há uma obrigatoriedade da junta comercial fazer uma checagem básica, se aquele endereço realmente existe, a sede da empresa. Às vezes a gente tem numa favela 50, 100 endereços no mesmo local que não funciona nada. Então o sujeito abre empresas, essas empresas às vezes são fundos também de investimento, e os fundos vão parar, por exemplo, no fundo REAG e vão parar no Banco Master. Então veja o tamanho do problema. Nossa.
2: Agora, a operação Carbono Oculto foi um momento que marcou ali a luta contra o crime. Como é que se chegou a isso? E a partir dali, uma grande parte foi divulgada. Mas muita coisa não foi ainda. Muito sinal ficou para ser investigado. Tem novas trilhas aí. Como é que está isso? A perspectiva depois do Carbono Oculto.
0: Tá. Eu queria só fazer um outro histórico de uma operação que eu achei muito importante. Que é tanto a Operação Sharks, foi a primeira vez em 2020 que nós conseguimos comprovar que o dinheiro do PCC não estava no Brasil. Eu coordenei essa operação. O PCC em 2020 mandou R$1,2 bilhão para o Paraguai. Então, o sistema não tá, o dinheiro não estava no sistema financeiro formal e não estava enterrado, né? Como eles faziam antigamente. E aquilo acendeu um sinal de alerta em nós, investigadores, no Ministério Público. Então, nós dali tiramos outras operações, por exemplo, a Operação Fim de Linha. E aí essa nos surpreendeu, porque mostrou que o PCC havia capturado o controle de duas empresas de ônibus aqui em São Paulo, que transportavam mais de 25 milhões de passageiros por mês e tinham um faturamento de mais de R$1 bilhão por ano. Então aí nós percebemos que o PCC estava no mercado formal, isso em 2024, estava no mercado formal, participando de licitações públicas numa área que é essencial, né, de fornecimento de transporte público, não pode parar, não é? E isso nos preocupou bastante, né? Isso nos preocupou bastante. E depois vieram as fintechs e aí vieram também as denúncias que levaram à Operação Carbono Oculto, né? Em que se verificou, na verdade, num outro ramo de atividade que também era mal regulamentado e mal fiscalizado, né? E permitiu que o crime organizado, com apoio de assessorias contábeis, jurídicas muito competentes, eles têm esse apoio hoje, né? Contratam grandes escritórios, grandes empresas de contabilidade para assessorá-los. Olha, onde é que nós podemos aplicar o nosso dinheiro para lavar? Postos de combustíveis são um ótimo negócio. Então, compra uma rede de postos de combustíveis, você não só vai fraudar o tributo, você vai conseguir injetar o capital que você está recebendo do tráfico internacional de cocaína, e você também pode adulterar o combustível, coisa que eles fizeram, né? Uma mistura além do permitido, você ganha de várias formas. E aí eles negociaram com outros empresários do ramo igualmente criminosos, né? Que ligados a usinas, então acabou envolvendo todo o setor, né? Desde da produção da cana-de-açúcar, da importação de combustível, da formulação desse combustível e da venda na ponta. Não quero dizer que o PCC estava presente em toda essa cadeia, mas ele estava numa parte da cadeia desse ecossistema de organizações criminosas que convergiam entre si. Então, o que foi importante da operação? A operação obrigou praticamente o governo federal e o Banco Central a melhor regulamentar e a Receita essa matéria. A Receita então passa a fiscalizar os fundos de investimento, que ela não fazia, e passa a fiscalizar também, o Banco Central passa a fiscalizar as fintechs, né? Tanto que coisa que também eles não faziam. Então eu acho que isso já foi um grande avanço.
2: Então já tem uma restrição aí que não tinha antes.
0: Já tem uma restrição que não tinha antes. Então a operação, para além de mostrar, né, de jogar a luz ao problema e evidentemente responsabilizar os criminosos, ela forçou o governo a regulamentar melhor e fiscalizar melhor aquele setor. Isso vai fazer com que eles migrem para outro setor.
2: Claro.
0: E estão migrando. Já estão migrando para as bets, para os jogos, né? Que também é um setor hoje que tem essa opacidade.
3: E eles estão usando, por exemplo, inteligência artificial, novas tecnologias, o PCC se avança sobre isso. Eu queria também perguntar a figura do Marcola nisso. Nós estamos falando do PCC em todos os setores, na política, em todos os locais. O Marcola ainda é o chefe de tudo isso? É o homem que manda isso dentro de um presídio federal de segurança máxima do que o senhor sozinho assinou lá em 2019 a transferência dele e se colocou em risco e jurado de morte não é isso?
0: É, o Marcola, ele é uma figura, vamos dizer assim, paradigmática para o crime organizado. Ele ainda é o líder número um, mas essas inovações, evidentemente, não saíram da cabeça dele. Ele criou, através dele e dos seus comparsas que estavam na liderança do PCC, eles, de certa maneira, democratizaram a cúpula. Eles estabeleceram como se fosse uma grande empresa criminosa, com setores muito bem divididos e muito bem montados. Se prendêssemos algum criminoso daquele setor financeiro, setor jurídico, outro já entrava imediatamente no seu
2: quer
0: lugar.
2: Quer dizer, aí é gente qualificada tecnicamente.
0: Gente qualificada, com muita expertise, inclusive na área empresarial. Então o PCC é uma grande empresa. Hoje faz com que, vamos dizer, o diretor-presidente, ele não precise participar dos negócios cotidianos da facção. Eu tenho certeza que o Marcola nem imagina o tamanho que isso tomou, mas as pessoas que estão em liberdade. E aí, o que eu costumo dizer, né, o que mais me causa espanto e o que mais também eu acho que é um risco muito grande, que é a presença desses empresários, operadores financeiros da Faria Lima, por exemplo, do mercado imobiliário, que viram nesses criminosos que estão com muito dinheiro uma oportunidade de otimizar os seus negócios. Então, juntou, né, essas pessoas que têm expertise em lavagem de dinheiro junto com criminosos que estão altamente capitalizados. E a gente tem, a cada dia, a gente descobre um negócio diferente. O que a gente tem procurado fazer é tornar esse tipo de negócio que eles estão explorando menos atrativo, né? Existe em economia uma teoria que fala que eles procuram setores, além que, né, que tem essa opacidade que eu mencionei, problemas de regulamentação, mas que tem facilidades, que tem incentivos que levem eles, assim como um empresário do bem, que levem eles para determinado ramo. Então a gente precisa, como Estado, diminuir esses incentivos. E o que eu vejo hoje é que o Estado, ele é apenas reativo. Nós não conseguimos nos
2: ainda
0: antecipar.
2: Não está antecipando.
0: Exatamente,
2: ainda.
0: Nós não antecipamos.
3: Essa ação do presidente Lula nessa semana, de tentar fazer uma união conjunta entre os países da América do Sul, da América Latina, o senhor acha que foi uma boa iniciativa? Pode dar certo, doutor?
0: Olha, eu acho que é uma boa iniciativa, na medida em que o Trump estava já em vistas, né, de classificar o PCC e o Comando Vermelho como organizações terroristas, o que causaria para o Brasil uma série de implicações, inclusive de ordem financeira e econômica, né? Isso eu não tenho dúvida. Então eu acho que a presença do presidente Lula reunido com o Trump nessa iniciativa é mais no sentido de dizer, olha, estamos tomando providências, ainda que um pouco tardias, na minha opinião. É, mas o que precisa realmente, não basta chegar lá e dizer, olha, nós vamos montar uma equipe, a nossa polícia é muito boa, se fosse boa, e aqui eu faço uma crítica a todos nós, inclusive ao Ministério Público, nós não teríamos chegado ao ponto que chegamos. É óbvio que nós precisamos mudar. E aonde está essa mudança? Né? A mudança é interna, nós precisamos agir de maneira coordenada e integrada. Por exemplo, Polícia Federal com as polícias estaduais, todas elas, e os ministérios públicos.
3: Sem, né, política, né?
0: Sem disputa institucional.
2: Mas
0: sem
2: PEC, política. A PEC da segurança, quando ela foi anunciada, era exatamente isso.
0: Exatamente.
2: Ela previa, como ainda prevê, a coordenação nacional e o trabalho junto aos estados, né, sem ferir a autonomia dos estados, é evidente que isso não faria sentido, e essa coordenação daria um aspecto nacional e condições nacionais de combate ao crime, que já está integrado há muito tempo. Mas houve reações políticas. Agora nós estamos numa campanha eleitoral, que de novo está dividindo. Eu queria que o senhor avaliasse isso. É possível combater o crime de maneira eficiente sem a coordenação nacional? Essa coordenação é fundamental. E como fazer isso com os estados sem ferir a autonomia deles?
0: Eu, quando estive presente no grupo de trabalho que ajudou a redigir o projeto de lei, que virou o projeto de lei antifacção, que hoje é a lei antifacção, eu inseri lá, naquele projeto, um modelo italiano de agência nacional antimáfia, Por que que eu fiz isso, né? Ou de autoridade nacional antimáfia, que as pessoas no Brasil não gostam muito do nome de agência, porque já pensam que às vezes pode ser mais uma agência que pode ser politizada, aparelhada, né, por interesses escusos, e não é. Né? O que a gente precisa, na verdade, é de uma autoridade que esteja acima das polícias, que possa coordenar, formar as equipes com todas as polícias, mais a Receita Federal, COAF, com os tribunais de conta, Controladoria Geral da União, com os órgãos de controle e com os ministérios públicos. Então isso existe, funciona muito bem há décadas na Itália, né? Nós temos lá a Direção Nacional Antimáfia, temos a Direção Investigativa Antimáfia, funciona no Reino Unido e funciona nos Estados Unidos após 11 de setembro. Então, se não houver essa união de esforços, né, entre as forças nacionais, federais e estaduais, mais os ministérios públicos, daqui talvez a 10 ou 20 anos a gente vai estar falando como é que nós vamos combater o narco-estado que virou o Brasil. E eu faço essa ressalva porque às vezes nós não precisamos nem da aprovação de uma lei. No caso da agência, evidentemente que sim. Eu tentei também incluir essa agência ou essa autoridade na PEC da Segurança Pública, mas houve uma resistência muito grande. E as pessoas não entenderam que o nosso sistema de investigação e de distribuição das competências, ele é muito fragmentado. Cada um tem uma parte da competência. E aí isso gera o quê? Disputas institucionais, disputas pessoais e até políticas. Né? Então,
2: quer dizer, integração não tem.
0: Integração é muito difícil, porque se você pegar, por exemplo, em novembro do ano passado, naquela invasão, né, no Morro do Alemão, que gerou aí mais de 120 mortes, que não resolveu o problema, essa é a verdade, a gente já imaginava que isso ia acontecer. Com essa polarização política, como é que você vai colocar para sentar a Polícia Federal, do governo federal, com as polícias estaduais que estão em campanha e que eram de oposição, né, o governador de oposição? Então, veja, esses políticos, eles colocaram os interesses pessoais e políticos acima do interesse da população. Quem está sofrendo com isso é a população, porque eles vão ser reeleitos ou vão para outros cargos, e a população... Hoje, cerca de mais de 30% da população brasileira, tem estudos, que vivem em comunidades dominadas por facções.
2: Quer dizer, o senhor está dizendo que dois pontos que são fundamentais, que é a integração e a coordenação nacional, estão em falta no combate ao crime.
0: Absolutamente em falta. Absolutamente em falta. O governo federal deve lançar um plano aí, eu vi acho que já semana que vem, um grande plano de combate a crime organizado, tomara que dê certo. Mas se esse plano não prever essa integração e essa coordenação, todo mundo sentar na mesma mesa. Veja, o Estado de São Paulo também não é diferente disso. Em que pese nós temos aí taxas de homicídio semelhantes da Europa. Porém, né, a Folha de São Paulo publicou que há pouco tempo atrás haviam já uma via pública em Paraisópolis com barricada. Né? Assim, então, veja a que ponto. Baixada Santista, idem. Baixada Santista já está tendo problema de milícia, né, policiais vendendo segurança para a população e para comerciantes. Na Baixada Santista nós já temos problema de territórios, de áreas ali na Baixada Santista, que a polícia não entra sem confronto. Isso quer dizer que o crime organizado já tomou aquele território.
1: Era muito coisa do Rio isso?
0: Era muito coisa do Rio.
1: O Comando Vermelho que é do enfrentamento.
0: Exatamente. Então a gente precisa cuidar.
3: Um dos desafios justamente que é como combater o crime dentro das comunidades, doutor. A polícia, ao meu ver, ainda não descobriu certo como tirar isso, que é o caso que acontece no Rio de Janeiro.
0: É por um motivo muito simples, esse não é um problema só de polícia.
3: Ah, tá.
0: Né? Esse não é um problema de polícia. O Rio de Janeiro pode fazer milhares de operações policiais que não vai resolver o problema. O problema lá é a ausência do Estado. E o crime organizado, ele conseguiu uma espécie de simbiose dentro dessa, com a população carente, porque eles acabam, de alguma maneira, suprindo, não o caso do Rio de Janeiro, que lá estão já numa fase de oprimir a população, sim, mas aqui em São Paulo, eles acabam suprindo a ausência do Estado. Então, por vezes, Você não pode, por exemplo, acionar a polícia se sua casa foi roubada. Eles vão acionar um traficante do PCC, que comanda aquela região, e ele vai tomar providência, vai localizar rapidamente quem é o criminoso e vai levar esse criminoso para o tribunal do crime. Ele vai ser julgado, às vezes até morto. Né? E para a população acaba...
2: É o Estado paralelo
0: absolutamente onde funciona o código do crime organizado. E funciona de maneira muito rápida. É muito rápida e eficaz. E não é só isso. Se você pegar, por exemplo, aqueles pancadões que a gente tanto, às vezes, reclama e tenta oprimir, né? E tenta evitar e manda a polícia, etc. A maioria deles é financiado pelo PCC. Mas, então, se é financiado pelo PCC, nós temos que acabar. Mas, veja, a população quer os pancadões. E aquilo só existe porque eles não têm autoridade, eles não têm alternativa de lazer, de vida social. Né? Então, o jovem, por exemplo, ele se espelha no traficante. Ele não tem mais uma alternativa para que ele possa pensar em ter uma outra vida que ele possa ascender e melhorar até a vida da sua família. Então, quando a gente fala que é muito difícil da polícia atuar, de fato é. Porque não é só uma atuação policial. O Estado tem que entrar com todo o serviço, porque aquela população também faz parte do Estado, né? Aqueles cidadãos ali, em que pese estar numa situação menos privilegiada, eles também fazem parte do Estado.
4: São reféns, falta de integração, né? Entre Estados e governo federal, o senhor já exemplificou, mas por outro lado, a cooperação internacional, ela começa a crescer. O PCC, ele reproduz movimentos de organizações mafiosas italianas das décadas de 80 e 90, e até essa integração, como o senhor falou, a questão do tráfico internacional de drogas entre o PCC e uma organização criminosa, a 'Ndrangheta, que tem o controle do tráfico em boa parte da Europa, isso facilitou com que houvesse esse crescimento na parte do tráfico internacional de drogas. Falo isso porque o senhor esteve na Itália e deve voltar agora este mês para encontros com autoridades italianas para discutir essa questão. E isso tem evoluído de uma forma diferente em comparação com esse problema da falta de integração interna. Na parte externa, isso está melhorando?
0: Na parte externa está melhorando e eu vejo com muita preocupação, né? Porque é uma preocupação, às vezes, maior dos países europeus, do próprio Estados Unidos. Eu estou indo realmente para a Itália novamente agora, fui em janeiro, fiz uma exposição no parlamento italiano, na comissão antimáfia do parlamento italiano, que está preocupadíssima com a presença do PCC na Itália e na Europa. Eu estive nos Estados Unidos, em Boston, em março, reunido com autoridades americanas, também policiais, porque o PCC já está presente em Massachusetts com bastante força. A gente já tem investigações paralelas em conjunto. Só que eu vejo uma preocupação maior dos países estrangeiros do que o próprio Brasil. Né? Esse é o problema. Nós não precisamos só de cooperação internacional. Eu digo e repito, nós precisamos de cooperação interna dentro do Brasil. Enquanto a gente não resolver isso, a gente vai estar só fazendo acordos, firmando acordos e tratados, enfim, né, que servem para aparecer na televisão, para dar uma resposta. Olha, estamos fazendo a partir de hoje, só que as coisas não acontecem.
2: Não é
0: isso. A Convenção de Palermo, ela já previa a criação de equipes conjuntas de investigação internacionais. Então, por exemplo, a criação de uma equipe na Itália, onde é a sede da 'Ndrangheta, e outra aqui em São Paulo, onde nós temos o Porto de Santos, contendo o quê nessas equipes? Polícia Federal, os Ministérios Públicos, Polícia Estaduais, Receita, enfim, todo mundo que tem algum tipo de atividade investigativa nessa área e agindo em conjunto, quer dizer, trocando informações simultâneas com os países estrangeiros. A gente precisa avançar para esse modelo mais efetivo de atuação, porque de tratados e acordos serão mais um. A gente já sabe, firmamos um acordo de cooperação com a Bolívia. E eu pergunto, adiantou alguma coisa?
1: Deixa eu só fazer uma pausa rápida, claro, no nosso programa, no Canal Livre, com o Dr. Lincoln Gaquia, que é o inimigo número um nesse combate ao PCC. A gente vai fazer uma breve pausa e volta já já aqui no Canal Livre. Não saia daí.
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0: voltamos aqui no Canal Livre, hoje recebendo o promotor de justiça de São Paulo, Lincoln Gakia, que faz aí há mais de 20 anos o combate ao PCC, o crime organizado de uma maneira geral, é ameaçado de morte desde 2005, basicamente, e vive, como a gente já contou no primeiro bloco, sob escolta. A gente terminou o último bloco debatendo uma questão, Mitri queria complementar com uma pergunta.
1: Ainda sobre colaboração internacional. O presidente Lula esteve lá nos Estados Unidos, o senhor já esteve lá conversando com autoridades da área policial. Sabemos que essa integração com um outro país pode dar bons resultados, mas é preciso entender o seguinte, os Estados Unidos estão longe de estar ganhando a guerra lá.
2: Exatamente.
1: O que está morrendo de gente nos Estados Unidos com um negócio de droga, que nem é cocaína, né? É outro tipo de droga, dá mais lucro.
2: Fentanil.
1: E tal. Os cartéis mexicanos estão lá dentro, né? Então, como é que seria essa coisa? O que os Estados Unidos podem ajudar o Brasil e o Brasil aos Estados Unidos nessa luta conjunta? Eu acho que não é tão simples como parece. Eu vejo o noticiário assim como se fosse assim, um acréscimo positivo em princípio e ponto final. Não é.
2: Eu acho que, infelizmente, é mais um assunto que ficou politizado, não é? Então, uma parte da população e da política brasileira acha que tem que criminalizar e tem que equiparar essas organizações como o PCC como terroristas, né? Inclusive no projeto do deputado Eide, ele já havia feito essa classificação, eu fui um dos que me posicionei frontalmente contra, porque eu acho que não é o caso.
1: Saiu, né? Depois saiu.
2: Saiu porque a gente... houve uma oposição muito grande. Veja.
0: Mas por que, Gaki? Explica isso melhor.
2: Tá, eu quero
0: explicar. Você
2: disse
0: até que tem questões econômicas
2: também. Tem questões econômicas, tem questões de investigação e tem questões militares. É preciso entender, veja, eu não quero tirar a gravidade e a periculosidade de organizações como o Comando Vermelho e o PCC, que atacam a população, que colocam fogo, que explodem bombas. Tudo isso parece ser uma organização terrorista, mas não é. Ela pratica, sim, atos de natureza terrorista, ela é tão perigosa quanto, mas ela é outro tipo de organização. Né? Ela está voltada apenas para fins econômicos.
1: Quer dizer, aí não tem nem política, nem ideologia.
2: Ela não tem nem política, nem interesse ideológico.
3: E nem a proximidade do PCC com o Hezbollah, por exemplo, de comprar armas, não seria também um...
2: Também não seria, porque, veja, é muito comum no meio criminoso, e a maioria das organizações criminosas, se você pegar o ETA, se você pegar o Estado Islâmico, que já é, né, religioso, Hezbollah e etc., eles precisam se autofinanciar, e normalmente eles se autofinanciam com o tráfico de drogas e armas. Então, lá em alguma ponta, é comum de que essas organizações criminosas façam uma transação entre si. Não quer dizer que o PCC está dando dinheiro para o Hezbollah, para sua causa, ou para o ETA, por exemplo, para tomar o País Basco, ou para o Estado Islâmico. Não é isso. Isso a gente chama de convergência criminal. Em algum momento...
1: Mas o Hezbollah crime... e o PCC, isso não está confirmado.
2: Não, não houve, nunca houve.
1: Nunca houve isso.
2: O que teve, na verdade, é uma dessas fintechs, por exemplo, recentemente, que já era uma fintech aberta por criminosos ligados ao PCC, ela teria encaminhado dinheiro que brasileiros mandaram.

0: mandaram, libaneses mandaram para o Líbano, para contas que Israel havia apontado como suspeitas de contas pertencentes ou ao financiamento do Hezbollah. Mas esses criminosos das fintechs, eles fariam isso para chineses, para russos, para qualquer mafioso. Eles só querem ganhar o dinheiro da taxa que eles encaminham esse dinheiro para o exterior. Então eu não vejo uma ligação direta. O que eu queria deixar bem claro é o seguinte: sem tirar a gravidade e a periculosidade dessas organizações, qual a vantagem o Brasil teria em classificá-las como terrorista? Tá? Na minha opinião, nenhuma. Né? Nenhuma. Por quê? Porque, veja no caso dos Estados Unidos, tá? Isso permitiria que os Estados Unidos praticassem sanções de ordem econômica contra o Brasil, porque o Brasil abriga uma organização terrorista. E aí, pela lei, pelo PL antifacção, nós seremos um país com mais organizações terroristas do mundo, né? Se fosse levar essa classificação, porque nós temos 88 facções. É claro que os Estados Unidos pretende classificar o Comando Vermelho e o PCC. E aí, o que a gente ganharia com isso? O Mitre acabou de dizer, os Estados Unidos não conseguiu resolver seu problema de tráfico interno. Né? As pessoas estão morrendo mais de consumo de fentanil em Chicago e em outras cidades dos Estados Unidos do que na Guerra do Vietnã. Né? Em um ano, morrem mais americanos de consumo de fentanil do que durante toda a guerra do Vietnã. Então, de certa maneira, os Estados Unidos também não conseguiu resolver esse problema. De fato, todos os cartéis mexicanos estão atuando nos Estados Unidos.
1: É o maior consumidor de drogas do mundo.
0: O maior consumidor de cocaína do mundo é os Estados Unidos, de drogas também como fentanil. E veja, eles não conseguiram resolver esse problema, não é classificando o PCC como terrorista, que eles vão num passe de mágica invadir o Brasil, mandar uma operação militar para cá e resolver o problema. E isso é muito perigoso, porque pela legislação americana é possível sim que os Estados Unidos possa fazer uma intervenção militar fora dos Estados Unidos, como ele fez na Venezuela. Claro que nós estamos muito distantes disso, eu acho praticamente impossível. Mas eu não vejo nenhuma vantagem. E tem a última desvantagem, que quando você classifica, quando ela é classificada nos Estados Unidos, uma organização como terrorista, o nível das informações que oferece um risco para o Estado norte-americano, ele é classificado como confidencial ou secreto. E aí, basicamente, a gente não pode ter acesso a essas informações tão fáceis como a gente tem hoje.
2: Dificulta a relação e a troca.
0: Dificulta a relação policial. E aí isso sobe para a CIA, por exemplo, sobe para as Forças Armadas.
3: Doutor Lincoln.
0: Então é muito perigoso, eu não vejo vantagem alguma nisso.
3: Só uma questão, o senhor falou da lei antifacção. O senhor acha que agora a lei antifacção, sancionada nesse ano, tem falhas ainda? Ela vai causar temor para os criminosos, para o PCC? Eles podem correr o risco, olha, eu vou fazer menos aqui, porque agora tem a lei.
0: Olha, eu nesses 35 anos de carreira, eu nunca vi uma lei, por exemplo, que é aprovada de afogadilho ou por algum tipo de interesse social, clamor público, que fizesse determinado tipo de criminoso ser dissuadido a praticar aquele crime. E vou dar um exemplo atual, feminicídio. Né? Nós fizemos uma alteração na lei, né, que passou a punir o feminicídio com a pena mais alta do Código Penal brasileiro. E o feminicídio só aumentou, inclusive depois da aprovação da lei. Né? O feminicídio não está muito se importando se ele vai cumprir 30 ou 40 anos, até porque ele não cumpre isso. No caso do PL antifacção, cuja a pena pode chegar a 40 anos, eu acho que tem que ser uma pena pesada, sim, mas na minha opinião, ainda não ficou uma legislação que a gente esperava. Né? Não é o aumento de pena que vai dissuadir o criminoso de fazer parte do PCC. Tá? Eu tenho certeza disso. Até porque, pelo PL antifacção, a gente está pegando o chão de fábrica. Né? Não sei se vocês perceberam, mas não houve nenhuma alteração na lei de lavagem de dinheiro que a gente propunha, inclusive, no projeto inicial. A lei de lavagem de dinheiro continua lá com uma pena mínima de 3 anos. Né? Ou seja, a Faria Lima, onde se atingiu lá a cúpula do PCC lavando dinheiro, não será atingido, será atingido com uma pena muito branda. Agora, a pena de 40, 60 anos vai ficar para quem? Para o integrante que foi pego com um fuzil na rua, com uma grande quantidade de drogas, que a gente conseguir comprovar que é do PCC. Então, veja, agora tem instrumentos importantes, e eu modéstia à parte, junto com a equipe que trabalhou no PL, nós conseguimos trazer o modelo da Itália, que é justamente a parte de medidas cautelares, né? Tendentes, por exemplo, à asfixia financeira dessas organizações. Então tem ali medidas muito interessantes, né, que ampliam, por exemplo, o confisco, que ampliam o sequestro de bens, que permitem, por exemplo, a infiltração das polícias, do Ministério Público, nas pessoas jurídicas ligadas ao crime organizado, a essas organizações criminosas ultraviolentas. A gente tem uma série de ferramentas ali processuais, que eu acho que até mais importantes do que aquela que aumentou a pena do indivíduo.
2: Doutor.
0: Porque essa aí você pode ter certeza que não vai ter efeito de suas horas. A população vai se frustrar com isso.
2: Doutor, muito está ligado também à questão da corrupção. A presença do PCC em vários segmentos da sociedade, na política, a gente vai ter um ano, a gente está no ano eleitoral. O que tem sido feito para coibir essa questão? E agora, a corrupção, o combate à corrupção é necessário exatamente para tentar enfraquecer a organização criminosa?
0: Exatamente isso. Isso aí também ficou de fora do PL. Né? Nenhuma organização criminosa, mafiosa, como o PCC, ela consegue crescer e florescer se não houver a corrupção. Corrupção de agentes públicos é um dos requisitos de uma organização mafiosa. Então, se a gente não atacar também esse ponto, e veja, é impossível que você tenha, vou dar um exemplo da Operação Carbono Oculto, é impossível que você tenha empresas que devam 10, 20 bilhões de reais para o Estado em tributos e continuem operando. É impossível. Se eu dever 5 mil reais para o imposto de renda, eu vou ter bloqueio dos meus bens rapidamente. Então, é claro que isso passa por uma corrupção estruturada em vários setores do Estado, isso precisa ser corrigido. Não é, eu não consigo imaginar, olha, descobrimos, tá bom, mas já tem 10, 15 anos que esse grupo opera pagando nada de tributos, zero. E como continua operando, nós temos um grupo, inclusive o Lula deve ter levado o nome, não vou citar aqui, uma das grandes refinadoras, indústrias ligadas ao ramo de combustíveis, que não estava na Carbono Oculto, que é o maior devedor de tributos do país. Ele deve mais do que outras empresas maiores, como a Ambev, por exemplo.
4: Mora nos Estados Unidos.
0: Mora nos Estados Unidos.
5: Agora já não
0: sei. E tinha negócios no Rio, no Brasil todo.
5: Ainda está nos Estados Unidos. Duas perguntas aqui diretas. Primeiro, o senhor já pensou em se tornar político, em se lançar como político?
0: Olha, eu já tive vários convites para me lançar como político, mas eu acho que eu não tenho fígado nem perfil. Eu descarto, sim. Eu acho que político não. Eu talvez possa dar uma contribuição em outros ramos de atividade, mas eu não vejo no que eu poderia contribuir isoladamente, né, um deputado, um senador, sem querer, evidentemente, diminuir essas carreiras, mas eu não tenho esse perfil, né, esse perfil político, acho que...
5: Capitidão.
0: A gente nunca pode dizer, olha, dessa água eu não beberei, mas não é água, não é algo que está absolutamente no meu radar. Eu já tive vários convites e recusei todos.
5: E além das ameaças todas que o senhor já recebeu, já tentaram alguma vez te comprar?
0: Não.
5: Tentar mandar mala de dinheiro, coisa... Porque imagina o PCC movimentando 10 bi atualmente.
0: Eu acho que eles teriam medo de fazer isso, né? Eu acho que uma das famas, e eu acho que uma das coisas boas, né, da minha atuação, é talvez uma imagem de incorruptível, e de fato isso eu sou. Eu acho que eu sou rigoroso até demais comigo mesmo, com os meus familiares, com os meus filhos, né?
4: E... Assombração sabe para quem aparece, né? Como diz. O assombração sabe.
0: Talvez eu acho que poderiam tentar de outras maneiras. Eu acho mais a questão física mesmo, de ameaça, de atentado, mais corrupção. Aqui.
3: Nesses 30 anos que o senhor combate, trabalha, principalmente depois de 2006... O senhor tem alguma lição que o senhor leva na tua vida e tem nesse tempo algum arrependimento de ter feito algo exagerado ou não?
0: Nenhum. Eu não tenho nenhum arrependimento. Eu costumo dizer que eu sou responsável pelos meus atos e pelas minhas escolhas. Quando eu assinei aquele requerimento, transferindo não só o Marcola, mas 21 líderes do PCC, que estavam desde 2006 intocados no estado de São Paulo. Quando eu assinei esse requerimento, que o governador do estado à época foi contra, o secretário de segurança foi contra, o secretário de administração penitenciária foi contra, o próprio procurador-geral de justiça, o meu chefe, foi contra. E eu assinei aquilo sozinho. Quando eu fiz, eu achei que eu estava fazendo, cumprindo a minha função, e que se eu não o fizesse, ninguém o faria, porque eu tenho absoluta certeza que aquilo ia ficar parado lá e nós íamos passar por mais 10, 20 anos e aí ficaria aquela sensação falsa, né, de aparente tranquilidade. Olha, estão tão quietinhos ali em Venceslau II, enquanto isso o PCC se tornou a maior organização criminosa do mundo. Talvez se eu tivesse sido atendido lá em 2006, quando eu pedi para fazer a primeira remoção e o Estado foi contra, nós não teríamos esse crescimento tão grande.
2: Doutor, o que o Instituto da Delação Premiada tem ajudado no combate às ações do crime organizado? A gente teve um caso em São Paulo que muito foi descoberto por conta do delator do PCC, que depois foi assassinado no Aeroporto Internacional de São Paulo, Vinícius Gritzbach, mas muito foi descoberto pelas informações que ele passou, pelos documentos que ele apresentou aos promotores de justiça. O que a Delação Premiada tem ajudado nas investigações de combate ao crime organizado no Brasil?
0: Olha, quando a gente trata de organizações criminosas tão grandes e sofisticadas como é o PCC, por exemplo, em que eles conseguem impor esse terror, o código do silêncio, por exemplo, o próprio integrante, se quiser sair, ele acaba sendo morto, ele não pode delatar que ele é morto, a família é morta. Então, se a gente não tiver uma colaboração premiada em casos assim, né, uma delação premiada, a gente não consegue avançar, né, inclusive com proteção adequada a esse delator, coisa que o Brasil não tem também. Veja que o Antônio Vinícius Gritzbach foi assassinado. Outros réus que fizeram colaboração premiada comigo também ou foram assassinados ou tiveram a esposa assassinada. Então, mas é um instrumento sem o qual a gente não consegue avançar. Então, casos gigantescos, como o escândalo do Banco Master, vou dar um exemplo, né? Se a gente não tiver em algum momento para atingir o ápice de todo esse esquema, uma delação premiada, uma colaboração premiada, alguém poderoso vai ficar de fora. Isso vocês podem ter certeza. E quem nos deu esse ensinamento foi a Itália, através do juiz Falcone. Foi ele que fez a primeira delação importante do Tommaso Buschetta, que inclusive estava no Brasil, o Falcone veio buscá-lo aqui, né? E foi o primeiro delator. Eu tive em Palermo, tive a honra e a oportunidade de ver a delação do Falcone, do Tommaso Buschetta, tomada pelo Falcone à mão. É um calhamaço assim, hoje é um livro escrito à mão, ele colheu à mão, né, com mais de 1000 páginas, a delação do Tommaso Buschetta, que levou à queda de todas aquelas famílias.
4: Morreu muita gente ali.
0: E ao Max Processo, né, que é o maior processo da história.
4: Agora, eu estava pensando mesmo na Itália, aqui, quando o senhor estava respondendo a pergunta anterior. E a Itália, num certo momento, ela esteve no ponto em que nós estamos agora, certo? Então, tem essa lição da Itália. Quando a máfia começou a se infiltrar nas instituições, ela configurou uma situação bastante clara, que hoje, olhando analiticamente, se vê com tranquilidade, com objetividade. Isso ajudaria o Brasil agora a tentar evitar que se chegue ao que chegou lá. Como é que o senhor vê isso aí? O exemplo da Itália ajudando agora, não vamos fazer como eles fizeram lá.
0: Eu vejo que faz todo sentido. Eu, ano passado, tive 5 vezes na Itália, esse ano vai ser a segunda vez ainda nesse semestre. Justamente por isso, os italianos estão muito preocupados, mas disseram o seguinte para mim, os procuradores da época do Falcone. Falaram, olha, o que vocês estão vivendo hoje no Brasil, nós passamos aqui nos anos 90 e anos 2000.
4: Mas isso deve ajudar
0: vocês
4: de alguma maneira.
0: Aprender essas lições. Só que lá nós tivemos que ter o assassinato de milhares de policiais e autoridades. Eles tinham lá mais de 600 prefeituras tomadas pela máfia, um primeiro-ministro com envolvimento com a máfia, que, né, a imprensa à época divulgou, grandes empresas, e eles tiveram que ter, infelizmente, o assassinato do maior ícone de combate à máfia, que foi o Falcone, né, o Giovanni Falcone. Agora, em maio, né, ele foi assassinado em 92, E dois meses depois, em junho, um mês depois, foi assassinado o outro procurador, o Borsellino. Eles eram amigos de infância, eles entraram junto no Ministério Público, combatiam a máfia. O Borsellino, pouco tempo depois da morte do Falcone, ele foi morto. Isso causou uma comoção tão grande na Itália, a Itália parou. Aí a sociedade viu que não podia ficar mais sob o jugo da máfia. Isso fez com que tivesse alteração legislativa, a lei lá é duríssima, duríssima, né? Essa lei já tem já décadas e ela já está bem estratificada, e a Itália aprendeu a lição. A Itália aprendeu a lição. E a gente aqui está vivendo o mesmo problema. Espero que a gente consiga copiar o modelo italiano e trazer para cá antes que alguma autoridade, e Deus me livre, que seja eu, evidentemente, tenha que ser morto. Como foi o doutor Rui, por exemplo, Ferraz,
4: Não tinha segurança.
0: Não tinha segurança alguma, né? Depois que ele foi morto, que se aprova uma lei, né? Para proteger, para dar segurança para essas autoridades depois de aposentar.
2: Doutor, os nossos vizinhos estão fazendo a sua parte também. A gente tem, sabe, as autoridades sabem que muitos líderes da facção criminosa se escondem na Bolívia, um deles foi preso recentemente. O esquema que o senhor falou do tráfico internacional de drogas passa pelo Paraguai, que não é produtor de cocaína, por onde a droga entra da Bolívia para o Paraguai. O que os nossos vizinhos têm ajudado, têm colaborado nessa questão do combate ao tráfico internacional?
0: Olha, os nossos vizinhos têm muitas dificuldades, né? Eu penso que, por exemplo, a relação com o Paraguai melhorou muito. O Paraguai hoje é um país até próspero, né? Então, quando o país se torna próspero, ele melhora a sua economia, ele diminui também a sua corrupção. O Paraguai era tomado por corrupção e hoje a gente já tem uma melhora nesses índices. Então, a gente vê hoje prisões aí feitas no Paraguai. Os criminosos estão evitando o Paraguai, a verdade é essa, eles estão indo para a Bolívia, né? Porque com medo, e o Paraguai abriu as portas para os americanos. Então, a Senad de Paraguai, além de ter também policiais da Polícia Federal Brasileira, tem muitos americanos lá, né? Então, eles estão até evitando, porque o americano lá ajudou a financiar, né, essa captura de inimigos, a própria economia melhorou. Agora, a Bolívia é um problema à parte, né? A Bolívia, até agora, não tem nenhum tipo de colaboração conosco. Muito tímida, vez ou outra entrega um criminoso de terceiro escalão, como se fosse, né, um grande líder de organização criminosa. Houve uma mudança no governo agora na Bolívia, prometendo uma caça aos narcotraficantes que estão lá em Santa Cruz vivendo em condomínios de luxo. Eu mesmo já indiquei endereços de brasileiros procurados do PCC lá, mas nada foi feito. Então, assim, por outro lado, eu penso que o Brasil pode liderar um esforço aqui na América do Sul, por ser a maior potência aqui da América do Sul, né, para melhorar essas relações. Veja, eu penso que os cocaleiros na Bolívia, na Colômbia, no Peru, são famílias muito pobres, né? Algumas eu já vi. Então, o que que acontece? Eles não estão plantando folha de coca, por exemplo, porque eles gostam. É porque a única subsistência, eles ganham muito pouco com aquilo. Se essa cultura foi aos poucos substituída por outra, por café na Colômbia, por exemplo, que é um dos melhores cafés do mundo, eu tenho certeza que esse pequeno agricultor, ele vai mudar, né, a sua atividade. Agora precisa ter incentivo financeiro para isso. Eu acho que o Brasil pode ajudar, Estados Unidos, se quer ajudar, pode ajudar nesse sentido. O Plano Colômbia, em que pese depois ter alguns problemas, mas ele foi muito importante, né, para o combate ao Pablo Escobar e ao narcoterrorismo na Colômbia. Eles injetaram muito dinheiro na Colômbia, eles praticamente reurbanizaram, né, as principais cidades da Colômbia, investiram na economia. E a Europa também está tão preocupada assim, né, com o aumento do consumo de cocaína e de outras drogas na Europa. Eu acho que eles também poderiam contribuir melhor aqui. Só tem três países que produzem, né? É Bolívia, Peru e Colômbia. A gente, o mundo inteiro aqui, debatendo o que nós temos que fazer, liberar droga, ou então temos que combater mais, temos que investir dinheiro nisso, naquilo, e ninguém pensa nos países produtores. Será que não é o caso, pelo menos, de negociar para que eles diminuam gradativamente a área plantada? Nós vamos financiar essa diminuição, nós vamos dar tantos milhões de dólares para que vocês substituam a cultura, né? Porque não é possível que a gente vá continuar com esse debate.
5: Mas todos, doutor Lincoln, infelizmente a gente está chegando no final do nosso tempo, aliás, inclusive o senhor tem compromisso na sequência. A gente conversa aqui hoje em 2026, 20 anos depois dos ataques, né? Óbvio que a gente vai voltar a conversar aí nos próximos meses, anos, esse contato nosso é permanente. Mas o senhor, claro, colocando na balança os prós e os contras, o avanço no, na cooperação internacional, mas pouca coisa avançando no nacional, o senhor tem uma perspectiva positiva olhando para frente, ou o senhor acha que ano após ano a gente vai ver o PCC crescendo, o Comando Vermelho crescendo, as coisas piorando? O senhor tem aí uma esperança de dias melhores?
0: Tenho esperança, eu sou um otimista por natureza, né? Eu vou continuar tendo esperança, eu teria parado de fazer esse trabalho já há muito tempo. Eu acredito que a gente chegou num ponto que nós não temos o direito mais, primeiro, de não ter esperança e de não continuar lutando. Né, de não reunir esforços aí, esses que eu estou mencionando, né, todas as instituições se irmanarem, esquecerem um pouco da questão política e disputa pessoal, para que a gente possa avançar e pelo menos, para que a gente possa dar uma vida melhor para a população. Quem está sofrendo na ponta é a população carente.
5: Sem dúvida. Obrigado, doutor Lincoln. Muito obrigado. Boa noite. Até uma próxima oportunidade.
0: Boa noite. Obrigado.
5: Agradecer ao Mitre, à Débora, ao Rodrigo Hidalgo e principalmente a você de casa pela audiência. Uma ótima semana e até semana que vem aqui no Canal Livre. Tchau, tchau.

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1: Meia-noite, 5 minutos pelo horário de Brasília. Muito bom dia para você que está sintonizado nessa madrugada de segunda aqui na Band News FM. Eu, Stephanie Toso, já cheguei por aqui. Te faço companhia até às 7 horas da manhã, atualizando os principais destaques do Brasil e do mundo. Já para você começar a semana muito bem informado, muito bem atualizado. E claro que contando sempre com a sua participação pelo nosso WhatsApp no 11 999 592 100. Em mais uma madrugada gelada, hein, gente? Temperatura diminuiu aqui em São Paulo, faz frio também no sul do país. E a expectativa é que essa segunda já comece com chance de geada para boa parte ali da região sul do Brasil. Então, atenção para você ouvinte ao longo da madrugada. Nós vamos atualizando também as condições do tempo por aqui na nossa programação. Vamos nessa? Nesses próximos minutos, faça um giro pelos principais destaques do dia por aqui na nossa programação.

principais assuntos do dia, a decisão do ministro do Supremo Tribunal Federal, Alexandre de Moraes, de suspender a aplicação da lei da dosimetria, provoca a reação da oposição, que ameaça articular uma PEC de anistia ampla, geral e restrita aos condenados pelos atos de 8 de janeiro. Aliados do ex-presidente Bolsonaro acusaram Moraes de afrontar a soberania do legislativo, pois a lei havia sido aprovada com ampla maioria no Congresso e o veto do presidente Lula foi derrubado com apoio de 318 deputados e 49 senadores. O magistrado suspendeu a aplicação da norma, argumentando segurança jurídica até que o plenário do STF analise ações que questionam a constitucionalidade da lei, sem indicar um prazo para o julgamento. Do lado governista, a decisão foi comemorada. Nos outros assuntos do noticiário, o estado de Minas Gerais confirma a primeira morte por hantavírus em 2026. Segundo a Secretaria de Estado de Saúde, a vítima é um homem de 46 anos que morava na região do Alto Paranaíba e apresentava histórico de contato com roedores silvestres em área de lavoura. A infecção e o óbito ocorreram em fevereiro deste ano. E de acordo com a pasta, tratava-se de um caso isolado, sem relação com outros registros da doença. Até então, o Ministério da Saúde não registrava mortes pela doença no país. No noticiário internacional, o Papa Leão XIV agradece às Ilhas Canárias por receberem um navio que registrou um surto de hantavírus. O gesto de hospitalidade do arquipélago permitiu o desembarque dos passageiros da embarcação. Durante o tradicional discurso ao longo do domingo no Vaticano, o pontífice destacou a característica acolhedora do povo das Ilhas Canárias. A manifestação do líder da Igreja Católica ocorre pouco antes de uma viagem dele justamente à Espanha.

0: tem informação do Palmeiras. Chegando agora com Maurício Ferreira.
1: O Palmeiras tropeça contra o Remo, vice-lanterna do Brasileirão, e empata pelo segundo jogo consecutivo no campeonato. O duelo no Mangueirão, em Belém, inicialmente marcado às 16h, começou com mais de 1h30 de atraso por causa da chuva que deixou o gramado do estádio encharcado. Aleph Manga marcou o primeiro do Remo e Ramon Sosa empatou para o Palmeiras. Bruno Fuchs chegou a balançar a rede nos acréscimos do segundo tempo, mas o gol foi anulado por um toque na mão de Flaco Lopes na jogada. O diretor de futebol Anderson Barros reclamou da decisão na entrevista coletiva e afirmou que o Palmeiras foi prejudicado. Com 34 pontos na liderança, o compromisso na quarta-feira será pela Copa do Brasil. A equipe vai a Londrina enfrentar o Jacuipense da Bahia pelo jogo de volta após os 3-0 a favor do primeiro compromisso.

0: A semana começa com a atuação da primeira onda de frio do ano, que avança pelo sul, sudeste, parte do centro-oeste e do norte do país. Na região sul, há risco de geadas nas primeiras horas da manhã na Serra Gaúcha e Catarinense. Em Porto Alegre, as mínimas alcançam 7 graus. Enquanto em São Paulo, amanhecer também será gelado, na capital, mínima de 12 graus e com chance de geadas fracas e isoladas no Vale do Ribeira. Enquanto no Rio de Janeiro, o dia começa chuvoso e a máxima alcança os 22 graus. Já no centro-oeste, o ar frio alcança as capitais de Campo Grande, com mínima de 9 graus, e Cuiabá, com 16. Enquanto no norte, faz 18 graus em Rio Branco e as chuvas ocorrem desde cedo em Natal, Fortaleza, São Luís e Manaus. Já de Ramos, da Climatempo.
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3: Girando os outros assuntos por aqui na nossa programação, para o apresentador do É da Coisa, Reinaldo Azevedo, Flávio Bolsonaro foi precipitado se distanciar de Ciro Nogueira depois da operação da Polícia Federal. E o movimento caiu mal no Centrão. Você acompanha agora um comentário completo do jornalista.
4: Eita, ó, Flávio larga a mão de Ciro. E a coisa caiu mal no Centrão.
5: É, digamos que o bolsonarismo não tem muito essa de segurar a mão quando não é do próprio núcleo ali, né? O Bolsonaro sempre vendeu seus aliados com uma tranquilidade, com uma facilidade, chutou, demitiu, humilhou. Isso é histórico. O problema é que Ciro Nogueira não é um qualquer. O Ciro Nogueira... Presta atenção aqui, o Ciro Nogueira é um articulador político muito bom. Não estou fazendo juízo de valor sobre as escolhas dele. Já foi aliado do Lula no passado. Chegou a dizer que não votaria no Bolsonaro de jeito nenhum porque não votava em fascista. Que o Lula era o maior estadista que o Brasil já teve. Isso lá atrás. Depois virou bolsonarista. Resolveu articular o campo da direita, foi chefe da Casa Civil. Do Bolsonaro, é uma estrela do Centrão, era o grande articulador de uma candidatura alternativa à candidatura de Lula, isto é, para enfrentar o Lula, nós sabemos disso. A gente tem aí o Ciro prevendo a derrocada do Lula, a gente já ouviu esse áudio, né? Ele foi a um seminário do mercado financeiro e disse não, e nada do que o Lula propuser vai passar no Congresso, vai ter um dique de contenção, foi a expressão que ele usou. Ele era o grande articulador, é uma estrela do Centrão, tem trânsito em várias áreas, fez a federação com União Brasil. União Brasil e PP, sobretudo no que diz respeito a tempo na televisão, serão importantes. Em princípio, eles vão com o Flávio. Só que quando a operação chega ao Ciro, é claro que o Ciro passa a ser um ônus também. E aí, você, com experiência, o Flávio não tem experiência política. Eu não sei se ele vai ganhar eleição. Eu ainda acho que não, mas... ele não tem, ele é precipitado, ele é cru. Ele é raso nas análises. Ele tem o nome Bolsonaro, muito forte. Evidentemente, tendo acontecido isso que aconteceu, o Vaibene é um aliado dele. Uhum. Não precisa ir lá pisar no pescoço, né? Espera um pouco, vê. Não, mas ele foi. Pisou e caiu muito mal. Diz assim, peraí, esse cara vai entregar a gente assim? Qualquer que seja o probleminha, faz de conta que com ele nunca aconteceu nada, que com a família nunca aconteceu nada. Ele nem deu benefício à dúvida. Bom, o cara é um aliado dele, insisto, né? E aí isso não foi bem visto ali. E integrantes da campanha dele admitem que, digamos assim, para a equação Flávio, isso que aconteceu não é a melhor coisa. Eu acho, pelo que já saiu, é difícil que a investigação não atinja, não chegue também ao Rueda. Né? E ao longo do dia, o Flávio gravou um vídeo dizendo que Lula, o pai do Lulinha, né, fica aí falando do escândalo, mas na verdade atinge o governo. O caso Master, ele é investigado pela Polícia Federal. Esta Polícia Federal, sob comando do André Rodrigues, que é um indicado Lula, né? Aí o PT reagiu, disse que é ridículo, o Flávio gravou um vídeo, né? Que é ridícula a tentativa de o Flávio tentar se livrar, e o Flávio falando, eles não quiseram CPI. Não, mas hoje agora o PT está pedindo CPI, não é o PT que não quer CPI. Na verdade, tem gente ali de vários partidos que não tem lá muita simpatia por CPI ou CPMI. Deixa eu dizer uma coisa, que de resto, quer fazer, faz. Querem mais uma patetice, como já aconteceu com a CPI do INSS, com a CPI do crime organizado? Façam. O fato é que a investigação está acontecendo. Hã? E vai atingir quem atingir. Atingiu gente do PT também. Mas o que se sabe é que no centro dessa coisa toda não é o PT que está, são figuras do Centrão. Ah, Flávio vai o quê? Vai esconder o apoio do PP? Vai esconder o apoio do Ciro? Fica difícil, né? Agora o Tarcísio também resolveu entregar o Ciro para as cobras, não quis saber não. E claro, vai ter que arcar com o eventual desgaste que isso tem. Que tem. Hã? Insisto, o Ciro não é um qualquer. Veja só, do ponto de vista puramente ideológico, eu nem acho bom para o Brasil que alguém como ele caia em desgraça.
4: que cai em desgraça. Porque ele é um moderado entre os malucos. Mas, digamos que tem muitas explicações a dar, né? Sendo um homem público, ele não fazia negócios puramente privados com Naster ou com quem quer que seja. E o Tarcísio resolveu dar uma de macho também. Larga a mão, não tem nada com isso. Então é o que está acontecendo. É o que está acontecendo. É o que está acontecendo pelas mãos e quem iniciou essa investigação? Polícia Federal. Está com a Polícia Federal, está com o Ministério Público. Claro que Tarcísio também, porque é, o maior doador da campanha dele, e não foi doação ilegal porque ela foi declarada, foi o Fabiano Zetel, que é cunhado do Vorkara. Deu 2 milhões, maior doação individual. Né? Ah, claro, isso vai para o debate, etc. É, o Vorkara não era exatamente, tinha pessoas de esquerda, sobretudo mais próximos à Bahia, não sei o quê, mas era, estava mais próximo desse pessoal do Centrão, como fica evidente, né? Agora, ele também está falando, tô fora disso, né? E no X, o Ciro diz que estão querendo macular a sua honra, destruir a sua honra e tal. Eu só quero lembrar, e agora nós vamos começar a entrar nessa questão, eu só quero lembrar o Ciro Nogueira, e ele ter todo o direito de se defender, que a Polícia Federal pediu providências em relação a ele, que a PGR se manifesta a respeito, mas quem decide, Vólio Bene, quem decide, Isabela, quem decidiu e disse sim à operação? André Mendonça. Porque falando assim, fica parecendo que são adversários dele, do PT, de algum lugar. Foi André Mendonça. E André Mendonça é o ministro que foi indicado pelo Jair Bolsonaro. Não, não estou atribuindo a Jair Bolsonaro, só estou dizendo que não há evidência de uma conspiração contra ele. Não dos inimigos. Ah, de quem não quer a minha eleição no Piauí. Não é isso. Porque foi o André Mendonça. Aliás, o senador sabe, porque isso veio a público, os pedidos da Polícia Federal foram apresentados no dia 10 de abril. E a operação foi para a rua no dia 7 de maio. Demorou. Porque o André Mendonça concluiu que era necessário. Não, essa conspiração não existiu, pelo menos não com o Lula. Não é mesmo?
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Agora, 12:25 pelo horário de Brasília. Bom dia congelante para você ouvinte aqui da Rádio Band News FM que tá sintonizado em mais uma madrugada, seja de plantão, seja aí debaixo das cobertas também para espantar o frio. Vamos que vamos, hein, gente? Semana começando com queda de temperatura, com destaque aí pro sul do Brasil, olha. Tava lendo a mensagem do Kiko, nosso ouvinte. Ele falou assim: boa noite, Stephanie Toso, uma ótima semana para você. É o Kiko que fala direto de Curitiba. E ele falou assim: aqui 6 graus, com sensação térmica de 4. E aí eu, Stephanie Toso, né? Tô aqui congelando. Tô de moletom, tô de cachecol. Trouxe até um gorro, gente. Trouxe toca. Toca pra colocar aqui. E por incrível que pareça, eu tava aqui reclamando dos 10, 9 graus que fazem na cidade de São Paulo agora, por volta de meia-noite. Mas confesso que 6 graus tá complicado a vida, hein? Curitiba, gente do céu, que gelo! E eu acho que tá mais frio lá fora, aqui nos, né, nos arredores do Grupo Bandeirantes, do que dentro do estúdio onde eu tô com o ar-condicionado ligado. Vocês acreditam? E ainda aqui, pelo menos em São Paulo, uma garoinha fina, fina, só pra derrubar mais a nossa sensação térmica. Ó, já tem gente chegando por aqui, mandando mensagem, falou assim: aqui em Santo Amaro tá frio também, não sei quanto, mas tá gelado. É, gente, 10 graus, hein? 10 graus ainda na região ali de Santo Amaro. Vai caindo mais a nossa temperatura, viu, João Carlos? Bom dia pra você, boa semana, semana que tá só começando. O Sérgio Girota já passou por aqui também, mandando um ótimo dia pra todos nós. Várias figurinhas. Quem também tá sintonizado é o Thiago, falando direto do Rio de Janeiro. A Andresa de Manaus. Quem mais? O José Carlos, da Vila Medeiros, capital paulista, também tá ligadinho por aqui em mais uma madrugada. Tem mensagem chegando do Cândido Maciel, falando direto do Ceará. Tem alô também, falando assim: olha, noite linda por aqui, do Lennon. Vamos que vamos, né, gente? Eu, Stephanie Toso, sigo até às 7 horas da manhã, se não congelar os dedos por aqui, hein? Seu ouvinte pode mandando seu alô pelo 11-999-592-100. Sempre que possível, eu vou dando uma passadinha aqui pelas mensagens. E ó, tem ouvinte falando assim: oi, Stephanie. Parabéns atrasado pelo Dia das Mães. Eu sou mãe de pet, hein, gente? Mãe só de pet por enquanto, hein? É o Jaime que tá mandando mensagem por aqui. Aí ele falou assim: olha, por aqui tá querendo chover. Ele que fala direto de Salvador, na Bahia. É... pelo menos uma madrugada um tiquinho mais fresca por aí também, hein? Ó, tem ouvinte falando assim: mó friaca, hein, Carapicuíba? É o Roberto que tá mandando mensagem pra cá. É, gente, gelou, hein? Tá gelado. E ó, vai piorando até de manhã. Então você, ouvinte que tá puxando o plantão ou tá voltando pra casa também, né? Já trabalhou nesse domingo barra segunda e aí tá voltando pra casa. Hoje é dia, hein? Inclusive pra quem vai sair de manhãzinha pra trabalhar... vai todo encapuzado, precisa, hein? Japona, hoje tá liberada a japona. E ainda guarda chuva na bolsa, porque tem previsão de chuva, mesmo que fraca, para vários pontos aqui da cidade de São Paulo, hein? Então atenção para você, ouvinte. Bom, vamos nessa, gente? Daqui a pouquinho eu volto aqui atualizando as mensagens no nosso WhatsApp. Vai mandando o seu alô pelo 11-999-592-100. Vou atualizando nesses próximos minutos mais uma vez o noticiário. E já trazendo destaque do noticiário internacional. O presidente da Rússia, Vladimir Putin, afirma que o conflito com a Ucrânia está chegando ao fim. Ele culpou as elites ocidentais por iniciarem a guerra, usando Kiev como ferramenta. O líder russo disse que países europeus começaram a buscar um diálogo com o Kremlin para evitar agora uma escalada do conflito. Putin se disse aberto a um encontro com o presidente ucraniano, Volodymyr Zelensky, com o objetivo agora de assinar um acordo de paz definitivo. Bom, voltando aqui ao Brasil, trazendo os outros assuntos, responde em liberdade o motorista que foi preso em flagrante por embriaguez ao volante na zona leste da capital paulista, depois de ele pagar uma fiança de R$6.000. Segundo a polícia, Lincoln Augusto Tavares, de 31 anos, apresentava fala pastosa, andar cambaleante e forte odor de álcool. Ele admitiu ter bebido, mas se recusou a fazer o teste do bafômetro. O Porsche atingiu 4 veículos estacionados na rua Itapevi e não houve vítimas. O caso aconteceu no mesmo bairro, onde um empresário, também ao volante de um Porsche, matou um motorista de aplicativo em 2024. Bom, seguindo, a justiça marca para 29 de outubro o julgamento desse primeiro episódio.
Fernando Sastre Filho, que está preso, será julgado por homicídio em dolo eventual, ter assumido o risco de matar ao dirigir em alta velocidade. Ele também vai responder por lesão corporal gravíssima por ferir um amigo dele que estava no banco do passageiro. O caso aconteceu na zona leste da capital paulista e o motorista de aplicativo Orlando da Silva Viana morreu na hora.

0: Ó, rapidinho, lendo a mensagem do Fernando, ele falou assim: olá, Band, Rio de Janeiro não existe frio, viu? Aqui o clima tá típico, calor. Ah, mas vai dar uma esfriada também por aí nos próximos dias, você vai ver. Principalmente de manhã. E aí, né, o carioca vai acordar falando assim: ah, não. Ah, não. Porque assim, pra nós paulistas, né, 22 graus, 23 já é um friozinho, né? Imagina pro carioca, gente. É, então, nos próximos dias vai dar uma complicada por aí também, principalmente terça. Amanhã de terça vai ser mais gelada pro carioca. E aí, aquele dia que começa frio e com neblina, né? Então, imagina a situação. É, vai ficar complicado também. É só um tiquinho de frio. À tarde, aí sim, esquenta um pouquinho mais. Então, até mesmo aqui pra São Paulo, ó, nós teremos essa geladeira aí até praticamente o final da semana, mas as nossas tardes devem contar com temperaturas um tiquinho mais altas. Não é aquele calorão intenso dos últimos dias, mas lá entre quarta e quinta melhora. E aí a gente volta a ter, né, aquele clima mais típico de outono. Então, o dia começando bem, bem frio e a tarde ficando mais agradável por aqui também, só com aquela cautela voltada para a umidade do ar voltando a diminuir nos próximos dias, hein? Bom, já acionamos Rodrigo Orengo por aqui na nossa programação, já trazendo destaque: a delação de Daniel Vorcaro pode estar em risco após mais uma fase da Operação Compliance Zero. E sobre esse assunto, o colunista da Band News FM, Rodrigo Orengo, conversou com o Luiz Megali para falar das expectativas.
1: Hora de conversar com o Rodrigo Orengo. Tudo o que aconteceu ontem, né? A operação contra Ciro Nogueira aumentou bastante a pressão para cima de Daniel Vorcaro, né, Orengo?
2: Realmente, e a pressão para que Vorcaro apresente uma delação mais profunda, mais robusta e principalmente, Megali, com fatos novos. Até porque a operação, a Polícia Federal, a investigação está avançando rapidamente e sem precisar dos detalhes passados por Vorcaro, sem precisar neste momento da delação de Vorcaro, né? Então, operação feita com base em apurações principalmente por meio dos celulares de Vorcaro, 9 no total apreendidos, já vasculhados, e tinha muita informação. Então, Vorcaro agora precisa, para conseguir uma delação premiada, apresentar novidades, detalhes, fatos relevantes que possam acrescentar à investigação e acrescentar insumos decisivos para a investigação. Senão, não vale a pena, até porque delação premiada, tem que lembrar, sempre é um benefício para o investigado, e geralmente para o investigado que está lá numa posição central. Então, para ter o benefício, ele precisa colaborar e precisa apresentar esses fatos novos. Essa operação faz aumentar essa pressão para que realmente ele apresente detalhes. E mais que isso, coloque ali claramente como poderia ressarcir o Estado, o erário. É, já se fala aí em cerca de 40 bilhões de reais de possibilidade de ressarcimento. Esse é um ponto importante. A negociação nesse momento, claro, é com investigadores, Polícia Federal e Procuradoria-Geral da República, Ministério Público Federal, que atua em parceria aí nessa investigação. Aliás, nessa operação de Ciro Nogueira, Polícia Federal solicita e a PGR entende lá que as solicitações da Polícia Federal precisam seguir em frente na totalidade. Então, há um entendimento ali entre os dois órgãos de investigação. Agora, o que a gente vê também é um pedido já feito para o retorno de Vorcaro lá para Papuda, né? Porque a prisão na superintendência da Polícia Federal aqui em Brasília, onde ficou inclusive o ex-presidente Jair Bolsonaro, ela é enxergada aqui como algo transitório, até para facilitar ali o acesso de advogados e facilitar esse acordo de delação premiada, né? Mas há uma transitoriedade, né? Então, há uma necessidade de avaliar o retorno dele à penitenciária da Papuda. Agora, aumenta a expectativa para novas informações que Vorcaro possa entregar. Ele já entregou lá, inclusive, um pendrive com informações. Até esse momento, há um entendimento que não são informações robustas ainda necessárias para o fechamento dessa delação, mas é claro que isso vai ficar de acordo aí de a avaliação dos investigadores da Polícia Federal e do Ministério Público. E, em última análise, do ministro André Mendonça, que ontem, inclusive, se manifestou dizendo que não teve acesso ainda a esse material, que essa é uma atribuição, neste momento, aos investigadores. Mas é ele que, em última análise, dá a palavra final. Claro que a gente vai acompanhar aqui em Brasília, viu, Megali?
1: Orengo, temos repercussões em Brasília do encontro de Lula com Donald Trump?
2: Claro, muita repercussão aqui, principalmente entre aliados do presidente, que entende que politicamente foi um acerto, né, mas estão de olho no aspecto pragmático dessa visita, né? Tem um prazo ainda de 30 dias para alinhamentos, e até para conversas sobre as tarifas, né? Então há uma expectativa primeiro do setor produtivo para que as conversas avancem, né? Então entidades importantes já se manifestaram nesse sentido, saudando esse diálogo, esse caminho diplomático para solucionar problemas e entraves tributários dessa negociação internacional, mas é claro que aqui em Brasília sempre repercute no âmbito político, né? Aliados do presidente estão considerando que é um acerto, até para mudar a agenda, né? O presidente vinha sofrendo derrotas aqui no Congresso Nacional, estava enfrentando uma agenda negativa, com repercussões negativas depois da derrota, principalmente do nome de Jorge Messias e também da queda do veto da dosimetria. Agora o presidente encontra uma agenda internacional para virar um pouco essa página, mudar um pouco o clima. Então esse é o entendimento de aliados políticos aqui em Brasília.
1: Muito bem, Orengo. Bom fim de semana, até segunda.
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0: Mais um comentário de Reinaldo Azevedo chegando na área. O apresentador do É da Coisa avalia que os dados do IBGE mostram avanços reais na redução da desigualdade no Brasil. Mas ele também alerta que os números ainda são obscenos e que o debate vai ter de entrar na eleição.
4: Tem números do IBGE que são sensacionais e mais sensacional ainda é o modo como alguns estão noticiando. Então, atenção, a renda cresceu para todo mundo, é o segundo menor índice de desigualdade desde que isso é medido.

Deixa eu dar alguns números aqui. Estamos falando sempre valores per capita, tá? 2022, último ano do governo Bolsonaro. Renda per capita dos mais pobres. Do extremo mais pobre. 187. 2025, reais, 268. Crescimento de 43,31%. No extremo mais rico, nos quatro anos. Último ano, 2022, governo Bolsonaro, 7.337 em 22. Três anos depois, 2025, 9.117, crescimento de 24,26%. Um crescimento de renda como esse é absolutamente invulgar. E nós temos isso com um desemprego historicamente baixo, como a gente sabe. Né? Olha, atenção, a gente está falando de números de renda média, né? Porque a gente sabe quanto é que ganha 0,1% mais rico, tá um pouco longe disso aqui. Em 2025, o rendimento médio per capita dos 10% mais ricos, 9.117, corresponde a 13,8 vezes o encontrado entre os 40% mais pobres, que é de 663. É uma desigualdade ainda obscena. Mas também ela é a segunda menor desigualdade historicamente baixa. E sim, alguns setores do topo tiveram rendimento maior em razão dos juros pornográficos que há no Brasil. Ah, programa social é que faz isso. Não, até caiu a proporção de domicílios brasileiros que recebe algum programa social. Ao contrário do que diz Zema nas suas delinquências políticas. E a gente sabe o que ele disse. É mentira, está em queda. Na verdade, foi o trabalho que fez isso. Agora, eu quero chamar a atenção que, evidentemente, essa segunda menor desigualdade cresceu um pouquinho. Ricos e pobres passaram a ganhar mais, mas cresceu um pouco a desigualdade, porque o rico, o percentual do rico, o percentual que está no topo, foi um pouco maior. Isso se deve, sim, as políticas sociais, né? Isso se deve a ganhos reais de salários, isso se deve a políticas públicas que são alvos da extrema direita, só que ela esconde essa agenda. É por isso que isso tudo vai ter que ser debatido. Goste você ou não, ache isso bom ou não. Eu acho isso que aconteceu bom. Segunda menor desigualdade da história, a primeira foi no ano anterior do próprio governo. Né? As razões que explicam esses números, agora, a gente está muito longe de um padrão minimamente civilizado. Os números da desigualdade ainda são obscenos. Agora, se se aplica o que alguns patriotas andam dizendo por aí, outros andam escondendo, aí a miséria campanha mesmo. Isso vai ter que estar no debate eleitoral. Goste você ou não. Vai ter de esclarecer. Vamos complementar aí, só para você ter uma ideia de como as coisas são obscenas. Evidentemente, é um número absurdo, mas isso não diz tudo, né? Porque aí seria preciso ver quanto desses 40% se concentra nas mãos de 1%. A desigualdade não tem nenhuma importância desde que a base seja elevada. Não, claro, é importante elevar a base, mas também é importante saber, né? É importante saber que se a desigualdade é muito brutal, não tem como esse piso ser elevado, né? Pra vocês terem uma ideia, na França essa proporção é de 1 para 4 vezes, não 13.

0: minutos pelo horário de Brasília, seguindo com os principais assuntos dessa madrugada de segunda, 11 de maio, aqui na nossa programação. A Polícia Civil investiga a morte de uma ciclista durante uma prova de ultradistância entre São Paulo e o estado de Minas Gerais. Os detalhes chegam direto de Belo Horizonte com a Gabriela Oliveira.
1: A Polícia Civil investiga a morte da ciclista Eliana Tamietti, de 48 anos, durante o Bikeman Brasil, prova de ultradistância entre São Paulo e Minas Gerais. O acidente ocorreu na madrugada desse sábado, quando Eliana seguia próxima de outros competidores e bateu em um barranco durante uma descida. O resgate foi acionado, mas ela não resistiu. A perícia descartou falha mecânica na bicicleta. Conhecida como Lili, a atleta era destaque em provas de longa distância, bicampeã dos 300 quilômetros, Caminhos da Rosa. A causa da morte será confirmada após exames periciais.
0: Uma gravação inédita de Elis Regina é lançada após quase 5 décadas nas plataformas digitais. A canção Corsário é uma composição de João Bosco e Aldir Blanc, registrada em 1976 por um especial de televisão. A faixa foi produzida pelo filho de Elis, João Marcelo Boscoli, e conta com a participação do percussionista Paulinho da Costa. Material original voltou à família sem os instrumentos, que foram apagados em 1984 para uma nova versão, e o trabalho partiu apenas da voz de Elis. O lançamento integra o álbum de desenvolvimento com 10 registros vocais que foram recuperados da cantora. No destaque do esporte, o Atlético Mineiro se despede de Hulk. Os detalhes com a Gabriela Oliveira.
1: Hulk se despede oficialmente do Atlético antes da partida contra o Botafogo neste domingo. No pré-jogo, ele entrou em campo e foi ovacionado pela torcida com mosaico 3D na Arena MRV. O atacante encerra a passagem pelo Galo com 311 jogos, 140 gols, 56 assistências e títulos como 5 campeonatos mineiros, um brasileiro, uma Copa do Brasil e uma Supercopa do Brasil. Ele destacou o impacto que deixou no clube, tanto como jogador quanto como pessoa, e agradeceu o carinho da torcida ao longo da trajetória.

0: O âncora do Band News no meio do dia e do Jornal da Band, Eduardo Oineg, analisa os dados de renda divulgados pelo IBGE e afirma que o debate sobre desigualdade no Brasil costuma partir de um diagnóstico equivocado. Para ele, a riqueza é criada pelos meios de produção, investimentos, tecnologia e geração de empregos e não transferida entre as classes. Oineg traz um exemplo de países como Noruega e a Coreia do Sul que investiram no desenvolvimento estrutural. Você, ouvinte, acompanha o comentário completo a partir de agora.
1: É importante a gente olhar a renda do Brasil. Tratando de renda, tratando de desigualdade, comparando ricos e pobres, comparando os mais ricos aos mais pobres. E toda vez que você faz esse levantamento no Brasil, a gente fica de queixo caído, sempre. O Brasil é um dos países mais desiguais do mundo. Então, o rendimento médio domiciliar per capita no Brasil é da ordem de R$ 2.200, R$ 2.264, que é um recorde da série. Os 10% mais ricos têm R$ 9.117 por mês per capita. Se tiver uma família de 3 pessoas, multiplica por 3. Se tiver por 4, multiplica por 4. E o rendimento dos 40% mais pobres, portanto a fatia mais expressiva da sociedade, tem uma renda per capita de R$ 663 contra 9.117 dos 10% mais ricos. Então, comparando os 10% mais ricos com os 40% mais pobres, você tem uma diferença de renda de 13 vezes. E se você comparar com os 10% mais pobres, então, R$ 268 por mês é um negócio espantoso. E você tem, em função dessa realidade social, 23% das famílias vivendo com algum benefício social. Esse é o mapa de renda do Brasil, é a pesquisa mais abrangente sobre renda que a gente tem, ela é anual. Deu uma avançada na distribuição de renda, mas você ainda tem uma realidade espantosa. E quando a gente fala de renda, é natural que a gente olhe para países com uma diferença de renda bem menor do que a nossa. Por exemplo, Noruega. Noruega a gente toma como um país justo. Noruega, a diferença que no Brasil é de 15 vezes 20% mais ricos contra 20% mais pobres, lá é 4. Você fala, pô, eles conseguem um negócio incrível. São um grande país de classe média, enquanto aqui o Brasil tem um topo sugando tudo e uma base sofrendo muito. Aí você vai olhar os números da Noruega e você descobre o seguinte: a Noruega tem 17 bilionários, o Brasil tem 70. Então ela tem, com 5 milhões e meio de habitantes, um bilionário para cada 324 mil habitantes. A gente tem um bilionário para cada 3 milhões de habitantes, ou seja, a concentração de bilionários na Noruega é 10 vezes maior do que no Brasil. Então tem mais bilionário na Noruega do que no Brasil. Não. Comparação. Isso é um dado para você pensar. Outro dado para você pensar, que é importante. Em 1916, há 110 anos, o mundo tinha um bilionário, que era o John Rockefeller. Hoje a gente tem 3.500 bilionários. O que aconteceu com a riqueza de lá para cá? Pela lógica de que se você tem muitos bilionários, você tem mais pobres. Você deveria ter um país mais justo, um mundo mais justo, quando você tinha só um bilionário, do que um mundo mais justo com 3.500 bilionários. Eles estão pegando uma parcela muito importante da riqueza do planeta. De lá para cá, a população do planeta aumentou 5 vezes e o PIB mundial aumentou 35 vezes. A renda per capita global cresceu 7. Olha o que aconteceu. No tempo do um bilionário, no tempo do John Rockefeller, a taxa de analfabetismo mundial era de 75%, hoje é 13%. Você tinha 80% das pessoas vivendo na pobreza extrema, hoje você tem 10%. Para cada 3 nascimentos, uma morria antes dos 5 anos. Hoje, a cada 25 nascimentos acontece uma morte. Ninguém era vacinado, naturalmente. Hoje, 86% da população mundial tem acesso a vacinas. O mundo ficou mais rico, o número de bilionários explodiu e as duas coisas aconteceram ao mesmo tempo. Você tem menos pobre. e você tem mais bilionário. O que que acontece para a gente poder tomar muito cuidado com a leitura dos dados de distribuição de renda? O que acontece é que a riqueza não é uma quantidade de dinheiro que fica trocando de mão em mão, como se quando eu te desse 100 reais, eu ficasse 100 reais mais pobre e você 100 reais mais rico. Não é assim que funciona. A riqueza, ela é criada. A riqueza é uma empresa que é aberta, que exporta, que fabrica, que pesquisa. Então, quando um Elon Musk da vida, que está chegando perto do trilhão de dólares, ele tem 840 bilhões de dólares, não é que ele tirou 840 bilhões de dólares, dá quase 5 trilhões de reais, do bolso de alguém. Ele criou fábricas, veículos, ele criou tecnologia e com isso ele gerou trabalho, renda por uma montoeira de gente, milhares e milhares e milhares de pessoas, empresas aí com 200 mil empregados, 100 mil empregados, fora milhões de empresas com um número pequeno de empregados. E esse é um cuidado que a gente tem que tomar toda vez que a gente analisa o mundo e a renda. A gente tem que tomar cuidado com isso, porque senão a gente cai naquela discussão que é uma discussão infantil e que é muito comum, principalmente num país polarizado ideologicamente, que se você tem gente ganhando muito é porque tem gente ganhando pouco. E quando você vai olhar quem são as pessoas que estão no topo da pirâmide, dos 10% ou dos 20%, você vai encontrar médicos, engenheiros, você vai encontrar arquitetos, você vai encontrar empresários, pequenos empresários. Esse engenheiro estudou numa faculdade de engenharia e tem mais faculdades de engenharia, aliás, deveria ter muito mais faculdades de engenharia. Estudou direito, tem muitas faculdades de direito. Aí na faculdade de direito, quando você abre uma faculdade, você tem que construir a faculdade, então você gera emprego pro pedreiro, você gera emprego pro sujeito que vende pipoca na frente da faculdade, você gera emprego pro cara que vende livro, você começa a vender mais livro, você começa a vender mais computadores e toda a estrutura. Depois você tem aluguel de escritório, então você precisa construir escritório, então você constrói prédios e essas pessoas com maior renda trocam de casa, então você precisa construir mais casa. Ou seja, a riqueza, ela vai sendo fabricada. Agora, por que na Noruega eles conseguem ter 4 vezes a diferença entre a base e o topo, considerando 20% dos mais ricos com 20% dos mais pobres, e no Brasil a gente está com 15 vezes os 20% contra os 20%? Porque a gente no Brasil construiu uma estrutura que não permite a ascensão social, a inclusão das pessoas, que não seja, pelo menos não na velocidade necessária, pela tributação e criação de programas sociais. Os programas sociais, eles produzem um colchão necessário para amparar a pobreza extrema ou a pobreza de alguma forma. Então, Bolsa Família, BPC e outros programas, eles são necessários, são importantes, mas eles não produzem riqueza. Eles não dão às pessoas que recebem nada além do amparo para que elas possam se alimentar, para que elas possam morar, para que elas possam eventualmente comprar remédios, embora existam outros programas sociais para distribuição de medicamentos. Elas não recebem com o Bolsa Família o direito a uma liberdade, que é a liberdade de produzir a própria riqueza, que a educação dá. Por exemplo, se você tem educação, saneamento básico, infraestrutura, ambiente de negócios saudável, uma carga tributária que não é criminosa, você estimula a evolução da parcela da sociedade que fica aprisionada na pobreza e na miséria, aguardando um favor do governo para que elas possam viver um pouco melhor. E como elas recebem pouco, elas ficam aprisionadas na pobreza, amparadas. É, comem, dormem, mas elas não crescem, não conseguem evoluir. Bolsa Família não é um programa de evolução. O Bolsa Família é um programa de manutenção, de sobrevivência. Quando as pessoas saem do Bolsa Família, e muita gente sai do Bolsa Família, é porque elas conseguiram se libertar e conseguiram encontrar uma maneira de produzir. E essa maneira de produzir, quando vem acompanhado de um ensino de qualidade, ela passa a ser detentora de um atributo e detentora de uma ferramenta de trabalho, que não é necessariamente ou só apenas a pá, a enxada, carriola, seja lá o que for. Ela passa a ter dentro dela um conhecimento. E esse conhecimento é libertador. Agora, quando você tem uma estrutura de ensino, como a que a gente tem no Brasil, que não ensina aquilo que em outros países se ensina, basta ver o PISA e ver o desempenho dos brasileiros no ensino comparado a outros países, você até arruma emprego. Basta ver que nós estamos com uma taxa de desemprego baixíssima, mas a renda do trabalho acaba sendo pequena, porque a produtividade é baixa. E você aprisiona a pessoa, mesmo depois de libertá-la do Bolsa Família, ela fica aprisionada numa incapacidade, uma limitação para poder evoluir, porque ela não consegue avançar, porque ela não entende a matemática, porque ela não entende a linguagem, porque ela tem dificuldade. E essa dificuldade não torna as pessoas limitadas intelectualmente, mas limita a capacidade de produção de pessoas que até podem ser intelectualmente prendadas. Mas se elas não têm o conhecimento, não adianta você ter a inteligência sem o conhecimento. Você precisa ter o conhecimento, que abastece os seus neurônios com uma capacidade produtiva, que é o que a gente precisa investir no Brasil, e que é um problema. Você pega o PISA e você descobre que os brasileiros chegam aos 15 anos com 5 anos de atraso em relação aos outros países, a média dos países ricos, tá? Não é ao topo dos países ricos, com 5 anos de atraso. 5 anos de atraso. Então, um garoto de 15 anos no Brasil conhece o que um estudante de matemática, tá? Sabe em outros países, na média dos países ricos, com 10 anos. Faz sentido isso? Apenas 5% em 2024 dos alunos concluíram o ensino médio com aprendizagem adequada em matemática. Em Singapura é 41%. Caramba! Como é que pode? Eu estou falando aqui de conhecimento adequado. Em Singapura, 41% é mais avançado ainda, tá? Só para deixar claro. Então, a gente melhorou, o rendimento médio é recorde, você tem o menor desemprego da série histórica, a renda dos mais pobres cresceu, mas ela cresceu, não é escorada naquilo que a gente tem que investir. Ou seja, os números vão continuar avançando, o Brasil vai continuar melhorando, mas a gente vai continuar a ser o que é, o segundo país mais desigual entre os países da OCDE, enquanto a gente confundir distribuição de renda com desenvolvimento. Enquanto a gente não entender que o nosso desafio é progredir e se desenvolver, não vai dar certo. Enquanto a gente olhar para um cara como o Eduardo Saverin, que tem 35 bilhões de dólares, cofundador do Facebook, que é o brasileiro mais rico que a gente tem, nem mora no Brasil, mas enquanto a gente achar que o patrimônio dele está debaixo de um colchão, que ele tem 35 bilhões de dólares debaixo do colchão, ou qualquer outro bilionário brasileiro, e não olhar para esses caras como olhando para que esse patrimônio que ele acumulou é resultado de produção, a gente vai olhar sempre torto e vai achar que a solução é tributar o rico. Vamos tributar o rico, porque é lá que a gente vai conseguir beber. E é interessante a gente ver o seguinte: você pega a distribuição de renda por região do Brasil, por que, se a solução é o programa social, os estados que mais recebem programa social na proporção, não são os estados que mais avançam socialmente. Por que que não são os estados que mais progridem? Porque os estados do Nordeste e do Norte que recebem Bolsa Família não têm as maiores rendas? Isso é uma pergunta pra gente fazer. Ah, mas porque eles não têm as condições e não têm o apoio e não têm educação? É essa a questão. Não adianta ficar criando programas de distribuição de renda, embora você não possa acabar com os programas de distribuição de renda. O dia que o Brasil não tiver programa de distribuição de renda, isso tem que ser reflexo de uma transformação brutal que a gente está evitando. Não acabar com o programa, a transformação brutal. A gente já falou várias vezes que a Coreia do Sul era mais pobre do que o Brasil. Em 1960 era mais pobre. Renda per capita menor, a industrialização não existia. E lá não tem recurso natural que tem aqui. No entanto, eles investiram em educação. No entanto, eles investiram em industrialização voltada para exportação, um programa nacional disso. E foram feito um navio, um transatlântico, não fazendo, indo para cá, indo para lá, conforme trocava o governo. Criaram um ambiente que atrai investimento, que acaba viabilizando a produção, a geração de emprego qualificado, e com isso eles têm uma base produtiva muito mais importante, expressiva, do que a brasileira. Resultado, a renda per capita da Coreia do Sul, que era menor do que a nossa, hoje é 3-4 vezes a nossa. Indonésia, em 25 anos, saiu de uma economia primária, dependente de petróleo, dependente de tudo, e hoje fabrica componente eletrônico, têxtil, abastece um monte de cadeias aí de com peças, e setor automóveis, o diabo. Então, não, eles não foram para vamos tributar os ricos. Eles criaram um ambiente de negócio propício para produção. Esse que é o negócio. Para quê? Atrair capital. E com isso, você aumenta a produtividade, você estimula a contratação. O capital não é trouxa. Nós também não podemos ser trouxas. O capital não é trouxa. Ele vai aonde ele tem retorno. Ele vai para o mercado financeiro se o retorno é financeiro, ele vai para o setor produtivo se o retorno é no setor produtivo. Enquanto o nosso retorno for maior no setor financeiro do que o setor produtivo, a gente vai ter mais capital no setor financeiro. É ruim ter capital no setor financeiro? Não. Mas é bom pagar 15% de juros Selic, ou quase isso? Não. Não tem cabimento um negócio desse. Então, esse é um problema. É que a gente tem que enfrentar. Nenhum país resolveu o seu problema com base em distribuição. Vamos para a distribuição de renda. Temos que distribuir tributando os mais ricos, punindo quem produz. Tem que fazer uma coisa completamente diferente. Então, a nossa desigualdade, perceba, é uma escolha. Nós não somos vítimas de uma realidade que nos foi imposta, não. Nós somos vítimas de uma escolha. Nós escolhemos viver assim. Nós significa os governantes brasileiros, entra governo, sai governo, fazem a mesmíssima coisa. Olham para a Receita Federal como uma caixinha de soluções e é lá que eles se abastecem, é lá que eles conseguem manter o corpusil do governo, as corporações, os penduricalhos, a improdutividade governamental, os programas quantitativos e não qualitativos, e vão tocando a vida. E vão fazendo discursinho, porco, enganador, que a gente tem que começar a ler com um espírito crítico maior. Porque vai, sem dúvida, começar a campanha, já começou, né? Desde 2022, da última eleição, a gente está em campanha, mas vai começar a campanha eleitoral propriamente dita e vai aparecer esse tema da desigualdade social, dos pobres contra os ricos contra os pobres, que os ricos ficam com o dinheiro dos pobres, que os pobres, né, tem que pegar o dinheiro dos ricos. E não é isso. Ou você tem um processo produtivo, um ambiente de produção que estimule a gente a ser igual ao que os outros fazem, ou a gente vai ser o eterno país diferentão. Ruim para todo mundo. Ruim para os mais pobres, ruim para os mais ricos. E, gente, os ricos se protegem. Os ricos se protegem. Não adianta querer meter a faca no pescoço do rico. O rico se protege e, no limite, ele para de produzir. E se você pegar o dinheiro dos ricos e der para os pobres, acabou o dinheiro. Porque não é assim. Os ricos não acumularam ouro que eles pegaram das minas e guardam em arcas. Isso não existe. é resultado do processo produtivo. Ou a gente olha para isso com este olhar, que não é redondinho, que não é perfeito, nós não vivemos num sistema perfeito, o sistema capitalista não é perfeito, ele tem imperfeições, o ser humano é imperfeito, a democracia é imperfeita, viver em sociedade é imperfeito, mas não inventaram nenhuma solução melhor para organizar a sociedade. E a gente tem que entender isso. E você pode concordar, você pode não discordar, né? Você pode concordar ou pode não discordar, é maravilhoso, né? Você pode concordar ou pode discordar, mas os números, eles estão aí. A gente só não pode olhar para uma parte dos números. Ai, 13 vezes e tal, aí fica o coitadismo. Nós não somos coitados, nós somos uma sociedade que tem que enfrentar as nossas mazelas, os nossos desafios, e a gente tem que olhar para eles para a gente ser melhor daqui 10 anos, não mais coitado daqui 10 anos com o mesmo discursinho podre, que envelheceu. Nós temos que, sabe, respirar novos ares. Esse é o desafio do Brasil. Não sei se você concorda, não sei se você não discorda, é muito bom, né? Mas essa é a opinião que eu tenho sobre o assunto.
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Agora 1:07 pelo horário de Brasília. Olha, gente, tava dando uma olhada aqui no nosso WhatsApp. Todo mundo acordado reclamando do frio. Impressionante, hein, gente? Mas realmente, tá gelado, gelado, gelado. Aqui na cidade de São Paulo, a temperatura tá caindo cada vez mais. Tava dando uma olhadinha aqui pelos termômetros, né, do CGE, do Centro de Gerenciamentos da Cidade. 6 graus em Parelheiros, 6 graus em Parelheiros. E aí Capela do Socorro com 8, 7 graus ali na região de Marcilac, mas a maior parte da capital tá registrando uma média de 12, 13 graus. E aí lembrando que a temperatura vai caindo cada vez mais com o passar das horas, então isso pode complicar aí para quem vai sair de casa mais cedo, para trabalhar também, ainda tem aquela possibilidade para garoa, um chuvisco mais leve, ainda resquício de muita infiltração marítima, mas seguimos aí com a nossa geladeira ligada, hein? Então atenção para você ouvinte, atenção redobrada, ó, tem muita gente mandando fotinho, né, daquela temperatura do celular. Curitiba com 5 graus agora. Ai, ai, ai, e só diminuindo a temperatura, hein, gente? Já tava dando uma olhada também nas menores, ali das Serras Gaúcha e Catarinense. Já temos temperatura negativa. E aí, como sempre, né, nas regiões mais geladas. Então, Urubici agora com -1 grau. Ó, a temperatura ficou baixa, baixa também ali na região de Urupema, em Bom Jardim da Serra, em São Joaquim. Temos temperatura abaixo de 0 em Vacaria, no Rio Grande do Sul. Então tá complicando, hein? Para essas regiões todas, início de segunda aí com geada. Então vai ser aquele amanhecer, né? Bonito, mas muito congelante. E aí não é uma queda de temperatura que atinge só essas regiões, não. Esfriou bastante. Olha, gente, uma queda de temperatura que atinge até Mato Grosso. Tava dando uma olhadinha ali para Cuiabá, região ali de Rosário do Oeste. 12 graus, né? Então essa friaca chegou para mais gente aí. Deve provocar também uma queda de temperatura ali no norte do Brasil. Então temos a primeira friagem do ano pro Acre, pra Rondônia, pro Amazonas. E aí seguimos com essa onda de frio até quarta. Então até quarta-feira essa massa de ar polar vai derrubar a temperatura para muita gente. Ó, a Andresa de Manaus falou assim: aqui tá com sensação de 26. Pra mim tá bom. E aí tem sempre aquelas curiosidades diferentes, né? E aí eu vou te perguntar, Andresa, os 26, pra você é frio ou é calor? Porque pra mim, 26 aqui em São Paulo é calor ainda, então tá aceitável. 26, se estivesse 26 graus agora, 1:00 da manhã, eu ia estar me sentindo adorável, tá? Então esses 26 tá ótimo. Mas se for pra você frio, aí realmente é complicado, hein? E aí, ó, tem ouvinte falou, que mandou mensagem aqui, ó, falando assim: precisamos ser estudados. Eu tô ouvindo falar do frio em São Paulo. Nós, caminhoneiros, um dia tá no calor, um dia tá no frio, um dia tá na chuva, um dia tá no sol. Nós não pega nem gripe. É, mas vou falar pra você assim, que na semana passada, aquela mudança que aconteceu aqui na capital já me fez resfriar. A minha imunidade não aguenta muito, não. Né, então, complicou. A Andresa falou assim que pra Manaus é normal, é abafado os 26. Então tá bom. Tá bom, tá ótimo. Próximos dias, as madrugadas, refresca um pouquinho mais, um tiquinho mais. Aí você vai sentir aquele vento mais geladinho. Ó, o Francisco, que fala da região de Interlagos, tá por aqui desejando bom dia. Quem também tá sintonizado é o Lucão Carreteiro, que mandou a última mensagem pra cá, comentando. Tem bom dia chegando do César, que tá na Lapa, trabalhando no plantão. Falou assim: tô aqui até às 7, hein? Frio bom! É, tenho que concordar, hein, gente? Eu sou do time que gosto da baixa temperatura, do frio mesmo. Então tá ótimo, hoje é aquele dia, todo mundo sai de casa mais bonito, mais elegante, mais adorável, né? Que não soa, então tá maravilhoso. Todo mundo fica cheiroso, bonito, elegante. É isso aí, vamos começar a semana muito bem. Vamos nessa, gente? Nesses próximos minutos, faço mais um giro pelos principais assuntos do dia. A Agência Nacional de Vigilância Sanitária vai analisar nos próximos dias se mantém ou derruba a suspensão temporária da proibição de fabricação e venda de uma parte dos produtos da IP, que foi obtida pela empresa por meio de um recurso. Mesmo com a decisão favorável, a companhia decidiu manter a produção parada, isso para concluir as medidas apontadas pela Anvisa. O órgão reforça que a avaliação técnica de risco sanitário não foi revisada e orienta os consumidores a não utilizar os produtos listados até uma nova deliberação. A determinação original, que foi publicada na última quinta-feira,
envolve os detergentes, desinfetantes e sabonetes e sabões líquidos, com lotes de final 1. Então, atenção aí para você, ouvinte, que não teve tempo de dar aquela checada. Faz isso nesses próximos dias, dá uma olhada, já faz a limpa também para suspender o uso desses produtos com o final de lote 1, viu? Nos outros destaques do dia, depois de 3 dias de ocupação, a Polícia Militar desocupa na madrugada de hoje o saguão da reitoria da USP, da Universidade de São Paulo, com uso de bombas de efeito moral, gás lacrimogêneo e cacetetes. 4 pessoas foram detidas e liberadas em seguida, e segundo o Diretório Central de Estudantes, ao menos 5 alunos ficaram feridos, um deles com uma fratura no braço. A Secretaria de Segurança Pública, no entanto, afirmou que a ação foi concluída sem feridos. Já a Secretaria Pública disse também que eventuais denúncias de excesso vão ser apuradas ao longo dos próximos dias. No noticiário internacional, o presidente americano Donald Trump afirma que o Irã está militarmente derrotado e que levaria apenas 2 semanas para atacar os alvos restantes no país. Segundo ele, cerca de 70% dos alvos iranianos já foram eliminados, mas ele reconheceu que o conflito ainda não acabou. Nas redes sociais, ele disse que o Irã não vai mais rir dos Estados Unidos. O primeiro-ministro israelense, Benjamin Netanyahu, também afirmou que a guerra com o Irã ainda não acabou, citando a necessidade de desmantelar instalações de enriquecimento de urânio. O Irã pretendia anunciar que respondeu à última proposta americana para encerrar o conflito iniciado em fevereiro com ataques dos Estados Unidos e de Israel.

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1: A colunista da Band News FM, Juliana Rosa, conversa com a economista Andréa Ângelo, estrategista de inflação da Warren Investimentos, sobre o conflito entre Estados Unidos e o Irã.
2: Depois de mais de 2 meses de conflito, aumenta a esperança de acordo entre Estados Unidos e Irã. O petróleo chegou a ficar abaixo de 100 dólares. A visão é que tanto Estados Unidos quanto o Irã querem o fim da guerra, embora o consenso ainda seja complexo. Ao mesmo tempo, abriu espaço até para um encontro presencial entre Lula e Trump, que vinha sendo postergado desde março. Hoje vamos falar como a economia brasileira ainda pode ser afetada pelos efeitos da guerra e o que está na mesa de negociações entre Brasil e Estados Unidos. Hoje comigo, na Economia para Você, a economista Andréa Ângelo, estrategista de inflação da Warren Investimentos. Andréa, prazer falar com você aqui presencialmente. A gente se fala tanto por mensagem, telefone. Bom te receber aqui.
3: Obrigada, Juliana. É um prazer enorme estar aqui. Vamos conversar um pouquinho mais presencialmente.
2: É bem melhor, né? É também um cenário complexo, né? Tanta coisa para tentar amarrar. Andréa, vamos começar então falando da guerra. Tem aí essa visão de que podemos estar próximos, finalmente, de um cessar-fogo. Será?
3: Olha, Juliana, está bem complexo, como você bem mesmo mencionou. Mas acho que o mais relevante agora é entender se é uma trégua ou realmente é um cessar-fogo definitivo. Acho que o mercado financeiro, não só o brasileiro, está esperando que isso seja definitivo. Mas ainda há muita negociação para ocorrer. Tem outros países entrando nessa negociação. Então, acho que tem uma complexidade sobre Gaza. Acho que é muito difícil. Obviamente, todos os outros países e guerras anteriores que aconteceram, você entra para terminar logo. Acho que estender mais tempo vai ficando cada vez mais difícil o acordo mesmo. Mas talvez agora eu entendo que a gente está numa probabilidade maior de uma trégua do que realmente um cessar-fogo definitivo.
2: É, porque o Trump já está com a popularidade despencando, o Irã muito enfraquecido do ponto de vista militar, mas enfim, costurar esse acordo que todos querem sair com um discurso de vitória, né, André? Agora vamos ver como é que cada um vai conseguir encontrar aquilo que lhe convém, né? E a gente aqui no Brasil observando, preocupado com essa pressão inflacionária, que é a tua especialidade, a gente vem conversando, que inicialmente ficou muito claro o impacto nos indicadores de inflação dos combustíveis, depois já reverberando por alimentação. O quanto que, nesse momento, você vê de impacto concreto de inflação a partir desses efeitos do conflito?
3: Olha, Juliana, foi muito bom. A gente mediu dentro da Warren, fizemos um estudo que a gente mediu o IPCA inteiro com um choque, respondendo a um choque de 40% do petróleo. E o que, que ele mostrou? Ele mostrou que há um repasse muito rápido que acontece em 25% de toda a inflação brasileira. E esse impacto rápido é em 1 a 2 meses. Então, a gente já viu realmente na gasolina, no diesel, né, nos combustíveis, como você mencionou. Agora, a gente começou a ver nos alimentos, que é uma grande parte da cesta de consumo do brasileiro. Quase 16% da cesta de consumo do brasileiro é gasto em alimentos.
2: Principalmente baixa renda, né?
3: Principalmente baixa renda. E é o que realmente acho que parece que vai mais sofrer. Porque esse primeiro impacto mais rápido tem essa sensibilidade que a gente chamou no nosso estudo maior, vem nos alimentos, nos leites, nos ovos, frango, carne. Depois começa a espalhar para itens ligados a câmbio, então automóveis, eletroeletrônicos, e é o que a gente já está vendo de surpresa na inflação, porque o câmbio, ele está apreciando, né?
2: A gente está com o dólar em queda, né?
3: Isso, 4,90, né? Então, um patamar bastante fraco, pensando num momento de conflito e de incerteza. Mas mesmo assim a gente está vendo o preço desses produtos industrializados eles subirem. Então a gente já imagina que isso realmente é um reflexo da guerra. E o nosso estudo mostrou.
2: Com insumos, é isso, né?
3: Exatamente.
2: Da indústria.
3: Com a logística, então com todos os materiais de semicondutores, minerais. Então realmente isso responde a esse conflito. Até produtos químicos, né? Então você também vê esse impacto acontecendo na inflação. Então, respondendo a sua primeira pergunta, o estudo que a Warren mediu foi que pode adicionar, o 40% de choque de petróleo adiciona até 1,5% na inflação. E aí dividido em 2026 e 2027. Então não é só este ano que a gente acredita que a gente vai estar sofrendo os efeitos difusos, espalhados da guerra.
2: É, porque vai se espalhando e essa é a grande preocupação, né? Aqui no Brasil a gente tem a tal da indexação, que é uma herança do período da hiperinflação, em que vários preços são reajustados com base na inflação passada. Né, plano de saúde, aluguel, salário mínimo. Então a gente vê, inclusive, as expectativas de inflação subindo, não só para 2026, mas para 2027 e até 2028. Então o difícil do Brasil, diferente do controle inflacionário de outros países que não têm essa indexação tão forte, é que ela não cai rapidamente nessa inflação, né?
3: Exatamente. O estudo mediu, Ju, que 48% do IPCA vai responder a 40% do choque de petróleo. E sendo que a primeira parte vai ser atribuída a esse um mês de choque e ele vai e volta rápido. Porém, quando a gente pega um impacto médio que começa a cair nos preços no terceiro mês de conflito, que é o que a gente vai estar começando a viver agora, sim, ele vai ser bastante difuso e vai começar a pegar itens mais sensíveis e que mostram a tendência dessa inflação, que são itens de serviços. Aí o impacto posterior, que é depois de 6 meses de conflito, ele pega mais itens de serviço, como estacionamento de carro, o seguro de carro. Por quê? Porque primeiro subiu o bem, que eu falei que é o que vai começar a sentir primeiro. Então sobe o preço do bem, o preço do automóvel, uhum, e depois vai começar a subir o preço do serviço ligado àquele bem. Então a gente vai estar surfando esse choque dentro da inflação para os próximos 11 meses, né? Até ele começar, ele começou a acontecer.
2: Mesmo que a guerra acabe agora.
3: Exatamente esse é o ponto que eu queria chegar, Juliana. A guerra acabou agora. O choque ainda vai se propagar e nós vamos ainda pagar o preço. Mas só que também tem um lado, né? Muitos especialistas do setor de petróleo dizem que vai ser, mesmo que a guerra acabe amanhã, o preço não volta ao patamar pré-guerra. Sim. Então o preço do barril não vai voltar a 65 dólares. A gente pode estar ainda vivendo num patamar mais elevado.
2: Muito risco ainda, até a normalização total
3: dos estoques globais, exatamente. Mas de qualquer forma, o 40% de choque ele é repassado na inflação do Brasil nos próximos mais 11 meses à frente. E aí, como você explicou da indexação, da tal da inércia da inflação brasileira, a inflação de 2028 acaba subindo. Então, tudo que a gente, né, o que que significa? A gente vai subir a inflação desse ano por conta do choque, você acaba subindo do ano que vem. Só que ainda você tem o efeito do próprio choque subindo, não só a inércia de 27 respondendo à inflação do ano anterior. E a 2028 acontece a mesma coisa. São 2 anos seguidos de inflação mais alta, a inércia também vai fazendo com que a expectativa de 2028 seja elevada.
2: É muito duro, né? Esse conflito virou o mundo de cabeça para baixo, a gente vive uma disrupção histórica, né, no fornecimento de gás e petróleo no mundo. E além da questão do custo direto do combustível, né, via diesel, gasolina, a gente tem falado do choque também de fertilizantes, de petroquímicos, né, que aí tem a ver com borracha, plástico, enfim, elementos ali da indústria. Quanto que a alimentação, Andréia, ainda pode sofrer as consequências? Porque hoje, quando a gente pensa em alimentação, a gente pensa em custos de frete, de transporte, para a entrega desses itens que você falou que são mais sensíveis a aumento de custo, né? Você citou o leite, por exemplo, carne. A parte de aumento de fertilizante, você imagina, se o fertilizante ficar caro, na hora de eu usar o fertilizante na plantação, esse custo da alimentação fica ainda mais caro, né? O quanto que fertilizante também pode encarecer alimentos?
3: Encarece no grupo dos alimentos que são mais voláteis e respondem mais rápido a esse choque do preço elevado do fertilizante, como, por exemplo, os produtos in natura. Então, o tomate, a batata, e é o que a gente já está vendo acontecer. Então, esses produtos de curta produção, né, rápida produção, eles são os que sentem mais rápido esse custo do fertilizante.
2: Pode já estar tendo efeito, então?
3: Pode já estar tendo efeito, sim. Agora, o que está todo mundo revisando é o custo da alimentação de 2027 por conta do fertilizante nas grandes safras. Na soja, no milho, no trigo. Então, isso aí realmente é um impacto mais elevado.
2: Que demora mais tempo, né?
3: Que demora mais tempo para acontecer. Mas vai acontecer. E vai chegar no pãozinho francês, vai chegar nesses alimentos que são processados. E aí, esses alimentos processados são os que respondem um pouquinho mais devagar, só que o choque nele, ele fica por mais tempo.
2: É que tem alguns alimentos que a gente ainda não está plantando, né? Então, talvez tenha alguma sorte aí de talvez não precisar usar esse fertilizante mais caro, ou ainda assim acaba gerando uma pressão de custo?
3: Uma pressão de custo por conta de provisão da próxima safra. Então, sim, né, você já importava o fertilizante, coloca no custo de produção para fazer a safra do ano que vem. E aí tem duas alternativas. Ou vai ser uma safra muito mais cara para o produtor, ou vai ser uma safra menor, porque o produtor não vai ter incentivo, não vai conseguir arcar com os custos para fazer aquela plantação. Então, de qualquer maneira, é preço mais alto.
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1: Daqui a pouquinho, você ouvinte aqui da Rádio Band News FM fica com o segundo bloco do Economia para você dessa semana.
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agora 1:28 pelo horário de Brasília. Seguimos girando os principais assuntos do dia. Há 5 meses das eleições, o ministro Cássio Nunes Marques assume amanhã a presidência do Tribunal Superior Eleitoral, substituindo a ministra Carmen Lúcia, que antecipou a transição para dar mais tempo ao sucessor em ano de eleições. A escolha segue o sistema de rodízio, por antiguidade, entre os ministros do Supremo Tribunal Federal. André Mendonça vai ser o vice-presidente do TSE. O tribunal é o órgão máximo da Justiça Eleitoral que é responsável por organizar as eleições, registrar partidos e candidaturas, além de fiscalizar propagandas e contas de campanhas e julgar recursos eleitorais. Nos outros assuntos ao longo dessa segunda, a Polícia do Rio deve investigar o desaparecimento do desembargador federal Alcides Martins Ribeiro Filho, de 64 anos, que foi visto pela última vez há quase um mês. O magistrado teria sido flagrado no dia 14 de abril, quando teria sacado R$ 1.000 e pegado um táxi para a Vista Chinesa, famoso mirante na zona norte do estado. Alcides é desembargador do Tribunal Regional Federal da 2ª Região e estava afastado do cargo pelo Conselho Nacional de Justiça por suspeita de agressões contra a ex-mulher. Em maio do ano passado, ele foi levado algemado para a delegacia depois de resistir a uma intervenção policial durante uma ocorrência de lesão corporal acionada por vizinhos. No noticiário internacional, um dos 5 franceses repatriados do cruzeiro afetado pelo surto de hantavírus apresentou sintomas da doença durante o voo de volta à França. A informação foi confirmada pelo primeiro-ministro francês. Os 5 passageiros foram colocados em um isolamento rigoroso assim que pousaram. O caso ocorre durante a operação de desembarque do navio que chegou ontem nas Ilhas Canárias. O surto já matou 3 pessoas a bordo e confirmou 6 casos entre 8 suspeitos. A Organização Mundial da Saúde reforça que o hantavírus é muito diferente do coronavírus e que a transmissão entre pessoas é considerada rara. A operação de repatriação deve continuar hoje, com o último voo previsto para a Austrália.

0: Tem informação do Corinthians chegando agora com Lucas Belotti.
1: O executivo de futebol do Corinthians critica a decisão da arbitragem de não expulsar Bobadilha no clássico contra o São Paulo. Após um dos gols do tricolor, o paraguaio fez um gesto de levar a mão próxima do órgão genital. Apesar de chamado ao VAR, Daronco optou por não aplicar o vermelho. Depois da partida, Marcelo Paz questionou o critério da arbitragem, visto que o Timão teve dois jogadores expulsos recentemente, pelo mesmo motivo.
2: Infelizmente, a gente vai falar novamente sobre a arbitragem, mas eu acho importante a gente pontuar do lance do Bobadilha, do São Paulo, e aí a justificativa foi que não tocou na área genital. Eu acho que isso não é a característica do gesto obsceno. Nós vamos imaginar aquele mesmo gesto numa praça pública, num restaurante, seria ofensivo às pessoas que estão lá. Então, se não cabe fora do futebol, não cabe dentro do futebol.
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0: Você ouvinte fica agora com o segundo bloco do Economia para Você. A colunista da Band News FM, Juliana Rosa, recebe a economista da Warren Investimentos, Andrea Ângelo. As duas debatem sobre os conflitos no Oriente Médio e os impactos da inflação sobre o petróleo.
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4: E além da questão da guerra, tem ainda o fenômeno climático, é o Ninho, que veio no meio dessa confusão toda se antecipar, porque a expectativa era que o fenômeno climático viesse mais para o fim do ano, e agora as previsões estão apontando que ele pode chegar antes e pode ser ainda mais rigoroso. Como que vocês estão prevendo o impacto do El Niño na inflação de alimentos?
5: É um risco elevado. Hoje a gente não tem ainda inserido no cenário, porque é clima. Mas, de toda forma, quando você vai se aproximando do acontecimento, a previsibilidade aumenta. E sim, medindo esse choque de El Niño, com a probabilidade de acontecer, segundo o Escritório Estatística de Clima dos Estados Unidos, o NOAA, ele coloca que o El Niño ele fica fraco em julho, mas ele já começa em julho desse ano, aí ele vai aumentando a intensidade dele até ele ficar forte em outubro, depois ele volta a ficar fraco e moderado. Bem, seguindo esse cenário, a gente tem mais 20 pontos percentuais na inflação, 0,20. Então, ou seja, essa inflação de alimentos que já pode ficar mais elevada por conta de guerra, ela ainda tem outro risco muito grande de ficar elevada por conta de El Niño. E aí, te respondendo, quais produtos respondem ao El Niño? In natura. Então, essas de curta duração, produção de curta duração.
4: Legumes, verduras, hortaliças.
5: Frutas, exatamente. Fruta. E aí, depois, quem responde ao El Niño são as carnes. As carnes respondem depois de 6 meses.
4: Que já estão caras.
5: Que já estão caras e também podem ficar um pouco mais caras pela guerra. Então, são vários choques encadeados. Então, as carnes também podem responder. E aí, na medição desse efeito todo que eu te falei, você fica uma parte para agora e uma parte para o ano que vem.
4: Dureza.
5: E quando você volta para um cenário que você não tem nenhum El Niño forte ou fraco, ou nem moderado, ele acabou... a gente demora para tirar isso dos preços. Só tira isso dos preços em 2028, no meio do ano.
4: É muito tempo. Agora, vamos olhar o copo meio cheio dessa história, né? Tentando, assim, né? Olhar no meio desse caos o lado positivo, que é o dólar. Ninguém imaginava um dólar a 4,90. As previsões para dólar esse ano estavam mais na casa de 5,50, um ano eleitoral. E a gente é grande exportador de petróleo. A gente tem uma política americana que está fazendo com que recursos saiam dos Estados Unidos em busca de oportunidades. O Brasil está sendo beneficiado. Então, temos aí elementos, o próprio juro muito alto no país. Até o nosso desafio fiscal e das contas públicas está sendo deixado meio em segundo plano, né? E o que se fala é que o dólar até pode cair mais até com o fim do conflito, que é uma tendência de enfraquecimento do dólar global que tende a se manter. O quanto que esse dólar nos ajuda, Andréia?
5: Olha, ajuda bastante, mas como eu disse, a gente tem um outro choque, né? Pensando em preços, ajuda a não subir mais. Mas, de toda forma, é um cenário de um câmbio realmente mais baixo. E aí, quando a gente vai explicar dólar, é isso. É o quanto você explica o dólar pelas jabuticabas brasileiras e o quanto você explica o dólar pelo o dólar no mundo.
4: A jabuticaba é o juro, por exemplo.
5: A jabuticaba boa, nesse caso, para trazer o dólar para baixo, é o juro. Sim, então o investidor ele vai em busca de oportunidade e é sempre, ele faz o que a gente chama de relativo, né? Para ele fazer essa escolha. O quanto a gente pode ser melhor ou pior do que o resto dos nossos pares. E aí, olhando os nossos pares, a gente tem sim uma menor dependência de importação desses combustíveis. Então, a nossa balança de petróleo, ela é superavitária. E com isso, você vê que você tem uma balança mais superavitária, você tem uma demonstração de que o conflito não recai nesse sentido. Um outro ponto, e até hoje mesmo, a gente viu a produção industrial do Brasil nesse último mês de março, que foi quando o IBGE divulgou, que a produção industrial veio bem. E veio bem por quê? Pela indústria extrativa e de transformação.
4: Claro.
5: Efeito da guerra. Então, você tem uma aceleração da atividade. Pode ser momentânea? Pode, mas está acelerando. Então, tanto a extração quanto as refinarias processando mais, a indústria química também, porque está difícil você trazer o produto, então vamos pegar a capacidade que não estava produtiva aqui e religar, né, a esse tipo de indústria. Então, para o Brasil, é visto como um momento que pode ser melhor para crescimento, melhor para as contas externas, pela ajuda da balança comercial. E olhando México, que tem dependência, e outros pares brasileiros, a gente ganha nessa conta do investidor. E aí ganha mais um pouco, porque a gente não vai conseguir cair os juros.
4: Pois
5: como
4: é.
5: Imaginava.
4: E é a parte cruel, né? O governo está aí lançando o Desenrola 2.0, com um endividamento recorde que vem antes da guerra, inclusive, né? Mas, obviamente, que se agrava com o juro se mantendo alto por um período ainda mais prolongado. E o Banco Central parece que não se compromete com a continuidade de queda de juros, embora a intenção pareça ser essa, né?
5: É, eu acho que o tom é mesmo de cautela. Não está claro quanto que vai ser esse orçamento ainda de juros. Acho que esse é o ponto principal.

0: 13 com 13,5, alguma coisa por aí.
1: E a inflação quanto esse ano?
0: E a inflação desse ano mais perto de 5,5, se a gente somar os efeitos do El Niño, esses efeitos de guerra que a
1: Pensar
0: gente
1: que
0: começou.
1: estava com previsão até abaixo de 4, né?
0: Previsão
1: Uma
0: até
1: virada
0: abaixo.
1: grande,
0: É
1: né?
0: uma virada enorme. E o horizonte política monetária do Banco Central é lá na frente, é o 2027. Só que o 2027 também está subindo por essa inércia e esses outros riscos que a gente vê que a gente conversou que vai acabar caindo na inflação do ano que vem. Então, dito tudo isso, é um momento de muita cautela. Até o Banco Central norte-americano trouxe isso na
1: Sim.
0: última reunião. Então foi tirou da precificação de mercado a probabilidade de queda lá fora. Aqui também foi diminuindo, mas de qualquer forma o Banco Central ainda está mostrando, olha, eu vou continuar caindo, mas talvez seja esse ritmo mais devagar mesmo. Não vou conseguir dar uma queda de Selic de 50 pontos. O ciclo realmente pode ser menor do que era esperado antes. Então vamos esperar os efeitos concretizarem na economia e tomando decisão reunião a reunião e ficando mais dependente dos dados.
1: É, dureza. Se a guerra acaba hoje, talvez tenha algum espaço para dar uma acelerada, mas, de novo, como você falou, ainda é preciso entender os repasses de preços, né? Como que isso vai se alastrando ao longo do tempo, né?
0: Isso, exatamente. Acho que esse é o principal ponto para o Banco Central exigir essa cautela em excesso.
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11:41 pelo horário de Brasília. Muito bom dia para você, ouvinte, que está sintonizado nessa madrugada gelada aqui na Band News FM. Eu, Stephanie Toso, sigo gerando os principais destaques do noticiário por aqui na nossa programação. De olho também nas mensagens que chegam pelo 11 999 592 100. Seguimos, hein? Firmes e fortes em mais um plantão por aqui. O João Carlos está sintonizado também. Ele falando direto de Santo Amaro, nesse plantão frio, frio. Temperatura baixa aqui na capital paulista. Tem mais gente chegando. O Jaime tá mandando mensagem pra cá, já falando uma boa semana pra todos nós. É, gente, seguimos, hein? Eita, que maio, ó. Já entramos, hein, na segunda semana do mês. Até que tá passando rápido. Aí chega daqui a pouco junho, festa junina. Ai, Copa do Mundo. Entramos oficialmente aí, gente, um mês pra Copa do Mundo, hein? Um mês pra correria. Já comprou a sua camiseta do Brasil? Já comprou a sua vuvuzela? Confesso que eu, que sou tia, né, já fui atrás de algumas coisas pro meu sobrinho, né, que agora começa aquela temporada na escola também, de fazer bandeirinha, de fazer trabalho de Copa do Mundo, de países. Então, já entramos no clima por aqui, hein? Vamos nessa, gente? Nesses próximos minutos, faço mais um giro pelos principais destaques do Brasil e do mundo por aqui. Após a rejeição de Jorge Messias ao Supremo Tribunal Federal, o senador Rodrigo Pacheco intensifica os contatos com dirigentes do PT para destravar a candidatura ao governo de Minas Gerais. Só na semana passada, ele se reuniu com ao menos 6 integrantes do partido, entre eles o presidente nacional do PT, Edinho Silva, e a presidente da legenda estadual. Os encontros ocorrem após o presidente do partido dizer a aliados que Pacheco não concorreria mais ao governo estadual. Parlamentares que se encontraram com o senador dizem estar mais confiantes na candidatura dele. Pacheco tem dito também a aliados que vai tomar uma decisão até o final deste mês. Nos outros assuntos do dia, o ativista brasileiro Thiago Ávila é solto e deportado por Israel depois de mais de uma semana preso. Após a prisão, que ocorreu por ele participar de uma flotilha humanitária com destino a Gaza. Um comunicado do governo israelense chama os ativistas de provocadores profissionais. O brasileiro agora está no Egito e deve retornar ao Brasil amanhã. Ainda trazendo destaque do noticiário internacional, o presidente

0: Donald Trump rejeita a resposta do Irã à proposta americana para encerrar a guerra no Oriente Médio, classificando os termos como totalmente inaceitáveis. O Irã propôs suspender parte do enriquecimento de urânio por um período mais curto do que a moratória de 20 anos pedida pelos Estados Unidos, além de encerrar o bloqueio naval e suspender sanções sobre o petróleo iraniano por 30 dias. Ontem, no Golfo, drones foram detectados sobre os Emirados Árabes, Kuwait e o Catar, onde um cargueiro foi atingido e o país iraniano advertiu que a moderação acabou. Trump enfrenta agora uma pressão para encerrar o conflito antes de uma viagem à China marcada para essa semana. Já aliados da OTAN continuam recusando enviar navios à região sem que um acordo de paz esteja formalizado. Destaque do Santos, chegando agora com Yuri Queiroga.
1: O Santos vence o Bragantino por 2-0, volta a ganhar após quase um mês e alivia a pressão na briga contra o rebaixamento no Campeonato Brasileiro. Neymar, que novamente foi titular na corrida por uma vaga na seleção brasileira para a Copa do Mundo, abriu o placar nos acréscimos do primeiro tempo. Na etapa final foi a vez do zagueiro Adonis Frias anotar aos 31 minutos. 5 minutos mais tarde, depois de tomar cartão amarelo, Neymar foi substituído por Gabigol. Com a vitória, o Santos chega aos 18 pontos e termina a rodada fora da zona de rebaixamento por causa do saldo de gols. Na quarta-feira, o Peixe enfrenta o Coritiba pela volta da quinta fase da Copa do Brasil. No jogo de ida, empate por 0-0.
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3: Olhando ainda o copo meio cheio, temos a reunião do presidente Lula com o presidente Trump em meio a uma janela aí de oportunidade, né? O que parece aí com alguma expectativa de resolução do conflito. E o Brasil, como você falou, sendo visto na foto como um país que está bem. Né? Temos nossos problemas, mas estamos longe do conflito e temos terras raras, minerais críticos, que é a menina dos olhos nesse momento. Isso é um instrumento geopolítico hoje que o Brasil tem, que são esses elementos utilizados em tecnologia, né? Baterias, chips, e que os Estados Unidos estão de olho para poder ficarem menos dependentes da China. Então, estão ali cortejando o Brasil. O quanto que a gente consegue, Andréia, se beneficiar desse bilhete premiado? Porque a angústia é que já tivemos muitos bilhetes premiados ao longo da história do país e não soubemos aproveitar. Então, estamos aí num debate, não temos nenhum marco regulatório ainda para explorar esses minerais. A Câmara aprovou, mas tem uma preocupação de ter uma visão que possa prejudicar investimentos, né? Tem um lado positivo que o governo tem falado, que é não exportar simplesmente um mineral, mas tentar fazer um valor agregado, né? Aqui dentro, que o Brasil não tem essa tradição, isso é importante para a gente, enfim, poder absorver essa riqueza, né? O quanto que a gente pode se aproveitar dessa oportunidade?
4: Olha, eu acho que essas negociações diplomáticas têm que realmente serem bem eficientes para a gente não se tornar em mais um produto somente exportadores de commodity, né? Então, acho que realmente isso acho que está na pauta de negociação do governo. Me parece que a reunião foi bem sucedida, o presidente conseguiu ir com esse ponto, né? De que, olha, vamos... você vem para cá, a gente faz um acordo, mas a transformação desses minerais para a gente, para você levar embora, vai ser realmente aqui dentro. E aí sim, você transforma a matéria-prima para você tentar impulsionar a indústria local. E é uma maneira maravilhosa que o Brasil tem hoje, né, um insumo grande de negociação com os Estados Unidos. Porque, como você falou, os Estados Unidos ele não quer mais depender de China. Olha para o Brasil tem a segunda maior reserva dessas terras raras. É a hora do Brasil olhar isso com uma galinha dos ovos de ouro, trazer para a mesa de negociação e mudar um pouco essa dinâmica da indústria brasileira. Acho que é uma grande oportunidade. Agora, vamos ver o que vai acontecer, porque tem outras amarras dentro disso, né? Mas pode ser uma oportunidade de negociar as tarifas nos Estados Unidos que foram impostas. Pode ser a oportunidade de negociar a seção 301,
5: sim,
4: é, né? Caso tenha alguma coisa escalando nesse sentido.
5: É até bom a gente poder trazer um pouco essa, essa questão, que além de terras raras, um outro assunto fundamental nas negociações é a seção 301, que é uma investigação que foi aberta pelos Estados Unidos sob o argumento de que há uma concorrência desleal, é, aí cito PIX, etanol, pirataria, enfim, tem um 25 de março aqui em São Paulo, Comércio Popular entrou também e está para sair, assim, até, em até 2 meses o governo americano pode decidir que existe mesmo a concorrência desleal e servir de desculpa para colocar tarifas em cima do Brasil. A gente viveu um tarifaço agora recentemente, então saber usar, né, como você está trazendo, esse interesse de terras raras e minerais críticos como poder de barganha para proteger os nossos produtos, né?
4: Exatamente. E eu acho até que o governo aprendeu muito bem na negociação das tarifas. Acho que o vice-presidente Geraldo Alckmin, que ficou encarregado dessa negociação, ela foi bem sucedida. Então, acho que acho que teve uma lição aprendida e realmente agora é a hora de sentar à mesa, colocar todos esses problemas e oportunidades e mostrar que não é bem assim. O PIX, mercado financeiro do Brasil, realmente é muito reconhecido com alta tecnologia. Então, é necessário, a gente não é desleal, não é desleal com todos os outros países.
5: Até porque fez uma inclusão bancária enorme, né? Então, você tem, inclusive, mais gente para poder utilizar, por exemplo, um cartão de crédito de uma bandeira americana, né? Então, a ideia do governo brasileiro, inclusive, é demonstrar que não houve perdas e sim você tem, por outro lado, esse contingente de pessoas que foram incluídas no sistema financeiro, né?
4: Exatamente. Então, é mais realmente a oportunidade de fazer política, política externa bem feita e colocar todas essas questões. Os Estados Unidos, eles têm foi impressionante, eu vi um dado outro dia de que eles investiram em tecnologia, em 2022 eles investiam US$ 150 bilhões. Sabe quanto eles investiram no ano passado? US$ 500 bilhões em tecnologia. Em tecnologia em todos os sentidos. E aí é bem isso, ele precisa do semicondutor, ele precisa desses materiais que fazem a produção da tecnologia, do desenvolvimento de lá acontecer, já que há tanto investimento nos Estados Unidos em tecnologia. Então, acho que realmente, assim, é negociação, faz parte, assim como eles estão vindo para a gente, porque não estão conseguindo negociar com China, mas temos que aproveitar a oportunidade, realmente.
5: Pois é, e saber aproveitar essas oportunidades é o grande desafio sempre do Brasil, como você falou, né, uma galinha dos ovos de ouro que precisa ser aproveitada, porque o mundo todo está querendo fazer negócio com o Brasil. A China também está interessada, obviamente, nas terras raras. A gente finalmente fechou, depois de 20 anos de negociação, o acordo Mercosul-União Europeia. Então, o Brasil, pela primeira vez, está tendo oportunidade de se inserir nas cadeias globais de valor, olhar essas questões mais estruturais, né? Que é inclusive a cobrança nesse momento do Desenrola 2.0, para que não seja só um socorro pontual, para que haja uma agenda capaz de tirar o Brasil, por exemplo, de um juro estratosfericamente alto sempre, né? Então, essa agenda de longo prazo, uma agenda de Estado e não de governo, é algo que a gente está precisando há muito tempo, né, Andréia?
4: Não, com certeza. Estamos precisando há muito tempo para ganhar eficiência, produtividade, a gente crescer de forma estrutural e aí conseguir gerar menos inflação. Acho que em todos esses sentidos. E aí sim a gente consegue trazer o juro para baixo. Então houve uma bancarização elevadíssima, como você bem mesmo mencionou, houve um excesso de atividade profissional por conta também de reforma trabalhista. Hoje o mundo, o Brasil mudou. As pessoas têm 3 empregos, igual nos Estados Unidos. Nos Estados Unidos é assim. Então, de manhã ela faz uma coisa, à tarde outra, às vezes à noite outra. Então, foi um rendimento que veio para as famílias que ficou elevado. Só que o brasileiro, ele não guarda dinheiro. ele gasta. Acho que historicamente a gente não tem poupança no Brasil. E realmente agora chegou a hora de sentar à mesa e renegociar. O programa do governo, ele é bem desenhado, acho que para resolver algo, digamos, pontual. Mas realmente, você precisa sentar à mesa, Febraban e todos os outros bancos e discutir outro tipo de estrutura para o crédito brasileiro. Uhum. Não só para você conseguir fazer um crédito mais barato. Acho que o crédito mais barato vai ser consequência de reformas, de ganho de produtividade, de Brasil crescendo. Mas acho que o programa, para te responder, Ju, ele é realmente efetivo, porque pode atingir mais de 20 milhões de brasileiros, 90% de desconto. Mas acho que ele vai ser excelente também quando você tiver uma renegociação para adimplentes, né? Não só os inadimplentes. Por outro lado, você pode gerar mais demanda. Você tem uma atividade mais forte neste momento que a gente continua discutindo que tem uma necessidade de uma desaceleração da atividade. Então, são coisas que em economia nunca é muito exato, né? A gente tenta fazer o equilíbrio de tudo, mas há essa percepção mesmo.
5: Tá certo. Vou agradecer aqui a participação da Andréa Ângelo, economista, estrategista de inflação da Warren Investimentos. Andréa, muito assunto sempre. Nosso tempo chegou ao fim, com gostinho de quero mais. Já te convido para voltar em breve.
4: Com certeza, volto com o maior prazer. Muito obrigada e até a próxima.
5: Até. Obrigada a você por estar aqui comigo no Economia para você. Até o próximo.

0: Girando os outros assuntos por aqui na nossa programação, 7 em cada 10 casas brasileiras estão com regulador de gás vencido. O dispositivo é essencial para garantir a segurança com o uso do botijão. Tem mais informações com Felipe Dutra.
1: Dados do setor de fabricação e comércio de acessórios para gás de cozinha apontam que 70% das residências brasileiras possuem reguladores de gás vencidos. Com prazo de validade de 5 anos, de acordo com as especificações do Inmetro, o dispositivo tem a função de reduzir e estabilizar a pressão do botijão ou tubulação para valores mais baixos e seguros. O CEO de uma empresa de fabricação de reguladores de botijão de gás, Marcos Bastos, alerta os consumidores sobre a importância da conferência do prazo de validade dos dispositivos.
2: Um regulador para gás, como todo sistema mecânico, né, todo mecanismo, ele vai fadigando, ele vai perdendo a capacidade durante a sua vida útil de atender o que está sendo estabelecido como regra, né, de segurança e de performance. Então, por isso que a gente sempre alerta o consumidor para que olhe para o regulador e veja a data de validade, não só o regulador, mas todo o conjunto, né, regulador mangueira.
1: Segundo Bastos, durante a troca dos botijões é possível detectar vazamentos com a utilização de sabão ou detergente.
2: O que mais nós fazemos, né, que, assim, é que já virou também algo muito popular nessa relação com o regulador, é nas trocas fazer uma espuminha ali com detergente, com sabão, e envolver a conexão entre o regulador e o botijão. Então, se houver vazamento de gás ali nessa conexão, por algum motivo, vai começar a criar bolhas, né? E essas bolhas já identificam que tem um vazamento. Aí pode ser ou refixado ele, ou seja, refazer o processo de conexão, muitas vezes as vedações, né? Tem sistemas de borracha ali para poder fazer a vedação, às vezes ele não é acionado na hora de montar e começa a ficar o vazamento. Ou, de fato, se ficar identificado que tem um vazamento, substituir ou o botijão ou, caso, o regulador.
1: Nos últimos meses, 3 acidentes com botijões de gás foram registrados no Paraná. O caso mais recente aconteceu no último dia 27 de abril, em Curitiba. Uma mulher de 38 anos ficou ferida após uma explosão causada pelo vazamento de gás em um apartamento. Ela teve queimaduras no rosto e pelo corpo e foi encaminhada ao hospital. As causas do acidente são investigadas.
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4: A gente volta a falar por aqui sobre o poder da inteligência artificial e as preocupações que isso já tem provocado, principalmente nos governos nacionais, Orison.
5: Edu, um rumor lá por Washington, né, centro do poder dos Estados Unidos, e que, por incrível que pareça, é uma ideia que foi gestada no Vale do Silício, que é uma certa, entre aspas, tá, Edu, nacionalização das empresas de inteligência artificial dos Estados Unidos. Mas essa nacionalização não é transformar a OpenAI numa estatal, não é isso. Mas é que, por outro lado, fazer com que os modelos de inteligência artificial passem a ter a necessidade de serem aprovados previamente pelo governo norte-americano. Isso tá em discussão, Edu, não é uma coisa que esteja fora da pauta, ao contrário, está cada vez mais na pauta, principalmente depois do Claude Mythos, né? Talvez os nossos ouvintes se lembrem dessa história do Claude Mythos, que foi uma nova versão do Claude. Ela, de certa maneira, assustou a indústria e assustou muita gente no mercado, muita gente da comunidade de tecnologia, porque ela conseguiu quebrar barreiras de segurança digital que muita gente não imaginava que ela fosse capaz de quebrar. Tanto é que a Anthropic não distribuiu essa nova versão, ela foi distribuída só para alguns, para que elas pudessem usar o Claude Mythos para, digamos, consertar os seus próprios sistemas. O que mostra que a gente está num caminho meio irreversível, de que esses modelos de linguagem de inteligência artificial, eles criam realmente, Edu, uma ferramenta, eles podem se transformar numa ferramenta que pode ser usada para quebrar qualquer segurança digital que a gente possa imaginar, porque a partir do momento que você tem um modelo tão poderoso que é capaz de identificar as brechas de segurança em sistemas operacionais que nós humanos levaríamos horas, meses, elas fazem isso em minutos e segundos, então você percebe que chegamos num ponto de inflexão. E em função disso, muita gente no governo dos Estados Unidos começa a defender a ideia de que os modelos de linguagem de inteligência artificial deveriam ser aprovados previamente pelo governo antes de serem colocados no mercado.
4: Algo para a gente ficar de olho e acompanhar, principalmente porque as grandes empresas de inteligência artificial estão nos Estados Unidos, mas a gente vê a China e outros países também desenvolvendo seus métodos e como isso pode influenciar também nas disputas geopolíticas e nacionais. Amanhã a gente volta.
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0: Duas horas, um minuto, hein? Pelo horário de Brasília, dando aquela passadinha rápida no WhatsApp aqui da Band News FM, já pra desejar bom dia pra Tatiane, tá acordada, ela falou assim, oi Stephanie, tudo bem? Que frio da gota! Ela falou assim, só meu sobrinho neto, com essa fofura pra me estimular a levantar. Aí ela vai fazer café, tá perguntando se eu quero, lógico, sempre aceitamos café nesse horário. Olha, que lindo! Gente, ele é uma criança muito, muito linda mesmo, parabéns. Que delícia, né? Ai, gente, mas confesso que tá frio mesmo. Tava olhando aqui a temperatura e tá caindo cada vez mais. Olha, essa onda de frio aí nos próximos dias vai dar o que falar, hein? Praticamente toda a região sul hoje tem a possibilidade pra geada. Geada que pode atingir nas próximas horas, inclusive Curitiba, hein? Mesmo que de forma fraca, a temperatura tá caindo cada vez mais por lá. Agora 6 graus, são 2 horas da manhã, então até às 7 tem possibilidade para essa temperatura despencar cada vez mais. Estava olhando as cidades mais frias, né? Região ali de Serra. Já temos temperatura abaixo de zero. Temperatura negativa em Urupema, Urubici, São Joaquim, Bom Jardim da Serra. Ó, menos 1,6 em Urubici. Então, né? Tá pior ainda para aqueles lados. Temperatura já ficou bem baixa também ali na região de Vacaria, Bom Jesus, no Rio Grande do Sul. Temos 2 graus. Em média, em General Carneiro, no sul do Paraná. Então, são pontos aí de atenção. E esfriou. Olha, a gente estava olhando aqui São Paulo, tá? Por exemplo, Rancharia, que fica ali pertinho da região de Presidente Prudente, tá com 6 graus nesse início de segunda. Ai, ai, ai. E aqui na capital, nós temos a nossa média de 10 graus ainda. Isso em Interlagos, tá? Se for olhar aqueles pontos mais gelados, Capela do Socorro, Marcilac, Parelheiros, tá caindo. 6 graus agora também, em média. Então, pro ouvinte aí já se programar quando for sair de casa, casaco reforçado. E quem disse que não esfriar no Rio de Janeiro, não? Gente, 18 graus. Tá diminuindo a temperatura por lá também. As áreas mais coladinhas aqui com São Paulo e com Minas estão com temperatura mais baixa. Então, marcando uma média aí de 17. Região ali de Rio Claro. Tá diminuindo também a temperatura por lá, hein, ó. Teresópolis agora com 14, Nova Friburgo também. É, esfriou, gelou. E ó, a situação vai seguir assim nos próximos dias, tá? Pelo menos noites e madrugadas, ainda com essa queda mais acentuada na temperatura. E aí essa onda de frio, previsão dos meteorologistas é que dure até quarta-feira. E mesmo assim, ó, gente, dura até quarta, mas só começa a ficar mais agradável na quinta. Então quarta é aquele dia que o ar polar começa a ir embora. E aí, quinta, sim, nós teremos mínimas um pouquinho mais confortáveis. Até lá, muita força aí, hein? Ó, a Tatiane tá mandando vários gifs, várias figurinhas aqui pra cá. É o Olaf. Ai, gente, olha, tá difícil, hein? Tá difícil, vamos que vamos, hein? Nesses próximos minutos, faço mais um giro pelos principais destaques do Brasil e do mundo, já pra você começar a semana, muito bem atualizado aqui com a Band News FM. A decisão do ministro do Supremo Tribunal Federal, Alexandre de Moraes, de suspender a aplicação da lei da dosimetria, provoca uma reação da oposição, que ameaça articular uma PEC de anistia ampla, geral e restritiva aos condenados pelos atos de 8 de janeiro. Aliados do ex-presidente Bolsonaro acusou Moraes de afrontar a soberania do Legislativo, porque a lei, que havia sido aprovada com ampla maioria no Congresso, também teve o veto do presidente Lula, foi derrubado com apoio de 318 deputados e 49 senadores. O magistrado suspendeu a aplicação da norma, argumentando segurança jurídica, até que o plenário do STF analise as ações que questionam a constitucionalidade da lei, sem indicar um prazo para o julgamento. Do lado governista, a decisão foi comemorada. Indo direto ao estado de Minas Gerais, é confirmada a primeira morte por hantavírus em 2026. Segundo a Secretaria de Estado de Saúde, a vítima é um homem de 46 anos que morava na região do Alto Paranaíba e apresentava sintomas e histórico de contatos com roedores silvestres em uma área de lavoura. A infecção e o óbito ocorreram em fevereiro deste ano, isso de acordo com a pasta, mas se tratava de um caso isolado sem relação com outros registros da doença. Até então, o Ministério da Saúde não registrava mortes pela doença no Brasil. No noticiário internacional, Papa Leão XIV agradece às Ilhas Canárias por receberem um navio que registrou o surto de hantavírus. O gesto de hospitalidade do arquipélago permitiu o desembarque dos passageiros da embarcação. Durante o tradicional discurso ao longo do domingo no Vaticano, o pontífice destacou a característica acolhedora do povo das Ilhas Canárias. A manifestação do líder da Igreja Católica acontece pouco antes de uma viagem dele justamente à Espanha.

0: E o Palmeiras empata por 1-1 com o Remo no estádio Mangueirão em Belém, em uma partida que começou com mais de 1h30 de atraso por conta da chuva. Conta mais, Maurício Ferreira.
1: O Palmeiras tropeça contra o Remo, vice-lanterna do Brasileirão, e empata pelo segundo jogo consecutivo no campeonato. O duelo no Mangueirão, em Belém, inicialmente marcado às 16h, começou com mais de 1h30 de atraso por causa da chuva que deixou o gramado do estádio encharcado. Aleph Manga marcou o primeiro do Remo e Ramon Sosa empatou para o Palmeiras. Bruno Fuchs chegou a balançar a rede nos acréscimos do segundo tempo, mas o gol foi anulado por um toque na mão de Flaco Lopes na jogada. O diretor de futebol Anderson Barros reclamou da decisão na entrevista coletiva e afirmou que o Palmeiras foi prejudicado. Com 34 pontos na liderança, o compromisso na quarta-feira será pela Copa do Brasil. A equipe vai a Londrina enfrentar o Jacuipense da Bahia pelo jogo de volta após os 3-0 a favor do primeiro compromisso.

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1: Oiê, que bom ter você por aqui no nosso espaço Até a Minha Mãe, que é um espaço de conversa onde a gente fala de maternidade, com duas convidadas aqui que eu vou apresentar para vocês, e que tem uma ideia de falar sobre como a maternidade transforma a mulher, inclusive com descobrimentos em relação à sua própria sexualidade. E aí a gente trouxe nesse episódio de estreia Vanessa Morgado, que é atriz, tem uma peça que fala justamente sobre isso, que é a Manhê, e tá conosco aqui no estúdio. Tudo bem, Van?
2: Prazer, Carol. Obrigado pelo convite. Prazer estar aqui com você também. É, tudo ótimo. Melhor agora.
1: Então tá. E a Fernanda Romeiro, que é psicóloga e sexóloga, também vai ajudar a conduzir aqui nosso papo nos próximos minutos. Bem-vinda também.
3: Obrigada. Obrigada pelo convite. Muito feliz de estar aqui.
1: Bom, a gente fala bastante sobre sexualidade e talvez uma ideia até um pouco afastada de pensar que as mães, né, têm uma vida sexual, tiveram antes dos filhos especialmente, mas continuam ativas, né? Um assunto que às vezes é um pouco tabu e a gente vai tratar dele agora. Tentando primeiro, pedindo para a Vanessa aqui, que tem uma experiência, porque ela escreveu uma peça sobre isso, é mãe do Gael. É, como é que você também, para fazer o seu conteúdo, olhou para a sua maternidade, olhou para a sua relação com o seu corpo e com o seu parceiro no processo de escrever uma peça que trata do assunto, Van?
2: Vamos lá. Eu estava até comentando com a Fernanda aqui nos bastidores que eu acho que nesse aspecto é uma sorte ser atriz, né? E ter esse olhar artístico mesmo e um pouco lúdico e de brincar um pouco com as tragédias da vida, assim. Eu acho que a gente, como artista, a gente tem esse lugar, né? Então, eu senti e sinto as dores e as delícias da maternidade, mas eu acho que a minha catarse era quase uma forma de me salvar, né? Quando eu não podia, não tinha nem tempo para terapia, eu me salvava colocando isso para fora, em forma de peça, em forma de stand-up comedy, que começou ali, né? Eu comecei a fazer os stand-ups, então. E aí jogar isso para as mulheres na plateia e sentir esse retorno do tipo: ah, eu não acredito que ela tá falando disso. Eu não acredito que ela tá falando que a gente não tem vontade de transar. Que a gente tem vontade de, né, de fazer outra coisa, né, naquele momento. É dormir, sei lá, tipo, ficar sozinha um pouco, fugir daquela realidade. Gente, ela tá falando isso que eu sinto. Então, eu sentia essa
1: na risada,
2: gratidão,
1: inclusive, na intensidade risada, da risada.
2: Na risada e no final dos espetáculos, assim, as mulheres vinham muito falar comigo e falar: nossa, olha, foi ótimo você ter falado isso, que eu tô aqui com meu marido, e às vezes o marido junto, viu? Eu não falei, aí ele não acreditava em mim, e nananã, e ó, então assim, eu falar já era uma limpeza pra mim, e eu ouvia outras mulheres também passando por aquilo, então pra elas, era uma coisa que batia nesse lugar, mas pra mim também, né? Então, sempre foi muito uma forma de me salvar do desespero, mas também uma alegria poder falar disso, dos momentos bons também, que são muitos, e foi assim, foi essa terapia artística ali, né, que foi me fazendo colocar pra fora e ver o quanto isso era importante pra mim e pras outras mulheres.
1: E falar, Fernanda, quando se tá nesse processo de maternidade, sobre sexo, parece que vira uma coisa um pouco... É uma outra prioridade, né? Não sei se a mãe também se sente assim, como... Ai, isso é a última coisa que eu tô pensando, porque é muita exaustão, depende um pouco da dinâmica em casa, como é que o parceiro funciona, a rede de apoio funciona, mas vira algo em segundo plano, né? A gente um pouco se anula nesse processo. Tem questão hormonal, mas tem questão prática.
3: O que acontece? O que você falou, eu acho ótimo, porque a gente usa muito escrita terapêutica, né? Então, como que a gente pode se expressar? Isso é uma maneira de se expressar. Então, isso faz parte de um processo terapêutico, né? E aí, pensando nessa forma de hormônios e tudo mais, é muita mudança hormonal e de vida, né? Você entende que aquela pessoa que existia antes da maternidade, ela não vai mais existir, né? E isso é um fato. E a gente precisa entender isso, né? Entender o momento também. Vai ser um momento, né? Logo ali no pós-parto, é um momento que você tá 100% dedicada ao seu filho e tal. Só que daí as coisas, né? A criança começa a se desenvolver, você vai começando a perceber onde que eu me encontro, mulher, onde que eu vou nesse meio, né? E acho que esse é o processo, o papel fundamental, assim, você primeiro a percepção do, opa, eu preciso me encontrar aqui em algum momento, né? E óbvio que tem as questões hormonais, mas a gente não pode jogar só a culpa nos hormônios, né? Tem os fatores externos, então, pô, você tem rede de apoio, não tem rede de apoio, como que é a sua relação com a sua parceria, né? Você tá sobrecarregada, a divisão de tarefas, tudo isso vai influenciar no nosso desejo. E também tem uma coisa, né? Não existe aqui, ó, botão de liga e desliga para desejo. É uma coisa que precisa ser alimentada. E no começo da maternidade, é a última coisa que você vai querer. Porque você precisa dormir, você precisa sobreviver e fazer uma criança estar viva.
1: Sobreviver também.
3: Exatamente, você também precisa sobreviver. Mas em algum momento, você vai se reencontrar. E eu acho que é importante falar isso. Assim, eu tenho uma amiga que acabou de ter filho, né? E aí, ela tá naquela fase que ela começa a sair só pra dar uma volta no quarteirão, uhum, e tal. E eu falei pra ela, logo que ele nasceu, ela teve baby blues, né? Então, assim, ela falou que foi muito. E eu percebi também, quando eu fui no hospital, a maneira como ela tava e tal. E aí, agora eu mandei pra ela, eu falei, aos poucos, as coisas vão se ajustando, você vai entendendo a sua nova rotina, porque é uma nova vida.
1: Esse baby blues, né? Que é essa meio que depressão pós-parto, às vezes de uma maneira mais intensa ou menos, ela tem uma questão hormonal, mas ela pode ser chamada também de uma espécie de luto. Porque você falou que a gente nasceu, a gente se transforma em outra pessoa. É uma espécie de despedida também, de você perceber que é isso, tua vida a partir de agora vai ter uma grande felicidade, mas que também você vai perder o que muitas vezes você era.
3: Exatamente. Acho que é um processo que você tá tão imersa do tipo, preciso dar conta de gerar uma criança, de fazer essa criança ficar viva e tudo mais, que você acaba se perdendo mesmo e deixando aquela pessoa pra trás, né? Então, pode existir, assim, um luto de quem eu era, né? E aí, mas também há um recomeço. Quem você é agora?
1: Um renascimento ali.
3: Exatamente,
1: né?
3: Pós-maternidade. E se a gente puxar, assim, por exemplo, eu vejo muito pela minha mãe, assim. A minha mãe, ela sempre fez as coisas dela, desde que eu lembro, desde criança, eu vejo a minha mãe indo treinar, eu vejo minha mãe, assim, óbvio, né? Então, uma rede de apoio é tudo na vida da pessoa. Mas, então, quando, todas as vezes que eu penso em maternidade, eu lembro da minha mãe, que eu falo, minha mãe conseguiu ter uma vida pós-maternidade, né? Pra ela, individualmente. Mas é um luto mesmo, porque aquela pessoa, ela não existe mais. Mas vai existir uma nova pessoa, talvez você goste mais dessa versão. Né?
1: Sim.
4: Acho que você falou de uma coisa importante, que assim, por exemplo, a sua mãe é uma mulher que ela conseguiu querer continuar a vida, querer continuar a vida, digo, querer outras coisas além da maternidade, se abrir para essas possibilidades. Porque, por exemplo, a minha mãe já é um outro exemplo. Claro que é uma outra geração, provavelmente. Minha mãe tem 84 anos. Ela jamais se permitiu, não era certo deixar o filho, por exemplo, para ir fazer uma aula de teclado, que é um sonho que ela tem, que agora ela vai realizar com 83 anos.
3: Pra você ver.
4: Né? Porque eu insisti muito, mas assim, não, isso não. Então, mas é uma outra geração, mas eu vejo em mim e vejo em mulheres esse boicote, quase que, né, auto-boicote de tipo, não, mas eu não posso deixar. Vou deixar meu filho aqui pra ir na academia? Não, ele acabou de... Não, mas eu não posso. Né? Então, assim, como que a gente procura ajuda? Talvez, acho que a terapia é uma das grandes, né? Possibilidades. Pra se olhar com um pouco mais de carinho, né?
2: tirar esse peso todo, assim, de eu não posso, ou eu não posso ficar triste.
1: Sim.
2: Né?
1: É.
2: Eu não posso ficar triste. Imagina, eu tenho um filho, eu via cobranças da minha própria família. Por que que você tá assim? Por que que você acordou assim hoje? Olha seu filho, é perfeito, tá tudo bem. Eu não sei porque eu acordei assim. Eu só acordei, me deixa,
3: somos,
2: entendeu?
3: Humanos.
2: Eu tô com sono.
1: Exatamente.
2: Né?
1: Não, e tem uma. Na peça da Vanessa, que é essa manhã, tem uma cena que é muito. Acho que todo mundo se vê ali, que é uma parte que a mãe tá ali tocando a vida, pensando na criança e milhares de tarefas a serem resolvidas e fazer sexo com o marido. Sim. Tá na lista de tarefas a serem resolvidas.
2: Sim.
1: E ela, enfim, tá lá no momento, mas a cabeça tá em outro lugar, né?
2: Sim.
1: Então, há uma transformação do que era, né, esse ato sexual cheio de libido, cheio de prazer, entre um item acerticado.
2: Sim,
1: na lista de tarefas.
2: Sacolão, vacina e transar.
3: Exatamente.
2: Eu lembro, assim, dessa sensação de fato não tá, nem saber muito como que ia ser, o medo, né, de que vai, às vezes, assim, é uma coisa física. A gente acabou, sei lá, quem teve parto normal, acho que um pouco menos nesse sentido, mas no meu caso, que foi cesárea, eu ficava pensando e até falava com meu marido, eu não, ó, vê aí como que vai ser, vai devagar, porque eu não sei se vai abrir ponto, se dói, entendeu? Até uma questão física, uma preocupação de como que vai ser essa nova relação.
1: Experiência,
2: essa retomada,
1: né?
2: Essa retomada, como é que vai ser? Eu tô cheia de ponto, quer dizer, já tirei o ponto, mas assim, acabei de parir, entendeu? São 7 camadas aqui que foram, eu não sei, ó, né? Eu lembro muito disso, vai devagar aí que eu vou dando as, né? Vou dando a direção aqui, se pode, se não pode. É legal a gente poder falar disso, né? E a gente falar disso com os parceiros, porque eu vejo que às vezes isso também não acontece, né?
3: Ausência de diálogo. Pontos muito importantes aqui, que vocês tocaram muitas coisas que eu queria pontuar.
1: Vai,
3: a questão do querer, né? Da mulher, da mãe que não pode fazer. Eu acho que a sociedade, e eu falo muito isso em terapia também pros meus pacientes, a gente deusa muito pai e mãe, né? Pai e mãe não faz nada. Nossa, eles estão num pedestal e tal. E eu acho, e eu falo isso com muita propriedade, que a minha relação só melhorou com a minha mãe e com o meu pai quando a gente começa a entender eles como seres humanos. Eles são seres humanos, nós somos seres humanos.
2: Sim.
3: Então a gente vai errar, né? A gente vai acertar, a gente vai ter vontade, a gente vai acordar no dia doente, no dia triste. E assim, quando há maternidade, você tem que fazer. Né? Não interessa se você tá triste, se seu filho vai querer comer, você vai precisar trocar a fralda e tal. Então, assim, não tem muito. Mas é aquele momento, eu acho que sempre chega pra mulher em algum momento. Eu tenho muitas mulheres que chegam pra mim e falam, eu preciso voltar pra mim. Eu preciso me reconhecer dentro da onde eu tô. E não adianta, não vai ser você, amiga, que vai chegar e falar, olha, você precisa voltar pra si. É a mulher, em algum momento, ela vai perceber isso. Eu tenho uma amiga que ela teve um filho em seguida do outro. Então, eles não têm nenhum ano de diferença.
2: Uau.
3: E aí, eu tava falando com ela vindo pra cá, e ela é um exemplo, assim, muito claro. Eu falo, eu tenho muito orgulho de você, porque ela passou uns 2-3 anos, assim, imersa numa coisa do quem sou eu, o que que eu faço, porque duas crianças pequenas.
2: Sim, quase,
3: né?
2: Gêmeos ali.
3: Exatamente.
2: Né?
3: E aí, agora, teve um momento que ela parou e falou: não, eu preciso voltar pra mim. Aí foi com a rede de apoio, né? Eu acho que a gente precisa enfatizar muito isso, porque são realidades muito diferentes das mulheres, né? Então,
2: sim,
3: não dá pra eu chegar na terapia e falar, ai, faça isso. Se eu faça isso, eu faço aquilo, eu preciso entender. Como que é a sua rotina? Como que é a sua vida? Entendeu? E encaixar onde dentro das tarefinhas, da lista de tarefa, onde
2: ela
3: você
2: pode,
3: vai se encontrar.
2: Ela consegue.
3: Exatamente. Onde você vai se encontrar. E aí, seguindo nessa listinha de tarefas, sim, o sexo, quando você tem filhos e quando você tá num relacionamento com filhos ou sem, mas a longo prazo, né? Eu falo isso também, porque eu tenho um relacionamento de 10 anos.
2: Uhum.
3: Você precisa marcar na agenda, mas nem sempre você vai estar afim aquele dia, né? E tá tudo bem também, porque a gente, quando tá num relacionamento, fica muito focado, meu Deus, eu preciso transar, porque se eu não transar, já faz um mês que eu não transo, meu marido vai, não sei o quê. Cara, mais importante do que a quantidade e a frequência sexual é a qualidade dos encontros que você vai ter. Seja semanal, quinzenal, mensal, a cada 2 meses. Mas que seja uma coisa de qualidade. É óbvio, se tá ruim para um dos lados, a gente precisa encontrar um meio termo. Mas também parte da parceria entender.
2: Claro.
3: Né? Porque ela também tá nessa situação. Né? Quando a parceria não entende, eu falo que ela tá desconectada da situação. Porque, pô, você não tá vendo, você tá lá, você acorda de madrugada também. Como que é essa divisão? Aí, meu amor, não há espaço pra desejo existir num corpo cansado.
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0: Duas horas 26 minutos pelo horário de Brasília, 2:26. Bom dia para você, ouvinte, que está sintonizado aqui na programação da Band News FM. Eu, Stephanie Toso, continuo girando os principais destaques do noticiário até às 7 horas da manhã. Nessa madrugada gelada aqui em boa parte do Brasil, ainda de olho nas temperaturas, nessa queda mais significativa, ainda tem lugar do interior aqui de São Paulo marcando 6 graus, hein, gente? Situação tá pior para quem mora lá no sul do Brasil. Daqui a pouquinho vai amanhecendo aí, né? E com temperaturas na casa dos 5, 2 graus. Tem lugar já no Rio Grande do Sul que a temperatura chegou a 0, região de Bom Jesus e Vacaria. Então, de olho ainda na previsão para geada nas próximas horas, hein? Geada que pode atingir boa parte ali da região sul do Brasil, mas também algumas cidades frias de Mato Grosso do Sul, por exemplo, ó, região ali de Sete Quedas, bem no extremo sul do estado, tá com 5 graus em média por agora, não descartando também alguma geadinha na região de Ponta Porã. É essa onda de frio aí que veio com tudo, primeira onda de frio de 2026 e que deve durar aí nos próximos dias até quarta, trazendo noites e madrugadas quase que congelantes para algumas regiões. Vamos nessa, gente? Nesses próximos minutos, faço mais um giro pelos principais destaques do dia. E já indo direto ao noticiário internacional, o presidente da Rússia, Vladimir Putin, afirma que o conflito com a Ucrânia está chegando ao fim. Ele culpou as elites ocidentais por iniciarem a guerra, usando Kiev como ferramenta. O líder russo disse também que países europeus começaram a buscar um diálogo com o Kremlin para tentar evitar uma escalada do conflito. Putin se disse aberto a um encontro com o presidente ucraniano, Volodymyr Zelensky, com o objetivo agora de assinar um acordo de paz definitivo. Aqui no Brasil, nos outros assuntos, responde em liberdade um motorista que foi preso em flagrante por embriaguez ao volante na zona leste de São Paulo, depois de ele pagar uma fiança de R$ 6.000. Segundo a polícia, Lincoln Augusto Tavares, de 31 anos, apresentava fala pastosa, andar cambaleante e forte odor de álcool. Ele admitiu ter bebido, mas se recusou a fazer o teste do bafômetro. O porte atingiu 4 veículos estacionados na rua Itapevi e não houve vítimas. O caso ocorreu no mesmo bairro onde um empresário também ao volante de um porte. Matou um motorista de aplicativo em 2024. Ainda sobre esse mesmo assunto, a justiça marca para o dia 29 de outubro o julgamento desse primeiro episódio. Fernando Sastre Filho está preso, será julgado por homicídio em dolo eventual por ter assumido o risco de matar ao dirigir em alta velocidade. Ele também vai responder por lesão corporal gravíssima por ferir um amigo dele que estava no banco do passageiro. O caso aconteceu na zona leste da capital paulista e o motorista de aplicativo Orlando da Silva Viana morreu na hora.

0: informação do São Paulo, chegando agora com Lucas Belotti.
1: O técnico Roger Machado admite um jogo ruim do São Paulo na derrota para o Corinthians em Itaquera. O tricolor foi superado pelo rival por 3-2. Na coletiva, Roger destacou que o time não conseguiu ter a bola e deixou demais o timão jogar.
2: Nós cedemos bola para o adversário ou não cuidando bem da bola ou cometendo erros que nesse nível de jogo você não pode cometer. E as mudanças foram feitas para que a gente conseguisse ter um melhor equilíbrio. E em algum momento ficou perigoso o jogo, mas o resultado de 3-2 mostra que talvez nós não merecêssemos melhor sorte na partida.

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2: E o espaço para um corpo grávido? De novo, tem a parte hormonal, porque nosso corpo está ali trabalhando para gerar essa criança e tudo mais. Tem mulheres que se sentem muito bem para ter relações. Às vezes o parceiro fica receoso em relação à barriga ou, de alguma forma aquilo pode machucar o bebê, enfim. É uma experiência também, de lidar com essa sexualidade que pode estar aflorada para um lado ou para o outro. E, de alguma forma, começar ali a descobrir qual é a pista para se seguir feliz no relacionamento?
3: Eu acho que é um ponto de partida, mas não dá para calcular como vai ser. Porque a gente nunca sabe como vai ser uma gestação, então, assim, eu falo que no começo existem essas duas possibilidades. Ou é libido alto, ou é libido baixo. Normalmente, quem passa mal, gente, é 3 meses você vai estar ali. Tipo, realmente já era. Mas é trabalhar, é aí que você começa a trabalhar e entender que, opa… O sexo talvez não vai ser mais o mesmo,
2: Uhum.
3: E conhecimento também, Porque, o parceiro não quer porque vai machucar o bebê. Gente, isso não existe, tá? A não ser que você tenha uma gravidez de risco e a recomendação médica seja não ter relações. Você pode, se você tem vontade também. Porque é um momento que muda muito. Então, vai variar, Mas é onde você vai entender como o sexo vai daqui pra frente. Só que assim, vai começar a entender. Mas daí o bebê nasce. Aí você não sabe como é o seu filho.
2: Aí é outro reset,
3: Você não sabe se ele vai ficar o tempo todo chorando, se é um bebê que vai ser mais tranquilo, que se vai dormir mais tempo à noite, se não vai dormir mais
4: tempo
3: à noite.
4: Uma mulher que tem ou não uma rede de apoio,
3: Exatamente, se tem rede de apoio, se não tem rede de apoio. Então assim, na gestação a gente começa, mas ainda não é, porque você tá processando, e eu falo, a gestação… Pra mulher, pra quem está gestando, é muito diferente do pai. Porque o pai tá vivendo a vida, tá lá, normal. Ninguém sabe que ele tá grávido, Mas a mulher anda na rua, todo mundo sabe que tá grávida. Então, assim, e é muito diferente. A mulher já se sente mãe a partir do momento que tem o primeiro sintoma. Aí, a parceria demora um pouco mais. Por quê? Porque não é… O marido dessa minha amiga que teve filho, ele falou… Ai, agora eu tô sentindo. Daí minha amiga falou… Agora ele tá sentindo, na maternidade. Eu já tô sentindo há 9 meses.
4: Agora que nasceu, ele falou.
3: Exatamente. Então, assim, também é um processo interno muito diferente. Então, pra mulher se entender, ela já sente. E a parceria não sente tanto. Então… Não há uma matemática exata, com isso. Só quando o filho nascer que a gente vai saber como de fato vai ocorrer isso.
2: Como é que foi pra você, Van, esse processo da gravidez e do sexo?
4: Então, eu tive muita sorte na minha gravidez. Eu não sei se é por conta de eu estar muito ativa em academia e tal. Eu tava fazendo pilates na época, já fazia muitos anos. Então, eu fui, inclusive, mandada embora pela minha professora. Do Pilates, que ela falou, meu Deus do céu, você vai parir aqui. Eu tô vendo que isso vai acontecer. Eu tava, sei lá, com 8 meses e fazendo Pilates. E é engraçado, porque também não tem uma regra, Eu fiz e não consegui ter parto normal, porque a minha dilatação não tava no ritmo que precisava estar. E eu perdi, a minha bolsa estourou, Então eu não podia esperar tanto. Mas enfim, foi muito tranquila. Foi um momento que assim… Um dos momentos da minha vida que eu mais me senti linda. Eu achava que eu tava linda, minha pele tava boa.
3: Cabelo
4: tava
3: bom.
4: Mas isso foi a minha gestação.
2: Mas isso repercutiu positivamente no sexo?
4: Sim. Sim, porque eu tava com os hormônios muito…
2: Alinhados,
4: olha, eu tava bombando.
3: E tava se sentindo bem.
4: Sim. Uhum. E o Vinícius, meu marido, ele sempre foi muito de falar o que ele também sente. Assim, acho que isso é um ponto bom também, acho que é importante pra todo mundo, Falar. Então, às vezes eu perguntava, quando eu já tava mais barriguda, é estranho pra você? Porque daí começou a ser estranho pra mim. Eu tinha medo de que em alguma posição e tal, ele machucasse a barriga. Mesmo sabendo, lendo que isso não existia. A não ser que ele fizesse playground, em cima da minha barriga. Mas assim, não era o caso. E aí, mesmo assim, eu falava, ai, mas será mesmo? Porque tem um nenê aqui. Então, assim, e ele falava, olha, eu não tenho esse medo, assim, tipo, não vou com você, ok? É, tamo junto, mas eu não tenho esse receio. Pra mim, você tá linda, você tá maravilhosa e tal, tal, tal. Então, assim, o parceiro ou parceira também ajuda muito falando, seja qual for a fala, mas sendo sincero nesse lugar. Porque eu acho que também se fosse o contrário, tipo, ai, amor, olha, sinceramente, agora eu não tô conseguindo porque tá me dando um pouco de... sei lá, aflição de que eu vá te machucar e tal. Eu também ia entender, sabe? Por mais que eu tivesse com desejo ali, eu ia ter que dar um jeito. Claro. De outra forma, a gente se vira. Mas eu acho que é importante sempre falar sobre isso, né? Mas a minha gestação foi muito feliz, assim. Eu não tive problema nenhum. Tive um leve descolamento de placenta no início. Mas foi muito tranquilo. Eu não tive enjoo praticamente. Eu fui ter azia quando meu filho já tava aqui, assim. Com quase 9 meses, eu comecei a ter umas azias. Mas... vomitar mesmo, assim, não vomitava, não tinha enjoo.
3: Nossa, isso é maravilhoso. É,
2: muito bom.
3: Seja a parte
2: e é curioso, não sei, talvez na parte clínica você ajude aqui a entender, mas é uma fase que tem tantas mudanças, e a gente está falando aqui de algumas delas durante a maternidade, a sexualidade, o corpo e tudo mais, que não sei se as mulheres estão tão frequentes no consultório, apesar de ser um período muito importante, talvez, de apontar algumas luzes, as luzes que importam, na final das contas, né? O caminho a ser seguido. Vai acontecer isso, mas aí você vai encontrar seu caminho, calma, tá tudo bem. Como é que é essa relação também na parte clínica? As mulheres grávidas, elas procuram você para ajudar a conduzir esse processo ou geralmente é depois que dá tempo de tudo, volta a se olhar?
3: Depois que dá tempo de tudo, volta a se olhar. Assim, o meu público... eu só atendo mulheres, né? E o meu público, a maioria são mulheres em relacionamento, que têm filhos e que se perderam em algum momento. Na gestação, existem, né, psicólogas especialistas em gestação, maternidade, mas pouco vem me procurar. Uhum. Mas no depois, quando ela começa a se perceber, né, opa... Onde eu tô dentro dessa dinâmica aqui? Que é mamadeira, que é marido, que uhum. é... E eu? O que eu gosto? Pra onde eu vou?
2: E elas buscam a psicóloga ou a sexóloga? E o que, que cada uma pode contribuir nessa jornada?
3: Então, eu sou os dois, né? Uhum. Eu sou psicóloga especialista em sexualidade humana. A psicologia... sexóloga, você faz um curso e aí você tá apto pra atuar com sexologia. Né? Na psicóloga especialista em sexualidade humana, eu tenho um manejo clínico diferente. Né? Então, eu estudei 5 anos, mais 1 ano e meio de pós-graduação. O meu manejo clínico, fiz especialização em TCC também. Então, são caminhos diferentes. Eu acho que a sexologia, ela é mais...

0: do seu relacionamento, muitas coisas são, a gente vai acessando camadas, né? E eu atinjo um nível de intimidade, que eu falo que é o maior. Eu falo, esse nível de intimidade você vai ter comigo aqui, talvez com o seu parceiro um pouco mais. Mas assim, eu preciso saber se você transa de luz acesa, de luz apagada. Eu sei tudo da vida da pessoa. Preciso saber se o script sexual é o mesmo. Então, assim…
1: Como tá com o próprio corpo, que tem isso também,
0: exatamente,
1: né?
0: Exatamente. Então, por exemplo, chega uma pessoa pra… Vamos supor que a pessoa é sexóloga apenas. Ela não tem um manejo clínico de entender, por exemplo, se essa pessoa tem TDAH, se essa pessoa tem ansiedade, se essa pessoa tem depressão, se ela tem alguma outra psicopatologia que possa interferir, porque tudo interfere, né? Então há essa grande diferença, né? É muito legal, eu acho que todos os profissionais se unem, claro, né? Mas quando você se vê perdido assim, você precisa procurar um profissional que seja um psicólogo especialista
1: em sexualidade. Mais completo mesmo, né? Pra poder olhar.
0: Exatamente, porque, por exemplo, eu já tive uma loja de bem-estar íntimo. E trabalhei em uma, inclusive a sexualidade entrou na minha vida assim, na época da faculdade eu trabalhava em uma loja de bem-estar íntimo. E a maioria das pessoas, ai, perdi a libido. Só que aí você vai falar, ai, tá bom, olha, esse produto é ótimo. Ué, mas… Aí ela vai usar e vai falar, tá, e aí? O que aconteceu que eu usei isso daqui, esperando a magia acontecer? Gente, se eu indico o produto, mas eu não sei o que tá acontecendo na vida dessa pessoa, realmente, ela vai achar que o produto é horrível. E às vezes o produto é muito bom, mas a gente não entendeu o contexto por trás dessa pessoa.
1: Sim.
0: Ela vai usar o produto enquanto o filho tá ali dormindo e ela tem que ir ali no quarto rapidinho. Aí, entendeu? Então é muito importante você ter o olhar macro pra coisa, né? Você entender o ser humano como um todo.
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0: Hoje a gente vai fazer uma salada que é uma salada inspirada numa salada Caesar, que quase que não tem nada de Caesar, tá? Porque aqui em casa todo mundo ama, por isso eu chamo de Caesar e aí faz sucesso. Usei alface romana, que é alface da salada Caesar, tem parmesão e tal, por isso eu acho que fica parecido. Então, primeiro você vai pegar a batata, olha que loucura. Batata, escolhe umas batatas pequenas, tá? Batata de tamanho um pouquinho maior que uma bolinha de ping-pong. Cozinha a partir de água fria com sal e quando ela já estiver começando a amolecer, não precisa estar muito molinha, você tira e esmaga como se para fazer uma batata ao murro. E aí vai pincelar um azeite com um pouquinho de alho picado, você já mistura o alho com azeite e dá uma passada nessa batata e leva pra air fryer pra ela ficar bem douradinha. Enquanto isso, você prepara a salada. Você vai fazer o seguinte, você vai colocar queijo parmesão ralado, umas 2 colheres, meio dentinho de alho bem amassadinho, você pode até fazer no pilão se você quiser, limão, você vai colocar o suco e as raspas de um limão, sal, pimenta do reino, e aí coloca maionese, 4 colheres de maionese e 4 colheres de iogurte natural. Isso já vai dar aquela coisa cremosa que o molho Caesar pede. Se você gosta, pode pegar uns 2 filezinhos de anchova, porque a Caesar tradicional ela é com anchova e dá um baita sabor, tá? Então mesmo que você não ame, fica gostoso. Uns 2 filezinhos bem picadinhos. Mistura tudo isso, azeite, vai colocando aí umas 3-4 colheres de azeite e mexe bem. Se você sentir que o molho tá muito grosso, você pode alongar esse molho com água, tá? Não bota mais limão, mais azeite, que só vai deixá-lo mais pesado. Alonga com um pouquinho de água e aí, assim que as batatas derem uma mornada, ficaram prontas, você vai misturar alface, a batata, esse molho incrível. E se for aquele dia de hoje, pode. Você também pode colocar um pouco de bacon, que você faz já fritinho, pode ser até no micro-ondas, então pode polvilhar um pouquinho de bacon picadinho no final, fica delícia. E é uma salada que ela tem uma pegadinha mais de inverno, né? Se você quiser, você pode falar comigo pelo e-mail hojepode@bandnewsfm.com.br ou pelas redes sociais no @carolecrema. Pode pedir receita, dica, fala comigo, eu vou adorar.
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0: Agora são 2h44 pelo horário de Brasília. A Polícia Civil investiga a morte de uma ciclista durante uma prova de ultradistância entre São Paulo e o estado de Minas Gerais. Os detalhes com a Gabriela Oliveira.
1: A Polícia Civil investiga a morte da ciclista Eliana Tamietti, de 48 anos, durante o Bikeman Brasil, prova de ultradistância entre São Paulo e Minas Gerais. O acidente ocorreu na madrugada desse sábado, quando Eliana seguia próxima de outros competidores e bateu em um barranco durante uma descida. O resgate foi acionado, mas ela não resistiu. A perícia descartou falha mecânica na bicicleta. Conhecida como Lili, a atleta era destaque em provas de longa distância, bicampeã dos 300 quilômetros, Caminhos da Rosa. A causa da morte será confirmada após exames periciais.
0: Nos outros assuntos, o caso do avião da Gol, que saiu da pista em Salvador, continua em apuração. As informações com a Ana Paula Lima.
2: Ainda não se sabe o que provocou o incidente envolvendo um avião cargueiro da Gol que saiu da pista ao pousar no aeroporto de Salvador. O caso aconteceu na manhã de sábado e foi confirmado pela própria companhia. O voo G3-9618 saiu de Guarulhos, em São Paulo, com destino à capital baiana. Em nota, a Gol informou que não havia passageiros a bordo e que os tripulantes responsáveis pelo voo não tiveram ferimentos. Já o Mercado Livre, responsável pela carga que era transportada na aeronave, detalhou que atua para minimizar os impactos logísticos causados pelo incidente.
0: Uma gravação inédita de Elis Regina é lançada após quase 5 décadas nas plataformas digitais. A canção Corsário é uma composição de João Bosco e Aldir Blanc, registrada em 1976 para um especial de televisão. A faixa foi produzida pelo filho de Elis e conta com a participação do percussionista Paulinho da Costa. Material original voltou à família sem os instrumentos apagados em 1984 para uma nova versão e o trabalho partiu apenas da voz de Elis. O lançamento integra o álbum de desenvolvimento com 10 registros vocais que foram recuperados da cantora. O Atlético Mineiro se despede de Hulk. Quem conta é a Gabriela Oliveira.
1: Hulk se despede oficialmente do Atlético antes da partida contra o Botafogo neste domingo. No pré-jogo, ele entrou em campo e foi ovacionado pela torcida com mosaico 3D na Arena MRV. O atacante encerra a passagem pelo Galo com 311 jogos, 140 gols, 56 assistências e títulos como 5 campeonatos mineiros, um brasileiro, uma Copa do Brasil e uma Supercopa do Brasil. Ele destacou o impacto que deixou no clube, tanto como jogador quanto como pessoa, e agradeceu o carinho da torcida ao longo da trajetória.
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3: Doutora Fernanda Romero, como uma especialista também em gadgets, né, em informações que podem ajudar as mulheres, a gente percebe que o mercado de produtos, né, que ajudam nesse momento de sexualidade, de brinquedinhos e tudo mais, está crescendo bastante, não só fora do país, mas também aqui. Né? Tem várias linhas, géis. A brasileira, a mulher que está em relacionamentos, elas também se abrem para isso, ou isso acaba sendo uma coisa muito mais segmentada? As mulheres estão conseguindo colocar isso dentro de uma relação, que seja durante uma gravidez, que às vezes o parceiro não está junto, ou que seja nesse período de deixa eu tentar me descobrir. Como é que está essa relação com os brinquedos?
4: Você tocou num ponto muito importante. Eu estudo muito o comportamento de consumo do mercado e tudo mais. E hoje em dia, o mercado de bem-estar íntimo, voltado para cuidados íntimos, está em muita ascensão. E com isso, o que está em ascensão? Mulheres. O que eu vejo muito é o movimento de mulheres em busca do prazer de se conhecer. Na minha loja também, público, maioria feminino, dentro de um relacionamento, querendo inovação, querendo, sabe?
3: E produtos mais personalizados, mais pensados, às vezes, por mulheres, não por homens,
4: Não,
3: né?
4: Com certeza, sim. O que eu via, quando eu trabalhei, né? essa loja de bem-estar íntimo foi em 2017. Uhum. De lá pra cá já mudou muita coisa, né? Os vibradores, eles tinham formatos mais fálicos, né? Hoje você vê uma rosa. Ai, que coisa linda, um picolé. Uhum. Né? São coisas mais que não tem esse formato fálico. De tirar o pênis, né? Do centro da coisa. Então, hoje em dia, brinquedos para as mulheres, né? A marca lá que eu trouxe, o Gloss, sim, eles lançaram agora uma almofada de vibração. Então, você coloca lá.
3: Olha só.
4: Você senta, exatamente.
3: Maravilhoso.
4: E é maravilhoso, né? Porque para muitas pessoas, PCDs também. Uhum. Então, brinquedos, hoje o mercado, assim, tá IA, né? Para tudo. O mercado tá em grande expansão e as mulheres estão em grande expansão para o mercado.
3: Se elas permitindo,
4: tão,
3: né?
4: Exatamente. Elas estão tendo um outro olhar no mercado de bem-estar íntimo e de se cuidar mesmo, né? Porque são coisas que a gente nem imagina. Por exemplo, que a nossa região íntima é a parte que mais precisa de hidratação. Por quê? Porque ninguém hidrata. Todo mundo passa creme no corpo inteiro. Mas não é pra passar creme, viu, gente? Não vai passar lá o seu creme de corpo, não. São produtos específicos, naturais. Porque também tem isso. Você tem que dosar muito o que tem no mercado, né? Desodorante, perfume, essas coisas, né? Não é sempre, não é a todo momento. E às vezes as pessoas podem se perder um pouco isso. Que o que falta? Está muito em expansão, mas ainda falta muito direcionamento. Eu acho que... Para as mulheres, assim, porque elas ficam meio perdidas, é tanta coisa.
3: Ah, quero tudo, me traz aí. É para hidratar, é para deixar cheirosa.
4: Ah, vou indicar. Depois eu vou indicar para vocês muitas coisas maravilhosas.
3: Depois é legal.
0: Você já usou, Van? Você tem vontade?
3: Já usei, uso de vez em quando. Eu uso bastante gel, assim, eu gosto de gel para colocar lá no menino. Gel com sabor de coisas diferentes, daí que você vai, que você fala, gente, né? Você até esquece que é um.
0: E essa dinâmica com o parceiro funciona, na conversa, tipo, olha, vou testar isso aqui, vou trazer.
3: Vibrador, pra mim, já é um negócio mais complicado.
0: Uhum.
3: Eu não sei se eu não sei usar direito, se eu acho um pouco engraçado, às vezes, dependendo da situação. Já aconteceu, assim, de junto com o meu parceiro, eu ter uma crise de riso absurda, porque eu coloquei do lado errado. Né? E aí não encaixava. E aí ele falou, eu acho que não é desse lado. Aí eu, não quero mais isso. Então, o vibrador eu ainda não me descobri muito nele.
4: Mas já usou sozinha?
3: Já tentei usar sozinha. Mas também acho, eu não sei porquê, eu acho engraçado. Eu preciso sair desse lugar.
0: Você mudar o modelo, talvez, né?
4: Hã? Ou mudar o modelo.
0: Mudar o modelo.
3: Mudar o modelo.
0: A carinha dele deve ser engraçada
3: assim,
0: demais.
3: Eu prefiro eu mesma, com a minha própria mão, eu vou muito bem nesse lugar, assim, do que o... Mas isso sou eu e também acho que eu preciso me exercitar, porque eu comprei um caríssimo, que eu até vou vender se eu não usar, imagina louca. Não, porque é um que me indicaram lá, que é super famoso, esqueci o nome dele.
4: Depois você... Não podemos falar,
3: não,
4: né?
3: Podemos,
4: mas depois
3: falar
4: você me mostra e eu sou expert em...
3: Ah, então tá. Já... Daí você me dá as dicas.
4: Tá
3: lá, entendeu? Eu preciso usar, gente, sabe? Porque sozinha também, eu preciso achar tempo pra usar sozinha. Esse tempo eu não tenho tido.
4: Esse é o grande lance, eu acho que a maior problemática das pessoas é não vender sem explicar. Então, ah, toma esse vibrador. Gente, não é assim. Você sabe se a pessoa usou, qual estímulo ela tá procurando. São muitos contextos, assim. Vibradores, eles são ótimos aliados. Tem os estimuladores também, que você só coloca no clítoris. Esses daí são, ó, maravilhosos. Nossa, isso...
3: Então.
4: Gente, é a oitava maravilha do mundo, sério. Juro. Depois você investe num desses. Mas é um processo de se conhecer mesmo, né? E de quebrar esse tabu também do vibrador, né? O que eu escuto muito também. Ah, eu não preciso de vibrador, porque eu já tenho um namorado.
3: Tá.
4: Gente, são coisas diferentes, complementares. E dentro da relação, dentro de um relacionamento, os brinquedos e os géis, eles são um grande aliado, né? Você falou, ah, eu nunca mais, né, vi o pênis com a mesma coisa. Porque assim, né, existe uma coisa, um gosto de sabonete que eu vi esses dias, algum influenciador falando sobre isso, que é chupar com gosto de sabonete e outra com um gostinho bom, né? De pirulito,
3: amarula,
4: de menta,
3: né?
4: Amarula.
3: Eu comprei um de amarula.
4: Tem de vodka com energético, tem tudo.
3: Você,
4: gente,
3: se alcooliza e já...
4: Exatamente. Ah. Então, assim, muitas possibilidades. E até um momento de conexão entre o casal.
3: Sim.
4: Vamos escolher junto, vamos usar junto. Pode ser um momento engraçado, isso vira história. Então, cria esse momento de mais intimidade. Como que eu posso ter mais intimidade depois de 15 anos, de relacionamento? É assim.
3: Não tem a ver com o tempo
4: de
3: relação, né?
4: Exatamente. São nesses momentos. Você vai vai. Cara, você vai conhecendo o seu parceiro todos os dias há anos. Sim. Isso é… E até porque as pessoas mudam, né? Então, quem você era há 10, 15 anos atrás, você não é mais hoje. Uhum. Então, assim, a gente vai mudando. E os brinquedos, eles vão auxiliar muito dentro do relacionamento.
3: Sim.
4: E tem uns que você vai gostar, outros mais, outros menos, né? Mas é um treino mesmo.
3: É, não, eu vou querer
4: e
3: dicas.
4: E variar os estímulos sempre. Nunca só com vibrador, nunca também dentro do relacionamento, ou sempre com gel, sempre com…
3: Ah, sim.
4: Lubrificante neutro, sim. Você pode usar em todas as relações, mas sempre fazer esperando um super sexo… Não, porque a gente precisa de três tipos de sexo.
3: Cria expectativas demais.
4: Né? É, exatamente. Eu falo que o casal precisa de três tipos de sexo. É aquele sexo básico. Acordei, sexo de rotina, tal. O super sexo, aquele que é
3: pirotécnico,
4: tipo…
3: Que é um dia especial,
4: inesquecível
3: hoje.
4: E tal, aquela coisa, né? E aquele mais romântico, né? Seguido de um date. Então, são esses três tipos de sexo que um casal precisa ter, assim… Calma, gente, também não é uma matemática exata. Não vai ficar… Ai, meu Deus, preciso fazer isso.
3: Eu tô só com a segunda opção, eu tô só com a primeira.
4: Não, tendo uma delas, tá tudo ótimo já, né? Dentro da realidade. Mas são… Porque também se acostuma.
3: Sim.
4: Aí não quer mais.
3: Sim.
4: E aí, lembrando agora… Eu tenho TDAH, tá, gente? Então, às vezes, algumas coisas se passam.
3: Mas
4: eu
3: acho que você tá ótima, né? Ela vai
0: não, tá
3: nas
0: tudo bem.
3: Faltas.
4: É, mas daí, lembrando agora… uma coisa que vocês falaram, que eu já esqueci. Mas acho que vocês falaram de ter vontade, né? De esperar ter a vontade. Gente, não tem. Ela precisa ser alimentada em algum momento.
3: Sim.
4: E aí, você comprar um gel, um brinquedo, é tipo… Agora eu, né, eu tenho um motivo, uma ocasião.
3: Cria
4: uma expectativa.
3: Sim.
4: Porque o grande lance é criar a expectativa mesmo dentro do relacionamento.
0: E daí os dados, né? Outros brinquedinhos que vão ali, que trazem um pouco essa dinâmica do lúdico e aproxima uma questão também da sexualidade.
3: Posso falar de uma coisa? Eu talvez não sei se tem esse tempo, mas que é uma coisa que eu acho que é super importante, que aconteceu comigo e acho que acontece com muitas mulheres. Até tem a ver com até minha mãe. Você sente que muitas mulheres também têm uma questão com a mãe? Porque, por exemplo, eu acho que isso é muito importante. A opinião da mãe, o que você ouviu sobre sexualidade a vida toda, desde a adolescência, pesa demais. Ah, mas isso foi lá atrás. Agora eu tenho, sei lá, tenho 20 anos, tenho, né? Cara, eu fui uma pessoa que jamais, assim, já passei dessa fase de culpar a mãe, essas coisas, mas tive esse momento, porque minha mãe, como eu falei, é uma outra geração, então minha mãe foi criada, me criou na igreja, na religião, então, assim, era a ideia de, assim, nesse nível, de casar virgem, e em dado momento eu acreditei nisso, que isso fosse possível e que eu queria. Mas daí depois eu descobri que não era uma coisa que eu queria, era uma coisa que minha mãe. Mas esse processo foi muito dolorido pra mim. Inclusive nas minhas relações, né? Porque eu confundia um pouco o que era desejo meu e o que eu podia. E aquela voz da minha mãe aqui, ó, no meu ouvido, quando eu ia transar com meu namorado. Então,
0: muita
3: assim,
0: coisa, né, gente?
3: É muito doido essa relação. Então, até pra gente saber… queria entender assim, se tem muitas mulheres que falam sobre isso e também a gente saber que, como mães, o que é que a gente vai fazer com os nossos filhos, né?
4: Exatamente. Na terapia, uma das perguntas que eu faço quando eu tô em anamnese, e quando a gente fala anamnese, não é uma sessão não, tá? É umas 3, 4 sessões que você vai lá se aprofundando.
0: Entender, né? O fio da meada.
4: Exatamente.
0: Né?
4: E eu sempre pergunto o contexto familiar. Sempre. E cultura, religião. Eu preciso saber.
3: Sim.
4: Porque é muito importante.
3: Sim.
4: Né?
3: Muito,
4: a pessoa. Né? Porque isso molda a gente, as nossas crenças. E aí eu vou trabalhar em cima das crenças limitantes. E você falou isso, e eu também. Assim, lá em casa não é assim. Minha mãe não é super religiosa, mas ela é muito envergonhada. Então, não se falava sobre sexo na minha casa. Eu estudei em escola católica, de freira. Então, a gente teve até educação sexual, mas era assim… Coloca a camisinha na banana, ponto. E aí…
3: Depois do casamento.
4: Normalmente. Não lembro delas falando algo assim. Mas eu lembro pouco dessas minhas aulas sexuais, de educação sexual, assim. E eu lembro que eu comecei a namorar… o meu primeiro namoro, eu tinha 16 anos. E assim… Absolutamente.
3: Silêncio.
4: Não. Silêncio. Eu sabia que precisava tomar anticoncepcional. Não. Aí um dia minha mãe virou pra mim e falou: ah, você precisa ir na ginecologista. Eu falei: preciso. Então eu uso muito a minha história particular de autoconhecimento, de entender, porque na minha vida também isso aconteceu. Então eu consigo entender quando as pessoas chegam pra mim, porque, cara, é muito raro você ver, e principalmente 30 a mais, assim, as pessoas 30 a mais, que em casa era super tranquilo falar de sexo.
3: É muito raro, é. Muito bem, então esse foi o primeiro episódio do Até Minha Mãe, né? A gente tá falando sobre sexualidade, começamos essa trilha falando especialmente sobre sexo, né? Durante a gravidez, nesse pós-maternidade, nessa redescoberta do corpo e da própria sexualidade da mulher, com a Vanessa Morgado, que é atriz, que está em cartaz em junho com Manhê.
5: Isso, no Festival de Humor do BTG Pactual, dia 6 e 7 de junho, logo depois do feriadão. Então, quem estiver aqui em São Paulo ou quem vier para cá tem já esse compromisso aí com Manhê.
3: E a Fernanda Romero, que é psicóloga e sexóloga, também obrigada pela participação aqui, viu, Fê?
4: Obrigada, gente. Me sigam nas redes sociais, @FernandaTeConta. A gente faz psicoterapia, chá de lingerie, faço muito encontro feminino. Olha. Amo.
3: Ai, que delícia.
4: Maravilhoso, me sigam lá.
3: Bom, a gente vai estar de volta também aqui na Band News FM na semana que vem falando mais sobre esse assunto. Até lá.
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6:01, pelo horário de Brasília. Muito bom dia para você que está sintonizado em mais uma madrugada aqui na Band News FM. Eu, Stephanie Toso, continuo por aqui, girando os principais destaques do Brasil, do mundo. Já para você começar a semana atualizado, muito bem informado, aqui com a Band News FM, claro que também de olho nas mensagens que chegam pelo nosso WhatsApp no 11 999 592 100. Já desejando bom dia para o João de Jesus, que é o nosso ouvinte de sempre, de todas as madrugadas, falando direto da Barra Funda. E aí ele falou assim, ó, a temperatura tá 10 graus, tá um frio danado. É, gente, caiu bem a temperatura por aqui em São Paulo, não só São Paulo, o pessoal do sul do Brasil já tá enfrentando temperatura negativa ali na região de Urupema, Urubici, São Joaquim, Bom Jardim da Serra. Tem temperatura já abaixo de zero em alguns pontos do Rio Grande do Sul, como Bom Jesus e Vacaria. Ai, começo de semana congelante, hein? E até com possibilidade para geada em algumas cidades nessas próximas horas, principalmente as cidades ali do sul do Brasil, mas não descartando a ocorrência também desse fenômeno nesse início de manhã no extremo sul de Mato Grosso do Sul, hein, gente? Temperatura caiu bem em vários municípios. Ponta Porã tá registrando uma média de 6 graus por agora. E aí a expectativa é que até às 7 horas da manhã essa temperatura continue despencando. Ó, o mesmo vale, né, um pouquinho mais cedo, os nossos ouvintes do Rio falaram assim, ah, por aqui o frio nunca chega, por aqui a temperatura não cai. Mas tava dando uma olhada, assim, num geral, já temos uns 15, 16 graus, 14 em Teresópolis, então tá esfriando por lá também, hein? Cidades do sul de Minas, já com aquela queda mais significativa, e aí pra esse pessoal piora um tiquinho mais amanhã, terça, e na manhã de quarta, tá? Só vai conseguir aliviar um pouquinho mais a partir da quinta, que é quando essa massa de ar polar realmente se afasta aqui do Brasil. E aí nós voltamos a ter as madrugadas novamente com temperaturas normais. Quem também tá passando por aqui mais uma vez, comemorando, né? Comentando a nossa madrugada, é o João Carlos. Aí ele falou assim, e não tem nenhum cafezinho por aí, não tem nenhum cafezinho por aqui também não, ainda não, que eu preciso fazer o meu cafezinho. E aí eu tô naquela preguiça ainda de fazer, de esquentar a água. O frio tem essas, tá vendo? Eu estou com preguiça de buscar água pra esquentar a água, porque a primeira água que eu preciso tirar pra pôr na chaleira vai estar gelada. Eu não quero pôr a mão na água gelada, entendeu? Aí já tem essas também. Temperatura baixa dá aquele negócio na gente. Eu sou o tipo de pessoa que fico até com preguiça de comer quando tá frio. Porque daí eu fico, ah, meu Deus, tem que lavar a louça, né? E aí não tem torneira quente onde eu moro, enfim, né? Coisas, ofícios e ócios da vida adulta. Tem gente que tá ligadinha, que vai também até às 7 horas da manhã de plantão. É o Lucas Batista falando direto do Itaim Paulista aqui em São Paulo. Já mandando um abraço para todos nós. A Andresa de Manaus está sintonizada por aqui. O Edson, morador de Osasco, também. Aí ele falou assim, tô te ouvindo debaixo das cobertas. É, isso aí, hein, gente? Bom dia, Stephanie Toso. Aqui no Rio também está fazendo frio. No momento, o termômetro tá indicando 20 graus. Quem tá mandando essa mensagem pra cá é o Luiz. Ah, muito bem, Luiz. Um tiquinho mais cedo, um dos nossos ouvintes que também é do Rio, mas ele não falou de qual ponto que ele tá ali. Ele falou assim, ah, aqui não tá frio não, aqui tá ok, né? E o frio não chega. E aí, na sequência, alguns dos nossos ouvintes cariocas, outros, começaram a reclamar, falando assim, não, chegou sim, não, temperatura diminuiu sim. É, gente, chegou mesmo, hein? E a tendência é ficar um tiquinho pior nesses próximos dias. Bom, eu, Stephanie Toso, sigo por aqui, te atualizando também as condições do tempo nesses próximos minutos, fazendo mais um giro pelo noticiário. Já para você se programar nessas próximas horas, quem vai trabalhar para sair de casa e já sair muito bem atualizado de que faz frio, precisa daquele casaco reforçado, hoje se possível aquela japona mesmo, tá liberado o cachecol, tá liberado luva, tá liberado o gorro, a toquinha, né? Porque hoje vai precisar e a tendência é que mesmo com o sol, essa temperatura continue baixa à tarde, hein? Não vai subir muito a máxima não, pelo menos aqui para São Paulo, 20 graus é a nossa máxima, tá? Só 20 graus. Vamos nessa, gente. Daqui a pouquinho eu dou mais uma passadinha pelo nosso WhatsApp. Vai mandando o seu alô, a sua mensagem pelo 11 999 592 100.
A Agência Nacional de Vigilância Sanitária vai analisar nos próximos dias se mantém ou derruba a suspensão temporária da proibição de fabricação e venda de uma parte dos produtos da IP, que foi obtida pela empresa por meio de um recurso. Mesmo com a decisão favorável, a companhia decidiu manter a produção parada, isso para concluir as medidas apontadas pela Anvisa. O órgão reforça que a avaliação técnica de risco sanitário não foi revisada e orienta os consumidores a não utilizar os produtos listados até uma nova deliberação. A determinação original, publicada na última quinta, envolve detergente, desinfetante e sabões líquidos de lotes com final 1. Então, você ouvinte que ainda não conseguiu fazer aquela varredura, essa é a hora, hein, gente? Suspender totalmente os produtos até que seja liberado de novo. Nos outros assuntos do noticiário, depois de 3 dias de ocupação, a Polícia Militar desocupa. Ao longo da última madrugada, o saguão da reitoria da USP, da Universidade de São Paulo, com uso de bombas de efeito moral, gás lacrimogêneo e cacetetes. 4 pessoas foram detidas e liberadas em seguida, e segundo o Diretório Central de Estudantes, ao menos 5 alunos ficaram feridos, um deles com uma fratura no braço. A Secretaria de Segurança Pública, no entanto, afirmou que a ação foi concluída sem feridos. Nos assuntos do noticiário internacional, o presidente americano Donald Trump afirma que o Irã está militarmente derrotado e que levaria apenas 2 semanas para atacar os alvos restantes no país. Segundo ele, cerca de 70% dos alvos iranianos já foram eliminados, mas ele reconheceu que o conflito ainda não acabou. Nas redes sociais, ele disse que o Irã não vai mais rir dos Estados Unidos. O primeiro-ministro israelense Benjamin Netanyahu também afirmou que a guerra com o Irã ainda não acabou, citando a necessidade de desmantelar instalações de enriquecimento de urânio. O Irã pretende anunciar que respondeu à última proposta americana para encerrar o conflito, que foi iniciado em fevereiro com ataques dos Estados Unidos e de Israel.

0: destaque do esporte, depois do Vitória empatar em casa com o Fluminense, o time baiano volta as atenções para a Copa do Brasil. Fala aí, Ana Paula Lima.
1: O Vitória empata em 2-2 em partida contra o Fluminense, válida pela 15ª rodada do Campeonato Brasileiro. O jogo aconteceu no sábado de noite no Maracanã. John Kennedy abriu o placar ainda no primeiro tempo aos 35 minutos. Na segunda etapa, porém, um pênalti de Renato Kaiser e um gol de René logo em seguida colocaram o Vitória na frente. Já no final do embate, aos 45, Serna deixou tudo igual para os dois times. Agora a equipe volta as atenções para a Copa do Brasil. Na quinta, o Leão enfrenta o Flamengo no Barradão às 9:30 da noite, depois de perder o primeiro jogo por 2-1. Pelo Brasileirão, o rubro-negro volta a campo no domingo contra o Bragantino em Bragança Paulista.

semana começa com a atuação da primeira onda de frio do ano, que avança pelo sul, sudeste, parte do centro-oeste e do norte do país. Na região sul, há risco de geadas nas primeiras horas da manhã na Serra Gaúcha e Catarinense. Em Porto Alegre, as mínimas alcançam 7 graus. Enquanto em São Paulo, amanhecer também será gelado, na capital, mínima de 12 graus e com chance de geadas fracas e isoladas no Vale do Ribeira. Enquanto no Rio de Janeiro, o dia começa chuvoso e a máxima alcança os 22 graus. Já no centro-oeste, o ar frio alcança as capitais de Campo Grande, com mínima de 9 graus, e Cuiabá, com 16. Enquanto no norte, faz 18 graus em Rio Branco e as chuvas ocorrem desde cedo em Natal, Fortaleza, São Luís e Manaus. Já de Ramos, da Clima Tempo.

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1: Agora 3 horas, 13 minutos pelo horário de Brasília, a Band News FM dá sequência aos episódios do podcast Na Trilha do Hexa. Uma Copa do Mundo de 2026, falta um mês, hein, gente? Nessa última semana, Maurício Ferreira e Bernardo Ramos receberam Carlos Pratidelli, preparador de goleiros da seleção brasileira no último título mundial em 2002. Ele relembrou os bastidores daquela Copa, o trabalho na seleção também na edição de 2014, e projetou agora a disputa entre os goleiros na lista de Carlo Ancelotti. Você acompanha tudo a partir de agora.
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2: Ouvintes da Band News FM, sejam muito bem-vindos. Está no ar o quarto episódio do podcast Na Trilha do Hexa, nessa caminhada da Band News FM rumo à Copa do Mundo de 2026. E no episódio dessa semana, a gente vai debater um pouquinho sobre uma das grandes incógnitas da seleção brasileira para esse Mundial: os goleiros. Quais serão os três escolhidos pelo Carlo Ancelotti para representar o Brasil no México, nos Estados Unidos e também no Canadá? Eu, Maurício Ferreira, estou por aqui mais uma vez, ao lado do nosso comentarista da Band News FM, Bernardo Ramos.
3: Tudo bem, Bernardo? Muito bom estar contigo mais uma vez, Maurício. Vamos lá. Que hoje menos é mais. Quanto menos a gente falar, mais o nosso convidado, que é super especial, vai poder compartilhar a sabedoria dele com quem nos assiste e nos ouve aqui na Rádio Band News FM.
2: Sem dúvida alguma, vai ter muita história pra gente tratar aqui também nesse podcast, o quarto dessa safra do Na Trilha do Hexa. Carlos Pracidelli, preparador de goleiros da seleção brasileira, campeão do mundo pela última vez lá em 2002, esteve com a seleção também no título da Copa das Confederações em 2013, na Copa do Mundo aqui no Brasil em 2014, campeão da Libertadores com o Palmeiras também em 99.
3: O Marco Senna, o melhor jogador do torneio, não foi o melhor goleiro, não, foi o melhor jogador do torneio.
2: E revelação essa do Pracidelli, nosso convidado aqui do podcast Na Trilha do Hexa. Pracidelli, seja muito bem-vindo, obrigado pela participação, um abraço, é uma honra tê-lo aqui com a gente.
4: Eu que agradeço o convite, Maurício, Bernardo. Espero que seja alguns minutos agradáveis, né, onde a gente possa falar sobre a Copa de 2002, sobre a Copa de 2013, 2014, enfim. Espero que os ouvintes da Band, no final, saiam satisfeitos.
3: Sairão.
2: Sem dúvida alguma, sairão. Tem muita história de fato pra gente falar. Estamos, né, Pracidelli, há pouco mais de uma semana pra lista final do Ancelotti, né? Aquele momento onde os nomes convocados à Copa do Mundo serão divulgados dia 18 de maio. Nesse prazo, lá em 2002 até em 2014, né? Pouco mais de uma semana pra essa divulgação. Como tava o Pracidelli? Já mais tranquilo? A experiência ajudava a contornar um pouquinho dessa ansiedade? Ou ainda tinha aquele friozinho na barriga para a definição de todos os goleiros convocados?
4: Sim, mais tranquilo, né, pela experiência, mas o frio na barriga sempre vai existir, né? Mas nós estávamos já praticamente com os goleiros definidos, né, para a Copa do Mundo. Nós tínhamos já feito as eliminatórias e praticamente já tínhamos definido os goleiros que iriam para a Copa do Mundo. Alguma mudança poderia acontecer se algo acontecesse em termos físicos, né? Mas graças a Deus naquela época deu tudo certo e acabamos levando o Marcos, o Dida e o Rogério Ceni. Então foi, acredito eu, que foi um momento excepcional, né, do Brasil, em contar com três goleiros de altíssimo nível.
2: Bernardo Ramos, para muitos, talvez o melhor trio de goleiros em uma edição de Copa do Mundo.
3: Sem dúvida, para mim é a melhor safra
2: também
3: do
2: acho.
3: Brasil em termos de goleiros. O Brasil sempre ficou um pouco atrás da Argentina e do Uruguai, né, Pracidelli, assim, até os anos 80, até o surgimento do Taffarel, depois o Brasil passa a ter uma escola de goleiros simplesmente espetacular. Mas voltando a 2002, né, eu quero entender, hoje o Brasil tem o Taffarel como preparador de goleiros, o Ancelotti como técnico. A última palavra é do técnico, evidentemente, mas qual é o percentual de peso que tem o preparador de goleiros na escolha do titular da seleção brasileira?
4: Tipo assim, não é fácil responder para você sobre isso, porque depende muito, vai depender muito do grau de relacionamento e de confiança do preparador para com o técnico. No meu caso, foi uma situação assim mais simples, porque eu já vinha junto com o Filipão desde 97, passando por momentos assim, bons e terríveis também, né? Onde nós tínhamos ali já adquirido uma grande confiança mútua, né? Então eu diria para você que na minha situação, o Filipão sempre me ouviu muito, né? E ouvia as minhas colocações, as minhas ponderações, e depois ele tomava a decisão. Ele que tomava sempre a decisão final. Então eu acho que o Ancelotti também deve conversar com o Taffarel, né? Pelo amor de Deus, né? O Taffarel, o grande Taffarel. Ele vai ouvir os posicionamentos do Taffarel e a partir daí ele vai tomar sua decisão.
2: E antes dessa Copa de 2002, né, pra CDL, a gente tá falando dessa trinca de goleiros que é simplesmente fenomenal, o Marcos, goleiro do Palmeiras, o Rogério Ceni no São Paulo, o Dida que voltava ao Corinthians, né, então os três goleiros chegaram em altíssimo nível à disposição do Felipão e sua também para essa Copa do Mundo na Coreia do Sul e no Japão. Nesse caso de 2002, como foi tomada a decisão do Marcos titular? Porque o Marcos até diz isso em muitas entrevistas e ele acha que ele não deveria ter sido titular da Seleção Brasileira naquela Copa do Mundo de 2002. Como foi tomada essa decisão? Claro que já tinha um conhecimento, né, uma vivência prévia de tudo que vocês já haviam passado juntos no Palmeiras, no título da Libertadores de 99, mas como foi essa decisão? Porque a gente até relembrava aqui fora do ar que quando o Leão ainda era o técnico da seleção, o Rogério Ceni vinha sendo titular. Como foi essa mudança, vocês assumindo a seleção e escolhendo, elegendo o Marcos para ser o titular na reta final e também na Copa do Mundo?
4: Você foi até preciso na sua colocação, né? Que era tudo uma sequência de trabalho, né? Nós já vínhamos trabalhando com o Marcos desde 97, o Filipão e eu. Então nós sabíamos de tudo aquilo que nós poderíamos tirar do Marcos, principalmente em momentos difíceis, né? Em momentos assim decisivos. Nós sabíamos que o Marcos sempre, nesses momentos, se agigantava. Não que o Dida e o Rogério Ceni não fariam isso. Eu costumo dizer que a diferença de qualidade técnica de um goleiro para o outro, do Marcos para o Dida, do Dida para o Rogério, era um fio de cabelo, né? Eram goleiros fantásticos. Então, toda aquela trajetória que nós tivemos com o Marcos, disputando Libertadores, Brasileiro, enfim, tudo isso fez com que a decisão final nossa fosse em manter o Marcos como titular da Seleção Brasileira. Graças a Deus acabamos acertando. Não que o Rogério e o Dida não fariam não teriam a mesma performance, mas a opção foi em função de tudo aquilo que nós tínhamos no dia a dia com o Marcos no Palmeiras, principalmente no Palmeiras.
2: Agora, Bernardo Ramos, até para você já emendar também a próxima pergunta para a Cideli, uma das grandes injustiças daquela Copa do Mundo de 2002 foi a eleição ainda antes da final do Oliver Kahn como o melhor goleiro da competição e o Marcos
3: melhor jogador da competição. Melhor jogador, à frente do Rivaldo e do Ronaldo, e na final ele falha no lance do primeiro gol do Brasil. É o seguinte, Maurício, houve dois jogos em que o Marcos foi gigante nessa Copa do Mundo. Bélgica e a final contra a Alemanha. Aquela falta do Neuville, quando o jogo estava empatado por 0-0, ele dá um tapa e a bola bate na trave. Você viu aquela bola lá dentro?
4: Olha, o coração disparou. Porque quando eu vi a trajetória da bola, ela saindo, é a pior bola que tem pro goleiro, né? É aquela que vai saindo do goleiro, né? E quando eu vi o Marcos com todo o seu esforço, né? E aquela pontinha do dedo foi que evitou que que acabasse acontecendo o gol, né? Então realmente foi, o Marcos foi um fantástico, assim como foi o Oliver Kahn também. Dois jogos importantes que você falou, Bernardo. Eu diria para você que o jogo mais ainda difícil do que da Alemanha foi contra a Bélgica, né? Na Bélgica o Marcos participou ali 4-5 vezes de maneira precisa. Eu me lembro até hoje, o primeiro lance que meu coração novamente disparou, né? Mas aí eu vi que o Marcos já estava totalmente seguro na partida. Se você voltar à memória, o primeiro lance de perigo da Bélgica aconteceu, o atacante da Bélgica, não me recordo quem,
3: Vilmots,
4: pelo lado direito, ele foi cruzar uma bola, ele pegou de uma maneira esquisita, essa bola foi indo para trás, caindo nas costas do Marcos, eu olhando assim, daqui a pouco o Marcos foi e colocou para escanteio. Aí eu falei, agora ele toma conta da partida. Aí foi o que aconteceu. A partir daí, a Bélgica teve momentos difíceis, né? Porque, criou momentos difíceis para nossa equipe, mas no final, graças a Deus, acabamos, né, com uma vitória fantástica de 2-0. Mas foram esses dois jogos.
3: Eu peço só licença ao Maurício.
2: Fique à vontade.
3: Só para tentar criar aqui um porquê, um motivo, né? Eu falei anteriormente, acho que você vai concordar, que lá atrás as escolas argentina e uruguai eram mais fortes, né? O Uruguai teve Roque Maspoli, Rodolfo Rodrigues, Alves, inúmeros grandes goleiros, Mazukiewicz, né? A Argentina teve Carrizo, Gatti, Serras, Roma, e o Brasil tinha o Leão. né? E o Gilmar um pouco antes, mas era um aqui e outro lá. Em que momento, Brasileiro, a escola brasileira de goleiros subjugou os países vizinhos e tornou-se hoje, como a gente vê, uma escola mais bem sucedida do que as de Uruguai e Argentina?
4: Eu diria que começou, e aqui vai até um voto meu de um agradecimento, né, um ato de gratidão, com o seu Valdir Joaquim de Moraes. Foi com a presença, quando o seu Valdir Joaquim de Moraes fez com que todas as equipes de futebol tivessem na sua comissão técnica a presença do treinador de goleiros, uma pessoa qualificada, uma pessoa que no mínimo ele tinha sido ex-goleiro, no de juvenil, infantil, não interessa. Quando acabou acontecendo essa mudança, quando as equipes passaram a ter o preparador de goleiros, uma pessoa importantíssima dentro da sua comissão técnica, essa chave começou a mudar. O Brasil passou a ser exportador de goleiros.
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0: Daqui a pouquinho você acompanha o segundo episódio do Na Trilha do Hexa aqui na nossa programação.
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0: Agora são 3:25, reloginho virando para 3:26. Há 5 meses das eleições, o ministro Cássio Nunes Marques assume amanhã a presidência do Tribunal Superior Eleitoral, substituindo a ministra Carmen Lúcia, que antecipou a transição para dar mais tempo ao sucessor em ano de eleição. A escolha segue o sistema de rodízio por antiguidade entre os ministros do Supremo Tribunal Federal. André Mendonça vai ser o vice-presidente do TSE. O tribunal é o órgão máximo da Justiça Eleitoral, que é responsável por organizar as eleições, registrar partidos e candidaturas, fiscalizar propagandas e contas de campanha e julgar os recursos eleitorais. Nos outros assuntos do dia, a Polícia do Rio investiga o desaparecimento do desembargador federal Alcides Martins Ribeiro Filho, de 64 anos, que foi visto pela última vez há quase um mês. O magistrado teria sido flagrado no dia 14 de abril, quando teria sacado R$1.000 e pegou um táxi para a Vista Chinesa, o famoso mirante na zona norte do estado. Alcides é desembargador do Tribunal Regional Federal da 2ª Região, e estava afastado do cargo pelo Conselho Nacional de Justiça por uma suspeita de agressão contra a ex-mulher. Em maio do ano passado, ele foi levado algemado para a delegacia depois de resistir a uma intervenção policial durante uma ocorrência de lesão corporal que foi acionada por vizinhos. Nos assuntos internacionais, um dos 5 franceses repatriados do cruzeiro afetado pelo surto de hantavírus apresentou sintomas da doença durante o voo de volta à França. A informação foi dada pelo primeiro-ministro francês. Os 5 passageiros foram colocados em isolamento rigoroso assim que pousaram. O caso ocorre durante a operação de desembarque do navio que chegou ontem nas Ilhas Canárias. O surto já matou 3 pessoas a bordo e confirmou 6 casos entre 8 suspeitos. A Organização Mundial da Saúde reforça que o hantavírus é muito diferente do coronavírus e que a transmissão entre pessoas é considerada rara. A operação de repatriação deve continuar hoje, com o último voo previsto para a Austrália.

0: em destaque do Santos, chegando agora com Yuri Queiroga.
1: O Santos vence o Bragantino por 2-0, volta a ganhar após quase um mês e alivia a pressão na briga contra o rebaixamento no Campeonato Brasileiro. Neymar, que novamente foi titular na corrida por uma vaga na Seleção Brasileira para a Copa do Mundo, abriu o placar nos acréscimos do primeiro tempo. Na etapa final, foi a vez do zagueiro Adonis Frias anotar aos 31 minutos. 5 minutos mais tarde, depois de tomar cartão amarelo, Neymar foi substituído por Gabigol. Com a vitória, o Santos chega aos 18 pontos e termina a rodada fora da zona de rebaixamento por causa do saldo de gols. Na quarta-feira, o Peixe enfrenta o Coritiba pela volta da quinta fase da Copa do Brasil. No jogo de ida, empate por 0-0.
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0: Você ouvinte acompanha agora o segundo bloco do podcast Na Trilha do Hexa. Papo da semana é com Carlos Pracidelli, preparador de goleiros da Copa de 2002. Ele conversou com Maurício Ferreira e Bernardo Ramos.
3: E a história do Pracidelli e a do Marcos, elas estão tão conectadas que o Marcos começa no Palmeiras sendo aprovado na peneira pelo Pracidelli e depois encerra também a passagem pelo clube, a passagem pelo futebol, também com o Pracidelli fazendo parte daquela comissão técnica do Palmeiras. E Pracidelli, ainda sobre esses três goleiros da Copa de 2002, eram os três com muita personalidade, né? Cada um da sua maneira. O Dida era um pouco mais introvertido, o Marcos falava mais, o Rogério também já num outro tipo de autenticidade. Como foi esse diálogo, né? O senhor já contou um pouquinho como foi o papo com o Marcos para convencê-lo que ele deveria sim ser o titular da Copa do Mundo de 2002, mas também com o Dida e com o Rogério Ceni, porque acredito eu que tenha muito dessa construção de um bom ambiente, né? Você também passar esse cenário para os outros dois goleiros que seriam os reservas. Como foi com o Dida e com o Rogério?
4: Foi fantástico, né? Além de profissionalmente serem fantásticos e excelentes, como pessoas, como seres humanos também eram pessoas altamente qualificadas, né? O Marcos sempre aquele jeito brincalhão dele, né? Aquele sotaque do interior, aquela simplicidade dele. O Dida, caladão, né? Sempre mais introvertido, né? E o Rogério Ceni, naquela época, o intelecto dele já estava funcionando. Só para você ter uma noção, naquela época, em 2002, foi a primeira Copa do Mundo que foram sediadas por dois países, Coreia e Japão. Nós chegamos em, acho que, Ulsan para fazer a sequência dos últimos dias para a estreia na Copa. E o Rogério já tinha assinado com um jornal aqui em São Paulo para ter uma coluna para falar sobre a Copa do Mundo, mas não falar sobre futebol. Para falar sobre a cultura da cidade, como que era a cidade, como que, enfim, né? Para você ver como naquela época o Rogério já era diferenciado nesse sentido. Mas foi criada ali uma irmandade, né? Quando muitos falam da família Scolari, é lógico que a família, quando se diz família, não é do sangue, né? É a família do respeito, né? Do carinho de um pelo outro. É o respeito, é a torcida que o Dida, que o Rogério tinham para que o Marcos entrasse de uma maneira tranquila, sabedor que os outros dois estavam rezando, torcendo para que ele fosse muito bem nas partidas. Então tudo isso fluiu de uma maneira tão fantástica que acabou sendo colocada a grande família Scolari, né? E realmente o nosso ambiente era fantástico.
3: Deixa eu aproveitar, Bernardo, pedir para o Pracidelli aqui contar uma história também, porque a gente vai debater sobre isso já, um pouco mais para frente aqui no podcast Na Trilha do Hexa. A ideia do Ancelotti de levar um goleiro que seja pegador de pênaltis ou não, e teve uma passagem na seleção brasileira ainda antes da Copa do Mundo de 2002, durante um treinamento, e o Rogério entre os três talvez seja o que menos pegasse pênaltis, mas mesmo assim tinha uma certa evolução nessa característica. Dida e Marcos, então, nem se fale. Então, Pracidelli, num determinado dia, num treinamento, cobranças de pênaltis, o Felipão falou: para, senão vocês vão destruir o mental dos meus atacantes, dos meus batedores. Como é que foi essa história? Conta pra gente.
4: Porque até então foram 7 jogos que foram ganhos no tempo normal. Mas poderia acontecer de um ou outro jogo você ter que disputar a decisão em penalidades. Então o Filipão sempre treinava, né? E você imagina, né? Roberto Carlos, Cafu, Ronaldo, Denilson,
3: Rivaldo.
4: Eu sempre falo pra esquecer alguém aqui, todos vocês sabem. Né? E iam treinar a bater pênalti. E teve uma sequência lá que o Marcos pegou quase 20 pênaltis, que cada jogador batia 3 pênaltis, né? Você imagina um plantel de 25 jogadores, cada um batendo 3 pênaltis. Parece ser pouco, né? Mas o Marcos chegou a pegar quase 20 pênaltis, o Dida quase 20 pênaltis, o Rogério um pouquinho menos. Aí o Filipão falou, não, vamos parar, porque daqui a pouco o emocional não vai estar. Meu goleiro vai estar bom, mas meus jogadores não, né? Mas era muito fantástico, né? Os três goleiros eram fantásticos, né? Mas foi o Dida com aquele tamanho dele, né?
3: Pegava muito pênalti também.
4: E o Marcos, né? Com toda a sua explosão, né? E o Rogério Ceni sempre observando a maneira que um ia correr para bater na bola, né? Enfim, três pessoas fantásticas, né?
5: Ô, Prassidelli, você conhece o Veloso e o Marcos como poucos, né? Tem uma história, Maurício, foi o meu primeiro ano de carreira, 96. O Veloso estava fechando o gol no Palmeiras. E o Zagallo não chamava o Veloso. O Veloso se machuca. O Marcos joga 2 jogos, o Marcos é convocado. Para você, o Veloso foi um injustiçado para a Cidade na seleção brasileira?
4: É difícil falar, né? Tipo assim, de ser injustiçado ou não. Eu vou dar até um caso mais recente agora, na Copa de 2013, 2014, nós tínhamos o Fábio. Também explodindo, né?
5: Tá bem até hoje.
4: E até hoje, né? E você vai dizer que ele foi injustiçado? Não, por quê? Você tem que levar em consideração quem foram os outros que foram colocados, convocados, né? Então, tipo assim, você tinha 3, 4, 5 goleiros para definir 3, né? Então, eu acredito que se o Veloso tivesse sido convocado pelo menos uma vez, seria por merecimento, né? Por tudo aquilo que ele estava fazendo, né? Assim como acabou sendo o Marcos, né? Mas o Marcos já tinha uma trajetória de seleção olímpica. Ele tinha participado já de outras seleções, então talvez isso tenha chamado a atenção, né? Mas sem dúvida o Veloso foi um grande goleiro e com certeza se ele fosse convocado seria por total merecimento, né? E eu não diria injustiçado, porque eu também tive a oportunidade de convocar 3 goleiros e não foi por injustiça que eu não levei o 4º ou 5º goleiro.
5: Seria o Júlio César, né?
4: Na Copa de 2002, nós tínhamos, estourando, Marcos, Dida e Rogério. E Júlio César explodindo no Flamengo, né? O que pesou naquela época de não ter levado o Júlio? A experiência. Você vai para uma Copa do Mundo, o Brasil necessitado de ser campeão, e você não sabe o que pode acontecer numa Copa do Mundo. Então nós, além da qualidade, né, nós optamos também de levarmos, além da qualidade, a experiência, né, só para fazer um paralelo da não ida do Júlio. Eu não encaro isso como injustiça, né? Ele simplesmente não teve a oportunidade de ir, assim como o Veloso.
3: E Prassidelli, como é que a comissão técnica faz a leitura de ter um goleiro apto a disputar uma Copa do Mundo e ao mesmo tempo jogando ligas menos competitivas? E aí a gente vai falar um pouquinho depois do Bento, que hoje está no Al Nassr da Arábia Saudita, o Ederson, que está no Fenerbahçe da Turquia, mas nessa Copa das Confederações de 13, o Júlio César estava no Queen's Park Rangers e na Copa do Mundo de 2014 ele já estava no Canadá, Toronto FC. Então, assim, são ligas naturalmente menos competitivas do que as grandes europeias, até mesmo o Campeonato Brasileiro. O que a comissão técnica, o preparador de goleiros em si, leva em consideração para fazer essa decisão, para tomar essa decisão e essa leitura de ter um goleiro apto a disputar uma Copa do Mundo, mesmo disputando ligas menores?
4: Isso aí foi até um motivo de uma conversa do Filipão comigo, né? E nós chegamos à conclusão de que eu, pelo menos, penso assim. Independe da liga que você está jogando, né? A sua performance tem que ser a mesma, né? Às vezes você pode estar disputando na primeira liga e não ser tão exigido como você está sendo numa liga inferior. E é o que estava acontecendo, principalmente em 2013, com o Júlio César, na Liga da Inglaterra, na segunda divisão da Inglaterra, no Queen's
5: Rangers.
4: Então, ele estava num momento fantástico lá. Além de vídeos, a gente acompanhando os jogos que ele fazia, nós tínhamos ali pessoas da nossa confiança que também estavam acompanhando a trajetória do Júlio. Então, tudo isso influenciou, Então, no meu ponto de vista, a mesma bola, a mesma defesa difícil que é feita numa primeira liga, ela também é na segunda liga, né? A mesma participação importante que o goleiro tem que ter na primeira liga, ele também tem na segunda, né? Na segunda liga, ele vai também disputar jogos difíceis entre eles, que vai exigir toda a boa performance do goleiro. Então, tudo isso nos fez, né, analisarmos tudo isso e chegar à conclusão que o Júlio seria o nosso goleiro para a Copa de 2013 e 2014.
5: Ô, Prassidere, trazendo para os dias atuais, como fez o Maurício, né? Muita gente desconfia do Alisson. Eu acho o Alisson um fenômeno. Mas queria ouvi-lo, um especialista, um professor da posição, catedrático. O Alisson é isso tudo mesmo?

0: uma liga inferior, né? Mas são goleiros fantásticos, né? Oxalá dê tudo certo e que o Alisson possa trazer o Hexa, né? E tenho certeza que todos esses comentários vão ser terminados, né? Acho que o problema maior foram as desclassificações da seleção brasileira, que fizeram com que ele não tivesse sido reconhecido, o verdadeiro reconhecimento que ele tem. Mas eu gosto muito do Alisson, goleiro fantástico, tem anos e anos jogando como titular, né, absoluto, jogos da seleção também, sempre bem, com boas participações. Eu torço para que nessa Copa de 2026 a equipe possa dar o respaldo ao Alisson, né? Com conquistas.
1: Mas o senhor entende então que de fato hoje o Alisson é o melhor goleiro brasileiro para ser o titular na Copa, acima da concorrência?
0: Eu diria que o Alisson, o Ederson, são goleiros que o Ancelotti tem acompanhado direto lá na Europa. Tem jogado com eles constantemente grandes decisões na Champions League, dos campeonatos das Premier League. Então tudo isso na cabeça do treinador, né? E tenho certeza que tudo isso vai ser fundamental para ele tomar a decisão do Alisson ser ou não titular. Mas eu acredito que, a não ser que aconteça alguma coisa, né, espero que não aconteça, uma contusão que possa tirá-lo da Copa. Mas eu acredito que o Alisson será o titular da Copa.
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3: Agora são 3:42 pelo horário de Brasília. Muito bom dia para você que está sintonizado nessa madrugada gelada aqui na Band News FM. Eu, Stephanie Toso, continuo por aqui até às 7 horas, atualizando os principais destaques do noticiário. Já para você começar a semana, o dia, muito bem atualizado, muito bem informado aqui com a Band News FM. De olho também nas mensagens que chegam pelo 11 999 592 100. Vários dos nossos ouvintes já reclamando dessa friaca. Principalmente ouvintes aqui de São Paulo, hein? Falando assim que tá gelado, zona sul da capital paulista tá complicado. E aí falando assim, olha, mesmo saindo de casa com um monte de blusa, meus dedos estão congelando. É a Annelise que manda essa mensagem pra cá. É, gente, dando uma olhadinha por aqui, ó, Capela do Socorro e Marcilac já com 5 graus, em média, tá? Pelos termômetros, a maior parte da cidade com 9, 10 graus. Então tá complicado pra todo mundo e ainda tem aquela previsão, pelo menos aqui pra cidade, de uma garoa nesse início de manhã, hein? Só vai melhorando depois. E aí a tendência é que o sol comece a aparecer um tiquinho, mas não vai esquentar muito, não. Então aqui pra capital paulista, só 20 graus a nossa máxima. Tá mais complicado também pra quem tá lá no sul do Brasil, ó. Olhando por agora, Curitiba já tá registrando 4 graus. E aí alguns lugares ali de serra, entre Santa Catarina, Rio Grande do Sul, já com temperatura negativa, hein? Entre Urupema, Bom Jardim da Serra, todo esse pessoal ainda com possibilidade para geada nesse começo de semana, hein? Só vai melhorar mesmo lá para quinta-feira. Então até lá, essa friaca toda por aqui, na maior parte do centro-sul do Brasil. Foi a primeira frente fria mais forte desse período por agora, que tá derrubando temperatura. Vai esfriar também, viu, para os nossos ouvintes ali do Rio, de Minas, para essa galera toda. A expectativa é que os próximos dias, noites e madrugadas, sejam bem geladas também. Vamos nessa, gente? Nesses próximos minutos, faço mais um giro pelos principais destaques do Brasil e do mundo por aqui na nossa programação. Depois da rejeição de Jorge Messias ao Supremo Tribunal Federal, o senador Rodrigo Pacheco intensifica os contatos com dirigentes do PT, isso para destravar a candidatura ao governo de Minas Gerais. Só na semana passada, ele se reuniu com ao menos 6 integrantes do partido, entre eles o presidente nacional do

PT, Edinho Silva, e a presidente da legenda estadual. Os encontros ocorrem depois de o presidente do partido dizer a aliados que Pacheco não concorreria mais ao governo estadual. Os parlamentares que se encontraram com o senador dizem estar mais confiantes na candidatura dele. Pacheco tem dito a aliados que vai tomar uma decisão até o final deste mês. Nos outros destaques do dia, o ativista brasileiro Thiago Ávila é solto e deportado por Israel depois de mais de uma semana preso. A prisão ocorreu após ele participar de uma flotilha humanitária com destino a Gaza. Um comunicado do governo israelense chama os ativistas de provocadores profissionais. O brasileiro agora está no Egito e deve retornar ao Brasil nos próximos dias. Ainda trazendo destaque do noticiário internacional, o presidente Donald Trump rejeita a resposta do Irã à proposta americana para encerrar a guerra no Oriente Médio, classificando os termos como totalmente inaceitáveis. O Irã propôs suspender parte do enriquecimento de urânio por um período mais curto do que a moratória de 20 anos pedida pelos Estados Unidos, além de encerrar o bloqueio naval e suspender sanções sobre o petróleo iraniano por 30 dias. Ontem, no Golfo, drones foram detectados sobre os Emirados Árabes, o Kuwait e o Catar, onde um cargueiro foi atingido, e o país iraniano advertiu que a moderação acabou. Trump enfrenta agora uma pressão para encerrar o conflito antes da viagem à China marcada para essa semana. Já aliados da OTAN continuam recusando enviar navios à região sem que um acordo de paz esteja formalizado.

0: um destaque do esporte, o Corinthians derrota o São Paulo em casa no jogo com polêmica de arbitragem. Quem explica é o Lucas Belotti.
1: O executivo de futebol do Corinthians critica a decisão da arbitragem de não expulsar Bobadilha no clássico contra o São Paulo. Após um dos gols do tricolor, o paraguaio fez um gesto de levar a mão próxima do órgão genital. Apesar de chamado ao VAR, Daronco optou por não aplicar o vermelho. Depois da partida, Marcelo Paz questionou o critério da arbitragem, visto que o Timão teve dois jogadores expulsos recentemente pelo mesmo motivo.
2: Infelizmente, a gente vai falar novamente sobre a arbitragem, mas eu acho importante a gente pontuar do lance do Bobadilha, do São Paulo, e aí a justificativa foi que não tocou na área genital. Eu acho que isso não é a característica do gesto obsceno. Nós vamos imaginar aquele mesmo gesto numa praça pública, num restaurante, seria ofensivo às pessoas que estão lá. Então, se não cabe fora do futebol, não cabe dentro do futebol.
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0: Você fica agora com o último bloco do podcast na trilha do Hexa, na nossa programação. Carlos Prassidelli, preparador de goleiros da Seleção Brasileira na Copa de 2002, analisa a safra atual de profissionais e quais são os nomes favoritos na lista final de Ancelotti.
4: E até para a disputa da Copa ainda, Prassidelli, tem um trabalho de retomada de confiança? Dos três goleiros, no caso, o Alisson tem uma questão física hoje, né, que precisa ainda ser resolvida até a Copa, mas a tendência é que esteja apto e à disposição também da comissão do Ancelotti. O Ederson tem tido algumas falhas recorrentes e aí se discute também.
5: Foi expulso no jogo contra o Galatasaray.
4: Foi expulso recentemente no Clássico. O Bento também na Liga Saudita em determinados momentos tem falhado. Antes da Copa, tem um ajuste técnico a ser feito com esses goleiros que hoje são os três favoritos, né, estarem na lista do Ancelotti, mas também é um trabalho de confiança, de você retomar a confiança desses caras às vésperas da Copa?
6: É tipo assim, como é que eu posso explicar? Na minha situação, na época do Marcos, eu tinha o Marcos dia a dia comigo, né, no Palmeiras, né? Então eu tinha como fazer esse trabalho com ele, né? Hoje, na atualidade, o Taffarel, ele é funcionário fixo, né, da CBF, então dificilmente ele tem esse contato direto. Mas, pô, você vai ouvir o Taffarel conversando com você, né? Quer uma pessoa que pode passar mais tranquilidade para você do que um Taffarel? Então eu acredito que esse trabalho já esteja sendo feito pelo Taffarel, né? Além de conversar com os goleiros, conversar com os próprios preparadores de goleiros, né?
4: Dos clubes, né?
6: Dos clubes, eu tenho certeza que, eu acredito que não vai haver mudança, eu acredito que seja o Alisson, o Ederson e o Mento. A não ser que aconteça que o Alisson se recupere, alguma coisa parecida, mas eu acredito que devam ser esses os goleiros, né? Talvez o Hugo correndo por fora, porque já foi convocado, enfim, mas eu acredito que esses serão os três goleiros que irão nos representar na Copa do Mundo. Eu tenho certeza que o Taffarel já está tendo todo esse cuidado e eu tenho certeza que eles vão ter um período também de trabalho com a seleção brasileira. Eu tenho certeza que eles vão chegar no maior nível possível, não só físico, técnico, principalmente, que eu digo para você, principalmente mental.
4: Só para trazer um dado aqui também, né, claro. Bernardo, o Ancelotti tem sofrido com lesões do Ederson, lesões do Alisson, nessa reta final de preparação. Tanto é que os dois goleiros que estiveram nas cinco listas do Ancelotti foram Bento e Hugo Souza. O Hugo não convocado inicialmente, mas sempre como esse suplente, né? Então, quando alguém machuca, o Hugo Souza é convocado e esteve nas cinco listas do Ancelotti até agora. Claro que no primeiro momento, o que a gente imagina, eu acho que vai muito na linha do que o Prassidelli disse, é de que os três goleiros sejam Alisson, Ederson e Bento, mas com muitas incertezas ainda sobre as questões físicas, o que deixa o Hugo no páreo ainda para essa Copa, né?
5: Você acha o Hugo bom, Prassidelli?
6: É muito bom goleiro, ele tem demonstrado isso aqui, né? No Corinthians, no próprio Flamengo, quando ele teve aquele momento de explosão no Flamengo, talvez ele ainda precisasse de um pouco mais de maturação, né? Um pouco mais de capacidade de saber assumir tudo aquilo que estava acontecendo com ele. Acabou saindo do Flamengo, veio pro Corinthians, um time uma torcida idêntica à do Flamengo, fanática, exigente, ele colocou a camisa com uma tranquilidade, né? Então eu acredito que não deva mudar, né? É um bom goleiro. Hoje no Brasil eu vejo o Hugo, eu vejo
4: o John, ex-Botafogo, o goleiro da Nottingham Forest, também foi também, chamado pelo
6: Ancelotti. Né? Eu vejo
5: Carlos Miguel poderia...
6: Não, eu acho que ainda o Carlos Miguel, ele precisa mais tempo ainda, né? Se você pegar a trajetória do Carlos Miguel, é um goleiro que tem pouca minutagem jogada,
5: sim,
6: né?
5: Sim, sim.
6: Então eu acredito que vai chegar o momento dele, mas ele precisa jogar um pouco mais.
4: Eu queria voltar ao que disse o Ancelotti em entrevistas recentes para a Cideli, sobre a possibilidade de levar um goleiro que tem a característica de ser um pegador de pênaltis. É, isso ficou muito famoso na Copa do Mundo aqui no Brasil em 2014, quando a Holanda com o Louis van Gaal fez isso, né? Contra a Costa Rica, entra o Krug.
5: Sai o Silensen, entra o Krug.
4: Entra o Krug contra a Costa Rica e pega os pênaltis ali que levam a Holanda à sequência da competição, às semifinais no caso. É, isso faz sentido para o senhor nesse momento, em uma seleção que talvez não tenhamos aqueles pegadores de pênalti como eram Marcos e Dida, levar um goleiro que tem essa característica?
6: Olha, tudo é válido, é que eu falei para você, depende o que o treinador está pensando, né? Eu acho que tudo é válido. Se você acha que essa seria como eu diria, você levar um goleiro com esse pensamento, se você acha que no momento da competição você pode ter essa arma guardada, por que não levar? Por que não? Eu acho que depende muito do pensamento do Ancelotti para tomar sua decisão final, né? Mas eu não vejo nada de uma coisa anormal que não possa acontecer, né? É lógico que isso vai ser muito bem passado pro goleiro titular. Ele vai, se acontecer, ele tem que ser sabedor o porquê está acontecendo, e ele vai ter que encarar isso como uma situação normal, assim como o treinador muda um atacante ou um defensor procurando alcançar um objetivo, ele também tem o direito de, se achar que vale a pena fazer isso, ele tem todo o direito, eu não tenho nada contra.
4: E esse cara hoje seria o Hugo Souza?
6: Pode ser que seja o Hugo. O Bento, eu digo porque eu trabalhei com o Bento, uhum, no Atlético Paranaense. O Bento também é um exímio pegador de pênaltis, de penalidades, né? Por isso que eu digo, pode ter certeza que tudo isso tá rodando na cabeça do Taffarel e do Ancelotti. Eu tenho certeza que as melhores decisões eles vão tomar.
5: O Bento fez uma Libertadores de 2022 fantástica, né, pra Cideli?
6: Ele fez com o próprio Atlético Paranaense.
5: Isso.
6: Né? E pegando pênalti na Copa do Brasil, pegando dois ou três pênaltis contra o Botafogo lá no Engenhão. Né? Ele eliminamos o Botafogo dentro do seu estádio, onde o Bento pegou acho que dois ou três pênaltis. Né? Então, nesse ponto nós estaríamos resguardados. Tranquilos nessa situação.
4: Pra Cideli, uma última da minha parte por aqui também, e aí eu vou sair um pouquinho agora da esfera dos goleiros, da sua preparação, do treinamento, da sua escolha dos goleiros para uma Copa do Mundo, mas voltando ainda a 2002, porque foi um tema que a gente tem debatido muito ao longo dessa semana, depois da confusão do Neymar com o Robinho Júnior no treinamento no CT Rei Pelé. Em 2002 vocês viveram um caso parecido, e vou perguntar isso ao senhor também, porque como um membro da comissão técnica do Felipão, talvez estivesse diretamente ligado nessa decisão que foi tomada, que foi da não convocação do Djalminha depois de uma agressão ao técnico do Deportivo La Coruña. Como foi essa tomada de decisão lá em 2002, de tirar o Djalminha da Copa depois desse episódio?
6: Olha, para ser assim bem sucinto, né? O Felipão nem precisou tirar o Djalminha. Ele mesmo entrou em contato com o Felipão e falou: Felipe, chefe, eu sei que não dá, não tem como o senhor me convocar. O ato que eu fiz aqui de indisciplina foi muito forte. Né? Então, o senhor fique à vontade, né? Eu vou entender tudo aqui, toda a decisão que o senhor for tomar. E não restava outra situação de não convocar o Djalminha, né? Que uma grande perda, né? Um jogador fantástico, né? E acabou acontecendo. Né, da não convocação do Djalminha. Mas teve também a convocação do Ronaldo, né? Uhum. Que até então era uma incógnita, né? E a convocação do Romário, do Ronaldo para a Copa do Mundo, ela começou nas eliminatórias de 2001, né? E o Filipão, numa, tomando café numa, junto com a comissão técnica, né? E o Filipão perguntou pro doutor Runco, né? Falou, doutor Runco, sobre a contusão do Ronaldo, né? Como que é a contusão dele? Ele teria condições de se recuperar? O doutor Runco falou, tem. Se ele fizer o tratamento da maneira que tem que ser feita, se ele se dedicar, ele tem condição de ir para a Copa do Mundo, estar apto para ser convocado, né? Eu estou falando, ele tinha um ano, né? Isso aí foi em junho, mais ou menos, quando o Filipão, o Filipão assumiu a seleção. Aí o Filipão ficou pensando, chamou o Américo Faria, que era o nosso diretor de futebol na época. Falou, Américo, tem como eu entrar em contato com o Ronaldo? Eu queria trazer o Ronaldo aqui para fazer uma visita aqui na granja, para ele ver novamente, sentir, né, essa sensação de seleção brasileira. Aí o seu Américo Faria falou, tem sim, Filipão, tem um assessor de imprensa dele, que na época era só do Ronaldo, que era o Rodrigo Paiva, que depois passou a ser assessor da CBF. Aí o seu Américo entrou em contato com o Rodrigo Paiva. O Rodrigo Paiva conversou com o Filipão explicou para ele, falou, Rodrigo, eu gostaria de trazer o Ronaldo aqui para ter uma conversa com a gente, para ver se ele tem o ânimo de se preparar e tal. E foi assim que aconteceu. E aconteceu do Ronaldo, foi para a granja, nos fez uma visita, os jogadores adoravam o Ronaldo, né? E você via no brilho, nos olhos do Ronaldo, aquela um jogador que tinha uma contusão gravíssima, né? Que já praticamente ele achava que nem viria mais seleção brasileira, né? E teve toda aquela conversa com o Filipão. Então foi também um momento de uma tomada de decisão difícil para o Filipão, né? Que lá na frente ele teve que optar pelo Romário ou pelo Ronaldo, né? Mas pelas convicções do Filipão, em termos de trabalho, de planejamento tático, o Ronaldo era o que mais encaixaria e acabou levando o Ronaldo. Acabamos ganhando o Mundial.
4: E como dizem os jovens hoje, né, o resto é história, o que fez o Ronaldo com o cabelo cascão dele na Copa do Mundo de 2002, nosso último título mundial. Pracidelli lá esteve, preparador de goleiros da seleção brasileira, também com a seleção na Copa das Confederações de 2013. Pracidelli, queria agradecer a sua participação aqui do podcast Na Trilha do Hexa, uma honra recebê-lo na Band News FM. Para nós é um prazer muito grande, seja sempre muito bem-vindo, viu?
6: O prazer foi meu, Maurício, Bernardo, né? A todos os ouvintes, né? As pessoas que acompanham a Band News, foi um prazer enorme, né? Tá com essas feras aqui do meu lado e torcer pelo Hexa, né? Se Deus quiser, vamos torcer com muita fé para que esse Hexa venha e para que o nosso povo volte, né, a sentir a mesma vibração que nós sentimos lá em 2002.
4: Tomara que assim seja. Em breve o senhor volta aqui no Grupo Bandeirantes de Comunicação também. Vamos conversar outras vezes. Muito bom aproveitar um pouquinho dessa experiência toda, ouvir essas boas histórias, né, Bernardo Ramos? Valeu. Até a próxima também.
5: Valeu, Mal. Tamo junto. Semana que vem estaremos juntos de novo aqui.
4: É isso. Caminhada agora então da Band News FM rumo à Copa do Mundo de 2026. E semanalmente você acompanha aqui os nossos episódios do podcast Na Trilha do Hexa. Então até a semana que vem. Valeu, pessoal. Tchau, tchau.
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0: Agora são 4:01 pelo horário de Brasília, girando os nossos destaques nesse quase finalzinho de madrugada aqui na Band News FM. O âncora do Band News no meio do dia e do Jornal da Band, Eduardo Oineg, analisa os dados de renda divulgados pelo IBGE e afirma que o debate sobre desigualdade no Brasil costuma partir de um diagnóstico equivocado. Para ele, a riqueza é criada pelos meios de produção, investimento, tecnologias e geração de empregos e não transferidas entre as classes. Você, ouvinte, acompanha o comentário completo a partir de agora.
1: É importante a gente olhar a renda do Brasil, tratando de renda, tratando de desigualdade, comparando ricos e pobres, comparando os mais ricos aos mais pobres. E toda vez que você faz esse levantamento no Brasil, a gente fica de queixo caído, sempre. O Brasil é um dos países mais desiguais do mundo. Então, o rendimento médio domiciliar per capita no Brasil é da ordem de R$ 2.200, R$ 2.264, que é um recorde da série. Os 10% mais ricos têm R$ 9.117 por mês per capita. Se tiver uma família de 3 pessoas, multiplica por 3. Se tiver por 4, multiplica por 4. E o rendimento dos 40% mais pobres, portanto a fatia mais expressiva da sociedade, tem uma renda per capita de R$ 663, contra 9.117 dos 10% mais ricos. Então, comparando os 10% mais ricos com os 40% mais pobres, você tem uma diferença de renda de 13 vezes. E se você comparar com os 10% mais pobres, então, R$ 268 por mês é um negócio espantoso. E você tem, em função dessa realidade social, 23% das famílias vivendo com algum benefício social. Esse é o mapa de renda do Brasil, é a pesquisa mais abrangente sobre renda que a gente tem, ela é anual. Deu uma avançada na distribuição de renda, mas você ainda tem uma realidade espantosa. E quando a gente fala de renda, é natural que a gente olhe para países com uma diferença de renda bem menor do que a nossa. Por exemplo, Noruega. Noruega a gente toma como um país justo. Noruega, a diferença que no Brasil é de 15 vezes 20% mais ricos contra 20% mais pobres, lá é 4. Você fala, pô, eles conseguem um negócio incrível. São um grande país de classe média, enquanto aqui o Brasil tem um topo sugando tudo e uma base sofrendo muito. Aí você vai olhar os números da Noruega e você descobre o seguinte: a Noruega tem 17 bilionários. O Brasil tem 70. Então ela tem, com 5,5 milhões de habitantes, 1 bilionário para cada 324 mil habitantes. A gente tem 1 bilionário para cada 3 milhões de habitantes. Ou seja, a concentração de bilionários na Noruega é 10 vezes maior do que no Brasil. Então tem mais bilionário na Noruega do que no Brasil, na comparação. Isso é um dado para você pensar. Outro dado para você pensar, que é importante: em 1916, há 110 anos, o mundo tinha 1 bilionário, que era o John Rockefeller. Hoje a gente tem 3.500 bilionários. O que aconteceu com a riqueza de lá para cá? Pela lógica de que se você tem muitos bilionários, você tem mais pobres. Você deveria ter um país mais justo, um mundo mais justo, quando você tinha só 1 bilionário, do que um mundo mais justo com 3.500 bilionários. Eles estão pegando uma parcela muito importante da riqueza do planeta. De lá para cá, a população do planeta aumentou 5 vezes e o PIB mundial aumentou 35 vezes. A renda per capita global cresceu 7. Olha o que aconteceu. No tempo do 1 bilionário, no tempo do John Rockefeller, a taxa de analfabetismo mundial era de 75%. Hoje é 13%. Você tinha 80% das pessoas vivendo na pobreza extrema, hoje você tem 10%. Para cada 3 nascimentos, uma morria antes dos 5 anos. Hoje, a cada 25 nascimentos acontece uma morte. Ninguém era vacinado, naturalmente. Hoje, 86% da população mundial tem acesso a vacinas. O mundo ficou mais rico, o número de bilionários explodiu e as duas coisas aconteceram ao mesmo tempo. você tem menos pobre e você tem mais bilionário. O que que acontece para a gente poder tomar muito cuidado com a leitura dos dados de distribuição de renda? O que acontece é que a riqueza não é uma quantidade de dinheiro que fica trocando de mão em mão, como se quando eu te desse 100 reais, eu ficasse 100 reais mais pobre e você 100 reais mais rico. Não é assim que funciona. A riqueza, ela é criada. A riqueza é uma empresa que é aberta, que exporta, que fabrica, que pesquisa. Então, quando um Elon Musk da vida, que está chegando perto do trilhão de dólares, ele tem 840 bilhões de dólares, não é que ele tirou 840 bilhões de dólares, dá quase 5 trilhões de reais, do bolso de alguém. Ele criou fábricas, veículos, ele criou tecnologia e com isso ele gerou trabalho, renda para uma montoeira de gente, milhares e milhares e milhares de pessoas, empresas aí com 200 mil empregados, 100 mil empregados, fora milhões de empresas com um número pequeno de empregados. E esse é um cuidado que a gente tem que tomar toda vez que a gente analisa o mundo e a renda. A gente tem que tomar cuidado com isso, porque senão a gente cai naquela discussão que é uma discussão infantil e que é muito comum, principalmente num país polarizado ideologicamente, que se você tem gente ganhando muito é porque tem gente ganhando pouco. E quando você vai olhar quem são as pessoas que estão no topo da pirâmide, dos 10% ou dos 20%, você vai encontrar médicos, engenheiros, você vai encontrar arquitetos, você vai encontrar empresários, pequenos empresários. Esse engenheiro estudou numa faculdade de engenharia e tem mais faculdades de engenharia, aliás, deveria ter muito mais faculdades de engenharia. Estudou direito, tem muitas faculdades de direito. Aí na faculdade de direito, quando você abre uma faculdade, você tem que construir a faculdade, então você gera emprego pro pedreiro, você gera emprego pro sujeito que vende pipoca na frente da faculdade, você gera emprego pro cara que vende livro, você começa a vender mais livro, você começa a vender mais computadores e toda a estrutura. Depois você tem aluguel de escritório, então você precisa construir escritório, então você constrói prédios e essas pessoas com maior renda trocam de casa, então você precisa construir mais casa. Ou seja, a riqueza, ela vai sendo fabricada. Agora, por que na Noruega eles conseguem ter 4 vezes a diferença entre a base e o topo, considerando 20% dos mais ricos com 20% dos mais pobres, e no Brasil a gente está com 15 vezes os 20% contra os 20%? Porque a gente no Brasil construiu uma estrutura que não permite a ascensão social, a inclusão das pessoas, que não seja, pelo menos não na velocidade necessária, pela tributação e criação de programas sociais. Os programas sociais, eles produzem um colchão necessário para amparar a pobreza extrema ou a pobreza de alguma forma. Então, Bolsa Família, BPC e outros programas, eles são necessários, são importantes, mas eles não produzem riqueza. Eles não dão às pessoas que recebem nada além do amparo para que elas possam se alimentar, para que elas possam morar, para que elas possam eventualmente comprar remédios, embora existam outros programas sociais para distribuição de medicamentos. Elas não recebem com o Bolsa Família o direito a uma liberdade, que é a liberdade de produzir a própria riqueza, que a educação dá, por exemplo. Se você tem educação, saneamento básico, infraestrutura, ambiente de negócios saudável, uma carga tributária que não é criminosa, você estimula a evolução da parcela da sociedade que fica aprisionada na pobreza e na miséria, aguardando um favor do governo para que elas possam viver um pouco melhor. E como elas recebem pouco, elas ficam aprisionadas na pobreza, amparadas. É, comem, dormem, mas elas não crescem, não conseguem evoluir. Bolsa Família não é um programa de evolução. O Bolsa Família é um programa de manutenção, de sobrevivência. Quando as pessoas saem do Bolsa Família, e muita gente sai do Bolsa Família, é porque elas conseguiram se libertar e conseguiram encontrar uma maneira de produzir. E essa maneira de produzir, quando vem acompanhado de um ensino de qualidade, ela passa a ser detentora de um atributo e detentora de uma ferramenta de trabalho, que não é necessariamente ou só apenas a pá, a enxada, carriola, seja lá o que for. Ela passa a ter dentro dela um conhecimento, e esse conhecimento é libertador. Agora, quando você tem uma estrutura de ensino como a que a gente tem no Brasil, que não ensina aquilo que em outros países se ensina, basta ver o PISA e ver o desempenho dos brasileiros no ensino comparado a outros países, você até arruma emprego. Basta ver que nós estamos com uma taxa de desemprego baixíssima, mas a renda do trabalho acaba sendo pequena, porque a produtividade é baixa, e você aprisiona a pessoa, mesmo depois de libertá-la do Bolsa Família, ela fica aprisionada numa incapacidade, uma limitação para poder evoluir, porque ela não consegue avançar, porque ela não entende a matemática, porque ela não entende a linguagem, porque ela tem dificuldade. E essa dificuldade não torna as pessoas limitadas intelectualmente, mas limita a capacidade de produção de pessoas que até podem ser intelectualmente prendadas. Mas se elas não têm o conhecimento, não adianta você ter a inteligência sem o conhecimento. Você precisa ter o conhecimento, que abastece os seus neurônios com uma capacidade produtiva, que é o que a gente precisa investir no Brasil, e que é um problema. Você pega o PISA e você descobre que os brasileiros chegam aos 15 anos com 5 anos de atraso em relação aos outros países, a média dos países ricos, tá? Não é ao topo dos países ricos, com 5 anos de atraso. 5 anos de atraso. Então, um garoto de 15 anos no Brasil conhece o que um estudante de matemática, tá? Sabe em outros países, na média dos países ricos, com 10 anos. Faz sentido isso? Apenas 5% em 2024 dos alunos concluíram o ensino médio com aprendizagem adequada em matemática. Em Singapura é 41%. Caramba! Como é que pode? Eu estou falando aqui de conhecimento adequado. Em Singapura, 41% é mais avançado ainda, tá? Só para deixar claro. Então, a gente melhorou, o rendimento médio é recorde, você tem o menor desemprego da série histórica, a renda dos mais pobres cresceu, mas ela cresceu, não é escorada naquilo que a gente tem que investir, ou seja, os números vão continuar avançando, o Brasil vai continuar melhorando, mas a gente vai continuar a ser o que é, o segundo país mais desigual entre os países da OCDE, enquanto a gente confundir distribuição de renda com desenvolvimento. Enquanto a gente não entender que o nosso desafio é progredir e se desenvolver, não vai dar certo. Enquanto a gente olhar para um cara como o Eduardo Saverin, que tem 35 bilhões de dólares, cofundador do Facebook, que é o brasileiro mais rico que a gente tem, nem mora no Brasil, mas enquanto a gente achar que o patrimônio dele está debaixo de um colchão, que ele tem 35 bilhões de dólares debaixo do colchão, ou qualquer outro bilionário brasileiro, e não olhar para esses caras como olhando para que esse patrimônio que ele acumulou é resultado de produção, a gente vai olhar sempre torto e vai achar que a solução é tributar o rico. Vamos tributar o rico, porque é lá que a gente vai conseguir beber. E é interessante a gente ver o seguinte: você pega a distribuição de renda por região do Brasil, por que, se a solução é o programa social, os estados que mais recebem programa social na proporção, não são os estados que mais avançam socialmente. Por que que não são os estados que mais progridem? Porque os estados do Nordeste e do Norte que recebem Bolsa Família não têm as maiores rendas? Isso é uma pergunta pra gente fazer. Ah, mas porque eles não têm as condições e não têm o apoio e não têm educação? É, pois é, exato, é essa a questão. Não adianta ficar criando programas de distribuição de renda, embora você não possa acabar com os programas de distribuição de renda. O dia que o Brasil não tiver programa de distribuição de renda, isso tem que ser reflexo de uma transformação brutal que a gente está evitando. Não acabar com o programa, a transformação brutal. A gente já falou várias vezes que a Coreia do Sul era mais pobre do que o Brasil. Em 1960 era mais pobre. Renda per capita menor, a industrialização não existia. E lá não tem recurso natural que tem aqui. No entanto, eles investiram em educação. No entanto, eles investiram em industrialização voltada para exportação, um programa nacional disso. E foram feito um navio, um transatlântico, não fazendo, indo para cá, indo para lá, conforme trocava o governo. Criar um ambiente que atrai investimento, que acaba viabilizando a produção, a geração de emprego qualificado, e com isso eles têm uma base produtiva muito mais importante, expressiva, do que a brasileira. Resultado, a renda per capita da Coreia do Sul, que era menor do que a nossa, hoje é 3-4 vezes a nossa. Indonésia, em 25 anos, saiu de uma economia primária, dependente de petróleo, dependente de tudo, e hoje fabrica componente eletrônico, têxtil, abastece um monte de cadeias aí de com peças, e setor automóveis, o diabo. Então, não, eles não foram para vamos tributar os ricos. Eles criaram um ambiente de negócio propício para produção. Esse que é o negócio. Para quê? Atrair capital. E com isso, você aumenta a produtividade, você estimula a contratação. O capital não é trouxa. Nós também não podemos ser trouxas. O capital não é trouxa. Ele vai aonde ele tem retorno. Ele vai para o mercado financeiro se o retorno é financeiro, ele vai para o setor produtivo se o retorno é no setor produtivo. Enquanto o nosso retorno for maior no setor financeiro do que o setor produtivo, a gente vai ter mais capital no setor financeiro. É ruim ter capital no setor financeiro? Não. Mas é bom pagar 15% de juros Selic, ou quase isso? Não. Não tem cabimento um negócio desse. Então, esse é um problema, é que a gente tem que enfrentar. Nenhum país resolveu o seu problema com base em distribuição. Vamos para a distribuição de renda. Temos que distribuir tributando os mais ricos, punindo quem produz. Tem que fazer uma coisa completamente diferente. Então, a nossa desigualdade, perceba, é uma escolha. Nós não somos vítimas de uma realidade que nos foi imposta, não. Nós somos vítimas de uma escolha. Nós escolhemos viver assim. Nós significa os governantes brasileiros, entra governo, sai governo, fazem a mesmíssima coisa. Olham para a Receita Federal como uma caixinha de soluções e é lá que eles se abastecem, é lá que eles conseguem manter o corpanzil do governo, as corporações, os penduricalhos, a improdutividade governamental, os programas quantitativos e não qualitativos, e vão tocando a vida, e vão fazendo discursinho porco, enganador, que a gente tem que começar a ler com um espírito crítico maior, porque vai, sem dúvida, começar a campanha, já começou, né, desde 2022, da última eleição, a gente está em campanha, mas vai começar a campanha eleitoral propriamente dita, e vai aparecer esse tema da desigualdade social, dos pobres contra os ricos contra os pobres, que os ricos ficam com o dinheiro dos pobres, que os pobres, né, tem que pegar o dinheiro dos ricos. E não é isso. Ou você tem um processo produtivo, um ambiente de produção que estimule a gente a ser igual ao que os outros fazem, ou a gente vai ser um eterno país diferentão. Ruim para todo mundo, ruim para os mais pobres, ruim para os mais ricos. E, gente, os ricos se protegem. Os ricos se protegem. Não adianta querer meter a faca no pescoço do rico. O rico se protege. E no limite, ele para de produzir. E se você pegar o dinheiro dos ricos e der para os pobres, acabou o dinheiro. Porque não é assim. Os ricos não acumularam ouro que eles pegaram das minas e guardam em arcas. Isso não existe. é resultado do processo produtivo. Ou a gente olha para isso com este olhar, que não é redondinho, que não é perfeito, nós não vivemos num sistema perfeito, o sistema capitalista não é perfeito, ele tem imperfeições, o ser humano é imperfeito, a democracia é imperfeita, viver em sociedade é imperfeito, mas não inventaram nenhuma solução melhor para organizar a sociedade. E a gente tem que entender isso. E você pode concordar, você pode não discordar, né? Você pode concordar ou pode não discordar, é maravilhoso, né? Você pode concordar ou pode discordar. Mas os números, eles estão aí. A gente só não pode olhar para uma parte dos números. Ai, 13 vezes e tal. Aí fica o coitadismo. Nós não somos coitados. Nós somos uma sociedade que tem que enfrentar as nossas mazelas, os nossos desafios. E a gente tem que olhar para eles para a gente ser melhor daqui 10 anos. Não mais coitado daqui 10 anos com o mesmo discursinho podre. Que envelheceu. Nós temos que, sabe, respirar novos ares. Esse é o desafio do Brasil. Não sei se você concorda, não sei se você não discorda, é muito bom, né? Mas essa é a opinião que eu tenho sobre o assunto.
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0: Agora, 4:23, a delação de Daniel Vorcaro pode estar em risco depois da última fase da Operação Compliance Zero. Com Ciro Nogueira como alvo e com novas informações, o banqueiro vai precisar fornecer novidades para garantir o acordo de delação. Sobre esse assunto, o colunista da Band News FM, Rodrigo Orengo, conversou com Luiz Megali.
3: Hora de conversar com o Rodrigo Orengo. Tudo que aconteceu ontem, né? A operação contra Ciro Nogueira... aumentou bastante a pressão para cima de Daniel Vorcaro, né, Orengo?
4: Realmente, e a pressão para que Vorcaro apresente uma delação mais profunda, mais robusta e principalmente, Megali, com fatos novos. Até porque a operação, a Polícia Federal, a investigação está avançando rapidamente e sem precisar dos detalhes passados por Vorcaro, sem precisar neste momento da delação de Vorcaro, né? Então, operação feita com base em apurações, principalmente por meio dos celulares de Vorcaro, 9 no total apreendidos, já vasculhados e tinha muita informação. Então, Vorcaro agora precisa, para conseguir uma delação premiada, apresentar novidades, detalhes, fatos relevantes que possam acrescentar à investigação e acrescentar insumos decisivos para a investigação. Senão, não vale a pena. Até porque delação premiada, tem que lembrar sempre, é um benefício para o investigado, e geralmente para o investigado que está lá numa posição central. Então, para ter o benefício, ele precisa colaborar e precisa apresentar esses fatos novos. Essa operação faz aumentar essa pressão para que realmente ele apresente detalhes. E mais que isso, coloque ali claramente como poderia ressarcir o Estado, o erário. Já se fala em cerca de 40 bilhões de reais de possibilidade de ressarcimento. Esse é um ponto importante. A negociação nesse momento, claro, é com investigadores, Polícia Federal e Procuradoria-Geral da República, Ministério Público Federal, que atua em parceria aí nessa investigação. Aliás, nessa operação de Ciro Nogueira, Polícia Federal solicita e a PGR entende lá que as solicitações da Polícia Federal precisam seguir em frente na totalidade. Então, há um entendimento ali entre os dois órgãos de investigação. Agora, o que a gente vê também é um pedido já feito para o retorno de Vorcaro lá para Papuda, porque a prisão na superintendência da Polícia Federal aqui em Brasília, onde ficou inclusive o ex-presidente Jair Bolsonaro, ela é enxergada aqui como algo transitório, até para facilitar ali o acesso de advogados e facilitar esse acordo de delação premiada, mas há uma transitoriedade, Então, há uma necessidade de avaliar o retorno dele à penitenciária da Papuda. Agora, aumenta a expectativa para novas informações que Vorcaro possa entregar. Ele já entregou lá, inclusive, um pendrive com informações. Até esse momento, há um entendimento que não são informações robustas ainda necessárias para o fechamento dessa delação, mas é claro que isso vai ficar de acordo aí, de avaliação dos investigadores da Polícia Federal e do Ministério Público. E em última análise, do ministro André Mendonça, que ontem, inclusive, se manifestou dizendo que não teve acesso ainda a esse material, que essa é uma atribuição, neste momento, aos investigadores. Mas é ele que, em última análise, dá a palavra final. Claro que a gente vai acompanhar aqui em Brasília, viu, Megali?
3: Orengo, temos repercussões em Brasília do encontro de Lula com Donald Trump?
4: Claro, muita repercussão aqui, principalmente entre aliados do presidente, que entende que politicamente foi um acerto, né, mas estão de olho no aspecto pragmático dessa visita, né? Tem um prazo ainda de 30 dias para alinhamentos, né, e até para conversas sobre as tarifas, né? Então há uma expectativa primeiro do setor produtivo para que as conversas avancem, né? Então entidades importantes já se manifestaram nesse sentido, saudando esse diálogo, esse caminho diplomático para solucionar problemas e entraves tributários dessa negociação internacional, mas é claro que aqui em Brasília sempre repercute no âmbito político, né? Aliados do presidente estão considerando que é um acerto, até para mudar a agenda, né? O presidente vinha sofrendo derrotas aqui no Congresso Nacional, estava enfrentando uma agenda negativa, com repercussões negativas depois da derrota, principalmente do nome de Jorge Messias e também da queda do veto da dosimetria. Agora o presidente encontra uma agenda internacional para virar um pouco essa página, mudar um pouco o clima. Então esse é o entendimento de aliados políticos aqui em Brasília.
3: Muito bem, Orengo. Bom fim de semana, até segunda.
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0: O apresentador do É da Coisa, Reinaldo Azevedo, avalia que os dados do IBGE mostram avanços reais na redução da desigualdade no Brasil. Mas ele alerta que os números ainda são obscenos e que o debate vai ter que entrar na eleição.
5: Tem números do IBGE que são sensacionais e mais sensacional ainda é o modo como alguns estão noticiando. Então, atenção, a renda cresceu para todo mundo, é o segundo menor índice de desigualdade desde que isso é medido em 2012, o maior também foi no governo Lula, 2024. Só para vocês terem uma ideia, a renda por pessoa, per capita, por cabeça, foi estimada em 2.264 por mês em 2025, 6,9% de aumento. Já entre os 10% mais ricos da população, a alta foi de 8,7%. Sabe aqueles? Ganhos. No extremo formado pelos 10% mais pobres, a renda per capita subiu 3,1%. Deixa eu dar alguns números aqui. Estamos falando sempre de valores per capita, tá? 2022, último ano do governo Bolsonaro. Renda per capita dos mais pobres. Do extremo mais pobre, 187. 2025. Reais, 268. Crescimento de 43,31%. No extremo mais rico nos quatro anos. Último ano, 2022, governo Bolsonaro, 7.337 em 22. Três anos depois, 2025, 9.117, crescimento de 24,26%. Um crescimento de renda como esse é absolutamente invulgar. E nós temos isso com um desemprego historicamente baixo, como a gente sabe. Né? Olha, atenção, a gente está falando de números de renda média, né? Porque a gente sabe quanto é que ganha 0,1% mais rico, tá um pouco longe disso aqui. Em 2025, o rendimento médio per capita dos 10% mais ricos, 9.117, corresponde a 13,8 vezes o encontrado entre os 40% mais pobres, que é de 663. É uma desigualdade ainda obscena, mas também ela é a segunda menor desigualdade historicamente baixa. E sim, alguns setores do topo tiveram rendimento maior em razão dos juros pornográficos que há no Brasil. Ah, programa social é que faz isso. Não, até caiu a proporção de domicílios brasileiros que recebe algum programa social, ao contrário do que diz Zema nas suas delinquências políticas. E a gente sabe o que ele disse. É mentira. Está em queda. Na verdade, foi o trabalho que fez isso. Agora, eu quero chamar a atenção que, evidentemente, essa segunda menor desigualdade crescer um pouquinho. Ricos e pobres passaram a ganhar mais, mas cresceu um pouco a desigualdade, porque o rico, o percentual do rico, o percentual que está no topo, foi um pouco maior. Isso se deve, sim, às políticas sociais, né? Isso se deve a ganhos reais de salários, isso se deve a políticas públicas que são alvos da extrema direita. Só que ela esconde essa agenda. É por isso que isso tudo vai ter que ser debatido. Goste você ou não, ache isso bom ou não. Eu acho isso que aconteceu bom. Segunda menor desigualdade da história, a primeira foi no ano anterior do próprio governo. Né? As razões que explicam esses números. Agora, a gente está muito longe de um padrão minimamente civilizado. Os números da desigualdade ainda são obscenos. Agora, se se aplica o que alguns patriotas andam dizendo por aí, outros andam escondendo, aí a miséria campanha mesmo. Isso vai ter que estar no debate eleitoral. Goste você ou não. Vai ter de esclarecer. Vamos complementar aí, só para você ter uma ideia de como as coisas são obscenas. Evidentemente, é um número absurdo, mas isso não diz tudo, né? Porque aí seria preciso ver quanto desses 40% se concentra nas mãos de 1%.
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0: Agora são 4 horas e 35 minutos. O oposto de brincar não é trabalhar, é a depressão. Essa conclusão é da especialista em neurociência, Patrícia Camargo, que conversou com os âncoras Carolina Ercolim e Luiz Megali sobre o Dia Nacional do Brincar, que entra em vigor neste ano. Você acompanha esse bate-papo na íntegra a partir de agora.
8: 2026, Megali, vai ser o primeiro ano da vigência da nova lei federal que institui o Dia Nacional do Brincar. Foi para 28 de maio, vai chegar ainda. Mas reacende esse debate sobre a infância, o desenvolvimento, tem excesso de tela nesse combo aí, né?
3: A gente tem bastante a falar sobre isso, né?
8: Temos bastante a falar. É um dia inspirado no Dia Mundial do Brincar, que é promovido há bastante tempo já pelo Unicef, e tá tentando buscar, assim, né, esse cenário, essa movimentação para valorizar brincadeiras. A gente convida para participar conosco a Patrícia Camargo, que é especialista em neurociência, educação e desenvolvimento infantil, pesquisadora do Brincar, sócia do Tempo Junto e colunista da revista Pais e Filhos. Patrícia, obrigada por estar aqui.
9: Obrigada, Megali, Carol, todos que estão nos vendo e nos ouvindo.
8: Patrícia, queria que você colocasse um contexto aqui para a gente. Estava na hora de olhar para a brincadeira, para além de uma distração ou só recreação? E se sim, o porquê?
9: Estava mais do que na hora, até porque a nossa identidade como seres humanos parte do brincar. Quando a gente fala lá atrás dos primeiros homens, eles começavam a interagir a partir do brincar, a partir das ideias de brincar. E ao longo do tempo, esse brincar foi sendo colocado num lugar de menos importância, um lugar de o que não é sério. Eu tenho certeza que muitas pessoas, se já não falaram, já ouviram a expressão: ah, agora eu preciso parar de brincar porque eu vou trabalhar, ou eu não brinco em serviço, ou para de brincadeira que agora é sério. São todas expressões que a gente fala e que mostra como a gente coloca o brincar numa caixinha de pouca importância, uma caixinha assim de, ah, é só um momento que a criança não tem mais nada para fazer, então a gente pode deixar ela brincar, vira uma concessão do adulto para a criança, o brincar, e vira uma concessão para a gente também. A gente adulto acaba usando o brincar só como um momento de lazer, um momento de distração, um momento de recreação, e não um momento de alguma coisa que traz um valor para mim. E é totalmente contrário. O brincar, ele já é, hoje, a gente já tem evidências científicas e precisou se estudar o brincar para a gente comprovar aquilo que já se sabia empiricamente desde o início da humanidade. O brincar traz benefícios de desenvolvimento. Então, por isso que a gente diz que o brincar é a principal atividade da criança. E hoje a gente também já sabe que o brincar é também uma atividade excelente para o adulto. E às vezes o adulto não percebe que está brincando quando está jogando um esporte, ou quando está jogando cartas com os amigos, ou quando está fazendo alguma coisa que o diverte, mas isso vem do brincar. Então já estava assim na hora da gente começar a olhar o brincar primeiro como uma coisa que realmente desenvolve a criança, vai dar para ela habilidades que ela precisa para a vida inteira, vai contribuir para um adulto mais saudável, mentalmente, fisicamente saudável, porque o brincar é um combo, né? Não existe só um brincar para uma parte do corpo ou uma parte da habilidade, o brincar desenvolve tudo ao mesmo tempo, e o brincar é essencial para que a criança possa sobreviver, inclusive. É tão importante hoje, a gente já sabe, quanto uma boa alimentação, quanto vacinação, tempo de brincar, e brincar é fundamental.
3: Ô, Patrícia, eu tenho a impressão que essa discussão era menos importante antes, como discussão, tá? Porque brincava-se, né? Brincava-se, a brincadeira existia, para isso bastava existir uma criança. Mais de uma, melhor ainda. Mais de duas, opa, aí ficou mais interessante ainda, mas você não precisava se preocupar muito com isso, né? Às vezes você falava, vai pra fora, moleque, vai brincar, tá um dia lindo, mas normalmente isso acontecia espontaneamente, né? E agora a gente vê muitos pais tentando criar um calendário, não, olha, você vai usar tantas horas de tela, depois você vai sair pra brincar.

0: distração, porque o que importa é o trabalho, o que importa é produtividade. E quando a gente fala de criança, parece que não, mas a gente também fala de produtividade quando a gente pensa numa escola para o nosso filho que tem, que está na educação infantil ou que está no Fundamental 1, e a gente pensa que essa escola precisa prepará-lo para um resultado que é passar no vestibular, que é um resultado que é tirar boas notas na prova. Não que o aprendizado não seja importante, pelo amor de Deus, o brincar, inclusive, é parte fundamental desse aprendizado. Mas quando a gente olha para a criança com um objetivo de é um adulto que ainda vai ser, ela não é dentro dela, a gente percebe o brincar como uma forma de, exatamente o que você falou, mesmo antigamente bastava só brincar porque a gente não tinha outra coisa para fazer. Mas se você tinha atividade de casa, por exemplo, para fazer, ou se você tinha lição de casa para fazer, primeiro você fazia lição de casa. Depois a sua mãe deixava você ir pra rua pra brincar.
1: É, mas não precisa ser antigamente.
0: Talvez a gente
1: não,
0: tivesse
1: eu fiz
0: mais...
1: isso semana passada. Veja bem.
0: É. Veja bem. A gente, todo mundo faz, então não tem problema. Porque é cultural, e eu acho que esse é um problema. É cultural a gente entender que a brincadeira é a sobremesa depois do jantar. Né? Você só pode ter sobremesa depois do jantar. A gente fala muito isso também. Né? O brincar é isso. Você pode brincar depois que você fizer tudo aquilo que para mim representa alguma coisa que você vai dar resultado no futuro. E essa visão é que a gente precisa mudar. A criança é presente. Então hoje pode ser as telas, amanhã vai ser outra coisa, a agenda lotada, o brincar precisa, a gente comenta que o brincar precisa de pouquíssima coisa para existir. Ele precisa de espaço, mas o espaço pode ser o espaço mínimo num cantinho, porque você pode brincar de joquempô num espaço pequeno, ou você pode brincar de imaginação só no espaço da sua cabeça. Então a brincadeira precisa de espaço, mas ela precisa de um espaço pequeno. A brincadeira precisa de objeto, mas o objeto necessariamente não é um brinquedo. O objeto pode ser a sua voz quando você canta, faz uma brincadeira de cantar. Pode ser sua mão quando você está fazendo uma brincadeira de bate-mão, por exemplo. Só que a brincadeira precisa de tempo. E aí é que hoje, quando a gente fala de tela e quando a gente fala de agendas modernas, esses são os inimigos mais claros do brincar, mais evidentes. Porque não dá para você achar que uma criança vai brincar de forma satisfatória com 15 minutos de intervalo na escola, por exemplo. Eu costumo perguntar para as pessoas adultas, você que é um esportista, por exemplo, você vai correr 15 minutos de corrida, é suficiente para você terminar o seu treino? Um bailarino, 15 minutos de treino, de dança, é suficiente? E eu estou falando de coisas físicas, mas a gente pode falar também de coisas intelectuais. Um escritor, 15 minutos é suficiente para você? 15 minutos é suficiente para a gente desenvolver, às vezes, uma pauta de jornal? Não é. Então, por que que a gente acha que a criança vai conseguir brincar em 15 minutos, que é normalmente o intervalo, o tempo que ela tem de brincar no intervalo da escola, porque ainda tem que comer, afinal de contas. E aí a gente tem aquela coisa da criança que não come o lanche, come rápido, porque quer brincar. Então, esse conceito precisa mudar para que a gente mude essas estruturas e permita que o brincar aconteça.
2: Ô, Patrícia, a gente lá em casa tem dois... Bom, eu ia falar duas crianças, mas uma já chegou nos 13 anos, então, enfim, 13 e 9. E claro que para nós as telas são uma questão, né? Uma questão difícil para a qual a gente ainda não achou uma solução perfeita. Mas olha que episódio legal, Carol. O meu guri tava desenhando, né? Desenhando ETs. Desenhando astronautas. Ele gostou daquela história da Artemis lá e tal. Uhum. Aí, papai, me ajuda a desenhar um ET? Aí eu criei um ETzinho eu desenho direitinho. Criei um ETzinho, ele, pô, ficou legal pra caramba. Aí quando eu fui ver, ele pegou 4 folhas de sulfite, dobrou e falou, vamos fazer uma história em quadrinhos. Com várias páginas. Fizemos. Estamos fazendo ainda. Porque a história tá pronta, mas a gente ainda não acabou de colorir. E a gente no processo, eu empolgadíssimo, ele mais, quem desenha essa? Ele falou, não, eu desenhei o planeta melhor que você, papai, você desenha o ET. E aí a gente fez a 4 mãos. Cara, eu devia ter trazido pra você ver. Aí, no meio do processo, ele sem nem olhar pra mim assim, fala, isso aqui é muito mais legal que tela, né, papai?
1: Do nada, assim.
2: Do nada.
1: Saiu.
2: Sem ser provocado. Aí eu, cara, olha só. Ele sabe que tela não é uma coisa boa, né? Tá falando isso
1: pra mim. Pô, mas também a gente enche a cabeça deles, né?
2: Ele sabe. Então ele tem essa consciência. Será que esse é o caminho? Porque é difícil, né? Como é que você convence uma criança que algo não faz bem pra ela? Não, você não pode comer fandangos. Pô, ele come e não acontece nada com ele. Né? A criança tem dificuldade de entender o longo prazo, né?
0: Como é isso?
2: Como é que eu posso explorar um pouquinho mais esse caminho de criar?

0: há nele próprio uma consciência que talvez até dispense em algum momento as nossas regras, Patrícia?
1: Acho que primeiro a gente precisa, e você está certo, e esse é o caminho. É, não existe, obviamente, regra para todas as famílias, mas o caminho é deixar brincar. A gente tem que promover o brincar. É, promover o brincar, se você é uma pessoa que gosta de brincar, e tem esse espírito que gosta de brincar, ótimo, vai brincar com seu filho. É natural para a criança, e as pessoas podem achar que não, mas é natural para a criança saber que brincar é mais importante, porque brincar é muito mais legal do que a tela. A gente precisa tirar essa tela e substituir por uma coisa legal, brincante, como você fez, de uma forma natural. Eu tenho observado, essa semana, eu observei muitas crianças que deixaram, que até então estavam no celular, interagindo só pelo celular, e que começaram a jogar bafo por causa das figurinhas,
2: verdade,
1: dos álbuns de futebol. Olha que incrível! Elas estão jogando, porque ofereceu-se para ela elas uma outra possibilidade, que é legal, que é muito legal de fazer, que está na onda, elas deixaram, estão deixando o celular para jogar bafo. E bafo é interação entre crianças. E a gente podia fazer aqui uma entrevista longuíssima só para dizer quais são as habilidades e os benefícios de se jogar bafo. Então, esses momentos precisam ser aproveitados. É muito, talvez seja mais trabalhoso no começo, porque a gente não está acostumado, a gente se acostumou a entregar o celular para a criança, porque é muito mais fácil, e é mesmo, tá? E não vamos também dizer, ai, tiramos totalmente o celular, porque em alguns momentos eles ajudam, mesmo no dia a dia, e a gente tem que falar de rotina real das pessoas. Mas, se você está, por exemplo, numa sala de espera de um médico, por que não fazer um jogo da velha? Por que não usar o celular para fazer uma brincadeira de sombras, em lugar de simplesmente dar o celular? Se você está numa fila... Eu tenho muitas histórias com os meus filhos, eu tenho 3 filhos. Hoje os 3 são adolescentes e até hoje a gente tem um dia de jogos em casa, em que a gente para depois do jantar. E veja, não é fácil você depois do jantar querer que os seus filhos saiam do celular, eles já estão alguns nas redes sociais, para vir jogar em família, para vir jogar um jogo de tabuleiro. Então, no começo, até tem aquele, ai, mãe, não quero, ai, agora não. Mas depois que começa a jogar, tá todo mundo jogando. E quando a gente viu, passou um tempão e a gente tá jogando junto em família. Então, oferecer o brincar no lugar das telas é fundamental. Só não dá para ser um brincar chato. Ninguém quer sair da tela para tomar banho. Ninguém quer sair da tela para fazer uma atividade, para fazer lição de casa. Não é isso. Mas é pegar exatamente o fio que a criança te traz do brincar e você tá dentro dessa brincadeira e promover o brincar junto com ela. Funciona, funciona de verdade. Faço com os meus filhos, tenho N histórias como essa sua, de momentos em que a gente brincou em fila, fila de mercado, fila de parquinho, dentro de banco, em qualquer lugar público, restaurante, a gente brinca na mesa do restaurante, não preciso dar o celular, e a gente conseguiu. E hoje eu tenho adolescentes que realmente brincam e que quando a gente propõe alguma coisa juntos, é muito legal.
2: Você sabe que quando eu comecei a jogar badminton, eu e meu filho.
0: Badminton, o que é? Ah, da raquetinha?
2: A raquetinha aí da peteca.
0: Você dá aquela pancada e a bola não vai.
2: Estamos inscritos.
0: É muito legal.
2: Claro, inscritos em um clube, a gente vai toda quarta e sexta jogar badminton. E eu vou dizer que eu gosto mais que ele. Porque é um negócio assim que você começa a jogar e de repente é um tempo que eu saio da vida. Eu não penso em mais nada a não ser acertar aquela peteca. E é o que a Patrícia estava falando, assim. A gente se permite no brincar algo que a gente às vezes busca na meditação. Né? Tenta um pouco te intelectualizar, assim, porque você se desconecta, você vai para a parte do imaginário e essa parte ela é menos, não sei, me parece menos suscetível a aflições externas de mundo adulto. Porque você tá lá, uma coisa vai puxando a outra, você tá na frente do teu filho, é uma atividade prazerosa, né? E aí, cara, é isso, jogar a raquetinha, olha lá, a peteca pega ali, vai com backhand,
0: parece não sei ser um
2: quê.
0: Esporte que não é tão difícil.
2: Não, exato.
0: E muito
2: gostoso. E agrega, exatamente. E aí eu falo, mano, eu acho que eu tô gostando mais que meu filho dessa história aqui, porque eu tô me permitindo. Eu esqueço da vida durante uma hora, o que é muito doido, tipo, quarta-feira, 2:30 da tarde, né? Uhum. Um negócio louco de fazer. Enfim, e acho que é um pouco que a Patrícia estava falando no início. E a Patrícia, eu inclusive tive contato com a Patrícia a primeira vez na pandemia, porque na pandemia foi um negócio, né? Pra gente mexer com criança ali e tal. E tem o Tempo Junto, é um perfil no Instagram. Muitas brincadeiras, né, Patrícia? Ainda estão lá, tava vendo agora aqui. Uhum. Brincadeiras para incentivar os pais a brincarem com as crianças dentro de casa, com coisas, né, de pular almofada, de jogar algodão dentro... acho que era pra pegar algodão com a espuma.
0: Chão é lava, chão é lava, dá pra jogar em casa.
2: Chão é lava, exatamente, essas coisas dá pra fazer, né? Mas é isso, você precisa estar disponível, ter um tempo, como ela falou, exatamente, ter um tempo pra se dedicar e se permitir, né, fazer esse movimento em prol da criança. Patrícia, tem uma mensagem aqui do Marcos Moura, do Campo Limpo, ele fala: minha filha é autista, nível de suporte 1, a terapeuta nos ensinou que a brincadeira ia ajudar muito mais todos os setores social e intelectual. E hoje, com 13 anos, ela é super independente, brilhante na escola. Então, aqui em casa, brincadeira é coisa séria também. Queria, então, tentar fechar essa nossa conversa falando por que que uma lei federal deve nos ajudar a lembrar sobre a importância do brincar, né? Por que que precisou de uma lei para talvez chamar essa atenção? E como é que a brincadeira também consegue afetar pessoas que tenham alguma deficiência, né? Enfim, autismo, mas como é que o lúdico também trabalha no tratamento de pessoas com algum tipo de deficiência mesmo?
1: Uhum. Então, primeiro falando da importância da lei. É bom e é ruim, né? É bom que tenha lei, porque a gente ter o Dia Mundial do Brincar faz com que existam ações, e ações inclusive promovidas pelo poder público, pelo setor público, em prol do brincar. A gente tem a Semana Mundial do Brincar, que acontece no final de maio, e é uma lei municipal, então os municípios precisam promover alguma atividade relacionada ao brincar nessa Semana Mundial do Brincar. Então, e ter a lei é importante para que a gente faça discussões, para que a gente se conscientize que brincar é coisa séria mesmo e que é fundamental para a criança, que não dá para você ter uma criança que não brinque. E para que a gente traga essas soluções de brincar de uma forma que entre em qualquer lugar onde a criança esteja, né? A gente não pode reduzir o brincar também para aquele momento de brincar. A gente pode brincar num consultório de pediatria. O pediatra que consegue, através do brincar, falar com a criança, ele consegue chegar nessa criança muito mais fácil. A gente tem soluções urbanas que estão sendo colocadas em projetos, por exemplo, de Minha Casa Minha Vida, que pensam no brincar na hora de fazer a distribuição ali urbanística daquele conjunto habitacional, onde você pensa em momentos de brincar em que todas as famílias que vão morar naquele conjunto habitacional possam usufruir desse momento, criando inclusive autonomia para essas crianças. Então é possível a gente colocar o brincar em todos os aspectos. E uma lei como essa faz com que a gente pare para pensar, né, em ações sociais, em políticas públicas e dentro da nosso dia a dia sobre a importância do brincar. E quando a gente fala do brincar como uma... O brincar é a mais inclusiva das atividades possíveis para as crianças. Às vezes a gente se preocupa até em, vamos pensar, porque a gente sabe que a gente vai ter crianças diversas ali num grupo, por exemplo, brincando, e a gente se preocupa em pensar em brincares que possam ser possível para todas. E necessariamente isso não é tão importante, porque as crianças podem se regular a partir do brincar. O Marcos, né, que falou da filha dele, fundamental que ele tenha tido esse conselho, essa indicação, e tenha usado brincar com a filha dele de suporte 1, crianças com TDAH, crianças com TEA em vários suportes. O brincar faz parte da nossa natureza, então ele ajuda sim, inclusive nessa integração entre as crianças. Eu vou contar uma história bem rapidinha, de uma mãe que a criança tinha uma amiga que era cadeirante, e ela ia brincar na casa dessa amiga cadeirante e voltava, e sempre ia, brincava e voltava, e voltava muito feliz dessa brincadeira entre as duas. Uhum. Até que um momento a mãe ficava elaborando qual será a brincadeira que elas faziam, e pensavam em bolas adaptadas, ou corre-corre, enfim. E depois, um dia ela perguntou para a filha, e ela falou assim: mãe, a gente brinca de casinha. Que é uma coisa super possível para uma criança cadeirante. Mas e tá tudo certo.
0: A cadeira não tem nada a ver.
1: Você não precisa elaborar.
2: Aham. Uhum. Perfeito.
1: Deixa que, se você permite que as crianças brinquem juntas, elas conseguem descobrir maneiras de brincar e de integrar e da diversidade aparecer.
0: A gente ia encerrar a entrevista e ler mensagens, mas deixa eu compartilhar aqui com a Patrícia, eu acho que ela vai gostar, tem muita gente participando.
2: Vou colocar uma trilha.
0: Vai lá.
3: Brincadeira de criança.
0: Aqui em casa jogamos Stop e Rummy Cube, levamos a sério nossas brincadeiras, Priscila Cabral. A gente joga muito Rummy Cube também, Priscila.
2: Eu
0: recomendo
2: também,
0: Ian.
2: Também.
0: Ian é um jogo legal, gostoso de jogar. Brito, eu consegui fazer os adultos voltarem a jogar dominó no trabalho. E falei sobre a importância de levar isso para os filhos nesses dias de muita tela. Olha só, espalhando a boa palavra. O Marcelo de Taboão da Serra lembra do nosso correspondente Felipe Killing, que toda hora, né, aparece com a criançada lá enquanto ele está trabalhando, ele está no ar e a gente ouve a voz das crianças do Killing brincando, um exemplo legal. Essa pergunta não vai dar tempo de fazer, viu, Luciano? Mas a gente conversa mais tarde. O Erenaldo sugere brincadeiras com matemática. Uma muito simples é o palito, jogar palito, né? Cada um com três, a soma. Quem soma certo ganha. Ricardo diz: pô, se o badminton é tão gostoso de jogar, imagine o goodminton.
2: Tá vendo? A gente tá o quê? Brincando enquanto trabalha aqui, ó. Ele tá entrando na brincadeira.
1: Brincar também é contra piada, tá vendo? Claro.
0: Tem mais, Marilda. Pô, eu lembro quando até o McDonald's colocava lá uma folha de colorir pras crianças, os meus dois filhos coloriram muito. Eu passava, olha, o Júnior foi lá atrás, cara, eu fazia isso também. Eu fazia exatamente o que ele fazia. Eu passava nas relojoarias do bairro pra ver se tinha vidro de relógio velho pra montar os times de botão. E, pô, o botão é um esporte super gostoso de ser jogado até hoje.
2: Como é que faz? Usa o vidro como jogador?
0: Eu tô sem o meu relógio, mas o vidro que
2: na
0: frente, só o vidro,
2: tá.
0: Ele desliza que é uma beleza.
2: Ah, não sabia.
0: Aham, aquilo é um botão. Aliás, é um dos melhores. E olha que legal, a Edneia. Sou orientadora educacional em uma tradicional escola de São Paulo. Nesta semana, pode falar que escola que é, viu, Edneia, se você estiver com a gente ainda. Nesta semana foi lindo de ver estudantes até a terceira série do ensino médio jogando bafo. É a Edneia da freguesia. Legal, né? Muitas mensagens aqui, eu selecionei só algumas.
2: Muito bom. Então é isso, a gente está aqui celebrando de alguma forma esse um ano, né, da lei, mas enfim, chamando a atenção para a informação, né, o Dia Nacional do Brincar e como ele é importante no desenvolvimento infantil. Vai.
0: Tem razão. Posso fazer uma última pergunta?
2: Vai.
0: Aline escreve aqui, Patrícia, é verdade, o que vejo hoje no condomínio em que moro é que há, por incrível que pareça, intolerância em relação à brincadeira. Pessoas que reclamam do barulho, é um clássico, né? Gente rabugenta que reclama do barulho, mas no condomínio que eu morava, aliás, foi um dos motivos pelo qual eu saí de lá, cara. Me peguei um bode nesse dia, em que decidiram que você não podia andar de bicicleta em nenhuma área do condomínio. Cara, nem dar umas pedaladas na quadra de cimento, por que não? Não, por que não? Quadra é pra jogar, bicicleta é pra andar no parque, aqui não, aqui é área comum. Cara, pelo amor de Deus, criança de bicicleta. Ô Patrícia, existe a oposição da brincadeira?
2: Sim, Paty, por favor.
0: Existe a galera que
1: claro.
0: É contra?
1: Existe a galera que é contra a criança, né? Porque não entende a criança como um ser humano, entende a criança como alguma coisa que atrapalha. E existe sim, o preconceito contra o brincar tá aí. Tem muita gente que não acha que o lugar de criança é lugar de brincar e que prefere que a gente fique assim o tempo todo. Isso traz um estresse mental para os pais, um estresse mental para as mães que temem esse julgamento social e querem que seu filho fique uma pessoa sentada e parada, o que é totalmente impensável quando você fala da natureza da criança. Então, assim, Dia Mundial de Brincar é importante, brincar é importante sim, vamos valorizar o brincar. E se você é uma pessoa que não consegue lidar com o brincar e com a criança brincando, acho que a gente precisa começar a repensar um pouco como é que você enxerga o ser humano, como é que você enxerga a vida, porque se a gente para de brincar, o oposto de brincar não é trabalho, o oposto de brincar é depressão. A vida da gente fica cinza se a gente não brinca.
2: Muito bem, a gente ouviu a Patrícia Camargo.
0: A escola é o Colégio São Luís, tá?
2: Boa.
0: Aquela colégio tradicional, né? Obrigado,
2: Patrícia Camargo.
0: Não, não, a Edneia.
2: Ah, a Edneia
0: trabalha no São Luís. Valeu, Edneia.
2: E também obrigada para a Patrícia Camargo, especialista em neurociência, educação e desenvolvimento infantil, que trouxe pra gente aqui a importância desse Dia Nacional do Brincar. Até a próxima, Paty.
1: Obrigada a vocês, obrigada a todos. Até. Tchau.
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4: 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Muito bom dia, excelente manhã, ótima semana, segunda-feira, 11 de maio de 2026. A partir de agora, utilidade pública, prestação de serviço, trânsito, estradas, previsão do tempo, frente fria chegou. Já com chuva nesse momento em Botafogo, na zona sul do Rio de Janeiro, em outros pontos também. Participação chegando aqui pelo WhatsApp, justamente sobre esse assunto na abertura da edição de hoje. O bom dia informativo dele, José Paulo Sobral. Tudo bem, Zezinho?
5: Tudo bem, Mário Dias Ferreira. Bom dia para você, para os nossos ouvintes. E participação aqui pelo WhatsApp, já com informação de acidente, hein, Mário? O Marcos mandou um áudio aqui pra gente falando sobre a linha vermelha.
6: Bom dia, meus amigos da Band News. Aqui é o Marcos. Gostaria de passar para vocês um informe aí, que tem um motoqueiro, na verdade uma dupla, caída aqui na entrada de São Cristóvão, na linha vermelha, naquela, um pouquinho antes daquela saída para São Cristóvão. Tá ok? 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
5: O Luiz de Petrópolis também passou por ali e falou sobre esse acidente também.
7: Bom dia, Zé, bom dia, Mário. Luiz de Petrópolis, retornando de férias. Bom dia, família Band News. Passando rapidinho para vocês para avisar de um acidente de moto e carro logo depois do acesso para Niterói, na linha vermelha, tá? É, não parece ser muito grave, porque o rapaz está caído. Tá conversando, parece que com o cara onde, com quem ele bateu. E não tem nenhuma equipe de socorro, tá bom? Só pra avisar a galera que tá vindo atrás, porque tá parando o trânsito.
5: E o Ivo Oliveira também.
8: Bom dia, Mário. Bom dia, José Paulo. Aqui é Ivo Oliveira.
5: Bom dia.
8: Como sempre, sendo da Baixada Fluminense, pegando um trecho da Dutra, linha vermelha, chegando aqui na Taúfo de Paiva. A linha vermelha com fluxo intenso já a partir da Washington Luiz. E a partir dali também começa a chuva bem fininha, até aqui no Leblon. E quando chega em São Cristóvão, ali sentido Rio de Janeiro também, antes da Agulha em São Cristóvão, teve um acidente de moto ali, tá? Tem um motociclista lá no chão caído. O pessoal da Sete Rio já tá lá sinalizando, mas não chegou a ambulância ainda. A temperatura aqui na Taúfo de Paiva é de 20 graus. 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
4: 20 graus na Taúfo de Paiva, no Leblon, de acordo com o nosso ouvinte, 19 na Abolição, de acordo com o Flávio Costa, e tem ouvinte, mais um ouvinte saindo da Baixada, mas de Nova Iguaçu, também falando de uma chuva. Ele foi até o Recreio, trouxe o caminho dele e observações.
5: Eduardo.
9: Bom dia, Band News.
4: Bom dia.
9: Eduardo de Nova Iguaçu, melhor dia da semana, segunda. Saí aqui de Nova Iguaçu 4h15, mais ou menos. Um pouco de chuvisco, passei ali pela Via Light, alguns pontos sem luz, né? No início de Nova Iguaçu, metade ali de Mesquita e Xiranchi também um pouco sem luz. Passei pela Transolímpica, sem chuva, mas depois do túnel, muita chuva aqui no Recreio, tá bom? Tomar cuidado aqui que a pista tá muito molhada. Temperatura aqui no Recreio 19 graus, tá? Boa semana a todos. 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
4: Valeu. Destaque de momento sobre a chuva, sendo de operações, informando de chuva fraca entre 4h30 e 4h45 nas estações Alto da Boa Vista, Barra Barrinha, Avenida Brasil, Mendanha, Estrada Grajaú Jacarepaguá, Grota Funda e Recreio dos Bandeirantes. A chuva perdeu força, mas por volta de 1h da manhã, foi uma chuva moderada no Recreio, na área da Barra, Rocinha, Vidigal, perdeu um pouco de intensidade essa chuva que veio mais forte no início da madrugada, pelo que eu tô vendo aqui pelo Centro de Operações da Prefeitura. Além dessa chuva, José Paulo, mar agitado, ressaca, aviso da Marinha, destaque da Gabriela Morgado.
10: A Marinha emite um aviso de ressaca para a orla do Rio de Janeiro nesta segunda-feira até às 9 da manhã da próxima quarta-feira. As ondas podem chegar entre 2,5 e 3 metros de altura. Por causa do maior risco de acidentes durante esse período, o Centro de Operações da Prefeitura orienta a população a evitar o banho de mar e a prática de esportes aquáticos, a não ficar em mirantes na orla e a evitar pedalar de bicicleta caso as ondas alcancem a ciclovia. Em caso de acidentes no mar, a orientação é acionar um guarda-vidas ou ligar para o Corpo de Bombeiros pelo telefone 193.
4: Trânsito, tem mais um destaque?
5: Tenho mais um destaque. Sabe de quem?
4: Quem?
5: Tiago.
4: Miranda?
5: É.
4: Bom dia.
11: Bom dia, Band News. Bom dia, Mário. Bom dia, Zé do Zap. Aqui é Tiago Miranda, motorista de aplicativo. Começando os trabalhos agora, 4h30. Saindo aqui da Tijuca, né? Tô passando pra falar que tá chuviscando por aqui e a temperatura é de 20 graus. Band News FM, um segundo, tudo pode mudar, que nós tenhamos uma semana abençoada.
4: Tomara que seja uma semana tranquila, mais do que a última, que foi um pouquinho tensa. Inclusive, a gente vai daqui a pouquinho falar sobre como é que foi o seu Dia das Mães.
5: O meu foi em Maricá.
4: Maricá?
5: Foi super tranquilo.
4: Passou com a mamãe?
5: Passei com a mamãe,
4: foi,
5: sim.
4: Tudo bem?
5: Foi com minha avó também.
4: Bom que você pôde estar com a sua. A minha, eu, como ela tá viajando, eu passei com a mamãe da minha filha, com a minha sogra, a Tati e a dona Fátima. E também deixei um beijo especial a todas elas e dediquei uma medalha, que não foi lá uma conquista assim, porque é medalha de participação, eu não sou atleta de pódio, lá na meia maratona de Niterói, mandei aquele recadinho pra mamãe. Dias Ferreira Mário, pra quem quiser conhecer um pouco de Niterói, como é que foi essa corrida muito bacana, inclusive, mandar um beijo especial, e você foi citado por vários ouvintes que me procuraram. Opa. Cara, o Francisco saiu de Nilópolis, Zezinho, pra nos prestigiar.
5: De Nilópolis,
4: e
5: rapaz.
4: E você não estava lá.
5: Pois é, eu não consegui.
4: Pensou que você ia estar lá, me deu um abraço. Acho que adora a Batalha Cultural, acompanhar o nosso jornal Notícias da Manhã. Cara, mas tanto ouvinte maneiro, e eu sou péssimo pra lembrar os nomes, mas eu anotei aqui alguns, ó. O nosso Felipe Alves, ele até deu um incentivo ali na chegada, tava lá com a esposa, dessa vez ele não correu, rubro negro, e também um ouvinte aniversariante ontem, o Bruno Miditieri, da Fisiomaster, que massagem bacana depois lá, o pessoal da fisioterapia dando suporte, e o nosso amigo aniversariante, eu acho que é o Ricardo, morador de Niterói. Eles falaram que vão mandar mensagem de áudio aí.
5: Maravilha,
4: tô esperando. Pra ver se você vai estar na próxima participando com a gente. Um abraço pra todos eles. Sempre participando também o Edu Couto, a Dona Idalina Massorano em Caxias, já mandando mensagem agora cedinho. A galera participando, falando do tempo. Vamos a ele, porque mudou mesmo o tempo e tende a ficar assim, com o tempo fechado e com o mar agitado até quarta-feira, é o aviso da ressaca da Marinha, porque amanhã também vai ser um dia chuvoso, só na quarta-feira que melhora um pouquinho. E aí eu já trago a máxima prevista para hoje do sistema Alerta Rio, Zezinho, que é de 24 graus, a máxima que muitas vezes foi a mínima, variando de 16 a 24, céu nublado e encoberto, chuva ao longo do dia, pode ser moderada ainda agora de manhã, madrugada já foi, já perdeu um pouco de intensidade, e fraca ao longo da tarde. Tô com pena da minha filha, que nesse momento tá na piscina, fazendo o seu treino de dobra.
5: Será
4: segunda.
5: Que tá sentindo frio?
4: Ah, tá. Mas dentro da água, às vezes, fica mais quentinho, né? Verdade. Fora da água é que... Falei, Bianca, olha lá. Coloca um agasalho aí pra você, até chegar à piscina, tira e depois se seca bem. Henrique, chuva fina no bairro Jacaré, 20 graus de temperatura, agora falando da Zona Norte. O RC Moedas também está aqui no nosso chat, a primeira mensagem do dia foi do Ronaldo Espíndola, sempre participando aqui com a gente, 24 graus em João Pessoa, está saudando aqui o Vasco pelo pentacampeonato da Copa Libertadores. Sabia dessa?
5: Libertadores?
4: Do futebol de areia. E também campeão sub-20.
5: Copa Rio.
4: Contra?
5: Contra o América.
4: Onde?
5: Vice-campeão. Em Edson Passos. Tinha vencido o primeiro jogo, né?
4: De goleada, né?
5: De goleada. Agora, o que chamou a atenção,
12: coisa horrível, né?
5: Lembrando, cara, que é clássico da paz, tá? América e Vasco é chamado clássico
12: da paz. Deixa eu voltar aqui, botar no futebol aqui. O que, que foi aquilo, né? O Vasco tava já campeão, ganhando de 1-0. Pra que aquela briga, aquela garotada? Uma
5: pancadaria danada. Ah,
12: cara, desnecessário, sabia?
5: A segurança não deu conta, né, Mário? Impressionante essa briga no finalzinho do jogo ali, uma falta e começou a confusão.
12: Coisa horrível, cara. Coisa horrível.
5: Clássico da paz.
12: É. E tem que ter uma punição pra essa garotada aí, cara, desde cedo, pra não ter
5: pra
12: isso.
5: Aprender,
12: assim,
5: né?
12: No clássico dos milhões, Vasco e Flamengo, dentro de campo, os times se, com muita rivalidade, se respeitaram, fora foi aquela coisa terrível, mas, pô, né?
5: O Alexandre Vascaíno até botou aqui, pô, assim não dá pra gente torcer pelo América, cara, também, mas aí, complicado. Se for deixar de torcer pra quem...
12: Não é só por causa de vitória e derrota, não, mas é por...
5: Mas tô falando assim, por briga, quantas brigas a gente vê aí, né? Tá errado, realmente tem que ter uma punição.
12: Tem que ter punição. Deixa eu aproveitar o Campeonato Brasileiro, até porque o jogo do Vasco, cara, foi ontem 8:30 da noite, que horário terrível, cara. Já achei ruim o horário do Flamengo, que começou 7:30, e eu fui saber o resultado agora de madrugada, porque eu só vi um pouquinho do primeiro tempo do Vasco até o gol da vitória do Thiago Mendes, ficou assim, mas o Furacão teve uma chance no finalzinho, tava vendo os melhores momentos, quase empatou. E Campeonato Brasileiro tá tão equilibrado que o Vasco foi o último jogo da rodada de número 15. Então o Vasco, ele com o desenrolar da partida, quando entrou em campo, o Vasco tava em 17º na zona de rebaixamento. E o Grêmio estava empatando com o Flamengo, estava indo a 18 pontos. O Flamengo conseguiu a vitória com o gol do Carrascal, colou no Palmeiras, que empatou com o Remo fora de casa no Pará. Está com 30 pontos, um jogo a menos que o Palmeiras, que é o líder, com 34. O campeonato está lá em cima, esses dois aí estão brigando pelo título. Fluminense, no sábado, no Maracanã, conseguiu um empate com o Vitória, abriu o placar, depois acho que... O John
5: Vitória
12: Kennedy,
5: virou,
12: né?
5: O jogo.
12: Vitória virou e conseguiu empatar 2-2. Mesmo placar de Curitiba e Internacional no Couto Pereira no sábado, que ainda teve Bahia 1, Cruzeiro 2. Olha o Cruzeiro se recuperando, já está em 11º com 19 pontos. E o Bahia parou ali nos 22 pontos e ainda é o sexto colocado. Cara, você já viu que o Vasco, ele subiu para 8º lugar, mas ele ganhou... ou pelo menos se mantém invicto, porque empatou com o Flamengo, do G5 todinho, ganhou do Palmeiras, que é o líder, empatou com o Flamengo, ganhou do Fluminense, ganhou de São Paulo, ganhou do Atlético Paranaense. Se tivesse um pouquinho de...
5: Podia jogar melhor, com o time só lá de cima, né?
12: Não é? E o Botafogo conseguiu um empate ontem no finalzinho do jogo, né?
5: Foi,
12: com
5: né?
12: Com o Arthur, né?
5: Um jogo que foi despedida do Hulk, né? Acho que...
12: Do Fluminense, né?
5: Fluminense, aí teve essa comemoração lá, acabou que...
12: Botafogo tem um jogo a menos, 12º colocado com 18 pontos. Tá muito equilibrado esse Campeonato Brasileiro, não dá pra bobear. Outros jogos da rodada: Mirassol 1, Chapecoense 1, Corinthians 3, São Paulo 2, Santos 2, Bragantino 0, teve gol do Neymar. Lembrando que semana que vem, segunda-feira que vem, no Museu do Amanhã, tem a convocação da Seleção Brasileira para a Copa do Mundo.
5: É verdade.
12: E o Neymar fez gol e vai aumentando a pressão para ver se ele é convocado. Eu não convocaria, mas tem uma pressão aí até dos próprios jogadores, né? Achando que ele é imprescindível.
5: Sim.
12: Já foi, infelizmente, o Neymar. Pode ser que ele seja decisivo, tem talento, muito, é diferenciado, mas... Diz ele que tá focado. Espero. Se ele foi e mandar bem, tô aqui aplaudindo. Mas é um cara que não vem demonstrando isso, né? 5:14. Ah, a gente não acabou de falar do tempo, né? Porque ainda tinha mais mensagem. E a Sumaia de Teresópolis mandou aí pra gente também mensagem. Eu acredito que lá, na região serrana, em Terê, deve estar mais frio do que aqui.
5: Ah, Sumaia, manda mensagem aí pra gente.
13: Bom dia, Mai. Bom dia, Zezinho. Sumaia de Teresópolis. 11 graus. Está chovendo. Fraco, mas está. Botafogo e Fluminense empataram. Vasco e Flamengo ganharam. Hoje é o Dia Nacional do Reggae. Em homenagem ao seu maior representante, cantor, compositor jamaicano, Bob Marley. Como eu amo Bob Marley.
12: Não acredito que o Zezinho...
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12: Não sou muito essa música, cara.
5: Não tanto quanto a Sumaia.
12: A Sumaia gosta, cara.
5: Bora lá na natureza.
12: Não é? Você sabe que o René Simões é o brasileiro que mais conhece da Jamaica, foi técnico da seleção da Jamaica, foi a Copa, acho que 98, não foi? René Simões. Sim. Hoje comentarista, mas foi técnico. Treinou o Vasco, uma passagem relâmpago, foi treinador, foi diretor esportivo, diretor de futebol. Aí, ó, pra quem gosta, Bob Marley. Essa música é boa pra quando vai dar uma corridinha?
5: Cara, se você quiser ir com um pace um pouco mais, né? Mais pace lento, tranquilo.
12: É o
5: sim.
12: Meu pace, resenha.
5: Então,
12: nosso, aí, né? Porque você também não é lá verdade. De correr assim não, tão não. Velocista.
5: Sair com esse tempinho assim com essa música, acho que vale a pena.
12: E o Phil?
5: Ah, o Phil mandou mensagem. Escuta aí.
12: Sentiu sua falta ontem lá.
14: Fala aí, Zé. Fala aí, Mário. Fala, Felipe Alves de Irajá. Ou Phil Alves agora, como você falou. Bom dia, tudo bem?
12: Beleza.
14: Cara, gostei da corrida ontem, hein?
12: Maneira,
14: pessoal,
12: né?
14: Animado. Uma correria de manhã cedo. Vamos ver se a gente se encontra numa próxima vez, hein, Zé? Tá devendo agora, hein? Um bom dia a todos aí, uma boa segunda-feira. E que bom que o tempo mudou. Ontem tava muito abafado de manhã cedo.
12: Tava mesmo, cara.
14: Vamos agora pra um dia pelo menos um pouco mais fresco. Bom dia e bom trabalho a todos aí. 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Um abraço.
12: Valeu, meu querido. Um abraço pra você, Felipe Alves. E também mencionar aqui Adson Ramos, nosso representante aqui do Grupo Bandeirantes de Comunicação, ontem na meia do Porto. Uma corrida também de 21 quilômetros que voltou o calendário, bem bacana, mais uma opção de meia maratona. Essa é a melhor época, que dá uma esfriadinha, né? Início do ano no verão, correr 21 é bem puxado. Mas então, seguimos aí falando de outras corridas. Ah, tem uma pra te falar, cara. Atenção, torcedor botafoguense, hein? Agora vai ter a corrida do Botafogo. Sabia dessa?
5: Ah, é?
12: É, eu tava vendo lá porque eu tô me programando pra me inscrever nas corridas, inclusive semana que vem já me inscrevi no Circuito RJ, primeira etapa aqui no Aterro do Flamengo, acho que ainda tem inscrições aí no Aterro, hein? Tem de 5 e de 10. E achei lá na CPR, é o seguinte, Botafogo Run, promovida pela CPR Eventos, dia 12 de julho, no estádio Nilton Santos, olha que legal, caminhada de 4 quilômetros e corrida de 7K, Botafogo Run. Já tem a Vasco Corrida, a Fla Run, tá faltando do Fluminense. Que lá atrás, antigamente, era promovida pelo Virgílio de Castilho.
5: Sim.
12: Que foi, inclusive, atleta olímpico, né? Pan, né? Em Jogos Pan-Americanos, o Virgílio já participou do Pan. E ele organizou a meia do Porto ontem. E ele fazia antigamente, pelo que eu conversei com uma galera da antiga, a corrida do Fluminense. Podia voltar, né, pro calendário.
5: Isso é legal
12: pra fechar os quatro. É. De repente o América, do Olaria, a galera aí que gosta de correr lá no entorno do estádio de Mesquita, né?
5: Na Tijuca.
12: Na Tijuca também. Na Tijuca não dá, né?
5: Não dá.
12: Só se for ali perto da pizzaria, né?
5: É.
12: 5:18.
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12: Vai de trânsito,
5: cara,
12: jovem.
5: Olha só, Mário. Chegou mensagem do Clécio aqui agora, eu vou até te encaminhar, ele mandou um vídeo aqui sobre um acidente, aqui pertinho, ali na Rua da Passagem.
12: É mesmo, cara?
5: Isso, escuta aí a mensagem dele também.
15: Bom dia, Bande News, estou aqui na Rua da Passagem com a esquina da Álvaro Ramos, bombeiros no local, tem um carro que esmagou uma moto aqui na portaria, bombeiros estão no local com possível vítimas, ok? É Clécio de Cascadura, já aqui na Álvaro Ramos, em Botafogo.
12: Pô, aqui do lado, cara. Aqui pertinho.
5: Álvaro Ramos, Rua da Passagem com o Álvaro Ramos ali, né? Na esquina.
12: É na entrada da rua da Band, né? Você me mandou?
5: Mandei o vídeo aí, vê aí no teu...
12: Deixa eu ver aqui.
5: E aí tá tendo...
12: Ah, cara, ali, e detalhe, ali é em frente ao Cordon Bleu, e tem um posto de gasolina, né?
5: É, isso mesmo.
12: No final mesmo, logo, pra quem vira à esquerda, vai em direção ao Rio Sul Copacabana, e do virando à direita, né, no sentido de quem tá no carro, vem aqui pra Álvaro Ramos, é bem na esquina mesmo.
5: Os bombeiros ali, né?
12: Bombeiros no local.
5: Atendimento.
12: Ele tirou um pouquinho de longe, né? Ele tá perto do posto, ele tá já na Álvaro Ramos, mandou essa foto aqui. Então, Clécio, acidente carro e moto na Rua da Passagem com Álvaro Ramos, aqui na região de Botafogo. Algo a acrescentar?
5: Felipe.
16: Bom dia, Mário. Bom dia, Zé. Bom dia, Band News.
5: Bom dia.
16: BR-101, informe de trânsito, sentido Rio de Janeiro. Pista tranquila, com pouco movimento, pouco de chuva. Aqueles trechos de chuva, trechos sem chuva, mas tá tranquila de rodar. 18 graus agora, tô passando aqui na altura de Silva Jardim. Boa semana a todos, um grande abraço. 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
12: Um abraço para você também, valeu. Quem mais?
5: O cara, olha só, chegou mensagem agora da Celi. Mandou uma foto aqui pra gente falando que a Dutra tá engarrafada também sentido Rio, altura de Jardim América agora. Ela tá parada no engarrafamento.
12: Foi
5: lá, não mandou áudio,
12: né?
5: Não é isso. Escreveu, mandou uma foto aqui também, tá tudo parado e chovendo ali na rodovia Presidente Dutra.
12: 5:20.
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12: 5:22 e a força local aqui no Rio de Janeiro é a participação de quem nos prestigia pelo WhatsApp 999026970. Um destaque de momento da Avenida Brasil.
5: Marcos.
19: Bom dia, Zezinho. Bom dia. Mário. Saudações vascaínas.
12: Saudações.
19: Marcos, taxista da Antero de Quental. Cara, Brasil sentido centro. Depois do Guadalupe Shopping é melhor o pessoal pegar pela pista do canto aí. Do meio tá bem parado. Chega ali antes do Guadalupe Shopping, já tá parando tudo. Aparentemente não dá pra saber o que é porque eu não passei ainda, mas assim que eu passar eu dou informe pra vocês. Mas tá bem parada a pista do meio.
12: Valeu, daqui a pouquinho então você atualiza. A Mariene Lino vai trazer destaque de um acidente grave que aconteceu de sexta pra sábado em Niterói. Fim de semana a gente tava aqui falando sobre jovens que estavam pedalando no Largo da Batalha, atingidos por um carro. O motorista fugiu sem prestar socorro, Mari.
20: A Polícia Civil tenta identificar o motorista que atropelou 6 jovens no Largo da Batalha, em Niterói, na região metropolitana do Rio. O condutor fugiu sem prestar socorro às vítimas, que têm entre 13 e 18 anos. O caso aconteceu na estrada Caetano Monteiro na noite dessa sexta-feira. Os feridos foram socorridos pelo Corpo de Bombeiros e pelo SAMU. 4 adolescentes foram levados para o Hospital Estadual Azevedo Lima, também em Niterói. Um deles tem quadro de saúde estável e 3 foram liberados. As outras vítimas receberam atendimento no Hospital Estadual Alberto Torres, em São Gonçalo, e já tiveram alta.
12: Tá chovendo agora onde, hein?
5: Em Itaipu, Sérgio.
21: Bom dia, Mário. Bom dia, Zé. É o Sérgio aqui de Itaipu, saindo em direção à Barra da Tijuca. Chove. 19 graus. Uma boa semana pra todos. 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
12: Valeu, de Itaipu pra Barra é uma viagem, hein?
5: É uma viagem.
12: É chão, hein? E vai no sapatinho que tá chovendo. Destaque internacional: o presidente da Rússia diz que o conflito contra a Ucrânia está chegando ao fim, mas não dá mais detalhes a respeito de como isso pode acontecer. O discurso de Vladimir Putin ocorreu no sábado, durante o desfile do Dia da Vitória da União Soviética na Segunda Guerra Mundial. Neste ano, o evento foi discreto, sem grandes equipamentos militares, já que havia ameaça de ataques, mesmo com o cessar-fogo em vigor com os ucranianos. Segundo o presidente russo, a guerra é justa e ele culpa a Organização do Tratado do Atlântico Norte pela intensificação do confronto. Tem mais participação chegando aqui no nosso WhatsApp sobre
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5: Jonas, fala da Avenida Brasil também.
22: Bom dia, Band News, bom dia, Zé, bom dia, Mário, que é o Jonas Bração.
0: Tem um caminhão enguiçado, cara, na pista central da Avenida Brasil, sentido ao centro, em cima do viaduto da Martin Luther King aqui, em Acari, cara. O cara botou os caixotes aqui e só passa um carro por vez. Então, quem tá vindo aí da Zona Oeste, velho, pega a pista do canto que vai ter mais êxito, porque a do meio, o caminhão tá travando tudo aqui. Valeu, bom dia a tudo aí, uma boa semana a todos.
5: Quem mais? Mauro Secon.
18: Bom dia, Mário. Saudações vascaínas. Bom dia, Zezinho. Bom Mauro dia. Secon, Ilha do Governador. Meu trajeto é sentido Baixada Fluminense. Saí da ilha com 18 graus. Saí da Praça do Grego, peguei a rua Cambaúba, Estrada do Galeão, linha vermelha. Presidente Dutra, já estou aqui em São João de Meriti. Trânsito sentido Baixada perfeito. Uma chuvazinha fina. Esfriou um pouco o tempo, muito cuidado que pistas estão escorregadias. Um bom dia, a todos.
5: Sérgio Lima.
22: Bom dia, Mário, bom dia, Zé. Sérgio Lima, sai do bairro do Pelá, chuva fina, 21 graus de temperatura. Washington Luiz, cara, tá tudo parado ali na subida, já tá parado na Vila São Luís ou no Parque Duque, tá? E depois subindo aqui a linha vermelha, aqui por trás da Infraero também tá parando, fluxo muito intenso. Mário, o Zezinho não foi porque a Iris não deixou ele ir. 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
12: Será que ela tá com ciúme de ele correr comigo?
5: Será, cara? Que é isso?
12: Não, era dia das mães, aí verdade. Fica mais complicado. Zezinho tava lá em Maricá. E aí. Mas ontem foi legal lá, cara.
5: Foi maneiro.
12: Foi legal, foi legal.
5: Maneiro, né?
12: Foi
5: bacana. Na próxima eu estarei presente com um amigo.
12: Mentira!
5: Eu vou, com certeza.
12: Domingo que vem eu vou correr, você vai?
5: É, porque eu vou estar trabalhando.
12: E no outro
5: nesse
12: domingo
5: caso.
12: Você vai estar de folga, você vai?
5: Não, porque eu vou estar viajando pra conservatório.
12: Então tá bom, tá justificado. Tá. Vamos de literatura?
5: Vamos.
12: Por favor. Luana Bernardes.
23: Literatura com Luana Bernardes. Nós herdamos o sofrimento de nossos ancestrais e nem sempre compreendemos. Essa dor um dia se torna nossa. Esse é um trecho do livro O Livreiro de Gaza, do Rashid Benzini, um dos cientistas políticos mais respeitados da Europa, especialmente quando a gente fala em estudos islâmicos. O trabalho, que é curto, com 109 páginas, é uma ficção que retrata o encontro de um fotógrafo do Ocidente com um livreiro em Gaza. O profissional encontra o que chamamos no jornalismo de um grande personagem e resolve tirar uma foto. Mas antes do registro, o livreiro o convida para conhecer a sua história. E assim mergulhamos na vida sofrida desse livreiro misterioso. Em poucas páginas e com acontecimentos rápidos, o autor fala da história da Palestina, retrata os principais acontecimentos da região e registra o impacto naquela sociedade em que muitas pessoas passaram a vida em um campo de refugiados. E a rapidez da história não torna o livro mais fácil. Os sofrimentos do livreiro são intensos e mostram a vida dolorosa e como a história da região marcou toda a sua vida e a vida da sua família. Em meio a todas as dores, nós observamos como os livros são peças fundamentais, ainda mais em lugares obscuros. E como toda boa ficção que fala do papel da literatura, o livro tem várias referências incríveis. A edição foi publicada aqui no Brasil pela editora Intrínseca. Eu sou a Luana Bernardes e você pode ouvir mais da coluna de literatura acessando o site bandnewsfmrio.com.br clicando em colunistas. Você também pode me acompanhar no Instagram, Bernardes Luana, Luana com dois N's. 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
12: Tem mais do trânsito, daqui a pouquinho tem a nossa conexão com São Paulo, vai.
5: Ricardo Paiva.
24: Fala, Zé do Zé. Bom Olá. Dia, bom dia, Mário Dias Ferreira. Vascão tá bem.
5: Melhorou.
24: Zé, Oi. Cara, ontem à noite passei por uma situação assim, quase que um carro bate em mim devido a essas lixeiras grandes da prefeitura, cara. Arquias Cordeiro, ali na altura do Engenho de Dentro, antes do Engenhão, tem umas caçambas ali, no canto da rua, lado esquerdo, o carro foi desviar dela e virou pra direita e eu tava na pista do meio. Se eu não desvio e eu tive a sorte de não ter carro na minha direita também, o carro ia bater em mim, cara.
12: Ainda bem que não bateu, que você conseguiu ser prudente, mas Eu já vi isso também aqui em Botafogo, tá? Eu já até citei. Vamos ver os nossos ouvintes mandando mensagem. Daqui a pouquinho a gente volta a esse tema.
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1: Quem bate?
2: É o frio.
1: Não adianta bater, eu não deixo você.
6: Ai, que gelo.
7: Será que tá assim também no Rio de Janeiro? Ah. Bom dia, gente. Tudo bem por aí?
5: Bom dia, pessoal. Bom dia.
12: Quando a máxima aqui no Rio de Janeiro é de 24 graus, você imagina que a gente já tá com frio. Eu tô com um casaco, não sei como é que Zezinho ainda não colocou o dele. Porque tá chovendo, é uma chuva fina, um ventinho gelado. Já algumas participações aqui, várias, abaixo de 20 graus, né, Zezinho?
5: Chuva em vários lugares aqui, né?
12: Não é uma chuva forte, até choveu
5: aqui
12: um pouco mais forte
5: no
12: Recreio,
5: agora,
12: né? Aqui em Botafogo uma chuvinha agora, mas na Serra 11 graus, informou nossa queridíssima Sumaia, lá em Teresópolis, onde a seleção brasileira se prepara na Granja Comari, né, Fábio? Você conhece bem lá, lá tem aquele russo,
6: opa,
12: né? Que é aquele
6: lá,
12: céu encoberto,
6: friozinho,
12: né?
6: Lá, hein?
12: Lá é frio. E o mar agitado aqui, tá? Aviso de ressaca até quarta-feira, quando o tempo vai continuar fechado aqui, com mar com ondas de até 3 metros de altura. Mudou o tempo, a frente fria já tá aqui, tá que tá. E aí em São Paulo, hein?
7: Tirou todos os casacos, né, Zé e Mário, do armário, né? É, por aqui.
6: Aqui tá geladinho também, né? A Carol, logo no comecinho do jornal, destacava no extremo sul de São Paulo, temperatura variava entre 4 e 5 graus.
7: E tá, continua, ó. É. Atualizei aqui, ó, 4 graus em Parelheiros, Capela do Socorro, 4 graus.
6: A cidade é muito grande, a variação de temperatura em São Paulo normalmente é bem grande, né? Enquanto no extremo sul a gente tinha 4, 5 graus de manhãzinha, no extremo leste 10, 11, né? Mas a variação era grande, embora em nenhum ponto da cidade mais do que 11 graus, ou seja, o frio pegou pesado realmente durante a madrugada e nesse início da manhã. Tendência é que suba um pouquinho, mas não vai subir muito não, né, Carol?
7: Não, assim, a gente tem até a previsão de um sol chegar aí nas próximas horas, mas muito entre nuvens. A máxima prevista para hoje não passa dos 21 graus e tempo um pouco mais firme que ontem, né? Ontem, não sei se no Rio também,
6: choveu
7: mas
6: muito,
7: teve chuva intermitente, aquela, nossa, você saía em qualquer momento, não era aquela chuva, tipo, grossa, mas você se molhava, né? Era úmido, muito úmido, e isso faz com que a sensação térmica também baixe, né?
12: Aqui ontem começou até com tempo firme na capital e região metropolitana, eu tive em Niterói, inclusive mandou um abraço para vocês, disse que acompanha sempre a gente, o nosso ouvinte Francisco de Nilópolis, na Baixada Fluminense, participou da meia maratona de Niterói, que eu corri também, e aí ele falou, manda um abraço lá pras meninas, pro Fábio, gosto muito, toda sexta-feira do quadro de vocês, tem uma pegada mais leve, vocês informam e também botam música, como foi hoje, a musiquinha, então ele gosta muito. Mandou um abraço. E lá não tava chovendo, não. Tava com o tempo fechado, assim, o céu com algumas nuvens. Só veio chover no período da tarde e noite. E lá em Maricá, que você tava lá, né?
5: Maricá, o tempo ficou nublado, mas não choveu, não. Eu também passei na frente da praia, tava aquele mar batendo, assim, que dá medo, mas aí eu voltei pra casa logo, não fico lá, não.
12: É. Então aqui foi a chuva mesmo concentrada nessa madrugada e agora de manhã.
7: Muito bem. Bom, daqui de notícias assim da cidade, a gente tem mais um caso envolvendo Porsche, um motorista de Porsche desse carro esportivo que foi preso em flagrante nesse final de semana, depois se envolveu em um acidente com vários veículos estacionados na zona leste da cidade de São Paulo. Ele aparentava ter sinais de embriaguez, segundo a polícia militar. O Porsche bateu inicialmente num Corsa, em seguida atingiu um outro Tiggo e com impacto esse Tiggo foi arremessado contra uma árvore e atingiu um outro carro, que é um Fiat Pulse, e esse foi projetado contra um outro veículo. E aí, quando os policiais chegaram ao local, o motorista, que é o Lincoln Augusto, já estava contido por populares e por um policial civil que prestava apoio à ocorrência. O motorista admitiu aos policiais que havia consumido bebida alcoólica antes do acidente e foi convidado a realizar um teste de bafômetro, se recusou. E mesmo com o exame, os policiais afirmaram que ele apresentava sinais claros ali de embriaguez. É um caso que foi registrado aqui na Zona Leste. E nos leva a falar também de um outro caso, né? Que chega agora ao tribunal, que é acho que foi, não sei se dá para dizer, Fábio, que foi o primeiro caso, assim, grande, vultoso, que a gente começou a acompanhar. Que foi o do Sastre, né?
6: Sim,
7: do,
6: acho que sim.
7: Foi, né? Que acho que aqui em São Paulo chamou mais atenção. Porque o TJ agora marcou para outubro o júri popular do empresário Fernando Sastre Filho, Ele foi acusado de matar o motorista de aplicativo Ornaldo da Silva ao dirigir também um Porsche e atingir o carro também na Zona Leste de São Paulo, na mesma região. Esse caso acabou ficando mais conhecido nacionalmente, causou um acidente matando esse motorista em março de 2024. Ele está preso e até fevereiro tinha tentado, 8 pedidos, né, de liberdade, mas que foram negados pela justiça. Então é um assunto que a gente volta sempre a falar, normalmente em fins de semana, que tem esses carros, né, de luxo ali circulando mais pela cidade, e de acidentes que hora ou outra fazem vítimas, né? Hora vítimas, enfim, que pessoas morrem mesmo, ou hora ficam feridas.
12: Teve um caso aqui em Niterói, de sexta para sábado, de um carro. Aí a gente não pode dizer que é um carro de luxo, até porque a polícia tenta buscar por imagens de circuito de segurança para ver, identificar qual foi o veículo, que já era à noite, passou em alta velocidade, atropelou 6 jovens no Largo da Batalha que estavam em bicicletas entre 13 e 18 anos. Menos mal que eles tiveram ferimentos leves, só um que ainda estava internado nesse fim de semana, mas chama atenção pela imprudência, né? E provavelmente esse motorista também, se ele não parou para socorrer jovens, crianças, não devia estar aí com a situação regularizada, né? Ou com documentação, ou se beber um pouquinho além da conta, dá mais fim de noite, sexta-feira. Então esse é um caso que está em investigação aqui no Rio de Janeiro, gente.
7: E só esse ano aqui em São Paulo a gente teve registro de 4 incidentes envolvendo Porsche, isso só esse ano. A gente teve um em março de 2026, um motorista que atropelou um motoboy. A gente teve um na Radial Leste, um Porsche que invadiu a contramão, bateu em um caminhão e também em um Fiat Senna. A gente teve também aquele caso no túnel Ayrton Senna, que aconteceu em abril. E a gente teve esse na Zona Leste também, desse motorista que foi preso em flagrante por dirigir bêbado.
6: Esse do túnel Ayrton Senna era um racha, né? Então aqui em São Paulo a gente tem muito disso, né? No Rio imagino que também tenha, muito, né? O pessoal pega esses carros velozes aí, sobretudo no fim de semana, e aí acho que tá na pista de corrida, né? Bota a própria vida em risco e, o que é pior, bota a vida de outras tantas pessoas em risco, né? Aqui em São Paulo há alguns pontos viciados dessa disputa, né? De racha. E a polícia tem extrema dificuldade para conter essas pessoas, mesmo com alguns eventos desses, né? A gente pode chamar assim, sendo marcados previamente pela internet, aqui, né? Também. Ainda assim, a polícia tem dificuldade. Aí também, né?
12: Na Barra da Tijuca, né, Zé?
5: Pois é, Avenida das Américas principalmente, né, Mário? Até dei uma pesquisada aqui, esse ano e ano passado, inclusive, com a Polícia Militar fazendo algumas ações ali, com alguns presos. Isso, como eu falei, na Avenida das Américas.
12: E os caras marcam imposto de gasolina, olha que imprudência. Começam a beber e pegam aqueles carros dando cavalo.
5: De madrugada vão pra lá e ficam fazendo isso.
12: E detalhe, Fábio, até dia de semana, tá? Aqui eles fazem dia de semana.
5: Principalmente dia de semana.
12: Principalmente dia de semana.
7: Esse incidente que a gente teve aqui no túnel Ayrton Senna foi também durante a semana. Tanto que a gente chegou aqui, já tinha acabado de acontecer.
4: É verdade.
7: Ouvintes mandando mensagem pra gente.
6: Calzinho
7: falando
6: da madrugada, né?
7: Sobre isso. E aí, imagens de câmeras de segurança depois realmente revelaram que era um racha que tinha sido marcado pela internet e acabou batendo em 3 carros. Foi uma confusão completa.
4: Muito não bem. Fala de futebol, não?
6: Ah, tem futebol, né? É verdade.
4: Vamos dar uma recheadinha.
6: Depois de um fim de semana desse. Né, o Vasco da Gama venceu, o Flamengo venceu no Rio de Janeiro, o Flamengo se aproximando do Palmeiras.
12: Dois jogos naqueles horários maravilhosos, né? Um 7:30 da noite domingo, o outro 8:30 da noite domingo. Delícia,
6: 8:30 da noite no domingo, cara.
4: Contém ironia.
6: Eu vou te falar um negócio. O Palmeiras empatou com o Remo, jogando em Belém, né, no Pará. E em São Paulo teve clássico, vitória do Corinthians. Corinthians é nada, feliz da vida. Eu cheguei aqui na redação, o Pablo Fernandes não cabia dentro dele. Um negócio inacreditável. Pedindo o Mateuzinho na seleção brasileira.
12: Assim, completamente ensandecido. A um ponto da zona de rebaixamento, né?
6: Saiu da zona. Detalhe é esse, saiu da zona de rebaixamento. Não,
4: acabou
6: ontem.
4: De acordar o gigante.
12: Lá, mas eu tô falando isso porque o meu Vasco, que foi o último a jogar entrar em campo, ele quando entrou em tava na zona de rebaixamento, 17º. Venceu, foi pro 8º. Esse campeonato tá muito equilibrado. Olha a diferença de pontos.
8: A gente tá focado na Libertadores.
12: Imagina. E o Vasco é campeão da Libertadores do Beat Soccer, tá? Só pra você saber. Penta campeão.
6: Muito bem, gente. É isso. Vamos nessa. Um mês pra pra Copa do Mundo hoje, hein? 11 de maio hoje, faltando convocação, mês, né? Pra Copa do Mundo, que começa dia 11 de junho, convocação na segunda, que
12: vem. Aqui no Museu do Amanhã, diferente, não vai ser na sede da CBF.
6: No Museu do Amanhã.
12: Né? Na área ali da zona portuária.
6: Teremos uma grande equipe aí no Rio de Janeiro. Boa. Para acompanhar a convocação do Carlo Ancelotti, segundo o Pablo Fernandes, Mateuzinho e mais 25.
12: O Neymar também fez um golzinho ontem, será que agora
6: fez
12: tem, mais,
6: gol,
12: tem mais um tijolinho pro Neymar?
4: Fica a dúvida no ar.
6: Quem sabe, hein? Quem
4: Fica
6: sabe,
4: a dúvida
6: né?
4: no ar, né?
6: Pressão sempre tem. Gente, boa semana para todo mundo.
5: Beijo, pessoal. Beijo.
4: Valeu.
12: Tchau, tchau.

0: do trânsito aí, cara. A linha vermelha, ela tá andando bem até mais ou menos a ponte ali do Fundão, né? Aí ela começa a ficar mais lenta e aqui, ainda antes da entrada do gasômetro, tá bem parado aqui. Não sei se é em função ainda daquele acidente informado aí por vocês, do motociclista, mas aqui tá bem parado. Valeu, valeu.
1: Sobre esse acidente,
2: Na linha vermelha?
1: é, o Ricardo mandou áudio. O Ricardo e o Kiko, ó. Fala, Ricardo.
3: Bom dia, Mário.
2: Bom
3: Bom dia,
2: dia.
3: Zé. Quem fala é Ricardo Medigal. É, sobre aquele acidente da moto aqui no viaduto, tá? Que na linha vermelha, tá? Perto da entrada de São Cristóvão. Já tem um caminhão, já tá tirando a moto, tá? O motoqueiro deve ter ido para o hospital, tá?
4: Então, Mário, Zé.
1: Fala aqui, ó.
4: O acidente aqui é relatado por motoqueiro aqui na linha vermelha, pouco antes da descida, de São Cristóvão. Tem um carro aqui da Sete Rio. Estão agora içando a moto pro caminhão e estão tirando agora, desfazendo aqui o acidente. Mas está exatamente aqui na saída da linha vermelha para São Cristóvão, ok? Mas não está atrapalhando o trânsito aqui não. O trânsito por cá está ainda muito bom.
1: O Paulino falando sobre Avenida Brasil. Fala,
5: Olá,
1: Paulino.
5: rapaziada, Band News, bom dia. Aqui é
2: Dia.
5: Paulino de Anchieta. Indo em direção a Niterói, Fonseca. Rapaz, o trânsito tá meio complicado ali na Avenida Brasil. É, de Deodoro até mais ou menos Irajá, hein? Melhor opção é a pista lateral. Pista central tá com bastante retenção, fluxo bastante intenso e alguns pontos até parando. A melhor opção é pegar mesmo a lateral ali em Deodoro e pegar a pista central somente aqui em Irajá. Beleza? Valeu, Band News, o segundo tudo pode mudar.
2: Valeu, meu amigo. Deixa eu trazer um destaque aqui da Maria Eduarda Vieira sobre a UERJ.
6: O governo do Rio negocia um possível aumento no valor do auxílio alimentação de servidores da UERJ. A informação foi confirmada pelo próprio estado. Caso a mudança seja confirmada, o benefício passará de R$ 1.100 para R$ 1.500. Ainda de acordo com o governo, outras medidas de valorização da categoria também estão sendo discutidas com docentes e servidores da universidade. A UERJ está em greve desde o dia 25 de março.
2: Tem problema de fornecimento de energia em algum ponto?
1: Tem.
2: Mais cedo, o ouvinte que estava passando pela Via Light, saiu de Nova Iguaçu, Eduardo, viu alguns pontos sem energia. E agora você fala da onde?
1: Penha Circular com o Wallace.
7: Bom dia, Band News, Wallace da Penha Circular. Essa reclamação aí que a gente está com problema com a Light desde o dia 5 agora de maio. Todo dia ocorre vários picos de luz, entendeu? E a Light não resolve isso. Essa, das 18 horas de ontem, domingo, até agora, 5h34, já foram mais de 10 picos de luz, inclusive agora de manhã, 4h55 e agora 5h30, teve esses picos de luz. Eu tô tendo que deixar a geladeira desligada, a televisão, tudo que é parte eletrônica com medo de queimar. Se vocês puderem dar uma força aí, pra Light vir ver
2: Alô,
7: o que
2: Light.
7: tá acontecendo, é na Avenida Brás de Pina, entre a Rua Guaporé e a Praça do Carmo.
2: Brás de Pina, Guaporé e Praça do Carmo. Pô, são pontos bem, marcantes ali, bem conhecidos, né?
1: Sim.
2: Praça do Carmo. Então tá aí. Tô anotando aqui, Zezinho. Por gentileza, encaminha aí pra Light, cara, pra ver se eles conseguem resolver o quanto antes. O destaque agora da Mariene Lino.
6: O prefeito do Rio, Eduardo Cavalieri, determina a instalação de um radar no trecho onde uma criança de 5 anos foi atropelada por um motociclista na rua Marquês de São Vicente, na Gávea, zona sul do Rio. O condutor avançou o sinal vermelho e atingiu a vítima na faixa de pedestres na tarde dessa sexta-feira. Imagens mostram que ela chegou a ser arremessada. A criança foi socorrida pelo corpo de bombeiros e levada para o Hospital Municipal Miguel Couto, também na Gávea. A vítima recebeu atendimento e teve alta. A Polícia Civil investiga o caso. Segundo Cavalieri, o condutor e a moto foram identificados pela Central de Inteligência, Vigilância e Tecnologia do município, a Civitas.
8: Essa é uma área plenamente sinalizada, com todas as sinalizações horizontais possíveis, uma escola na frente da rua, com toda a visibilidade.

0: possível para um condutor responsável parar no sinal, que é aquilo que prevê a legislação. Circular de maneira absolutamente imprudente, especialmente o Código de Trânsito diz, próximo a hospitais, próximo a escolas, é crime.
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2: Alguns donos de autopropelidos têm adaptado os veículos com a instalação de uma cadeirinha para criança, posicionada entre as pernas dos condutores. Elas são aparafusadas ao piso ou então amarradas com uma fita elástica. A prática, no entanto, não é permitida. O Conselho Nacional de Trânsito afirma que não há permissão prevista na legislação para alterar as características originais do equipamento, o que acontece a partir da inclusão desse tipo de dispositivo. A regra adotada no país é clara: somente duas pessoas podem ocupar uma moto elétrica ao mesmo tempo, utilizando os assentos do condutor e atrás dele.
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3: Carlos Coutinho.
4: Bom dia, Mário. Bom dia, Zé.
3: Bom dia.
4: Carlos Coutinho falando de Teresópolis. 11 graus na cidade hoje, chuva fina e constante, tá chovendo desde ontem direto, sem parar, apertando no meio da madrugada, agora tá mais fraca, muita neblina na serra, BR-116 com bastante chuva também constante, pista muito molhada, muitos caminhões, ontem teve acidente na serra, na descida da serra, por conta do grande número de carros subindo por conta do Dia das Mães.
3: Verdade.
4: Hoje a pista está livre, subida e descida, porém a atenção por conta do mau tempo, da pista muito molhada e neblina com pouquíssima visibilidade. 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
3: Cara, eu falei isso com o Fábio, né, daquele russo que tem a Granja Comari em Teresópolis, e aí eu fico pensando, Zezinho, essa preparação da seleção brasileira na Granja Comari, nesse início, né, porque vai ter um amistoso no Maracanã antes de embarcar para os Estados Unidos, porque lá vai estar um calor danado. Inclusive, jogos do Brasil vão ser no horário da noite aqui para amenizar o calor. Aí você treina lá no... Muitos jogadores jogam no futebol europeu, né? Lá já tá chegando o verão, já tá dando uma esquentada. Aí aqui começa a esfriar. Será que nesse início de ser... É porque também aqui o frio não é, assim, muito constante, né? Será que os caras vão treinar no frio para depois ir pro calor? Isso faz a diferença aí na preparação,
5: é,
3: né? Fazendo diferença. A gente tá falando aí já... esquentando os tamborins para a Copa do Mundo. Fala nisso, cara. O meu afilhado João Paulo, JP, vai fazer o primeiro álbum de figurinhas da Copa. Nessa Copa, Bianca, por enquanto, não se animou. Na última, ela fez. Até trocou figurinha com a filha do André, de Pilares. Foi legal pra caramba. A gente fez aqui uma farra. 4 anos, como é que passa rápido,
5: passa,
3: né?
5: Passa rápido, né?
3: 2022, cara.
5: Pois é bagunceiro?
3: O que, João Paulo?
5: É.
3: O quê? Tem uma ligação de vídeo com ele na sexta-feira, ele fazendo uma bagunça danada com figurinha pra cá, pra lá, pedindo figurinha. É. Você, muitos adultos, eu mesmo adulto já fiz álbum de figurinha, o último com a Bianca. Você tá pensando em fazer álbum agora?
5: Não, cara? Esse eu não vou fazer não, mas já fiz muito, cara.
3: Eu tô meio desanimado ainda, cara, de Copa, mas esses dias aí um grupo de amigos nossos rolou aquela pergunta, né? Palpite pra Copas, foi a Bia também, né? E aí eu fui nas camisas grandes, assim, pesadas, né? E os últimos
5: botou
3: amistosos.
5: Botou Portugal, não?
3: Eu botei Portugal, França, Espanha, na primeira prateleira. E aí, eu não sou muito bom de palpite não, tá? E depois eu acho que Alemanha, Brasil, Inglaterra e alguns times, assim, Colômbia e Japão, não pra ganhar, mas pra fazer um brilhozinho. O Japão, uns amistosos, ganhou do Brasil, não foi? Ganhou da Inglaterra.
5: Foi, de virada do Brasil, é verdade.
3: E a Colômbia sempre tem ali, né, um futebol com a defesa bem vazada, mas com futebol que vem melhorando bem, né?
5: É.
3: Mas, não sei. Não sei se, de repente, vai passar de fase. Não sei o que você acha, que os nossos ouvintes já estão no clima da Copa. Eu vi que lá na Rocinha pintaram, você viu? Na Rocinha fizeram já um enfeite de Copa, acho que em Vila Isabel.
5: Vila Isabel na Pereira Nunes.
3: Lá em Maricá,
5: né?
3: Você já viu alguma
5: Maricá
3: coisa?
5: Maricá não vi
3: aqui
5: nada.
3: Aqui pela Zona Sul também não vi nada.
5: Né?
3: Vocês têm notado essa mobilização, o pessoal pedindo pra comprar tinta, juntar um dinheiro, o que vai fazer na Copa, programar? Foi um assunto lá, como eu vou viajar no final do mês que vem. Bianca tem uma competição de natação em Brasília, Campeonato Brasileiro, vai estar no meio da Copa. Eu tava vendo, depois que eu me toquei, vai estar no meio da Copa. E aí tava ontem no almoço, Dia das Mães, lá na minha sogra, meu cunhado Pedro tava falando, não, não, o primeiro jogo do Brasil, acho que é 19 de junho.
5: Deixa eu ver.
3: 19 de junho. E aí, no dia que eu vou viajar, não vai estar tendo jogo, mas eu nem tinha me tocado, cara.
5: Dia 13.
3: 13, né?
5: É, Brasil e Marrocos.
3: É, mas que talvez 19 seja o segundo jogo, não sei.
5: Isso, segundo jogo é dia 19, é.
3: Bom, não sei se vocês já estão aí mobilizados com Copa do Mundo. Eu já tô agora que tá chegando aquele coisinha de, sabe, aquele mosquitinho da Copa, né? De chegar mais perto. 19 graus no momento, forma a Simone aqui no nosso chat, participando, interagindo. O Heráclito Gurgel também está sintonizado, interagindo aqui com a gente. O Rui Travasso está em São João de Meriti com tempo chuvoso, 21 graus, chuva leve em Copacabana, segundo o Heráclito. O que está chegando aí,
5: olha,
3: jovem?
5: É, o Kleber Guimarães mandou um beijo para a esposa Priscila. Opa. E já com uma informação aqui, porque disse que ela está no aeroporto Santos Dumont e que o voo foi adiado. Rio-São Paulo era 7 horas, já passou para 11. É, seria,
3: por causa da chuva,
5: seria 7 horas, aí ele botou, o aeroporto deve ter tomado essa decisão por conta da chuva, escreveu
3: aqui pra
5: gente. Pode
3: ser tempo fechado, tem que ver como é que tá lá em São Paulo também. Joga aí no nosso grupo pra gente poder, o aeroporto abre às 6, mas se já tá cancelando e remarcando o voo a partir das 7, pode ser por conta dessas condições climáticas mesmo, hein?
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6: A gente volta a falar por aqui sobre o poder da inteligência artificial e as preocupações que isso já tem provocado, principalmente nos governos nacionais, Warrison.
7: Edu, um rumor lá por Washington, né, centro do poder dos Estados Unidos, e que, por incrível que pareça, é uma ideia que foi gestada no Vale do Silício, que é uma certa, entre aspas, tá, Edu? Nacionalização das empresas de inteligência artificial dos Estados Unidos. Mas essa nacionalização não é transformar a OpenAI numa estatal, não é isso. Mas é que, por outro lado, fazer com que os modelos de inteligência artificial passem a ter a necessidade de serem aprovados previamente pelo governo norte-americano. Isso tá em discussão, Edu. Não é uma coisa que esteja fora da pauta, ao contrário, está cada vez mais na pauta, principalmente depois do Claude Mythos, né? Talvez os nossos ouvintes se lembrem dessa história do Claude Mythos, que foi uma nova versão do Claude. Ela, de certa maneira, assustou a indústria e assustou muita gente no mercado, muita gente da comunidade de tecnologia, porque ela conseguiu quebrar barreiras de segurança digital que muita gente não imaginava que ela fosse capaz de quebrar. Tanto é que a Anthropic não distribuiu essa nova versão, ela foi distribuída só para alguns, para que elas pudessem usar o Claude Mythos para, digamos, consertar os seus próprios sistemas. O que mostra que a gente está num caminho meio irreversível, de que esses modelos de linguagem de inteligência artificial, eles criam realmente uma ferramenta, eles podem se transformar numa ferramenta que pode ser usada para quebrar qualquer segurança digital que a gente possa imaginar, porque a partir do momento que você tem um modelo tão poderoso que é capaz de identificar as brechas de segurança em sistemas operacionais, que nós humanos levaríamos horas, meses, elas fazem isso em minutos e segundos, então você percebe que chegamos num ponto de inflexão. E em função disso, muita gente no governo dos Estados Unidos começa a defender a ideia de que os modelos de linguagem de inteligência artificial deveriam ser aprovados previamente pelo governo antes de serem colocados no mercado.
6: Algo para a gente ficar de olho e acompanhar, principalmente porque as grandes empresas de inteligência artificial estão nos Estados Unidos, mas a gente vê a China e outros países também desenvolvendo os seus métodos e como isso pode influenciar também nas disputas geopolíticas e nacionais. Amanhã a gente volta.
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5: Vamos com informação de estrada, Mário?
3: Hoje não. Niterói, Manilha, BR-101, região metropolitana, chegando mensagens.
5: Rodrigo.
8: Bom dia, Mário. Bom dia, Zé.
5: Bom dia.
8: Rodrigo Salles, Tabora aí, sentido Vila Valqueire. Chovendo aqui no momento, a Niterói, Manilha. Correu um acidente aqui, mas resolvido à minha frente. O motoqueiro que derrapou, mas está tudo bem com ele, graças a Deus. Só cumprimentando aí que o amigo falou referente às lixeiras da Rua Goiás, do outro lado da linha do trem, a mesma coisa, tá? Rua Elias da Silva, Rua Goiás, também com várias lixeiras na rua, não em cima da calçada, na rua. E tanto a Goiás quanto a Elias da Silva são ruas estreitas que passam ônibus.
3: É, e não é só na Zona Norte, porque na semana passada a gente trouxe aqui na Atlântica, Copacabana, lembra?
5: É verdade.
3: Aquelas caçambas estavam enfileiradas, perto daquela feirinha da madrugada, sim, não foi? Que os isso, ouvintes estavam falando. Quem mais registrado?
5: Leonardo.
9: Alô, Band News, bom dia. Leonardo Vieira aqui, ó. São Gonçalo pra Caxias. BR-101, já da altura do Portão do Rosa ali. Trânsito bem congestionado, tá? Chove bastante aqui na região, trânsito bem parado. Atenção, motorista aí na pista, hein? 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
3: Já mudou.
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10: Bom dia, queridos ouvintes. Tenham todos uma ótima semana. Sim, sim, sim. Mas eu vou falar de um assunto que aconteceu semana passada. No dia 6 de maio de 2026, o Palácio Tiradentes, antiga sede da Alerj, completou 100 anos. É interessante que no período colonial não tínhamos deputados, eram vereadores. Eram 3 vereadores eleitos por voto indireto com mandato de 1 ano e não recebiam salário, porque era uma honra servir ao Rio de Janeiro. Se roubassem alguma coisa, degredo para África. É mole ou que mais? Depois de 1 ano de mandato, tornavam-se juízes do mandato do grupo seguinte, de 3 vereadores. Eram 3 vereadores e o presidente da Câmara, eles escolhidos por sorteio. É mole ou que mais? Não era eleição como hoje nós conhecemos. Essa Câmara de Vereadores era no Alto Morro do Castelo, construída em 1567. Ela em 1628 rachou de cima a baixo e o pessoal foi transferido para a várzea ao lado da Igreja de São José. A cadeia velha tem longa história do Rio de Janeiro, que eu não vou me deter nela, mas ali estiveram presos os conjurados mineiros. Ali foi votada a Lei Áurea em 1888, mas o prédio estava muito velho. Em 1922, o presidente da casa, Arnulfo de Oliveira, mandou demolir tudo e fazer um concurso de projetos para a escolha de uma nova sede da Câmara dos Deputados. Era Câmara dos Deputados desde 1825. Feito o concurso, venceram 2 arquitetos, um brasileiro e um francês, Arquimedes Memori e Francis Coucher. Se inspiraram no Grand Palais de Paris. Para quem conhece o Grand Palais, o nosso aqui é um genérico, né? Bem pequenininho. O presidente da casa exigiu economia na obra, então tudo foi feito com concreto, tijolo e massa, inclusive as esculturas que lá estão, são esculturas de massa. Inaugurada 6 de maio de 1926, iniciaram-se ali os trabalhos dos deputados da República. Era Câmara dos Deputados Federais. Não esquecer que em 1926 o Rio de Janeiro era capital da República. Ali também tomavam posse os presidentes da República. O primeiro a tomar posse foi Washington Luiz em 1926. O segundo foi Getúlio Vargas em 1930, o terceiro foi Getúlio Vargas em 34, o quarto foi Getúlio Vargas em 37. Em 1945, José Linhares. Em 46, Eurico Gaspar Dutra, presidente do Brasil. Em 1951, quem? Getúlio de novo. Getúlio se mata em 54, toma posse ali João Café Filho. E depois tivemos uma rápida sucessão. Carlos Luz, que fica alguns dias apenas como presidente da República, e finalmente em 56 Juscelino Kubitschek de Oliveira. Jânio da Silva Quadros tomou posse em 1961, já em Brasília. Palácio Tiradentes, agora sem os deputados, ele se torna um bem cultural de todos nós. Nós vamos poder visitá-lo sem ter que atrapalhar as sessões dos deputados.
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3: Tá chegando agora para a segunda hora do Notícias da Manhã. Começou às 5 horas e vai até às 7 da matina. Seja muito bem-vindo. 11 de maio de 2026. Tá se preparando para sair de casa, guarda-chuva. Se tiver saindo com calçado baixinho, vai molhar o pé porque tá chovendo em diferentes pontos, hein?
5: Fala, Vitor.
11: Saindo de Taboraí, sentido centro do Rio. Muita chuva na BR, na ponte. Aqui no gasômetro, chuva deu uma amenizada. Mas tem um caminhão parado aqui na altura do Indo, no gasômetro. Na pista da direita aqui. Bem na faixa do campo, tá bom?
5: O Max fala de Campo Grande.
12: Bom dia, amigos da Band News.
3: Bom dia, Max.
12: Quem tá falando é Max, motorista de aplicativo. Pô, mano, que tá chovendo muito aqui na região de Campo Grande, tá? Santíssimo, Zona Oeste. 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
3: Chuva, frente fria, tempo geladinho nesse início de manhã. Daqui a pouquinho, Laura Ferreira, mar agitado, ressaca. E tem mais informação de chuva e via expressa.
5: Lino, da linha amarela.
13: Bom dia, Mário. Bom dia, Zé do Zap. Lino, que está saindo de Jacarepaguá em direção a Duque de Caxias, né? É, passando na linha amarela, né? Já começou já bastante trânsito, né? Eu estou aqui no Nova América e já está tudo parado até... Deve ser aquela saída da Avenida Brasil. Quando chegar mais na frente, eu informo. Mas o trânsito está bem retido e muito fluxo muito grande, né? Aqui agora, no momento, não está chuviscando, já quero que agora está chuviscando, né? E é aquela chuvinha bem fininha, então o pessoal tomar cuidado aí. Mas o trânsito está bem complicado aqui nessa área, ok? 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
3: Um destaque agora... De âmbito nacional, continua hoje a operação de desembarque dos passageiros do cruzeiro, onde ocorreu um surto de antivírus. O navio que saiu do sul da Argentina no mês passado está ancorado nas Ilhas Canárias, um arquipélago espanhol. Destaque internacional, né? Na costa da África. Ontem, 94 passageiros e tripulantes foram retirados. Até agora, 3 pessoas morreram por causa do antivírus. Um total de 6 casos confirmados a partir das 7 horas. Outras informações você vai trazer aqui, você vai ouvir aqui na programação da Band News FM. Agora, BR-040?
5: Sim. Sabe com quem?
3: Quem?
5: Eli Monteiro.
14: Bom dia, Mário. Bom dia, Zé. Bom dia, com muita alegria. Eli Monteiro, da Taquara, em Duque de Caxias. Passando para dar um informe aqui sobre a BR-040, Washington Luiz, sentido centro do Rio. O trânsito está fluindo bem, pelo menos aqui, até a altura da Reduque, aqui onde eu estou passando nesse momento. Mas, na verdade, eu estou mandando mensagem para poder falar que aqui na Washington Luiz, meu irmão, tem um camarada com uma autopropelida. Acho que é isso que vale essa motinha elétrica. Tá lá no acostamento, beleza, tá lá no canto. Mas, meu irmão, quase não dá pra ver, tá escuro ainda, alguns pontos da Austin Luiz tá apagado. E o cara andando numa Austin Luiz com um automóvel desse, meu irmão, com um veículo desse, não dá. A gente precisa regularizar esse negócio, precisa colocar ordem nisso, que senão o negócio vai ficar pior do que já tá, hein?
3: É verdade. Tá. E por isso que a gente tem a nossa campanha aqui do Maio Amarelo de Educação sobre duas rodas. Força Municipal começou a atuar em Botafogo, Gabriela Morgado.
15: A Força Municipal do Rio já atua em Botafogo e no Flamengo, na Zona Sul. O trabalho na região começou nesse domingo em 3 perímetros. Da Rua Lauro Miller à Avenida Venceslau Braz, passando pela Rua General Severiano, no entorno do metrô de Botafogo, incluindo as ruas São Clemente, Voluntários da Pátria e Transversais, e no eixo da Praia de Botafogo até a Rua Marquês de Abrantes, no Flamengo. Até então, a Força Municipal atuava no centro, no Jardim de Alá, na Zona Sul, em Campo Grande, na Zona Oeste, e na Tijuca, na Zona Norte. A expansão acontece de forma gradual. 22 regiões com alta incidência de roubos e furtos foram mapeadas.
3: Agora há pouco a gente falava aí sobre expectativa para a Copa do Mundo. Foi um ouvinte aí que disse que não tá lá muito ainda animado. O
5: Willian não tá tão animado, não.
3: Mas tem gente que já tá no clima.
5: Tem. É o caso do William Luiz, de Nilópolis, mandou esse áudio aqui.
16: Bom dia, Band News FM. Bom dia, Mário. Opa. Bom dia, Zé.
5: Bom dia.
16: Acabei de passar aqui na rua Frei Bento, em Oswaldo Cruz, e tô escutando vocês perguntando sobre os enfeites nas ruas, né? Ornamentação. E a rua tá super ornamentada aqui na Frei Bento, em Oswaldo Cruz. Inclusive, colocaram um grafite na parede. Pra gringo é mais caro. Com as camisas do Brasil, dos anos que foram campeões. Um abraço a todos aí. 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
5: Ô, Mário.
3: Fala aí.
5: O Marcos escreveu aqui: um álbum que eu colecionei e nunca me esqueci foi o do chiclete Ping Pong, da Copa de 82. As figurinhas vinham dentro do chiclete.
3: É verdade,
5: chupei, eu lembro. Chupei muito pra completar o álbum.
3: Cara, não tira de contexto, não.
5: Não, era não tirei, o álbum. Eu li o que o Marcos escreveu aqui.
3: Por falar em... Você
5: também chegou
3: você
5: a...
3: Você é danado. Não, eu não, gostava, eu não gosto de chiclete. Tá? 6-6.
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18: Próximo de completar 10 anos como principal goleiro da seleção inglesa, Jordan Pickford se prepara para a terceira Copa do Mundo. Desta vez, o arqueiro do Everton terá concorrência mais forte. Nomes como Ramsdale, ex-Arsenal e agora titular do Newcastle, e Trafford, reserva imediato do italiano Donnarumma no Manchester City, aparecem no radar, embora dificilmente tirem a vaga de Pickford já para esta Copa. Com 32 anos de idade, ele deve liderar uma defesa que mescla experiência e juventude, mas que majoritariamente, ao contrário dele, estará na primeira Copa do Mundo na carreira.
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19: Curitiba e Internacional ficaram no empate por 2-2 no último sábado em Curitiba. O Inter não perde para o Coxa há 14 anos, jogando no Couto Pereira. Num jogo bem movimentado, o Cruzeiro venceu o Bahia por 2-1 de virada no último sábado na Arena Fonte Nova. O Cruzeiro se afastou da zona da degola. Fluminense, jogando um péssimo futebol, ficou no empate com Vitória por 2-2 no último sábado no Maracanã. A torcida do Fluminense vaiou o time e xingou o técnico Zubeldia de burro. Atlético Mineiro e Botafogo ficaram no empate por 1-1 ontem na Arena MRV. O Galo jogou melhor. Palmeiras jogou mal de novo, ficou no empate com o Remo por 1-1 ontem no Mangueirão, em Belém do Pará. O empate foi ruim para o Palmeiras, que é o líder com 34 pontos. O Santos, jogando na Vila Belmiro ontem, venceu o Bragantino por 2-0 e dominou a partida o tempo todo. Neymar e Adonis Frias marcaram para o Peixe. No Clássico Paulista ontem, na Neoquímica Arena, Corinthians, jogando mais futebol, venceu o São Paulo por 3-2. O Tricolor foi mal de novo. Flamengo venceu facilmente o Grêmio ontem por 1-0 na Arena do Grêmio, e a distância para o Palmeiras caiu para 4 pontos com jogo a menos. O Grêmio entrou na zona da degola. E para fechar, o Vasco venceu ontem o Atlético Paranaense por 1-0 em São Januário. O resultado foi justo. Dito tudo isso, eu diria: eu quero é mais.
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3: O assunto agora é a rejeição do presidente dos Estados Unidos, Donald Trump, à proposta de paz do Irã na guerra do Oriente Médio. aumentando preços do petróleo no mercado internacional. O barril do tipo Brent, principal referência ao redor do mundo, é cotado nesta manhã a US$ 105,45. O valor representa uma alta de 40,11%. Ao longo da semana passada, os preços tiveram queda com uma expectativa pelo fim da guerra, que agora está frustrada. O intervalo é rapidinho. Na volta, informações do trânsito, previsão do tempo com Laura Ferreira Guardo.
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5: Começando com o Carlos sobre linha vermelha.
21: Bom dia, Band News. Bom dia. Carlos, motorista de aplicativo. Vou passar um panorama da linha vermelha, sentido centro. Na altura do Caju, o trânsito já vem parado lá desde a Ponte do Saber, parado, se arrastando.
3: Aquele acidente
21: lá da altura ali de São Cristóvão já foi desfeito, só que antes da entrada para pegar o gasômetro ali, para acessar a ponte pela linha vermelha, tem uma moto enguiçada na faixa da direita. Com isso, o trânsito tá ficando muito parado, muito pesado. E no gasômetro, na faixa da direita, um caminhão enguiçado, por enquanto sem reflexo, mas vai ficar pegada ali por causa desse caminhão. É um caminhão grande. Tá? 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Uma boa semana para todos nós.
3: Tô vendo aqui as imagens das câmeras, cara, tanto da linha vermelha, a altura do Caju ruim, e aí dá para ver que a lentidão se estende lá da rodovia Washington Luiz, trecho da cidade universitária até o Caju, tá tudo parado, bem ruim mesmo o trânsito, sentido centro. Na Avenida Brasil, Zezinho, também um caminhão que enguiçou em Irajá, mais cedo a gente falava aqui com participação dos nossos ouvintes, reboque já foi acionado, segundo a Prefeitura, trânsito lento. Quem mais?
5: Júlio César tá agora na Alameda de São Boaventura, em Niterói.
22: Bom dia, Mari, bom dia, Zé.
5: Bom dia.
22: Júlio César aqui vindo de Nuan, só para relatar aí o trânsito aqui desde Tribobó ali da patrulha, trânsito bem intenso descendo, acabei de chegar agora na Alameda, tá tudo parado, tudo engarrafado, os sinais abertos, mas o trânsito bem puxado e essa chuvazinha aí que tem que ter muita atenção. Bom dia para vocês aí, um abraço.
3: Choveu, complicou o trânsito, essa é a verdade.
5: É verdade.
3: Segunda-feira, começando a semana com tempo fechadão, frente fria, quem mais?
5: Emerson.
23: Bom dia, Mário, bom dia, Zé.
5: Bom dia.
23: Professor Emerson, saindo de Piratininga, sentido Barra da Tijuca. Jansen de Melo, Marquês de Paraná, tudo parado. Bem complicado o trânsito, o acesso à ponte também está bem complicado. Quem já está saindo de casa, se prepare, porque o trânsito não está legal. Não sei o que está acontecendo, mas o acesso à ponte também está muito ruim. 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
3: Cara, será que é por conta só daquele caminhão que tá enguiçado no gasômetro? Mais cedo também teve algum ouvinte que falou ali do vão central da ponte, né? Que tava com o trânsito um pouquinho mais pegado e acho que um carro enguiçado, se não me engano era isso. É, pode ser que seja reflexo ainda da situação ali na ponte Rio-Niterói. Bom, dando sequência aqui com interatividade pelo nosso WhatsApp 999026970. O Rodrigo mais cedo falou que tinha um acidente de moto na Niterói-Manilha que derrapou, e aí depois ele falou daquela questão das caçambas. Estou falando da Niterói-Manilha, BR-101 também com alguns problemas. E o Vitor disse que tinha um caminhão parado no gasômetro, foi ele sim que lembrou, estava na ponte e depois chegando ao gasômetro falou sobre isso. Quem mais?
5: Jordana.
2: Hoje, professora Jordana fazendo um trajeto completamente diferente, indo da Barra Olímpica para Maria Paula, Niterói. Linha Amarela, viu uma coisa muito bizarra, um Ford Ka sedã que já foi táxi em algum momento, andando com uma roda no chão. Isso, sem pneu, só a roda. Causando uma retenção ali na altura de Del Castillo, mas eu já tá longe. Eu já tô na ponte, vão central. Passou um comboio imenso, me pareceu, do exército, ou coisa parecida, né? Porque passou no sentido Rio de Janeiro. E deve ter fechado a ponte para passar, porque estavam só eles descendo o vão central. O trânsito no sentido Niterói tá ótimo, né? E no sentido Rio já tá começando a adensar. Bom dia para todos os professores.
3: Bom dia. De professor para professora, porque o Emerson saindo de Piratininga vindo para Barra, o acesso à ponte complicada, e a Jordana, que também é professora, saindo da Barra Olímpica, indo para Maria Paula, atravessando a ponte Rio-Niterói, e observou esse comboio do exército. Então pode ser que fechamento momentâneo e depois... Agora, que hora para passar também?
5: Pois é, né? Uma hora dessa, né?
3: Ô, cara, vai.
5: A galera vindo de Niterói. O Fernando mandou esse áudio aqui.
4: Bom dia, Band News, bom dia, Mário, bom dia, Zé,
5: bom dia,
4: ouvintes. Aqui, Fernando Miranda, indo de Niterói para Barra, passando na ponte Rio-Niterói nesse momento. Aquele reme-reme de sempre até a ilha de Mocanguê. Após muito lento trânsito, mas não está parado até o momento. Pistas escorregadias, todo cuidado é pouco. 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
3: Já a gente vai trazer a previsão do tempo, vai continuar assim pelo menos até amanhã, segundo o Sistema Alerta Rio, mas Laura Ferreira vai trazer todos os detalhes em instantes, porque o Zezinho pediu passagem.
6: Estrada.
3: Informação de prioridade de um acidente envolvendo vários carros aonde, hein?
5: Na Washington Luiz, participação do Diego.
7: Bom dia, Mário, bom dia, Zé. Bom Só dia, complementando dia. O informe do amigo aí da Washington Luiz. Engavetamento com 3 carros em frente aqui ao Feirão do Lu, sentido centro. Aparentemente sem vítimas, as pessoas, os donos dos carros do lado de fora conversando, e é só. E tá tudo travado. 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
3: Como é que é o nome do feirão que ele falou?
5: Feirão do Lu.
3: Ah, então tinha entendido errado.
5: Você entendeu o quê?
3: Nu. Feirão do Lu. Valeu, porque eu não conheço ali esse ponto de referência. Ali é o quê, cara? Esse Feirão do Lu. Vê se você consegue. Deve feirão ser Caxias, né? Ele tem aqueles feirão da... Todo mundo falava Feirão das Malhas, é porque tem várias, né? Tem
5: Duque
3: várias.
5: De Caxias, não é isso?
3: Caxias.
5: É, Vila São Sebastião.
3: Então tá aí. Obrigado pela participação, Diego, sentido Rio, né?
5: Sentido Rio,
3: Luiz, isso. Em Caxias, um acidente movendo 3 veículos.
5: Exato.
3: E aí, Laura Ferreira, como é que fica esse início de semana chuvoso aqui no Rio de Janeiro? Chuva vai apertar ou não vai, hein?
5: Bom dia, Laura.
3: Bom dia.
24: Oi, Mário, Zé, bom dia para vocês, bom dia também aos ouvintes, ótima segunda-feira para todo mundo, uma semana que começa com um tempo bastante instável no Rio de Janeiro. Nós temos uma frente fria avançando pela costa da região. Lembra que na semana passada eu já falava dessa frente fria? Porque ela vinha associada com ciclone, também com uma massa de ar de origem polar, tanto é que continua sendo destaque da meteorologia nestes primeiros dias dessa semana, porque nós temos a frente fria no sudeste, a massa de ar polar atingindo o sul, inclusive congeada ao amanhecer em vários vários pontos, principalmente nos trechos de serra. Nós temos muito vento também soprando do oceano contra a costa, até por conta desse vento mais intenso, existe um alerta da Marinha para a possibilidade de mar um pouco mais agitado do que o normal, inclusive na costa do Rio de Janeiro. Então, atenção com essa agitação marítima. A frente fria deixa o céu bastante encoberto, chove neste momento em vários pontos, até na capital, atenção motorista, com pistas escorregadias, com a visibilidade mais prejudicada, como nas próximas horas a gente vai seguir com esse tempo instável, a gente realmente tem que ter uma atenção com essas pistas mais molhadas, com a visibilidade que vai ficar mais restrita ao longo de toda a segunda-feira, tá? Por conta da grande quantidade de nebulosidade e dessa massa de ar polar que vai aos poucos avançando pelo sudeste, a gente não deve ter hoje temperaturas muito altas. Neste momento, termômetros entre 19 e 20 graus, pode subir um pouquinho, mas dificilmente ao longo dessa semana a gente deve ter temperatura na casa dos 30, tá? Isso porque mesmo o tempo ficando mais aberto nos próximos dias, os termômetros ainda não vão subir muito, porque o que os mapas meteorológicos mostram é que a frente fria vai se afastar para alto mar. Então a gente vai voltar a ter uma condição de tempo mais aberto, mas ainda assim os mapas indicam um pouquinho de chuva para a cidade do Rio de Janeiro, principalmente hoje, né? Porque temos a influência da frente fria, aí o tempo segue instável entre a capital, litoral e também interior do estado.
3: 6h21 em Neves, São Gonçalo, a temperatura agora é de 20 graus, segundo o Alex Guimarães aqui no chat participando.
5: União
3: também.
5: União de Neves, o Martin chegou.
3: Eu gosto.
5: Ah, né? Essa é boa, hein?
3: Ronaldo participando aqui também, Ronaldo Gomes, o Felipe Almeida disse que gostou do meu agasalho, meu casaco. É antigo, rapaz. Uso pouco, porque aqui não faz tanto frio, mas hoje tá com frio. Clóvis Bevilacqua, Helena também tá aqui mandando mensagem. Wagner Loureiro, Beatriz Vasconcelos, participando aqui também com a Emília, na freguesia Jacarepaguá, 19 graus e chuva.
6: União de Neves, o Martim chegou. Morro do Viana, colher o pecado.
5: Cara, é MC Tiano,
6: DJ,
5: né?
6: Esculacha, essa rapaziada responde.
5: Não?
6: O Leão de Neve, o Martim chegou. Morro do Viana, cruzeiro o pecado. O Leão de Neve.
5: Gosta? Pô, muita coisa.
3: Dançou muito?
5: Muito. Muitos bailes aí da vida.
3: Entendi. Os bailes, né? Nunca saiu de Maricá. Não sai de Maricá. Agora falando sério, o nosso ouvinte que falou agora há pouco, o voo da esposa dele tinha sido cancelado, transferido o horário, remarcado de 7 da manhã para 11.
5: Foi o Kleber Guimarães.
3: E tá chovendo, a gente achou que era algum problema no aeroporto. Calixto rapidamente procurou o Santos Dumont lá em Fraero. É algum problema? Como é que tá a operação lá, cara?
8: A operação tá normal, Mário. Bom dia, Mário. Bom dia pra você, pro Zé, pra todos os nossos ouvintes. A operação tá normal, informa a Infraero. O aeroporto Santos Dumont opera no visual nesse iniciozinho de semana, iniciozinho de segunda-feira. Não há voos atrasados, mas há um voo sim cancelado. Ele sairia daqui do Rio com destino a Campinas, em São Paulo. Sairia 7h10 da manhã. O voo foi cancelado, mas segundo a Infraero, foi cancelado por questões da companhia aérea, não por conta das condições do aeroporto. Pede até que os passageiros desse voo para Campinas, marcado para 7h10 da manhã de hoje, procurem a companhia aérea. Mas, segundo a própria Infraero, não há problemas com as condições do aeroporto. Isso por enquanto. Claro que se alguma coisa mudar, a gente volta aqui para atualizar.
3: Ou seja, falta de sorte da esposa do nosso ouvinte, né? Que ia pegar justamente esse voo de 7h10 agora.
8: 7h10, né? Isso aí.
3: E aí ele nos alertou. São 6h24, o intervalo é rapidinho, a gente volta já girando a nossa reportagem, trazendo as participações de momento, muita gente falando de chuva ainda.
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3: Seis horas 26 minutos. Informação de momento da onde?
5: Avenida Brás de Pina com o Cláudio.
16: Mas de qual falando? Avenida Brás de Pina, sentido Penha, na altura da Oliveira Belo. Carro pegando fogo em cima da calçada, rapaz. Tava estacionado, não sei se tem pessoas dentro, mas tá em cima da calçada pegando fogo nesse momento. 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Um abraço.
5: Tô vendo aqui, rapaz, que chegou mensagem da Fabrícia falando sobre isso, esse carro pegando fogo ali na Avenida Brás de Pina. E o Vander também mandou um vídeo aqui pra gente.
25: Bom dia, Mário. Ah, bom dia, Zé. Tudo bem?
5: Bom dia.
25: Aqui é o Vander. Eu tô passando na Avenida Brás de Pina. Tem um carro pegando fogo, um Fiat Mobi branco, tá na calçada próximo ao posto de gasolina.
3: Caramba, perto do posto.
25: Fiat Mobi branco, na altura, um pouco depois do Largo do Bicão, tem um posto, e ele tá na calçada próximo ao posto. Tá mais ou menos uns 20 metros do posto esse carro, pegando fogo.
5: Perigoso, hein, Mário?
3: Perigoso, sim. Perigoso, sim. Informação que chegou aqui pelo nosso WhatsApp agora da Fabrícia, em texto. O Vander mandou um vídeo e esse áudio que você acompanhou e o Cláudio foi o primeiro a alertar. Destaque agora com a Érica Levigard.
26: Vai ser publicada no Diário Oficial do Estado desta segunda-feira a medida que transfere a Subsecretaria de Políticas Inclusivas para a Secretaria da Mulher. Bia Pacheco será a nova liderança da pasta. A informação foi divulgada pelo governo do Rio neste domingo. Segundo o Estado, a reestruturação unifica o acolhimento e a garantia de direito às mulheres, pessoas com deficiência e cidadãos em situação de vulnerabilidade e recuperação social. A pasta assume o comando de projetos como o Projeto Empoderadas, que fornece assistência e acolhimento a mulheres vítimas de violência e reforça a atuação das comunidades terapêuticas.
5: Chuva. Tem mensagem do Paulo Henrique falando sobre chuva na linha vermelha.
3: Fala, PH.
27: Mário, bom dia, Zezinho. Fala, Paulo Henrique, da Ilha Governador. Tô me deslocando aqui da ilha para o Península, na Barra. E a linha vermelha aqui tá chovendo. A temperatura realmente tá muito baixa. Estou aqui com minha passageira Aline, ouvindo aí o Band News FM. 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
3: Valeu, PH. Quem mais?
5: Eduardo Martins.
28: Bom dia, Mário, Zé. Bom dia a todos. Eduardo Martins, táxi, Eco Sapucaí para informe de trânsito. O túnel Zuzu Anjo e o túnel Rafael Mascarenha, em direção à Gávea, já está com o trânsito bem lento. Então, a galera que está vindo, vem com calma, mas se antecipa, porque o trânsito há de ficar pior. Pode ir, FM, um segundo, tudo pode mudar. Aquele abraço.
3: Abraço. Daqui a pouquinho tem mais de trânsito. Agora vamos falar sobre o goleiro Bruno. A audiência sobre a prisão dele foi recapturada. A gente até trazia informação na semana passada. Acho que foi na sexta, né?
5: Sexta-feira.
3: Que foi preso na madrugada de sexta. Foi pro presídio e a audiência aconteceu no sábado à tarde. Mariane Lino acompanhou.
29: A Justiça do Rio determina a transferência do ex-goleiro do Flamengo, Bruno Fernandes, para uma unidade prisional compatível com o regime semiaberto. O atleta passou por audiência de custódia neste sábado, 2 dias depois de ser preso em São Pedro da Aldeia, na região dos Lagos. Bruno estava foragido há 2 meses por não ter se apresentado à justiça após a regressão ao regime semiaberto. O ex-goleiro teve o benefício benefício de livramento condicional suspenso em fevereiro após descumprir regras impostas a ele. O ex-goleiro foi condenado a mais de 20 anos de prisão pela morte e ocultação de cadáver da modelo Elisa Samúdio em 2010. O corpo da vítima nunca foi encontrado.
3: São 6 horas e 31 minutos. Vamos a outros destaques aqui na programação da Band News FM. Olha, em plena segunda-feira, a Câmara dos Deputados vai se reunir para votação de projetos. O presidente da casa, Hugo Mota, tem marcado sessões extras para acelerar o prazo de tramitação da proposta de emenda à Constituição da escala 6x1. É um dos destaques do noticiário nacional que você acompanha a partir das 7 horas da manhã. Semana começando gelada em grande parte do país, risco de geada no sul, em parte do centro-oeste e sudeste. Capitais como Campo Grande, São Paulo, Rio Branco, aqui no Rio de Janeiro, podem registrar recordes de menor temperatura do ano nos próximos dias. Será que vai chegar aqui no Rio de Janeiro a esse patamar de temperatura negativa? Temos um estado que alguns pontos são sempre ali Itatiaia, né? É uma área que costuma fazer temperatura muito baixa. Região Serrana, Petrópolis, Teresópolis, 11 graus, temperatura já, alguns ouvintes participando, entre eles o Carlos e a Sumaia, que interagiram mais cedo. Fique à vontade você também para falar sobre o tempo, sobre a chuva, sobre o trânsito. A gente volta depois do intervalo, girando a reportagem e trazendo essas participações que chegam pelo WhatsApp. Qual é o número para quem ainda não tem anotado, hein?
5: DDD 21 999026970.
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2: Aferir a pressão arterial é um dos cuidados mais simples e mais importantes que podemos ter com a nossa saúde. Isso porque a hipertensão, muitas vezes, não causa dor, não dá tontura, não provoca sintomas claros. A pessoa pode estar se sentindo bem e, mesmo assim, estar com a pressão alta há meses ou até anos. E o problema é que a pressão alta, quando não controlada, vai sobrecarregando o coração, agredindo os vasos, prejudicando os rins e aumentando o risco de infarto e derrame. Por isso, medir a pressão não é apenas olhar um número, é uma forma de enxergar um risco que muitas vezes está escondido. Aferir regularmente permite diagnosticar cedo, acompanhar a evolução e agir antes que surjam complicações. Porque quando falamos de hipertensão, esperar sentir alguma coisa pode ser tarde demais. Conhecer a sua pressão é um gesto simples de prevenção, responsabilidade e cuidado com o futuro. Eu sou o Galileu Assis, diretor da MedRio Checkup, e lembro a vocês, saúde é prevenção.
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5: Começar com a mensagem do Bruno.
19: Fala Zé, fala Mário, bom dia. Bruno Barros, de Petrópolis, serra escorregadia, muito caminhão, vem com cuidado, quem tá vindo. Eu já tô aqui no Austin Luiz, na altura aqui do Globo aqui, trânsito muito pesado, acabei de passar por um acidente, né, entre dois carros, já tinha um carro da concessionária aqui, meio que isolando. Quer dizer, o que tá ruim vai ficar pior por causa desse acidente. Trânsito muito lento. O dia amanhecendo, 20 graus.
3: Perto do Parque Gráfico de Caxias, né? Isso. De acordo com o Bruno Washington Luiz, sentido Rio.
5: Laura, agora da Ponte, Niterói.
20: Bom dia, Mário. Bom dia, Zé. Bom dia. Laura saindo de Itaipu, acessando a ponte. Tem um Tucson parado um pouco antes do Mocanguê. Tá de pisca-alerta ligado, ainda não tem cone, ainda não tem reboque, ainda não tem nada, então é possível que dê uma complicada ainda mais aí no acesso à ponte, hein? 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
5: Vivi Berne.
21: Bom dia, Band News. Vivi Berne de Niterói. Saí ali na RJ104, altura da Maria Paula. Trânsito intenso, Alameda. Também muito fluxo de veículos, tá? Tá bem lenta a Alameda. Beijo pra todo mundo, beijo. Ótimo dia.
3: Aí tem reflexo com...
21: Vou pegar a serra hoje, Zé, Mário.
3: Opa, então cuidado, que tá com visibilidade ruim, né? E pista escorregadia.
5: E frio.
3: Frio, né? Tem essa caminhonete parada na altura do Mocanguê, complica também a vida na Alameda, que é o caso da Vivi Berne, que saiu de... Isso. Maria Paula. Quem mais?
5: Pereira.
22: Bom dia, Mário. Bom dia, Zé Paulo.
5: Bom dia.
22: Pereira do Cubango, Niterói. Trânsito aqui na Paulo César, início da Roberto Silveira. Já caótico, hein? Quem puder deixar o carro em casa, pode deixar, que daqui a pouco essa Noronha Torrezão vai estar toda parada. Abraço, bom dia aí. Saudações, rubro-negra.
3: Saudações, um abraço pra você. Rapaz, era meu caminho quando eu morava em Niterói, pegava muito ali a Paulo César, Noronha, Torrezão, às vezes pra cortar caminho, ia pela Noronha, pegava 22, parava lá na Alameda, quando o trânsito estava complicado ali da Roberto Silveira, né? Então, sabe como é que é? Às vezes não vale a pena, não. Vai pela Paulo César, desce a Paulo César, né? Ali no caso da Rua Santa Rosa, você pode pegar ali em direção ao Cubango, que é o nosso ouvinte lá do Cubango, o
5: Pereira.
3: Valeu, Pereira. Saudações. Quem mais?
5: Carlos Fernandes.
23: Bom dia, Mário. Bom dia, José. Mais um. Passar em forma de trânsito da Alameda São Boaventura e Ponte Rio Niterói. Alameda, trânsito bastante lento, chegando na ponte, dá aquela freada, né? Mas não tem nenhum acidente, nenhum carro enguiçado. Passando pelo Ilha de Mocanguê, melhora o trânsito. Chegando no Rio, aí tem aquele nó lá na parte de cima ali do gasômetro. Depois ali deu uma paradinha, não sei o que houve, mas andou. O baixo pela rodoviária, tudo tranquilo. Mas a ponte, no geral, tá sem complicação. Beijão no coração, uma maravilhosa semana.
3: 6h39, a gente volta já com mais participação de ouvintes, atualização lá da Brás de Pina também. Do caminhão.
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9: Eu sou o Sérgio Waibe e está começando agora o Minuto do Empreendedor, apresentado pelo BTG Pactual Empresas, que tem entre os seus propósitos ajudar os jovens empresários a atingirem o sucesso. Chica Ock, CEO da rede Blue Tree Hotéis. Que valores, atributos ou de que forma os jovens devem agir para atingir o sucesso?
10: Primeiro, buscar as oportunidades. Ela não chega. Você que tem que ir lá. Procurar melhor oportunidade para você que adapta o seu estilo. Segundo, coragem para tocar para frente. E depois, determinação para nunca fraquejar. Vai para frente.
9: Essas são as dicas de Checo Aok, aqui no Minuto do Empreendedor, apresentado pelo BTG Pactual Empresas.
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8: 6 horas e 42 minutos. Prestigiando quem nos prestigia, informa, traz detalhes. Informação atualizada sobre aquele veículo em chamas na Avenida Brás de Pina, perto do Largo do Bicão. Foi o Cláudio que informou, a Fabrícia e o Vander. Disse que era um Fiat Mobi branco, estava na calçada. E agora, hein?
9: O Cláudio falou que os bombeiros estavam chegando ali ao local e o Vander também mandou aqui um complemento.
10: Zé, eu tô aqui na, continuo na via aqui na Brás de Pina, tô na altura do BRT Guaporé, tá? Acabou de passar 3 viaturas do bombeiro, 2 caminhões e uma picape, provavelmente no sentido do carro.
9: É, o Alessandro Vilela mandou uma participação aqui também sobre trânsito.
11: Bom dia, Mário, bom dia. Zé do SAP, ouvinte da Band 2 FM, trafegando de Santa Cruz em direção à Barra da Tijuca. Os motoristas devem redobrar a atenção, porque chove por todo o trecho, as pistas estão escorregadias. Trânsito intenso a partir da estação BRT Mato Alto, seguindo até a estação CETEX. Mais à frente, o trânsito está complicado na passagem pelo túnel, e os motoristas que quiserem ganhar um pouco de tempo devem trafegar pela serra, porém devem redobrar a atenção, porque a descida está escorregadia. Aqui do lado da Avenida das Américas, o trânsito está intenso, porém está fluindo tanto na pista central quanto na pista lateral. Alessandro Vilela, junto com o Vilela Júnior, para a Band News FM. 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
8: O destaque da Érica Levigardi.
12: A Polícia Civil investiga o desaparecimento de um desembargador federal no Rio de Janeiro. A investigação segue sob sigilo e é monitorada pelo Tribunal Regional Federal da 2ª Região. Alcides Martins Ribeiro Filho foi empossado como desembargador federal no TRF2 em maio de 2017. 8 anos depois, em 2025, ele foi afastado por envolvimento em um caso de violência doméstica. Em nota, o TRF2 informou que tem mantido contato contínuo com a polícia, que apura o caso.
8: Voltando com a participação chegando no WhatsApp.
9: Ana Carla.
13: Bom dia, Mário. Bom dia, Zé. Aqui é a Ana Carla falando no trajeto Recreio dos Bandeirantes, Solaria, Avenida das Américas também com chuva, trânsito intenso a partir do condomínio Novo Leblon. Cuidados, motoristas, pista escorregadia. Ayrton Senna também, bastante fluxo de carros. E só complementando um pouquinho, muita chuva na entrada da linha amarela, retenção antes do túnel da Povanca, redobrar a atenção. Um abraço.
8: Um abraço pra você.
9: E o Gil?
8: Hoje não, Gil. Bom dia.
14: Ó, atualizando, na Pinheiro Machado,
15: mais de 20 anos.
14: Caminhão parado naquela curva de 40, um carro do Bombeiros ligado, não deu para ver se foi acidente, tá? Não deu para ver se foi acidente, mas após essa curva, tudo normal.
9: Esse foi o Gil.
8: Chuva moderada no alto da Boa Vista, entre 6:15 e 6:30, 2 milímetros segundo Centro de Operações, Sistema Alerta Rio, monitorando aqui também Jardim Botânico, Santa Cruz com chuva, Rocinha, Campo Grande, Barra, Rio Centro, Sepetiba, Jacarepaguá, Cidade de Deus, Estação Grota Funda, Avenida Brasil, Mendanha, Urca, Botafogo também aqui com chuva, liberada a linha vermelha após uma faixa ficar ocupada, tinha uma moto enguiçada no Caju, a gente falou isso desde a abertura do jornal, são 6 horas e 46 minutos. Mais algum destaque?

0: aqui.
1: Do Carlão.
2: Bom dia, Mário. Saudações vascaínas. Bom dia, Zezinho.
1: Bom dia.
2: É, sinal quebrado da esquina de Siqueira Campos com Toneleiros. Ou seja, daqui uma meia horinha vai dar maior encrenca isso. Imagina, hein? Valeu, e um segundo tudo pode mudar.
0: Valeu. O destaque da Van Alves, agora há pouco o Calixto informava que o Santos Dumont operando normalmente só um voo para Campinas de 7h10, foi remarcado para 11 horas. E o Aeroporto Internacional Tom Jobim, ele tá funcionando também sem impacto por conta da chuva ou por instrumento? Van, bom dia para você.
3: Bom dia, Mário, Zé e aos nossos ouvintes. Até o momento, o Aeroporto Internacional do Galeão tá operando normalmente no visual, na manhã dessa segunda-feira, sem voos atrasados e sem voos cancelados, Mário.
0: 6h47.
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0: Vivi, bom dia.
1: Bom dia, Vivi.
5: Muito bom dia, Mário, Zé e ouvintes da Band News FM. Segue chovendo em diversos pontos da cidade e o trânsito complicadíssimo pelas vias expressas, a linha vermelha com retenções, vigário geral até o Parque das Missões e congestionamento mais à frente também do Galeão até a chegada ao Caju. A Brasil não está diferente, verifico dificuldades ao passar ali por Bangu até a chegada à Vila Militar, nesse trecho Avenida Santa Cruz e Marechal Fontenelle ainda servindo de alternativa, mais à frente, problemas verificados ainda de Coelho Neto até a chegada à Cordovil e retenções na Penha até o Caju, se tiver pela região de Coelho Neto, pega ali a Pastor Martin Luther King, corta caminho, mais à frente, na altura da Penha, Leopoldina Rego, Rua Uranos e Leopoldo Bulhões, servindo de opção, Citroën Basalt, conforto, espaço e estilo, conversões a partir de R$95.690. 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Já já eu tô de volta.
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7: Após ficar fora da derrota por 2-0 para o Barcelona, que decidiu o título espanhol em favor dos catalães, o atacante Mbappé do Real Madrid deve passar por reavaliações médicas. No último treino antes do clássico, o jogador francês saiu a 5 minutos do final e alegou ter voltado a sentir uma lesão muscular, que foi a razão da ausência dele dos jogos desde o fim de abril. Até o fim da temporada, o Real Madrid tem outras 3 partidas pelo Campeonato Espanhol, contra o virtualmente rebaixado Oviedo, o Sevilla fora de casa e o Athletic Bilbao. Ainda no fim de semana, o atacante Endrick, que busca vaga na seleção brasileira para a Copa, deu assistência para o gol do Lyon, mas não conseguiu impedir a derrota por 2-1 para o Toulouse pelo campeonato francês.
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9: Meus caros, esse episódio envolvendo a IP, vocês sabem, a Anvisa determinou a suspensão de uma linha de produtos e também a suspensão da comercialização, inicialmente determinando que a empresa recolhesse esses produtos, gerou um efeito secundário que aponta para uma coisa muito ruim. Olha, vocês vão ver, vem eleição por aí, a coisa do balacobaco, né? E eu vou terminar meu comentário falando de uma adesão do Alexandre de Moraes envolvendo a lei da dosimetria. E vocês vão ver como essas duas coisas de algum modo se juntam. para indicar um ambiente de degeneração, quando menos a inteligência. Vamos lá. No dia 7 de maio, a Anvisa determinou, então, a suspensão da produção e da comercialização dos tais produtos da IP. No dia 8, a IP recorreu, né, com recurso administrativo contra a decisão. Segundo a Lei 9.782, que é de 1999, recursos administrativos contra a decisão da Anvisa têm efeito suspensivo imediato. Né? Isso foi uma alteração na lei de 2001, imediato. Depois a lei foi sendo mudada e piorada, inclusive, porque as empresas têm prazo de 30 dias para recorrer, a Anvisa depois tem 90 para responder, podendo ser prorrogado por mais 90. Bom, uma lei que permite que uma decisão tomada em nome da segurança sanitária seja suspensa imediatamente em razão de um recurso administrativo não pode ser uma boa lei. Não é mesmo? Mas é o que se tem. De qualquer modo, a IP fez a coisa certa nesse caso, que disse, tá bom, recorri, consegui o efeito suspensivo, mas não vou produzir até eu demonstrar, segundo a empresa, que está tudo certo. Ok. Lembrando que a história da tal da bactéria Pseudomonas aeruginosa não é de agora. Isso é de novembro do ano passado e foi a própria IP que pediu o recolhimento de produtos, porque a própria IP apontou a contaminação pela bactéria. Não foi a Anvisa e não tem a ver com esses produtos de agora. Hã? De todo modo, a Anvisa manteve o alerta. Bom, está suspenso o que nós decidimos, mas o alerta está mantido. Viu irregularidade no processo de produção e diz que isso pode causar risco à saúde das pessoas. Aí cada um decide o que fazer. Mas eis que Michele Bolsonaro, o Coronel Melo Araújo, o vice do Ricardo Nunes, o Cleitinho, candidato bolsonarista, pré-candidato ao governo de Minas, a Jojo Todinho, grande estudiosa de micro-organismos, toda essa gente veio a público dizer, não, é para usar IP sim, olha só, isso tudo é perseguição ao bolsonarismo, porque os donos da IP são bolsonaristas, o que não me interessa, não sei se são, não tô nem aí. Hã? Cleitinho apareceu lavando a louça com IP. Meu Deus do céu, é a coisa da vacina de novo. Agora não acredito em bactéria. Hã? De novo. Se a gente não aprende nada, não esquece nada e piora sempre um pouco. E o Alexandre? Bom, Alexandre suspendeu a aplicação da lei da dosimetria porque é duas ações diretas em constitucionalidade no Supremo. Disse, não, primeiro a gente julga essas duas ações e depois a dependência do julgamento se aplica. Está apenas cumprindo a lei. Mas no Brasil, que a gente tenha um monte de gente falando sobre lei, sem ler lei, sem estudar lei, um monte de gente falando de bactéria, sem estudar bactéria, um monte de gente falando sobre um monte de coisa das quais não tem a menor noção. É isso aí.
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0: Finalizada ontem à noite a rodada do Campeonato Brasileiro de número 15, com Vasco 1, Atlético Paranaense 0, gol do Thiago Mendes. Flamengo fora de casa contra o Grêmio em Porto Alegre 1-0, gol do Carrascal. Vasco foi em São Januário. E aí no sábado o Fluminense ficou no 2-2 com o Vitória. Ontem, domingo, ainda teve o jogo da tarde, né? Botafogo empatou, arrancou um empate no finalzinho com o Galo Atlético em Minas Gerais. Gol do Arthur, né? Arthur Cabral foi o autor desse gol. 6h57, vamos lá que tem mais informação de trânsito.
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11: Chegou mensagem da Laura falando sobre trânsito.
0: Oi, Laura.
12: Mas é uma atualização do trânsito. Eu saí da ponte, tô sentindo Barra, então tô pegando, indo pegar o Rebouças. No acesso ao elevado para pegar o Rebouças, acabou de enguiçar um carro branco. Se eu não tô enganada, é um Senna branco. Então vai dar uma complicada aí. Mas em um segundo tudo pode mudar. Bom dia, vamos que vamos.
0: Vamos nessa. São 6h58. Daqui a pouquinho a gente vai trazer detalhes de uma prisão que aconteceu em São João de Meriti, de uma mulher investigada pela morte da enteada de 12 anos. Daqui a pouquinho o noticiário local, mas para fechar o jornal de hoje, Zezinho, tem participação de uma ouvinte que tá esperando o ônibus. Isso. Na chuva e não passa.
11: É, cara. A Mônica, ó, mandou essa reclamação.
13: Bom dia, Zé. Bom dia, Mário. Passando mais um dia aqui para fazer reclamação da linha 473 da Brasil Lisboa. É, esperando na Leopoldina ali, tem meia hora, sei lá, 40 minutos mais ou menos, passaram dois, um por fora, que estava lotado, e o outro passou uns 15 minutos atrás, não entrava nenhuma pulga dentro. Então, alô, Brasil Lisboa, 473, não dá, não tem condição, é a única linha que está passando ali, que passa aqui por baixo da Paulo de Fronten. E deixa o pessoal na mão.
0: Absurdo.
13: Impossível, eu tô terminando de chegar aqui agora de táxi, mas não tem condição, né? Não dá. Obrigada, Band News. Um segundo, tudo pode mudar.
0: Já mudou, 6h59, não há mais tempo pra nada. Boa semana a todos, tchau, tchau, um abraço.
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0: Em instantes, notícias do país e do mundo. Lembrando a você, ouvinte da Band News FM, que tá chovendo em alguns pontos, redobre, cautela, trânsito complicado em algumas regiões. Segunda-feira com ressaca, chuva no Alto da Boa Vista, em outros pontos também aqui do Rio, com perigo aí para você. Caminhão enguiçado lá no gasômetro. Agora sim, notícias do país e do mundo.
14: 7h em ponto. Um ótimo dia a você, meu querido ouvinte da Band News FM. Eu sou Luiz Megali. Vamos juntos até as 9h25 da manhã com muita informação e prestação de serviços nesta segunda-feira. 11 de maio de 2026. Tô sem fôlego, Sheila, porque vim correndo em direção ao estúdio, coisa que o Zé Paulo de Andrade falava: jamais nunca faça. Mas sabe o que é? Fecharam uma porta que a gente tem na redação pra uma reforma. E aí a gente vai no banheiro, a gente faz as coisas, né? Crente que vai dar tempo, esquece que essa porta agora tá fechada e nunca mais vai se abrir. É pra uma reforma. e agora tem que dar uma volta. E eu dei essa volta aqui que nem o Usain Bolt, só que lento.
15: Só que sendo o Megali.
14: Só que sendo eu.
16: Tô brincando. Com sacanagem. Todo o empenho do Megali.
14: Time de colunistas da Band News escalado hoje com Mônica Bergamo, Felipe Killing da Europa, Eduardo Barão dos Estados Unidos, Rodrigo Leão de Brasília, Juliana Rosa com os números da economia, Carlos Andreasa com comentário político, Mauro Betting com futebol e no estúdio, sempre melhor e mais independente análise, porque onde está Sheila Magalhães? Bom dia, Sheila.
15: Bom dia, Megali. Bom dia pra Carolina Ercolim, que tá aqui com a gente nessa segunda-feira. Bom dia, Carol.
16: Bom dia, Sheila. Bom dia, Megali. Bom dia a todos.
15: Bom dia aos nossos ouvintes. Sejam todos muito bem-vindos, todas muito bem-vindas. Vamos juntos até as 9h20 alguma coisa, contando com a sua companhia, com a sua audiência, com a sua paciência, mas principalmente com a sua participação no nosso WhatsApp 11 999 592 100. É a nossa central de ouvintes, Ricardo Boechat. 11 999 592 100. Tem um monte de Vai Corinthians pra você aqui, Luiz Megali.
14: Vai Corinthians.
15: Vai Corinthians. 3-2, resultado final, né?
14: Pra o Roger Machado entregou o jogo, né? Falou, toma aí, Corinthians. Vai, acaba com a gente, faça 8, 9 gols.
15: Mateuzinho também, no final, quase tentou, né?
14: Não, os jogadores do Corinthians receberam um presente e fizeram um bom uso deles. Aliás, dele, não tão bom. Porque o jogo poderia ter sido um 5-0. São Paulo jogou com 2 jogadores no meio-campo contra 4 do Corinthians. O trio de ataque do Corinthians parecia, cara, o trio MSN. Fazia festa, fazia o que queria. O Diniz deve ter olhado aquilo e falado, não é possível. É um sonho. E aí, o destino ainda entregou um gol ao São Paulo no fim. O dinizismo, né? Nos deu um gol de presente no finalzinho do primeiro tempo. É. A chance de começar tudo de novo. Olha quando a vida te dá... uma limonada prontinha, Carol, e dela você faz um limão. Porque aí o Roger decidiu que não ia mudar nada. Ia continuar com o mesmo esquema suicida, resultado 3-1 rapidamente, ainda ganhamos um gol de presente no final, mas o placar final foi 3-2, muito pouco pro que foi o jogo.
15: Olha, tem uma galera que, aliás, falando de futebol, gente...
14: Um mês,
15: exatamente, hein? Pro início da Copa do Mundo, estamos aqui numa baita expectativa. Mauro Betting já vai falar com a gente sobre isso também. E porque tem cobertura completa da transmissão aqui dos jogos na Band News FM. Equipe já embarca no comecinho de... no final de maio, comecinho de junho, já para acompanhar tudo de pertinho. É isso, então no instante a gente fala mais.
14: O Carol, como assunto. É difícil colecionar álbum de figurinhas da Copa. Com 48 seleções, minha gente.
15: Não acaba nunca. Não nunca acaba. Você vai completar.
14: Você não tira repetida.
15: Isso.
14: Você vai lá e tira a figurinha e fala, opa, saiu aqui o lateral do Bangu. Ah, o Bangu tá na Copa? Ah, agora saiu aqui.
16: Curaçao tá lá.
14: É, exato. É. Saiu, olha, o zagueiro reserva do quebra-queixo de Vitória do Espírito Santo.
16: É.
14: Ah, não sabia que eles iam disputar a Copa. Cara, você não consegue montar repetida.
16: Isso.
14: Pra trocar. São 1000 figurinhas, quase.
15: Muita coisa.
16: Chega uma hora que vai ter um monte de repetida e vai ser mais difícil você tirar novas em pacotinhos também.
14: Não, vale, não vai valer mais a pena comprar.
16: Uhum.
14: A gente já tá chegando nesse ponto.
15: Vou trazer as minhas amanhã. Fechou?
14: Fechou.
15: Tá bom. Olha, os ouvintes estão perguntando, cadê Carla Bigato? Carlinha tá de folga hoje, volta amanhã normalmente compondo aqui o Rivotril, tá bom, gente?
14: Todo mundo apresentado, escalado, só falta ele, meu galo. Toca a bateria.
15: Dados divulgados pelo Fórum Brasileiro de Segurança Pública apontam que a violência alterou a rotina de quase 60% da população nos últimos 12 meses. Entre as mudanças mais drásticas estão 36,5% passaram a fazer um novo percurso, 35,6% deixaram de sair à noite, 33,5% deixaram de sair com o celular por medo de assalto. Quanta gente, né, não passou a fazer isso? 26,8% retiram a aliança e outros acessórios pessoais. 22,5% deixaram de comprar um bem por medo de roubo ou furto. Quase 20% mudaram algum outro comportamento. É muita coisa.
14: Uhum.
15: Entre as mulheres, a sensação de insegurança é maior. 41% deixaram de sair à noite. 37,8% evitam circular com o celular fora de casa.
16: É, e essa mesma pesquisa mostra que 83% dos brasileiros temem ser vítimas de golpe e perder dinheiro pela internet, 82% tem medo de ser roubados a mão armada, 80% de ser mortos durante um assalto, 78% temem ter o celular roubado ou furtado, 77,5% tem medo de ser vítima de bala perdida, 75% temem ser assassinados e 66% de ser vítima de agressão sexual, percentual que chega a 79%, quase 80% entre as mulheres.
14: Segundo o levantamento, atualmente 41% dos brasileiros convivem com o crime organizado no bairro onde moram. São ao todo 68.700.000 pessoas, dados escandalosos que a gente vai comentar. Mas antes queremos mais informações com o repórter Daniel Henrique. Diga lá, Daniel, bom dia.
17: É isso, Megali, bom dia pra vocês, a todos que nos acompanham. Foram 2.004 entrevistados brasileiros de 16 anos ou mais nessa pesquisa Datafolha em 137 municípios aqui do país, apontando que 41% desse total de entrevistados disseram que notam a presença do crime organizado dentro do bairro onde eles vivem. E aí, entre eles, 25% classificam essa presença como muito visível, 21% consideram visível e 43% responderam que é pouco visível, isso dentro do universo de pessoas que responderam que notam a presença do crime organizado dentro do bairro onde vivem. 35% ainda avaliaram que a presença deles influencia muito nas decisões e nas regras de convivência do bairro e para 26,5% o impacto é moderado, para 19% o impacto é considerado baixo. E aí, segundo o Fórum de Segurança Pública que encomendou essa pesquisa, são cerca de 42 milhões de pessoas vivendo nesses contextos nos quais o crime organizado é percebido como força que regula a vida local. Até como exemplo, eles colocam aqui que 81% dos que observaram o crime no próprio bairro disseram ter medo de ficar no meio de um confronto armado, 75% dizem evitar determinados locais, 71% tem medo de que algum familiar se envolva com o tráfico de drogas, além de 64% que disseram temer sofrer represálias caso eles denunciem algum crime no local onde eles vivem. Pesquisa também apontando a obrigação em contratar serviços indicados pelo crime organizado, que foi apontada por 12,5% dos entrevistados, serviços esses como internet, energia e água. Então essa pesquisa Datafolha apontando um pouco do impacto da presença do crime organizado na vida de quem mora nesses locais que sofrem a influência desse tipo de crime, pessoal.
15: E a gente tá falando bem de vida real, né? Do Rio de Janeiro, com esse recorte aqui específico, 41% convivendo com crime organizado no local onde moram, com esses números todos nacionais que dizem respeito muito à percepção, à sensação de insegurança. Então, quando você pega os números oficiais das secretarias de segurança pública, eles podem até mostrar eventualmente uma redução em determinado tipo de crime. Mas o que importa é a sua sensação, é como você está convivendo com aquela realidade. Porque aquilo que muda a nossa cabeça, uhum, é a maneira como a gente lida com o outro, é a maneira como a gente se comporta no trânsito, é a maneira como a gente já chega estressado no trabalho, assustado o tempo todo. Gente, isso deve ter um efeito muito perverso nas nossas mentes, na nossa saúde mental e na maneira como a gente tem lidado com as outras pessoas no trânsito, no trabalho, com a família. Eu tô impressionada com a quantidade de mensagens aqui de ouvintes que se enxergaram em pelo menos um desses percentuais aqui, ou pior, numa combinação deles. Já sai sem aliança, já sai sem o celular, não sai mais à noite. Olha essa combinação, olha o quanto a gente vai restringindo a nossa circulação, as nossas vontades, a nossa liberdade. É disso que a gente tá falando, né? Ouvinte falando aqui, olha, o meu coração dispara toda vez que o motoqueiro passa perto de mim. Eu fui vítima de um assalto exatamente com um motoqueiro. Passei por muito tempo exatamente sem conseguir dirigir, porque quando vi um motoqueiro, minhas pernas tremiam e dava vontade de chorar. E acho que é o que as pessoas sentem no final das contas. Fábio, a gente ontem tava pegando estrada e quando eu tava voltando, Fábio França tá aqui no estúdio pro próximo assunto, e de repente ele tava dirigindo e deu um pulo, assim. Eu falei, que foi? Ele, me assustei com o motoqueiro passando. Olha como a gente vive, olha que estado de alerta a gente vive com medo de ser vítima de violência o tempo todo, né? É muito nocivo, gente.
14: É muito nocivo e obviamente esses dados têm lastro na realidade. Tem alguns números aqui que são escandalosos, mas ainda assim eu creio que menores do que deveriam ser. 83% dos brasileiros temem ser vítimas de golpe e perder dinheiro pela internet. Esse número deveria ser de 100%.
15: É verdade.
14: É. 100%, porque tá todo mundo sujeito. Quem não tem medo de perder grana pela internet tá mal informado.
15: Uhum.
14: Porque todo mundo está sujeito a isso. Então esse número é até baixo, pelo que se transformou o Brasil. É, eu sou um dos caras que menos mudam a minha vida, você sabe disso.
15: É verdade.
14: Né?
15: É.
14: Devido à violência urbana.
15: Uhum.
14: Ando com o celular na mão, ando com o vidro do carro aberto, às vezes estaciono e deixo o carro com o vidro aberto.
15: Sério?
14: A Ana fica maluca. Sim. Volto e nada aconteceu. A minha casa não tem muro alto, não tem sistema de alarme, não tem nada. Porque eu creio que quanto mais você se protege, mais você está convidando a pessoa a se interessar pelo que tem lá dentro. E criando um sistema de segurança que, se o ladrão entrar na sua casa, vai proteger a ele e não a você. Enfim, é um sistema de crenças que eu tenho, que eu sei que não é comum a Ana vem brigar comigo, eu falo, se você acreditar que está na Suíça, você estará na Suíça. Um pensamento mágico. Eu sei, tá? Meio de música de... Nessa hora eu começaria a cantar, se eu estivesse no musical da Disney, né? Basta acreditar, e aqui você não estará. Mas é a única maneira que eu encontro de viver. De viver sem ter que tomar remédio de faixa de tarja preta, sem ter que, enfim, perder a noite, perder o sono toda a noite, porque eu tenho duas crianças em casa. Não acho que militarizar a minha vida, né, andar num carro blindado ou blindar a minha casa vai resolver alguma coisa. Não acredito nessas soluções. E acredito que um pouco desses números tem a ver com a indústria do medo que foi criada no Brasil. A dos carros blindados, de que você, se você não fizer isso, você é um irresponsável que não está protegendo a sua família, a sua casa será invadida a qualquer momento, caso você não transforme aquilo num bunker. Eu juro por Deus que isso aconteceu. Conversando com o dono de uma empresa de blindagens, né, em algum evento social ali, eu contei pra ele desse meu estilo de vida, e aí ele falou com um jeitão de vendedor, assim, com um sorriso no rosto e da forma mais doce possível, que no dia em que os meus filhos fossem assassinados, eu talvez mudasse de ideia. Mas ele disse aquilo não pra lacrar. E ele não falou logo na sequência, e passar bem. Ele falou da maneira mais doce possível, para que eu percebesse que, se eu não fizesse aquilo, eu estaria expondo os meus filhos às balas perdidas que voam para lá e para cá. Então, eu acredito que um pouco desses dados tem a ver com a realidade, porque a nossa violência é urbana, né? A maior parte dela é violência urbana, é latrocínio, é assalto, é golpe, é furto. Você vai ver dados em cidades americanas, por exemplo. Washington é uma cidade perigosíssima, se você for ler as estatísticas. Mais que São Paulo, mais que o Rio de Janeiro, mas é uma violência de gangues nas periferias. Você que anda ali no centro da cidade não percebe nada disso. Chicago, mesma coisa. Mas também acho que a gente é meio direcionado a essa paranoia completa. Veja, eu não estou dizendo que o Brasil é um país seguro e que tudo isso é uma paranoia, mas a gente é levado a viver com mais medo por uma indústria da segurança que criou-se no Brasil. Eu tenho certeza disso. Basta analisar as estatísticas. O Brasil já foi um país muitíssimo mais perigoso. São Paulo tinha um índice de violência, para usar aqui a capital paulista, que batia nos 30 assassinatos a cada 100 mil pessoas. Esse índice hoje na capital é de 6. Então a violência hoje é 20% do que era 30 anos atrás. Mas o nosso medo é 1000% maior. Aumentou 1000% mais nesse mesmo período. Então, o que que eu tô dizendo aqui? Que sim, tem um dado da realidade que confirma a existência desses números, eles são perfeitamente justificáveis. Mas um pouquinho disso tá na nossa cabeça.
15: Não, eu até entendo. Especialmente quando você fala da classe média.
14: Sheila, eu já sei, a pessoa vai escrever e falar, eu fui assassinado ontem, isso está na minha cabeça? Não, não, não existe, entendo, uma violência urbana muito grande no Brasil, mas não tão grande para justificar esses números aqui.
15: Não, até entendo, mas quando você olha nesse mesmo retrospecto de décadas, aumentou muito, por exemplo, a presença do crime organizado em bairros inteiros no Rio de Janeiro.
14: Disso não resta dúvida.
15: Então,
14: eu tô falando de outra relação.
15: Com as pessoas que moram ali num local que é 100% dominado pelo crime organizado, o medo tem até outro nome. Essa indústria do medo não é uma escolha. Ela existe, ela tá posta.
14: Por outro lado, há cidades, e aí eu volto a São Paulo, em que o crime organizado aumenta diminui a possibilidade de episódios violentos. Você já viu algum tiroteio? Eu nunca vi. Eu nunca ouvi. A perguntar pra um carioca. Ele ouve toda semana um tiroteio acontecendo entre polícia e bandido ou entre bandido e bandido.
15: Tem que deitar no chão na via amarela.
14: Deitar no chão na via amarela é um negócio que não faz parte da nossa vida.
15: Uhum.
14: Também não sei o que eu quero dizer com isso, defendendo o crime organizado. Ah, que bom que temos o PCC em São Paulo. Não é aí. Mas é pra dizer que o Brasil é um país muito complexo.
16: E quando a gente sai, eu acho que das grandes metrópoles, e aí, se, por exemplo, você vai pra sua cidade lá em Minas. Possivelmente alguém que veja você tirando o celular, é que esse não é a sua prática, mas meio escondidinho, tentando entrar em algum lugar e sendo recriminado. Nossa, por que, que eu tô com o seu celular aqui? Expondo de uma maneira muito nervosa o celular ali em público. É uma justificativa que a gente vê muito mais em grandes cidades. Quando a gente tem esse comportamento em outro lugar, o pessoal, mas calma, tá tudo bem. Você vai ver só o mapa aqui. E aí a gente tá super nervoso. Porque é um comportamento que aqui a gente evita ter para não ser roubado e não dar essa chance para bandido. Eu queria só reforçar um pouco esse recorte de gênero, porque essa pesquisa, Carol, traz...
15: Muita mulher escrevendo aqui pra gente, viu?
14: Eu também não entrei nessa, esse recorte eu tô perfeitamente de acordo.
16: É, porque aí você... Claro que tem uma sensação de insegurança, e aí várias camadas que envolvem, né, esses recortes, então mulheres negras, vulneráveis financeiramente falando, essas camadas vão ficando mais profundas. Mas, por exemplo, esse dado aqui sobre, você diria que tem medo de, e aí a resposta é ser vítima de agressão sexual. Obviamente, o número das mulheres é maior. 82% respondem que tem esse medo, contra 48% de homens. E aí, eu acho que até é um número valorizado em relação a homens. Mas, ser agredido fisicamente pela sua escolha política ou partidária. Mais mulheres, 65% contra 53% de homens. Andar pela sua vizinhança depois de anoitecer. 57% mulheres. 37% homens. E ser vítima de agressão física pelo seu marido, esposa ou parceiro. Quase 50% mulheres dizem que sim e 35% de homens. E aí esse recorte que a gente já mencionou, que é deixar de sair à noite. Que aí você tá realmente, eu acho que é um flagrante muito específico, porque você tá impedindo essa pessoa de viver socialmente, de ter, assistir uma aula, de encontrar amigos, de trabalhar às vezes num turno diferente. 40% das mulheres dizem que tem medo de sair e mudou o comportamento. Contra 29% de homens. Então, a gente, quanto mais a gente se aprofunda nas camadas dessa pesquisa, mais diferença a gente tem, por exemplo, nessa questão de gênero, né?
14: Mas vocês não acham que alguns números... Eu vou incluir o Fábio na conversa, que o Fábio tem opiniões políticas fortes também. Só para terminar, Pablito, 53% das pessoas têm medo de ser agredido por causa de suas posições políticas. Gente, isso é raríssimo. Isso pode acontecer, claro que acontece. Quando acontece, vira notícia. Aqui a gente fala, um homem foi agredido porque vota em tal candidato, vira notícia. É uma coisa raríssima de acontecer, não obstante, mais da metade dos brasileiros tem medo de tomar porrada por causa da sua opinião política.
18: É, mas é que aumentou substancialmente nos últimos anos.
14: Quase nada para muito pouco.
18: É, exatamente, mas de 0 para 2 é um aumento considerável, percentualmente falando.
16: E né?
18: Eu acho que essa percepção é importante.
14: Eu sei que o 2 é um número que você
18: Claro, claro.
14: Mas justificaria mais da metade do Brasil ter medo de tomar porrada por causa de sua opinião política?
18: Acho até que não justifica, mas assim, a pessoa tem a sua própria percepção, né? Não vou contestar a percepção de cada um.
14: Não de cada um, mas a percepção é... do bloco.
18: Não, sim, mas é a percepção contestar. De cada um que forma o bloco. Uhum. Acho que tem a ver com um aumento substancial dessas agressões e de crimes envolvendo política nos últimos 10 anos. Não tínhamos isso desde a redemocratização do Brasil. Tínhamos isso no período da ditadura militar, antes, quando se deu todo o processo de ditadura no Brasil. Depois da redemocratização, não ouvia-se falar a respeito de crime por causa de ideologia política e ideologia partidária. Esse número cresceu substancialmente, mesmo que tenha partido de 0 para 1 ou para 2, né? Mas percentualmente cresceu. Imagino que a partir daí a percepção desse tipo de insegurança tenha aumentado também.
14: Eu concordo com tudo isso, e só para encerrar da minha parte, concordo com isso, mas me parece um aumento muito pequeno para você ter tanto medo assim, para mais da metade do Brasil achar que pode ser agredido por causa das suas visões políticas. mais fácil é ser lacrado, né? Você perder um amigo, isso pode acontecer, aconteceu comigo, mas ser agredido não me parece que é algo que justifica esse medo todo. E em alguns dados, eu creio que o nosso medo vai muito além do dado real da realidade. E aí acontece o quê? A gente se intoca, a gente se protege, a gente se blinda, a gente não sai de casa, as ruas ficam vazias, quem sai de casa de fato passa a correr mais perigo, e aí essa profecia se autorrealiza.
16: E aí fica mais espaço. Nós alimentamos, livre, na teoria, para os bandidos, né?
14: Uma coisa vai.

0: alimentando a outra. Enfim, discutiremos isso ainda mais. Caramba, já são 7h21. Mas é que o assunto é muito bom mesmo no decorrer aqui do noticiário.
1: Bom, fora daqui, pela primeira vez, dois integrantes do PCC foram enquadrados pela lei antimáfia na Itália. Demetrio Oliveira e Nicolas Evangelista Lopes respondem por tráfico de drogas e organização criminosa. O seu assunto, Fábio França. Bom dia, direito agora.
2: Bom dia, agora mais uma vez foram enquadrados realmente na Itália e são suspeitos de fazerem parte da rede de fornecedores de toneladas de cocaína e do transporte de droga para a Europa em um consórcio com a máfia da Calábria. Ambos foram alvo da Operação Samba, da Procuradoria Nacional Antimáfia de Turim e da Conexão Paraíba no Brasil, deflagradas em 2024. Demetrio está preso e Nicolas foragido. As defesas negam as acusações. Para a Procuradoria Italiana, o PCC hoje é a mais perigosa organização criminosa da América do Sul. Segundo informações das autoridades italianas, a investigação busca identificar conexões internacionais ligadas ao crime organizado, lavagem de dinheiro, tráfico internacional. O enquadramento utilizado pela justiça italiana considera características típicas de organizações mafiosas, incluindo estrutura hierárquica, atuação coordenada e expansão transnacional.
3: Para o promotor de justiça de São Paulo, Lincoln Gaquia, classificar o PCC e o Comando Vermelho como organizações terroristas, o que pode ocorrer nos Estados Unidos, não vai trazer nenhuma vantagem para o Brasil. Jurado de morte há mais de 20 anos, o inimigo número um do primeiro comando da capital foi entrevistado no fim de semana no Canal Livre da Band. Lincoln Gaquia explicou que, além de sanções econômicas, o desejo da Casa Branca só iria prejudicar o trabalho de combate ao crime.
4: Sem tirar a gravidade e a periculosidade dessas organizações, qual a vantagem o Brasil teria em classificá-las como terroristas? Na minha opinião, nenhuma. Pela legislação americana, é possível sim que os Estados Unidos possa fazer uma intervenção militar fora dos Estados Unidos, como ele fez na Venezuela. Claro que nós estamos muito distantes disso, eu acho praticamente impossível. A última desvantagem é que quando você classifica, quando ela é classificada nos Estados Unidos, uma organização como terrorista, o nível das informações que oferece um risco para o Estado norte-americano, ele é classificado como confidencial ou secreto.
3: Na avaliação do promotor, o combate deveria acontecer de maneira coordenada entre todas as forças. O que poderia atrapalhar a ação, de acordo com o promotor, é a divergência política dos poderes. Porém, Lincoln Gaqui afirma que não há muito mais tempo para conter o avanço das organizações do país.
4: O que a gente precisa, na verdade, é de uma autoridade que esteja acima das polícias, que possa coordenar, formar as equipes com todas as polícias, mais a Receita Federal, COAF, com os tribunais de conta, Controladoria Geral da União, com os órgãos de controle e com os ministérios públicos. Então, isso existe, funciona muito bem há décadas na Itália, né? Nós temos lá a Direção Nacional Antimáfia, temos a Direção Investigativa Antimáfia, funciona no Reino Unido e funciona nos Estados Unidos após 11 de setembro.
3: Hoje, só o PCC lucra cerca de US$2 bilhões por ano com atuação em todo o país e em 28 países. Se você perdeu o Canal Livre, pode assistir a representação hoje aqui na Band News FM a partir das 11 da noite.
0: Gente, e essa aqui? No Rio de Janeiro, a compra de um helicóptero para a PM foi suspensa. É que o governo interino suspeitou que o Brasil estava comprando uma aeronave usada como se fosse nova. O Black Hawk blindado custaria 70 milhões de reais. Detalhes com Eric Levigar.
5: O governador em exercício do Rio, Ricardo Couto, determinou a revisão da compra de um helicóptero militar do modelo Black Hawk para a Polícia Militar. Em relatórios internos, é destacado que há uma série de problemas no processo de licitação e a desconfiança de que a aeronave é usada. No documento, assinado no dia 7 de maio, o governo do Rio solicita à Polícia Militar a apresentação de justificativa técnica. A compra do helicóptero blindado custaria mais de 70 milhões de reais aos cofres públicos.
0: Meu Deus do céu, tem que rir pra não chorar, né?
1: Uhum.
0: E aí, pra nós leigos, bom, primeiro, vamos pensar que além da maracutaia, como é que se descobre, será que uma aeronave é usada, né?
3: Será que o manche tava arranhadinho assim?
0: É, descobriram, passaram lá e viram que tem umas batidinhas, né?
3: É, uma coisinha aí.
0: Quando foram ligar, aí ligou.
1: Faltava o sachê de cheiro de novo.
0: O sachê de cheiro de novo. Como você descobre um troço desses? É, não tem velocímetro, né? Cara, será possível que tentaram vender? Aí há várias alternativas, né? Tentaram vender uma aeronave usada como se fosse nova para nos enganar. E ingenuamente o governo anterior caiu, mas esse governo desconfiou que não. A segunda é que havia uma maracutaia vivendo onde vivemos, né? É a primeira, é sempre a primeira hipótese. E a terceira é de que não tem nada disso, né? Que a aeronave é nova e estamos sendo paranoicos. Então aguardemos, é um assunto bastante saboroso. Um Black Hawk vendido como se fosse novo, mas usado. E a gente fica se perguntando se isso acontece com frequência no Brasil ou se é mais um daqueles ineditismos que o Rio de Janeiro adora nos oferecer. Aguardemos os próximos capítulos.
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3: 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A experiência de quem, desde 1989, esteve envolvido na realização de debates, Fernando Mitre foi um dos convidados especiais do encontro em São Paulo. O jornalista da Band também é autor do livro Debate na Veia, a democracia no centro do jogo.
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0: Bom, e na disputa ao Palácio do Planalto, em homenagem ao Dia das Mães, Lula voltou a falar sobre o fim da escala 6x1. Pelas redes sociais, o presidente postou que toda mãe merece mais tempo. Segundo ele, a mudança vai garantir a elas e ao Brasil mais tempo para descansar, estar com quem ama e viver. Lula ainda publicou novamente um trecho do pronunciamento exibido no Dia do Trabalho.
9: Faz sentido que em pleno século XXI, com toda a evolução tecnológica, milhões de brasileiros e brasileiras tenham que trabalhar 6 dias por semana para descansar apenas um dia. Para as mulheres, a situação é muito mais difícil. Elas chegam cansadas do trabalho e, na maioria das vezes, ainda precisam cuidar da casa e dos filhos.
0: O projeto sobre o fim da escala 6x1 está na comissão especial da Câmara e a expectativa é que o relatório seja votado ainda neste mês. Representantes do setor produtivo, por outro lado, afirmam que a redução da jornada pode elevar os custos para empresas e afetar a geração de empregos.
1: O PL escolheu Santa Catarina para lançar oficialmente a pré-candidatura do senador Flávio Bolsonaro à presidência, um evento que reuniu milhares de pessoas numa casa de shows em Florianópolis. Em clima de Copa do Mundo, o telão exibia uma espécie de álbum de figurinhas com os pré-candidatos do partido. Antes do evento, Flávio Bolsonaro voltou a falar sobre a operação da Polícia Federal contra o presidente nacional do Progressistas, senador Ciro Nogueira.
10: Ele é acusado de crimes graves, né, que estão sendo apurados. O que eu tenho dito é que ele tem a sorte, pelo menos, de, na relatoria do seu processo no Supremo, ser o ministro André Mendonça, que é um cara sério, que aplica a lei, que não vai perseguir ninguém.
3: Ciro Nogueira, no entanto, nega estar envolvido com qualquer tipo de fraude e, no fim de semana passado, afirmou que está sendo perseguido politicamente. Na quinta-feira, o senador foi alvo da Operação Compliance Zero, que apura fraudes no Banco Master. Segundo a Polícia Federal, Ciro Nogueira recebeu até R$500 mil por mês para apresentar um projeto que favoreceria a instituição controlada por Daniel Vorcaro. Um mês antes de protocolar a chamada emenda Master, o presidente do PP comprou um apartamento no valor de R$22 milhões. O imóvel de luxo, de acordo com o portal Metrópolis, fica na rua Oscar Freire, uma das mais badaladas aqui da cidade de São Paulo. E a gente tem informações ao vivo com o Afonso Marangoni sobre esse assunto. Bom dia, Afonso.
11: Bom dia, Carol, bom dia, Sheila, Megali, todos que nos acompanham. Pois é, com 514 metros quadrados, esse triplex comprado pelo senador Ciro Nogueira do Progressistas está em fase final de construção e fica na Oscar Freire, que é famosa, né, pelas lojas de grife e por restaurantes de alto luxo. A aquisição do imóvel, que tem 3 suítes e 3 vagas de garagem, ocorreu em julho de 2024, diretamente com a incorporadora responsável pelo prédio. Ao portal Metrópolis, o Ciro Nogueira negou qualquer irregularidade, disse que o acordo de compra do triplex prevê o pagamento mediante a entrega de um apartamento no mesmo prédio e também o restante em dinheiro de forma parcelada. Olha, e o ministro do Supremo Tribunal Federal, André Mendonça, autoriza, também em relação a essa questão da investigação do Banco Master, a transferência do ex-presidente do BRB, Paulo Henrique Costa, para Papudinha, que é o 19º Batalhão da Polícia Militar do Distrito Federal. Fica dentro do complexo penitenciário da Papuda e é onde estava o ex-presidente Jair Bolsonaro antes dele ir para a prisão domiciliar. Apesar, então, de continuar no mesmo complexo prisional, Paulo Henrique Costa deixa a unidade onde estava preso para ficar em uma sala separada e, portanto, vai ter muito mais privacidade, e isso faz parte, né? Porque a defesa sinalizou ao Supremo Tribunal Federal que o cliente deseja firmar um acordo de delação premiada, mas que aonde ele estava na Papuda não tinha condições dele poder conversar reservadamente com os advogados e se inteirar aí do que era necessário para este acordo de colaboração. Agora, então, houve esta transferência para que ele possa justamente conversar com calma com os advogados e decidir se de fato vai optar por este caminho. Daniel Vorcaro também estava preso na Papuda, pediu transferência nos mesmos termos para firmar um acordo de delação premiada ou estudar esta possibilidade, mas ele acabou sendo transferido para a Superintendência da Polícia Federal em Brasília. O ministro André Mendonça decidiu diferente em relação a Paulo Henrique Costa, mas que também está numa sala bem mais reservada, com um amplo espaço para que ele então decida, né, como vai continuar daqui para frente, se quer mesmo fechar este acordo de delação. Lembrando que há uma corrida também nesse sentido, além do próprio Daniel Vorcaro e do Paulo Henrique Costa, Fabiano Zetter, o cunhado de Vorcaro, também estuda aí um acordo para que possa ter no futuro redução de penas.
3: Obrigada, Marangoni,
1: pela de eleição até agora. Ó, toda eleição também, né? No final das contas. Valeu, Marangoni, bom trabalho.
0: Estão com frio, então?
1: É. Gente, tá muito frio.
0: Fazia tempo que eu não botava uma blusa.
1: Muito frio.
0: Tá frio Tinho, pra, né, caramba.
1: A gente tá falando de 10 graus em São Paulo, mas os nossos ouvintes logo no comecinho falaram 2 graus em Curitiba.
3: Não. Gente, Capela do Socorro e Marcilac, 3 graus agora de manhã. 3 graus.
0: Mas no sul
3: de São Paulo.
0: No sul é possível que tenhamos temperaturas negativas nesta manhã. Tá conosco ao vivo, abre a imagem do Eixauri, deixa eu ver se o Eixauri tá bem encasacado. Tá bem protegido, tá. Cachecol, numa elegância só, nosso Paul McCartney brasileiro. Foi às ruas pra sentir um friozinho gaúcho, Eixauri, bom dia.
12: ruas, tá atrás do estúdio.
13: É, tá. Bom dia, Megali, bom dia a todos. Pois é, vim aqui para o lado de fora do estúdio da Band News FM, justamente para sentir o frio e poder trazer a experiência mais precisa para o nosso ouvinte. Agora em Porto Alegre, 8 graus é a temperatura e tivemos sim registro de marcas negativas na região sul do Brasil. General Carneiro, município no Paraná, menos 1 grau e 4 décimos. Em Nonoai, no norte do Rio Grande do Sul, fez menos 0,1. Foram essas duas cidades com temperaturas negativas na manhã de hoje, mas tivemos diversos municípios, diversas regiões, tanto de Rio Grande do Sul, Santa Catarina e Paraná, com termômetros aí marcando alguns décimos ou 1 grau, 2 graus, 3 graus, e aqui em Porto Alegre a mínima foi de 7,8. O IMET, inclusive, mantém 3 alertas ativos para o Rio Grande do Sul, todos eles válidos até as 10 horas da manhã de hoje. Um para ventos costeiros no litoral, 2 de geada entre madrugada e manhã. Ao longo da semana, a região dos Campos de Cima da Serra do Rio Grande do Sul podem registrar temperaturas de até menos 5 no amanhecer dos próximos dias. Aliás, aqui em Porto Alegre começa nesta semana, melhor dizendo, a Operação Inverno, com reforço no atendimento à população em situação de rua. 120 vagas temporárias serão abertas e haverá distribuição de 9 mil cobertores para a população em situação de rua. Essa aqui é a segunda onda de frio intenso, pelo menos no Rio Grande do Sul. A gente já tinha tido a primeira ali no final do mês de abril e agora essa no mês de maio, pessoal.
12: Tá bom. Ai, ai, pode voltar já, lá para os estúdios, quentinho dos estúdios, Echauri. Obrigada, viu? Bom trabalho. Obrigado, até mais. Valeu. A IP consegue uma liminar que permite a venda de produtos de limpeza com aqueles lotes final 1 que estão sob suspeita de contaminação por bactéria. No entanto, a empresa diz que vai manter parte da produção parada até uma decisão definitiva da Anvisa. Vamos entender tudo direitinho o que aconteceu nos últimos dias. A Júlia Nogueira está aqui no estúdio para contar os detalhes. Fala, Ju, bom dia.
14: Bom dia, Sheila. O importante aqui para o nosso ouvinte é que a Agência Nacional de Vigilância Sanitária continua recomendando que os consumidores não usem os produtos sob suspeita. Aqueles com final lote 1 da IP, então lava-roupas, lava-louças e desinfetante. A IP conseguiu essa liminar que permite a venda de produtos de limpeza desse lote que estão sob suspeita de contaminação por bactéria, mas a empresa disse que vai manter parada por enquanto a produção até essa nova decisão definitiva da Anvisa. Depois de 2 dias da repercussão do caso, consumidores ainda somam dúvidas sobre esse caso. A empresa prometeu atender os clientes por telefone, mas como a gente trouxe aqui na nossa reportagem na última semana, o atendimento, que só opera de segunda a sexta, deixou muita gente sem resposta. A Anvisa determinou na quinta-feira o recolhimento desses e outros produtos da empresa, incluindo 4 desinfetantes, 12 lava-roupas e 7 lava-louças com o lote com final 1. A decisão foi tomada depois de uma inspeção na fábrica de Amparo, no interior de São Paulo, determinação que parou linhas de produção do local também. Na inspeção que baseou a determinação recente da Anvisa, foram constatados descumprimentos em etapas críticas do processo produtivo, falhas no sistema de garantia da qualidade, indicando risco à segurança. Foi levado em consideração um fato do ano passado, quando na mesma fábrica foi encontrada uma bactéria, a Pseudomonas. A bactéria entra no corpo por feridas, cortes, pele queimada ou uso de equipamento hospitalar contaminado. As consequências variam de otites e problemas de pele até quadros graves, como pneumonia. E o risco maior para pacientes é imunossuprimidos ou com doenças como diabetes e fibrose cística.
0: E aí, vamos falar sobre o recorte lunático dessa história, né? Porque até então, era instituições funcionando, né? Uma agência alerta. Aliás, não foi nem a agência. A própria IP acionou a Anvisa, né, a respeito desse problema com bactérias em um lote. A empresa já agiu de maneira responsável. A Anvisa foi lá e constatou que o risco existia, suspendeu a distribuição, a venda. Aliás, quem fez isso foi a empresa. A Anvisa determinou, né, uma campanha, determinou o recolhimento desses produtos com final 1 no lote, tudo de acordo com os conformes, né? As pessoas evitavam usar esse produto. Houve um problema ali no serviço de atendimento ao consumidor, a empresa prometeu contratar mais gente. Olha, instituições funcionando, certo? Aí vem os políticos e resolvem transformar isso numa questão ideológica.
12: Ai, gente, sério, teve isso, né?
0: É, e gente muito importante. Caso, se fossem vereadores, né, gente que não tem importância no plano nacional, a gente deixaria barato. Mas a coisa pegou, né? Veio a ex-primeira-dama Michele Bolsonaro, candidato ao governo de Minas Gerais com boas chances de ser eleito, Cleitinho, vice-prefeito de São Paulo, né? Entre outros, Jojo Todinho. O que essa gente entende a respeito de bactérias, de biologia, sem nenhum laudo na mão, sem nenhum documento na mão, sem nada, né? Que sustentasse essas acusações, começaram a espalhar pela internet que a empresa está

0: IP? Alguém sabia disso literalmente até anteontem? E aí espalharam essa ideia pela internet e a ideia pegou. É meme do cara lavando o mapa do Brasil e tirando sangue usando IP. É vereador usando, beijando uma embalagem de IP, dizendo essa é a marca que vai limpar o Brasil. Um sujeito lavando o cabelo com detergente, porque esses irresponsáveis decidiram transformar uma questão sanitária num problema ideológico. Irresponsáveis, é isso que são.
1: Uhum.
0: Daqui a pouquinho vai ter gente bebendo esse detergente. Você acha que estou exagerando? O Donald Trump falou meio de brincadeira e meio a sério durante... Eu preciso terminar, Pablito. Preciso terminar. Durante a pandemia, que quem sabe beber desinfetante não seria uma solução para combater o vírus. Ainda não existiam vacinas. Ele disse que falou isso sarcasticamente. Mas ele não deixou isso claro, falou do lado de médicos, médicos que botavam a mão no rosto e diziam o que que esse cara tá falando. Sabe o que aconteceu? Dobrou o número de internações por ingestão de desinfetantes em Nova York. E olha que Nova York é uma cidade supostamente esclarecida e que nem é trumpista. Nova York. Eu não tenho dado de outras cidades, mas houve uma onda de pessoas bebendo desinfetante. Ah, já aconteceu. A Carol me mostra a notícia. Bolsonarista, diga lá, Carol.
2: Publica vídeo bebendo detergente IP.
0: Pronto. Gente. Pronto. Esses caras levaram as pessoas. Sim, eles são indivíduos, mas ao mesmo tempo não são completamente indivíduos. Eles são uma massa de manobra. E todo. Uhum. Né, todo lado político, muito popular e populista, vai ter os seus malucos. Só que você não deveria cutucar esses malucos de maneira tão irresponsável. Esse cara pode morrer. Esse sujeito aí que bebeu detergente. Talvez ele morra por causa de uma irresponsabilidade desses políticos. Você começa a entender, né? Como é que aqueles líderes carismáticos religiosos conseguem levar as pessoas a cometer suicídio coletivo. Eu começo a imaginar que se alguns políticos mandassem as pessoas acabarem com a própria vida, elas acabariam. Porque esse sujeito foi lá e bebeu detergente por causa de uma irresponsabilidade cometida por esses caras. Vou dizer de novo quem são, talvez tenha mais gente aí, tá? Mas eu, os que eu vi foram o Cleitinho, candidato ao governo de Minas Gerais, Coronel Melo Araújo, vice-prefeito de São Paulo e Michele Bolsonaro, que não tem encargo, mas é ex-primeira-dama e tem uma grande influência política, né? Foram esses que sem nenhum documento, sem nenhum laudo, sem nenhum exame, sem nada, do alto de seu conhecimento, que é zero a respeito de bactérias e de biologia, foram lá e fizeram o que nem a empresa fez. Disseram que essa não é uma questão sanitária e é uma questão ideológica. Então, todo o trabalho que estava sendo feito para preservar a saúde do brasileiro pode acarretar num problema ainda mais grave. Porque até então as pessoas estavam lavando louça com detergente. Uhum. Agora estão lavando o cabelo e bebendo. Cara, é inacreditável.
1: É inacreditável, né? É impressionante. É
0: impressionante. Não, em frente.
1: Vamos lá, rapidinho. Jogo que atrasou por causa da chuva, o Palmeiras empatou. 1-1 com o Remo, se mantém na liderança do Brasileirão. No Sul, o Flamengo bateu o Grêmio, 1-0, chegou aos 30 pontos, 4 a menos que o Verdão. Num jogo com 5 gols, Corinthians venceu São Paulo por 3-2 e deixou a zona de rebaixamento. E na Vila Belmiro, o Santos, com gol de Neymar, fez 2-0 no Bragantino, aparece à frente do Corinthians. Nos outros resultados da rodada, Vasco venceu o Atlético Paranaense 1-0, Chapecoense e Mirassol ficaram no 1-1, Atlético Mineiro e Botafogo também empate 1-1. Cruzeiro bateu Bahia 2-1, Fluminense e Vitória ficaram no 2-2, assim como Coritiba e Internacional 2-2, placar final. E olha, logo no comecinho a gente falou aqui, né? Que falta exatamente um mês pro início da Copa do Mundo, convocação no Brasil pelo Carlo Ancelotti, marcada pro próximo dia 18. 18 de maio, com cobertura aqui da Band News FM.
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0: Hora de conversar com o Mauro Betting. Mauro, um mês pra Copa. O que a gente pode esperar dessa Copa, além da dificuldade absurda de completar esse maldito álbum com 780 páginas e seleções?

0: expressões que a gente nunca tinha ouvido falar. E meu Deus do céu, eu não consigo completar Curaçao. E a gente não consegue nem juntar repetido o suficiente. Não. Mas é, tirando isso, o que a gente pode esperar da Copa, Mauro? Bom
1: além dia. Da vitória da França no final
0: além
1: também.
0: Da vitória,
1: né?
0: Da
1: pronto,
0: França.
1: Acabou, né?
0: Isso. Mauro, obrigado pela participação.
2: Ou da Espanha.
1: Acabou.
2: Bom dia. Bom dia, Megali. Bom dia, Sheila. Bom dia, Carol. Uma felicidade estar com você pela primeira vez aqui na Band News FM. Já vamos pedir música no Fantástico. Já trabalhamos em outras rádios, agora são três. É, bom, eu ainda acho, sou da tese de que vai ter Copa pelo Gianni Infantino. Não sei se vai ter mundo até lá, né? Ou pelo menos a gente vai ter que ter no mundo, inclusive na seleção brasileira, assim, vai ter, contém glúten. E daqui a pouco os produtos, assim, contém glúten. E votei no Lula ou votei no Bolsonaro, para deixar muito claro para o consumidor brasileiro. Mas assim, vai ter Copa e de novo até semana que vem, aliás, provavelmente depois da Copa ainda vão perguntar pro Ancelotti, você vai colocar o Neymar? Porque assim, só se pergunta, só se fala do Neymar. Ontem ele fez por onde, mas ainda falar nessa semana que falta, aguardemos a grande novidade que a gente vai acompanhar, claro, aqui na Band News FM, a partir da próxima semana, 5 da tarde. Vai ter Copa, até lá eu acho a Espanha muito boa, talvez para mim é o meu voto com responsabilidade, é tudo hashtag, né? Jogue com responsabilidade, e afinal é Espanha e Portugal, Portugal passa pelo Brasil na semifinal, para mim a Espanha passa pela França, que é uma ótima seleção, mas chegar em 3 finais de Copa é bravo, mas vai ser uma Copa legal, com muito calor, muito jogo e muita polêmica na seleção brasileira. E torcer aqui, bater na madeira para que mais gente não se lesione, porque vai ser a Copa mais quente da história, mais longa, com 8 jogos, uma partida a mais do que tinha até as últimas Copas do Mundo, e o Brasil pode chegar lá bem.
1: Tá. Com o Neymar? Já falamos muito disso.
0: Ainda é uma discussão, Neymar?
1: Eu acho que ainda é, sabia?
2: Ainda é.
1: Ah, tem muita
2: ainda
1: gente
2: é.
1: Machucada, né, meu?
3: Desse gol que fez também.
2: Tem.
1: Teve o gol, sei lá.
2: E com detalhe, né, gente? Assim, convoca 18 de maio, a partir de 19 de maio, jogadores estarão disponíveis. Tem gente que vai estar na final, grande final de 30 de maio lá em Budapeste, da Champions e tal. E a gente sabe o que tem acontecido nos últimos anos, e esse ano o risco é o maior de mais gente se lesionar. Então a lista de 26 é definitiva para o dia 18 de maio. A partir do 19 de maio tem gente que pode se lesionar, dificilmente. Bom, depois da treta que houve ali no Real Madrid, os caras saindo a tapa, também podemos aguardar cenas de pugilato e tal, enfim, é normal, né? E neste mundo que a gente estava conversando há pouco tempo, qualquer coisa pode ser, mas é aquela coisa, a velha lição da avó, filho, você falou bobagem, eu vou lavar tua boca com sabão. Com detergente vai depender da inclinação ideológica familiar.
0: Ô Mauro, a gente falou de França, Espanha, esses times estão tão à frente assim, dos demais, eu sei, é uma pergunta meio retórica, eles estão à frente, mas o que eu quero saber é, falta um mês pra Copa e a Copa vai ser muito longa, então vamos dizer que a gente tem um mês e uns 15 dias pra desenvolver esse trabalho, pra ir crescendo. É tempo pra gente se transformar num time competitivo?
2: O Brasil de 70 é a melhor seleção de todos os tempos, Megali, ela se formou mesmo faltando 6 dias para a Copa. Claro que era um time de gênios e que levou 122 dias treinando junto para dar liga. Não vai ser o caso, por óbvio, né? Não tem gênios e não vai ter esse tempo todo, e as outras 47 seleções também não vão ter. Mas é aquela coisa, o Brasil de 2002 só jogou mesmo na Copa e foi 100%. A Itália de 82 ficou de outubro de 81 até novembro de 83, só ganhou 4 jogos. Os 4 jogos que precisavam na Copa da Espanha. Vai que a história se repete como festa, também como tragédia, mas, ou se não tragédia, algo não tão legal. Ainda acho que o Brasil vai surpreender o pessimismo, mas vai ficar onde está e onde deverá ficar por mais tempo. Mas é tudo uma questão de torcida, é o time que encaixa na Copa. É que nem aquele funcionário do mês, como eu digo sempre, do McDonald's. Ele sempre ganha como presente não trabalhar no mês seguinte, porque ninguém nunca viu um funcionário do mês do McDonald's trabalhando.
0: É mesmo, né? Ô Mauro, por último, a Copa sendo nos Estados Unidos, especialmente os jogos que acontecem lá em Los Angeles e São Francisco, tem que acontecer em horários exóticos para que os europeus possam assistir e para que, enfim, para que os horários sejam palatáveis para os países que compram os direitos de transmissão. E foi nessas que a gente teve uma final com 45 graus em Los Angeles, num estádio que não era coberto, né? Duas seleções esgotadas, sendo câimbras, 0-0. Ok, o Brasil foi campeão, mas o jogo foi muito ruim e era para ter sido um grande jogo, né? Aquele Brasil e Itália. E nessa Copa, a gente vai ter muito jogo espremido. Por mais que a Copa seja maior, mais longa, é muito jogo. Eu tava vendo lá na tabela, tem dia que vão ter 6 jogos. 6 jogos da Copa do Mundo. Eu nunca tinha visto isso. É, a gente pode esperar uma Copa do Mundo tecnicamente não tão boa quanto as últimas?
2: Vamos esperar alguma coisa. Essa é a pior que a gente viu nos últimos tempos, só de 2010 estava. Era por culpa do Megali, porque estávamos juntos lá na África do Sul. Antes disso, havia sido a Copa de 90. E concordo plenamente com você, Megali. 94, foi em 59 anos de vida agora, contando, claro, foi o maior calor da minha vida. Era impossível ter futebol com a bola rolando em meio-dia em Pasadena, ali na região de Los Angeles. E vai ser a mesma coisa, até porque convenhamos 48 seleções, né? Parece a Copa São Paulo de Futebol Júnior. Vai ter país que não só a gente não acha figurinha no álbum da Panini, vai ter país que ele não vai achar lá na Copa do Mundo também. Aliás, quem tiver Uzbequistão, manda pra redação da Band News FM, que eu não peguei nenhuma seleção, nenhum jogador de Uzbequistão, e minha filha conseguiu colocar um jogador do Panamá, que não se perca pelo nome, Fidel Escobar, na seleção da República Tcheca. Não me pergunte como.
0: Aliás, a Panini não está de parabéns, porque as figurinhas não são mais numeradas de 5.450.000. Elas são numeradas de 1 a 20 a cada página.
1: Uhum.
0: Então, Brasil de 1 a 20. Aí sabe o que aconteceu? Países com bandeira parecida, Croácia, e eu sei que não são parecidas, mas quando fica pequenininho ali na bolinha, parecem. Croácia e Paraguai.
1: A tipografia, Gana e Senegal, não é boa, né?
0: Nova Zelândia, Austrália. Eu conheço gente que colou o time de Gana inteirinho na página de Senegal. E agora?
2: Aí, nem o Trump faria isso, mas aí também, e como eu também já não enxergo bem, eu tenho tomado cuidado, Manuela, minha filha, cola, apesar de ter feito essa pequena troca entre a seleção do Panamá com a seleção da Bélgica. E olha, tô procurando figurinha da Letônia também, não tô achando, eu tenho brincado muito, quem vai ser a grande surpresa na Copa? Eu falo, vai ser a Letônia. O pessoal fala, mas a Letônia não tá na Copa, por isso mesmo, vai ser uma grande surpresa.
0: Eu também não tirei nenhuma da Itália ainda. Tá? Coisa, se alguém quiser.
2: Ah, vamos pro inferno.
1: Por tropa.
0: Beijo, Mauro.
1: Beijo, tchau.
2: Até amanhã.
1: Até.
0: Agora, italiano.
1: Italiano.
0: Agora, muito alto. Esqueceu de fazer.
1: Mas
0: a figurinha.
1: Passaporte.
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8: Participações chegando aqui no WhatsApp 999026970. Tiroteio na comunidade Tirol, freguesia Jacarepaguá. O Duarte escutou, escreveu, mandaram mensagem de áudio sobre região ali da Maré. O Cláudio, passando pela Avenida Brasil, também escutou muitos disparos.
9: E a Band News. Tô passando aqui pela Avenida Brasil, sentido centro, bem na altura da Fiocruz. Muito tiro na comunidade daqui da Vila do João. Muito tiro aqui na comunidade da Vila do João.
8: O Diogo também escutou, mas ele estava passando pela linha vermelha. Fala, Diogo.
10: Bom dia, Band News. Quem fala aqui é o Diogo, motorista de aplicativo. Tá tendo algumas rajadas de tiro aqui na maré, na altura da Vila do João. Sabe se tem alguma operação?
8: A gente já procurou a polícia, mas até agora sem informação de incursão policial por ali. Nessas duas áreas, tanto Jacarepaguá quanto na Maré, a qualquer momento a gente traz outros detalhes. Muito cuidado você que passa por esses dois pontos.
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8: O Igor Bernardo falou sobre um incêndio que aconteceu ali próximo ao túnel Noel Rosa. Mandou mensagem bombeiros no local.
11: Bom dia, Zé. Bom dia, Band News.
12: Bom dia.
11: Incêndio após a saída do túnel Noel Rosa, sentindo Tijuca, na rua Barão de São Francisco com Torres Homem. Tá, isso tem uns 20 minutos atrás. O bombeiro já no local, só que as ruas estavam 100% interditadas. Bom dia a todos.
8: O que informa o Corpo de Bombeiros, Daniel Nascimento? Bom dia.
13: Bom dia, Mário. Bom dia para os nossos ouvintes. Os militares do quartel de Vila Isabel foram acionados por volta das 7h10 da manhã dessa segunda-feira para uma ocorrência de fogo em veículo ali na altura do número 886 da rua Torres Homes. O atendimento, né, o acionamento que segue em andamento, até o momento não temos informações de vítima, mas atualizando, a gente traz aqui no ar para os nossos ouvintes.
8: Alto da Boa Vista agora, Zezinho.
14: Carolina.
15: De News, bom dia. Teve um acidente no Alto da Boa Vista, na altura onde tem aquela estátua do leão. Foi entre um ônibus e uma moto. Eu não sei se o rapaz derrapou da moto, se teve o ônibus encostou nele. Eu vou mandar as imagens aí para vocês, só que o trânsito aqui tá intenso. Eu acredito que vai ficar pior, porque o socorro ainda não chegou, então quando chegar a ambulância, talvez as duas pistas fiquem fechadas, não sei.
8: São 7h59, a gente volta já já com mais do trânsito, outras notícias do
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8: Vias Expressas, Vivi Costa.
20: Mário, o trânsito ainda muito complicado pelas vias expressas. Linha Vermelha está parada de Vigário Geral até o Caju e pela Brasil, retenções de Irajá até o Caju. Pegando neste momento as vias secundárias ali da Penha, Leopoldina Rego, Rua Uranos e Leopoldo Bulhões. Ainda chega com tranquilidade e tutor. 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Já já eu tô de volta.
8: Maria Eduarda Vieira, bom dia, Duda.
21: Oi, Mário, bom dia pra você, bom dia também pros nossos ouvintes. Segue com as aulas suspensas aquela escola estadual de Belfor Roxo na Baixada Fluminense, onde uma bomba caseira explodiu na sexta-feira. Essa informação foi confirmada pelas próprias redes sociais da escola. A gente lembra que ao todo 10 estudantes entre 13 e 17 anos tiveram ferimentos leves, foram encaminhados para o hospital municipal da região. A maioria teve cortes nos membros inferiores, mas alguns também tiveram machucados no rosto. Todos foram liberados no mesmo dia. Agora a Polícia Civil investiga se esse material foi confeccionado pelo tráfico e como ele foi colocado no colégio. Por isso, imagens de câmeras de segurança da região e também da instituição estão sendo analisadas e a gente está em contato com a Polícia Civil para saber mais informações sobre essa perícia e qualquer atualização a gente roda aqui na nossa programação.
8: E o seu destaque, Vinícius Calisto?
22: Polícia Civil, Mário, prendeu a madrasta apontada aí como autora da morte da Mirela Venceslau Freire, de 12 anos. Essa mulher foi presa em São João de Meriti, na Baixada Fluminense, na tarde desse sábado. Segundo as investigações, os agentes encontraram o corpo da criança nos fundos de uma residência onde a madrasta morava, em São João de Meriti mesmo. Ainda de acordo com as investigações, apontava para a hipótese de invasão de residência por um homem que teria abusado sexualmente da menina. No entanto, após a conclusão do laudo de necrópsia, foi constatada ausência de sinais de violência sexual. A madrasta ainda tentou criar um álibi, segundo os investigadores, apresentando uma versão incompatível no dia do depoimento. Então, a Polícia Civil juntou provas e prendeu essa madrasta acusada de matar a própria enteada em São João de Meriti. Mário.
8: Que caso terrível.
1: Estrada.
8: É, quem tá participando agora?
23: Participação do nosso ouvinte, Alex.
8: Bom dia. Oi, Alex.
24: Bom dia, Band News. Professor Alex falando. É, na Rio Santos, na altura de Itaguaí, em frente ali ao restaurante Donzelitos, dois carros incendiados.

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2: Hora de conversar com Mônica Bergamo, nosso assunto é a lei da dosimetria da e de a suspensão da lei da dosimetria por Xandão. Mônica, conta pra gente aí, bastidores, bom dia.
3: Bom dia, Megali, bom dia a todos. Pois é, Megali, afinal, Megali, o Jair Bolsonaro vai ou não sair da prisão em um espaço mais curto de tempo do que o previsto inicialmente, né? O ministro Alexandre de Moraes está se preparando para enterrar esses planos, para inviabilizar a lei da dosimetria, né? Que foi aprovada na semana passada no Congresso, no Senado, né? Quer dizer, não foi aprovada, o presidente Lula tinha vetado e esse veto foi derrubado, então ela passou a valer, né? A lei que diminui as penas dos condenados pela tentativa do golpe de 8 de janeiro. São muitas as dúvidas. Agora, eu conversei com advogados ligados ao ex-presidente e eles dizem o seguinte: ô Megali, apesar de ser, na opinião dele, uma crueldade deixar as pessoas do 8 de janeiro mais tempo presas, sendo que a lei já está aprovada, há uma tempestade sendo criada, né? Eles dizem que a lei foi aprovada, que o veto do Lula foi derrubado e que, na sequência, né, uma série de ações diretas de inconstitucionalidade foram apresentadas. Quando a lei foi aprovada, já foram apresentadas essas ações, dizendo que essa lei da dosimetria não obedece à Constituição e, portanto, não pode valer. Muitos presos entraram com pedido imediato de soltura, mas diante disso, né, pelo fato de a lei ainda estar sendo questionada, né, e do Supremo ainda não ter apreciado esses questionamentos, o Alexandre de Moraes disse: para o jogo todo, né, para tudo, a lei está sendo questionada, para tudo, até o STF bater o martelo e dizer se ela é ou não constitucional, né? Isso, apreciar os questionamentos, a lei é uma obrigação do Supremo. E as ações têm que andar, as pessoas têm que ser ouvidas, quem está questionando essa lei. Agora, os advogados do Bolsonaro não acreditam que há alguma remota chance de o STF não declarar essa lei constitucional, mesmo porque o próprio ministro Alexandre de Moraes participou dos debates sobre a elaboração dela. Você se lembra, Megali, que o Paulinho da Força era o relator disso no Congresso? Ele não escondia de ninguém, né? Ele dizia para os deputados, para os parlamentares: não, foi o Alexandre que escreveu essa lei, né? Então, se ele escreveu ou não, isso era o Paulinho que dizia para os colegas dele lá. Então, portanto, os advogados do Bolsonaro não acreditam que ele mesmo vá inviabilizar uma lei, né, da qual ele participou, né? Agora ele julgaria que ela desobedece à Constituição. Agora, até lá, Megali, os advogados do Bolsonaro devem esperar, né? Eles vão esperar o Supremo acabar de julgar a constitucionalidade da lei para só então entrar com o pedido de redução de penas dele. Mesmo porque essa redução, Megali, é bom que se diga, enfim, para quem ainda não sabe ou não percebeu, ela não tira o Bolsonaro imediatamente da prisão, né? De acordo com cálculos feitos pela defesa dele, a pena dele de 27 anos vai cair para 19 anos e ele ainda tem que ficar um sexto em regime fechado. Portanto, ele tem que ficar 3 anos em regime fechado. Ele já ficou aí um ano, pelo menos, né? Não sei há quanto tempo que ele já está em regime fechado, então ele demoraria um pouquinho mais. Não é que amanhã abre a porta de casa e ele sai e sobe no palanque para fazer comício. Isso ainda vai demorar, o Megali. Mas a crença é, sim, a de que vai reduzir a pena dele.
2: A questão toda que me pega é o casuísmo da coisa, né, Mônica? É Bolsonaro, é disso que se trata, é uma lei que está sendo mudada, é algo que pode mudar o destino do Brasil no futuro, quando nem Bolsonaro, nem Lula, nem nós existirmos mais, né? Por causa de um indivíduo, para beneficiar um indivíduo, porque não veio me falar de Débora do Batom, não veio me falar da Fátima de Tubarão, não tem ninguém preocupado com essas pessoas, né? Esses caras que estão negociando essas penas menores, jogariam essas pessoas todas numa fogueira para tirar uma semana de pena de Bolsonaro, não tenho dúvida disso, né? Estamos falando de um indivíduo aqui, de uma discussão muito mais ampla que se está se dando por uma questão individual. E essa campanha toda, eu sei que já passou, né? Já foi aprovado, agora já não é mais uma discussão da sociedade, essa fase já passou, mas ainda me incomoda o fato de as pessoas que defendem penas mais duras, né, para todo tipo de crime, ter pegado um crime de estimação. Não, esse crime aqui, a gente quer diminuir a pena, que é o crime contra o Estado brasileiro, que deveria ser um dos crimes mais, quer dizer, é um crime mais graves, né? É um dos crimes mais graves, ou talvez o mais grave que exista em qualquer república, em qualquer democracia saudável. É você atentar contra o Estado, você não tá roubando um celular, você tá roubando as instituições, você não tá levando para você o carro de uma pessoa, uma propriedade, você tá levando para você e para os seus filhos um país em que talvez não haja liberdade no futuro, é brincar com a democracia. E é tratar isso como um crime menor. Queremos aumentar as penas para todos os crimes, mas para esse não, porque esse crime foi cometido por aquela pessoa de quem a gente gosta tanto. Então a gente vai diminuir o crime e pessoas que fizerem aquilo que ele fez, porque fez, tá? Porque fez. Eu até hoje recebo mensagens aqui do, ai, um golpe de Estado com velhinhas na Bíblia. Gente, leiam a denúncia, leiam a sentença. A tentativa de golpe não foi o 8 de janeiro. Se no dia 7 de janeiro aquelas pessoas tivessem todas voltado para casa, a tentativa de golpe ainda teria existido. Não foi o 8 de janeiro, não foi a Débora do Batom, nem a velhinha da Bíblia, nem a velha cagona. Não foi nada daquilo. Foram as negociações, né, intramuros entre Bolsonaro e os chefes das Forças Armadas, foram os discursos inflamatórios, foi a minuta do golpe, e muita gente trata a minuta do golpe como algo que não existe, que foi inventado. Tá lá, é uma das provas que estão anexadas no processo, tem uma prova física, porque aquilo imprimiram, não é nenhum arquivo de celular, é impresso em papel, que você pega e lê. Tá tudo lá, basta ler a sentença, as provas estão todas lá. Existiu uma tentativa de golpe de Estado no Brasil, isso é gravíssimo. Alguns países punem esse crime com execução, outros com prisão perpétua. E aqui a gente está querendo discutir, já discutimos, né? A menor pena possível. Uhum. É lamentável. É. Mônica.
3: É um verdadeiro milagre, né, Megali? Um verdadeiro milagre para um Congresso que só aumenta a pena, né? A gente há quanto tempo que vê tudo que acontece no Brasil de grande comoção aumenta a pena, como se fosse resolver, né? E aí, dessa vez, foi realmente um verdadeiro milagre, né? Do Congresso ser compreensivo, humanitário e reduzir penas de crimes, né?
2: É isso. Mônica Bergamo volta com outros assuntos sempre exclusivos amanhã. Até, Mônica.
3: Até amanhã.
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4: 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Um produto só seu, para você agregar valor, postar nas redes sociais, contratar aí um influencer e não ficar divulgando o produto dos outros. E o caminho para isso tá em visitar a China. Você precisa colocar no seu calendário, visitar uma feira internacional. A China tem a maior feira de negócios do mundo. E como é que você, empresário brasileiro, ainda não colocou isso no calendário para visitar e conhecer?
0: Mundo afora, direto de Londres, Felipe Killing.

0: Hora de conversar com o Felipe Killing. O Killing, qual que é a gravidade desse surto de antivírus aí? Só falta é, porque a Covid também começou como algo que a gente não levava tão a sério, né? Ah, parece que tem uma cidade lá chamada Wuhan.
1: Wuhan.
0: Tá feio lá, mas é lá, né? Lá do outro lado do mundo. Agora a gente tá falando de um navio. Conta pra gente aí, bom dia pra você.
2: Tudo bom, Megali? Bom dia a você, Sheila, Carol e a todos que nos acompanham. Tedros Adhanom, que é o diretor da OMS, Organização Mundial da Saúde, falou uma frase para que todo mundo possa escutar. Ele pediu isso. Por favor, me escutem. Isso não é a nova Covid. Claro que muita gente fica com o pé atrás, porque no início da Covid, muitos infectologistas também falavam, olha, não é motivo para pânico, e aí a coisa foi crescendo e virou o que virou. Mas tem uma explicação simples por trás dessa afirmação do Tedros Adhanom. Esse hantavírus, ele não transmite da maneira que a Covid transmitia. A Covid se transmitia de uma forma muito rápida e fácil. O hantavírus, você precisa ter um contato muito próximo. Para você ter ideia, são 150 passageiros, né? Cerca de 150 passageiros nesse navio. E, ao que tudo indica, pelo menos até agora, são 10 casos confirmados. Então, se você for pegar pessoas que estavam no navio, dividindo lá muitos espaços, ainda assim é uma taxa de contaminação não tão grande comparado com a da Covid. O mundo hoje também está mais preparado para lidar com alguns vírus e a população também. Hoje a gente fala em isolamento social, todo mundo já sabe, mas antes da Covid, se a gente colocar em perspectiva, quando eu escutei a primeira vez isolamento social, a gente tem que ficar em casa, não pode ter contato com o outro, usar máscara, tudo era muito estranho. Hoje as pessoas já sabem. Então, tem, por exemplo, a recomendação da Organização Mundial da Saúde que as pessoas que estavam no navio façam uma quarentena de 42 dias. É bastante tempo. Só que tem um problema. Cada país adota suas próprias diretrizes, apesar de ter uma diretriz da OMS. Então, os Estados Unidos já afirmaram que passageiros americanos que estão sendo repatriados não vão precisar fazer esse isolamento de 42 dias. Aqui no Reino Unido é um pouco diferente. 20 britânicos foram repatriados, vão ficar 3 dias no hospital, numa área isolada, sendo monitorados, e depois quarentena de 42 dias em casa, sem contato com ninguém. Também existe hoje algo que foi um legado da pandemia, você fazer o rastreamento das pessoas que você teve contato. Então, todos os passageiros dos navios e as pessoas próximas a elas estão fazendo testes para saber, né, onde que há um possível risco de contaminação, e aí você tem essas bolhas e vai tentando isolar para que não tenha uma transmissão. Mas é claro que as pessoas ficam, né, apreensivas, porque essa é uma cepa do hantavírus que passa de humano para humano. São 3 mortes confirmadas, 10 infecções, mas segundo a OMS, não há motivo para pânico, não é uma nova pandemia.
0: Muito bem, então é importante fazer dois desmentidos aí, Sheila. Não é uma nova pandemia e não é o Tedros Adhanom, aquele cara que apareceu num risca-faca no interior do Brasil, de crop, de bebê no Itaipava.
1: Não é?
0: Não é o Tedros Adhanom, é importante.
1: Você me fala isso agora?
0: Ah, eles dizem que não é, mas eu olho ali e pra mim é o Tedros. Vocês lembram disso?
1: Lembra, gente. Cara, a gente ficou tão marcado esse negócio. Fala Tedros Adhanom, a gente lembra dessa imagem, cara, de cropped.
0: Isso me leva direto pro risca-faca, o Tedros Adhanom dançando de cropped.
1: Não é.
0: Pra quem não... não dá, né, cara? É inimaginável você não ser brasileiro, porque só no Brasil isso surgiria.
1: Não é?
0: Surgiu na época da pandemia. Apareceu a imagem de um cara de bigodinho igualzinho o Tedros Adhanom, só que usando um cropped, um shortinho, e dançando, rebolando ali no balcão do boteco brasileiro bebendo Itaipava. E falaram: olha aqui o cara que quer que você fique em cala, ele, ó. Olha ele lá. Ê, Tedros, hein? Vem de Genebra pra fazer isso no Brasil. Aí falaram: olha aqui o cara que quer que você fique em casa. Olha lá, tá lá no karaokê. E aquilo, as pessoas acreditavam nisso.
1: Acreditavam.
0: Ele ia fazer discurso: olha lá, olha lá, o cara que tava de cropped no Brasil, falando que você não pode sair.
1: Não dá. Essa turma hoje tá bebendo IP.
0: Hoje não. Tá todo mundo bebendo detergente. Bom trabalho pra você, até amanhã.
2: Valeu, até.
1: Valeu.
2: Valeu.
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4: Eu sou Sérgio Weib e este é o Minuto da Cibersegurança. Na minha companhia, fundador e CEO da Eletron, João Brásio. João, como as empresas reagem ou deveriam reagir mediante a um ataque cibernético?
5: Com velocidade e precisão cirúrgica. Empresas com maturidade de segurança da informação, elas têm um script, pois elas treinam antecipadamente a um possível incidente cibernético. Mas acredite, muitas delas, na hora do calor da emoção que a coisa acontece, não seguem as próprias regras que foram traçadas para este ataque. O segundo problema, não trazem uma consultoria externa que vem com precisão, vem com skills técnicas e a frieza necessária para a resposta desse incidente.
4: Muito bom, obrigado, João Brásio. Este é o Minuto da Cibersegurança.

0: Agora são 8 horas e 21 minutos, está no ar o É da Sua Conta. Diariamente a gente conversa aqui com a Renata Flores sobre assuntos que mexem com o nosso bolso nessa parceria da Band News FM com o PicPay Bank. E um dos assuntos mais comentados nesses últimos dias, Renata, eu sei que você acompanhou muito de perto, foi o novo Desenrola Brasil, um programa lançado pelo governo voltado para renegociação de dívidas, tentar tirar a galera ali, ó, né, do sufoco. Renata, explica pra gente um pouquinho mais sobre quem pode entrar nesse programa. É um programa de renegociação, como eu disse, e como é que funciona exatamente, se é de fato uma oportunidade, se pode valer a pena, se é para todo mundo. Bom dia para você.
1: Oi, Sheila, bom dia para quem nos acompanha. Pois é, importante programa do governo, o novo Desenrola, ele foi criado para pessoas com renda de até 5 salários mínimos, o que gira em torno ali de R$8.000. Então, essas pessoas podem renegociar as suas dívidas no cartão de crédito, no cheque especial ou no crédito pessoal, com atrasos entre 90 dias e 2 anos. É importante ver também esse tempo, tá? A renegociação, ela prevê o parcelamento em até 48 vezes, que é uma taxa máxima de juros.
0: Ih, caiu o contato, hein? Com a Renata Flores, que estava explicando um pouquinho mais do Desenrola, desse novo Desenrola, que foi criado para as pessoas com até, acho que tá vazando, inclusive, a Jade Ramos, tá, gente? No som ali da Renata Flores, que estava explicando pra gente quem pode renegociar a dívida no cartão de crédito, no cheque especial, crédito pessoal, é quem tem atrasos entre 90 dias e 2 anos, uma renegociação que prevê um parcelamento de até 48 vezes, tem uma taxa máxima de juros de 1,99% ao mês, é uma taxa bem atraente quando você considera hoje as taxas, né, das dívidas em especial, tem prazo de até 35 dias por início do pagamento. E são descontos até gordinhos, né? Se a gente falar de descontos entre 30% e 90%, a depender da situação, a depender da dívida. Então, pode ser bem interessante. É uma adesão que é feita pelo site ou pelo aplicativo do seu banco, do banco em que a pessoa tem essa dívida. Então, já fique de olho. Se é o seu caso, se você está dentro dessas condições também para entrar no programa e renegociar as suas dívidas, você acessa ali para ver todas as condições disponíveis para essa renegociação. Renata, eu estava aqui aproveitando, a gente perdeu um pouquinho da nossa conexão, mas eu já aproveitei para falar um pouco sobre essa taxa de juros, que é bastante atraente quando a gente pensa nos juros que há aí quando as pessoas ficam devendo, no prazo para o início do pagamento e nos descontos, que são bem expressivos em vários casos, né?
1: Justamente, não sei, como eu estava fora, não estava te ouvindo, não sei se você chegou a falar do Desenrola no PicPay,
0: Sheila. Não, deixei para você, deixei exatamente para você voltar falando disso.
1: Boa. Então, no PicPay, quem aderir ao Desenrola tem um cashback depositado na conta de até 30% do valor renegociado, limitado a R$50, e a taxa máxima, essa é a vantagem, de 1,45% ao mês, que é melhor que a exigida pelo governo, que é de 1,99%. E além da adesão do Desenrola, Sheila, o banco também está lançando o Credback, que é uma oferta voltada para o restabelecimento do limite do cartão de crédito para quem passou aí por momentos de dificuldades financeiras e também para aqueles clientes que não são elegíveis ao novo Desenrola Brasil. Esses também podem ter acesso a esse benefício se escolherem, claro, renegociar as suas dívidas no PicPay.
0: E até quando os ouvintes que têm dívida podem aderir ao programa, Renata?
1: Isso é muito importante porque a previsão é que dure 90 dias ou até quando durarem os recursos destinados ao programa. Ou seja, ideal é já olhar as condições para fazer a adesão o quanto antes e aí recuperar a sua saúde financeira. 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
0: Boa, Renata. A gente volta a conversar amanhã nesse mesmo horário aqui nesse espaço. Um beijo para você e até lá.
1: Ótimo dia. Tchau, tchau.
0: Tchau.
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3: José Paulo Sobral, o que que tá chegando aí no WhatsApp sobre trânsito, hein?
4: Sérgio, falando de acidente na linha vermelha.
5: Bom dia, mais ou menos. Acidente agora na linha vermelha, sentido centro, ao lado da Infraero. Motoqueiro, um carro bateu no motoqueiro, tá no chão, tá tudo parado agora. Motoqueiro fecharam acesso na pista do meio, só as laterais que passam do cantinho. 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
3: 8 horas 27 minutos. Vamos para um breve intervalo comercial. A gente volta já já.
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7: Zezinho, chegou uma mensagem de uma ouvinte nossa aqui pelo WhatsApp e a gente trazia aqui a palavra do Cláudio e também do nosso ouvinte Diego. Passaram ali próximo à Vila do João, no Complexo da Maré, uma meia hora atrás, escutaram tiros. E foi até um pouquinho mais, acho que uns 30, 40 minutos. O que que uma ouvinte, não sei se ela pode se identificar, ela trabalha na região, ela falou que a percepção dela, porque não chegou nenhuma informação até agora da polícia de operação.
8: Ela ainda não respondeu se a gente pode identificá-la, mas eu vou falar aqui a mensagem que ela mandou pra gente, Mário. Ela trabalha ali próximo e disse que chegou 7:30 da manhã pra trabalhar, ouviu também os tiros que a gente relatou aqui, mas que não é operação. O morador, que é o colega de trabalho dela, disse que é um fim do baile em comemoração ao Dia das Mães. Baile organizado ali pelo tráfico de drogas da região e que no final desse baile eles teriam dado esses tiros pra cima e foi o relato aqui desses motoristas que passaram próximo à maré, né?
7: E agora, às 8:30, não chegou mais nenhum
8: ninguém
7: relato.
8: Ninguém mais falando de tiro, isso.
7: Então, tá aí o esclarecimento feito, provavelmente deve ter sido isso e a gente ainda tá aguardando uma posição da polícia. Agora, mais um destaque de trânsito.
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7: Vivi Costa.
11: Mário, com informações da região central, tinham 2 ônibus enguiçados na Presidente Vargas em direção à Praça da Bandeira, o que estava prejudicando demais a circulação de carros. Neste momento, verifico apenas lentidão da Camerino até a chegada central do Brasil. Francisco Bicalho em direção à Avenida Brasil com boas condições na chegada ao centro, com retenções e reflexos a partir do viaduto do gasômetro. Rodrigues Alves ainda apresentando boas condições em ambos os sentidos. Frei Caneca também servindo de alternativa. Para quem sai da Tijuca, siga pela Conde de Bonfim, a Doc Lobo, evitando passar pela região da Praça da Bandeira, já bem congestionada no momento. 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Daqui a pouco eu tô de volta.
7: Duda, tem operação policial aonde, hein?
12: Morro do Juramento, Mário. A Polícia Militar está realizando uma operação ali na Zona Norte do Rio de Janeiro, justamente para coibir o roubo de veículos e também de cargas. Também procuram apreender, né, materiais ilícitos e retirar as barricadas ali na região. Por isso, essa ação faz parte da Operação Barricada Zero. Até o momento, a PM informou que não temos prisões e nem apreensões, mas essa operação segue em andamento e a gente atualiza aqui na nossa programação.
9: Semáforos. Nem sinal.
7: Onde, Ricardo Silva?
13: Muito bom dia, Band News FM. Bom dia, Mário. Bom dia, Zé.
14: Bom dia.
13: Sinal apagado em local perigoso. Estrada dos Bandeirantes, esquina aqui com Arroio Pavuna, aqui próximo ao Atacadão e ao Obra Max. Muito perigoso esse sinal aqui apagado, porque é uma via, a Estrada dos Bandeirantes, de alta velocidade e que passa o BRT para lá e para cá, entendeu? Temperatura 19 graus, chove fino por aqui, pistas molhadas, motoristas, muita atenção. 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
8: E tem mais, hein, Mário?
7: Vai.
8: Tem participação do Sávio mandando sobre um buraco ali na região do Maracanã.
7: Fala, Sávio, bom dia pra você.
0: bom dia Zé, bom dia Mário, bom dia a todos aí da Band. Cara, hoje deve estar completando aí uns 20 dias que tem um buraco de uma obra, sei lá, mal acabada, ali na Eurico Rabelo, tá com a Maracanã nos dois sentidos, cara. Tá muito ruim ali, o pessoal freia em cima e acaba causando um congestionamento, né?
7: 8:33, Ana Cláudia, Zezinho, acabou de escrever aqui, tá na Niterói Manilha, próximo à churrascaria Vacaria do Sul, o trânsito tá ruim, cara, tá paradinho, agora parou de chover lá, né? Parou de chover, pelo menos que eu tô vendo aqui, a pista lateral tá até andando, agora tem uns buracos ali, né? Vamos ver se ela manda aqui um áudio aqui pra gente. E aí quando chove, a gente vê que o asfalto já começa a esfarelar em alguns pontos. Perto ali da Vacaria do Sul, pista central, ela tá ruim. São 8:34. Guilherme Faria.
14: O corpo da passageira de um carro de aplicativo morta após uma divergência no trânsito foi sepultado no dia do aniversário da filha mais nova. A cerimônia de despedida de Tamires Rodrigues de Souza Peixoto aconteceu neste sábado no cemitério de Irajá, na zona norte do Rio. Segundo as investigações, o policial civil Fred Wilson Souza de Jesus se desentendeu com o motorista do carro de aplicativo em que a mulher estava após uma manobra e acabou disparando contra o veículo. O crime aconteceu na Taquara, na zona sudoeste do Rio, na quinta-feira. O tiro atingiu as costas de Tamires, que chegou a ser socorrida para uma unidade de saúde da região pelo próprio motorista, mas não resistiu. No velório, a prima da vítima, Samara Luane, lamentou o ocorrido e disse que Tamires era o pilar da família.
15: As minhas priminhas, elas têm 4, que ia fazer hoje, a outra tem 6 anos, elas eram apaixonadas pela mãe, a mãe era apaixonada por elas. A Tamires, ela se dedicava muito à família dela, a todo mundo, sabe? Ela, depois da minha bisa que faleceu, ela era o pilar que unia. Tamires sempre foi amiga, sempre foi companheira, e ela tava vivendo a melhor fase da vida dela, viajando, curtindo a família dela, as filhas dela, o marido.
14: A reportagem da Band News FM conversou com o motorista de aplicativo que estava conduzindo a passageira. Ele contou que sequer abriu os vidros do carro para discutir com o policial e afirmou que o autor do crime começou a xingá-lo antes de fazer o disparo. Fred Wilson fugiu do local. Segundo testemunhas, Tamires estava a caminho do salão de beleza para se preparar para a festa de Dia das Mães no colégio das duas filhas. Neste sábado, a mais nova completou 4 anos. No dia seguinte, a família comemoraria mais um Dia das Mães reunida, como conta Samara Luane.
15: Primeiro Dia das Mães sem as mães. É o primeiro aniversário, vai ser o primeiro Natal, vai ser o primeiro Ano Novo, vai ser o primeiro Dia das Crianças. Esse ano elas vão ter muitas primeiras vezes sem a mãe delas.
7: Que triste. 8:36.
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0: Hora de conversar com Rodrigo Orengo. Orengo fala sobre a aplicação da dosimetria e reações à decisão de Alexandre de Moraes. Bom dia, Orengo.
1: Muito bom dia, Megali, bom dia a todos, e reações imediatas aqui, principalmente da oposição no Congresso Nacional, que agora pressiona para que aquela proposta que foi aprovada em 2023 lá no Senado e restringe as decisões monocráticas, as decisões individuais, ela vá para pauta aqui na Câmara e passe a valer, seja votada. Então, há uma pressão muito forte, uma mobilização aqui de parlamentares de oposição para dar essa resposta ao ministro Alexandre de Moraes, que suspendeu a aplicação da dosimetria, da lei da dosimetria, que foi aprovada pelo Congresso, vetada pelo presidente Lula, depois o veto derrubado pelo Congresso Nacional, mas ele interrompe até uma análise de ações, recursos que foram apresentados, por exemplo, pelo PSOL e também pelo Rede, né? Então, a gente sabe que esse é um assunto que mexe muito com os poderes. O que tem agora é um atrito fortíssimo aqui entre Supremo Tribunal Federal e também Congresso Nacional, e a pressão agora ela aumenta para que esse tema vá à votação. Agora, Megali, é uma decisão individual chamada de monocrática, o ministro leva para o plenário é soberano, vai decidir o plenário do Supremo Tribunal Federal, mas não há data ainda para essa análise, não há data ainda para essa deliberação, né? Então, isso vai arrastar esse caso, e há parlamentares, há integrantes de partidos que entendem que esse é um assunto que vai até as eleições, vai virar essa discussão, essa briga aqui entre os poderes. Até do ponto de vista de uma votação, de uma proposta, uma PEC, essa PEC 8, né, que limita as decisões monocráticas, também não é rápido. Apesar de toda essa mobilização da oposição, esse é um tema que não deve ser votado de imediato, até porque depende do presidente da Câmara, Hugo Mota, e aí sempre tem aquela avaliação, né? Vamos bater de frente, comprar essa briga com o Supremo, mas há reações fortíssimas aqui de líderes oposicionistas que entendem que o ministro Alexandre de Moraes atropelou o Congresso Nacional individualmente, não deveria ter feito isso, por isso que defendem essa PEC, né? Sabe que eu conversei com ministros do Supremo que entendem, e há uma parcela do Supremo que entende que esse é um momento de autocontenção, que o Supremo, inclusive, tem que avaliar se decide sobre esse assunto, né? Porque esse é um tema que já passou pelo Congresso e pelo Executivo. E agora tem um terceiro turno lá no Supremo Tribunal Federal. Então, há avaliação de ministros que o Supremo não deveria nem se meter nessa história, né? Mas agora esse assunto vai ser arrastado para o plenário, tem que marcar uma votação e até lá esse atrito vai continuar entre os poderes.
0: Muito bem. Orengo, bom trabalho e boa semana para nós.
1: Boa semana, até mais.
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3: Ai, que delícia, gente! Um mês, hein? Um mês. Mais de 60 jogos sendo transmitidos aqui na Band News FM. Tá chegando a hora do embarque da nossa equipe para acompanhar de pertinho o desempenho da seleção brasileira, de todas as seleções, com aquele clima de Copa do Mundo. À medida que vai chegando, a gente vai se deixando levar, né? Você fala, ah, mas ainda falta um mês e tal. Mas quando vai chegando, né? Não tem jeito. Todo mundo acaba ficando contagiado, né?
4: É hora de comprar a tinta amarela e a vermelha para pintar a rua, não é isso?
5: Vermelha?
4: Ah, amarela e verde, obviamente. Mas
3: depende, se você for.
4: Parabéns.
3: Da Colom. Tá. Depende do seu país,
5: evidentemente.
4: Mas assim, obviamente, aqui no Brasil. E acho que é a hora, porque depois, eu lembro que em algumas copas faltou, né? Você vai atrás ali pra comprar de uma hora, pra fazer aquela vaquinha
5: tem,
4: e tal.
5: Tem, mas é pouco.
4: Não, agora não, não tem agora, nada, eu não tô vendo nada.
5: Não, tem,
3: tem,
5: não,
3: tem pouquinho, rola. Quase não tem.
5: Mas é pouco, eu passei por algumas,
4: sério?
5: Mas poucas.
4: Ah, não.
5: Antes era impossível você não passar por uma rua enfeitada.
4: Isso, também, tem isso.
3: Mas é um mês, né? Agora pronto, agora já pode, tá? Agora tá liberado, pode. Gente.
5: Agora tá na hora, aliás, é boa ideia, vou propor na minha rua é uma rua residencial.
4: Tem o zap de todo mundo lá?
5: Tem um grupo.
4: Ó, legal.
5: Dá pra fazer, boa ideia.
4: Pegar um sabadão aí, todo mundo vai pra rua. Pra
5: gostoso,
4: pintar.
5: Né?
4: Gostoso.
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11: Tô vendo uma foto aqui, Zezinho, de um carro, cara, com a frente toda arrebentada, um acidente na Raul Pompeia, em Copacabana, tem uma faixa ocupada, acidente envolvendo um carro ali na altura da Avenida Elizabeth da Bélgica, 7 Rio, no local, segundo centro de operações, trânsito intenso, e tá bem na pista da direita, onde passam ali os ônibus, né, do BRS, já tem uma picape da 7 Rio ali para orientar quem tá passando pela região. São Conrado, Avenida Niemeyer liberada, tinha um caminhão enguiçado na altura da

0: Casa Niemeyer em São Conrado. Já melhorou um pouquinho o trânsito por lá. Tô vendo aqui que pista ainda molhada por conta da chuva, uma chuva mais fina agora, diminuiu de intensidade na madrugada até que teve uma chuva mais forte. Inclusive, sobre chuva, Alto da Boa Vista, Rocinha, Vidigal, Barra, Rio Centro, alguns pontos com uma chuva bem leve, Grota Funda, Sepetiba e Recreio dos Bandeirantes. Daqui a pouquinho a gente fala mais sobre o trânsito e também esse tempo chuvoso nessa segunda-feira.
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1: Daniel Nascimento, qual o seu destaque agora?
2: 10 balões foram apreendidos durante o Dia das Mães neste domingo em Arraial do Cabo, na região dos Lagos, e outro em Maricá, na região metropolitana. Agentes do Comando de Polícia Ambiental apreenderam 7 balões e uma bandeira de 8 metros, além de material inflamável em Arraial do Cabo. Apesar da ação, ninguém foi preso porque os suspeitos conseguiram fugir pela área de Restinga quando os agentes chegaram. Já em Maricá, os agentes apreenderam outros 3 balões de aproximadamente 5 metros. Os suspeitos também conseguiram fugir nessa ação. Todos os materiais apreendidos foram encaminhados às delegacias responsáveis, Mário.
1: 8h50.
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1: Vivi Costa.
3: Mário, chove de forma moderada na região sudoeste da cidade. O trânsito está completamente congestionado pela Américas em direção a São Conrado. Na saída do Recreio, já verifico problemas desde a estação do BRT Salvador Allende até a altura da estação Américas Parque. Depois tem congestionamento ainda do Bosque da Barra até a chegada à estação Parque das Rosas e lentidão no acesso ali Armando Lombardi. A Lúcio Costa ainda está servindo de alternativa. Quem tá pela Belardo Bueno perde tempo do Parque Olímpico até a altura da estação do BRT Rio 2. A pista lateral tá muito melhor do que a pista central. 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Beijo, Mário, até amanhã.
1: Até 8h51. Agora um complemento nessa região, na Avenida Ayrton Senna liberada, trecho da Barra da Tijuca, tinha um ônibus enguiçado próximo ao BRT, ali na estação São, do Lourenço Jorge, né? No sentido Orla, BRT via Parque. A partir dali o trânsito começa a ficar intenso, segundo o Centro de Operações da Prefeitura. Mais uma participação que chega pelo WhatsApp.
4: Você, Zezinho, falou pouco sobre o Alto da Boa Vista, mais cedo a gente falou de acidente, agora tem participação. Uma atualização do Gustavo.
5: Bom dia, Band News.
1: Bom dia.
5: Gustavo, aqui passando pelo Alto da Boa Vista, não sei se vocês já reportaram aquele acidente que teve. O alto tá liberado, sem trânsito, mais pistas escorregadias e uma chuvinha fina chata. 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
1: Estradas. Niterói e Manilha continua com o trânsito pegado, né, Zezinho?
4: Continua.
1: Ouvinte participando aqui pra gente, mandando mensagem, BR-101, acesso à ponte Rio-Niterói. Vê como é que tá o tempo de travessia na ponte, se ainda tá impactado. A gente falava mais cedo de um carro que tava enguiçado por lá, um outro caminhão no gasômetro, já deve ter sido retirado.
4: Tá,
1: mas
4: com 21 minutos sentido Rio a ponte.
1: Ainda com um certo impacto, isso, né? Com relação ao tempo, e o nosso ouvinte falou aí de chuva, uma medição do IMET, entre 7 e 8 horas da manhã, registro de vento moderado na estação Marambaia, 48,2 quilômetros por hora. Hoje, a máxima prevista de 24 graus, chuva perde um pouco de intensidade agora, vai ser fraca ao longo da tarde. Para os próximos dias também teremos chuva amanhã e na quarta-feira dá uma melhorada, sobe um pouquinho a temperatura, que vai continuar amena na terça-feira, e aí quinta, sexta, já vi aqui que chove de novo, hein, Zezinho? Então é uma semana chuvosa aqui no Rio de Janeiro com temperaturas mais amenas. Nesse momento a gente tem aí 21 graus em Botafogo, aqui na Zona Sul. Daniel Nascimento, de volta, qual o seu destaque agora?
2: A Justiça do Rio, Mário, marcou para as 16h desta segunda-feira a audiência de instrução e julgamento do rapper Mauro Davi dos Santos Nepomuceno, o Oruan. Ele que é réu por tentativa de homicídio contra dois policiais em julho do ano passado. Na ocasião, ele, que é considerado foragido da justiça, vale lembrar, esmurrou um carro descaracterizado da polícia quando os agentes tentavam cumprir um mandado de busca e apreensão contra um menor acusado de tráfico que estava na casa do cantor. Oruan e outros colegas também arremessaram pedras em direção aos agentes. O menor alvo da operação na ocasião conseguiu fugir. Lembrando também que no final de outubro, Oruan foi incluído na lista de procurados após uma operação da Polícia Civil contra a lavagem de dinheiro do Comando Vermelho, Mário.
1: Zezinho, uma saideira, vai.
4: Bora, o Ezequiel falando da Niterói Manilha, também da ponte, Mário.
6: Fala, meu Deus. Eu acabei de vir de Itanguá, passei pela Manilha e realmente tudo engarrafado. Saí 5h30 de casa, tem 15 minutos que desci a ponte, tá? Muito trânsito, acidente com motociclista, engavetamento, tudo ruim hoje.
1: Na linha vermelha tem um acidente na altura do Galeão, uma faixa ocupada ali na altura do terminal de cargas, quilômetro 9, sentido centro, envolvendo uma motocicleta. Trânsito intenso, a lento, no trecho entre a Maré e o Caju. Vou ficando por aqui, um grande abraço a você, tchau, tchau.
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0: conversar com o Eduardo Barão, direto da cidade que não dorme jamais. Irã classifica a proposta para encerrar guerra com os Estados Unidos como legítima e generosa. Uau! Agora vai, hein, Barão? Bom dia pra você.
1: Fala, Megali, bom dia pra você, pra Carol, pra Sheila, pra todo mundo no Brasil. Essa é a versão do Irã. Já o presidente americano Donald Trump classificou essa nova proposta como inaceitável. Então, aparentemente, a novela vai continuar. A gente acompanhou nas últimas horas a proposta que foi enviada pelos iranianos ao Paquistão, que é o país que tem feito a mediação entre as duas nações, e o presidente dos Estados Unidos não concordou com nada que o Irã mandou. Segundo a versão apresentada, o Irã queria o fim imediato do conflito, a garantia de que os Estados Unidos não voltariam a atacar nos próximos meses e que o enriquecimento de urânio seria interrompido durante 30 dias para que novas negociações acontecessem, ou que parte desse urânio já enriquecido seria mandado para um terceiro país e depois o Irã poderia ter acesso de novo a esse material. Com isso, mais uma vez, o petróleo começou a disparar, com a possibilidade dessa guerra voltar. A gente está vivendo agora um cessar-fogo, mais ou menos, com ataques muitas vezes acontecendo, inclusive com drones que foram usados nesse final de semana pelos iranianos. Então, Megali, neste momento não há grandes avanços nas negociações. A semana começa de novo com esse impasse e sem a certeza se esse conflito vai voltar ou se teremos, quem sabe, uma nova proposta sendo apresentada e algum tipo de acerto entre os dois países.
0: Muito bem. Barão volta daqui a pouquinho às 11 horas da manhã no Band News Station. Bom trabalho, Barão, até.
1: Band News Station hoje especial, um mês para o início da Copa do Mundo aqui nos Estados Unidos, Canadá e também em México. Vai ser bem legal.
2: Valeu, Barão. Beijo, até.
0: Aliás, beijo, eu, até mais. Eu vi lá, o Barão tem que ir, né? Dá para ficar mais um minutinho, Barão? Eu vi uma campanha lá. Uma campanha porque eles vão pegar o Barão falou pra gente, eles vão pegar uma passagem que custa $3 e cobrar 130 no trem que leva até o MetLife Stadium, e aí lançaram uma campanha lá que é assim, não sei se é uma campanha, uma matéria, enfim, não vão a pé para o MetLife Stadium, não vão. Porque isso significa você atravessar por baixo o Rio Hudson, até tem uma ponte, mas é a ponte de George Washington, fica longe pra burro, não dá. Tem que atravessar por baixo pelo túnel e tem que andar na beira de uma rodovia. E é uma highway americana, não é que nem andar como os caras pagando promessa aqui na Dutra, que já é perigoso para burro. Não pode. Não dá para você chegar lá sem pegar esse trem. Quer dizer, até tem alternativas que o Barão já falou, mas uma delas não é você andar pela rodovia. Então, olha a que ponto chegamos, cara. Os americanos estão enfiando a mão tão fundo no bolso de quem vai à Copa do Mundo que tiveram que lançar uma campanha para você não andar no acostamento de uma freeway americana, tá?
1: Ô, Megali, o negócio piorou, viu? A minha alternativa, que era pegar um busão, que é um busão de linha, que tem lá pro American Dream, que é o shopping que fica do lado do estádio, do MetLife. Esse busão vai parar de chegar no American Dream 5 horas antes do jogo. E só vai voltar a funcionar 5 horas depois. Ou seja, não tem alternativa. Ou você vai de transporte público, e o transporte público seria justamente esse trem, que agora mudaram o preço, vai ser $105, ou vans que a FIFA está vendendo por $80, ou você usar táxi, Uber, enfim. Mas são as únicas alternativas. O negócio piorou muito do que acontece em qualquer jogo da NFL, qualquer show no MetLife. De qualquer forma, boa sorte pro torcedor que vier pra cá, porque o negócio não vai ser barato.
0: Que sacanagem, cara, que sacanagem. Barão, bom, agora sim, bom trabalho, até.
1: Até mais, ótima semana.
3: 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E no mercado financeiro de hoje, informação virou parte do investimento. Segundo o levantamento Raio-X do Investidor Brasileiro, da Ambima, o YouTube é, pelo quinto ano consecutivo, o canal mais citado por quem investe para buscar informações sobre produtos financeiros, com 35% das menções. Em segundo lugar, o Instagram, com 27%. Já a televisão perdeu espaço, caiu de 34% para 21% das citações nos últimos 5 anos. Hoje, 9% dos investidores já usam assistentes de inteligência artificial para buscar orientações. Entre estes usuários, predominam os mais jovens, de renda mais alta e com carteiras de investimento mais diversificadas. É isso, um abraço e até a próxima.
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0: Hora de conversar com Carlos André, ficou parecendo que eu tava sugerindo que. Carlos Andreasa, se ele quer que a gente chame ele assim, foi só um pigarro. Às vezes, um pigarro is only a pigarro. Após a decisão de Xandão sobre a dosimetria, o STF vai julgar em plenário a validade daquilo que foi decidido no Congresso, Andreasa. Bom dia pra você.
6: Bom dia, Luiz Megali. Bom dia, meus amores. A gente pode discutir, e o debate está aberto, a qualidade da lei. Mas é lei já. A chamada lei da dosimetria. Pode-se discutir, deve-se discutir, a constitucionalidade da lei. Daí porque tem duas ações diretas de inconstitucionalidade no Supremo. Deve ser discutido se nela não está contida na lei um desvio de finalidade, se ela não fere o princípio da impessoalidade, se ela não terá sido concebida para um objetivo específico, pensando num caso concreto, pensando no caso de Jair Bolsonaro, a lei tem problemas e o debate está posto aí. Ocorre que a lei é vigente, a lei está válida. Ela foi aprovada pelo Congresso Nacional e foi promulgada pelo presidente do Congresso, pelo famoso Davi Alcolumbre. Está vigente. E o que fez Alexandre de Moraes? Suspendeu a aplicação da lei que continua vigente. É uma bizarrice de um novo patamar. Ele tinha duas ações diretas de inconstitucionalidade. Ele podia ter dado uma liminar, uma medida cautelar, suspendendo a eficácia da lei nas ADIs. Ele poderia ter, portanto, declarado a inconstitucionalidade da lei e, claro, imediatamente remetido ao plenário do Supremo para deliberação. Ele não fez isso. Ele não entrou no mérito. Ele nem chegou a abrir as ações diretas de inconstitucionalidade. Ele pegou o caso concreto, execução penal específica a partir de um pedido de uma condenada do 8 de janeiro, no movimento golpista, e, repito, suspendeu a aplicação da lei. Sem nenhum direito. Quando eu falo sem nenhum direito, sem direito, sem base para isso. E ele tinha como fazer, digamos assim, à margem do direito xandônico, à luz da Constituição, ele tinha como proceder. Ele tinha as ADIs sobre as quais agir, ele foi sorteado relator. Ele poderia, repito, ter dado uma liminar, uma medida cautelar, suspendendo a eficácia da lei até o julgamento, e aí condicionaria o julgamento, implicaria o julgamento, declararia inconstitucionalidade da lei, aí você teria fundamento para agir, mas não, suspendeu num caso concreto, e aí vai aplicando de caso em caso, de demanda em demanda, a aplicação da lei, que eu repito, está válida, está vigente. Isso é um exercício autoritário de poder. Se ele tivesse tomado as medidas, a medida conforme a lei, se ele tivesse agido conforme a lei, ele perderia um pouco do controle sobre as ações. Nesse caso, ele age para manter o controle, ele faz um exercício de poder. Ele anula o parlamento e exerce explicitamente o poder sobre o parlamento, se assenhorando ainda mais do andamento do processo. Isso é basicamente o seguinte: eu tenho um objetivo. Eu não quero que a lei seja aplicada. Ganho tempo, sei lá o quê. Eu não quero. Para isso, o que que eu posso fazer? Tem um caminho, seria menos grave. Tem um caminho convencional e tem um caminho que ele escolheu, que é o da criação do direito, da forma de aplicação. E é onde nós estamos. Fica parecendo uma coisa banal, mas tem uma diferença muito grande entre o que ele fez, suspender a aplicação da lei a partir de um caso concreto, execução penal, e diante das ADIs, em que ele não toca, declarar inconstitucionalidade, dar uma medida liminar, suspender a eficácia do troço, jogar para o plenário, e aí impor o debate constitucional mesmo sobre a matéria. Não foi isso que ele fez. Ele fez um exercício de governo. Para além de agir como terceira casa parlamentar, o movimento autoritário de Alexandre de Moraes é de governante. Está governando monocraticamente, xandonicamente, usando os instrumentos disponíveis, chancelados pelos pares no Supremo Tribunal Federal. É uma decisão, repito aqui, deixasse bastante claro, debata-se a lei, debata-se a constitucionalidade da lei, debata-se a falta de impessoalidade da lei, debata-se o desvio de finalidade da lei, mas agindo nos termos corretos. Porque sempre será em defesa da democracia contra o autoritarismo aplicado contra o autoritarismo. Aí fica difícil no Brasil.
0: Andreasa, e na vitrolinha?
6: Amor de verdade, Roberto Ribeiro, da antiga, pra matar a saudade. Alô, Império Serrano. E que está uma bagunça também, Império Serrano, meu Deus do céu. Não quero nem falar sobre isso. Tá pior do que
0: vida
6: o...
0: vida da Império tá uma bagunça.
6: Esses impérios do Brasil tão terríveis. Um beijo. Tchau.
0: Até mais.

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0: Hora de conversar com Juliana Rosa. Os Estados Unidos acham uma proposta que o Irã acha generosa, bacana, linda, inaceitável. É, e aí, resultado: previsões de inflação voltam a crescer e pior, o petróleo volta a subir sem um acordo para o fim da guerra. O seu closet se valoriza um pouquinho mais, Sheila. Bom dia para você, Ju.
1: Pois é, de novo petróleo acima dos 100 dólares, né? Uma novela interminável. Eu duro aqui, custa caro, né, Megali, essa novela. Bom dia para você, para Sheila, para Carol, bom dia para o nosso ouvinte. Final de semana havia expectativa de alguma sinalização positiva do Irã em relação à proposta dos Estados Unidos no meio da semana. A gente já sabia que havia ali uma dificuldade, obviamente, de se chegar num consenso para encerrar a guerra, embora tanto os Estados Unidos quanto o Irã querem acabar com a guerra. Trump, porque está com a popularidade despencando, e o Irã está enfraquecido do ponto de vista militar. No entanto, o ponto ali mais difícil de chegar a um acordo é o programa nuclear, que foi o motivo principal alegado por Estados Unidos e Israel para iniciar essa guerra contra o Irã, e o Irã então dizendo que faria sim algum tipo de diluição do programa nuclear ali do urânio enriquecido, e uma parte seria enviada para um terceiro país que ficaria responsável por esse material, e caso o cessar-fogo não fosse respeitado, que ele teria direito a acessar esse material nuclear novamente. Então, a discussão ali da possibilidade de bomba atômica, de construção de armas nucleares, é o ponto difícil ali de ser negociado, seja porque os Estados Unidos não confiam no Irã e Israel, seja porque o Irã também não confia nos Estados Unidos. Até um analista me falou outro dia: você confiaria no Trump para poder guardar seu lugar na fila da padaria? A primeira coisa que vem à cabeça, não, né? Porque o Trump também não é uma pessoa que tem ali uma palavra que seja cumprida. Ele muda também de ideia a todo momento. O que acontece, gente, é que assim, o mundo inteiro, assim, muitos países, a gente aqui no Brasil, a gente também enriquece urânio. O urânio, ele pode ser enriquecido para fins civis. Então, a quantidade que é enriquecida, ela faz a diferença entre se aquele urânio ele vai ser utilizado para fins civis. Por exemplo, aqui no Brasil, a gente produz para poder gerar energia para as usinas de Angra 1 e Angra 2. Os Estados Unidos também enriquece urânio, enfim, outros países, a França também. A questão é que o Irã estaria enriquecendo muito acima do que é hoje para uso civil, e sim para fins militares. Esse é o argumento. Então, tem ali uma dificuldade de fazer um acordo. Teria que ter novamente aquele programa nuclear que o próprio Trump acabou com ele no primeiro mandato, que havia uma inspeção internacional da Agência Internacional de Energia. Então, você tem que tentar um acordo ali para que esse enriquecimento seja fiscalizado novamente, né? Aqui no Brasil, as projeções de inflação voltaram a subir. Agora há pouco, o Banco Central divulgou aquela pesquisa semanal de projeções. Estão caminhando para perto de 5%. Petróleo aumenta combustível, mas aumenta alimento, como a gente está vendo, fertilizantes, produtos da indústria que vão se espalhando pela economia. O que está salvando um pouco é o dólar, dólar abaixo de R$5, ninguém imaginava isso, pelo fato do Brasil ser grande exportador de petróleo. Então estão entrando mais dólares aqui dentro do país via essa troca com o mundo, e pelo fato de que a gente tem um juro muito alto, né, gente? Então muita gente vem para cá em busca de rentabilidade. Agora, se vai se manter também nesse patamar mais baixo, na segunda metade do ano, o que se imagina é que a guerra até lá deve acabar, isso que está no radar, mas a gente tem eleições, e isso normalmente pressiona muito aqui o real, e temos eleições de meio de mandato nos Estados Unidos, que é quando vai ter a renovação da Câmara dos Deputados lá, um terço do Senado, e o Trump pode perder tanto a Câmara quanto a possibilidade de perder também maioria no Senado, o que seria bom para poder segurar um pouco as rédeas desse poder todo que ele tem, pessoal.
0: Oh, saudade de Bush, Ahmadinejad.
2: Meu Deus.
0: Uma, que saudade, rapaz.
2: Meu Deus.
0: Aquela provocação raiz, aquela tensão Irã-Estados Unidos raiz. Eu vou atacar, mas não atacava. Agora eles se atacam. Juliana Rosa volta com outros números e análises. Eles se atacam ou não, né? O Irã tá se defendendo numa boa, cara. Não dá pra colocar o Irã no mesmo balaio. Corre que o tempo é curto, Ju. Até amanhã.
1: Até, um beijo.
2: Beijo.
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7: 9:21, bom dia, excelente segunda-feira para você sintonizado em 90.3. Você que ligou o rádio agora, seja muito bem-vindo. Muito bem-vindo, essa é a Band News FM. Claro, com muita prestação de serviço e informação do trânsito. Vivi Costa, bom dia.
8: Muito bom dia, Agatha. Bom dia mais uma vez aos ouvintes da Band News FM com informações da linha vermelha em direção à região central. Há pouco, teve uma queda de moto na altura do Galeão, o que ainda dificulta a circulação de carros, tem retenções a partir de Vigário Geral e depois verifico o congestionamento da Maré até o Caju. A Brasil não serve de alternativa, tá parada da Penha até o Caju, pegando as vias secundárias da Penha, Leopoldina Rego, Rua Uranus e Leopoldo Bulhões corta caminho, Pastor Martin Luther King também com problemas, de Irajá até Vicente de Carvalho e depois de Tomás Coelho até Inhaúma. Você que tá pela linha amarela, perde tempo para a Barra da Maré até a chegada ao pedágio e da saída do túnel da Covanca até a altura do Gardênia. Grajaú, Jacarepaguá até serve de alternativa com prudência por conta de pistas escorregadias. 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Abra já a sua. Eu fico por aqui. Amanhã eu tô de volta, Agatha.
7: Valeu, Vivi. Obrigada pelas informações. Em um minutinho, o Jornal Band News de primeira edição. Fica aí.
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1: São 9 horas e 24 minutos. Bom dia pra você ligado aqui na Band News FM. Começou a semana, hein, meu irmão? 11 de maio. Eita ferro! Calma, meu irmão, calma. Segunda, mas olha, a semana voa, cara. Mas voa mesmo. Você vai piscar o olho, a sexta-feira já tá chegando. Agatha Meirelles, bom dia pra você.
2: Bom dia, Rodolfo, aos nossos ouvintes. Que segunda-feira preguiçosa. Vou te falar, Rodolfo, 22 graus. Eu já tirei a minha camisa de manga, minha blusinha de manga comprida hoje, tá um ventinho gelado, uma chuvinha fina, uma delícia pra dormir. Pena que é segunda-feira.
1: É zero cara de segunda, né? É. De novo aí, como já falamos na sexta-feira, um beijo de novo pras mamães, feliz dia das mães, que todas possam ter aí aproveitado o seu dia ontem com o ninho, né? Com todos juntos, dentro do possível, se não de longe, mandando beijos. Hoje em dia você tem vídeo pra fazer, ligações com vídeo pra poder também minimizar um pouco isso. Espero que com o friozinho, com o tempo fechando, tenham aproveitado bastante o dia. Começamos a semana, já estamos chegando no meio de maio, daqui a pouco termina o mês de maio, e aí já tem convocação da seleção brasileira na semana que vem. Aí começa aquele climão todo de Copa. Ao longo do programa de hoje, a gente vai ter participação ao vivo dos nossos repórteres falando de ruas que já estão aí decoradas. Agora o negócio está começando a pegar, já tem gente decorando de um lado, do outro. Daqui a pouco tem concorrência de rua para ver qual que vai levar a mais bonita do Rio de Janeiro, né, Agatha Meirelles?
2: É isso, eu tô no clima de Copa, inclusive com expectativa para completar o álbum da Copa. Você comprou pro Gui?
1: Comprei, na verdade, comprei junto, né, Gui e Clarinha, né?
2: Ah, é,
1: os dois irmãos que...
2: Eles claro, não aceitam dividir. Juntos.
1: Não, aceitaram maravilhosamente bem. Os dois estão...
2: Ah, tá, eles vão dividir
1: opção,
2: um,
1: não.
2: Você não comprou um pra
1: já
2: cada,
1: estão
2: não.
1: Dividindo.
2: Ah, tá, entendi.
1: Já estão dividindo um álbum, imagina, pra completar esse álbum, porque a FIFA botou 72 bilhões de seleções. Imagina, já é difícil, imagina se fossem dois,
2: caro,
1: Deus
2: né?
1: me livre. Estão juntos lá e tal. E outra, que eu deixo como uma dica que a gente estabeleceu lá em casa. Papai, mamãe e tal. Cara, coloca... para ganhar figurinha, algum tipo de contrapartida em casa.
2: Tipo?
1: Entendeu? Não sai dando figurinha de graça, 0800. Vai ajudar em casa, vai lavar louça, ganha uma figurinha, sabe? Vai arrumar lá a cama, ganha uma figurinha, né? Vai varrer, vai ganhar uma figurinha. Enfim, bota umas atividades, às vezes até anota lá, ó, se fizer isso, se não fizer isso, se fizer tal coisa, vai botando umas coisas assim pra eles correrem atrás. Se não fica indo, ah, vamos lá e tal, aí você junta o dinheiro, compra figurinha e acha que a vida é assim, irmão. Não é assim não, tem que conquistar. Tem que conquistar pra ter. Entendeu? Então, lá em casa tá assim. Ontem não botei a mão na louça, Agatha Meirelles. Ah, garoto. É isso, meu irmãozinho.
2: Enfim, a
1: então,
2: paternidade dando seus frutos, né?
1: Deixa eu deixar aqui um registro inicial. Nosso Vinícius Donula não tá agora no programa. Ele participa com a gente no finalzinho do programa. Vai trazer pra gente uma informação. Tem uma notícia boa e uma ruim. Vamos ver como é que vocês interpretam. Mas, de qualquer maneira, a gente daqui a pouco no programa, a gente tem o nosso telefone com o Vinícius Donula. E eu vou explicar depois porque que uma é boa e outra é ruim de percepção. São 9 horas e 27 minutos. Vamos tocar aqui o nosso barquinho, né? As principais notícias do Rio de Janeiro, os destaques do nosso programa, porque tem muita informação, inclusive as informações que eu apurei agora há pouco por telefone, que eu vou trazer aí para os nossos ouvintes com relação a decisões no âmbito do governo do estado, né? Todo dia tem sido um dia ali, movimentações, em nomeação e exoneração, em mudanças, e a caneta rolando solta. 9h28, Agatha.
2: Policial civil afastado. Policial civil Fred Wilson, preso pela morte de Tamires Rodrigues, admitiu em depoimento à polícia que atirou contra o carro onde estava a vítima, mesmo sem enxergar o interior do veículo. Ela estava dentro de um carro de aplicativo quando foi atingida. Vinícius Calisto.
3: Segundo o agente, o vidro do automóvel era escuro e ele achou que poderia ser um assalto. A vítima foi enterrada nesse final de semana sob forte comoção, no mesmo dia em que uma das filhas fazia aniversário.
1: Meu Deus do céu. Meu Deus do céu. Bandido esse policial. Bandido. Mentiroso. mentiroso. Se tivesse o carro fechando a rua, não deixando ele passar, né, alguma atitude de movimentação criminosa, de gente saindo do carro ou de alguma coisa para o encurralar, não foi o caso, era uma manobra, claramente. E mais, ele atirou com o carro já indo. O tiro veio por trás do veículo. Ué, que ação é essa que você acha que você está sendo alvo, ação criminosa, se o carro já está vindo embora quando você deu o disparo? Você acharia errado, condenaria, se ele, com o carro preto na frente, né, fechando a passagem dele, estivesse ali meio que parado, ele poderia, mesmo que a gente discordasse, porque não havia ali uma ação contra ele, não tinha ninguém saindo, botando arma na cara dele, mas você poderia ter o argumento do tipo, ele tava na minha frente fechando meu carro, achei que ele ia me encurralar para um policial e tal, para me enquadrar, para me matar. O carro já tava indo embora. O tiro pegou por trás, atingiu nas costas uma inocente dentro de um carro de aplicativo. Criminoso esse policial civil. Tá preso, tem que continuar preso. Daqui a pouco a gente vai falar porque tem outros detalhes desse caso. 9:30.
2: A influência do crime organizado. Uma pesquisa Datafolha aponta que 41% dos brasileiros de 16 anos ou mais afirmaram notar a presença do crime organizado no bairro onde vivem. Daniel Henrique.
4: Entre eles, 25% classificam a presença como muito visível, enquanto 21% consideram visível e 43% responderam que é pouco visível. No país, 35% avaliaram que a presença deles influencia muito nas decisões e regras de convivência do bairro.
2: Tráfico. É.
1: A gente entrevistou esse final de semana, Agatha, o Lincoln Gakia, que é promotor do GAECO, ameaçado há mais de 20 anos pelo PCC, né? Ele tava falando do PCC, o quanto que o PCC cresceu, divide o Brasil com o Comando Vermelho, tá em 28 países. Cara, os caras há 20 anos faturavam 16 milhões de reais o PCC. Hoje fatura 2 bilhões de dólares, ou seja, 10 bilhões de reais. Em tudo que é atividade que você pode imaginar. Lavando dinheiro com combustíveis, em fintechs. Olha isso. Há 20 anos, 16 milhões. Hoje, 10 bilhões de reais. Se você pegar, o Gakia não tem os dados sobre o Comando Vermelho. Se você pegar, você vai ter o Comando Vermelho numa crescente nesses últimos anos com faturamento semelhante. Porque também fatura muito. Não estou dizendo que chegue a 10, acho que o PCC virou mais uma empresa e também está em países onde eles conseguem principalmente exportar. Eles trazem a cocaína de países aqui da América do Sul, como Peru, Bolívia e Colômbia, principalmente esses três, e mandam principalmente pelo Porto de Santos, 60% pelo Porto de Santos, eles mandam essa cocaína para fora. Europa, estão mandando para a Ásia, para a Austrália, já estão mandando. Então esses caras estão mandando para fora. É nisso que eles mais ganham, segundo o Gakia. A maior parte do dinheiro deles vem disso. Mas eles já estão com várias práticas que o Comando Vermelho também tem, que as facções do Rio têm, que a milícia tem, cobrança, tudo que a gente sabe, né? A venda de drogas na comunidade, usando os momentos de funk para poder vender bastante, como o Gakia disse isso. Então é esse o nível do volume de dinheiro que esses caras estão movimentando. E com esse dinheiro, compram pessoas, compram funcionários públicos, agentes, policiais, papapá, juízes. E vão crescendo como a gente e dominando os territórios, como o Daniel trouxe a informação. 9:32.
2: Tráfico envolvido. A principal linha de investigação sobre a explosão de um artefato em um CIEP em Belford Roxo é de que o tráfico tenha deixado o artefato no local. Ao todo, 10 crianças ficaram feridas. Maria Eduarda Vieira.
5: Ainda não há prazo para as crianças voltarem às aulas na unidade. A hipótese de que os alunos tenham levado o artefato explosivo para dentro da escola já foi descartada.
2: Obras à vista. O ministro dos Transportes, Jorge Santoro, assina hoje a ordem de serviço para o início das obras de melhorias na BR-101, Luana Bernardes.
6: O contrato otimizado prevê investimentos de 10,18 bilhões de reais para modernizar 322 quilômetros da rodovia entre a divisa do Rio de Janeiro com o Espírito Santo e o entroncamento com a ponte Rio-Niterói. O trecho era conhecido pela buraqueira e a demora nas obras.
1: Largaram a concessão uma época lá atrás, né? O mesmo que tinha acontecido na BR-040 também. Agora, tem que ver duas coisas. Primeiro, eles vão terminar toda a duplicação que precisava, que estava prometida, né? Vamos detalhar daqui a pouco os investimentos desses bilhões. Segundo, vai ser que nem na Serra, para Juiz de Fora, na Serra de Petrópolis, que eles permitiram aumento, vai aumentar a tarifa para quem vai pela Norte Fluminense, em direção lá a Campos, em direção a Macaé, ao Espírito Santo?
2: Então, a princípio...
1: Essa é uma questão.
2: É, a princípio não aumentaria a tarifa, mas você sabe que em um segundo tudo pode mudar, né?
1: É, vamos ver, né? Vamos ver. Da última vez, na Rio Juiz de Fora, meteram um aumento, sem contar que ainda nem retomaram as obras, aquelas mais estruturantes, aquelas pesadas de poder terminar a duplicação da serra. Eu, pelo menos, da última vez que eu passei, nem vi eles retomando, nem essa perspectiva. Parece que é só daqui a um tempo que eles retomam. Ou seja, você deixa o cara reajustar a tarifa antes para começar a entregar depois. Faz caixa com a nossa tarifa. É mole, pô. 9:34.
2: E aí, Zezinho, bom dia.
7: Tudo bem, Agatha? Bom dia, Rodolfo, ouvinte também, tudo certo.
1: Bom dia.
7: Tirando frio, né? Mas eu gosto, Agatha, Rodolfo.
2: Nossa senhora.
7: Eu gosto desse frio, sabia?
2: Ele tá transtornado que a gente tá chamando de frio, isso. 22 graus, mas
7: aí... Ah, pro carioca é frio, Rodolfo.
1: Não, é frio. Mas tem muito mais, né? Vai cair muito mais. Não tô dizendo que essa semana, depois a gente detalha a previsão do tempo, mas daqui a pouco a Agatha fala também da ressaca. Mas pra frente, quando chegar mais perto aí do inverno, certamente a temperatura vai cair mais, né? Mas e aí, Zezinho, o que que você manda? Alguma situação agora no trânsito do Rio?
7: Tem informação de trânsito. Só antes, mandar um abraço pro Dinho, que já mandou aqui pra gente. Frio? Tá de brincadeira. Valeu, Dinho. Um abraço pra você. Sobre o trânsito, Rodolfo, o Vitão mandou uma mensagem aqui do elevado da Paulo de Fronten.
8: Zé, Vitão taxista aqui na voz. Formou um acidente aí, Zé. É, elevado que dá acesso ao túnel Rebouças, sentido Zona Sul, entre Kombi e moto. Acabou de acontecer agora. E já tá impactando bastante aqui no trânsito aqui. Beleza? Valeu, Zé, obrigado. 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
7: Tá aí, então, Vitão, do elevado da Paulo de Fronten, trânsito lento já, esse acidente envolvendo carro e Kombi no sentido Zona Sul, e aí por isso trânsito um pouco parado antes do Rebouças. O Vladimir fala da Salvador Allende, por ali tem um acidente também.
9: Bom dia, Band News. Bom dia, Zé do Zap.
7: Bom dia.
9: Aqui quem fala é Vladimir Maia, motorista de aplicativo. Informe aí de um acidente agora aqui na Salvador Allende, sentido Recreio, aqui na pista lateral, aqui em frente à entrada do 31º Batalhão da Polícia Militar. Tá ok? Sentido Recreio, pista lateral, 3 carros envolvidos no acidente. Ok? E já tem já um reflexo aqui no trânsito aqui, mas não tá tão brabo não.
7: Isso na Salvador Allende, a informação do Vladimir. Tem participação também do Fernando, pessoal, aí falando sobre asfalto, reclamação dele falando ali da Tijuca, mandou esse áudio aqui pra gente, Fernando de Souza.
10: Bom dia, Band News, bom dia, Zé, bom dia, o pessoal do estúdio. Eu vim aqui pedir uma ajuda. Rua Marise Barros, na Tijuca, começou aquela operação asfalto liso, depois de anos e anos sem nenhuma rua asfaltada por aqui, e a operação começou, asfaltou um pequeno trecho da rua e largou tudo aqui raspado, uns 500 metros da Marise Barros, está em situação péssima, cheio de cortes no asfalto, bueiro desnivelado, muito ruim, poeira quando tá sol, uma lama preta quando chove.
2: Aí, então, a reclamação do nosso ouvinte, Rodolfo, não sei se você vai lembrar, a Tijuca, Centro, Zona Sul, eles estavam com um processo realmente de asfalto liso, mas... No mês passado, no início do mês passado, em abril, a justiça paralisou, mandou parar o contrato, pelo menos até segunda ordem, porque tinha suspeita de irregularidade no processo licitatório. Duas empresas que tinham apresentado menor valor para o contrato foi firmado em 315 milhões. Uma das empresas, por exemplo, tinha apresentado proposta de 290 milhões. E aí elas entraram na justiça e falaram, a gente foi descredenciada de maneira irregular, porque não foi apresentado. E aí, enquanto isso é apurado, o processo está paralisado, inclusive por isso que o nosso ouvinte está reclamando, está vendo que a obra começou, mas acabou paralisando.
1: Mais uma, né? Obra. Como o Rio está acostumado com obra que inicia, que para, né? Toda hora isso. Linha Vermelha é mais uma dessas, né? Agora parece que está retomado, mas para paralisar, já vimos tantas vezes, né? Essa aí também o nosso ouvinte está reclamando com razão. Que mais é?
7: O nosso ouvinte Rodrigo mandou uma mensagem sobre a Jeremário Dantas, Rodolfo. Aí tem ônibus enguiçado.
11: Bom dia, pessoal da Band. Ônibus enguiçado aqui na Jeremário Dantas, um pouco depois aqui do Largo do Pichincha, deixando o caminho aqui sentido linha amarela, em sentido freguesia, extremamente parado, tá? Um ônibus da linha 341 Candelária, que tá parado aqui, ocupando uma das duas faixas, tá causando um grande transtorno aqui na região, tá bom? Um excelente dia para todos aí e um bom dia das mães aí para todas as mães aí atrasadas.
2: Valeu, trazer duas atualizações rápidas. O aeroporto Galeão Santos Dumont, apesar da chuva, em alguns pontos está até chovendo de maneira moderada, como por exemplo na Zona Sul. Apesar disso, tanto o aeroporto Galeão quanto o Santos Dumont estão operando no visual, sem problemas. O aeroporto Santos Dumont teve um voo cancelado e um voo atrasado, mas aí problemas não envolvendo o clima. E em relação à ressaca que você falou, Rodolfo, hoje desde 6 horas da manhã a Maria emitiu o alerta de ressaca e esse alerta vai até quarta-feira. Ondas de até 3 metros, o mar tá bem mexido, então olha como é que estão, as ondas estão altas, quase não tem faixa de areia. Tá bem perigoso e o Corpo de Bombeiros pedindo óbvio para as pessoas não irem, não tentarem nadar e nem ficarem perto daquelas partes para tirar foto nem coisa parecida.
1: Pelo que eu tô vendo, acho que é Ipanema isso aí, né? Não? Mais ou menos, porque tá ali com cagarras na frente, né? Tá parecendo Ipanema, realmente tem pouquíssima faixa de areia.
2: Ipanema.
1: O tempo também fechadão, isso afasta mais as pessoas do mar, mas tem que tomar cuidado realmente, pessoal do surf, pessoal de pesca, né? Pescadores, costões. Outro dia, numa ressaca dessas aí, bateu uma onda, chegou a mandar água lá em cima do Mirante do Leblon, mostrando que tem que tomar cuidado. Você falou da ciclovia da Niemeyer, Agatha, se eles fecharam?
2: Não fecharam ainda não.
1: Não? Então vamos cobrar, né? Porque em qualquer situação aí de ressaca, sempre tem um pouco esse modus operandi de vai lá, fecha, por precaução, né? Não sei se eles entendem pelo tamanho do mar, que não é necessário agora de manhã ou hoje, não sei. Mas vale a pergunta, porque sempre vem à nossa cabeça, né? Infelizmente, sempre vem à nossa cabeça, depois do que aconteceu lá atrás, após a inauguração da obra, né? É bem verdade que mudou a estrutura, enfim, fizeram a obra depois, mudaram lá toda essa parte estrutural da ciclovia, mas mesmo assim a preocupação vem à cabeça. 9h42.
2: Ouvinte participando, né, Zé?
7: Sobre o mar que você falou, né, Agatha? O Sérgio Lima passou ali pelo Leme e aí até encaminhou um vídeo aqui pra gente também, mandou esse áudio.
12: Olha como é que tá as ondas aqui, ó. Aqui no Leme, na Pedra do Leme. Não está chovendo, só chuviscando, mas as ondas estão bravas. O mar está agitado hoje.
2: Aí, ele mandou até um
1: mesmo,
2: vídeo.
1: Hein?
2: E o chão, tá
1: e
2: vendo?
1: Ali no
2: molhado
1: Leme,
2: por causa da chuvinha.
1: Tem a chuva. E ali no Leme é aquele que outro dia a onda também entrou lá naquela parte ali do caminho Morita, lateral, né? Onde o pessoal vai pescar. Então tem que tomar cuidado, que às vezes invade ali também. É bom interditar para não ter qualquer tipo de problema.

0: esses helicópteros aqui no Rio de Janeiro para operações. Esse helicóptero viria para a polícia do Rio de Janeiro, mas o governo atual, o governo interino, enfim, o governo comandado pelo desembargador Ricardo Couto, decidiu suspender e essa compra não acontecerá mais. Não é nem uma suspensão imediata. Pela informação que eu tive agora de manhã, é que este governo não comprará. Você tem suspeições com relação à compra? Tem, mas só um processo que vai se iniciar agora mais profundo poderá dizer se a licitação aconteceu de uma maneira errada ou não. Você tem ali duas empresas que participaram da concorrência, duas eram ligadas ao mesmo empresário, Fernando Carlos da Silva Teles, de 55 anos. Mas, de qualquer maneira, o que o governo, já que isso não é ainda algo definitivo, ou seja, de alguma irregularidade tão ainda evidente e chancelada, o que o governo está levando em conta é que todas as polícias foram ouvidas, inclusive o secretário de segurança, Vitor Santos, foram chamados para uma reunião e não há, com relação ao BlackRock, pelo menos na reunião que foi realizada dentro do Palácio Guanabara, não há a anuência das polícias, inclusive do Corpo de Bombeiros. Todos participaram de uma reunião e todos ali, pelo menos nesta reunião, entenderam que não há a necessidade de um BlackRock para a polícia do Rio. Eu me pergunto se as pessoas mudaram de opinião ou se as opiniões foram ignoradas. Essa é a primeira coisa que eu me pergunto. Segunda questão: por este dinheiro que seria colocado e que o processo já estava nos finalmente, tá? Mas não tinha sido ainda assinado e foi suspenso, eu diria que foi cancelado, o entendimento do atual governo é de que com 70 milhões de reais, Agatha, você compra 3 aeronaves. Se você for para licitação, você compra 3 aeronaves das que hoje circulam blindadas, ok? Das blindadas que hoje são utilizadas pela polícia. Então, o entendimento do governo atual é que este investimento de 70 milhões, eles vão ver toda a parte estratégica, planejamento de dinheiro, de orçamento, mas que esse dinheiro ficará para investimento para as polícias, em material e equipamento para as polícias. Possivelmente até para ser utilizado para helicóptero, mas não BlackRock. Pode ser outra aeronave blindada. Por causa também de dois outros detalhes. Um deles é que, e isso eu só vi agora, e eu perguntei à Agatha antes do programa: Agatha, você já tinha ouvido que este BlackRock, que viria comprado a 70 milhões de reais, ele vinha usado com alguns milhares de horas já de utilização? Eu sempre ouvi, ou pelo menos entendi como uma venda do governo do estado, uma venda de uma aquisição, ou seja, uma venda de um conceito e tal, uma coisa meio marqueteira, de uma aeronave zerada, de uma aeronave nova, comprada numa licitação para o estado. Não é isso. Você já tinha ouvido falar que ela viria usada, não, já utilizada?
1: Todo momento, como se fosse algo novo, realmente.
0: Nunca o governo falou, estamos comprando uma aeronave já utilizada. Eu não estou dizendo que aeronaves não possam ser compradas, tá, Agatha? Utilizadas, aviões também. Você tem horas de voo, você faz
1: navio também utilizado, né?
0: Navio, até equipamentos militares, as Forças Armadas já compraram aí porta-aviões, porta-helicópteros e tal. Isso é um pouco praxe. Ainda mais nessa indústria militar. Mas nunca foi falado isso, de que 70 milhões de reais estão sendo comprados um BlackRock já utilizado, com algumas milhares de obras, ou pelo menos horas, ou pelo menos não foi falado abertamente. E mais, segundo o entendimento dessas mesmas fontes da polícia que participaram da reunião, como essa aeronave, pela capacidade dela, pela força dela, por ser biturbina, ela, se voasse nessa altitude que hoje as nossas aeronaves voam, para poder aproximar o atirador de pontos onde estão os traficantes e tudo mais, ou seja, dando aqueles rasantes, ela destelharia, pela força dela das turbinas, ela destelharia as casas. Então, essa era uma aeronave que, para não destelhar e não provocar danos às casas dos moradores, ela teria que sobrevoar numa altitude muito maior. Consequentemente, não se sabe, ou alguns acham que não teria utilidade, no que a polícia mais precisa nessas operações, que é dissuadir uma força no alto de uma comunidade, um bunker, uma casa-mata ou algo do tipo. Então, diante do que eu acabei de

0: colocar de que na reunião que aconteceu no governo, nenhum porta-voz ali da polícia, comandante das polícias, da Secretaria de Segurança, comprou essa ideia, disse que seria necessário Black Hawk, essa questão da altitude, a questão de ser usado já com horas de voo e a questão do fato de que com esse dinheiro você consegue comprar até mesmo 3 aeronaves outras blindadas para a polícia. Houve a desistência, não é nem a suspensão, a desistência do governo do estado de se comprar aeronave. O que eu ouvi de uma fonte do governo agora de manhã foi: este governo não comprará esse helicóptero Black Hawk. Desiste, esquece essa ideia, este governo não comprará nessas circunstâncias. Então, Agatha, essa é a informação do Black Hawk que viria, mas não virá mais, pelo menos por hora. Não sei se esse governo sai eventualmente por alguma decisão jurídica, não sei se quem ganhar não aprova ou quer essa ideia de volta e retoma, mas por hora, Neca de Pitibiriba.
1: Tomara que esse valor que seria utilizado seja utilizado agora para comprar as aeronaves, outras aeronaves para a Polícia Militar, umas 3, enfim.
0: Sim. Outros equipamentos também, outros, né, Agatha? Às vezes também tem equipamento de segurança até mais importante para o dia a dia que as próprias polícias podem dizer, né? Podem elencar lá, né?
1: É isso. Vamos embora, girar nossa reportagem. Daniel Henrique tá aqui. No final de semana, a gente trouxe a informação de uma criança atropelada ali na Marquês de São Vicente, perto da PUC, perto de um colégio que tem ali, um colégio público, do lado do Planetário. Um motociclista avançou o sinal. Hoje, agora já marcado para a prefeitura instalar um radar ali, né, Dani? Bom dia para você.
0: Cara, que horrível aquela imagem, Agatha. Meu Deus do céu.
1: Para quem não viu, a gente tá exibindo
0: na frente de uma escola, né?
1: Na frente de uma escola. Exibindo na live.
0: Ai, meu Deus do céu.
1: E aí, Dani, bom dia.
2: É isso, Agatha, Rodolfo, Zé, bom dia pra vocês, a todos que nos acompanham. Essas imagens muito chocantes, né, desse atropelamento dessa criança de apenas 5 anos de idade na rua Marquês de São Vicente, uma rua que vocês estão falando na Gávea, aqui na zona sul do Rio, que tem uma escola pública, uma escola particular, fica bem próximo também da PUC, da faculdade, então um local de muita movimentação de crianças. Justamente essa criança de 5 anos estava atravessando na faixa de pedestres em frente a essa escola municipal, estava ao lado de uma outra criança também, que era primo desse menino, quando uma moto avança o sinal e acaba atropelando, pegando esse menino de apenas 5 anos de idade. A notícia boa é que essa criança, ela foi levada ao Hospital Miguel Couto, ali na mesma região, recebeu alta no mesmo dia, não teve nenhum ferimento muito mais grave. E também o motociclista acabou sendo atendido na mesma unidade, já foi identificado pela Polícia Civil. Só que, apesar disso, a família dessa criança de 5 anos que foi atropelada decidiu por não representar criminalmente o motociclista que causou esse acidente. A corporação até estava explicando que o crime de lesão corporal na direção de veículo depende da vítima querer ou não registrar e que, em muitos casos, eles fazem opção por composição de danos. Então, os representantes legais da vítima optaram por não prosseguir com o registro criminal na delegacia, apesar dessas imagens chocantes aí desse atropelamento do motociclista avançando o sinal e pegando essa criança que estava atravessando ali certinho na faixa de pedestres, enquanto o sinal para pedestres estava liberando ali a travessia. A própria Prefeitura do Rio disse que registrou um boletim de ocorrência e hoje está prevista a instalação de um radar de fiscalização contra avanço de sinal exatamente nesse ponto em que o acidente aconteceu, assim como também a sinalização da presença do equipamento e tudo mais. Nesse período da manhã que a gente está por aqui, ainda não apareceu nenhuma equipe da Prefeitura, está chovendo bastante na Gávea desde cedo, então não sei se de repente tô questionando a prefeitura aqui para saber se por conta dessa chuva vai haver alguma modificação nesse planejamento da instalação do radar, mas por enquanto a prefeitura ainda não respondeu sobre isso. Agora também uma coisa que eu pude reparar fazendo até algumas imagens aqui da Marquês de São Vicente é que tem uma rotatória bem próxima ali, vocês podem ver pelas imagens, tem uma rotatória bem próxima dessa faixa de pedestres e a visibilidade para o sinal da onde esse motoqueiro atravessou, ela é um pouco prejudicada, porque tem uma placa de publicidade, tem também uma banca de jornal, um poste, então o sinal ele só é visto mesmo quando está bem em cima, então talvez esse motociclista, claro, estava em alta velocidade, mas pode não ter visto a tempo ali a sinalização e ter atravessado esse sinal, mas eu conversando ali rapidamente com os pedestres que estavam correndo ali da chuva também, eles disseram que é uma tragédia anunciada, porque muitos motociclistas, principalmente, atravessam o sinal vermelho. Também flagrei uma van que atravessou também esse sinal vermelho, logo depois as pessoas atravessando, então realmente talvez a sinalização ali não esteja muito clara por conta dessa nossa visibilidade ali prejudicada desse sinal, mas esse motociclista, ele acabou atravessando e acertando, atropelando essa criança. Felizmente já recebeu alta do hospital, pessoal.
0: Olha, eu já atravessei muito nesse sinal, porque eu estudava na PUC, né? Fiz jornalismo na PUC, e aí a gente atravessava ali ou para os bares ali da frente, que o pessoal ia se encontrar depois da aula, ou então andando, porque às vezes a gente ia almoçar no shopping da Gávea. Enfim, é um shopping, é um sinal muito movimentado, porque não só você tem toda essa região da Gávea em si, dos moradores, você tem a PUC, você tem essa escola que fica ali com um movimento grande, você tem o planetário da Gávea do lado, que também tem o seu movimento, inclusive às vezes até de visitas de escolas ali, tem um jardinzinho do planetário da Gávea ali do lado esquerdo. Agora, eu não sei, Daniel, eu vi realmente a tua imagem aqui da rotatória, e pode ter uma placa ou outra que possa atrapalhar, mas esse realmente, se você olhar a imagem do acidente, tava fechadaço já para ele, pro motociclista, né? E ele não parece nem na imagem fazer um sinal de que tentou frear, né? Ele não tá, tipo, sabe aquela coisa de quem viu em cima? E aí você vê até pelo corpo da pessoa, olha lá, você não vê, porque quando o cara tá freando, mesmo que ele visse em cima, ele freia, o corpo dele vai um pouco pra frente, a moto vai parando, a moto ela quase que embica um pouquinho, sabe? Ela estaria com o banco de trás, a roda de trás um pouquinho mais pro alto, e ele estaria freando. Não tem isso. O motociclista, ele vem em altíssima velocidade, ele não tenta frear nem antes. Não tem o movimento dele de quem, upa, vi em cima. E detalhe, não é que o sinal estava no amarelo e ele tentou acelerar para passar. Veja na imagem, eu queria até um pouquinho antes, a gente não tem, né? Pouco antes, assim, uns 5 segundos antes, para a gente ver o sinal fechando. Porque a imagem que a gente tem, que é quando eles começam a atravessar, o sinal já tá verde para travessia e já tá fechado para o motorista, inclusive.
1: Não tá nem
0: piscando,
1: não tá nada disso.
0: Não tá nem piscando. Exato, Agatha. E é uma pancada. Olha, eu vou dizer uma coisa pra vocês, cara. Na velocidade que esse cara veio, Agatha, pra uma criança, um menino de 5 anos, é um milagre esse menino ter tomado uma alta no mesmo dia no Miguel Couto. Ele podia ter morrido com a pancada que ele deu, inclusive a cabeça no chão, cara. Olha só a imagem.
1: E a outra
0: lotado de criança. Olha quantas crianças, Agatha, na mesma travessia. Conta ali, ó. Dois, a menininha que vai pra trás, vai 3, 4, a outra. E os dois que estavam atravessando. Tinham 6 crianças atravessando o mesmo sinal nesse momento. É uma barbaridade. Isso aqui, atravessar um sinal dessa forma, cheio de gente, me desculpe, é assumir o risco de matar. Eu tô impressionado como essa família... Aí é coração de cada um, não sei se eles se encontraram com o motociclista que for, e deixou de lado a ideia de registrar a ocorrência. Porque é lesão corporal, pra mim, dolosa. Dolosa. O sinal tá fechado, ele não desacelera, ele não freia. E quantas outras barbaridades estão acontecendo no trânsito? Ou você pune quantas com motociclistas, com motoristas, o tempo inteiro. Quantos relatos agora estão enviando aí pro nosso WhatsApp, pro Zé do Zap, falando de situações semelhantes? Para num sinal qualquer do Rio de Janeiro, o Daniel, fica meia hora que você vai ver. Tudo que é lugar. Os caras atravessam, pegam por calçada, pegam em contramão, não querem nem saber. Tá uma zona. Vamos botar agora, depois do que aconteceu. Tudo bem, não tô dizendo também que não tem que colocar, né? Felizmente esse menino não tá morto. Poderíamos ter uma tragédia. Vai botar agora um pardal eletrônico ali. Não sei se adiantaria. Não sei. Tomara que sim. Para alguns, pelo menos, sim. Mas o que esse cara fez é uma barbaridade. É um crime. Ele não matou por um milagre essa criança. Um milagre. E eu não sei se você reparou numa coisa, Agatha. E eu fico ao cavaleiro para falar. Porque eu já cometi... Bom, vou falar. Um erro. Que foi quando o Gui tinha 1 ano, mais ou menos... Ele estava descendo uma escada e ele estava de mão dada comigo. Eu acabei soltando a mão do Gui, dei mole, soltei a mão do Gui. O Gui era pequenininho, estava ainda aprendendo a andar e tal. Ele escorregou e bateu, caiu e bateu de testa na escada embaixo. Abriu a testa dele. Até hoje o Gui tem um xizinho na testa dele. Culpa desse aqui que eu vos falo. Então Foi um erro meu, um vacilo meu. Eu não poderia ter deixado ele, ainda sem andar direito, se soltar da minha mão. Eu tava segurando, sabe quando a mão é pequenininha, você bota quase que dois dedos? Aí você fica segurando com os dois dedinhos e dá um apoio. Mas era uma escada, eu não podia ter feito isso. Até hoje eu me penitencio com esse negócio. Podia ter terminado pior. Guilherme abriu a testa, a gente tava em Angra, num hotel. Ele bateu, quando ele bateu com a testa, ele caiu assim. Na grama embaixo, felizmente não era uma escada também longa, ele caiu na grama embaixo. Quando eu olhei pra ele, a testa dele aberta. Putz, grilo, já sangue e tal. Pô, mas na cabeça. A gente teve que sair correndo de lá, teve que ir pro hospital, ter que fazer exame pra ver se não tem nada na cabeça, tomou ponto. Enfim, aquela coisa horrível. Criança tem que ficar segurando, botar um lençol em volta segurando pra dar ponto. Enfim, é uma atrapalhada. Se você olhar essa imagem. E eu não quero aqui, obviamente, de longe culpar, né? É a mãe ou é a babá, não sei quem é que tá com a criança ali.
1: É a mãe.
0: Mas foi ela fez um pouco do que exatamente eu fiz. Então, por isso que eu tô falando que eu tô a cavaleiro pra falar. E é normal, porque o amiguinho, a criança que foi atropelada tá com um amiguinho. Na hora que abre o sinal, eles tipo, pra correr na frente, aquela coisa de vamos correr e tal, correr na frente, elas soltam a mão. Os dois vão na frente, um é pego e o outro consegue passar. Mas eles vão naquela coisa, sabe, da animação de amiguinho, vão correr na frente, um com o outro e tal, e soltaram a mão. Eu sei que não é colocar a culpa é do motociclista que atravessou, a culpa não é dela. A culpa é minha, porque aí no meu caso lá, eu que soltei, não teve ninguém que me empurrou, que veio nada, não. É só um alerta maior, minha gente, ó, é mão mesmo, eu aprendi com isso. Sabe, é mão do lado, é mão apertada, não é mão frouxa não, é mão junto. Aqui, ó, atravessar no Rio de Janeiro, que é essa zona no trânsito, é aqui, ó, atravessar de mão dada mesmo, olhando. A hora que tiver crescido, você vai ensinando, aí cada um com o teu cada um, eles vão crescer e vão ter que fazer isso sozinhos. Mas enquanto não, enquanto é pequenininho, não tem ainda noção, é mão mesmo, aperta mesmo, desculpa dizer, mas tem que ser.
1: O Daniel Henrique estava falando comigo fora do ar, Rodolfo, ele falou que no tempo que ele está ao vivo com a gente, em 20 minutos mais ou menos, viu vários carros atravessando no sinal vermelho, né, Dani?
2: Pelo menos três, Agatha. Nesse período que eu fiquei aqui parado em frente a esse sinal, foram pelo menos três carros avançando. E essa criancinha que escapou por pouco ali, ela é prima do menino de 5 anos que foi atropelado. Eles são criados, segundo a família, são criados como irmãos. E aí acabaram saindo ali, correndo na faixa de pedestres. Quem estava com eles ficou para trás. E aí, por pouco, essa menininha também não foi atropelada, enquanto o menino de 5 anos... acabou sendo atingido, mas realmente muita gente acaba atravessando esse sinal quando ele tá vermelho ali pros veículos.
1: Aí, radar mais do que necessário então para ver se as pessoas tomam consciência do que tá acontecendo ali. Valeu, Dani. Obrigada pelas informações. Dani. A gente falou, Rodolfo, e aí a gente vai atualizar já as informações sobre o caso da Tamires, que morreu dentro de um carro de aplicativo, sobre como as pessoas estão matando por absolutamente nada. E aí a Clara Nery acabou de confirmar uma informação de uma mulher que morreu depois de uma discussão por causa de som, de música na caixa de som. Um queria uma música e outro queria outra, né, Clara? Bom dia pra você.
3: Exatamente. Bom dia, Agatha, Rodolfo, Zé.
4: Bom dia.
3: Investigação da Delegacia de Homicídio da Baixada Fluminense, que tá a todo momento, né, tentando atualizar informações desse caso, mas a gente já sabe, já teve a confirmação até da autoria do crime pela própria Polícia Militar, porque a Polícia Militar que foi, né, acionada, então, no dia do ocorrido, que foi no sábado, após uma discussão, uma briga em um bar que fica numa praça ali em Belfor Roxo, na Baixada Fluminense. Toda essa discussão, segundo testemunhas, teria começado por conta da música. Isso porque o casal, né, a Cristiane Lira de Araújo com o esposo Ricardo José Soares estavam ali no bar, no local, e resolveram então conectar o celular, né, via Bluetooth, com autorização do dono do estabelecimento, para colocar música ali no bar. E aí o combinado ali, por alto mesmo, era que depois trocasse, outra pessoa escolheria ali, outro cliente poderia escolher também a música do bar. Mas, em desacordo, o Antônio Marcos, que é vigilante, né, não estava trabalhando no momento, não era o vigilante ali do local, mas ele não concordou com a escolha musical começou uma discussão, uma briga. Ele sacou a arma e atirou em direção primeiro à Cristiane e depois em seguida também ao Ricardo. A Cristiane e o Ricardo foram socorridos. A Cristiane, infelizmente, não resistiu, morreu. E o Ricardo segue internado. A gente busca atualização a todo momento também sobre o estado de saúde dele. Então, até a última informação que a gente teve é que era o estado de saúde estável, mas já a gente tem mais atualizações também na unidade de saúde na Baixada Fluminense. E, segundo a Polícia Militar, no dia mesmo do ocorrido, os PMs foram até o endereço, então, do Antônio Marcos, que já não estava mais na residência, mas encontrou a esposa dele, que informou ainda que o Antônio tinha ido ao imóvel, confessou o crime para a esposa e foi embora. Fugiu. E agora a Polícia Militar prestou todas as informações na sede da Delegacia de Homicídio da Baixada Fluminense, que, enfim, já está desde o final de semana à frente desse caso, fazendo diligências, né? Buscando informações sobre o paradeiro dele. Já expediu o mandado de prisão e agora a gente aguarda também a resposta da justiça em relação a esse caso, mas o motivo seria esse motivo banal, segundo a investigação também da Delegacia de Homicídio da Baixada Fluminense, que já ouviu também algumas testemunhas.
0: Não sei se vocês viram, acho que foi semana passada, sei lá, pelo menos a imagem foi à tona semana passada, de uma mulher que foi agredir uma atendente numa rede fast food, nem sei qual era a rede, porque, sei lá, o sanduíche dela veio com ou sem cebola, não sei direito. Não sei se vocês viram semana passada uma imagem, acho que foi em São Paulo, de uma mulher que foi pra um salão de cabeleireiro e ela ia enfiar uma tesoura nas costas do cabeleireiro lá, porque o cara, segundo o entendimento dela, o cara cortou o cabelo dela, deixou uma franja, no entendimento dela, ridícula e tal, cortou o cabelo dela de uma maneira errada, ela ficou, enfim, revoltada, e aí ela pega uma tesoura e tenta nas costas do cara, ela enfia a tesoura nas costas do cara, se não fosse um outro que tava do lado e segurou a mão dela. Então, olha só que mundo que a gente tá vivendo. Daqui a pouco a gente vai falar do policial civil, que pra mim se enquadra nisso também. Policial civil que deu um tiro em direção ao carro de aplicativo. Ele tá inventando que ele deu o tiro, inventando que ele deu um tiro porque achou que era criminoso, mas você olha a imagem e você vê claramente que não foi isso. Um carro na frente dele, o cara tá manobrando para poder pegar no outro sentido. Você pode até dizer porque ali a faixa era contínua, então ali ele não poderia fazer essa manobra de tipo parar, ele achou que não estava vindo o carro na hora e tal, ou pelo menos tão próximo, e aí ele faz a manobra e pega no outro sentido. O policial civil vem atrás, se irrita com aquilo ali, fica pé da vida e dá um tiro e atinge a passageira que tinha acabado de entrar no veículo, atinge nas costas. Sabe, então que mundo é esse em que você tá discutindo por causa de música e mata, em que você vê uma pessoa manobrando à tua frente irritada, quando o carro já tava indo embora, ou seja, de costas, não tinha ameaça alguma, você dá um tiro irritado por causa da manobra, onde que você acha que o teu cabelo não ficou legal, você volta pra enfiar uma tesoura nas costas do cabeleireiro, onde você dá tapa, quer agredir, porque veio o teu sanduíche com ou sem cebola. Cara, que é isso? Essa sociedade tá doente, as pessoas estão doentes. Mas não é pouco, não, é muito doente. É um descontrole completo, sabe? Não é um descontrole que eventualmente você discute, que você diverge. É um descontrole que você quer partir, inclusive, para agressão, quiçá morte, por causa de coisas absolutamente banais, ridículas. Ridículas. Mais uma essa aí agora. Obrigado, Clara.
1: Antes de despedir da Clara, só rapidamente, que ela acabou de conseguir confirmar e a gente ainda fica achando que já viu de tudo, mas os traficantes que estão aqui no Complexo do Alemão estão conseguindo monitorar a ação das pessoas na Paraíba, né, Clara?
3: Exatamente, em Cabedelo, na Paraíba, que é um local também muito turístico ali na região e estaria sendo controlado, então, por criminosos da facção Comando Vermelho, diretamente do Complexo do Alemão, na zona norte do Rio de Janeiro. É uma denúncia que já estava sendo investigada também pela Polícia Federal, pelo Ministério Público. A gente entrou em contato também com a Secretaria de Segurança Pública, que informou que está a todo momento monitorando também essa situação, junto também com os setores de segurança da Paraíba. E aí, essa investigação aponta essa infiltração, justamente, da facção criminosa nesse setor estratégico ali da prefeitura também da cidade paraibana. A gente já entrou em contato pedindo, né, posicionamento também da prefeitura lá da região. E também, segundo as autoridades, né, criminosos monitoram não só ali a região em si, né, por uma questão econômica, mas também a rotina ali do município por meio de câmeras clandestinas, comandam ações criminosas diretamente do Rio de Janeiro, né? Bem distante, mesmo assim, segundo a Polícia Federal, segundo o Ministério Público, isso acontece. E o principal nome também apontado pela essa investigação é o de Flávio de Lima Monteiro, conhecido como Fatoca. Ele que é foragido da justiça, estaria escondido no Complexo do Alemão, de onde continua dando ordens para traficantes lá da Paraíba. Então, essa investigação obteve imagens, né, de criminosos armados ali na região, de áudios também em que monitoram justamente essas ordens que vinham do Rio de Janeiro para traficantes na Paraíba. A gente conversou brevemente, né, consegui trocar algumas informações ali com o secretário de Segurança Pública, Vitor Santos, que informou que está ciente dessa investigação e que eles estão prestando todo apoio e monitoramento também em relação a essas operações que acontecem também no Complexo do Alemão, para apoiar também, de certa forma, a operação da Polícia Federal, do Ministério Público, em conjunto com as Forças de Segurança da Paraíba.
0: De tudo que é lugar, né? De tudo que é lugar. Nós exportamos do Rio, os caras vêm pra cá, treinam. Eu tava vendo até em algum local aí, realmente, da Paraíba, que é até turístico, onde os caras estão implementando todas essas normas que o Comando Vermelho já implementa no Rio de Janeiro há 10, 20 anos, quem tá mais do que acostumado, mas assombra muitos lugares hoje no Nordeste, porque o Nordeste, ele ficou muito dominado pelo Comando Vermelho, né? O Comando Vermelho subiu muito pro Nordeste, pro Norte e tal. O PCC é muito forte em São Paulo, também pro Sul. Aliás, outro dia um delegado tava me falando que o PCC não está no Rio de Janeiro nesse momento. Não tem isso de PCC no Rio de Janeiro. Perguntei até da Costa Verde Fluminense, assim, Paraty, Angra. Enfim, são municípios mais próximos ali da divisa com São Paulo e que são interessantes pela saída do mar e tudo. Ele disse que não. Não se sabe se pelo acordo com o Comando Vermelho ou não, mas que eles não estão ali presentes, não.
3: Atuando, tem essa ligação vendendo com o Comando Vermelho nos postos de gasolina, né? Que a gente trouxe também aqui no jornal já.
0: Exato, porque eles sabem, né, que é muito fácil você lavar dinheiro, né? O Gaquia, volto a dizer, promotor do Ministério Público de São Paulo, Lincoln Gaquia, que vive com segurança 24 horas por dia, porque já teve sei lá quantas ameaças de morte, já monitoraram a vida dele, planos e planos para tentar matá-lo, e o PCC mata mesmo. Veja aquele delegado Rui na Praia Grande, litoral de São Paulo, que foi assassinado pelo PCC recentemente, porque estava mexendo, sempre mexeu, continuava mexendo nesse vespeiro do PCC, mas ele estava contando, o Lincoln Gaquia, o quanto que é fácil, e é o que o Comando Vermelho faz, a milícia faz também no Rio, que é lavar dinheiro imposto. Você vira e fala que vende 500 mil litros de combustível, mete nota fria lá, simula que você vendeu aquilo, assim você esquenta o teu dinheiro. Você, na verdade, vendeu 200 mil litros de combustíveis, 300 é mentirinha, você emite nota fria de carga e também, entre aspas, de venda, lá numa maquininha qualquer de cartão. Ou seja, você finge que você vendeu 300 mil litros a mais, isso é um volume X de dinheiro, então esse volume X é o que você tem aqui do crime que você lavou por dentro de um posto de combustível, né? E as autoridades têm muita dificuldade, ou então tem também muita gente que não ajuda, não atua para poder barrar esse tipo de coisa, né? Obrigado, Clara, pelas informações.
3: Obrigada, só aliás, importante. Sim. Não, você falou das autoridades, eu esqueci de passar uma informação também aqui que chamou a atenção, que eu estava conversando aqui com a Agatha antes da gente entrar. Que você falou de autoridades e chamou a atenção um número também, que em relação ao Cabedelo, né, na Paraíba, em relação a essa ligação, né, com o crime organizado aqui do Rio de Janeiro, a gente fez um levantamento aqui que dos 4 últimos prefeitos, né, do município, todos os 4 são investigados por ligação com o crime organizado. Eles usavam uma empresa de fachada justamente para colocar pessoas de interesse deles ali em cargos públicos, né, nessa região. E já teria causado um prejuízo de mais de 270 milhões de reais aos cofres públicos.
0: Muita coisa, né? Por falar em questões que acabam, de alguma forma, beneficiando o crime, Agatha, a gente tinha também falado aqui que o governo do estado, o atual governo do estado, ia mudar também o programa Barreira Fiscal. E foi anunciado, né? Agora de manhã o governo publicou uma resolução da Secretaria de Fazenda com o Gabinete de Segurança Institucional, definindo competências aí na atuação contra a sonegação fiscal nas rodovias e postos de controle nas divisas do Estado. E a Secretaria de Fazenda vai ficar responsável pelo planejamento, monitoramento e execução da fiscalização tributária e a parte de segurança, a parte de operação na rua com os agentes do Barreira Fiscal. Isso caberá ao GSI, que anunciou a ampliação já a partir de hoje da presença nas rodovias para reforçar o combate à sonegação. Exatamente o que a gente tinha falado semana passada, com foco em combustíveis e cigarros. Tem muita carreta. Semana passada eu estava num evento no Rio de manhã e um amigo que conhece, tem um parente que trabalha na Barreira Fiscal, tava me contando o que que tá o Barreira Fiscal, o que que tava o Barreira Fiscal, sabe? O irmão dele embasbacado, assim, tudo coisa que passa, sem qualquer tipo de controle, deixa passar isso aí e tal, tava largado. Devia estar na mão de mais um político, né? Que muitas vezes tem interesse de que nem funcione, sabe-se lá por quê, esse tipo de programa, né? Isso aí, se o Barreira Fiscal funciona, aperta pra cima de sonegador, contrabandista, ainda mais em combustíveis e cigarro, entra muito cigarro vindo do Paraguai. Paraguai manda uma cacetada de cigarro pro Rio de Janeiro contrabandeado. Passa pelas principais rodovias. Esse cigarro passa do Ultra, Juiz de Fora, vai passando. É um bundalelê. Se apertar isso, você não só proíbe, você diminui o contrabando de uma forma geral, o crime de uma forma geral, como você aumenta a arrecadação. Você vai ver, se essa barreira fiscal for tocada da maneira correta, como que vai melhorar a arrecadação nos próximos meses aí na parte tributária. 10:14.
1: Fala, Zé.
4: Olha, tem mensagem, a gente estava falando aqui de moto e de pista escorregadia. O Bira mandou uma mensagem sobre a Cesário de Melo, um acidente envolvendo moto e caminhão.
5: Bom dia, amigos da Band, Beira, motorista de aplicativo falando. Me informe aí da Avenida Cesário de Melo, após a estação Vilar Paciência, na entrada da comunidade do Aço, né? Um acidente com moto aí, vítima no local, a ambulância acabou de chegar com um caminhão, tá? Bem na pista do BRT, naturalmente a moto tava vindo pela pista do BRT. Vamos ter mais atenção com essa chuva aí, gente. 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
1: Em relação à ressaca que a gente falou agora há pouco, a ciclovia Tim Maia realmente está aberta. O que o Centro de Operações disse é que eles não atingiram ainda. Estão monitorando, mas não atingiram o protocolo para fechamento da ciclovia. Lembrando que tem um alerta de ressaca. Com ondas de até 3 metros, mas nessa imagem que a gente está mostrando na nossa live, dá para ver que a parte da cancela está encostadinha, então ela realmente está aberta, mas chove de maneira moderada e venta também na zona sul, inclusive na imagem dá para ver parte dos coqueiros ali balançando bastante, então o motorista redobre a atenção. O Vinícius Calisto tem atualização sobre o caso envolvendo o motorista de aplicativo, a morte da Tamires, que estava dentro desse carro. O policial civil preso foi identificado na sexta-feira e alega que achou que era uma tentativa de assalto, né, Calisto? Bom dia.
6: Exatamente, Agatha. Muito bom dia para você, ao Rodolfo, Zé, a todos os nossos ouvintes. Foi o que disse. O policial civil, que era lotado na delegacia de Madureira, já foi afastado, inclusive, da própria delegacia, Fred Wilson Souza de Jesus, ele se entregou, confessou o crime na tarde de sexta-feira. Ele disse em depoimento à polícia civil que quando ele chega de carro, ele está no carro branco, conduzindo aquele carro branco, ali na Taquara, zona sudoeste do Rio de Janeiro, no Pichincha, né, na rua Professor Henrique Costa, e quando ele vê, segundo o agente, quando ele vê o carro manobrando, o carro do Júnior, que a gente conversou, inclusive, na sexta-feira, quando ele vê o carro manobrando, ele pensou que se tratasse de um assalto, que um carro estaria fechando ele para assaltá-lo. E aí é o momento em que ele atira, mesmo sem ver. Ele disse, inclusive, isso na delegacia, ele nem viu quem estava dentro do carro, só viu mesmo o carro ali fazendo a manobra e atirou. Esse tiro, a gente lembra que atingiu a Tamires Rodrigues de Souza Peixoto, 28 anos, estava indo para o salão de beleza para poder se preparar para a festa de Dia das Mães do Colégio das Filhas de 4 e 6 anos, inclusive para o aniversário da filha mais nova, a de 4 anos, que completou aí esses 4 aninhos no sábado, sábado que infelizmente foi o enterro, a data do enterro da mãe, a Tamires. O corpo dela foi enterrado no cemitério de Irajá, sob forte comoção dos amigos, dos familiares, e agora esse policial, ele está preso, ele está na delegacia de homicídios, está conduzindo esse caso, e um fato, pessoal, curioso, é que esse mesmo agente, entre os anos ali de 2007 e 2020, ele já tinha 6 anotações criminais por violência doméstica e lesão corporal. A Polícia Civil afirmou que um processo está tramitando na corregedoria ainda e pode resultar na expulsão dele. Oficialmente, ele ainda não foi expulso da instituição da Polícia Civil, mas esse processo está tramitando. A Justiça do Rio, que a gente lembra que converteu a prisão dele de temporária para preventiva, disse que o policial, o Fred Wilson, poderia oferecer perigo caso estivesse em liberdade. Então agora ele preso e um processo está correndo na corregedoria da Polícia Civil para expulsão desse agente, pessoal.
0: Não, mas peraí, esse policial que eu falei já aqui hoje no programa, não me convence a versão dele, ainda bem que, pelo menos agora, neste crime não está convencendo as autoridades, vide que ele está preso, que é ridículo, ele atirou não porque estava sob pressão, não porque achava que estava sendo enquadrado, que poderia ser executado, morto, é mentira, ele atirou já com o carro indo embora, por trás, pela traseira do veículo, atirou de raiva, atirou por causa, sei lá, eu não vou nem dizer, porque eu também não acho que dá para sustentar, eu vi algumas pessoas falando sobre isso, a gente chegou a cogitar esse assunto, não dá pra gente colocar isso na conta de discussão de trânsito, minha gente, não dá. Discussão de trânsito é outra coisa, a gente conversou com o motorista de aplicativo aqui na sexta-feira em primeira mão, ele falou, eu não discuti nada, eu nem troquei uma palavra com ele. Não houve uma discussão prévia, não houve uma confusão, não houve, sabe, não tinha uma rixa, não tinha nada. Ele não abriu a janela e ficou batendo boca com o cara, entendeu? Nada. Zero, minha gente. Zero. Zero vezes zero. Então, não é discussão de trânsito isso. Ele tava manobrando o carro, meu irmão. E irritou a manobra do carro, o cara deu um tiro. De uma maneira fútil aqui. A gente sempre diz, inclusive, abrindo um parênteses, para não discutir no trânsito. Não discuta no trânsito, cara. Cuidado, não briga no trânsito. Não entra nessa. Tem muito maluco andando na rua e com arma na mão muitas vezes. Às vezes não tem nem arma, mas também sem arma dá para arrumar um azogue. Nesse caso nem foi isso, tá? Só tô reforçando e fechando parênteses. Mas nesse caso nem foi isso. Não houve discussão de trânsito. O cara deu gratuitamente, com o carro já indo embora. Policial, porra. Policial, cara que em tese é treinado, que passou por várias situações de risco, um cara que tá pra salvar e proteger a população, que jurou isso quando entrou pra corporação. Olha isso, cara que tem uma arma na mão na cintura do Estado. Esse cara tem que ser expulso da corporação voando. Agora eu pergunto, por que ele não tinha sido expulso antes da corporação? Por que que antes ele já não tava afastado da corporação sem uma arma na cintura? Talvez não tivesse matado uma inocente. Se ele tem, não é uma anotação. Pelo que eu entendi, o Vinícius falou, ele tem 6 anotações criminais, todas o quê? Isso. Por violência contra a mulher, violência doméstica, não sei?
1: Não, 4 por violência doméstica, 1 por lesão corporal e outra por injúria.
0: Ah, meu irmão, aí não dá não. Com a palavra corregedoria da Polícia Civil. Agora, Vinícius, você falou que eles estão apurando e etc. Agora? Mas como assim, se o cara tinha 6 passagens? Como é que um policial tem 4 passagens por violência doméstica, 1 de lesão corporal... E a sexta qual é, Agatha, que você falou?
1: Injúria.
0: Injúria, tudo bem, é crime também, policial não pode ter, mas tudo bem. 4 por lesões corporais, 1 por lesão corporal e 4 por violência doméstica. Que isso, cara? Como é que esse cara veste a farda da Polícia Civil, vestia até o dia que ele atirou e matou uma inocente? Como é que vocês não expulsaram esse cara da Polícia Civil antes? Como é que esse cara podia ter uma arma na cintura da polícia? Inclusive, com esse tipo de perfil, quantas vezes ele deve ter utilizado o próprio distintivo, a própria arma, para ameaçar mulheres, essas aí que o denunciavam? Você imagina se não empodera um cara desse, com perfil violento? Você já não fez isso várias vezes? Ameaçou várias vezes, inclusive com arma na cintura? Que isso, pô? Quantas também não denunciaram com medo porque ele é policial? Continua sendo policial. Então tem que perguntar à Polícia Civil. Vinícius voltar e falar, não, mas não é que o processo está aberto agora. Vê quando foi o primeiro processo dele. Vê há quantos 2007. Anos isso aconteceu primeiro.
1: O primeiro.
0: Caraca, o cara tá quase 20 anos com o processo nas costas, vocês não apuraram, não levantaram. Aí ele fez a primeira, depois fez a segunda. Quando o cara fez a terceira, vocês não expulsaram. Mantiveram. Aí ele fez a quarta. Aí ele meteu um quinto, que é aí de lesão corporal, e teve uma sexta ainda de injúria. E vocês mantiveram o cara na corporação. E aí com a arma dele, ele atirou e matou um inocente. A polícia, com a sua omissão, com a sua negligência, se acumpliciou com esse policial bandido que atirou e matou uma inocente na rua. Essa é a verdade. Vamos atrás da Polícia Civil. Para voltar, essa explicação de que está agora na corregedoria investigando não é aceitável. Não é aceitável. O que, que foi feito antes? Desde 2007 que esse cara é acusado de crime e continuou na corporação. Ok, ô Calixto, vamos continuar nesse caso, por favor.
6: Pode deixar, Rodolfo. Ficar em cima.
0: Um abraço.
1: Valeu, Calixto.
0: Obrigado, bom dia.
1: Fala, Zé.
4: O Ari tem informação agora, pessoal, sobre um acidente que aconteceu ali na saída do túnel Marcelo Alencar. Encaminhou um vídeo aqui pra gente também, dois veículos envolvidos, pelo que ele mandou aqui, e tem áudio dele.
7: Fala, Zé, tudo bem? Bom dia. Ari, motorista de aplicativo. Teve um acidente aqui agora no... Depois que sai do túnel Marcelo Alencar, em direção à Zona Sul, tá bom? Vai engarrafar aqui pra trás. Pessoal, tá atento aí. Um segundo, tudo pode mudar.
4: Pista do meio, né? Na imagem que ele mandou, a gente consegue ver que eles estão discutindo ali e o trânsito já parando também ali, depois do Marcelo Alencar.
1: Agradecer ao ouvinte, então, pela informação. Guilherme Faria tá aqui. A polícia tá tentando descobrir, investigar o paradeiro do sumiço, depois do sumiço de um desembargador federal do TRF2. O Gui tá com essa história, tem mais detalhes. Bom dia para você.
8: O Alcides Martins Ribeiro Filho tá desaparecido há quase um mês, Agatha. Bom dia para você também, Rodolfo, Zé, todo mundo que nos acompanha. Polícia Civil está investigando esse caso na Delegacia de Descoberta de Paradeiros. A investigação que segue sob sigilo, inclusive, está sendo monitorada também pelo Tribunal Regional Federal da 2ª Região, onde o Alcides Martins Ribeiro trabalha. Ele foi empossado como desembargador federal, isso em maio de 2017. O que a gente tem a respeito do sumiço dele é o seguinte, inclusive com informações que foram divulgadas pelo colunista do Jornal Globo, Lauro Jardim, de que esse magistrado foi visto pela última vez há quase um mês, como eu disse, mais especificamente no dia 14 de abril. Naquela ocasião, ele teria sacado R$1.000 e pegado um táxi em direção à Vista Chinesa. Isso era uma terça-feira e essa viagem de táxi aconteceu no fim da tarde. Vista Chinesa, que é um mirante que fica aqui na zona, no Rio de Janeiro. Então, ele teria ido para lá com um táxi no fim da tarde de uma terça-feira, 14 de abril. Desde então, não é mais visto por familiares, por amigos próximos, nem nada do tipo. Uma investigação foi aberta, a Polícia Civil tenta localizá-lo, TRF2 está acompanhando também. Até o momento não há informações sobre o paradeiro desse desembargador. Ele que, 8 anos depois de ter sido empossado, como eu disse, foi empossado em 2017, em 2025 ele foi afastado do posto por envolvimento em um caso de violência doméstica. Vocês falavam há pouco sobre casos de violência doméstica, esse desembargador também tem isso nos seus registros. A decisão do CNJ na ocasião se baseou no fato de o desembargador ter sido levado para a delegacia, inclusive algemado, por ter agredido a esposa, caso que aconteceu em Ipanema, na Zona Sul, no mesmo ano. De acordo com a Polícia Militar, o Alcides tentou impedir a entrada dos agentes, gritou e tentou agredir também os militares. Na ocasião, a mulher ficou com marcas no braço e também no pescoço. Na delegacia, os dois prestaram depoimento e o desembargador foi liberado. Isso, então, aconteceu no ano passado, no ano de 2025. Agora, esse desembargador está desaparecido e a polícia está tentando localizá-lo, pessoal.
0: Estranho, né? Tem quanto tempo isso, Guilherme, já que ele tá desaparecido?
8: Quase um mês, Rodolfo, desde o dia 14 de abril.
0: Caramba. Estranho isso, né? Bom, tem um monte de possibilidade, né? Um monte de possibilidade. Claro que esse final aí teu de já investigações que o relacionam pode ter de alguma forma envolvimento ou ter a ver com isso, mas no Rio de Janeiro a gente não sabe também, né? Muita coisa vem à nossa cabeça relacionada à insegurança, né? Algum tipo de crime relacionado à insegurança. Não dá. A gente já viu gente também que desapareceu, porque desapareceu e depois apareceu de um tempo. Foi uma coisa até intencional. Não dá pra ver, mas que obviamente é suspeito, tá sendo investigado, tá? Caso envolvendo um desembargador que sumiu há um mês, basicamente. E não há agora, até agora, nenhuma informação sobre o seu paradeiro. Obrigado, Guilherme, pelas informações.
8: Valeu, pessoal.
0: Bom, Agatha, na semana passada, aqui no programa, a gente trouxe em primeira mão a informação de que o governo ia mexer no Detran, né? Que era aquele antro que a gente sabe de corrupção, de jogatina política, de indicado político. Eu já disse para vocês, repito, que nós teremos e nós veremos em breve operações grandes e também detalhes do que se estava fazendo no Detran, impostos, postos avançados, corrupção rolando solta no Detran, solta. Aliás, a escolha que nós trouxemos na sexta-feira de entrada do novo presidente do Detran é uma escolha de um BOP, de um oficial do BOP. Então, você pode ter certeza que pesquisaram ficha e tudo mais, mas que quiseram dar recado. Quiseram colocar alguém do BOP quase que para dar recado do tipo, vamos promover linha dura aqui. Espero que sim. Espero que realmente essa pessoa que entrou, esse oficial que entrou, Sarmento, né, Agatha, que entrou para comandar o Detran, que ele realmente tenha não só linha dura, tenha correção e conduza o Detran com toda a limpeza necessária que precisa ser feita. Agora, os próximos passos, Agatha, no governo, serão DETRO, Departamento de Transporte Rodoviário. Imagina o que é o DETRO, hein? Que faz negociação, por exemplo, com empresas de ônibus tarifa e também empresas de ônibus intermunicipais. DER, Departamento de Estradas e Rodagem,
1: que teve que aquela licitação suspensa logo no início do desembargador, do governo desembargador.
0: Exatamente. Algumas licitações suspensas já que foram feitas a toque de caixa antes da troca do governo. Então o DR vai ter mudança, mas também outros braços do Estado serão trocados, Agatha. Flumitrens, Coderte. A Coderte, nós chegamos a cobrar muito a Coderte por causa daqueles banheiros na rodoviária Novo Rio. A Coderte, ela cuida, ela é um braço do Estado, já foi muito ligada à Secretaria de Transportes, ela cuida desses terminais rodoviários, concessão de terminais rodoviários e tal. Central Logística, se eu não estou errado, a Central Logística, que é um braço também da Secretaria de Transportes, ela que fez o estudo para essa nova gestão dos trens urbanos, para substituir a Supervia, e a Central Logística acho que cuida também do bondinho, dos bondes lá de Santa Teresa. Rio Trilhos, e aí dois que a gente tem que ficar muito de olho e que pela informação que eu tive, Agatha, as mudanças vão vir e que você tem dois braços aí nevrálgicos a serem auditados pela nova gestão. Um deles é Proderge. Você tem ali contratos milionários, todo o sistema do governo do estado, todo o sistema folha de pagamento, todo o sistema contratado para você rodar qualquer coisa na área de tecnologia dentro do governo do estado, os contratos são feitos pelo Proderge. Informação que eu tive aqui, muito em breve, ao longo dessa semana, provavelmente, você terá mudanças no Proderge, trocas no Proderge, e os contratos todos serão analisados, auditados. E o outro, Agatha, que poucas vezes a gente já falou e que poucas vezes as pessoas citam, comentam, mas é a Codim. A Codim é como se fosse uma Coderte, não é a mesma coisa, mas estou dizendo uma Coderte, é uma companhia do Estado, é uma companhia vinculada ao governo do Estado, e que uma das funções da Codim, eu lembro que eu ouvi muito falar na Codim, na época lá de trás do Porto do Açu, na análise do negócio do Porto do Açu com o então empresário dono lá, o Ike Batista. Mas a Codim, uma das coisas que está sob a administração e cuidado da Codim, é você avaliar os benefícios fiscais, as contrapartidas dos benefícios fiscais no estado do Rio. Porque quando você dá um benefício fiscal para alguém, você vira e fala, olha, tá bom, vamos aprovar aqui, você vai ter um imposto bem abaixo aqui do mercado, ou vamos te dar determinada contrapartida e tal. essa empresa que recebe um benefício fiscal, ela recebe a troco de alguma coisa, de uma contrapartida. Ela tem que gerar tantos empregos, ela tem que investir tanto, ela tem que entregar coisas ao Estado para que ela continue recebendo essa contrapartida. Então, se essa CODIN tiver gente técnica correta, ela avalia se a pessoa, a empresa está entregando ótimo, né? Enfim, avaliemos, mas em tese está cumprindo o que foi combinado, o que foi estabelecido. Se ela não está fazendo isso, ela tem que perder o benefício fiscal. Ela tem que ter o benefício cortado. Se é gente política aqui, a gente sabe que isso não acontece. Então a CODIN, que analisa contrapartidas de benefícios fiscais, também é um alvo a ser trocado, avaliado, repensado pelo governo do estado nessas próximas semanas, eu diria que nos próximos dias. E aí, Agatha, para finalizar, saiu hoje aí uma informação de que uma secretaria foi juntada, Secretaria de Mulher e Secretaria de Políticas Inclusivas, e vai ficar com a secretária Bia Pacheco, que vem a ser irmã do Márcio Pacheco, que é conselheiro do Tribunal de Contas do Estado e que lá atrás foi o chefe do Cláudio Castro. Cláudio Castro, antes de virar vereador, virar candidato a vice do Witzel, ele trabalhava no gabinete do Márcio Pacheco. E ele que, obviamente, indicou o Márcio Pacheco para o Tribunal de Contas do Estado. E o Márcio Pacheco sempre teve essa ligação com o Cláudio Castro. Então, óbvio que hoje, quando saiu essa notícia de que Bia Pacheco assume uma secretaria que se junta, mas irmã do Márcio Pacheco fica no governo, a primeira coisa que vem à cabeça é: opa, a política está entrando no governo do desembargador Ricardo Couto? Já tem gente indicada dentro do governo? O que eu ouvi de uma fonte dentro do governo é: Rodolfo, independente se tem ligação com um lado político ou com outro, o que está se analisando aqui é tecnicamente. Ela entrega tecnicamente? Ela tem expertise? Ela tem trabalhado por essa causa? Tem. Analisamos o passado histórico dela. Tem alguma coisa, pelo menos por hora, no histórico dela, em compliance, que macule a imagem dela, que impeça ela de assumir? Não. Então o entendimento foi: essa é uma secretaria importante, ela não vai só agrupar mulher, políticas inclusivas, ela vai agrupar outros, e que ela tem uma expertise para isso, para tocar e continuar tocando essa pasta. Então, por hora, a Bia Pacheco, irmã de Márcio Pacheco, que não deixa de ter sido aí sim uma indicação política lá de trás, óbvio que foi, mas que milita, trabalha nessa área, ela segue, ela fica na pasta, será uma pasta que vai agrupar outras coisas também, para que ela siga por hora nessa reformulação do Estado. Pelo menos a gente vai cair de 30 e tantas secretarias, subsecretarias, um monte de braço do Estado, vai cair pelo menos para 24, 25 no primeiro momento, que foi algo que a gente semana passada cobrava muito aqui. Precisa acabar com um monte de secretaria. Falamos isso para o governador Ricardo Couto. Acaba com um monte de secretaria. Não tem sentido. Se espalhou secretaria para entregar para aliado político. Saiu criando sem necessidade, com custo que nós pagamos. Então, o que eu ouvi de manhã, e acho ótimo que isso aconteça, é que num primeiro momento você já está tendo uma rearrumação. Isso que eu falei agora há pouco da Secretaria da Mulher tem a ver com isso, mas que eles vão continuar reagrupando, eliminando ou juntando secretarias para chegar a algo como 24, 25 secretarias. É o que o Estado vai ter dentro de algumas semanas no máximo aí.
1: E de maneira consequente, os cargos comissionados vão diminuir bastante com essa junção entre secretarias, né, Rodolfo?
0: Sem dúvida. A gente já tem, acho que 1.600, 1.700 cargos comissionados que foram cortados. A gente já tinha falado aqui que vai passar de 2.000, pode chegar bem mais do que isso, porque está se levantando ainda, é difícil dizer para quanto que você vai, mas certamente a redução vai continuar acontecendo. Além das secretarias extintas, isso também já reduz, mas outros que vão sendo encontrados aí que, na verdade, não trabalham, não entregam e estavam ali só para inglês ver, né? 10h36.
1: Fala, Zé.
4: Tem um alerta da Serra de Petrópolis com o Antônio.
9: Bom dia, Zé do Zap. Rodolfo, Agatha. Olha só, Zé. Serra de Petrópolis precisa de subida. Essa chuva tá bem escorregadia, mas depois, após o Bar do Machadinho, tá pior, tá? algumas curvas com óleo na pista, né? Avisar o pessoal para vir devagar, porque o negócio também é complicado. Bernilius, um segundo, tudo pode mudar.
4: Sentido Petrópolis, esse alerta do nosso ouvinte Antônio, pista escorregadia por lá, pessoal.
1: A gente noticiou aqui, Rodolfo, nosso ouvinte vai lembrar, de uma fiscalização que foi feita pelo Cremerge, que encontrou restos mortais de fetos no Instituto Fernandes Figueira. Alguns desses restos mortais estavam há 16 anos nesse local onde eles foram encontrados, sem acondicionamento, sem nada que, enfim, era de maneira direita. Uma ouvinte nossa, Natália Paz, procurou a gente, te procurou, né, Rodolfo? Porque lá atrás, o filho dela que morreu, o resto mortal não tinha sido localizado, tinha sumido num hospital em Niterói. Ela não conseguiu enterrar o filho dela, ela só recebeu a informação de que não tinha resistido, que tinha morrido, e desde então ela procura, tenta localizar de alguma forma esse filho para conseguir dar desfecho a essa história. Quando o Cremerge noticiou essa fiscalização, ela falou: opa, pode ser que o resto mortal seja do meu filho. A Fernanda Caldas está em contato com a Natália, porque ela entrou em contato com a Defensoria Pública, não tinha conseguido nenhum retorno. E aí, depois que a gente questionou, tem uma novidade nesse caso, né, Fernanda? Bom dia pra você.
10: Bom dia pra você, Agatha, pro Rodolfo, pra todo mundo que tá acompanhando a gente. Quase 15 anos agora que se passam de tudo que aconteceu com a Natália. Só pra lembrar um pouco o nosso ouvinte, ela chegou a dar luz no Hospital das Clínicas em Niterói, na região metropolitana aqui do Rio de Janeiro. Ela e o marido, e aí o bebê acabou morrendo, porque nasceu prematuro, então morreu poucos dias depois do parto. E aí, quando eles foram voltar ao hospital pra buscar os restos mortais e poder fazer o enterro daquele bebê, eles tinham desaparecido, e até hoje a família não sabe o que aconteceu. Inclusive, eles entraram com um processo contra o hospital, que inclusive foi arquivado por falta de provas, porque os únicos indícios eram imagens do momento depois ali do bebê passando pelo centro cirúrgico, ele saindo, mas não tem um registro do que teria acontecido de fato com esse corpo. E aí, como a Agatha falou, no dia que 20 de abril o Cremerge divulgou que fez essa fiscalização no Instituto Fernandes Figueira e achou 7 tambores azuis. O que que é isso? É um recipiente que fica com formol, e aí dentro tinham 27 fetos que foram achados. Segundo o Cremerge, eles estavam armazenados, um desses corpos, há mais de 16 anos no local, e que eles não tinham autorização para realizar procedimentos de aborto na época e também de alto risco relacionados a partos. Então não tinha sentido aqueles fetos no momento estarem armazenados no IFF, e que eles não estavam armazenados de maneira correta também, o que chamou a atenção da fiscalização do Cremerge, que inclusive disse que foi identificada essas irregularidades e que eles iriam encaminhar um relatório completo para as autoridades competentes para apurar possíveis falhas no erro no processo de destinação dos restos mortais desses bebês. E foi aí que a Natália ficou com a esperança de que algum, né, desses corpos possa ser do feto dela, que ela perdeu então no Hospital das Clínicas em Niterói. A gente tem inclusive a palavra dela falando dessa renovação de esperança quando ela descobriu essa notícia.
11: A pior dor do mundo é você perder um filho. A segunda pior é você não poder se despedir dele. E só eu sei o que a dor que é, né? O quanto que destrói famílias inteiras. Desculpa, mas eu me emocionei muito. É realmente muito difícil. Então, tem uma esperança, né? Não só como mãe, mas eu acho que tem uma esperança para que essa onda, né, para que essas atrocidades parem de acontecer.
10: A gente então procurou a Defensoria Pública da União, porque a Natália disse que entrou em contato com eles para tentar fazer essa ponte, né, com a investigação que está acontecendo dentro do Cremerge. E aí a Defensoria Pública da União disse que já tinha enviado, antes de receber o caso da Natália, mas quando soube da fiscalização, tinha solicitado para a Fundação Oswaldo Cruz, né, que é responsável pelo IFF, algumas providências. E aí a Fundação respondeu à Defensoria no dia 24 de abril desse ano, que fez registro no cartório, solicitando o registro tardio Brasil desses fetos que foram encontrados e que chamaram as 27 famílias e que os 27 corpos ainda estavam pendentes do ingresso em cartório, estavam aguardando as decisões familiares. Mas depois que eles tomaram conhecimento do caso da Natália, eles disseram que enviaram agora um novo ofício à Fiocruz e também ao Cremerge para pedir o nome da lista de todas as mães dos fetos que foram encontrados para poder apurar a filiação de cada um deles. E então eles estão solicitando isso agora ao Cremerge e também à Fundação Oswaldo Cruz para tentar descobrir se algum desses corpos pode ser do bebê da Natália.
0: Tu acho que vale. Aliás, um beijo grande para Natália Paz, nosso ouvinte. Esse caso aconteceu em 2011, minha gente. 2011, a gente se envolveu tanto, Boechat, eu, enfim, a Band News FM, aconteceu no Hospital das Clínicas em Niterói. Imagine, ela perde o feto e simplesmente somem com o feto. Como é que desaparece? Como é que sai? Como é que ninguém vê? Como é que nenhuma câmera flagra? Como é que a investigação não leva a um culpado, né? É o que ela falou, pior coisa do mundo é perder, mas a segunda pior, eu não consegui nem me despedir. Foi o que aconteceu com ela. E agora surge um fio de esperança de quem sabe realmente um dos fetos seja esses, ou esteja o feto dela, né? Esteja dentre esses encontrados no Fernandes Figueira. Então, realmente, a Defensoria Pública da União, Cremerge, precisa existir aí uma pressão de todos para que esses exames sejam feitos, exames de DNA.

0: tomara que realmente essa pressão surta efeito, aconteça e eles façam os exames. Quem sabe numa dessa encontrem aí para ela ou para outras mães que também estejam numa situação igual ou semelhante. Obrigado, Fernanda, pelas suas informações.
1: Ela ressaltou muito isso, Rodolfo, que às vezes, mesmo que não seja o resto mortal da filha dela, pode ser que outra mãe esteja passando por uma situação parecida e que ter esses nomes iria ajudar. E sobre o livro, vai ser lançado em junho desse ano. É Um Anjo Chamado Isabel, que era o nome da filha que ela teve.
0: É isso. Um Anjo Chamado Isabel. Obrigado, Fê, pelas informações. 10h44.
2: Olá, Rodolfo. Olha a imagem que o Marcelo encaminhou aqui pra gente. Caiu um sinal, um poste, no caso, ali em Copacabana, rua Joaquim Nabuco, e atingiu um pedestre. Caraca. Marcelo que encaminhou essa mensagem agora pra gente, Agatha.
3: Bom dia, Band News. Aqui quem fala é Marcelo, taxista. Acabei de passar aqui na rua Joaquim Nabuco, esquina com a Bulhões de Carvalho, e um sinal caiu, né? Como vocês podem ver aí no vídeo, ele caiu e parece que atingiu um pedestre. Tem um rapaz aí caído no chão.
4: Caramba!
2: Impressionante, inclusive interditando a rua ali, o poste.
4: Dá pra ver no vídeo que o nosso ouvinte mandou o sinal caído, a gente já tá em contato com a Sete Rio, porque eles mandaram um carro até lá e com um corpo de bombeiros também, pra ver se eles foram acionados, porque o pedestre tá ali na calçada, no chão. A gente tá tentando entender melhor outras informações.
0: O que teria acontecido ali, Agatha?
4: Então, o sinal teria caído atingindo o pedestre, segundo o nosso ouvinte.
2: A gente só não sabe como caiu esse poste, né? Se foi algum carro, mas não tem nenhum carro ali.
4: Se foi vento, se já tava, foi alguém tentando roubar a fiação, a gente não sabe exatamente o que aconteceu pro sinal ter caído. Mas o pedestre teria sido atingido.
0: Mas você lembra que outro dia, Agatha, em Copacabana, não tão distante dali, também caiu um poste? Do nada, outro dia não tava ventando?
4: Aham.
0: Em alguma rua? A gente chegou a falar aqui no programa isso.
4: Mas não atingiu ninguém. Nesse caso,
0: exatamente,
4: Copa,
0: cara. Que maluquice, cara. Bom, já tem autoridades ali no local. Vão torcer pra não ter sido uma pancada muito forte. Sei lá. Pra realmente não ser alguma coisa muito grave, né? A Guarda Municipal já tá com equipes ali no local, né? Obrigado aí ao nosso ouvinte que mandou mensagem pra cá. Bom, pessoal, são 10h46. No começo do programa, eu expliquei que o Donula, nosso Vinícius Donula, não estava com a gente no programa e que no final ele entraria com a gente para dar uma notícia, né? Uma notícia que eu disse que ela tem um lado bom, mas ela tem um lado ruim. O Donula está com a gente já há alguns anos na Band News FM e entrou nessa rádio, vestiu essa camisa da rádio, passou a se integrar com todo o time da Band News FM, trocar com os ouvintes, passar a viver, né, respirar dessa Band News FM no dia a dia, né? Fazer contato com os ouvintes, gostar dessa bossa, interagir com eles, achar o máximo essa loucura que é o programa de manhã, vestiu a camisa da Band News FM e foi cada vez mais aí se tornando alguém da família, né? Que bebe desse pote aqui, que era lá atrás do Boechat, enfim, de uma rádio que teve ao longo de sua trajetória aí de 20 anos, fazendo agora 21 anos, teve diversas pessoas, grandes profissionais, né? Mas, com muita dor no coração, e ele vai explicar porque é uma decisão do Donula, diante de tantas coisas que estão pintando na vida, ele agora vai para uma nova página profissional. Ele vai passar a tocar alguns projetos que já vinham tomando muito tempo dele. Inclusive, como vocês perceberam, o Donula semana passada estava fazendo um programa de São Paulo. Ele tem tocado projetos fora do Rio de Janeiro, cada vez mais numerosos, volumosos, o que é muito bom. E ele, infelizmente, do dia a dia, né, do nosso programa aqui de segunda a sexta, 9h30 até às 11h, o Donula vai partir para uma próxima, vai começar a tocar outros projetos. Mas antes que ele fale, eu já digo, porque com a Mariana Procópio foi assim, e com tantos outros profissionais que passaram por aqui e que deixaram sua marca, as portas ficam não só abertas, como a participação ela é constante. O Donula é um cara do time, é um cara da Band News FM. E eu tenho certeza que seja em registros do dia a dia, seja em notícias que ele passe a apurar, seja em percepções do dia a dia da cidade, enfim, ele vai continuar com a gente aqui próximo, no microfone, mandando mensagens, interagindo, trazendo pra gente percepções. E certamente a gente vai ficar aqui sempre aguardando com muita ansiedade. Mas, querido Vinícius Donula, conte você mesmo para os nossos ouvintes

0: as suas próximas empreitadas e também por onde que você vai ficar zanzando por aí nesse Brasilzão. Bom dia, meu irmão, para você.
1: Bom dia, meu irmão querido. Bom dia, Agatha. Bom dia, Zé do Zap. 10h49. Bom dia, gente. Rodolfo, não tem clima de despedida e, portanto, de tristeza. Na verdade, é uma ressignificação de relações. Há alguns meses, a minha vida tem se tornado um equilibrar de pratos quase inexequível. Durante muito tempo, Rodolfo, você sabe disso, nós, como repórteres, nos afastamos do meio acadêmico. É muito difícil o repórter conseguir fazer um mestrado e um doutorado, porque está sempre viajando. Então, depois de muitos anos, eu me inscrevi no mestrado do IBMEC, fui aprovado, já estou desenhando a minha dissertação, é em administração, que isso conversa muito com o que eu estou vivendo nos meus treinamentos, nos meus cursos. Então, é claro, vou sentir uma saudade brutal dos nossos ouvintes, da nossa relação diária, mas ela não acaba, ela muda de cara, ela se ressignifica. Eu vou estar aqui a todo instante contribuindo e também trazendo para dentro do grupo, Rodolfo, aquilo que eu estou aprendendo na vida, no universo corporativo e agora na academia. E eu queria anunciar uma coisa muito bacana. Eu já iniciei agora no mês passado, na verdade no comecinho deste mês, uma parceria com o Sebrae. E eu tenho uma jornada de palestras e ciclos de encontros. Eles começam agora em junho pela região serrana, depois eu tenho julho e agosto, noroeste do estado, setembro, Costa Verde, norte do estado também em setembro, fechando região dos lagos em outubro. Falando com micro e pequenos empresários sobre a importância da comunicação na gestão e administração dos negócios. Então tem um monte de coisa acontecendo, mas eu não saio da casa, eu saio desse lugar que tive a honra de ocupar durante esses quase 4 anos. A nossa relação, acho que todo mundo sabe, ela é autêntica, ela é verdadeira, muito verdadeira, é uma amizade muito forte, ela não se perde, muito pelo contrário, ela vai ser mantida ao longo de todo sempre, mas é uma mudança, é uma ressignificação. Já falei com alguns ouvintes, estou conversando com eles aqui e sigamos juntos, mas de uma maneira diferente.
0: Não, e vamos mesmo, né? A gente sabe disso, a Band News FM tem disso também, o dono já vinha se envolvendo, os ouvintes que acompanham sabem disso, né? Essa coisa que ele se aperfeiçoou muito, né? Investiu muito na carreira, na questão de comunicação, ele tem rodado o Brasil em treinamentos, em participação de eventos, em tantas outras coisas, e é um estudioso, sempre foi um estudioso, sempre gostou de aprofundar, de estudar, é mestrado, doutorado, enfim, e é um caminho bonito de carreira que está sendo construído, e não tem jeito, porque a rádio, o dia a dia, esse envolvimento com vocês, é um envolvimento que prende em todos os sentidos, prende emocionalmente, mas prende um pouco na questão de vida, porque você tem que estar no microfone de 9 às 11 da manhã, sendo que você tem que antes estar antenado nas notícias e muitas vezes depois também para poder dar continuidade nas apurações, nas notícias que a gente traz do ar. Então, é algo que realmente, para alguém que passa a ter diversas atividades, é algo que é difícil, que o dono, como falou, estava tentando equilibrar nesses últimos tempos. Mas, né, Agatha, a gente aqui não tem essa, né? A gente vai continuar perturbando o dono, puxando ele, de vez em quando ele entrando com informação, ele tá achando que vai se livrar da gente, né, Agatha?
2: Passou
0: não vai
2: por
0: não,
2: alguma
0: né?
2: coisa, já apura, já entra
1: quiser.
2: No ar. É, não vem com facilidade não, hein?
1: Não, maior prazer, assim, é uma conexão pro resto da vida, a gente sabe o que a gente viveu e eu converso muito com os ouvintes, você falou, Rodolfo, essa relação umbilical que a gente tem, e eu em 30 e tantos anos de televisão, de fato, não conhecia, nós temos uma relação de amizade mesmo, e esse capital, essa história, esse repertório, ele não vai sair da gente, porque são laços muito fortes construídos. Eu não vou estar no evento de aniversário da rádio dia 20, porque eu estou em Brasília, eu tenho um treinamento para ministrar a semana inteira em Brasília, eu vou para lá dia 19 e volto dia 21 ou dia 22. Uma pena, queria estar celebrando os 21 anos, mas estarei nos outros eventos com o maior prazer, porque a rádio ela veio para o meu DNA, para a minha vida e não vai sair, você pode ter certeza disso.
0: Meu amigo, um abraço grande para você. A gente vai continuar como já estávamos hoje, inclusive em contato, conversando, trocando mensagens. saudades e a gente não vai perder esse contato, nem o ouvinte vai perder, porque a gente vai continuar tendo você de vez em quando com a gente, e também nem a gente aqui no pessoal fora do ar, tá? Um beijo enorme para você, boas empreitadas, bons ventos, eu tenho certeza que muita coisa vai vir, e quem sabe a gente não se reencontra no ar aí para frente, já que o futuro reserva sempre boas coisas. Um abraço, meu irmão, obrigado.
2: Um beijo Donola, carinhoso, beijo. E qualquer coisa que precisar, beijo. A gente tá aqui pertinho.
1: Você sabe, Agatha, você sabe, Zé, que eu estabeleci com vocês uma conexão assim, muito próxima, de amigo, mas também de vez em quando na figura do mentor de carreira. Então eu estarei sempre aqui pra gente dividir, pra gente trocar ideias, e ó, beijo, obrigado por tudo que eu vivi, e sigamos conectados, gente, até.
0: Valeu, irmão, um beijo pra você, bom dia. E querido Zé do Zap, você que recebia aquele grito matutino do Donola pra você começar a interagir com os ouvintes no Band News G, primeira edição, lembrando que você tá desde cedo, desde a madrugada, com o nosso Mário Dias Ferreira, um abraço pro Marinho também, tá desde quando essa rádio foi fundada em 2005, a nossa ouvinte Denise Damião, que começa a escutar a rádio às 5 da manhã, apaixonada por essa dupla Mário Dias Ferreira e Zezinho do Zap, vai passar a receber aí, como ele vai te chamar, se é grito, se não é grito, se ele vai te mandar para aquele lugar ou não vai, Cristiano Pinho, meu irmãozinho, que a partir de amanhã já tá com a gente, 9 e pouca da matina. O Pinho, ele fazia o programa com o Andreasa a partir de 11 da manhã, o Todo Rio, e voltava no final da tarde no Band News Rio, segunda edição, com a Fernanda Caldas e com o Márcio Melli. Agora a gente está rearrumando a vida dele e o Pinho passa a ficar conosco de 9h15, 9h20, o início ali do Band News Rio, primeira edição. Ele fica com essa transição com o nosso Carlos Andreasa, ele fica junto até o meio-dia com o Andreasa depois, ou seja, ele é a interseção, ele é essa conexão entre dois programas de que se juntam e dão à rádio de manhã uma força muito grande no Rio, que é uma programação de 2h30 direto, voltada, né, com o foco principal do Rio de Janeiro, mas ele vai participar com a gente também aqui do programa, junto comigo, com a Agatha Meirelles e com o Zezinho do Zap. Bem-vindo de volta, né, Pink? Você já esteve nessa área aqui também, né? Bom dia, irmão.
3: Isso, bom dia, Rodolfo, Agatha, um prazer. Bom dia, Zé, Cris. Ouvintes. Bom dia. Muito feliz de estar de volta e estava até conversando com o Rodolfo, com o próprio Donola nos últimos dias, desejando todo sucesso aí na caminhada também do Vinícius Donola, que é uma passagem de bastão aí de um fim de ciclo de 4 anos, né? Em 2022 eu fazia bancada com vocês, também segui para outros compromissos na época na TV Band, passei o bastão pro Donola e agora tô pegando de volta nesse revezamento aí que a gente faz na correria do dia a dia do jornalismo, mas é muito feliz de estar aqui com vocês, dividindo mais tempo da manhã da Band News FM com os nossos ouvintes, e vamos que vamos. Pra cima.
0: Vamos que vamos. Com o nosso Pinho já amanhã com a gente aqui, começando às 9h30 da matina. Agatha, será que você aguenta o Pinho?
3: Tu vai ter que aguentar.
2: Eu vou me esforçar, tá? Mentira, claro que aguento.
0: Não, e é muito bom porque o Boechat sempre dizia uma coisa, né? Que a gente tem que ter perfis também complementares no ar, né? Pessoas que pensam diferente, mas que também foram criadas diferente, em locais diferentes, que conheçam coisas distintas. E eu acho que tem um pouco disso aqui, né? Tava falando isso com o Pinho na sexta-feira, né? A Agatha, ela hoje está na Zona Sul, mas ela há muito tempo teve a criação dela toda em Jacarepaguá, enfim, na Zona Oeste, né? Eu fui Barra, depois fui Zona Sul, rodei bastante como repórter no Rio. O Pinho foi da região de Vicente Carvalho, da Zona Norte, depois também chegou a rodar, foi para a Zona Sul e etc. O Zezinho do Zap, Maricá, né, do outro lado, Maricá, conheceu bastante Niterói, depois veio um pouco pro Rio de Janeiro também, né? Mário Dias Ferreira também, Niterói muito tempo, aquela região toda de Niterói muito tempo, depois se mudou, enfim, é um pouco disso, pra gente ter um pouco essa miscelânea num programa que tá antenado e tem que estar antenado o tempo inteiro com as coisas que acontecem pelo Rio de Janeiro, né? Então, bem-vindo, Cristiano Pinho, um abraço grande para você, amanhã tamo junto, agora é a hora de você finalizar o programa com a nossa Agatha Meirelles e passar a tocar o barco com o nosso querido Carlito Andreasa. Um beijo para vocês, beijo. Minha gente, até amanhã, e amanhã com o Andreasa também. O Andreasa passa a fazer essa transição conosco, né, do programa, a partir de umas 10h45, por ali, já começa a estar com a gente no estúdio, já batendo bola de alguns assuntos e já começando a pegar o bastão para seguir em frente no Todo Rio a partir de 11 da manhã. Combinado?
3: Combinado.
0: Foi? Partiu? Beijo para vocês, minha gente. Boa semana e vambora. Valeu, beijo. Tchau, tchau.
2: 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Laura Ferreira, bom dia, que chuvinha gostosa pra ficar embaixo do cobertor, não trabalhar.
4: Oi, Agatha, bom dia também aos ouvintes, uma ótima semana pra todo mundo, uma ótima segunda-feira, sob a influência de uma frente fria que está avançando pela costa do sudeste do país, a gente consegue observar nas últimas imagens de satélite que o céu permanece bastante carregado em parte do estado do Rio de Janeiro, inclusive com chuva, até na capital temos chuva desde a madrugada, então atenção motorista, porque as pistas estão bem escorregadias. A visibilidade bastante prejudicada em alguns pontos. Temperatura neste momento de 20 graus na maior parte da cidade. Hoje, os termômetros não vão subir muito, exatamente por conta desse tempo bastante instável, tá? Essa previsão vale para a capital, litoral interior, ainda com possibilidade de chuva. Temperaturas mais amenas, porque essa frente fria, ela chegou ao sudeste do país acompanhada de uma massa de ar de origem polar. Tanto é que tivemos geada ao amanhecer em vários pontos do sul e até do sudeste, nos pontos mais altos de São Paulo, de Minas Gerais. Então, essa massa de ar polar começa a influenciar o Rio de Janeiro não com tanta força, mas a gente consegue observar um vento mais gelado, uma temperatura realmente mais baixa, inclusive nos próximos dias. Apesar do sol voltar a aparecer, a temperatura não vai disparar ao longo dessa semana, bem cara de outono, com as madrugadas mais fresquinhas, ainda uma condição de tempo instável. E como essa frente fria, ela está associada com os ventos úmidos que sopram do oceano contra a costa e esse vento tá bastante intenso, nós temos também alerta de mar agitado para vários pontos da costa do sudeste. Então, atenção para essa costa fluminense, porque sim, o mar fica mais agitado do que o normal, mas a frente fria nos próximos dias se afasta e aí aos poucos o tempo vai ficando mais aberto, a temperatura entra em gradativa elevação, mas ainda com uma possibilidade de chuva de forma isolada e passageira.
2: Valeu, Laura, obrigada pelas informações. Carlos Andreasa, sabe que você tem compromisso hoje. 1h25 da tarde, depois do Donos da Bola e logo depois do Vem Com a Gente também na tela da TV Band.
5: Qual é?
2: Minha reestreia.
5: Olha ela.
2: É, um boletim diário com atualizações rápidas sobre tudo que tá acontecendo no Rio de Janeiro.
5: Fantástico. Hoje, tá HTML?
2: Hoje.
5: Então, vou almoçar assistindo a você.
2: Que beleza. Eu espero os nossos ouvintes também. Não aceito não como resposta, tá bom?
5: Então tá, até já.
2: Um beijo, até já.
5: Boa sorte.
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0: bom dia, meus amores, todo Rio no ar, obsessão pelo RJ. Como vão vocês? Como vai você? Mais uma jornada ao som de, ainda resta uma bagagem, Catinguelê da Antiga, Samba do Salgadinho e Parceiros. Eu adoro esse samba, mais um pouquinho, Tiano, vai.
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0: eu tava escolhendo a música com a qual abriríamos o programa de hoje. E José Paulo Sobral, no entanto, se antecipou dizendo que um ouvinte pediu a canção. Belíssima escolha. Quem pediu, Zé?
2: Rafael Júnior pediu essa bela canção.
0: Aí, Rafa. Mandou muito bem. Isso é uma delícia, rapaz. Roda de samba boa, toca esse samba. Vamos em frente, mais uma semana. Hoje, segunda-feira, 11 de maio do ano da graça de 2026. O Todo Rio está no ar e o bicho vai pegar. Tem uma boa notícia daqui a pouco. Quer dizer, boa notícia é quando ela se materializa. Mas a projeção da boa notícia: quem luta, consegue. Quem batalha, chega lá. Espero que sim. Cristiano Pinho, como vai você?
3: Tudo bem, irmão. Bom dia. Eu vou bem. Obrigado por perguntar e se preocupar sempre. Espero que você também esteja caminhando bem nesse início de semana, já com o tempo virado, né? Mais xoxo.
0: Temperatura caiu.
3: É, o tempo tá agradável, né?
0: Muito
3: agradável. Só essa chuvinha que vai e volta, que não é das melhores, mas tá bom, a gente aprende a conviver.
0: Eu sei que o dia não tá bonito e, portanto, não tem muita gente na praia, mas convém fazer o registro. O
3: mar tá com
0: muito
3: ressaca, hein?
0: Forte, cara. Atenção, pessoal, o mar tá violentíssimo, ondas gigantescas, e a gente fica tentado, porque é um espetáculo bonito, a nos aproximar do mar, a ir aos mirantes, às pedras, observar. Espetáculo lindo mesmo, do mar batendo nas pedras, as ondas quebrando, mas cuidado, tá? Cuidado que é perigoso, como diz o Cristiano Pinho sempre aqui, o mar não tem cabelo, então atenção. Aliás, eu imagino que a ciclovia
3: não
0: está fechada?
3: Não. Não, porque segundo o Centro de Operações da Prefeitura, não atendeu aos critérios ainda que determinam o fechamento, que é a combinação de ondas superiores a 2 metros de altura. E rajada, não, tem as ondas, mas não tem as rajadas de vento batendo no radar do Vidigal mais de 65 km.
0: Eu já quero dizer aqui, da última vez a gente falou e o pessoal fez acontecer. O mar tá muito grande, tá subindo, tá batendo, tem vento. Eu sugiro à prefeitura, sem teimosia, não é porque a gente tá pedindo não, que feche a ciclovia Tim Maia na Niemeyer como precaução. José Paulo Sobral, como vai você?
2: Eu vou bem demais. Com esse tempinho assim, eu gosto. Eu
0: gosta,
2: sou
0: né?
2: Um cara durão, mas quando vem um tempo assim, eu amoleço um pouco.
0: Você é um cara durão, né?
2: Eu sou.
0: Ô Zé, você tem obrigação de nos atualizar sobre o futebol das séries subalternas brasileiras e cariocas aqui, com o seu glorioso América Futebol Club, que perdeu o treinador, Zé?
2: Perdeu o treinador,
0: perdeu,
2: Leandrão.
0: Perdeu não, né? Ganhou, né?
2: O Leandrão foi mandado embora depois da derrota pro Pouso Alegre, lá em Minas Gerais, sul de Minas, 3-0.
3: Mas por que mandaram ele embora se o Pouso Alegre era favorito?
0: Não era, não.
2: Não sei onde.
0: Era o último do grupo.
2: O América é o favorito da competição, sim, porque é a camisa mais pesada. Pelo menos deveria ser.
3: Olha só, como é que ficou? Achei que o América era sempre favorito.
0: Perdeu de
3: perder.
0: Não. Jogou aqui e empatou.
2: 0-0 com um gol
0: roubado.
2: Mal no lado, roubado.
0: Sim, e aí lá foi quanto?
2: 3-0.
0: 3-0, Pouso Alegre. E como é que tá o grupo?
2: Porque
0: agora?
2: O América botou um time misto porque tá focando na 2 do Carioca.
0: Certo. Isso aí é a Série D do Campeonato Brasileiro.
2: Série D do Brasileiro,
0: Tem um bom foco o América, né?
2: Pois é, cara. Eu não consigo entender isso.
0: Tudo bem. Mas aí, como é que tá o grupo agora? Porque são quantos no grupo?
2: São 6.
0: E
2: o América tá em
0: quarto. 4 se classificam.
2: É.
0: O América tá em 6º.
2: Tá em 6º.
0: Tá bem. O Tiano, vamos fazer o Zé, depois eu faço as minhas comunicações aqui, né? O que você prefere?
3: E eu prefiro sempre o Zé primeiro, porque trazer o Zé primeiro significa que a gente vai trazer os ouvintes primeiro também.
0: Perfeitamente.
3: E eu queria antes só te fazer uma pergunta, José Paulo Sobral.
2: Uma pergunta.
3: Porventura, não sei se isso já está presente na sua trinca, mas a Polícia Rodoviária Federal informou pro nosso Rafael Ajus, da Central de Apuração Band News FM, que não há mais problemas registrados na BR-101, Rio Santos, no trecho ali de Mangaratiba, aliás, no trecho de Itaguaí, no sentido Mangaratiba, quilômetro 405, onde mais cedo teve uma interdição parcial, queimaram os carros ali, né? Pelo menos 2 veículos. E no sentido Rio de Janeiro, ainda tem uma movimentação ali de manifestação mais tranquila do que foi registrada mais cedo no sentido Mangaratiba, trânsito fluindo pelo acostamento e faixa 2, mas seria ali uma manifestação, um protesto de moradores da região depois de uma ação da Polícia Militar por lá. Não sei se você está recebendo alguém falando sobre a Rio Santos neste momento, Mas só pra trazer essa atualização, mais cedo o bicho pegou lá. Agora tá controlado pela PRF, mas é um elemento a mais nessa já perigosa Rio Santos por causa da pista escorregadia hoje, das condições climáticas.
2: É, mais cedo alguns ouvintes até ficaram na dúvida do que estava acontecendo, porque falaram aqui do trânsito complicado, pensaram até que tinha acontecido um acidente, mas aí tá aí a explicação. Nesse momento, já, como você falou, já é mais livre e os ouvintes não estão participando todos sobre, tanto sobre a Rio Santos.
3: Beleza, então
2: agora,
3: vai.
2: Tem uma mensagem aqui que eu fiquei até impressionado aqui com a imagem que mandou pra gente o nosso querido ouvinte falando do Alto da Boa Vista, foi o André. Hoje, tempo chuvoso, pista escorregadia, como a gente falou mais cedo, teve até um acidente que aconteceu, só que também deslizamento de pedras. Também já falamos isso outras vezes, mas agora o tamanho da pedra me impressionou um pouco.
3: No Alto da Boa Vista.
2: Isso, ó, mensagem dele aqui.
4: Olá, bom dia. Eu sou morador do bairro, do Alto da Boa Vista. Tenho duas filhas na escola de Diogo Feijó e é um trajeto que eu faço todos os dias da semana. Esse barranco já está, desde acho que mês passado, mês retrasado. E quando vem chuva, ele vem piorando. Então, hoje teve esse deslizamento, isso, agora na parte da manhã, e muito provável, com a chuva que continua caindo, vai piorar. As crianças saem da escola 2h20 da tarde.
0: Tamanho da pedra, cara.
4: E nós temos num local com lurbe na própria rua, bombeiro próximo do local, e tem o pessoal da Guarda Florestal, eu não sei informar qual é a função deles na floresta, mas são pessoas que sabem trabalhar na floresta, né? Poderiam todos eles ajudar ali e resolver aquilo ali para esse deslizamento não afetar a estrada, que é a Estrada da Paz, onde o pessoal tem a moradia de ir e vir, e o pessoal da escola, né? Que tem os carros que buscam e levam as crianças também. Eu, como pai, levo todos os dias e trago todos os dias. Então, a gente está solicitando aí, encarecidamente, que alguma autoridade venha fazer alguma coisa por esse barranco que está para cair. Não vamos deixar acontecer.
0: Tá pra cair não, né? Vamos ser bastante preciso aqui, ele pode cair mais. Na imagem que a gente tem, que ele nos manda, já se vê o barranco caído, ele pode cair mais, com pedregulhos, pedras grandes no meio da pista. Zé, a localização precisa pra gente repetir aqui e fazer a cobrança.
2: Ele falou que é próximo a uma escola ali no Alto da Boa Vista.
0: Ele não diz qual é a escola,
2: não,
0: né?
2: Não, não falou ainda.
0: Era bom citar só pra gente ter referência, mas é Alto da Boa Vista, próximo a uma escola, deve ter outras escolas por ali, era bom ter a localização precisa, mas também a prefeitura não precisa procurar
3: ele
0: muito.
3: Ele não falou o nome da escola que a filha dele estuda? Eu fiquei com a impressão de ter ouvido sim, só que não gravei
2: o
3: nome.
2: Ele botou em texto também, no texto ele não botou. Deixa eu ver
0: de se toda maneira, Cristiano Pinho, eu acho que ali já merece uma atenção especial, né? O solo encharcado, muita chuva, a chuva vai prosseguir, aliás, isso é uma recomendação para todo mundo que mora em morros, em barrancos, em áreas consideradas pela Defesa Civil como de risco, atenção, porque o solo está encharcado, não importa que a chuva tenha parado circunstancialmente, o solo fica encharcado, a erosão do solo é incontornável, dadas as construções, o risco de desabamento existe, especialmente barrancos como esse à beira de estradas. É importante que a prefeitura faça contenção, limpe o terreno, garanta a segurança das pessoas.
2: É
0: a
2: Escola Municipal Diogo Feijó.
0: Ele falou. Escola Municipal Diogo Feijó, Alto da Boa Vista, bem pertinho a escola, esse barranco que já caiu e que pode cair mais.
3: Estrada da Paz.
0: Estrada da Paz, Alto da Boa Vista.
3: Eu não sei se você chegou a ver, Zé, até porque hoje, dia chuvoso é assim mesmo, ocorrência pra caramba, mais até do que a gente costuma ter de registro. Então eu tô dando uma passeada aqui no Centro de Operações da Prefeitura pra ver se houve algum aviso até de limpeza que vai ser feita, de interdição. Não localizei. Mentira, localizei, ó. Agora achei. Uma faixa da avenida, não, mas não é a mesma coisa não. Ou seja, para você ver como já é uma via que num dia desse chuvoso já traz transtorno ali por si só, né? Já teve mais cedo uma faixa da Avenida Edson Passos ocupada, acidente entre moto e ônibus, no sentido Tijuca, na altura da Estrada Velha da Tijuca, mas já foi liberada. Só que o trânsito ainda tá bem movimentado por lá. E agora ainda tem essa outra ocorrência trazida pelo nosso ouvinte, pelo que eu olhei aqui, sem informe de trabalhos da prefeitura por lá. Então vamos até direcionar, pedir aí pro nosso Daniel Nascimento encaminhar a imagem e poder solicitar não só a limpeza da via, mas o trabalho preventivo, como bem alertou o nosso ouvinte.
0: Ali não tem um imenso movimento de carros, então talvez você possa fazer esse trabalho sem interditar completamente. Você fecha, são duas pistas, você fecha uma, faz uma espécie de pare-siga ali, as pessoas se orientam e consegue resolver o problema, porque são pedregulhos no meio da pista, é um barranco, é grande, crianças passam ali, tem uma escola.
3: Muito ciclista também, muito apesar ciclista. De hoje estar chovendo.
2: Essa imagem chegou agora do Carlos Alberto, atualizando as pedras ainda ali no meio do caminho.
0: No meio do caminho, a pedra pesada, não é pro, o cara não pode parar e tirar, então tem o barranco já caiu. Então a prefeitura tem de agir, às vezes não está informada ainda. Essa situação a gente está informando, daqui a pouco o Daniel Nascimento traz informações sobre isso. O que mais é?
2: Santa Cruz da Serra agora, Caxias, participação do Jorge.
5: Olá, Band News, aqui quem fala é Jorge Nobre. Fala aqui Jorge. De Santa Cruz da Serra, Caxias. Então, ontem, saindo da igreja, deparei com essa cena de desordem urbana, em que você vê aí, tem espaço para estacionamento, tanto de um lado como de outro, mas teve aí pessoas que colocaram o carro na via, na pista mesmo da rua, e um detalhe importante, na esquina, né, tem a Praça da Matriz, onde fica grande parte da feira de domingo, que foi ontem, e tem uma cabine recém-inaugurada do segurança presente, ou seja, fiscalização zero se tem. E aqui na prefeitura nós já temos também, assim como Rio de Janeiro, a Guarda Armada, a Guarda Municipal. Então a gente não vê isso deles. Então eu peço a ajuda de vocês e também, nesse caso, né, além de chegar em cima, né, da Guarda Municipal aqui de Caxias, segurança presente que tem, e também dos próprios moradores que possam ter senso do coletivo. Porque não adianta nada, né, ter oportunidades, né, de colocar estacionamento e tal, e o próprio morador não se ajuda. E aí engarrafa a rua. E essa rua é a Rua Alagoas e passa o ônibus que tá aí fazendo. Então, esse carro aí, prata, está totalmente irregular, estacionando na vaga do tá aí fazendo.
0: É um caos ali, né? Rua Alagoas, Santa Cruz da Serra, Caxias, certo, José Paulo certo. Sobral? Ele mostra uma rua em que é difícil saber o que é o estacionamento. É um grande estacionamento, uma rua regular para passagem de carro, passa ônibus, as pessoas param onde quiserem. Entrar em contato, Daniel Nascimento, por favor, com a prefeitura de Caxias para entender sobre o ordenamento dessa rua Alagoas. É um exemplo na Baixada Fluminense, mas isso a gente vê no Rio de Janeiro aqui também, o tempo todo, o estacionamento irregular, as pessoas param onde querem, como querem, não tem fiscalização, não tem controle, não tem força municipal armada ou não, não tem multa. Então há uma série de estímulos a que as pessoas façam as mandalhas, parem como quiserem, desordem urbana. Qual é o nome do ouvinte, Zé?
2: Jorge.
0: Um abraço pro Jorge, que nos mandou essa observação importante relativamente a Caxias.
3: Deixa eu aproveitar, Zé, antes de você trazer sua terceira intervenção com a participação dos ouvintes, só para divulgar, aproveitando que ele falou aí sobre guarda armada, que poderia estar sendo empregada nessa situação em Santa Cruz da Serra, mas saindo de Caxias e passando para a capital, nesse fim de semana tivemos o início da atuação da Força Municipal de Segurança aqui do Rio de Janeiro, divisão de elite da Guarda Municipal, em Botafogo. Aqui na zona sul do Rio, já com 17 prisões realizadas, eles vão ter atuação baseada em 3 perímetros do bairro, na Lauro Miller com a General Severiano e Venceslau Braz, no entorno do metrô de Botafogo, perto ali da São Clemente, Voluntários da Pátria e Transversais, e no eixo ali da Praia de Botafogo com a Marquês de Abrantes, pegando também algumas ruas dos bairros do Flamengo, áreas onde você mais tem hoje incidência de roubos e furtos. Pega ali também em dia de praia, aquela saída de praia ali passando perto do Rio Sul, com os ônibus sendo depredados muitas vezes, principalmente ali aquela linha 474.
0: Tudo novo, né?
3: Isso. Então, tivemos aí já nesse primeiro fim de semana, não só o início da operação, mas também algumas ocorrências sendo atendidas pela Força Municipal do Rio de Janeiro. Gostei, José Paulo Sobral.
0: Gostei da novidade, importante, e o uniforme também tá bonito, né, Cristiano Pinho? Você viu? Mangas.
3: Eu não gosto, não, mas respeito a sua opinião. Não.
0: Tá bom. Que bom. Que bom que a gente discorda. É calça azul, camisa amarela, um colete por sobre. O que que você não gostou? Você não gosta do amarelo, né?
3: Eu prefiro não comentar, cara. Eu não gostei.
0: Boinas amarelas também temos.
3: É isso.
0: Tá bom, Cristiano Pinho e os seus gostos.
3: É, só uma questão de preferência, mas...
0: Tá bom, tudo bem.
3: Não
0: tem problema.
3: É isso. Depois, fora do ar, eu te conto.
0: Tá bom, tudo bem. Ô, Zé, pra fechar.
2: Pra fechar, nós vamos pra Avenida Duque de Caxias, número 101, em Deodoro. Mensagem do Gustavo sobre um vazamento.
0: Bora.
6: Bom dia aos ouvintes da Band News FM. Estou entrando em contato aqui para pedir uma ajuda no reparo de vazamento de água na calçada em Deodoro. Eu liguei em abril e até agora nada foi feito. Eles pediram para aguardar. É a mesma coisa que uma padaria jogar fora parte da sua produção por 24 horas por dia.
0: Isso aí.
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2: Vazamento. Vazamento na Avenida água. Duque de Caxias,
3: Deodoro
2: 101, isso, na calçada em Deodoro.
3: Mas que é isso aí, Zé? Foi alguma obra que fizeram?
2: Não, tá vazando ali porque parece que a calçada tá cedendo.
3: Já tá toda detonada ali,
0: você,
3: né?
0: Você vê que é o seguinte, isso que eu tava falando aqui vazou no ar, né? Você vê que a calçada tá cedendo, ela tá afundando em relação à pista. A água, que é uma água limpa, né, Zé? Ela brota do chão.
2: Isso.
0: Desperdício. Então, temos que entrar em contato com a concessionária para resolver isso rapidamente. Primeiro porque água brotando do solo, destruindo a calçada, mas também o desperdício dessa água. Então, Zé, você já mandou pro Daniel Nascimento?
2: Já, ele tá tentando, o nosso ouvinte tá tentando desde abril.
0: Quê?
2: É.
0: Nós estamos em maio já, dia 11.
2: No início de abril que ele
0: de
2: tá tentando.
0: De maio, mais de mês então, Zé. Águas do Rio, certo?
2: Certo.
0: Alô, Dona Águas. Daqui a pouco o Daniel Nascimento vem aqui com mais informações.
3: Ô, Carlos Andreasa, José Paulo Sobral e grande audiência do Todo Rio, deixa eu só trazer duas informações rápidas antes de você poder celebrar a notícia que o Guilherme Faria vai trazer. Celebrar, claro, a promessa, mas isso. Muito apreensivo quanto à concretização do que será prometido. Mas primeiro, trazer aqui uma ocorrência que a gente noticiou em primeira mão na Band News FM na sexta-feira. Um troço bizarro, cara. Encontraram ali agentes do novo CEPEN, né? Que é a Secretaria Estadual de Polícia Penal do Rio de Janeiro, anteriormente conhecida como CEAP, uma passagem secreta usada pelos bandidos do Instituto Penal Benjamin de Moraes Filho, que fica no complexo de Jericenó, em que você tinha a abertura de um banheiro masculino ali da ala dos detentos, desse presídio, com uma espécie de portinhola aberta num fundo falso, que dava no banheiro feminino das visitas. E aí os caras criaram um esquema de burla à visita íntima. Então, preso que não tinha direito ali à visita íntima, ele conseguia, clandestinamente, por óbvio, acessar, ou a visitante acessar a parte ali do preso, ou o preso acessar o banheiro feminino para manter relações sexuais com as visitantes ali do presídio, inclusive até com suspeita de pessoas que se cadastravam como colegas que iriam visitar, mas que estavam até ali para se prostituir. Então, localizaram essa passagem secreta. A Secretaria de Estado de Polícia Penal disse que foi durante uma vistoria, determinaram o fechamento e a descaracterização das intervenções, a suspensão da carteira de visitante, o isolamento dos presos identificados. A Corregedoria Geral instaurou uma sindicância, até porque é difícil imaginar que não fosse do conhecimento ali de pelo menos alguns servidores. Claro. E o diretor da unidade, segundo a pasta, já havia sido exonerado do cargo uma semana, gente, antes dessa visita, que estava apertando o cerco agora com essas mudanças de direção.
0: Isso aí, só porque eu tô vendo a imagem, quem nos escuta, a imensa
3: Descreva,
0: maioria
3: por favor.
0: Nos escuta. Imagina uma coisa tosca, né? Isso é uma obra. Fizeram uma obra. Quebraram a parede, rasgaram a parede. Não é... É um presídio isso, né?
3: Tem umas... Aquelas... É como se fosse aquela parede de azulejo,
0: isso,
3: né?
0: Isso. Mas a parede de azulejo, normalmente, ela tem por dentro um revestimento espesso, cimento, tijolo, não sei o quê. Então eles quebraram a parede.
3: Tiraram umas quatro lajotas de azulejo, né?
0: Isso.
3: E fizeram aí uma portiola de madeira.
0: Fizeram uma portiola. Então isso aí exigiu material, isso fez barulho, isso deu trabalho, certo? Isso aí, ninguém faz isso sem complacência, conivência, certo? Então, fizeram uma obra pela qual passa tranquilamente um corpo deitado e descobriram agora. Mas esse tipo de coisa, o Cristiano Pinho, você vê um troço desse, você imagina como é, como são esses presídios aqui no Rio de Janeiro, né? A portinhola do sexo. Que é isso?
3: Pois é. Ah, e a outra coisa que eu ia falar, já ia me esquecendo, fiquei impressionado de ver novamente aqui esse vídeo e compartilhei da tua indignação, mas eu vou até fazer um gancho com a mensagem do Pedro Jorge. Cadê a segurança na Avenida Pastor Martin Luther King Jr., entre Pavuna e Inhaúma? Sinalização, iluminação, segurança, asfalto de qualidade. Esse fim de semana eu fui visitar a minha área, né?
0: Opa, teve lá?
3: Sábado eu estive lá, depois de assistir as cenas lamentáveis no Maracanã de Fluminense e Vitória. Fui que até... O Fluminense entregou um jogo fácil ali, ganho, que deveria ter sido vencido, né?
0: Foi o Vitória empatou no finalzinho?
3: Não, o Vitória virou o jogo e o Fluminense empatou no finalzinho.
0: Então o Vitória entregou o jogo.
3: E nem com 9 minutos de acréscimo o Tricolor conseguiu a virada, certo, mas...
0: Tudo bem.
3: Não é essa a notícia. Certo. Amanhã estarei lá de novo, porque certo, eu sou idiota,
0: já,
3: só posso.
0: Porque tu já comprou tudo. Esse cara tava aqui...
3: Irmão, eu já tô com o check-in feito então, pra Fluminense, Operário, Fluminense, São Paulo, Fluminense, Bolívar e Fluminense, Laguaira.
0: Na quinta-feira esse cara falou, ou na sexta lá, pô, enfileirei e fiz o meu check-in. Quem comprou ingresso?
3: 5 jogos em um mês.
0: É coisa ridícula o negócio de check-in. Né?
3: Eu não pago, eu sou sócio.
0: Não, você paga, irmão.
3: O sócio.
0: Então, mas você paga.
3: Não vamos desvirtuar da notícia, o ouvinte não quer saber disso.
0: Fiz 5 negócios na frente, tô aí, já começou mal, muito bem. E aí, claro que não é notícia, não, deixa de ser notícia.
3: Vai lá, segue o líder, Palmeiras.
0: Vai lá.
3: Aí é o seguinte, fui até Vista Alegre, um grande abraço pro meu irmão Gabriel Lucas, que fez aniversário nesse fim de semana e foi comemorar ali no Polo Gastronômico de Vista Alegre, na Avenida Brás de Pina. Reunimos a galera.
0: Opa.
3: Um abraço aí pro Rasta, que tá sempre na audiência também, o Lucas.
0: Gente boa, foi no meu lançamento.
3: Foi no lançamento do teu livro. E o Guilherme Malaguti, minha turma aí. E aí passei, cara, por esse trecho que o nosso ouvinte falou agora, da Avenida Pastor Martin Luther King Jr., né, que o Pedro Jorge registrou. Tá realmente deplorável. Chegaram a resolver essa questão da iluminação por alguns, não obviamente não solucionou o problema da insegurança, mas você chegou a ter uma Martin Luther King com um ensaio de melhoria, pelo menos nessa iluminação, o que já te dava ali, já era um alento, né? Mas isso aí se perdeu nos últimos anos, cara. Voltou a ficar às escuras, o asfalto horrível, e ali, madrugada principalmente, você passa na mola, meu amigo.
0: Não pode furar a opinião, né?
3: E tem que ter um bom asfalto pra galera poder, sim, dirigir ali numa velocidade que você não se torne uma presa fácil pros bandidos, né? E um ouvinte nosso, esse é um ponto. E na sexta-feira, quando a gente trouxe aquela reportagem do Calixto, falando sobre a demarcação nos bares aqui da Zona Sul, propriamente dito ali, Arnaldo Quintela em Botafogo.
0: Demarcando a calçada,
3: umas fitas azuis, né?
0: Um espaço para as mesas poderem ocupar a calçada e um espaço. É isso que era delimitado, uma passagem para o pedestre.
3: Isso, que acaba virando um corredor para os próprios funcionários do estabelecimento. E aí um ouvinte nosso brincou e falou: pô, vai ver o Polo Gastronômico de Vista Alegre. Por acaso, no dia seguinte, estive lá. Cara, não tem nem espaço pra você poder fazer a demarcação, né?
0: Tá tudo dominado.
3: Não é muito diferente do que eu me lembro, só que a área tá ainda mais pujante agora. Você tem vários estabelecimentos
0: bom,
3: lá.
0: Né? Bom, mas
3: ótimo
0: desorganizado.
3: Pra economia, mas muito desorganizado. É carro parado em todos os espaços possíveis. É loteamento das calçadas ali pelos estabelecimentos. Tem áreas que é até bizarro, porque você tem a falta de zeladoria básica do município. Então não tem luz. E aí você vê 50 mesas ocupando uma calçada inteira e nem luz as pessoas têm. Então a galera tá bebendo ali no escuro.
0: No escuro.
3: Cara, assim, é surreal.
0: A gente tá aqui preocupado aqui no nosso...
3: Aí eu comentei com o Rasta, né? O Rasta é ouvinte nosso, o Lucas. Eu falei, porra, a gente falando lá do Arnaldo Quintela...
0: Que botaram...
3: Mal sabemos que aquilo ali não é nada perto de Vista Alegre. Obviamente os dois são pontos importantes de discussão.
0: Falar sobre isso.
3: Mas... Você vê que o problema daqui não chega a 10% do problema de lá.
0: É isso, porque a gente falava aqui, fazia crítica sobre, caramba, demarcação da calçada para passagem do pedestre. E a gente tratando isso como um problema. Me incomoda. Falamos sobre isso na semana passada e voltaremos ao assunto.
3: Foi o Marcelo Moura, isso mesmo. Ele tá ouvindo aqui de novo e mandou. Falei isso na semana passada. Cada bar coloca sua música na altura. Pra quem mora na rua de trás é um inferno. É exatamente isso.
0: E lá em Vista Alegre não
3: tinha nada. Tinha um tempo, Marcelo, que eu não ia. Mas fui lá e vi exatamente o que você relatou.
0: Tá valendo tudo. Vamos entrar em contato com a prefeitura, né, Cristiano Pinho, pra entender como é que essa organização daquela região, porque é muito importante pra região, a vocação boêmia do Rio de Janeiro.
3: E isso, bares, obviamente, na sexta mesmo a gente falou, não é algo exclusivo da Arnaldo Quintela, não é algo exclusivo de Vista Alegre. Você vai ali no Caxambi, você vai no quadrilátero do samba de Vila Isabel, você vai lá nas proximidades do Ponto Chique em Padre Miguel, Bangu e Santa Cruz. Cara, é ponta a ponta.
0: A gente quer a vida boêmia no Rio de Janeiro, a gente gosta. Aí, o Cristiano Pinha do bar, nós gostamos do bar, a gente quer. Mas o bar e a ocupação da calçada pelo bar deve partir do pressuposto de que a calçada é feita para o pedestre. Reserve e garanta o espaço para o pedestre. E depois faça a sua bagunça no melhor sentido da palavra. Cristiano Pinho, o lance é o seguinte. Escola estadual, jornalista, Maurício Azevedo. Quem acompanha esse programa conhece. É aquela escola no Caju que funcionava em containers. Os containers deteriorados, caindo pelos pedaços, defesa civil interditou os estudantes, que são estudantes de terceiro ano, que vão fazer vestibular, Enem, sem aula em 2026. Não tiveram aula em 2026. Legado do governo Cláudio Castro. Legado do controle, do mando, do comando de Rodrigo Bacelar na educação. Uma zorra. Só que nós temos um novo governador, Ricardo Couto de Castro, desembargador. E tem que administrar, tem que governar e encontrar soluções para esses problemas. O problema passa a ser dele e da Secretaria Estadual de Educação. A gente tomou conhecimento aqui, virou nossa bandeira, o problema dessa escola. Inadmissível que estudantes estejam já em maio sem aula. E nós cobrávamos desde abril, com muito rigor. E problemas de comunicação na Secretaria de Educação. Governo comunicando mal, Secretaria de Educação comunicando mal. Sobretudo, me parece, problema de comunicação, bateção de cabeça. Nós cobrávamos uma solução para essa escola, que seria: enquanto a empresa de obras do estado não resolve o problema,
3: EMOP
0: não resolve o problema, não refaz as obras para que esses containers, escola volte a funcionar ali no Caju, que se encontrasse um espaço provisório para esses estudantes terem aula. E aí nós tivemos o episódio Aeronau e tudo no favor, né? Tudo o governo do estado do Rio de Janeiro, a secretaria tentando ao encontrar um espaço ali naquela região. A ideia faz sentido, porque facilita a vida de todo mundo, que tudo no favor. Vai na aeronáutica, alô, brigadeiro, me arruma um espaço aí e tal, e a coisa não anda. Aí depois surgiu um espaço, falava-se do espaço da Igreja Católica, mas tudo no favor. Na sexta-feira, eu falei aqui no programa sobre alugar um espaço, vocês se lembram. Por quê? Aliás, provocado por pessoas que conhecem essa comunidade escolar, não quero citar nomes, porque a gente sabe como as coisas funcionam. Por que que em vez de ficar dependendo de favor, por que que o governo do estado não entra em campo e aluga um espaço? Tem tanto espaço ocioso no Rio de Janeiro, ali, no Caju, vários galpões, mas em outras regiões. E com isso nós fomos embora na sexta-feira, já sem expectativa de que tivéssemos aula nessa semana. O meu sonho ingênuo é que a gente teria aula essa semana já. Não tivemos. Aí começou o dia de hoje, eu já com Guilherme Faria. Gui, e aí alguma novidade, Guilherme Faria? É nossa causa e não vou sossegar enquanto essas crianças não estiverem estudando. E é apenas um caso. Temos uma boa notícia. Algo aconteceu, certo? E o Guilherme Faria vai dar essa notícia agora. Algo aconteceu. Pintou um espaço que passa por aluguel de espaço, certo? Pelo que eu entendi. Não sei se é exatamente isso, mas há um espaço novo encontrado no centro da cidade, na central do Brasil, para que os estudantes possam estudar. Então, já fica aqui de partida o meu reconhecimento ao governo do estado. Eu sei que o governador entrou em campo, o governador Ricardo Couto de Castro. Eu sei que ele sabe do problema e certamente se moveu. A Secretaria de Educação, sob pressão, e eu tô aqui para fazer pressão mesmo. Isso aqui, nós somos intermediários do cidadão, prestadores de serviço, concessão pública. Não pode não ter aula na escola, um semestre inteiro. Então, fizemos a pressão e agora, agradecimentos feitos, agradecimentos completos a serem feitos quando as aulas estiverem funcionando. Pintou um espaço, Guilherme Faria? Conta pra gente, bom dia.
7: Na Central do Brasil, Andreasa, bom dia pra você também, Pinho, Zé, todo mundo que nos acompanha. Então, Secretaria de Estado de Educação confirmou pra gente, hoje de manhã, inclusive, que haverá um espaço temporário pra receber os alunos do Colégio Estadual Jornalista Maurício Azevedo no prédio da Central do Brasil, que fica ali na região central da cidade. De acordo com a pasta, o que a gente tem de informação com relação a prazos? Ainda não há uma data específica para o retorno das aulas, a gente vai seguir acompanhando isso também.
0: A gente pediu um prazo, né? A gente pediu uma data.
7: Sim.
0: De volta às aulas, tá?
7: E aí, por enquanto, o que a gente tem de informação é, nos próximos dias, a pasta vai fazer a mudança de mobiliário para esse novo endereço. E aí, a partir da semana que vem, esse espaço vai ser ocupado e assim que essa etapa for concluída, os estudantes vão passar a ter aulas nesse local de forma provisória. E aí um detalhe importante, Andreas, a gente conversava, né, você citou bem ao longo das últimas semanas, com os pais que falavam da preocupação também de ser um espaço próximo ali aonde essa escola funcionava na região do Caju, justamente pela dificuldade de transportar esses alunos para um outro ponto da cidade. Isso também faz parte dessa resolução anunciada hoje pela Secretaria de Estado de Educação. Os alunos vão ser transportados do Caju pela própria Secretaria com ônibus exclusivos para essa finalidade. Então, os alunos vão ser transportados para esse prédio na Central do Brasil, onde as aulas vão acontecer de forma provisória, através de um ônibus dedicado a esse fim, de acordo isso também com a pasta. Estava fazendo uma pesquisa rápida aqui, inclusive, quando você falava, e nesse momento, por exemplo, se a gente fosse fazer o trajeto Colégio Estadual Jornalista Maurício Azedo até o prédio da Central do Brasil, seriam cerca de 30 minutos de carro. Então, é um ponto que os pais também levantavam. Seria difícil fazer esse transporte a próprias mãos, né? Os pais mesmo fazendo esse transporte, claro, dos filhos, ou os filhos indo sozinhos, preocupação a mais para eles. Então, a secretaria também resolve isso com esse ônibus dedicado especificamente a essa finalidade. E aí, para fechar, uma outra informação também confirmada hoje pela Secretaria de Educação. Com relação à unidade que está interditada, a gente lembra, funciona através de contêineres, corria risco de desabamento, está interditada desde fevereiro desse ano pela Defesa Civil, a própria EMOP também foi lá e verificou isso através de um laudo próprio. A Secretaria de Educação disse hoje
0: isso
7: aqui, que...
0: Isso que o Gui vai falar agora é muito importante.
7: Sim. Até preocupação também dos pais, né, Andreasa? De que a unidade não fosse deixada de lado. A secretaria disse que, em paralelo a essa mudança provisória para a Central do Brasil, a empresa de obras públicas do estado, EMOP, está trabalhando na construção de uma nova unidade que vai ficar a 350 metros da atual. Essa nova unidade que vai ser construída pela EMOP vai servir, em definitivo, como uma nova unidade de ensino para os alunos da região.
0: Muito importante. Então, algumas notas rápidas aqui a esse respeito. Primeiro, uma observação. Eu falei em aluguel de espaço. Na nota, não fala em aluguel,
7: não,
0: certo?
7: Fala.
0: Então, só para registrar, a pasta irá ocupar, já na próxima semana, salas do edifício da Central do Brasil. Então, eu te pergunto, só por curiosidade, Gui, de quem são essas salas? Se são do próprio estado ou se foram cedidas por alguém? Tenta descobrir isso.
7: Questionamos também.
0: Que me parece uma informação importante. A pasta irá ocupar, já na próxima semana, salas do edifício Central do Brasil. Então, na próxima semana, sendo essa nota de hoje, significa que essa ocupação acontecerá na semana que vem. Então tem, eu imagino, ainda um processo de arrumação desse espaço, eles estão dizendo isso, ou melhor, aqui a nota para ser bastante claro. A pasta irá ocupar, já na próxima semana, salas do edifício Central do Brasil, que servirão como espaço temporário. Para isso, nos próximos dias, então, eu entendo que nos próximos dias, a partir de amanhã, certo? Nos próximos dias será feita a mudança do mobiliário, então logo seja concluído, os estudantes passarão a ter aulas no local. Eu quero prazo da SEDUC para o início dessas aulas, mas eu tenho esperança de aulas semana que vem. Se tem salas na Central do Brasil que nos próximos dias receberão os equipamentos, sendo hoje segunda-feira, me parece mais do que suficiente preparar tudo no curso dessa semana para que, hein, secretária Luciana Calas, para que na semana que vem já tenhamos aula, não dá para esperar. Não dá para esperar. Parabéns, ótima iniciativa, encontraram o espaço. Acho muito bom o transporte, oferta de transporte. Estão de parabéns, governador, secretário de educação. Mas vamos colocar uma data aí, vamos dizer uma data. Começa quando? Na semana que vem. O semestre está acabando. Tem muito para se recuperar. Essa é uma notícia muito importante. Outra coisa muito importante. Nós estamos dando meio parabéns, tá? Porque eu quero dar parabéns de verdade quando as aulas começarem. A reforma da escola, eu entendi que estamos abandonando os contêineres e vamos construir uma escola. O que eu entendi é isso, certo?
7: Esse é um ponto também. Se a nova construção vai ser de novo por meio de contêineres ou vai ser uma unidade...
0: Em paralelo, a EMOP estará trabalhando na construção de uma nova unidade de 350 metros da atual. Então, vai ser o mesmo modelo contêineres no outro lugar ou será uma escola de alvenaria, um prédio convencional como nós conhecemos? Essa é uma boa notícia. Ótimo, tô muito feliz, tô muito contente, quero muito essas crianças na escola. Não é algo pessoal, uma satisfação pessoal, não, é uma satisfação de cidadão, cara. Uma satisfação de pai. crianças na escola. Crianças na escola, uma escola voltando a funcionar. Uma escola que não funcionou ainda esse ano. Isso é gestão. Isso é uma marca distintiva em relação ao governo passado. Isso é moralizar a administração pública. E grande parte dessa confusão toda se deveu também por comunicação. Então já aproveito para falar para a secretária, para o governador, tem que melhorar a comunicação. A Secretaria de Educação parece que tem 3 ou 4 comunicações. Tem uma parte que não sabe de nada, tem uma que sabe. Um tá dizendo uma coisa, outro tá dizendo outra. Então, uma bagunça essa comunicação também, certo? Atrapalha.
3: É, o que a gente conseguiu apurar é que na mudança de governo houve também uma restrição imposta, isso com fontes no Palácio Guanabara, uma restrição muito dura imposta quanto à comunicação com os veículos de comunicação pelo atual governador. É, logicamente...
0: Tá, mas tá errado.
3: Não, tudo bem, só tô te explicando.
0: Não, tudo bem, mas tá errado.
3: Que existe hoje um processo de várias mãos para construção, digamos assim, de posicionamentos. Então, por isso até que, em alguns casos, a resposta ela vem com esses ruídos aí.
0: Comunicação ruim.
3: Que você destacou. Muito obrigado, Guilherme Faria.
0: Comunicação ruim é comunicação ruim. Tem que melhorar, faz parte do governo do Estado. Não tem que ter restrição, isso não é o Tribunal de Justiça, é o governo do Estado. Então tem que comunicar como o governo do Estado, executivo. É o governador desembargador, mas o executivo é o que ele ocupa agora. A função que ele ocupa tem que comunicar claramente e ter uma comunicação só. Muita comunicação gerando ruído, mas a notícia boa é essa. As aulas voltarão e a gente vai estar lá para celebrar. E fica aqui, parabéns aos responsáveis por esse avanço.
3: A gente vai seguir agora na sequência, na esteira aí das denúncias envolvendo a Secretaria Estadual de Educação, até porque depois do acompanhamento que a gente fez na Band News FM, chegando bem perto agora da resolução quanto ao Colégio Estadual Jornalista Maurício Azedo, alunos, profissionais, responsáveis de outras unidades nos procuraram, mas antes, só para trazer aqui um registro, a gente cobra muito a fiscalização e as ações não só de inteligência, mas ostensivas contra confecção, soltura, transporte, etc e tal, de balão. E nesse Dia das Mães, também uma data aí em que, infelizmente, muitos baloeiros vão soltar os artefatos. A Polícia Militar fez algumas ações em Maricá, Arraial do Cabo, na Lagoa da Joatinga e apreendeu 10 balões nesse Dia das Mães. Foram 10 balões entre 5 e 10 metros cada, uma bandeira de cerca de 8 metros, apresentados em cada uma das ocorrências nas delegacias de área. E a Polícia Militar disse que só no ano passado apreendeu 203 balões, crime ambiental. Claro que muito aquém da quantidade de balões que a gente verifica, mas pelo menos fizeram aí uma operação, estavam atentos nesse domingo de Dia das Mães para apreensão desses artefatos. 11:40, a Fernanda Caldas está por aqui. Andreasa, nos últimos dias, durante desdobramentos das reportagens a respeito do Colégio Jornalista Maurício Azedo, você recebeu o contato de uma pessoa que eu não vou identificar, obviamente, mas falando sobre o Colégio Estadual Estela Matutina, no Tanque, região de Jacarepaguá. A mensagem dizia que era um colégio de educação infantil, um prédio alugado, que há 20 anos virou um colégio de ensino médio, mas sem estrutura adequada. Na verdade, uma estrutura péssima. Com aula, mas horário reduzido por causa do calor. Condições desumanas para os alunos e para os profissionais. Os estudantes sequer têm um local para ficar na hora do recreio, entre vários outros pontos. Fernanda Caldas, bom dia.
8: Bom dia para vocês, para todo mundo que está acompanhando a gente. A gente conversou com estudantes, professores também dessa unidade de ensino, que, como o Pinho disse, fica no Tanque, em Jacarepaguá, na zona oeste aqui do Rio de Janeiro. E aí o relato é justamente de que a situação da escola não tem como comportar o número de alunos. São turmas de ensino médio, então, portanto, do primeiro, segundo, terceiro ano. E eles não têm, para começar, essa área de lazer, então, pro momento do recreio. Eles não têm onde ficar no momento do recreio, que é o intervalo ali entre as aulas. Não tem nenhuma quadra, não tem auditório. E o número de salas está reduzido. Por quê? O que eles contam é que uma das salas que era usada, uma das maiores, tá com problema de goteira. Ela não tá com uma parte do telhado, então quando chove, tem uma infiltração e aí as pessoas ficam molhadas, então eles não estão usando essa sala. E as outras tem um espaço reduzido, eles saem por conta da estrutura, eles estão tendo que fazer um revezamento das turmas dentro das salas de aula, então, portanto, os alunos ficam mudando de sala conforme o dia da semana, para que todo mundo tenha como usar uma sala que está numa condição um pouco melhor. E aí a outra reclamação é de que há cerca de 3 anos atrás teve uma obra na escola, mas que junto da obra não foi feita a readequação da rede elétrica, e por isso eles não conseguem usar aparelhos de ar-condicionado, não tem os aparelhos e eles também não conseguem usar, e aí tem muita gente passando mal porque as turmas estão muito cheias por ter menos salas, então as salas ficam abarrotadas de gente e acaba que as pessoas estão passando muito mal. A gente tem inclusive um relato dessa pessoa que preferiu não se identificar, contando um pouco como é a situação no dia a dia.
9: A infraestrutura da escola é horrível, horrível. Os poucos ar-condicionados que funcionavam não estão mais funcionando. O mais importante, eles não mexeram na parte elétrica. A escola é muito quente. É aluno e professor passando mal todo dia.
8: E aí eles tomaram uma decisão, a própria diretoria da escola, porque estava crescendo muito o número de pessoas passando mal. E aí para esse revezamento eles diminuíram a carga de aula para as pessoas. Então um horário que normalmente seria de 7 da manhã até ali 12:30, eles estão fazendo de 7 às 10. E no período da tarde, de 1 às 4.
10: Que loucura, Fernanda.
8: A gente procurou a Secretaria de Estado de Educação para tentar entender se tinha alguma obra prevista, por que a situação da escola estava assim e se eles estavam cientes dessa redução. Eles disseram que a atual gestão está trabalhando para resolver todas as unidades com pendências de infraestrutura, que no momento a pasta ainda está aguardando a formalização contratual por parte da concessionária de energia para o início das intervenções. Que contemplam essa escola, que segundo a secretaria já foi vistoriada pelos técnicos. Aí eles falaram que a nova gestão está realizando uma revisão administrativa de todos os procedimentos relacionados às obras de manutenção, que quando é uma obra, a gente já tinha dito isso em relação à escola do Caju, que tem aí um valor acima de 130 mil, aí fica a cargo da EMOP. Mas, segundo eles, nessa unidade eles estão esperando então a concessionária de energia elétrica passar aí a formalização contratual do que precisa ser feito, e que as escolas, essa escola em questão, foi orientada a implementar esse plano especial de estudos com atividades remotas e materiais impressos, a fim de garantir a continuidade do processo pedagógico enquanto

0: para os mais variados interesses, pilhagem. Pilharam a Secretaria de Educação. Todos os interesses contemplados, menos os estudantes. Então você tem, isso se multiplica, a gente fica falando da escola estadual Maurício Azevedo, agora falamos de outra escola com problemas diferentes. A escola não tem nada, você escutou a Fernanda Caldas escrever, uma escola estadual, tem nada. Nada, horário reduzido de aula. Pra fugir do calor, adaptando tudo, e aí vem com esse papinho de, como é que é? Aula remoto, para gente, não existe isso. As pessoas não têm condições técnicas pra isso, não funciona assim. Isso, não é, isso é ofensivo. Mas eu quero registrar aqui do que isso é produto. Isso é produto de haver sido o Estado do Rio, no governo Cláudio Castro, entregue para grupo loteado. Tudo loteado, tudo dado. Tudo dado. Secretaria de Educação, Rodrigo Bacelar. Segurança presente, fulano. Aqui pra um, lá pra... Detran, Cicrano. Lei Seca, Beltrano. Fundação sei lá o quê. Distribuíram tudo. Tudo, tudo, tudo, tudo, tudo. E nós temos, ainda temos, porque imagine os ecos disso. A educação no Rio de Janeiro entregue para Rodrigo Bacelar. Está preso. Acusado de prestar serviço ao Comando Vermelho. Mandava na educação do Estado. E os estudantes que se danem. Isso você encontra na saúde, encontrou na saúde. Quem mandava na saúde? Doutor Luizinho. Quem mandava na educação? Rodrigo Bacelar. E aí por aí você vai. Distribuíram o Estado. Agora você tem o governador desembargador basicamente blindando o Estado, ou se blindando, exonerando todo mundo, limpando as pastas, a quantidade, sei lá, a quantos milhares estamos de pessoas supérfluas ou que estavam lá para fazer pilantragem ou porque eram fantasmas na máquina do governo do Estado. É isso aí. Ô Fernanda, essa escola aí, cara, é um caso. Tem que fazer tudo, não sobrou nada na escola, não tem nada na escola, nada. Você ouviu a nota aí? E obviamente, eu não tô fazendo uma crítica aqui ainda não, a Secretaria de Educação tomou conta desse problema agora, soube hoje, ou ontem, ou quando a Fernanda Caldas procurou. Eu nem vou julgar. É cada gaveta que se abre, sai um esqueleto, tem um escorpião. Mas não sabiam de nada, isso aí, essa escola aí, quando você, eles souberam da existência do problema, quando você procurou, obviamente, certo? Mas agora, se o Supremo decidiu que o governador vai governar até janeiro, e é isso que tá decidido, vamos ser franco, não vai ter eleição, coisa nenhuma. Cadê a outra coisa?
1: É, hoje faz um mês do pedido de vista do ministro Flávio Dino no STF. Pra julgar, já saiu. Formato de eleição do mandato tampão.
0: Olha aqui, quem acompanha esse programa, eu avisei que isso ia acontecer. O Flávio Dino pediu vista, o acórdão já existe, ele disse que assim que tivesse o acórdão ele ia decidir, decidiu nada, tá parado o julgamento, quando eles retomarem, se retomarem, vão decidir eleição direta ou indireta, mas aí vão dizer não tem mais tempo, tudo que nós falamos que aconteceria. Então se é assim, se o Supremo quer que nós tenhamos um desembargador juiz, o presidente da LERJ não pode assumir, tá decidido também, o Supremo não quer. Então se é isso, cara, agora governador Couto de Castro, não é parente do Cláudio Castro, não.
1: Esquece de Castro, vai só no Ricardo Couto.
0: Governador, eu pensei no cara, Ricardo Couto. Agora o senhor governador, a cobrança é sobre o senhor governador. O Supremo decidiu que o senhor governa, até janeiro o senhor vai governar. Então agora, não, agora tem que resolver o problema das escolas. Tem de resolver. E eu vou encher o saco aqui. Obrigado, Fernanda.
1: E passando do problema das escolas, a gente vai também, obviamente, Andreasa, continuar atento à situação da UERJ, que foi a Universidade do Estado do Rio de Janeiro, também sofreu muito aí com politicagem no governo Cláudio Castro, loteamento de cargos. Foi ao lado do CEPERJ um dos escândalos. Isso, escândalo, que deram base aí até para a decisão do TSE. E a UERJ está seguindo para o seu segundo mês de paralisação das aulas. A gente recebeu mensagem agora há pouco no nosso chat da Kátia Santana falando: gente, vocês estão falando aí de alunos sem aulas? Meu filho até agora não entrou em sala de aula na UERJ, que teve aí sua greve iniciada em 25 de março e sem previsão.
0: Não
1: já
0: teve ano letivo ainda.
1: Semana passada ia ter reunião, foi adiada, chegaram a ter um encontro com o desembargador Ricardo Couto no meio de abril, sinalizando ele positivamente para resolver a situação, mas já vai passar um mês desde esse encontro e não foi resolvido.

0: governo. Então, a educação, desde a sua base até a graduação ali no ensino superior, no âmbito do estado do Rio de Janeiro, vai de mal a pior.
1: E eu quero dizer uma coisa pra vocês. Não é falta de dinheiro. Não é falta de grana. Não é falta de recursos. É administração, administração fiscal, gestão e roubalheira. Roubalheira.
0: 11 horas e 50 minutos.
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4: A seleção brasileira deu show na Copa do Mundo de 1970 no México com uma das maiores equipes de todos os tempos. O Brasil entrava para a história ao reunir craques como Pelé, Tostão, Jairzinho, Gerson, Rivelino e Clodoaldo. Foram 6 vitórias em 6 partidas. Jogadas e lances ficaram eternizados na memória, como o gol de Carlos Alberto Torres, que fechou a vitória por 4-1 sobre a Itália na final. Com o tricampeonato, o Brasil, sob o comando do técnico Zagallo, ganhou a posse definitiva da taça Jules Rimet, que seria roubada em 1983 na sede da CBF.
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0: Dólar recuando 0,11%, cotado a R$4,88.
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6: O nome da jovem safra de meio-campistas argentinos, Nico Paz, é tido pelos hermanos como possível substituto de Lionel Messi na seleção. O garoto de apenas 21 anos de idade tem sido escolhido pelo técnico Lionel Scaloni nas partidas em que o camisa 10 é poupado, visando evitar o desgaste. Apesar de ter nascido na Espanha, onde o pai dele atuava à época, Nico escolheu defender a Argentina. A primeira convocação vem em 2024. De lá pra cá, são 8 partidas e um gol marcado. Por clubes, o protagonismo do meia é ainda mais evidente. Cria da base do Real Madrid, ele acabou vendido ao Como da Itália em 2024. Por lá, o camisa 10 é referência da equipe, tida como a grande surpresa da temporada local.
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7: Bom dia, amigos da Band. Bom dia, Zezinho, Andreasa, Tiano.
0: Bom dia.
7: Zé, hoje é um dia muito especial pra mim e pra Patrícia. Hoje nós estamos completando 7 anos de casado. 10 de relacionamento, 7 de casado. Zé, nós somos roqueiros até o osso, né? Mas hoje a música do casal, gostaria de te pedir Ainda Bem, da Marisa Monte. Tá bom, Zé? Um abraço, obrigado. Patrícia, que você saiba ao vivo e a cores aí, ó, no ar. Eu amo você e faria tudo de novo. Bom? Beijo. Ah, Tiano, fui roubar essa mulher em Olaria aí, cara. Tá? Tá comigo em Rio das Ostras aqui agora. Um abraço.

0: Patrícia, lá da tua área.
1: Tipo. É, lá já fui muito feliz ali na rua Bariri, cara, vendo o meu azulão. Na. Dando Nossa. Pancada no América do José Paulo Sobral. Na série.
0: É pequeno, Larissa.
1: A onda, cara. Pô, que é pequeno aqui, cara. A casa de celeiro de craque ali.
0: Abraço pro Sandro e pra Patrícia, parabéns, querido.
1: Daqui a pouco você traz, José Paulo Sobral, mais um áudio de ouvinte.
2: Beleza.
1: Prestigiando aqui o nosso Todo Rio. Luana Bernardes, renovada concessão da Light, junto ao Ministério de Minas e Energia, e apesar de seguir em recuperação judicial, a empresa tá prometendo aí pros próximos anos um investimento de peso, né? Bom dia.
3: Isso, Pinho. Bom dia, Andreas e a todos os nossos ouvintes. Contrato agora da Light vai até 4 de junho de 2056. Light, que atende 31 municípios aqui no Rio de Janeiro, um total de 12 milhões de habitantes que dependem da Light aí no fornecimento de energia. Investimento previsto para os próximos 5 anos de 10 bilhões de reais nesses municípios atendidos. O que chama a atenção é que a Light diz que o novo contrato de concessão cita áreas de risco. Essas áreas de risco, a concessionária entende que devem ser tratadas de forma distintas. A ANEEL está discutindo aí como as concessionárias devem atuar em áreas de risco para a situação ser regulamentada. E aí esse contrato de concessão prevê aí melhoria na infraestrutura e no atendimento a consumidores nos próximos anos que vão seguir aí até o fim da concessão. Entre os parâmetros estão satisfação do consumidor como indicador de desempenho, obrigatoriedade de melhoria contínua na qualidade do fornecimento e definição de metas para recomposição do serviço após eventos climáticos extremos.
1: Obrigado, Luana Bernardes. 11 horas e 56 minutos.
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6: Após ficar fora da derrota por 2-0 para o Barcelona, que decidiu o título espanhol em favor dos catalães, o atacante Mbappé do Real Madrid deve passar por reavaliações médicas. No último treino antes do clássico, o jogador francês saiu a 5 minutos do final e alegou ter voltado a sentir uma lesão muscular, que foi a razão da ausência dele dos jogos desde o fim de abril. Até o fim da temporada, o Real Madrid tem outras 3 partidas pelo Campeonato Espanhol, contra o virtualmente rebaixado Oviedo, o Sevilla fora de casa e o Athletic Bilbao. Ainda no fim de semana, o atacante Endrick, que busca vaga na seleção brasileira para a Copa, deu assistência para o gol do Lyon, mas não conseguiu impedir a derrota por 2-1 para o Toulouse pelo Campeonato Francês.
1: E quem tá jogando uma barbaridade também é o Rayan, cara. Meteu outro gol lá no Bournemouth da Inglaterra, mais um que tá aí correndo por fora, mas não é disso que a gente vai falar agora, Vinícius Calisto. Apesar de ter relação com a Copa do Mundo, é daquela velha prática. Eu peguei muito, cara. Hoje em dia você tem que passar um perrengue pra conseguir achar uma rua que ainda mantenha ela viva, de pintar as ruas pra Copa do Mundo, mas você foi à luta e encontrou. Vila Isabel, né, meu querido? Bom dia.
7: Vila Isabel, meu camarada, bom dia pra você, Andreas, Zé, a todos os nossos ouvintes. Estou aqui na Rua Pereira Nunes, onde ainda está viva, Pinho, a tradição de pintar as ruas. E é você que nos acompanha pelo YouTube, já consegue observar aqui nas imagens, olha só, a rua toda pintada, o asfalto com imagens da Copa do Mundo, de torcedores, do mascote, do canarinho.
1: Os postes,
7: você que nos
1: né?
7: ouve pelo rádio, vou descrever para os postes, meio fio, tudo nas cores da seleção brasileira, inclusive com uma faixa aqui na minha frente escrito Galera da Pereira Nunes, a galera que é responsável por fazer esses enfeites todos, que já duram mais de 40 anos, segundo os próprios moradores aqui. Tem muros pintados, inclusive aqui eu tenho uma oficina com o muro todo pintado, com imagens do Pelé, do Garrincha, do Zagallo, do Romário, Ronaldo, do Romário também, ídolos que marcaram gerações campeãs do mundo, né? O Brasil que é pentacampeão, vai em busca do Hexa e claro, nem mesmo a má fase, o Brasil já não ganha a Copa do Mundo desde 2002, mas nem mesmo a má fase da seleção brasileira impede a animação dessa galera. Vou trazer rapidinho a palavra da dona Ana Maria aposentada, mas que ajuda, tá, o pessoal aqui da Pereira Nunes a fazer esses enfeites, a entrar nesse clima de Copa. Vamos ouvir aí a palavra dela.
2: E anima a galera aí enquanto tá fazendo isso de madrugada. É bem legal e tá bem bonito. Eles capricharam bastante. Pelo menos rola um samba, um churrasco, já valeu, né? Brasil aí a gente vê depois. Rumo ao Hexa, é o esperado, né?
1: Rumo ao Hexa.
7: Rumo ao Hexa, Pinique. Se depender da galera aqui da Pereira Nunes, com certeza o Hexa vem esse ano, porque os preparativos já tá aqui, ó. Tudo aqui, tudo certo. Agora tem um churrasco e a cerveja também.
1: Boa, show de bola. Saudade disso, cara. Saudade de subúrbio, principalmente, né? Pô, eu lembro que na minha rua a gente pintava todo ano de Copa, mas seleção que se perdeu. Ainda bem que em alguns lugares ela tá mantida.
0: Tem a ver, eu acho, com segurança. Volume de circulação de carros maior, mais carro, mais moto e segurança, né, Cristiano?
1: Tem a ver com a fase da seleção também.
0: É, mas acho que também tem. Mas segurança e a mudança dos hábitos, né? As pessoas estão menos na rua, infelizmente. Mas parabéns pro pessoal da Pereira Nunes.
1: Zé, pra fechar rapidinho aquela que você prometeu, manda aí.
8: Com áudio, né?
1: É, bora.
9: Bom dia, Andreata. Bom dia, Pinho. Bom dia, Zé. Bom dia. Então, aqui é a Bia Müller.
8: Bia Müller.
9: E eu tô muito bem acompanhada da Bianca Müller. Que chegou da Alemanha no sábado. É uma das maiores panzocas do Andreata. Então, em homenagem a essa chegada maravilhosa e essa companhia maravilhosa da minha filha, eu queria pedir a música Take On Me.
0: Ótimo pedido da Bia Müller. Um beijo pra Bianca Müller. Obrigado pela moral, pessoal. Bom ter vocês conosco.
1: E amanhã estamos de volta às 11 da manhã aqui no Todo Rio.
0: É isso aí.

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1: Tá na cozinha preparando, que é o pedaço que eu lembro. Tá na cozinha preparando seu almoço. Não vai deixar
2: livros
1: que
2: vai. Ah,
1: tem uma coisa, deve ter resto, sobra do Dia das Mães.
3: Ah, sem dúvida.
1: Deve ter sobra do Dia das Mães. Eu não sei se Larissa vai ter, eu não sei se Ferretti vai ter.
2: Claro que não.
1: Mas eu sei de muito lugar onde vai ter sobra do Dia das Mães. E então eu quero saber. Cuidado, porque você vai esquentar a comida do Dia das Mães, não vai dar pra fazer aquela comida equilibrada que eu falo sempre, mas não vai deixar queimar a comida nem no fogão, nem no micro-ondas, nem no forno, nem no fogão, nem no forno de pizza, nem na sua air fryer. E aquele pedaço que eu esqueci não vem ao caso, né? Mas eu tava lembrando.
2: Vidros
1: à prova de som, concreto armado, aquele troço todo. E você que tá levando os filhos pra escola, buscando-os. Você que tá indo pro trabalho, aumenta o som, começando o Band News no meio do dia. Aproveita e conta como foi o Dia das Mães. Como foi o Dia das Mães? Você organizou alguma coisa? Você é a mãe? Foi homenageada? Você homenageou a sua mãe? O que que você fez? O que que você deu de presente? Não vai dizer, se tiver alguma criança ouvindo, não vai dizer que deu aquele espelho com milho, né? Hein? Sabe? Aquela escova de cabelo que é feita com feijão que tá já com caruncho. Porque eu dei essas coisas quando eu era criança. Que as escolas mandavam a gente fazer e as nossas mães, né? Dona Latife, minha mãe, falando assim, ai, que coisa mais linda. Mãe, desculpa, não era, né? Tudo bem que você gostava, porque era a gente que dava, mas, pelo amor de Deus, coisa mais linda? Não é possível, porque a coisa mais linda a gente reconhece no tempo. A gente olha e fala, nossa, que lindo que é. Ah, é uma beleza de uma época agora. Aquilo é feio pra caramba. Tem algumas coisas que eu achei, que você já me mostrou. Outro dia eu achei um pano pro meu pai, não sei se era aniversário dele ou dia dos pais, mas eu fiz na escola, meu, é uma flanela com a minha palma da mão assim, mas horrível, horrível, é indigente, só que é aquilo, ai, foi meu filho, nossa, ele é quase um Salvador Dalí, né? Que Salvador Dalí, não sei pintar nada, um horror. Dona Latife, ontem foi dia das mães, E eu queria saber, ela também pode escrever pra gente, contar como é que, sim, foi o dia das mães dela, conta pra gente, dona avó, chama ela de vó, apesar dela ser minha mãe, por causa dos meus filhos, né? Então, 11 999 592 100, conta pra gente como foi o dia das mães. Bom, eu queria aproveitar pra falar hoje que o Brasil tá realmente nesse processo eleitoral beirando a loucura, a loucura. Nós realmente podemos estar entrando numa fase, como diz o Ferretti, repete sempre o tal que fase, porque é uma coisa indecente, gente. Uma empresa foi autuada pela vigilância sanitária. Ponto final. Uma fabricante de produtos de limpeza, de higiene, foi autuada pela vigilância sanitária. Foi autuada pela Anvisa. E aí começou o seguinte, a Anvisa do Lula tá querendo enquadrar a IP do Bolsonaro. Vai catar coquinho, bando de irresponsáveis, o vice-prefeito de São Paulo, Ricardo Melo Araújo, do PL, policial militar, bacharel em direito, mas não entende coisa nenhuma, ele só sabe a fórmula da água, né? Vai entender de química agora? Só sabe a fórmula da água? Eu também só sei a fórmula da água. Mas ele, sem saber a fórmula da água, ou talvez sabendo a fórmula da água, fala assim, que aqui em casa a gente só produto IP. Vamos acabar com essa sacanagem que estão fazendo com uma empresa 100% brasileira. Vamos nos supermercados, deveria ser aos, vamos comprar produtos IP. Vamos mudar essa história. Vamos mostrar nossa força. É um irresponsável. O senador Cleitinho Azevedo não tem nada a ver com isso, nem aqui mora. Aí ele levanta a hipótese da Anvisa tá agindo em represália ao fato da empresa ter financiado a campanha do Bolsonaro em 2022. Deu R$1 milhão. R$1 milhão não faz cócega numa campanha. E aí, por quê? Deu dinheiro, então, tá sendo perseguida. Aí fala o senador Cleitinho, né? Cleitinho, aliás, Quero ver o governo também mandar suspender e acabar de uma vez por todas com o jogo do tigrinho. Quero ver o leão, quero ver ser leão. Como vocês estão querendo acabar com a IP e acabar com o tigrinho que está acabando com a família brasileira. Dá vontade de vomitar de ver esses imbecis se manifestando nas redes sociais. Terraplanistas, Napoleões de hospício. Desde 2022, a Anvisa, junto com o Centro de Vigilância Sanitária, aliás, junto com a CVS de São Paulo, junto com a Vigilância Sanitária de Amparo, vem visitando essa empresa que é a Química Amparo, que é uma história de empresarial maravilhosa, tá? Outra coisa é o problema sanitário dos últimos tempos, do qual a gente vai falar. É uma empresa fundada nos anos 50, aliás, 1950, briga num setor onde as multinacionais são muito fortes, tem 30% do mercado nacional, está em 95% dos lares brasileiros. Então, orgulho para indústria, orgulho para família Beira, que é quem fundou essa empresa e que controla a empresa até hoje. Orgulho para o Brasil também, de ter uma empresa nacional que compete em igualdade com as grandes empresas multinacionais. Isso é muito bacana. Agora, isso não dá um salvo-conduto para a empresa para fazer o que quiser. 2022, 2023, 2024, 2025, 2026. Desde 2022, do tempo de Bolsonaro, a Química Amparo recebe visitas das estruturas de vigilância sanitária federal, estadual e municipal. Canalhas os que não divulgam essa verdade. Aí em 2024, resultado de uma dessas inspeções, decorrência de uma dessas inspeções, a Química Amparo recolheu voluntariamente, não foi assim, a Química Amparo recolheu, que é o que ela está espalhando, um lote que tinha no detergente lava-louça contaminação microbiológica. Dado nada, acordei e falei, ah, vou recolher. Me deu vontade de recolher lotes hoje? Não sei nem o que fazer. Aí os Beira, pela estrada fora, eu vou e saíram recolhendo lotes. Não. Vigilância Sanitária foi lá, olhou, e aí eles recolheram voluntariamente. 2025, idem. Vigilância Sanitária foi lá, olhou de novo, e eu tô falando desse assunto porque nós estamos falando de um produto que entra em 95% dos lares. De um produto que tem 30% do mercado. Um produto não, 20 e tantos produtos. E que estão na sua casa. Porque estão na minha. Porque estão na casa de todo mundo que eu conheço. Ninguém aqui tem preconceito contra o IP. Ao contrário. Eu tenho produto IP. E o produto IP que estava lá é do tal lote que tem que guardar. Que não pode usar. Aí 2025, mesma coisa. A Anvisa foi, inspeção, é uma investigação, uma inspeção investigativa, chegou lá, encontrou problemas e a Química Amparo voluntariamente de novo, sempre voluntariamente depois da visita, foi lá e recolheu. Agora olha que interessante, em 2024, a Anvisa, quando voluntariamente a Química Amparo recolheu os produtos, era presidida pelo Antônio Barra Torres, contra-almirante da Marinha, indicado por Jair Bolsonaro. E aí a Química Amparo recolheu voluntariamente. Em 2025, o diretor da área que fez o recolhimento, que já tinham trocado o comando da Anvisa, era um cara chamado Romisson Rodrigues Mota, colocado na Anvisa, indicado por Jair Bolsonaro. E agora em 2026, quem fez o trabalho, quem assina a resolução que determina a suspensão de fabricação, comercialização, distribuição, é Renata de Lima Soares, gerente geral de inspeção. Você pega o currículo dessa mulher, você fica de joelho. Farmacêutica formada pela UNB, entrou na Anvisa em 2009. Ela é especializada em regulação e vigilância sanitária, 15 anos de carreira, trilingue, certificada em boas práticas de fabricação pela Anvisa, avaliação em tecnologia de saúde pela Fiocruz. Tem um programa, ela fez um programa em Harvard. Não tá de brincadeira. E quem é o chefe dela? Chefe dela é Daniel Meirelles Fernandes Pereira. Ele é formado e indicado por Jair Bolsonaro. Ele é estável. O diretor, que é o chefe da Renata, a Renata com esse currículo absurdo, o chefe dela é do Bolsonaro. Então, o chefe do Bolsonaro é que mandou bater na empresa do Bolsonaro pra puxar o saco do Lula? Pô, mas esse povo é muito idiota mesmo, né? De ficar achando isso. Agora, aí falam, não, mas das outras vezes só aprenderam o lote. Dessa vez usaram uma medida de força absurda porque brecaram o processo e impediram a produção. Sabe por quê? Porque encontraram tanta porcariada lá, problema com a água, com o abastecimento, com os equipamentos, que eles chegaram à conclusão, e eles é a Anvisa, que é a empresa, né, que é a entidade federal, mas além da Anvisa, não se esqueça, temos a vigilância estadual e a vigilância municipal. Não é só a vigilância federal. E eles chegaram lá e descobriram o seguinte: a empresa, aquela unidade Fabril, perdeu a confiabilidade dos mecanismos de controle de fabricação. Simplesmente isso, ela não pode mais, enquanto não fizer tudo que tem que fazer. Então não é assim, recolhe lote. Eles falaram, não, o problema não é um lote. O problema é uma coisa muito mais complicada. A empresa perdeu as condições de produzir. E acabou. Esse é o nó. Não dá pra gente fugir dessa realidade. Enquanto a gente ficar achando que é uma briguinha da Anvisa, que tá de birra, a gente vai ficar com essa história. Aí vamos lá. A Anvisa tinha duas alternativas. Na primeira alternativa, ela não faria, ó, essa cadeira aqui. Ela não faria nada, nada, nada. Aí sabe o que podia acontecer? O que acontece, ó, bati meu cotovelo aqui, afundei um pedaço da cadeira. Sabe o que poderia acontecer? A empresa ia continuar a produzir, eventualmente alguém poderia ter um problema de saúde, porque a infecção por pseudomonas, esse aeruginosa, é uma coisa que para uma pessoa saudável é muito improvável que dê problema. Mas nós estamos falando de uma bactéria que a OMS considera perigosa e que causou mais de 500 mil mortes por ano no mundo. Então, não é uma brincadeira. Você pega uma pessoa imunodeprimida, é um problema. É um problema. Como é que você vai saber? Você vai saber que o sabão que você usa ou que o detergente que você usa vai ser usado por alguém que está com algum tipo, você recebe uma visita e você tem uma pessoa com algum problema, ou alguém na sua casa, você tem uma pessoa com problema, você acha que o detergente vai limpar, que o sabão em pó vai limpar, que o lava-louça vai limpar, que o lava-roupa vai limpar, você não imagina que você está se expondo. Para a maior parte das pessoas não é problema. Nós vamos esperar que aconteça alguma coisa com alguém, e aí quando acontecer alguma coisa com alguém é que a gente vai agir. Então ela poderia fazer isso, e aí a gente iria ouvir uma cobrança. Onde é que está a Anvisa, que não fez nada? Como a gente faz com a ANAC, a NTT e outras tantas entidades, né, instituições? A gente fala assim, cadê as agências reguladoras nessa hora? Aí quando faz é porque está perseguindo politicamente. E se não fizer nada, é corrupção? Como é que é o negócio? E o Centro de Vigilância Sanitária, que é ligado à Secretaria de Estado de Saúde, do Eleus Spaiva, que foi indicado pelo Tarcísio, também está no bolso do Lula? o diretor do Centro de Vigilância Sanitária, que responde para a Coordenadoria de Controle de Doenças, também está no bolso do Lula. E a Vigilância Sanitária de Amparo também está no bolso do Lula. Está todo mundo contra a família Beira, que é um patrimônio nacional, uma empresa como essa, é uma coisa maravilhosa. Está todo mundo contra, todo mundo resolveu pegar a Química Amparo porque ela apoiou, deu R$1 milhão para o Bolsonaro. Ah, é um truque baixo dessas pessoas, né? De querer agora politizar em vez de fazer a limpeza, em vez de trocar os canos, em vez de investir. Não tem condições de produzir, tem que fechar a unidade fabril. Se não dá para fazer a reforma da unidade fabril, tem que fechar. A sociedade tem muito mais importância do que a sociedade dos Beira. Todo mundo quer que os Beira sejam muito bem-sucedidos, desde que eles não emporcalhem a vida das pessoas. Não dá para eles soltarem propagandas dizendo se a IP pode confiar, como lançaram no passado, quem ama cuida, IP cuidar do que é seu. Aí a gente vai, acredita, acha que pode confiar e não pode confiar. Pelo menos não pode confiar nos produtos que saem dessa fábrica. E a vigilância sanitária está numa guerra? Pelo amor de Deus, está tão descarado. E mais, dá para fazer a contraprova. Você tem os lotes lá, você tem o acesso da água, você tem os equipamentos todos lá. Peçam 15 mil auditorias internacionais. A Anvisa fotografou, o Centro de Vigilância Sanitária tem fotos, a Vigilância Municipal tem fotos, está tudo definido e estruturado para mostrar que tem um problema na empresa. Então a gente tem que parar com essa palhaçada, a gente tem que parar com essa discussão. A Anvisa agiu com prevenção, precaução e proporcionalidade. No começo era só deixou o recolhimento, mas agora nessa inspeção de rotina aprofundada em 4 dias no mês de abril, descobriram que o bicho estava pegando, que eles não têm condições de produzir se não fizerem todas as mudanças que tem que fazer. Bom, aí vem essa coisa meio confusa, né? A legislação, ela é estranha. Tem uma resolução e lá pelas tantas diz que uma empresa pode recorrer. E quando ela pode recorrer, imediatamente tem um efeito suspensivo na medida. E que é um absurdo, né? Vamos combinar que é um absurdo. Então tem um efeito suspensivo, logo, está suspensa a ordem de recolhimento. Ainda que a IP tenha dito que não vai produzir e não vai distribuir, em tese ela pode. Agora cabe a Anvisa reafirmar o que fez, o que seguramente fará. Seguramente fará. E isso vai virar uma discussão. E a IP está convidada a explicar o que está acontecendo. Não por nota, por advogado, de forma medrosa, acovardada, como está fazendo. Quando foi pega fazendo lambança. Venha a público, dá uma entrevista coletiva, se submete às perguntas das pessoas, abre para uma visita de especialistas, porque quem tem a verdade do seu lado não tem medinho. Ou faz o seguinte, finge que não é com ela, limpa tudo e pronto. Agora, gente, não é uma faxininha, sabe, festa que você dá na sua casa, fica um chão meio grudando por causa de cerveja, não é isso que tem lá. São problemas graves. E esses problemas graves impedem a produção, a retomada da produção, distribuição e venda dos produtos daquela unidade fabril visitada pela Anvisa e pelo Centro de Vigilância Estadual do Tarcísio, para simplificar. Anvisa do Lula e o Centro de Vigilância Sanitária do Tarcísio, se quiser simplificar de forma ridícula. E todos constataram, todos os especialistas envolvidos constataram que essa química Amparo está bichada na fábrica de Amparo. E tem que fazer alguma coisa. Não dá para ficar quieto. Desde 2022 ela vem sendo notificada. 22, 23, 24, 25, 26. ela vem sendo notificada. 5 anos de notificação. 3 visitas que geraram os recolhimentos. 2 com recolhimento voluntário e a última disse: chega, não dá mais, vocês não são confiáveis, vocês prometem um negócio, vocês não fazem, acabou a brincadeira. Então 2026 mudou a forma de se relacionar com essa empresa, porque essa empresa está brincando com a opinião pública, brincando com o consumidor. E isso não, a gente não pode permitir. E nós demos várias notícias aqui da absoluta irresponsabilidade, falta de compromisso, porque na hora de enriquecer, ganhar dinheiro, você fala que eu posso confiar em você, eu pago para ter o seu produto e você enriquece, e na hora que aparece um problema você não devolve meu dinheiro, você não devolve o dinheiro das pessoas, você não atende as pessoas, você não atende o saque, engana todo mundo. Nós ligamos várias vezes, nós demos uma reportagem aqui, a TV Bandeirantes fez a mesma coisa, vários veículos de comunicação fizeram a mesma coisa, ao vivo, mostrando que as coisas não funcionam. E agora o nó está bem maior. Então vamos acompanhar essa história. Tem uma empresa que merece, a história dela merece respeito, mas a atitude que ela está adotando agora merece crítica forte e severa. Tá feia a coisa pro lado deles. Eles criaram um problema químico, biológico, de saúde pública e que vai desencadear e que tem junto um problema reputacional. Porque eles vão ter que reconstruir a imagem deles. Agora, antes tem que resolver o problema de saúde pública. A Anvisa não vai sair de cima. O Centro de Vigilância Sanitária não vai sair de cima. Eles não vão permitir que a Química Amparo faça o que quiser, manipule a opinião pública com esse papinho ridículo, com esse vice-prefeito de São Paulo, que devia ter vergonha de fazer o que ele está fazendo, desse senador, que devia ter vergonha de fazer o que está fazendo. São os irresponsáveis de defender, não é defender, de fazer propaganda para que as pessoas consumam um produto que eles não têm a menor ideia se faz bem ou mal. A Anvisa diz que faz mal e esses malucos vêm a público para dizer que tá tudo bem. Tudo bem com base em quê? É a mesma irresponsabilidade de dizer que vacina coloca um, mexe no seu DNA, que se você usar a vacina chinesa lá da Covid, você podia, eles iam botar um chip no teu corpo. Um bando de irresponsáveis. São uns, eu não vou chamar de criminosos, porque criminoso precisa cometer um crime. Agora, isso é de uma irresponsabilidade que envergonha. Não sei se você concorda, se você discorda, essa é a opinião que eu tenho sobre o assunto.
2: Agora, meio-dia, 24 minutos. Os aliados do ex-presidente Jair Bolsonaro preparam uma ofensiva no Congresso Nacional contra a suspensão daquela lei que reduziu as penas dos condenados por tentativa de golpe de Estado. A gente teve um vai e vem com essa lei. Quem traz mais informações é o Afonso Marangoni.
3: A decisão do ministro do Supremo Tribunal Federal, Alexandre de Moraes, de suspender a lei que reduz as penas para condenados por atos contra a democracia, repercute em Brasília. A oposição planeja uma ofensiva no Congresso em resposta a Moraes. O líder do PL no Senado, Carlos Portinho, disse que o partido vai pressionar o presidente da Câmara, Hugo Mota, do Republicanos, a pautar a PEC que limita as decisões individuais no STF. No fim de semana, Moraes suspendeu a aplicação da chamada Lei da Dosimetria, até que o plenário do Supremo analise ações que questionam a norma. Na prática, os condenados vão ter que aguardar os ministros decidirem se a lei respeita as regras da Constituição.
1: São uns idiotas.
4: O governo de Minas Gerais diz que nenhum valor chegou a ser pago para uma entidade fundada por um homem suspeito de ligação com o PCC. As informações com a Tayane Ribeiro.
5: Está suspenso o contrato milionário entre o governo de Minas e uma entidade que teria sido fundada por um suspeito de integrar o PCC. Adair Antônio de Freitas Meira, fundador da Rede Nacional de Aprendizagem, Promoção Social e Integração, foi preso em uma operação que investiga lavagem de dinheiro para a facção criminosa. O caso foi revelado pelo jornal Folha de São Paulo. A parceria, no valor de quase 240 milhões de reais, era para um programa voltado à inserção de estudantes no mercado de trabalho. Em nota, o governo de Minas ressaltou que suspendeu imediatamente os pagamentos após a divulgação das denúncias e que nenhum repasse financeiro foi feito à entidade.
2: Um levantamento aponta que 68 milhões de brasileiros moram em áreas com presença de facções criminosas ou milícias. Destaque do Daniel Henrique.
6: Uma pesquisa Datafolha aponta que 41% dos brasileiros de 16 anos ou mais afirmaram notar a presença do crime organizado no bairro onde vivem. Entre eles, 25% classificam a presença como muito visível, enquanto 21% consideram visível e 43% responderam que é pouco visível. Do total de 2.004 entrevistados em 137 municípios do país, 35% avaliaram que a presença deles influencia muito nas decisões e regras de convivência do bairro. 12,5% dos entrevistados disseram que são obrigados a contratar serviços indicados pelo crime organizado.
4: Acidente fatal em Goiás. Os detalhes com o Alexandre Paes.
7: 6 pessoas morreram após um veículo em que elas estavam cair dentro de uma represa na cidade de Alexânia, a 119 quilômetros de Goiânia. Segundo a polícia, esse acidente aconteceu ontem à noite dentro de um condomínio da cidade. E dentre as vítimas estão uma jovem de 18 anos, 2 crianças de 6 e 9 anos de idade, 1 adolescente de 13 e 2 adultos de 36 e 46 anos. Segundo a investigação, o motorista foi fazer uma curva e acabou passando direto, caindo dentro dessa represa no condomínio. Uma das vítimas, uma mulher, mãe das crianças e da jovem de 18 anos, conseguiu sair de dentro do veículo e pedir socorro. Os corpos foram encaminhados ao Instituto Médico Legal.
2: E aqui em São Paulo amanheceu um tempinho gelado, sol lá fora, 10 graus nos termômetros. Olha, hoje estava frio de verdade. Onde está muito frio também, lá no Rio Grande do Sul. Fala aí, Gilberto Echauri.
8: A semana começou com registro de temperaturas abaixo de zero na região sul do Brasil. De acordo com o Instituto Nacional de Meteorologia, a cidade mais gelada foi General Carneiro, no sul paranaense, com mínima de 1 grau e 4 décimos abaixo de zero. Já em Nonoai, no norte gaúcho, a menor marca foi de 1 décimo negativo. E em Major Vieira, no norte catarinense, os termômetros marcaram 3 décimos. A massa de ar frio deve seguir atuando na região sul e partes do sudeste do Brasil ao longo desta semana.
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4: Faltando exatamente um mês para a Copa do Mundo, a Argentina divulga a lista de pré-convocados. O Maurício Ferreira tá aqui para contar. E eu quero saber, Maurício, se o homem foi chamado. Porque se o Messi vai, não muda muita coisa. O Messi já é um senhor, né? Sim. Agora, se o melhor atacante em atividade na América do Sul for para a Copa, a Argentina vai forte, hein?
10: Eu prefiro não me comprometer. Qual é esse melhor atacante da Argentina na atualidade?
4: Todo mundo sabe que é o Flaco Lopes.
10: Ele tá na lista, então. Então, tá vendo? Palmeirenses, fiquem tranquilos, tá? Porque são 2 jogadores do Palmeiras nessa pré-lista ainda do Lionel Scaloni. Aquela lista mais larga, né? Como a gente tá acostumado a dizer, 55 nomes. E aí, desses 55, depois, ainda sem data divulgada, o Lionel Scaloni vai escolher os 26 que representarão a seleção da Argentina, os atuais campeões nessa Copa do Mundo de 2026. Então, com Giai e Flaco Lopes nessa lista, o lateral direito e também o atacante. O Flaco já vem sendo convocado há mais tempo. O Giai fez parte dessa última convocação do Lionel Scaloni. Então, os dois fazem parte dessa lista dos 55 nomes. Lá estão também Lionel Messi e o Depol, que são os únicos jogadores convocados nessa lista maior e que atuam no futebol dos Estados Unidos, ambos os jogadores do Inter Miami. Então já estarão habituados a muitos dos gramados ali que eles jogarão nessa Copa do Mundo de 2026. Essa lista hoje, então, é extensa da Argentina, sendo divulgada há exatamente um mês do início da Copa do Mundo.
4: E só para lembrar, a convocação oficial do Brasil, segunda-feira que vem, a gente tá 5 anos perguntando aqui se o Neymar vai ou não. Tá chegando a hora da resposta, segunda-feira à tarde, cobertura especial da Band News, né, Maurício?
10: Cobertura especial, programação aqui a partir das 16h pelo horário de Brasília. A convocação será feita pelo Carlo Ancelotti no Museu da Manhã, no Rio de Janeiro, né? Então, diferentemente de todas as coletivas e convocações que são feitas na sede da CBF, né, na Barra, na Zona Oeste do Rio de Janeiro, esse evento, então, no Museu do Amanhã. Lembrando só que a Argentina hoje divulgou essa lista com 55 nomes, mas isso não é uma obrigatoriedade. O Brasil também vai enviar hoje à FIFA a lista dos 55 nomes, mas as seleções não são obrigadas a divulgar essa lista, então o Brasil, ao que tudo indica, vai manter no sigilo. Se o Neymar tá entre os 55, entre os 55 ele vai estar, né? Não tem como tirar o Neymar dessa lista mais extensa, mas de fato não há essa obrigatoriedade. Foi uma opção da seleção da Argentina e da Confederação.
2: Eu tiraria.
4: Na lista de 55?
10: 55 não tem como, é até porque tá. O Ancelotti fez 5 convocações e sempre há essa lista dos 55 nomes e em todas o Neymar esteve. Uhum.
4: Ou seja, ele deve estar nessa. Essa informação possivelmente vai vazar, vai ter burburinho a partir de hoje à tarde, hoje à noite. A especulação vai aumentar, mas é isso, tá na lista de 55. Não é garantia nenhuma de que vai pra Copa.
10: Exatamente. Aí fica a expectativa para a próxima segunda-feira, então, dia 18, quando o Ancelotti vai confirmar, então, os 26 convocados do Brasil pra Copa.
2: Valeu, Mauro. Valeu.
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14: A Motiva, a maior empresa de infraestrutura de mobilidade do Brasil, inicia uma nova etapa no seu processo de rebranding. A linha 4 amarela de metrô em São Paulo será a primeira operação de trilhos da companhia a receber a nova identidade visual, que substitui a marca Via 4. Além das estações, a presença da nova marca se estenderá aos trens, veículos de apoio e resgate e aos uniformes das equipes, que também receberão a cor anil e o logo com as três ondas da Motiva. Para a diretora de marca e comunicação da empresa, Vanessa Vieira, ao unificar a identidade visual dos seus modais de trilhos e rodovias, a Motiva passa a acompanhar o cliente em toda a sua jornada, oferecendo uma experiência de mobilidade cada vez mais integrada e padronizada. A expectativa é que a implantação da marca Motiva na linha 4 amarela seja concluída até o fim de junho. 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

0: Meio-dia, 37 minutos. Olá, ótima tarde para você, ouvinte, sintonizado em 90.3 FM. Hoje é segunda-feira, 11 de maio de 2026. Eu, Guilherme Faria, te acompanho nesse espaço do Noticiário Local, atualizando as informações da cidade, do estado do Rio de Janeiro. É sempre um grande prazer ter a sua companhia aqui em 90.3 FM. Te convido desde já a participar da nossa programação, inclusive. Mande sua mensagem. Nosso WhatsApp é aquele que você já conhece, o 999026970. A gente gira a reportagem ao vivo, atualizando as informações do Rio de Janeiro com Rafael Ajus. Boa tarde, Rafa.
1: Boa tarde, Guilherme. O aviso de ressaca emitido pela Marinha do Brasil na orla do Rio de Janeiro vai até às 9 horas da manhã de quarta-feira. No período, as ondas podem alcançar 3 metros de altura. A prefeitura orienta que as pessoas evitem o banho de mar e a prática de esportes aquáticos nos pontos de ressaca. Em caso de acidente no mar, deve-se acionar imediatamente o Corpo de Bombeiros pelo telefone 193. Guilherme.
0: Valeu, Rafael. Obrigado pelas informações. Aproveitando então esse assunto, esse alerta que o Rafael Ajus trouxe pra gente sobre a questão do aviso de ressaca, hoje tem um deslocamento de uma frente fria continental aqui na cidade do Rio de Janeiro, além do posterior transporte de umidade do oceano em direção ao continente. Tudo isso influencia o tempo aqui na capital fluminense. Por conta disso, o céu tá nublado, encoberto, existe previsão de chuva fraca na parte da tarde. Os ventos estão moderados e as temperaturas apresentam declínio. A máxima prevista para hoje, inclusive, é de 23 graus de temperatura. Uma segunda-feira fria e com chuva em alguns pontos da capital fluminense aqui nessa segunda-feira.
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0: Agora a gente atualiza também o trânsito com a Giovana Guitarrari. Boa tarde para você, Gi.
3: Boa tarde, Gui. Boa tarde também aos nossos ouvintes. Trazer aqui um informe do nosso ouvinte, Elci Ferreira, que falou ali sobre a linha vermelha na altura de Duque de Caxias. Está tudo parado. Vamos ouvir.
4: Boa tarde, senhor. Boa tarde.
0: Boa tarde.
4: Só para informar.
5: Determina a suspensão de
4: acidente
5: fabricação.
4: Acidente na linha vermelha, conforme o vídeo. Altura de. Altura de Caxias. Sentido Baixada. Grande engarrafamento no local.
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3: Realmente, como o Elci falou, tá ali um engarrafamento, principalmente no encontro ali com a rodovia Washington Luiz. O Centro de Operações do Rio também já atualizou sobre esse acidente que teve ali na altura de Cordovil. Duas faixas da via estão ocupadas no sentido Baixada devido a um acidente envolvendo utilitário e moto. Equipes da Sete Rio e do Corpo de Bombeiros estão no local e a Polícia Militar já foi informada. Pelo vídeo que o próprio Elci enviou pra gente, a gente consegue ver ali o bombeiro fazendo o atendimento dele ali por conta desse acidente. O trânsito está com retenções na altura da rodovia Washington Luiz, como eu já disse, né, sentido Baixada Fluminense da linha vermelha. E quem faz sentido centro também vai encontrar aí um longo trecho de retenção, mas um pouquinho mais perto do centro do Rio, no trecho na altura da saída da UFRJ aí até o bairro Vasco da Gama. Guilherme.
0: Valeu, Giovana, obrigado pelas informações. 999026970 é o WhatsApp Band News FM. Participe você também, mande sua mensagem, fique à vontade.
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0: Bandinho. Um mês após o ministro Flávio Dino pedir vista, o Supremo Tribunal Federal ainda não tem uma data para julgar o processo que vai definir o formato das eleições para o mandato tampão aqui no Rio de Janeiro. A análise desse caso começou no dia 8 de abril, mas foi suspensa no dia seguinte, depois que o magistrado pediu mais tempo para avaliar a situação. Na ocasião, Dino afirmou que devolveria o caso para julgamento assim que o Tribunal Superior Eleitoral publicasse o acórdão da decisão que condenou o ex-governador do Rio, Cláudio Castro, por abuso de poder político e econômico nas eleições de 2022. O magistrado queria entender se houve ou não a cassação do mandato do político que renunciou ao cargo um dia antes da decisão. O documento foi publicado pelo TSE no dia 23 de abril, mas até o momento o processo não foi devolvido para análise. Pelo regimento do STF, Flávio Dino tem até 90 dias para liberar a continuação do julgamento. Lembrando que até o momento, 4 ministros votaram no sentido de realização de eleições indiretas na Assembleia Legislativa do Rio. Luiz Fux, André Mendonça, Nunes Marques e Carmen Lúcia. Para o ministro Cristiano Zanin, a escolha deve ser por voto direto da população. Portanto, nós temos nesse momento 4-1 por realização de eleições indiretas. Outros 5 ministros ainda vão votar, incluindo o presidente da casa, ministro Edson Fachin. Os ministros analisam 2 pontos. Além do formato das eleições para o mandato tampão, eles também decidem quais serão as regras no caso do pleito indireto, como tempo de desincompatibilização do cargo público e o segredo ou não do voto dos deputados. Até que uma decisão seja tomada, o STF definiu que o presidente do Tribunal de Justiça do Rio, desembargador Ricardo Couto de Castro, vai seguir ocupando o posto de governador em exercício.

0: Daqui a pouquinho a gente volta a acompanhar o Band News no meio do dia dessa segunda-feira, 11 de maio de 2026. Lembro também que na sequência, a partir das 14h, você acompanha o Tem Método aqui na programação da rádio Band News FM, sempre com espaços atualizando para você também as principais informações da cidade e do estado do Rio de Janeiro. Agora, 12h44.
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0: mão, Juliana.
1: Trazido também o mimo, né?
2: Não custa. Mas, Juliana, vem cá, conta pra gente. É, nunca um dia tranquilo, né?
1: Nunca. Quer começar pelo petróleo?
2: Eu acho que bom, né?
1: Vamos. É cheio de, né, de suspense, né, o Emeg?
2: Não, mas o negócio do petróleo é um problema que a gente tem que abordar, né?
1: É, o petróleo, olha, tá a 103 dólares, subindo de novo.
2: Na semana passada, o retrasado, você veio aqui e você chegou a falar do petróleo pra gente a 92.
1: Sim,
2: 92.
1: É.
2: Pô, agora 103
1: agora.
2: 103.
1: É, voltando a subir, porque no final de semana o Irã respondeu àquela proposta dos Estados Unidos de cessar fogo. Ele, né, teve aquele memorando que a gente falou aí no meio da semana, e o Irã então devolveu, e o Trump publicou aqui na rede social dizendo que a resposta do Irã é totalmente inaceitável. E a questão principal aqui, Oineg, é a questão do programa nuclear iraniano. O Irã acha que ele tem direito de enriquecer urânio, como o mundo inteiro faz, e só que o mundo inteiro enriquece urânio. A gente aqui no Brasil enriquece urânio, os Estados Unidos também, a França, para fins civis, para gerar energia, para Angra 1 e 2, a usina nuclear. Só que se você enriquece acima da quantidade ali que é para fins civis, ele é para fins militares, para construção de armas nucleares e bomba atômica. E o argumento utilizado pelos Estados Unidos e por Israel para poder atacar o Irã foi justamente a questão do risco do desenvolvimento da bomba atômica. E é bom lembrar, Oineg, que antes do Trump 1, do primeiro governo Trump, havia um programa nuclear com o Irã fechado por Barack Obama, com 15 anos de duração, e tinha inspeção internacional. Então, tinha lá para ver, olha, está enriquecendo mesmo, né?
2: Dentro dos padrões.
1: E ele próprio, Trump, é que falou, não, esse acordo é uma porcaria e tal, vamos acabar com esse acordo. Então, o que o Irã quer agora, ele fala, olha, eu vou diluir um pouco aqui o urânio que eu tenho para diminuir a quantidade, né, de urânio, e uma parte eu entrego para um terceiro país. Mas, caso os Estados Unidos não respeitem o cessar-fogo, eu posso lá buscar esse material de novo. E no fundo, a gente já falou sobre isso aqui também, ninguém confia em ninguém. Então, o Irã está com medo de...
2: Com razão.
1: Com razão.
2: Os dois lados estão certos.
1: Exato, eu não vou também... tá bom, vou te dar aqui todo o meu material e você vai lá e me ataca, não respeito o cessar-fogo,
2: claro,
1: né? Então, você tem ali desconfiança dos dois lados. Por enquanto, Oineg, a gente ainda não tem essa costura, né, de um novo programa nuclear com uma inspeção da Agência Internacional de Energia, que poderia ser uma saída ali para tentar controlar a situação. A gente aqui no Brasil segue com as projeções de inflação em alta, porque o petróleo, ele tem um efeito em cadeia, né? Ele é combustível, aumenta combustível, que aumenta a alimentação, tem o aumento dos fertilizantes agrícolas, que ainda vai bater na produção agrícola com mais força, quanto mais durar essa guerra. A parte toda de petroquímico, então já tem produtos da indústria, parte de química, plástico, já sofrendo com esses efeitos desses produtos, desses insumos derivados de petróleo. Hoje saiu aí mais uma leva para cima de previsão de inflação, já chegando perto dos 5%. Agora, se tem alguma coisa positiva nisso tudo, é o dólar, né? O Enego estava olhando, o dólar hoje chegou a cair abaixo de 4,90 de novo, ó, chegou a 4,88. E a expectativa é que o dólar permaneça abaixo, inclusive se a guerra acabar. Porque você tem ali dois fatores principais. Um é o fato do Brasil ser grande exportador de petróleo. Então, tá entrando mais dólar no Brasil. É fluxo, né? E também pelo fato da gente ter o juro muito alto. Então, as previsões de juros também estão agora prevendo 13,5%. A gente está com 14,5%, um juro altíssimo. Então, o grego...
2: Quando a gente achava que ia fechar o ano a 12 e algo, né?
1: Exato. Então, piorou muito. Então, você tem os gringos também de olho na rentabilidade. E se a guerra acabar, a tendência global é de um enfraquecimento do dólar. Então, a gente está contando meio com essa questão, pelo menos amenizando esse impacto inflacionário. Agora, a situação é essa. A guerra tem que acabar. Agora, quando vai acabar, ninguém sabe, né, Oineg?
2: O negócio está bem complicado agora. E aí começa a incerteza também interna, né? A essa incerteza externa também se soma a incerteza interna, porque a gente já teve eleição no Brasil em que você não tinha a menor ideia de para onde você ia, por exemplo, eleição de 1989. Quem é que vai ganhar? Qual é o projeto de país, etc.? Qual é a diferença entre um projeto de país e outro?

0: Agora, a gente tem uma, a gente tem algo muito parecido. A gente não sabe, a gente só sabe o seguinte: 2027 vai ter aquela cena com o fio azul e o fio vermelho. E fala, corta o fio azul, corta o fio vermelho, corta o fio azul, e você não sabe qual que você corta, que você corta o errado, explode. Porque a gente tem uma bomba orçamentária. Quem é que vai cortar o fio azul, o fio vermelho, a gente não sabe. A gente sabe que o Lula quer, o Flávio Bolsonaro quer e outros querem. Mas a gente só sabe uma coisa, alguma coisa vai explodir o ano que vem. Porque os números são assombrosos, né, Juliana? Então, além da guerra, além da incerteza da vitória, a gente tem uma certeza, quem tomar posse em janeiro de 2027, não vai começar com uma boa notícia, né? Para a sociedade.
1: E você vê que essa questão eleitoral está sendo deixada em segundo plano. Nesse momento, a gente tem falado só da questão da insegurança com a guerra.
0: Sim.
1: Mas a partir da segunda metade do ano, é que o efeito da incerteza eleitoral costuma pesar no real. Então, provavelmente, o real sobe um pouco. Fica ali nos 5. Tem previsões que eu recebi hoje falando que o dólar pode ir para 5,30, né? Não é 5,50, que era a previsão original, terminar o ano em 5,50, mas pode ser que não fique tão baixo quanto está agora, justamente por essa incerteza eleitoral que gera essa pressão aí na moeda brasileira, né? E também uma coisa que a gente tem falado pouco aqui são as eleições de meio de mandato na Câmara e no Senado nos Estados Unidos. Isso também pode fazer muita diferença, porque a Câmara vai ser toda renovada nos Estados Unidos, e o que os cientistas políticos estão dizendo é que o Trump provavelmente vai perder a maioria na Câmara. E pode perder também a maioria no Senado, vai ser renovado um terço do Senado. Isso significa que o Trump vai ficar mais fraco. Hoje ele tem a maioria nas duas casas e tem um poder enorme. Então, até uma espécie de trava, né? Nesse poder todo que o Trump tem, perdendo a maioria no Congresso. Isso também vai mexer com a moeda americana. Provavelmente, ou o dólar fica mais fraco ou mais forte, a depender do resultado das eleições deles também, além das eleições nossas aqui. Agora, daqui até o final do ano, Oineg, tudo pode acontecer, né?
0: Sim.
1: Então, eu recebi uma frase muito boa que tem num relatório citando, você vai gostar, até guardei para você aqui, ó, que é uma frase do ex-presidente americano, Winston Churchill, que é perfeita para essa situação.
0: Primeiro-ministro inglês, você disse.
1: Inglês, perdão. É. Que ele fala: a arte da previsão consiste em antecipar o que acontecerá e depois explicar o que não aconteceu.
0: Ah, isso é muito bom.
1: É bom, né?
0: Você tem uma avaliação que você cita sempre, que é do Malan, né? No fundo, é aquela uma avaliação do o passado é imprevisível. É isso, né? Você arrumar a explicação depois para aquilo não acontecer. Perfeito.
1: Exatamente.
0: Muito bom. Vamos ver. Torcer para que a gente não tenha tanta surpresa assim. Mas toda vez que você chega, algum dado diferente está acontecendo, né? Exatamente. É impressionante. Não tem um negócio que dá para a gente ficar confirmando o tempo inteiro.
1: É.
0: Maravilha. E, por último, eu vi algumas projeções sobre o alcance das renegociações do Desenrola, que não são muito otimistas. Não sei se você viu alguma coisa sobre isso, mas que não são muito otimistas. A expectativa é de que ele não vai conseguir atingir tanta gente assim, e pode ter um efeito inflacionário também.
1: Pois é, tem aí essa primeira leitura de que está ficando aquém do que o previsto, que os bancos não estavam demorando. Aí teve uma resposta, inclusive, dos bancos, dizendo que eles estavam ainda começando os cadastros, né, e tal. Mas também pode gerar inflação, claro que era. À medida que você libera renda, as pessoas podem voltar a consumir. Então, tanto é que você vê que as previsões de inflação estão subindo, a de juros também, mas a do PIB não. Por quê? A expectativa é justamente que o governo vai manter firme a economia aquecida até as eleições.
0: É isso aí. Juliana Rosa, economia com você. Sempre que puder, venha, que você faz um sucesso muito grande.
1: Já
0: obrigado.
1: Cobrou, né, o docinho.
0: Docinho.
1: Brigadeirinho.
2: Tá tudo certo.
0: Docinho. Mas só de ter você aqui, o seu sorriso, suas informações, a gente já fica feliz.
1: Que falso, né?
2: Valeu, Ju.
1: Um beijo.
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3: A Holanda é praticamente sinônimo de bicicletas, mas com a popularização das bicicletas e motos elétricas, o país europeu passou a enfrentar problemas semelhantes aos que acontecem aqui no Brasil. A diferença está na fiscalização. Por lá, a velocidade máxima para os dispositivos elétricos nas ciclovias é de 25 km por hora. Caso a fiscalização constate que o veículo está modificado, a polícia pode aplicar uma multa de até 320 euros. Nas blitzes, os agentes utilizam um dinamômetro, dispositivo em que a bicicleta é posicionada para ter a velocidade máxima medida. Em casos de adulteração grave, o veículo pode ser apreendido. Na Califórnia, nos Estados Unidos, recentemente foi proibido andar com as e-bikes no calçadão de San Diego, com multa de $280. No Brasil, a cidade do Rio é pioneira na regulamentação e fiscalização. Desde o início de abril, o município tem feito blitzes, que em um primeiro momento são educativas, para orientar os condutores sobre as novas regras.
4: De volta com informações do Rio de Janeiro, agora 12:58. A gente volta a falar sobre o tempo também, inclusive para convidar você, ouvinte, a participar da nossa programação para falar sobre como tá o tempo onde você está ouvindo a gente. A Giovana Guitarrari está de olho aqui nas suas mensagens e você pode participar falando sobre como tá o tempo onde você está ouvindo a nossa programação. Lembrando que há previsão de chuva para parte da tarde hoje aqui na capital fluminense, um dia mais frio do que o habitual, pelo menos do que o observado ao longo das últimas semanas.
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0: Enquanto isso, a gente atualiza também o noticiário aqui no Rio de Janeiro nessa segunda-feira. Uma pesquisa Datafolha apontou que 41% dos brasileiros de 16 anos ou mais afirmaram notar a presença do crime organizado no bairro onde vivem. Entre eles, 25% classificam a presença como muito visível, enquanto 21% consideraram visível e 43% responderam que é pouco visível. Do total de 2004 entrevistados em 137 cidades do país, 35% avaliaram que a presença deles influencia muito nas decisões e regras de convivência do bairro. De acordo com o Fórum Brasileiro de Segurança Pública, que encomendou esse levantamento, são cerca de 42,2 milhões de pessoas vivendo em contextos nos quais o crime organizado é percebido como força que regula a vida local. 81% dos que observaram o crime no próprio bairro disseram ter medo de ficar no meio de um confronto armado, enquanto 75% disseram evitar determinados locais. Além disso, 71% dos entrevistados dizem ter medo de que algum familiar se envolva com o tráfico de drogas. 12,5% dos entrevistados disseram que são obrigados a contratar serviços indicados pelo crime organizado.
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0: Segunda-feira é aquela coisa, né? Quem nunca acordou atrasado na segunda-feira? Ai, meu Deus, a semana começou, tava de folga, fim de semana, quando vejo, 1 hora e 2 minutos.
1: Gente do céu, eu não me conformo. Porque eu fico sempre achando o seguinte, que as pessoas vão arrumar uma desculpa. É, eu já fico esperando, temendo a desculpa. Aí vai variando a desculpa. A lista já tá umas 20 desculpas.
2: As minhas são elaboradas.
1: Nossa.
2: Você tem que reconhecer.
1: Nossa, é impressionante.
0: E você tem orgulho disso?
2: É. Vai.
1: Ou seja, em vez de você praticar a hora redonda, você pega e põe uma desculpa quadrada.
2: Não, mas diz que o uso da desculpa é só quando o resto der errado. É o último recurso.
1: É o último recurso, é muito bom. Bom, de qualquer jeito, 1 hora e 3 minutos. Vamos começar o segundo ato, porque você viu a Larissa que aprontou, fica perdendo tempo, fica enrolando, demora pra apertar os botões e tal. 1 hora e 3 minutos. Segundo ato, Mandininho dos Meios do Dia, eu, Beto Ferretti, Larissa Biscay e as notícias, certo?
0: Estamos aqui pra isso. O senador Ciro Nogueira, investigado por suspeita de ligação com as fraudes financeiras do Banco Master, troca a defesa. O parlamentar do PP do Piauí foi alvo de um mandado de busca e apreensão na semana passada pela Polícia Federal. Hoje o advogado Antônio Carlos de Almeida Castro, Cacai, anunciou que não representa mais o político. Segundo o defensor, saída foi de comum acordo. Até agora, Ciro Nogueira não anunciou um novo nome de defesa.
1: Eu fico na dúvida se por acaso o Ciro Nogueira ficou um pouco incomodado. É possível, viu? O Cacai é um sujeito brilhante, eu já elogiei ele aqui. Na semana passada, é um advogado muito talentoso e ele gosta de compartilhar o talento dele nas entrevistas, então ele dá várias entrevistas, ele com razão, até pela carreira brilhante que tem, ele tem orgulho dos seus feitos, então ele fala sobre eles e dá entrevista e dá opinião, etc e tal, e muitos clientes muitas vezes prefere um estilo um pouco mais reservado, prefere que o advogado não aproveite o contrato e a oportunidade do enrosco, né? Para aparecer e eventualmente passar a impressão equivocada de que pode estar tentando arrumar mais clientes com a exposição, o que não é verdade, naturalmente, mas pode passar essa impressão distorcida, e essa impressão distorcida muitas vezes incomoda o cliente. Então, às vezes por trás da decisão tem um certo desconforto com a atitude e a opção feita pelo advogado.
2: A proposta de acabar com a escala de trabalho 6x1 continua em análise na Câmara dos Deputados. Os detalhes com o Rafael Procópio.
3: A Câmara dos Deputados promove novas discussões durante esta semana sobre o fim da escala 6x1 de trabalho. A partir desta terça-feira, audiências e seminários vão acontecer dentro e fora do Congresso. Estão previstas audiências públicas com os ministros Guilherme Boulos, da Secretaria da Presidência da República, e Dario Durigan, ministro da Fazenda. Diferente do presidente do Senado, o presidente da Câmara, deputado Hugo Mota, tem firmado compromisso com o governo para acelerar a tramitação do projeto, uma das apostas do governo Lula para as eleições. Em vídeo em comemoração ao Dia das Mães, Mota reafirmou o compromisso de aprovar o fim da escala 6x1 na casa.
0: O rapper Oruan, filho do traficante Marcinho VP, vai ser julgado hoje no Rio de Janeiro, apesar de estar foragido. Quem conta é o Daniel Nascimento.
4: A Justiça do Rio marcou para as 4 horas da tarde desta segunda-feira a audiência de instrução e julgamento do rapper Mauro Davi dos Santos Nepomuceno, o Oruan, que é réu por tentativa de homicídio contra 2 policiais em julho do ano passado. Na ocasião, o cantor, que é considerado foragido da justiça, esmurrou um carro descaracterizado da polícia no momento em que agentes tentavam cumprir um mandado de busca e apreensão contra um menor acusado de tráfico, que estaria na casa do cantor. Oruan e outros colegas também arremessaram pedras em direção aos agentes. O menor, alvo da operação, conseguiu fugir. No final de abril, Oruan foi incluído na lista de procurados após uma operação da Polícia Civil contra a lavagem de dinheiro do Comando Vermelho.
2: Tem alerta de temporal hoje no norte do país. Jefferson Ramos.
5: Os estados do Amazonas e Roraima estão em alerta laranja de chuvas intensas com risco de alagamentos nesta segunda-feira, dia 11. O aviso do Instituto Nacional de Meteorologia, o IMET, e a previsão é de até 100 milímetros de chuva. No Amazonas, 39 cidades estão no alerta, incluindo a capital Manaus, que já decretou emergência devido aos alagamentos registrados desde o início do mês de abril. Outros 23 municípios do Amazonas estão com decretos de emergência publicados e enfrentam problemas causados pela cheia ou por chuvas acima da média. Além disso, 6 cidades estão em alerta e 28 estão em atenção para inundações.
0: O pesquisador brasileiro encontrado morto na Argentina será enterrado em Goiânia. Informações com a Rosane Kotoski.
6: Familiares e amigos aguardam a chegada do corpo de Danilo Neves Pereira à capital Goiânia para o adeus. O goiano morreu em abril deste ano na Argentina, após ir a um encontro com uma pessoa que havia conhecido por aplicativo. Ele era pesquisador e tinha 35 anos. Ficou desaparecido durante 6 dias até ser encontrado por amigos em um hospital. Segundo informações publicadas pela imprensa argentina com base em fontes policiais, o pesquisador foi encontrado na rua com descompensação psicotrópica por uso de cocaína. Exames posteriores revelaram que ele estava com pneumonia que evoluiu para a morte.
2: Especialistas em marketing político se reúnem para analisar as novidades nas eleições deste ano, de olho no papel da inteligência artificial e na importância dos debates. Eles também estão atentos para as propagandas que migraram fortemente do rádio e da TV para as redes sociais. Os temas foram abordados no encontro realizado em São Paulo na última semana. Os debatedores abordaram ainda a transformação com o avanço da tecnologia e a importância de se estar conectado em todos os segmentos. O especialista em marketing político, Rodrigo Mendes, fala sobre como será decisivo neste ano distinguir aquilo que é real daquilo que é fake.
7: É quase impossível você conseguir separar, ó, isso aqui é uma deepfake, isso aqui é verdade. Então, a sofisticação aumentou muito, o risco também aumentou.
0: E o debate eleitoral, que também tem passado por importantes inovações, foi tema da discussão. Antes, os candidatos ficavam atrás de bancadas. Mas no último debate presidencial aqui da Band, eles se movimentaram dentro do estúdio, escolhiam os assuntos e administravam o próprio tempo de resposta. Com o avanço das redes sociais, hoje em dia não é mais preciso editar um debate político. Os cortes aparecem quase que simultaneamente em várias plataformas, contando as próprias narrativas. O jornalista da Band, Fernando Mitre, está envolvido na realização dos debates desde 1989. Um dos convidados especiais do encontro, ele também é autor do livro Debate na Veia, Democracia no Centro do Jogo, e fala sobre o que a Band está preparando para esse ano.
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0: E a Band já definiu as datas para os primeiros debates das eleições desse ano na disputa dos governos estaduais, além da presidência da República. Primeiro turno serão realizados nos dias 9 e 16 de agosto, 2 domingos, sempre em horário nobre.
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2: E o atacante Hulk chega ao Rio de Janeiro para reforçar o Fluminense. Aliás, se despediu ontem do Atlético Mineiro, onde fez história, uma festa bonita em Belo Horizonte. Fala aí, Vinícius Calisto.
10: O atacante Hulk desembarcou no Aeroporto Internacional do Galeão na manhã desta segunda-feira para se apresentar ao Fluminense. O atacante de 39 anos foi anunciado na última semana e deve ser apresentado ao torcedor tricolor no próximo sábado, antes da partida contra o São Paulo no Maracanã. Apesar de já anunciado pelo clube, Hulk só poderá estrear pelo Fluminense após a Copa do Mundo, quando será possível registrá-lo após a abertura da janela de transferências.

0: E olha, o que sobrou do almoço de ontem tá fazendo sucesso na casa dos nossos ouvintes. Olha só, o Hércules que nos acompanha lá de Manaus. Vatapá de camarão na minha casa. Ricardo aqui de São Paulo. Churrasco do Dia das Mães é o carreteiro do dia seguinte. Parece bom, hein? Tem o Jonatas também que vai começar a semana bem light. Sobrou feijoada na casa dele. É isso que ele tava requentando pro almoço quando a gente começou o Band News no meio do dia. Marcos da Zona Oeste de São Paulo. Aqui em casa sobrou camarão na moranga. O Edson de Salvador, a sobra dos Dias das Mães vira prato francês. Resto D, segundo ele.
1: Mas dá pra fazer um prato japonês também.
0: O Soborô?
1: Soborô.
0: É uma boa também, é um clássico.
1: Funciona.
0: Aí o pessoal também mandou um pouco contando sobre a programação de Dia das Mães. O que fizeram, como é que foi o almoço. A Neiva aqui de São Paulo mandou uma mensagem super bacana. Ontem o meu filho me acompanhou na missa no mosteiro de São Bento. Ele é PCD, então quando ele faz isso é muito esforço, quase um sacrifício, mas eu gostei da participação, disse a Neiva aqui de São Paulo.
2: Legal.
0: E pra fechar, tem uma participação do nosso ouvinte, o Carlos. Oi, Neg, coitado dos seus filhos, ouvindo o que você achou todos os presentes que eles fizeram na escola muito ruim.
2: Não, eu tô dizendo que os que eu fiz, eu tô mais detonando os que eu fiz
0: do que aqueles que eles fizeram.
2: É, e que minha mãe mostrou pra mim algumas vezes, né? Meu pai já faleceu. Mas, e eu olho aqueles presentes e falo, mas gente, como é que vocês gostavam disso? É pelo carinho, né? Que os pais têm pelos filhos. Mas eu recebi, sim, algumas pedras pintadas com umas cores mal feitas, assim, os negócios. Que hoje os meus filhos falam, nossa, como é que você gostava disso? Eu gostava porque eram eles que foram eles que fizeram.
1: Ou seja, o mesmo presente para quem ganha e para quem dá gera
2: completamente
1: um sentimento diferente.
2: Ah, sem dúvida. Agora, é aquela história. O Picasso, ele não é bom só porque o pai dele ou a mãe dele acham que são bons, que o quadro é bom. No meu caso, a minha mãe achava que era bom, meu pai achava que era bom. Eu achava os dos meus filhos também bons e tal, mas tinha essa subjetividade, né? Se você mostrasse aquilo que eles fizeram e aquilo que eu fiz para outra pessoa, professor de educação artística isento, assim, sei lá, um chileno, você pega um cara chileno, ele nem conhece a gente, nem nada tal, fala, o que o senhor acha disso como uma obra?
1: E a resposta?
2: A resposta ia ser a pior possível. Ia ser a pior possível.
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5: Erling Haaland não é mais nenhuma revelação no futebol. Já está consolidado como artilheiro do Manchester City, mas aos 25 anos chegará a primeira Copa do Mundo com a seleção da Noruega. E ele não é o tipo de jogador que no clube é de um jeito e na seleção nacional de outro. Pela Noruega, tem média de mais de um gol por partida e foi um dos responsáveis pela classificação direta ao Mundial, o que não ocorria desde 98, com direito a protagonismo na goleada por 4-1 sobre a Itália em Milão.

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0: Agora 1:16, hora de atualizar mais uma vez o seu caminho aqui na Band News FM com a Giovana Guitarrari. Fala, Gi.
1: Falar sobre Copacabana, Gui, tem uma manutenção ali na rua Toneleiro que tá causando um pouquinho de retenção ali por Copacabana e as proximidades aí dessa rua. Uma faixa da via tá ocupada na altura da rua Hilário de Gouveia devido a essa manutenção. A equipe da Light tá no local e a Sete Rio e a subprefeitura foram acionadas ali para ajudar no trânsito naquela região. Falar também do elevado 31 de março, principalmente quem tá fazendo sentido Zona Sul aí, querendo sair do centro da Cidade Nova e seguir rumo Zona Sul, vai encontrar bastante retenção ali no elevado. O mapa tá apresentando ali um acidente na altura da rua Frei Caneca, tá travando o trânsito até a Cidade Nova. Ainda não chegou ao acesso da Presidente Vargas, porém tá aí com esse trânsito retenções. Aí quem vai do sentido Zona Sul, né? Quem vai sentido centro da cidade, vai pegar ali túnel Santa Bárbara, também o elevado 31 de março tá com boas condições, então realmente é só esse trecho aí quem tá sentido Zona Sul que vai pegar um pouco dessa retenção. Fala também da Avenida Francisco Bicalho, que tá com retenções também, no sentido Praça da Bandeira, trânsito lento na pista central, a partir do elevado do gasômetro até a altura da rua Francisco Eugênio, são boas condições na pista lateral, no trânsito sentido gasômetro ali, quem vai também pra rodoviária, são boas as condições também, nas pistas central e lateral. Guilherme.
0: Obrigado, Giovana. 999026970 é o WhatsApp Band News FM.
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0: Agora é 1h20, a gente volta a girar a reportagem aqui da Band News FM. Agora vamos falar um pouquinho sobre futebol também? Ele tá na área, o atacante Hulk já tá aqui no Rio de Janeiro para se apresentar ao Fluminense. O atacante de 39 anos foi anunciado na última semana e deve ser apresentado ao torcedor tricolor no próximo sábado, antes da partida contra o São Paulo, no estádio do Maracanã. Apesar de já ter sido anunciado pelo clube, o Hulk só pode estrear pelo Fluminense depois da parada para a Copa do Mundo, quando vai ser possível registrá-lo após a abertura da janela de transferências. Hulk, que se despediu ontem do Atlético Mineiro, recebeu uma homenagem na Arena MRV antes da partida contra o Botafogo. A torcida ficou realmente bastante emocionada com essa despedida do atacante de 39 anos, que é o novo reforço do Fluminense. Primeiro reforço anunciado para essa janela de meio do ano. Por falar em meio do ano, falo sobre o meio dessa semana em específico, que tem Copa do Brasil. Amanhã o Fluminense, inclusive, entra em campo para enfrentar o Operário às 21h30 pelo horário de Brasília, jogo de volta da quinta fase da Copa do Brasil. Tricolor, que empatou o jogo de ida fora de casa em 0x0, precisa de uma vitória simples amanhã para se classificar para a próxima fase da competição nacional. Completo também aqui a agenda de jogos dessa semana. Na quarta-feira tem Vasco e Paysandu às 19h, também pela mesma fase. Na quinta-feira é a vez de o Botafogo enfrentar a Chapecoense fora de casa. Esse jogo acontece às 18h. Por fim, também na quinta-feira, o Flamengo entra em campo, enfrenta o Vitória fora de casa. Jogo lá na Bahia, Vitória e Flamengo se enfrentando na quinta às 21h30.
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2: A gente volta a falar por aqui sobre o poder da inteligência artificial e as preocupações que isso já tem provocado, principalmente nos governos nacionais, Orison.
3: Edu, um rumor lá por Washington, né, centro do poder dos Estados Unidos, e que, por incrível que pareça, é uma ideia que foi gestada no Vale do Silício, que é uma certa, entre aspas, tá, Edu, nacionalização das empresas de inteligência artificial dos Estados Unidos. Mas essa nacionalização não é transformar a OpenAI numa estatal, não é isso. Mas é que, por outro lado, fazer com que os modelos de inteligência artificial passem a ter a necessidade de serem aprovados previamente pelo governo norte-americano. Isso tá em discussão, Edu, não é uma coisa que esteja fora da pauta, ao contrário, está cada vez mais na pauta, principalmente depois do Claude Mythos, né? Talvez os nossos ouvintes se lembrem dessa história do Claude Mythos, que foi uma nova versão do Claude. Ela, de certa maneira, assustou a indústria e assustou muita gente no mercado, muita gente da comunidade de tecnologia, porque ela conseguiu quebrar barreiras de segurança digital que muita gente não imaginava que ela fosse capaz de quebrar. Tanto é que a Anthropic não distribuiu essa nova versão, ela foi distribuída só para alguns, para que elas pudessem usar o Claude Mythos para, digamos, consertar os seus próprios sistemas. O que mostra que a gente está num caminho meio irreversível, de que esses modelos de linguagem de inteligência artificial, eles criam realmente uma ferramenta, eles podem se transformar numa ferramenta que pode ser usada para quebrar qualquer segurança digital que a gente possa imaginar, porque a partir do momento que você tem um modelo tão poderoso que é capaz de identificar as brechas de segurança em sistemas operacionais que nós humanos levaríamos horas, meses, elas fazem isso em minutos e segundos, então você percebe que chegamos num ponto de inflexão. E em função disso, muita gente no governo dos Estados Unidos começa a defender a ideia de que os modelos de linguagem de inteligência artificial deveriam ser aprovados previamente pelo governo antes de serem colocados no mercado.
2: Algo para a gente ficar de olho e acompanhar, principalmente porque as grandes empresas de inteligência artificial estão nos Estados Unidos, mas a gente vê a China e outros países também desenvolvendo seus métodos e como isso pode influenciar também nas disputas geopolíticas e nacionais. Amanhã a gente volta.
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2: A seleção brasileira deu show na Copa do Mundo de 1970 no México com uma das maiores equipes de todos os tempos. O Brasil entrava para a história ao reunir craques como Pelé, Tostão, Jairzinho, Gerson, Rivelino e Clodoaldo. Foram 6 vitórias em 6 partidas. Jogadas e lances ficaram eternizados na memória, como o gol de Carlos Alberto Torres, que fechou a vitória por 4-1 sobre a Itália na final. Com o tricampeonato, o Brasil, sob o comando do técnico Zagallo, ganhou a posse definitiva da taça Jules Rimet, que seria roubada em 1983 na sede da CBF.

Agora, 1:29, classificar o PCC e o Comando Vermelho como organizações terroristas não vai trazer nenhuma vantagem para o Brasil. Essa é a opinião do Lincoln Gaquia, promotor de justiça de São Paulo, que é jurado de morte há mais de 20 anos. Ao Canal Livre da Band, ele explicou que, além de sanções econômicas, o desejo dos Estados Unidos só iria prejudicar o trabalho de combate ao crime.

0: Daqui a pouquinho a gente ouve, portanto, o Lincoln Gakia, que é considerado o inimigo número um do PCC no Brasil. Ele, inclusive, avalia que o combate deveria ocorrer de uma maneira coordenada entre todas as forças. O que poderia atrapalhar a ação, de acordo com o promotor, é a divergência política dos poderes. Porém, Lincoln Gakia afirma que não há muito mais tempo para conter o avanço das organizações criminosas no país.
1: O que a gente precisa, na verdade, é de uma autoridade que esteja acima das polícias, que possa coordenar, formar as equipes com todas as polícias, mais a Receita Federal, COAF, com os tribunais de conta, Controladoria Geral da União, com os órgãos de controle e com os ministérios públicos. Então, isso existe, funciona muito bem há décadas na Itália, né? Nós temos lá a Direção Nacional Antimáfia, temos a Direção Investigativa Antimáfia, funciona no Reino Unido e funciona nos Estados Unidos após 11 de setembro.
0: A infiltração do crime organizado já está em vários setores da economia, mais para lavagem do que para geração de dinheiro. Hoje, só o PCC lucra cerca de 2 bilhões de dólares por ano, com atuação em todo o Brasil e em 28 países. 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
3: Pensa Brasil, Fernando Schiller conversando com a gente hoje, de olho na decisão do ministro Alexandre de Moraes, que suspendeu os efeitos da PL da dosimetria, né, Schiller? Conta pra gente.
4: Tudo bem, né, Guilherme, Larissa, Ferretti? Olha, é uma decisão, eu nomino ela como uma decisão essencialmente política, né? Política, obviamente, não é sentido de política partidária, mas é uma escolha feita no sentido de passar uma mensagem clara. A mensagem é basicamente a de sempre, né? Eu mando no jogo, não concordamos com a dosimetria, isso é matéria do Supremo, o Congresso se envolveu nessa discussão e tal. Então, bom, então estão dizendo que nós estamos acuados, estamos com um problema aqui em função das questões do Banco Master, as denúncias éticas e tal. Não tem problema nenhum, nós temos todo o poder, eu vou suspender essa norma do Congresso Nacional. O Congresso está discutindo agora restrição a decisões monocráticas. Pode discutir o que quiser. Tem proposta de impedimento de ministro. Pode discutir o que quiser. Tem proposta de mandato para ministros, né? Mandato de 10, 11 anos para ministros. Não, nós é que estamos no comando do jogo. Porque essa decisão, Oineg, foi tomada no curso da ação penal, uma decisão ao recebimento de pedidos de revisão de pena. Então, na lei da execução penal, teoricamente, né, no curso da execução penal, ela não é no curso da decisão sobre a ação de inconstitucionalidade. Né? Então, é uma decisão, assim, se pegar a moda, vamos lá, qualquer decisão aprovada pelo Congresso Nacional, qualquer novo projeto de lei, simplesmente o ministro pode tomar a decisão monocrática de recusar. Isso é um precedente, na minha visão, muito perigoso para o Brasil.
3: O Schiller, a gente está só começando o ano eleitoral, né? E a gente teve o outro lado disso, que é uma decisão técnica tomada pela Anvisa, que é federal, pela Vigilância Sanitária Estadual, que é do Tarcísio, e tomada pela Vigilância Municipal da cidade de Amparo, em cima de uma empresa. E lá encontraram sinais de contaminação por uma bactéria que a OMS considera perigosa, que mata 500 mil pessoas por ano. E as redes sociais estão coalhadas de discussão. O vice-prefeito de São Paulo dizendo: na minha casa só entra IP, vamos acabar com essa sacanagem, vamos mudar essa história. Aí o senador Cleitinho disse que quero ver o governo fazer a mesma coisa com o Tigrinho, querem acabar com o IP, como se fosse uma coisa do Bolsonaro com o Lula. Então, da mesma forma que você está chamando atenção para a politização de um assunto que não deveria acontecer, olha isso, nós estamos falando de uma discussão de vigilância sanitária e ela virou um fla-flu do Bolsonaro contra o Lula.
4: Olha, vamos lá, né, Ineg? Isso é uma característica da política polarizada, né? Assim, a política contamina. Primeiro, contamina a liderança, né? Mas, assim, a liderança política no Congresso, os deputados falam com a tribo. Tribo é uma coisa muito perigosa. Tribo é o seguinte, são pessoas que não negociam. Então, elas têm uma visão política que é um pouco religiosa, né? Veja que, então, quando o deputado que está com a tribo dele negocia algo com o seu adversário, ele é visto como traidor, né? Então, e tudo é associado. Bom, se é o governo Tarcísio, então é ruim ou é bom de acordo com a minha posição. Se é o governo da Bahia, que é do PT, é bom ou é ruim de acordo com a minha posição. Inclusive, é uma recusa dos dados, porque às vezes os dados dizem outra coisa. Aliás, eu assisti o teu comentário, brilhante, como de hábito, né, sobre o tema dos bilionários, da desigualdade, né? E ali você mostrou dados, ou seja, aumento dos bilionários, redução da pobreza, não tem uma conexão direta, mas é o fenômeno ao mesmo, fenômeno econômico, ou seja, os dados estão mostrando uma realidade, né? É a mesma coisa que o tema da violência. Em alguns estados a violência vem crescendo, outros estados ela está sendo contida, né? E, bom, contra dados não adianta a gente argumentar, a gente pode tentar entender, a gente pode reagir aos dados, a gente pode tentar melhorar, mas brigar com a realidade, né? Brigar com a objetividade do mundo não é uma boa decisão. Neste caso da justiça, é evidente que sempre há uma margem de discussão maior do que o número, né? Mas assim, vamos lá, o que o ministro poderia ter feito? Ele poderia ter dito, olha, estou analisando esses casos, então, bom, demorar mais para analisar, aguardar eventualmente uma votação, a decisão pelo pleno da constitucionalidade ou inconstitucionalidade, né? Agora, o que ele fez foi um gesto, certo? Porque o gesto, pelo artigo 97 da Constituição, quem determina inconstitucionalidade de uma legislação é a maioria do plenário do Supremo Tribunal Federal, do Tribunal. Não pode uma decisão monocrática você declarar a inconstitucionalidade e suspender. Então, uma decisão, uma espécie de limbo jurídico. De novo, cai na polarização. Quem é contra a dosimetria, e a dosimetria acaba sendo uma disputa política no Brasil, né? Porque boa parte da campanha do PT vai ser feita contra a dosimetria, contra a anistia desses bandidos do 8 de janeiro, agora gosta da ideia. O outro lado fica contra, né? Eventualmente não pelas melhores razões. Então, eu diria, a gente tem que esperar isso para entrar no eleitoral e discutir aquilo que realmente importa para o Brasil, né? Que a gente menos está fazendo.
3: Pois é, e tudo indica que a gente vai falar a mesma coisa em 2030, Schiller. Essa que é a minha preocupação, que lamentavelmente, mais uma vez, a gente vai fazer as perguntas certas, os veículos de comunicação sérios, o jornalismo sério, vai discutir os temas que importam, mas a gente vai ser tomado, para variar, por essa lereia aí que me enlouquece. Não sei se é uma preocupação tua, mas eu não acredito que a gente vai ter um debate como tivemos Tarcísio versus Haddad, como a gente poderia ter outros exemplos, mas se repetir o debate Lula-Bolsonaro na versão atual, vai ser lamentável, né, Schiller?
4: Olha, por isso que eu estou ficando contra a reeleição, viu, né? Nós somos gente nova na política, menos passado. Né? Nós temos Lula tentando o quarto mandato, Bolsonaro, que é o filho, que é um jovem, mas que leva toda essa herança, né? A tendência é isso. A gente discutiu 8 de janeiro, a gente discutiu anistia, a gente discutiu trama golpista, democracia. E o tema de produtividade, tema de educação, uma discussão séria sobre segurança pública. Eu estou um pouco pessimista, mas vamos lá, quem trabalha com comunicação não pode ser pessimista demais, né? Então acho que a gente tem que fazer a nossa parte aqui.
3: É isso aí, a nossa parte a gente vai fazer. Valeu, Schiller, a gente volta a conversar na quinta-feira, obrigado.
4: Valeu, boa semana, grande abraço.

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1: Agora 1h41. Boa tarde para você, ouvinte sintonizado com a gente aqui 90.3. Eu, Fernanda Caldas, vou acompanhar vocês pelas próximas horas com as informações do Rio de Janeiro. E a Giovana Guitarra está comigo para trazer informações do trânsito. Boa tarde para você, Giovana.
2: Boa tarde, Fê. Boa tarde também aos nossos ouvintes. Trazer aqui uma atualização da linha vermelha, né? Tinha duas faixas ali ocupadas na altura de Cordovil por causa de um acidente envolvendo um utilitário e moto ali sentido Baixada. As vias já estão totalmente liberadas, então o trânsito está com boas condições ali na altura de Cordovil nos dois sentidos. E agora eu falo um pouco da Avenida Brasil. Tem dois enguiços ali ao longo da via que está causando retenção. O primeiro é na altura de Olaria, uma faixa da pista central está ocupada por conta de um caminhão enguiçado na altura da estação do BRT Marinha Mercante, no sentido centro. A Sete Rio está atuando no local e o trânsito está com um pouco de retenção, porém com boas condições aí antes e depois desse enguiço. O outro é na altura de Benfica, uma faixa da pista lateral está ocupada na altura de Benfica, no sentido centro também, devido a essa carreta enguiçada. A equipe da Sete Rio está no local e também retenções aí nesse trecho, Fê.
1: Obrigada, Giovana. 999026970 é o nosso WhatsApp para participação de você, ouvinte da Band News FM.

a Secretaria de Estado de Polícia Penal determina o fechamento da passagem secreta criada por criminosos para interligar os banheiros feminino e masculino no presídio Benjamin de Moraes Filho, no complexo de Jericinó, zona oeste do Rio. O corredor era usado por presos que não tinham direito a visitas íntimas. Em nota, a pasta informou que os presos identificados já foram isolados e que a Corregedoria Geral da CPEM instaurou um procedimento para apurar os fatos. Já tiveram alta os 6 jovens que foram atropelados no Largo da Batalha, em Niterói, na região metropolitana aqui do Rio de Janeiro. Segundo relatos, as vítimas, que têm entre 13 e 18 anos, estavam de bicicleta quando foram atingidas pelo veículo. O condutor fugiu sem prestar socorro. Esse caso aconteceu na estrada Caetano Monteiro, na noite da última sexta-feira. Os feridos foram socorridos pelo Corpo de Bombeiros e também pelo SAMU, e a Polícia Civil tenta identificar o motorista. E olha, atenção para você, ouvinte da Band News FM, isso porque tem o aviso de ressaca emitido pela Marinha do Brasil na orla do Rio de Janeiro, que vai até às 9 horas da manhã de quarta-feira. No período, as ondas podem alcançar 3 metros de altura. A prefeitura está orientando que as pessoas evitem o banho de mar e também a prática de esportes aquáticos nos pontos de ressaca. Em casos de acidente no mar, a gente sempre lembra, deve-se acionar imediatamente o Corpo de Bombeiros pelo telefone 193.

0: e também em Maricá, na região metropolitana. Os agentes do Comando da Polícia Ambiental apreenderam 7 balões e uma bandeira de 8 metros e material inflamável também em Arraial do Cabo.
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6: Eu sou o Sérgio Waibe e está começando agora o Minuto do Empreendedor, apresentado pelo BTG Pactual Empresas, que tem entre os seus propósitos ajudar os jovens empresários a atingirem o sucesso. Checaok, CEO da rede Blue Tree Hotéis. Que valores, atributos ou de que forma os jovens devem agir para atingir o sucesso?
7: Primeiro, buscar as oportunidades. Ela não chega. Você que tem que ir lá. Procurar a melhor oportunidade para você que adapta o seu estilo. Segundo, coragem para tocar para frente. E depois, determinação para nunca fraquejar. Vai para frente.
6: Essas são as dicas de Checaok. Aqui no Minuto do Empreendedor, apresentado pelo BTG Pactual Empresas.
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11: Uma hora e 49 minutos, o presidente Lula vai lançar amanhã um programa nacional contra o crime organizado. Segundo o Planalto, as medidas voltadas à segurança pública foram elaboradas em diálogo com estados, especialistas e forças policiais. O objetivo é desarticular as bases econômicas, operacionais e sociais das organizações criminosas em todo o país. O programa será estruturado em 4 eixos estratégicos, de acordo com o governo federal: asfixia financeira das organizações criminosas, fortalecimento da segurança no sistema prisional, qualificação da investigação e do esclarecimento de homicídios e combate ao tráfico de armas.
12: O Paraná tem o dia mais frio do ano. Fala Brenda Niewiorowski.
13: 15 municípios paranaenses registraram hoje sensações térmicas negativas, de acordo com o SMEPAR. A menor foi em Cascavel, no oeste do estado, com sensação de menos 4 graus. O dia foi o mais frio no ano até agora. A menor temperatura registrada foi de menos 2,4 graus em Guarapuava, no centro-sul do estado. E além dessa, em outras 4 estações meteorológicas, os termômetros ficaram negativos. Essas baixas temperaturas na região se devem a uma massa de ar fria e seca que atua sobre o Paraná.
11: O governo federal amplia o programa Luz para Todos em 9 estados pertencentes à bacia amazônica. Rafael Campos.

0: O decreto que amplia o alcance do programa Luz para Todos na Amazônia Legal é publicado no Diário Oficial da União nesta segunda-feira. O decreto assinado pelo presidente Luiz Inácio Lula da Silva atualiza regras do decreto anterior e reforça ações para levar energia elétrica a áreas remotas da Amazônia. O programa passa a priorizar famílias chefiadas por mulheres, pessoas com deficiência, idosos dependentes, além de comunidades indígenas, quilombolas, ribeirinhas, extrativistas, agricultores familiares e povos tradicionais. O prazo de execução para áreas rurais foi estendido até dezembro de 2028.
1: Obras de arte escondidas há mais de 100 anos são encontradas durante a restauração do Parque Lage, na zona sul do Rio de Janeiro. Os detalhes com Van Alves.
2: Pinturas históricas e texturas originais são descobertas durante a restauração do Palacete do Parque Lage no Jardim Botânico, na zona sul do Rio. As obras estavam escondidas sob camadas de tinta branca e poeira ao longo de décadas. Mais de 60% da intervenção já foi executada. O projeto, com investimento superior a 24 milhões de reais, prevê ainda a modernização das instalações elétricas e hidráulicas, além de melhorias em acessibilidade, climatização e prevenção contra incêndios. O Parque Lage recebe cerca de 1.300.000 visitantes por ano. A previsão é de que as obras sejam concluídas até o fim de 2026.

0: E aí, reconhecem?
1: Reconhece?
2: Não é da minha época.
0: Não?
1: Ah, não é da minha, né?
0: Mas é da minha, gente. Organização do Primavera Sound anuncia as atrações desse ano. Entre os destaques, The Strokes, o que a gente tá ouvindo agora. Lily Allen, Gorillaz e FKA Twigs. O evento acontece nos dias 5 e 6 de dezembro no Autódromo de Interlagos, Zona Sul aqui de São Paulo, até agora sem informações sobre ingressos.
2: Vamos lá. Partiu?
0: Vocês vão?
1: Partiu.
0: Eu iria. Opa. A gente podia fazer o meio do dia direto no Primavera Sound.
1: É Zona Sul, né?
2: Zona Sul.
1: É, tá. E Zona Norte tem acontecendo o quê, né, Sérgio?
2: Quase nada.
1: Não, só pra saber, porque se é pra Zona Sul, a gente vai pra Zona Norte. A gente vai pro shopping na Zona Norte ali e tal, passear.
0: Entendi.
1: Só uma coisa, a gente fala que não é da nossa época, não estamos aqui hoje. Então é da nossa época.
0: É, essa música não é exatamente de hoje. Não, ela tem uns 16 anos
1: mas
0: já era
1: da minha época, já era da época tua também, ô Ferrete.
2: Não é muito do gênero musical.
1: Pode dizer que é, não é do gênero final. É isso, aí é diferente, mas é da sua
0: não
1: época.
0: Não é o meu estilo.
1: É o meu estilo, porque tudo que é da época da Larissa é da nossa
0: época.
1: Sim, faz
0: obrigatoriamente.
1: Sentido. Não, o contrário
0: não. O contrário
1: não, é
0: não vai colar.
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2: Agora 1h55 e hoje o dia tá chuvoso e mais frio aqui na capital fluminense. 22 graus nesse momento em Botafogo, na Zona Sul. E tem previsão de que continue assim o tempo. Então tem possibilidade de chuva fraca e isolada para o período da tarde e também da noite dessa segunda-feira, dia 11 de maio. E isso se estende também para madrugada e manhã de terça-feira, mas na manhã deve ficar aí um tempo nublado, sem previsão de chuva, mas tem possibilidade de pancadas de chuva no período da tarde.
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2: Giovana Guitarrari, com mais do trânsito. Fala, Giovana.
3: Falar sobre o túnel Santa Bárbara, Fê. Teve um acidente ali no sentido Laranjeiras e tá parando tudo. Uma faixa da via tá interditada devido a esse acidente envolvendo carro e moto. Equipes da Sete Rio e da Polícia Militar estão no local. O Corpo de Bombeiros foi acionado. O trânsito ele tá com retenções por toda a Avenida 31 de Março, desde o acesso pela Avenida Presidente Vargas. Então, você que tá querendo aí sair do centro do Rio, sair da Cidade Nova e acessar a Zona Sul, eu recomendo que faça aí pelo túnel Rebouças, porque o Santa Bárbara, realmente, quem tá fazendo sentido Laranjeiras, vai encontrar bastante retenção por conta desse acidente. Quem tá fazendo sentido centro aí pelo túnel Santa Bárbara vai encontrar retenção apenas na entrada do túnel, depois boas condições até o acesso do centro da cidade. Já o túnel Rebouças está com boas condições nos dois sentidos, portanto, aí uma melhor alternativa você que tá querendo ir aí para a zona do sul do Rio de Janeiro. Fernanda.
2: Obrigada, Giovana.
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0: Agora 1:58.
1: É 1:58, Band News no meio do dia ficando por aqui. A gente vai embora, volta amanhã no mesmo horário, leia-se meio-dia, mas não é mérito nosso. Vamos ver se a gente vai conseguir virar a 1:00 PM, já tô preocupado, Larissa. Ah. Porque é o que você falou, amanhã é com Ferret.
2: Exatamente o que eu
1: disse.
2: O que ela
1: falou, Ferret?
2: Falei.
1: Eu boto
2: não,
1: fé.
2: Não nego, falei
1: eu
2: mesmo.
1: Sei. E eu tô preocupado. Porque, assim, quando a confiança não tá instalada, a gente fica inseguro, você vai bater um pênalti. O time ali fica rezando, aquela coisa, todo mundo abraçado, e às vezes você ouve assim, dá um medinho, vai. É complicado. 1:59 pra parar de falar. O Beto Ferretti vai embora, descanse, por favor, amanhã volte vitaminado, firme, com um café da manhã, não, naquele pires que a dona Juliana vai fazer, capricha, arroba Humberto.Ferretti, cheio de novidades por lá, Humberto sem H. E, com talento. E sigam a Larissa no arroba Larissa Biscay, underline, também muita novidade por lá, uma blogueiragem que eu vou te falar. E me sigam no arroba eu e Nike, volto às 7:20, Jornal da Band, transmissão simultânea aqui na Band News FM. Valeu, tchau, fomos.
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0: Boa tarde, meus amores. Tem método no ar. Como vão vocês? Como vai você? Espero que bem. Hoje, juro por Deus, ou pelo que quiserem, segunda-feira, 11, meu Deus, 11 de maio do ano da graça de 2026. Estamos aqui para mais uma jornada do Tem Método. Esse samba eu não conheço. Acontece às vezes. Como vão vocês?
1: Que milagre, hein, Fabrandão? Conseguiu!
2: Eu vou fazer isso sempre agora.
1: Tem maldade.
2: Esse samba é do Gabriel da Muda, o Gabriel Cavalcante.
0: Grande cantor.
2: Conhecido como Gabriel da Muda, tijucano, sambista, flamenguista. E que é também um notório conhecedor dos quitutes e petiscos do Rio de Janeiro. E que toca no Samba do Trabalhador, né? Da turma do Moacir Luz. E eu acho a voz dele maravilhosa. Isso é de um disco dele. É, que eu não lembro o nome, porque eu também não sou o Andreasa. Não sou obrigado.
1: Se for, me chama. Sei tudo de Gabriel Cavalcante. Mentira. Mas eu adorei, viu? Adorei também a escolha. Se for, me chama. A música é Lição de Brasil. E você vê que ela não fala desse programa, né? Porque fala que o Brasil não valoriza o samba, precisa aprender. Se tem uma coisa que esse programa faz bem, além de, obviamente, informar, acompanhar os ouvintes, com análises políticas incríveis, é valorizar o samba desse Brasil brasileiro. Então, muito bom pra gente começar essa semana. Semana fria, hein? Trio encasacado aqui.
2: Não, eu tô de casaco mais só por causa do ar-condicionado. Vou até tirar aqui ao vivo. Hoje o dia amanheceu aqui em Brasília. 14 graus. 14 graus. Uma névoa úmida. É uma neblina daquela que parece que você tá tomando chuva. E agora, cara, ninguém acredita, mas o céu tá limpinho, tá fazendo quase 30 graus. A seca chegou de vez aqui. Feito cebola.
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2: Vou tirar o casaco. Vou abrir mais um pouquinho. Vambora, que a vida real se impõe, certo? Deixa eu dar uma olhadinha aqui primeiro. Temos Afonso Marangoni ou não, porque o que repercute nesta segunda-feira ainda é a decisão sobre a lei da dosimetria, decisão do ministro Alexandre de Moraes, do Supremo Tribunal Federal, que suspendeu a lei. Porque algumas ações, Afonso Marangoni, questionam a lei, a derrubada do veto, né, a promulgação da lei da dosimetria no próprio Supremo Tribunal Federal, pelo menos no jargão, usando um jargão jornalístico para falar da decisão do ministro Alexandre de Moraes. Essa é a justificativa. Boa tarde para você, Afonso.
3: Boa tarde, Ivan, Andreasa, Michele, todos que nos acompanham. Olha, a oposição ficou muito desagradada com essa decisão do ministro Alexandre de Moraes e prepara uma ofensiva no Congresso Nacional. Claro que o poder de ação também é limitado, mas eles buscam sensibilizar e pressionar os presidentes Davi Alcolumbre e Hugo Mota para pautar temas que sejam uma resposta direta a essa decisão do ministro Alexandre de Moraes. O texto que está mais maduro e que eles querem insistir é que a paute de uma vez por todas é a questão que limita as decisões monocráticas de ministros do Supremo Tribunal Federal, impedindo que essas decisões se apliquem para decisões que venham do Congresso Nacional. Esse tema ele já passou no Senado, mas ficou engavetado na Câmara, até hoje não avançou. Então fica esta possibilidade de que eles consigam no Colégio de Líderes, na reunião de líderes, convenceu o presidente da Câmara, Hugo Mota, a avançar de alguma forma com este projeto. Uma outra reação, mas essa com menos chance de prosperar, é que acabou de apresentar na Câmara o líder do PL, Sóstenes Cavalcante, um novo projeto de lei de anistia, que já tramitou na Câmara, foi mudado para aquela questão da chamada dosimetria, porque o próprio Hugo Mota não concordava com a tal anistia ampla, geral e irrestrita. Mas agora, num sentido mais político, de gesto à base de eleitores, o Sóstenes Cavalcante protocola este pedido de anistia ampla, geral e restrita. Outras medidas que dependem do Davi Alcolumbre é avançar aí com pedidos de impeachment de ministros do Supremo, enfim, a que tem mais chance de funcionar mesmo como uma resposta e de ter algum avanço é essa que limita as decisões monocráticas de ministros do Supremo Tribunal Federal. A gente vai seguir acompanhando para ver se a oposição vai ter força de sensibilizar, por exemplo, Hugo Mota a tocar em frente essa questão, que ele não fez até agora. O projeto está lá nas gavetas da Câmara dos Deputados.
0: Eu passei esses dias, esses últimos dias, o fim de semana, estudando ou tentando estudar, tentando entender a decisão do Alexandre de Moraes. Ela tem 3 páginas, ela é pequenininha, nem foi difícil de atravessar, de fazer a leitura. Mas eu fiquei tentando entender o que ele pretendeu ou o que ele fez. Em resumo, ele não quis aplicar a lei. Em resumo, o que chama. E ele pode. Eu não quero aplicar, não estou afim de aplicar. Feita essa introdução, o registro que eu gostaria de fazer aqui é o seguinte. E a gente tem que dizer as coisas óbvias, né? A lei da dosimetria, a chamada lei da dosimetria, é que é a lei de redução de pena, com um foco específico. Sejamos sempre muito francos aqui. O objetivo é reduzir a pena de Jair Bolsonaro. Esse era o objetivo. Em função disso, se construiu a lei. Então, há um debate sobre essa lei a ser feita. Há um debate sobre a constitucionalidade da lei. Há um debate sobre se a lei não... se ela não encarnaria um desvio de finalidade, se ela não afrontaria o princípio da impessoalidade. Estamos aqui para o debate. O debate tem de ser feito sobre a concepção dessa lei, sobre a forma como a editou depois Davi Alcolumbre. Há muito debate a ser feito. Mas se nós estamos falando de constitucionalidade ou inconstitucionalidade, porque é disso que se está falando, sobre essa lei, e se há 2 ações diretas de inconstitucionalidade no Supremo Tribunal Federal, quando eu vi que o Alexandre de Moraes havia suspendido, essa foi a primeira manchete que eu li, e a manchete estava errada. Alexandre de Moraes suspende a lei da dosimetria. Eu falei, caramba. Então ele pegou a ação direta de inconstitucionalidade, as 2 ações, e tomou uma decisão, deu uma liminar, uma medida cautelar, suspendendo a eficácia da lei até que o plenário do Supremo Tribunal Federal deliberasse sobre a constitucionalidade da lei. Eu falei, bom, tudo bem, vou ver isso com calma depois. Aí depois, com calma, quando finalmente eu peguei o troço, eu falei que não era. Eu vi que não era nada disso. E as pessoas estão reagindo à decisão do Alexandre de Moraes como se ele tivesse determinado, soltado, disparado uma liminar dentro dessas ADIs, mas não foi isso que ele fez. A decisão que ele tomou é a do juiz, ele, juiz Xandão, dos processos de execução penal do 8 de janeiro, de que ele também é o relator. Então ele dá uma canetada suspendendo a aplicação da lei. A lei tá... Gente... Essa é uma lei, goste ou não dela, tem uns problemas ou não, ela é uma lei que está vigente, ela está válida. Ela foi aprovada pelo Congresso Nacional. Ela foi promulgada pelo presidente do Congresso Nacional. Ela está válida. Alexandre de Moraes nem abre as ADIs, ele determina a margem das ADIs, portanto não tem discussão constitucional. Ele, como juiz da execução penal, dá uma canetada suspendendo a aplicação da lei para o caso concreto da execução penal de uma condenada que pedira o benefício da lei que está valendo. Ela queria a retroatividade da lei penal para se beneficiar, e ele disse que não. Ele usa as ADIs como uma espécie de escudo. Alexandre de Moraes diz, as ADIs estão aí, eu nem estou falando delas, deixa elas para depois, mas elas estão aí e elas podem mudar a percepção no debate sobre o que está acontecendo, então eu vou suspender a aplicação da lei. É uma forma de concentrar poder, porque ele é o juiz de execução penal do 8 de janeiro. Então ele agora fica não aplicando a lei nos casos concretos. Foi isso que Alexandre de Moraes fez. E tem uma diferença tremenda sendo assim. Repito, ele não
4: abriu as ações diretas de constitucionalidade, ele não determina medida liminar a partir delas, ele não manda o debate para o plenário do Supremo Tribunal Federal, ele simplesmente suspendeu a aplicação da lei a partir de caso concreto. Isso é bizarro, certo? Então, a lei tem problemas e a solução que ele adota para enfrentar o problema é bizarra também. É nesse lugar que a gente tá. E lamba, porque ele pode fazer isso, o Supremo permite que ele faça isso. Ele cria o direito, isso é uma criação de direito, é uma criação de forma do direito permanentemente. É o que fez Alexandre de Moraes mais uma vez aqui, sem nenhuma surpresa. E vamos em frente. Valeu, Marangoni.
1: Andreasa e talvez Marangoni também, rapidamente aqui. O próximo passo, então, seria análise pelo plenário já direto, então, da ADI, certo?
4: Sei
1: a
4: lá.
1: Gente tem alguma previsão para que isso aconteça?
4: Não tem nenhuma previsão.
1: Num rito normal.
4: Porque, assim, ele é o relator das ADIs, certo? Então, ele pode, liminarmente, individualmente, ele poderia suspender a eficácia da lei e remeter para a determinação do plenário, mas ele não fez isso. Então, a gente está em outro lugar. Então a gente tem que esperar o desenvolvimento do rito das ADIs sem qualquer prazo. Ele pode tomar uma decisão nas ADIs hoje, mas ainda não aconteceu. Não é isso, Afonso Marangoni?
3: É exatamente isso, Andreasa. Não tem um prazo para que isso seja submetido ao plenário do Supremo. Há a sinalização de que isso vai acontecer em algum momento para resolver isso de uma vez por todas. Mas até que isso não aconteça, fica tudo suspenso dos modos que você falou. Não tem uma data.
1: Muito bem. Obrigada, Marangoni, pelas informações. E a gente segue com notícias de Brasília, porque a Polícia Federal apura que a influência do dono do Banco Master, Daniel Vorcaro, no Congresso ia muito além daquela emenda Master. As investigações identificam o interesse dele em projetos sobre mercado de carbono e transição energética. As suspeitas recaem sobre uma emenda apresentada pelo presidente da Câmara, Hugo Mota, em dezembro de 2023, que obriga as seguradoras e fundos de previdência a investir em créditos de carbono, beneficiando empresas ligadas à rede de Vorcaro. Mota nega ter tratado esse assunto com Ciro Nogueira, diz que a emenda foi resultado de um acordo partidário. A Polícia Federal também aponta que em novembro do mesmo ano, então 2023, o dono do Master ordenou a retirada na casa do senador de envelopes com minutas de projetos de lei para revisão, embora o parlamentar não tenha chegado a apresentar emendas nesses textos. E aí, assim, a que ele apresentou foi aquela conhecida aí como a emenda Master, que era para aumentar o limite do fundo garantidor de crédito de 250 mil para R$1 milhão.
4: A emenda 11 da PEC 65 é essa aí. Então no foco tá o Ciro Nogueira, certo? Mas vejam que já surge o Hugo Mota. Alô, a Polícia Federal, o caso Master, talvez abandonando outras frentes. O caso Master avança sobre o parlamento. O Ciro Nogueira é a porta de entrada. Eu quero chamar atenção para a referência a Hugo Mota aqui, dezembro de 2023, certo? A chamada emenda Mota para o mercado de carbono. Em abril de 2024, este Hugo Mota estará. Isso foi dezembro de 23. Em abril de 24, Hugo Mota estava no clube do uísque de Vorcaro em Londres. Aqueles milhões de Macallan e charutos. Estava lá. O senhor Hugo Mota, na mesa. Ele ainda era uma aposta, né? Ele não era presidente da Câmara ainda. Ele já era um parlamentar importante, porque ele era um VIP do orçamento secreto. Ele era da turma de Ciro Nogueira, da turma de Arthur Lira. Arthur Lira também sumiu! Arthur Lira não conhecia Vorcaro. Desapareceu! Então, Hugo Mota, lembremos. Clube do Uísque, abril de 24. E lembremos também, que bom que a gente tem memória, eu fui aqui na minha anotação, 20 de março de 2025. A mensagem, todo dia eu vou citar essa mensagem aqui agora. A mensagem, uma delas, de Daniel Vorcaro para sua noiva. Ela tá perguntando por ele, se ele tava sozinho, onde ele tava, se ele tava ocupado, ou se tava ignorando ela de propósito, coisas de casal, ninguém tem nada a ver com isso. E aí o Vorcaro responde que tava ocupado, ele diz: acabou chegando Hugo e Ciro aqui para falarem com o Alexandre. Olha a turma toda reunida. Hugo, quem era Hugo? 20 de março de 2025. Hugo, Ciro, quem era Ciro? Esses eram os atacantes, né? Era a turma da ponta naquele jogo de vôlei. E Vorcaro levantando. No caso da emenda Master, ela foi produzida pelo próprio. Agora nós sabemos, a Polícia Federal disse, há documentações a esse respeito. a emenda Master do FGC produzida pelo próprio Master. E o Ciro Nogueira só apresentou, certo? Despachante de Vorkari. Então Vorkari levantando o levantador e vinha lá de trás para cortar Ciro Nogueira. Hugo Mota cortando também. Então, as investigações avançam sobre os atacantes, sobre os ponteiros desse jogo de vôlei. Mas e os bloqueadores? Porque aqui nessa mensagem tá lá. Acabou chegando... É a língua do Vorkari, não acerta uma concordância. Meu Deus do céu. Acabou chegando Hugo e Ciro aqui para falarem com Alexandre. Ah, mas pode não ser o Alexandre de Moraes, tá bom. E aí não é o Hugo Mota, não é o Ciro Nogueira. Ah, tudo muito bem. Tudo muito bom, Ivan Brandão.
2: Ou não. Ciro Nogueira, aliás, comprou uma cobertura triplex no valor de 22 milhões de reais em São Paulo 3 meses após virar sócio de Vorkari 26 dias antes de apresentar a chamada emenda master apontada pela Polícia Federal como esse elo aí entre os dois. Informação é do jornal Metrópolis, né? Do portal Metrópolis. A gente lembra que, segundo a Polícia Federal, o parlamentar recebia uma mesada que ia de 300 a 500 mil reais, né? Começou em 300, foi subindo, e outros benefícios também, como custeio de viagens internacionais, hospedagens de luxo e uso de imóveis de alto padrão. A informação foi divulgada pouco depois do escritório do advogado Cacai deixar a defesa do senador no caso Master, segundo o escritório, em comum acordo. No comunicado que foi divulgado hoje, o Ciro Nogueira nega todas as acusações e os advogados dele afirmam que o parlamentar está à disposição para fazer os esclarecimentos necessários sobre o caso.
1: É, Ivan Brandão, você não aprendeu nada com o caso da Petrobras, né? Não é triplex, é triplex? Não, obrigada.
4: Não, sério, agora eu tô na dúvida.
1: Não, a polêmica continua,
4: A gente não tem e não vai ter nunca, mas como é que triplex fala?
1: Então... É, o pessoal triplex, defende.
4: Eu acho mais bonito triplex.
1: Triplex, mas... é mais sonoro, é. Mas a gente usava muito na época o triplex, né? O triplex, por causa do duplex, sei lá.
4: É,
1: vamos apurar
4: também
1: melhor essa informação.
4: Mas não é duplex?
2: A língua brasileira é viva.
1: É. Acho que as duas formas são aceitas, a gente pode instituir, mas eu já vou confirmar com os universitários, mas em geral, acho que o mais aceito que todo mundo fala. Tanto é que o pessoal zoava, assim, né? Na época do escândalo lá da Petrobras, porque, não sei, instituiu-se que a maioria das pessoas, os jornalistas, falavam triplex.
4: Tá bom.
1: E eu só acho que a gente precisa definir. Mas por que triplex? Você sempre foi triplex e tal.
4: Acho que a gente precisa definir aqui no programa isso, porque a gente vai ter. Eu sinto que a gente vai usar muito essa expressão novamente.
1: Sinto.
4: Então é bom a gente definir, porque começarão a surgir muitos imóveis dessa natureza, tá bom? É, sinto que isso acontecerá em breve.
2: Ah, tá bom. Apartamento de 3 andares.
1: O grande Bentivoglio já falou aqui que a gente vai recorrer. Eu falei, vamos recorrer aos universitários? Nada, vamos recorrer aos professores. Isso. Professor Dionísio vai ser acionado aqui para trazer a melhor resposta. Porque seja triplex ou triplex, vai rolar muito assunto sobre isso, sim, pela frente.
2: Em qual dos andares que vai rolar?
1: As alturas.
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6: 2:21, Paulo Lage com informações do trânsito. Olá, uma ótima tarde para você ligado aqui na Band News FM. Excelente segunda-feira para todo mundo. Semana já começando com lentidão na Francisco Bicalho. Tô observando esse panorama mais intenso em direção à Cidade Nova até o trecho da Francisco Eugênio. Portanto, a Rodrigues Alves surge como alternativa. Após a saída do viaduto do gasômetro, chegada ao túnel Marcelo Alencar, não vou observando lentidão até o momento. Chegada ao centro do Rio pela Presidente Vargas, essa tá pior, por enquanto, pela pista central, para quem vai rumo à Candelária até o trecho da Avenida Passos. Mais à frente, no acesso para a Avenida Rio Branco, até que melhora este panorama. 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Voltamos ao estúdio.
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E 116 servidores foram exonerados do governo do estado. A medida foi publicada no Diário Oficial nessa segunda-feira. A maior parte das exonerações atingiu a Secretaria de Estado de Casa Civil. A pasta concentrou aí mais de 55% dos cortes, com 64 baixas. Além disso, diversos órgãos do governo do estado vão passar por mais mudanças nos próximos dias. A informação foi dada em primeira mão pela Band News FM nesta segunda-feira. Entre as entidades estão o Departamento de Transportes Rodoviários do Estado, o DETRO, o Departamento de Estradas de Rodagem e também a Companhia Fluminense de Trens Urbanos, além da Companhia de Desenvolvimento Rodoviário e Terminais do Estado, a CODERTE, a Central de Logística de Transporte, a Companhia de Transporte sobre Trilhos do Estado do Rio de Janeiro, a Rio Trilhos, o Centro de Tecnologia de Informação e Comunicação do Estado, a PRODERGE e também a Companhia de Desenvolvimento Industrial, a CODIM. Com as alterações, contratos e cargos serão analisados. Na última semana, o Estado já havia anunciado a mudança na presidência do DETRAN. O ex-comandante do BOP, o Carlos Eduardo Sarmento da Costa, assumiu o lugar do delegado Rodrigo Dias Coelho.

0: você, ouvinte da Band News FM, vai participando com a gente. O nosso WhatsApp é o 999026970 para você mandar sua mensagem de texto, mensagem de voz, contar como é que tá o trânsito na sua região e também participar nessa segunda-feira chuvosa. E lembrando sempre que quando chove é importante você, motorista, ter atenção, porque as pistas ficam mais escorregadias. Olha, vai ter um certame online de 73 imóveis com um volume estimado aí acima dos 33 milhões de reais de imóveis que ficam na Pedra do Sal, que é o berço do samba aqui no Rio de Janeiro. É um ponto central da chamada Pequena África e também um dos marcos históricos relevantes aqui do Rio. A região vai ser então palco desse leilão imobiliário no centro da cidade em 2026. A Taba Leilões, que vai realizar até o dia 26 de maio o certame desses 73 imóveis residenciais e comerciais. Expectativa de um faturamento então de mais de 33 milhões. Os ativos estão localizados ali no entorno da Pedra do Sal e vão ser então leiloados, que é um leilão já voltado para investidores, empreendedores, empresas incorporadoras ou fundos imobiliários interessados na aquisição de médio e grande porte, com a possibilidade de reposicionamento estratégico dos ativos, seja para geração de renda, aluguel de longa data também, ou menores aluguéis ou uso e revenda. Os imóveis estão organizados em 9 lotes. É uma estrutura que favorece a diversificação ali do portfólio para ganhos em escala, então pode ajudar bastante a movimentação também nessa região.
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0: Na minha companhia, na coluna Giro Business, o CEO da Serasa Experian, Valdemir Bertollo. Valdemir, muito bom te ter aqui no Giro Business pelo nosso propósito, levar as pessoas conhecimento. Falando de inadimplência, eu tenho um dado muito preocupante. O Brasil bateu o seu recorde de inadimplência, quase 82 milhões de brasileiros, o que representa metade da população adulta.
1: Sim.
0: Aí eu pergunto, o que isso revela? Revela a saúde real da economia brasileira ou, de fato, um sistema financeiro desorganizado?
1: Sérgio, é um prazer estar aqui com você, nessa casa tão querida que é a Band. Eu acho que revela, sim, uma economia desorganizada, que se reflete na inadimplência das pessoas, provocada muitas vezes por uma taxa de juros muito alta. E o que me preocupa mais nesse momento também é a inadimplência das pessoas jurídicas. São quase 9 milhões de pessoas com inadimplência na empresa. E isso afeta, obviamente, todo o ciclo positivo e de produtividade do país. Isso me preocupa bastante porque, no médio e longo prazo, essas empresas vão perder a sua capacidade de produzir, consequentemente vai gerar mais desemprego, que afeta novamente a capacidade de pagamento, né, dessas dívidas, e nós vamos entrando num ciclo vicioso.
0: Qual é a solução para reverter essa situação, Valdemir, na tua opinião?
1: Olha, tem a questão governamental, que a gente não pode deixar de mencionar, né? A questão da dívida pública cada vez maior, ela gera uma pressão, obviamente, na taxa de juros e, por outro lado, gera inflação mais tarde. Então, a gente tem que trabalhar isso, né? Fazer uma contenção de gastos, sim, no setor público. E, por outro lado, a gente precisa estimular a economia a gerar prosperidade, né? Um país só evolui gerando prosperidade. E o que gera prosperidade é emprego e renda.
0: Valdemir, fico feliz de tê-lo aqui no Giro Business e fica a torcida do Giro Business para que, de fato, isso se dê. A prosperidade revertendo esse cenário crítico e perigoso de inadimplência. Na minha companhia, o CEO da Serasa Experian.
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3: Guerra no Oriente Médio.
4: 2:31, o presidente dos Estados Unidos, Donald Trump, alerta que o cessar-fogo entre o país e o Irã respira por aparelhos e classifica a pausa nos combates como incrivelmente frágil. Apesar do alerta, ele confirmou que o acordo ainda está em vigor, mas tanto americanos quanto iranianos já trocaram ataques no Estreito de Hormuz, por exemplo, desde que a trégua começou. Essa declaração foi feita no Salão Oval, na Casa Branca, e aumenta a preocupação com uma retomada dos conflitos na região, por onde passa cerca de 1/5 do petróleo comercializado no mundo. A rota continua bloqueada pelas forças iranianas desde o início da guerra, em fevereiro, interrompendo o fornecimento global de energia e provocando uma alta de mais de 50% no preço da commodity.
5: Rapidinho, eu estava lendo aqui pelo menos 11 tópicos desse documento que foi apresentado pelo Irã para os Estados Unidos. E, de fato, né, se os Estados Unidos aceitarem ou aceitassem o que já está bem descartado aí por Donald Trump, seria praticamente admitir que o Irã venceu essa guerra, esse conflito, porque os tópicos ali, assim, controle sobre o Estreito de Hormuz, garantias de que não haverá nenhum novo tipo de ataque em vários momentos, a suspensão de todas as sanções do petróleo iraniano, rejeita desmantelar as instalações nucleares, mas se propõe ali de alguma forma a renegociar essas questões nucleares no próximo mês, indenizações pelos danos causados durante a guerra. Então, assim, realmente seria muito, muito favorável ao Irã nessa queda de braço aí.
6: Uma pesquisa Datafolha aponta que 41% dos brasileiros dizem notar a presença do crime organizado no bairro onde vivem. Eu estava vendo essa pesquisa e fazendo as reflexões daquilo a que a gente vai se acostumando, né? Aqui no Rio de Janeiro especificamente. Eu moro num bairro bom, num bairro nobre no Rio de Janeiro, eu moro no Leblon. E toda semana eu escuto tiro, rajada de tiro, toda semana. É a presença do crime organizado. Certo? A que nós vamos nos acostumando e respondendo a pesquisa dessa forma. Sim, eu vejo o crime organizado aqui no meu bairro, sim, vamos vivendo. E veja, estou falando do bairro talvez mais seguro do Rio de Janeiro. Fernanda Caldas, mais informações a respeito. E aí, Fê, boa tarde.
7: Boa tarde para vocês, para todo mundo que está acompanhando a gente. E entre esses brasileiros, 25% estão classificando a presença como muito visível, que foi o caso que o Andraza falou, enquanto 21% consideram visível e 43% responderam que é pouco visível. Do total de 2.004 entrevistados em 137 municípios de todo o país, 35% avaliaram que a presença deles influencia muito nas decisões e regras de convivência do bairro, e para 26,5% o impacto é moderado e para 19% muito baixo. Segundo o Fórum Brasileiro de Segurança Pública, que foi quem encomendou esse levantamento, são cerca de 42 milhões de pessoas vivendo em contextos nos quais o crime organizado é percebido com força, que regula a vida do local. 81% ainda observaram que o crime no próprio bairro faz com que eles tenham medo de ficar no meio de um confronto armado, sem estarem preparados para aquele momento. E 75% dizem evitar determinados locais justamente por conta da presença do crime organizado. Ainda segundo o levantamento, 12,5% dos entrevistados disseram que são obrigados a contratar serviços indicados pelo crime organizado. A gente fala muito disso aqui no Rio de Janeiro também, que muita gente não tem opção de escolha, não pode usar internet,
6: pode
7: gás,
6: um
7: telefone de outros locais, precisa comprar junto com o crime organizado.
6: Não pode comprar nem um cigarro que queira, Fernanda, essa é a verdade, é a imposição do crime organizado mesmo presente. E Esse dado da circulação, Michelle, Ivan, pessoal que nos escuta, o dado da circulação é impressionante, né? A gente se acostuma à presença do crime organizado e, como resposta a isso, esvazia a cidade. Cada vez circula menos por áreas mais restritas, a gente anda cada vez mais próximo de casa, de modo geral, né? Evita horários, evita ir a lugares onde antes, até onde antes íamos normalmente, com menos medo. Horários cada vez mais cedo. Outro dia eu tava, saí de casa de noite, e eu não sou muito de sair à noite, mas tomei um susto, porque era algo como quinta-feira, 9 horas da noite, e eu passei por uns lugares onde tem vida social, boêmia, essa cidade vazia, esvaziada, e é tudo isso em função de reações à questão da segurança ou da insegurança pública. Obrigado, Fernanda Caldas.
5: Bom, e seguimos falando sobre essa questão da violência e do crime organizado, porque o governo federal, o presidente Lula, anuncia que vai lançar na próxima semana o Plano Brasil contra o Crime Organizado, com um foco em enfraquecer o potencial financeiro das facções. Estava previsto para essa semana, inclusive, né? O chefe do executivo disse ter discutido o tema com o presidente dos Estados Unidos, Donald Trump, durante um encontro na Casa Branca na semana passada. Convidou os Estados Unidos a participarem de uma base em Manaus, criada com representantes das polícias de países da América do Sul, para combater o crime nas fronteiras brasileiras. O presidente Lula destacou a atuação da Polícia Federal no combate ao tráfico de drogas e armas, disse que as alfândegas das duas nações já cooperam nesse tipo de ação. E Lula escreveu nas redes sociais que, se os Estados Unidos quiserem participar conosco, estarão convidados. 12h36.
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8: Próximo de completar 10 anos como principal goleiro da seleção inglesa, Jordan Pickford se prepara para a terceira Copa do Mundo. Desta vez, o arqueiro do Everton terá concorrência mais forte. Nomes como Ramsdale, ex-Arsenal e agora titular do Newcastle, e Trafford, reserva imediato do italiano Donnarumma no Manchester City, aparecem no radar, embora dificilmente tirem a vaga de Pickford já para esta Copa. Com 32 anos de idade, ele deve liderar uma defesa que mescla experiência e juventude, mas que majoritariamente, ao contrário dele, estará na primeira Copa do Mundo na carreira.

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2: Apenas dois ocupantes, o condutor e até um passageiro. Esse é o limite de pessoas que podem andar ao mesmo tempo em uma moto ou bicicleta elétrica. A norma foi reforçada no decreto da Prefeitura do Rio que regulamentou esses veículos na cidade, mas também vale para outros municípios do país que seguem as normas estabelecidas pelo Conselho Nacional de Trânsito. Nelas, o limite também é de duas pessoas, no máximo. No caso dos patinetes elétricos na cidade do Rio, só pode ter o condutor sem passageiro. Apesar disso, não é difícil encontrar os condutores levando duas ou mais pessoas nesses veículos elétricos, o que, além de ser uma infração, leva perigo aos ocupantes, como explica o especialista em gerenciamento de risco, Gerardo Portela.
3: É um risco acima do aceitável e as pessoas não estão sabendo lidar com isso, não estão tendo a percepção do risco e colocando a sua vida, a vida dos seus filhos, a vida da sua família em risco por ignorância, muitas vezes, de como funciona esse equipamento, que é um equipamento instável.
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4: Agora 2:40, Paulo Lage.
5: De volta, trazendo mais destaques do trânsito para você aqui na Band News FM, falando da zona sul da cidade, até porque começa a piorar a Praça Cibeles. O caminho para a Lagoa Rodrigo de Freitas tem esse panorama mais intenso a partir da saída do túnel Marcelo Alencar. Dê preferência à Avenida Niemeyer, se o seu caminho é entre a Barra da Tijuca e a Zona Sul. Lembrando também que a ciclovia Tim Maia está interditada por conta da ressaca que atinge a costa da capital. Quem chega mais à frente pela Orla, tudo tranquilo, quanto pela Delfim Moreira e também pela Vieira Sotu. 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Voltamos ao estúdio.
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4: Agora 2:41 e olha, hoje já choveu aqui no Rio de Janeiro, tempo bem nublado, temperatura caiu 22 graus nesse momento em Botafogo, na Zona Sul, e a previsão é de chuva ainda para as próximas horas. Chuva fraca, podendo ser isolada, então em só algumas partes da capital fluminense para o período da tarde e também da noite dessa segunda-feira, dia 11 de maio de 2026, se estende para o período da madrugada essa previsão, e amanhã de terça-feira não deve ter previsão de chuva, mas o céu vai amanhecer nublado e a temperatura também baixa, a máxima prevista de 23 graus e a mínima de 21.
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0: Duas cargas foram recuperadas pela Polícia Militar nesta segunda-feira. Somadas, as mercadorias são avaliadas em mais de R$500 mil. Na primeira ação, os agentes do Batalhão de Vias Expressas frustraram o roubo de um caminhão de carga na Avenida Brasil, na altura de Bom Sucesso, zona norte do Rio. Os criminosos conseguiram fugir com a chegada dos agentes. Segundo a PM, a carga de alimentos era avaliada em R$20 mil. Agentes do Batalhão de Bangu também recuperaram um caminhão com carga avaliada em R$515 mil na Estrada Americano Freire.
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3: Nosso ouvinte Luana escreve perguntando, na verdade ela escreve contando que ela fica surpresa com o comportamento que a calopsita dela faz toda vez que ela chega perto. Manu, toda vez que me aproximo, parece que ela vai vomitar. Isso é normal? Luana, isso é amor, menina. Não é lindo isso? Vou te explicar, calma. Não é que ela vai vomitar e isso é o amor, não. Esse movimento é um comportamento de vínculo. Na natureza, aves regurgitam para alimentar parceiros e filhotes. Quando eles fazem isso com a gente, estão demonstrando cuidado e amor. Toda vez que ela faz isso, ela está cuidando de você, assim como ela cuidaria de parceiros ou filhotes. Não é lindo isso? Você tem dúvidas? Mande um e-mail para elbicho@bandnewsfm.com.br ou então no meu Instagram, Manu Carsten. Participe, eu espero você. 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

0: rodada do Brasileirão, essa que teve 7 partidas realizadas ontem. Fala, Duó!
1: Salve, salve, Andreasa, Michele, Ivan, amigo e amiga do Tem Método, hein? Chegando para falar de Brasileirão, mais uma rodada encerrada, 15ª, com o melhor clássico paulista de 2026. São Paulo e Corinthians fizeram um belo jogo, 5 gols, dois times que procuraram jogar o tempo todo, né? Buscaram realmente a vitória e gols, fazer gols. Foi um jogo muito animado, primeiro tempo muito legal. Dos jogos de São Paulo, os clássicos que a gente fez no Paulistão, até agora disparado para mim, o melhor. Então fica o destaque positivo para esse jogo, o jogo jogado mesmo em campo, o Corinthians fazendo uma partida excelente e o São Paulo mal escalado, mas tentando também a seu modo, ninguém se acovardou, isso foi muito legal. O Palmeiras sofreu lá em Belém do Pará, como normalmente iria sofrer mesmo, acabou trazendo um empate de lá, e o Flamengo conseguiu uma vitória importante fora de casa, essa diferença aí tá aproximando. Mas noves fora tudo isso, acho que a gente precisa falar do que aconteceu de negativo ontem entre Corinthians e São Paulo. Falei ontem na transmissão, vou repetir aqui no Tem Método, está na hora da Arena Corinthians receber uma punição de verdade. A Arena Corinthians está virando, se já não virou, a Arena da Intolerância. É lógico que tem muito da torcida única, que é uma coisa horrível que São Paulo tem e que exportou para outros estados, uma coisa absolutamente negativa. Mas ontem, mais uma vez, um jogo parado por 10 minutos, porque os jogadores não conseguem se comportar por ver um companheiro de profissão comemorando um gol, porque a torcida joga coisas dentro do gramado, jogaram um VAP no Caleri, jogaram bobina no campo na volta do intervalo, atrasou mais o jogo. A impressão que passa é que quem joga no Corinthians, na arena do Corinthians, se o Corinthians não vencer o jogo não acaba. Vale lembrar que no Campeonato Paulista do ano passado, na final contra o Palmeiras, os torcedores do Corinthians jogaram bombas, fogos de artifício, sinalizadores, dentro do campo, um deles quase pega o Gustavo Henrique. E o jogo teve que terminar praticamente antes da hora, porque a torcida encerrou o jogo. Fora o lance da cabeça de porco e outras coisas mais que têm acontecido com frequência na arena corintiana. Se nós queremos um futebol civilizado, se nós queremos um campeonato brasileiro nos padrões que a civilidade, o desportismo exige, a arena do Corinthians precisa receber uma punição. O Corinthians precisa ficar ou jogos com o portão fechado, ou ter que mandar o jogo em outro lugar para que a torcida aprenda a se comportar. Não existe isso de ou o Corinthians ganha, ou o Corinthians empata, ou a torcida mela o jogo. Isso não pode acontecer de jeito nenhum. Futebol é festa. Valeu? Amanhã eu tô de volta. Um beijo pra vocês.
0: Valeu,
2: Marcelo
0: Duó. Futebol é festa. E o Mengão vencendo é festa.
2: Timão também. Ó, e ainda hoje, daqui a pouquinho, a gente vai ter uma participação especial aqui também pra falar do um mês pra Copa do Mundo e aquela pré-lista do Carlo Ancelotti.
0: Quando é que sai essa lista?
2: Eu tava questionando aqui a lista larga. Eu tava questionando aqui o pessoal e eles falaram que não tem, a CBF não tem o hábito, como algumas outras seleções, acho que a seleção da Argentina, de publicar, anunciar oficialmente essa lista, como faz, por exemplo, com a convocação oficial aí sim na semana que vem, que a gente vai acompanhar. Mas agora essa lista maior, com mais de 50 jogadores, eles mandam à FIFA os nomes. E aí, aos poucos, vão saindo ali alguns nomes, mas, né, já tem ali muitos apurações, palpites de quais nomes estão ou não, o que não significa muita coisa, porque 50 e poucos jogadores, obviamente, que praticamente todos que vierem à cabeça devem estar.
0: Aqui no Brasil vaza tudo. Estão vazando delação de Vorcaro, tudo vaza. Agora, o que importa mesmo, que é a lista, que é uma base, são 50 e poucos jogadores, essa lista mesmo daqueles que dali sairão os convocados, isso não vaza? Isso que é a graça, Ivan Brandão. Tá tudo errado no Brasil.
2: Ah, vaza sim,
3: Eu tenho um protesto, eu nem preciso saber a lista, mas eu queria muito que o Ancelotti falasse o nome do Flamengo direito na convocação, né? Não tem G no vocabulário dele?
0: Como é que ele fala?
3: Flamenco, eu não aguento mais, Andreasa. Fala Flamenco.
0: Tá certíssimo.
2: Dá tempo ainda, em uma semana, né? A semana que vem que vai sair, dá tempo
0: falou que
2: de fazer um media training ali com ele.
0: Falou que ia aprender português e não aprendeu a falar a palavra mais importante do idioma. Tá de brincadeira, né, Ancelotti?
3: E a gente já sabe Carleto, que pelo menos um jogador do Flamengo vai ser convocado, né?
2: Do Flamengo. Ó, então... oh, por favor.

0: falar em vocabulário, já que vocês puxaram aqui o assunto, teve vários ouvintes se manifestaram, viu? Fala assim, não importa se é triplex ou triplex, o José Martins, desde que seja o triplex ou triplex volcariano. Não é volcariano, José Martins, é vorcárico.
1: Isso.
0: Não tem a rede vorcárica? É o triplex vorcárico, entendeu?
1: Sim.
0: E aí teve uma... Triplex é uma paroxítona terminada em X, por isso acentuada no tri. Vários ouvintes que deram essa explicação aqui, deram
1: gostei.
0: Até outros exemplos. É, tem que ser triplex, então.
1: É,
0: teve uma outra que foi ótima aqui, que mandou aqui com uma explicação bem, assim, nessa linha também, mas falando dessa paroxítona terminada em X. E deu
2: mas se a gente fala triplex, também. Ela deixa de ser paroxítona, né?
0: Exato. Você que define, né? Triplex. Triplex, aí sim que é paroxítona.
1: Eu acho que a gente pode.
0: Bom,
1: a gente consultou aqui o professor Dionísio. A Fernanda Caldas está escrevendo aqui,
2: para
1: o professor Dionísio. Daqui a pouco ele dá notícias aí, mas de qualquer maneira eu quero dizer o seguinte: eu falarei triplex e que se dane. Não o professor Dionísio, que é meu amigo, mas a Norma nesse caso.
0: Ó, rapidinho, só pegar aqui, eu achei a resposta do nosso ouvinte de Curitiba, o Isaac. Falando, a palavra é uma paroxítona, a sílaba tônica é a penúltima, triplex. A regra, devem ser acentuadas todas as palavras paroxítonas terminadas em X, como por exemplo, tórax, fênix, látex, bíceps, ônix, entendeu? Triplex.
2: Perfeito.
0: Se o do professor Dionísio falar que...
2: Pra mim até agora que mais me pegou.
0: Exato. E se o professor Dionísio falar que é triplex, Andreasa, você vai ter que seguir o professor Dionísio, porque a gente é obediente.
1: Meu mestre.
0: Ou não.
1: Meu mestre. Não, eu vou seguir.
2: A não ser que o professor Dionísio fale que seja aceito também. E aí a gente...
1: Professor Dionísio,
0: deve ser a opção
1: alô,
0: mais
1: Dionísio. Libera
0: mais
1: aí,
0: provável.
1: Libera aí pra gente.
0: Liga pra ele e põe ele ao vivo, por favor, vai.
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5: A seleção brasileira deu show na Copa do Mundo de 1970 no México com uma das maiores equipes de todos os tempos. O Brasil entrava para a história ao reunir craques como Pelé, Tostão, Jairzinho, Gerson, Rivelino e Clodoaldo. Foram 6 vitórias em 6 partidas. Jogadas e lances ficaram eternizados na memória, como o gol de Carlos Alberto Torres, que fechou a vitória por 4-1 sobre a Itália na final. Com o tricampeonato, o Brasil, sob o comando do técnico Zagallo, ganhou a posse definitiva da taça Jules Rimet, que seria roubada em 1983 na sede da CBF.

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2: Agora 2:56. Deise de Assis com informações do trânsito. Boa tarde para você, Deise.
3: Oi, Fernanda, uma ótima tarde para você, para todos os ouvintes da Band News FM. Eu começo o panorama do trânsito desta segunda-feira, destacando o túnel Santa Bárbara. Ainda tem dificuldades no sentido Laranjeiras por conta de acidente envolvendo carro e moto. Tem reflexos pelo 31 de março. Você que sai do centro vai em direção à Zona Sul, de preferência. Pelo elevado da Avenida Paulo de Fronten, túnel Rebouças, com melhores condições. Pela Avenida Borges Medeiros, observo retenções apenas na passagem pelo Hospital da Lagoa. Outra alternativa é o Aterro do Flamengo, que nesse momento tem pistas livres. 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Daqui a pouco eu volto aqui na Band News FM.
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E já tiveram alta os 6 jovens que foram atropelados no Largo da Batalha, em Niterói, região metropolitana do Rio de Janeiro. Segundo relatos, as vítimas, que têm entre 13 e 18 anos, estavam em bicicletas quando foram atingidas por um veículo. O condutor fugiu sem prestar socorro. O caso aconteceu na estrada Caetano Monteiro, na noite de sexta-feira. Os feridos foram socorridos pelo Corpo de Bombeiros e pelo SAMU. E agora a Polícia Civil está tentando identificar esse motorista.

0: a mulher, investigada pela morte de uma menina de 12 anos, é presa pela Polícia Civil em São João de Meriti, na Baixada Fluminense. A investigada, que não teve ainda a identidade revelada, é madrasta da vítima. A primeira linha de investigação dos agentes é de que o crime tenha acontecido por motivação pessoal. Segundo os investigadores, a suspeita brigou com a mãe da criança momentos antes do crime. Policiais encontraram o corpo de Mirella Venceslau Freire nos fundos da casa onde ela morava, na cidade da Baixada Fluminense, na tarde da última quinta-feira. De acordo com a Polícia Civil, inicialmente a linha de investigação apontava para a hipótese de invasão da residência por um homem que teria abusado sexualmente da menina. No entanto, depois, os policiais, né, conseguiram descobrir, com o laudo de necrópsia, que foi constatada a ausência de sinais de violência sexual, e aí identificaram uma contradição no depoimento da madrasta na tentativa de criar aí uma saída.
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0: Magistrinho, meus amores, tem método. Eu gostei. E aí eu ouvi Triplex.
1: Gostei.
0: E fechei com essa versão aí. Triplex e outras Jontex. Gostei. Firmei. Vamos nessa.
2: Pex. Lázaro, alguém nos ajude a entender o Michele Trombelli. O Criolo falou, pra mim tá falado. Cadê a Michele? Michele tá falando e não tá
0: falando. Tá falando, falando, ninguém tá ouvindo os seus triplex aí, Michele Trombelli.
2: É, e acho que ela não tá ouvindo a gente também.
3: Eu não tô, não, eu tava ouvindo, sim. Tava ouvindo. Falei, gente, eles estão. Eu tô falando aqui, eles estão falando em cima de mim, que falta de respeito.
0: Falou um monte.
3: Só faltou abrir o microfone.
0: Exatamente.
3: Não, só tô falando que enquanto isso tá rolando aqui, a galera mandando. Tem uma aqui, a Simone, que tem cara de professora de português, hein, Simone? Ela falando, olha, não dá pra falar muito aqui que eu tô em trânsito, mas vocês estão indo na lógica contrária. Não é o acento que regula a pronúncia, é a prosódia pronúncia que define a acentuação, disse aqui. E aí outros ouvintes falando que as duas formas são aceitas, a forma acentuada é mais tradicional, enquanto a forma sem acento é mais comum no uso corrente e comercial. Tá tudo certo.
2: É prosódia ou é prosodia? Brincadeira.
0: É bisnagas, é bisnagas ou bisnagas?
2: Vamos embora.
3: Bisnagas.
0: A discussão sobre o fim da escala 6x1 ganha novos rumos nesta semana. Mais informações com ele, Rafael Procópio. Fala, Rafa.
4: Oi, queridos. Boa tarde para vocês, para todo mundo que tá com a gente aqui nessa segunda-feira no Tem Método. Semana de discussões, como é de praxe dessas comissões especiais que tratam de temas tão relevantes. Lembrando que essa proposta de emenda à Constituição, que foi juntada de dois assuntos que vieram da base governista, está tramitando como uma PEC, uma proposta de emenda à Constituição. Por conta disso, ela tem um trâmite todo diferenciado e um desses trâmites é a comissão especial. Já tivemos aquela agilizada, digamos assim, de Hugo Mota na semana passada, colocando sessões do plenário durante todos os dias, de segunda a sexta, para dar tempo daquelas 10 sessões regimentais, e a partir dessa semana teremos, como parte dessa comissão especial, essas discussões especiais dentro dessa comissão. Temos, por exemplo, previsto para essa semana uma ida ao Congresso do ministro aqui da Secretaria da Presidência, aqui do Palácio do Planalto, Guilherme Boulos, e também Dario Duriga, ministro da Fazenda. E, claro, como são bases do governo, devem fazer aí esse apelo dentro da Câmara dos Deputados para que essa matéria encontre um ambiente favorável, ambiente esse que já existe, pelo menos, na Câmara dos Deputados. Existe, inclusive, para o final dessa semana, seminários promovidos por parlamentares, por deputados, fora do Congresso Nacional. Tanto na quinta quanto na sexta-feira, tem seminários previstos aí em São Paulo e outro no Rio Grande do Sul para debater a questão do fim da escala 6x1 de trabalho. Hugo Mota está bem empenhado nessa questão, publicou ontem um vídeo nas redes sociais falando sobre o Dia das Mães e aproveitou essa mensagem para fazer mais um coro pelo fim da 6x1, algo que ele já disse em algumas oportunidades, que se depender da Câmara dos Deputados, da presidência dele, esse trâmite da proposta de emenda à Constituição vai ser encerrado durante o mês do trabalhador, que é o mês de maio. No Senado Federal, como a gente já trouxe aqui algumas vezes, o clima é bem diferente, inclusive tem parlamentares já querendo dar uma atrasada. Influências que vem do Senado para dentro da Câmara dos Deputados querendo atrasar essa pauta, e lá no Senado Federal o horizonte para essa discussão da 6x1 é completamente nebuloso nesse momento, por conta de tudo que a gente vem trazendo nas últimas semanas. Então, resumidamente, a questão da 6x1 deve ser resolvida durante o mês de maio na Câmara dos Deputados. Tem algumas comissões, alguns debates importantes previstos para essa semana dentro e fora do Congresso Nacional. E quando ela for aprovada no plenário da Câmara dos Deputados, vai ser enviada para o Senado Federal e por lá a gente vai ter que ver como é que vai ser a articulação do governo federal, lembrando que essa é uma pauta de muito interesse por quesitos eleitorais para o governo Lula. Volto com vocês.
0: Valeu, Rafael Procópio. Rafa, deixa eu te perguntar uma coisa, tem reunião ministerial hoje, vai rolar?
4: Tem, agora há pouco alguns colegas aqui, os cinegrafistas, nossos colegas aqui das imagens, são os que sinalizam pra gente quando as coisas estão perto de acontecer. Tá marcado aqui na agenda do presidente Lula uma reunião para começar ali por volta de 16h30. Pode ser antes, raramente as coisas aqui do Palácio do Planalto acontecem antes, então ela deve ficar um pouquinho mais para o fim da tarde. Reunião essa ministerial, mais uma segunda do ano, se não me falha a memória, deve trazer essa questão, as questões recentes de desgaste com o Congresso Nacional, especialmente a questão de Messias e essa articulação para que o governo consiga entrar nessa briga da questão da segurança pública. Tem novos projetos sendo protocolados, que serão protocolados nesta terça-feira, um aporte de cerca de 11 bilhões do governo federal para a segurança pública Brasil afora, e a questão da 6x1. A gente está aqui de olho no Palácio Planalto, mas pelo menos está marcada aí essa reunião por volta ali de 16h30. Vai ficar de olho, pelo menos o comecinho dessas reuniões do presidente Lula, sempre capitaneadas por ele, são abertas à imprensa, e depois começa o trabalho de apuração para saber o que foi dito e os puxões de orelhas foram dados.
0: Valeu.
3: Valeu, Rafa. E deve atrasar sim, viu, essa reunião, porque o compromisso anterior do presidente Lula, que é justamente a sanção daquele projeto de lei que institui o Dia Nacional em Memória das Vítimas de Covid-19, está atrasado. Estava previsto para 12h40, ainda não começou, então pelo menos meia hora de atraso. Lembrando que mais de 700 mil pessoas morreram em decorrência da doença no Brasil. Essa cerimônia vai contar, entre outras autoridades, com o ministro da Saúde, a presença do ministro da Saúde, Alexandre Padilha. E a expectativa no governo é que o chefe do executivo aproveite esse evento, também o ano eleitoral, para voltar a criticar a condução da pandemia durante a gestão do ex-presidente Jair Bolsonaro. Esse Dia Nacional em Memória das Vítimas de Covid-19 seria lembrado sempre no dia 12 de março, que foi o dia em que foi registrada a primeira morte pela doença aqui no Brasil.
2: O ministro Flávio Dino defende em um artigo, o ministro Flávio Dino está escrevente. Dessa vez, o artigo publicado foi na revista Carta Capital, e nesse texto ele defendeu as decisões individuais no Supremo e a participação de magistrados em eventos públicos, afirmando que ouvir advogados, empresários e políticos não implica automaticamente corrupção ou parcialidade. O ministro, que Andreasa, obviamente ele fez carreira no direito, mas que é um ministro político, né? Um ministro que foi governador, senador, ministro do executivo, né? Ministro de Estado. Ele diz que o problema real são os esquemas de enriquecimento ilícito que ocorrem em reuniões clandestinas que jamais constarão em uma agenda oficial e não a convivência social entre pessoas de diferentes segmentos. O presidente da STF, Edson Fachin, se manifestou hoje e pediu resiliência aos demais membros da corte diante do que ele chama de incompreensões e ataques, defendendo que a legitimidade do judiciário depende do merecimento cotidiano da confiança pública e que anda em baixa, apontam as pesquisas, né? Diga-se de passagem. A declaração foi feita durante a primeira reunião preparatória do 20º Encontro Nacional do Poder Judiciário em Fortaleza, onde ele também reiterou a defesa de um código de ética para o Supremo, proposta que ainda enfrenta resistências em uma ala da corte.
0: Deixa eu fazer uma provocação aqui para o ministro Flávio Dino, que nos escuta, né? Vocês sabem disso, ministro Flávio Dino, aliás, todos eles não perdem esse programa.
3: Quando não tem sessão, né?
0: Não, mas eles ficam com um fonezinho ouvindo a gente. É um olho no peixe, outro no gato. Ah, passam uma certa raiva aqui, mas vêm ouvir o nosso programa Tem Método diariamente. E eu quero lembrar o ministro Flávio Dino da imagem que ele mesmo concebeu aqui, que eu adoro. A do elefante pintado. É o caso Master. O elefante pintado de azul circulando pela esplanada dos ministérios, por Brasília, pela Praça dos Três Poderes ali. As investigações parecem ter chegado com tudo no Congresso, no Parlamento e no Senado, especificamente. Mas o Master não teria esse elefante robusto, pintado de azul, sem bloqueios na imagem do vôlei, do Judiciário também e do Supremo Tribunal Federal. Então, quero lembrar ao ministro Flávio Dino, mais uma vez, é a segunda vez que eu vou citar esse diálogo aqui. 20 de março de 2025. Vorcaro para a sua noiva naquela ocasião, ele não pôde atender, estava enrolado, e ela pergunta o que ele estava fazendo, se ela estava evitando coisas de casal. E aí Vorcaro diz: acabou chegando Hugo e Ciro aqui para falarem com Alexandre. Então você tem a porção Hugo e Ciro, a porção política. Ciro Nogueira tá dado já, né? Ah, não, não era o Ciro Nogueira, não. Ah, não, esse Hugo não é o Hugo, não. Tá bom, então Alexandre não é Alexandre. Vamos supor que seja. Então temos aqui Hugo e Ciro, certo? Chegaram para falar com Alexandre. Esse é que é o problema. ministro Flávio Dino. O problema é esse. Essas reuniões aqui, você tem toda a razão, essas reuniões aqui que são problemáticas. Hugo e Ciro chegando aqui na casa de Vorcaro para falarem com Alexandre. Barba, Alexandre de Moraes, aquele para quem Daniel Vorcaro, Flávio Dino, mandou mensagem no dia em que seria preso pela primeira vez, 17 de novembro de 2025, perguntando sobre se conseguira bloquear alguma coisa. Só para fazer esse registro importante. O ministro Cássio Nunes Marques assume amanhã a presidência do Tribunal Superior Eleitoral, com o desafio de combater o uso da inteligência artificial nas eleições de outubro. Deepfakes, que são aqueles vídeos e áudios falsos, mas realistas, feitos com IA. Desinformação coordenada e simulação de usuários reais nas redes estão entre as principais preocupações. O TSE já proibiu que sistemas da tecnologia façam comparativos ou recomendações de candidatos e exige a identificação explícita de conteúdos produzidos com inteligência artificial. Nunes Marques estuda ainda firmar um convênio com universidade para perícia de materiais gerados por IA, evitando sobrecarregar a Polícia Federal nas análises. Com a saída de Carmen Lúcia, o ministro Dias Toffoli passa a ocupar a terceira cadeira reservada ao STF no Tribunal Eleitoral. Aliás, uma nota rápida aqui sobre o TSE, só porque a gente tem memória, aquele julgamento sobre o Rio de Janeiro, sobre eleição no Rio de Janeiro, tá suspenso, pedido de vista de Flávio Dino há mês. Tem mês aquilo. Não há nenhuma dúvida de que não haverá eleição no Rio de Janeiro, certo? Está decidido. E nós avisamos que isso aconteceria. O Flávio Dino, olha ele aí, Dino, disse, ele disse, pediu vista e disse que devolveria rapidamente para julgamento a matéria assim que o acórdão do TSE fosse divulgado. Tem, se eu não me engano, pelo menos 2 semanas ou 10 dias que o acórdão foi divulgado pelo TSE. E nada de Flávio Dino devolver o julgamento, a matéria à pauta do Supremo Tribunal Federal. Então, realmente, a profecia vai se realizar. O tempo está passando, daqui a pouco o tema volta, eles vão julgar, talvez nem julgue, esse negócio nunca mais volte, mas na hipótese de que voltasse, agora se confirma, não tem mais tempo para eleição suplementar. A última data era em junho, nós estamos avançando em maio. Então não vai ter eleição no Rio, a eleição suplementar, surge uma resolução do TSE para sustentar esse troço, a gente vai ficar com um governador interino, que é um desembargador, até janeiro. Até a posse do próximo governador, do governador eleito em outubro. Então, só para citar esse ponto também, talvez fosse o caso do Flávio Dino parar de ficar escrevendo artigo, quer dizer, faça o que ele quiser, escreve o que ele quiser, liberdade total. Mas que ele antes cuidasse da matéria do Supremo Tribunal Federal, dos julgamentos que estão dependendo dele, antes de escrever artigo. Dá para fazer tudo, não sei quanto tempo o ministro dorme, certo? Mas seria o caso de... para escrever os artigos e tal, fazer o serviço também.
2: 23 de abril, a publicação do acordo.
0: Aí.
3: Ó, só para tirar dúvida aqui, o nosso ouvinte Hércules matou a charada. Vocês não sabem quem era o Hugo da mensagem?
0: Quem?
3: Era o Hugo Gloss, segundo ele.
0: Ah, olha aqui. já que estão falando disso, tem outra coisa também, tá? Já que estão falando do Hugo Mota, eu não tô implicando com o Hugo Mota, não, tá? Eu implico sempre com o Hugo Mota, não é de agora. Não é uma novidade. Eu quero lembrar daquela outra passagem, abril de 2025, tá? Que é tanta coisa que vai se acumulando, a gente vai esquecendo. O avião do Fernandinho, OIG, ninguém vai falar mais sobre isso? Estavam lá, vindo de São Martin ou São Martin, Caribe, maravilhoso, paraíso fiscal, cassino pra caramba, vieram no avião do cara, pousaram em São Paulo, Hugo Mota, olha a turma aí, Ciro Nogueira e doutor Luizinho, Huguinho, Luizinho e Cirinho, todo mundo, doutor Luizinho, deputado aqui do Progressista, dono da saúde no Rio de Janeiro, pelo menos era, não sei agora nesse governo como é que tá a coisa, dizem que não, vieram no avião do cara, pousaram, já tava tudo errado andar no avião do empresário com interesses no parlamento, CPI de Bet rolando, Ciro Nogueira tinha lugar nessa CPI, além de tudo teve aquele contrabando de mala que ninguém explicou até agora, pousaram aqui, 5 malas passaram por fora do raio-x, ninguém sabe de quem era, o que tinha ali dentro, essa rapaziada vive perigosamente, hein? Quem pode, pode.
3: É o mistério das malas. Bom, ainda dá tempo aqui de a gente acionar nossa reportagem, porque a gente tá vivendo aí a segunda onda de frio intenso, sobretudo no sul do país, que provoca temperaturas negativas, e há relatos aí de todos os tipos de frio que estão chegando do sul. Mas a gente quer saber, afinal, Henrique Tanger, de Porto Alegre, nevou ou não nevou? E como é que tá a situação de momento por aí? Boa tarde, bem-vindo.
1: Muito boa tarde, Michele, e todos que nos acompanham aqui na Band News. Pois é, parece que não nevou, apesar de ter tido um fenômeno muito parecido com a neve, que é o cincelo, lá em Santa Catarina, mas a princípio não nevou, não. Esse fenômeno, ele é confundido facilmente com a neve, justamente por isso que a gente está acompanhando agora na nossa live em imagens, que acaba congelando diversos vegetais, tudo porque... É um fenômeno que se dá pelo congelamento de um nevoeiro. Então, todas essas folhas, esses galhos que estão por ali, acabam ficando congelados. Mas não é neve, não. A neve se dá principalmente porque cai diretamente com flocos direto do céu, cai por ali. Esse nevoeiro é um nevoeiro congelante que congela, de fato, o que tem em volta. Esse fenômeno foi registrado em São Joaquim, lá na Serra Catarinense, ainda na manhã de hoje, que registrou temperaturas negativas em todos os estados do sul do país. Aqui no Rio Grande do Sul, inclusive em Nonoai, foi registrado foi registrado 0,1 grau negativo, também abaixo de zero. Aqui em Porto Alegre, um pouco mais agradável, agora 16 graus, porém um vento muito gelado. Também o Instituto Nacional de Meteorologia emitiu um alerta justamente sobre isso, sobre os ventos costeiros, que tem baixado a sensação térmica por aqui. Mas não, Michele, a princípio não nevou por enquanto, nem no Rio Grande do Sul, nem em Santa Catarina. O que a gente teve foi justamente o cincelo, que também é uma forma de congelamento, um nevoeiro congelante, mas aqueles flocos de gelo do céu a gente ainda não teve por aqui.
3: É, eu só não entendi muito bem, mas também não sei se você vai saber explicar, porque afinal você não é meteorologista, só já que estamos hoje não tem método hoje um pouco questionador aqui de questões, né, assim, detalhezinhos, mas que podem fazer a diferença, porque eu vi aqui que geada é diferente de cincelo, mas eu não entendi exatamente qual é a diferença, porque os dois congelam ao encostar em determinada superfície, certo?
1: Pois é que a geada se dá muito mais quando toca nas superfícies já no chão ou em alguma superfície, um carro, por exemplo, depois de cair. Esse nevoeiro congelante, ele de fato, ele congela o que está no redor, ele não precisa necessariamente cair ou encostar. Ele é um nevoeiro congelante, portanto, as folhas, as flores que estão ali no meio dele também ficam congeladas, diferente, portanto, também da chuva congelante, que ela cai como neve, passa por um aquecimento, aí acima do zero grau, então acaba tornando novamente para a forma líquida e depois resfria novamente, toca o chão já ou algum objeto de forma congelada novamente. Então é justamente isso, é pelo processo. O nevoeiro, justamente em tudo que está ao redor, e a geada mais ao tocar no solo ou tocar em alguma coisa que esteja no
0: Henrique,
1: chão.
0: Você deu aula aqui, aula meteorologista. Agora eu te pergunto, então, você vai resolver todos os nossos problemas. É triplex ou triplex?
1: Olha, o que a gente ouve mais rotineiramente é triplex, né? Mas eu não vou poder entrar nessa seara, triplex. Eu não tenho esse conhecimento inteiro, mas triplex, por mim, triplex.
3: Ó, então fica aí que a gente vai ouvir o professor, o grande professor Dionísio. Fala, professor, sobre essa questão do triplex ou triplex.
5: Devemos pronunciar triplex e não triplex, embora triplex não esteja errado. É que os costumes são os melhores intérpretes das leis, inclusive das leis gramaticais. A gente diz triplex, se consolidou como triplex. E é uma pena que quem mexeu na ortografia, como no último acordo, consultou tão poucos. Este é um problema muito sério do acordo ortográfico. Impor uma língua a todas as nações lusófonas, a língua escrita, sem consultar mais gente. Foram muito poucas pessoas que organizaram o acordo. Tá bom? Obrigado.
3: Nosso professor Dionísio da Silva, do Sem Papas na Língua. Esclarecido, triplex, que é a forma, então, que a gente prefere para falar. Henrique, combinado, gabaritou. Henrique?
0: Henrique gabaritou de ponta a ponta, né?
1: Ele combinado.
0: Deu a resposta antes do professor Dionísio, o Henrique, com firmeza. Matou a pau, nota 10, Henrique Tanger, craque. Valeu, irmão.
3: É, cuidado que o Cincelo pode congelar. Valeu, pessoal, o triplex e aí vai dar ruim, hein? Valeu, Henrique. Beijo.
2: Valeu, Henrique. O professor, ele traduziu uma frase do latim. E uma coisa, que coisa bonita, né? Os costumes são os melhores intérpretes das leis. Triplex, durma com essa.
0: Xandonicamente também.

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E uma resolução publicada pela Secretaria de Estado de Educação do Rio no Diário Oficial simplifica a abertura e a regularização de empresas no estado. A medida ocorre em função do reenquadramento sanitário de 39 códigos da Classificação Nacional de Atividades Econômicas, fruto de uma parceria da pasta com a Junta Comercial do Estado do Rio e a Sebrae. Segundo a Secretaria, o objetivo da resolução é reduzir as exigências para setores considerados de baixo risco sanitário, assim como empresas que atuam na fabricação de biscoitos, massas alimentícias e chocolates, lanchonetes e padarias. Com a mudança, as atividades antes classificadas como de médio ou alto risco passam a integrar a categoria de baixo risco sanitário. A superintendente de Vigilância Sanitária da Secretaria de Educação do Rio, Ellen Keller, explicou pra gente o que muda na prática no momento da abertura de novas empresas. A atualização considerou o histórico sanitário das atividades, o potencial de dano à saúde pública e diretrizes nacionais de simplificação regulatória. Mesmo com a dispensa do licenciamento sanitário prévio, os estabelecimentos enquadrados na nova norma não estão livres das ações de fiscalização e monitoramento das vigilâncias sanitárias municipais.

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E olha, foi publicada no Diário Oficial de hoje a medida que transfere a Subsecretaria de Políticas Inclusivas para a Secretaria da Mulher. Bia Pacheco é a nova liderança da pasta. A informação tinha sido divulgada já ontem pelo governo do Rio. Segundo o Estado, a reestruturação está unificando o acolhimento e a garantia de direitos às mulheres, pessoas com deficiência e também cidadãos em situação de vulnerabilidade e recuperação social. A pasta assume o comando de projetos como o projeto Empoderadas, que fornece assistência e acolhimento às mulheres vítimas de violência e reforça também a atuação das comunidades terapêuticas.

0: E seguem suspensas as aulas na Escola Estadual de Belfor Roxo, na Baixada Fluminense, onde uma bomba caseira explodiu, deixando 10 estudantes feridos. Informação confirmada pelo próprio colégio hoje nas redes sociais.
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6: Ah, falta 1 mês para a Copa do Mundo, que será realizada em 3 países. E Maurício Ferreira, a lista do Ancelotti já está na FIFA. Enquanto isso, o vagabundo tá lá. O Neymar vai ou não vai? Ô Maurício Ferreira, eu acho que se a gente for jogar. Se a gente for. Eu não vou nem falar, né? Porque eu sou voto vencido aqui. Se a gente for olhar pra 55 nomes, dá pra gente cravar muitos, né? Que estão ali. Além do Danilo, que o Carleto já falou que vai levar pra Copa do Mundo, né? Por que não divulga? Por que a gente não tem esses nomes? A gente quer a lista, Maurício Ferreira.
7: Ah, todo mundo gostaria, viu, Ivan? Um abraço a você, a todo mundo que acompanha aqui a Band News FM, mas a CBF vai segurar, né? Não há uma obrigatoriedade para que as confederações de futebol divulguem essa lista maior, né? Essa lista mais extensa com 55 nomes, os pré-convocados à Copa do Mundo de 2026. Há a obrigatoriedade depois somente daquela lista final de 26 nomes. No caso do Brasil, na próxima segunda-feira, evento esse no dia 18 de maio no Museu da Manhã, no Rio de Janeiro. E aí eu tenho uma leitura, viu, Ivan, do porquê a CBF, por exemplo, não vai divulgar essa lista extensa com 55 nomes. Para não causar um pouquinho mais de alvoroço, né? O Neymar está nessa pré-lista, ele faz parte dos 55 nomes, assim como já fez também nas outras 5 listas anteriores do Ancelotti. Então, desde a chegada do técnico italiano, em todas as convocações, 2 datas FIFA de eliminatórias da Copa do Mundo e outras 3 de amistosos, o Neymar esteve entre os 55 nomes, mas depois não foi a parte final, não fez parte justamente dos 26 convocados para esses 10 jogos até agora da seleção brasileira sem o Ancelotti. Ele faz parte dos 55 nomes que estão aí no radar para a Copa do Mundo de 2026. Saberemos na próxima segunda-feira se estará ou não no elenco de 26 nomes. A grande dúvida nesse momento é em relação ao Estevão, jogador que tem uma lesão muito complexa na coxa direita, optou por não fazer a cirurgia. Ele tentou e tenta ainda nesse momento uma recuperação mais conservadora, inclusive deixou o Chelsea, né? Viajou ao Brasil, faz esse tratamento com médicos ali do departamento médico do Palmeiras, tentando acelerar essa recuperação, mas há o entendimento de que nesse momento o Estevão até a Copa do Mundo não estará apto fisicamente. Então, ao que tudo indica, o garoto revelado pelo Palmeiras, que hoje joga no Chelsea na Inglaterra, não vai reunir essas condições físicas e provavelmente ficará fora então dessa lista do Ancelotti. Mas dentro dos 55 nomes, lá está o Neymar, e a gente vai descobrir na próxima segunda-feira se o jogador do Santos vai ou não para a Copa do Mundo. Ivan Brandão disse que ele é voto vencido, só para não ficar perdido por aqui. Defende o Neymar na Copa?
6: Neymar na Copa. Ah,
8: sim. Tá. Você acredita que ele não vai?
7: Eu acredito que ele não vai, e eu também não levaria.
6: Eu também acho que ele não vai.
8: Mas você levaria. Então leva. Leva pra sua levaria, casa.
6: Às vezes precisa alguém pra tocar um tantã. Entendeu? Pra tocar um, né? É.
7: Em 2006 tinha um monte de gente pra tocar tantã. A gente lembra o que aconteceu, né?
6: Mas o pagode foi bom, Maurício.
8: É isso que importa, é o pagode, penso que. Tá bom, Mal, obrigada, saber, viu? Valeu.
9: Eu quero saber quem vai vazar a lista. Onde estão os investigadores da Polícia Federal? Onde está a rapaziada que vai? Eu quero vazamento da lista. É isso que eu
6: já
9: quero.
6: Já sei. Tem alguma comissão parlamentar de inquérito em andamento?
9: Isso.
6: Que alguém apresenta um requerimento.
8: Uhum.
6: Porque teve deputado aí apresentando um requerimento para levar o Neymar para a Copa, não foi?
7: Pois é.
6: Eu li um negócio desse aí. Aí você apresenta um requerimento, manda, a CBF tem que mandar o documento para a comissão.
9: Isso.
6: Alguém vaza, a gente dá aqui todos os 55 nomes.
8: Que você pode providenciar uma CPI sobre o assunto?
7: Eu vou atrás, eu vou protocolar agora um pedido sobre isso.
8: Tá bom, obrigado.
6: Alô, é do Banco Master?
8: Valeu, Maurício Ferreira, trazendo aí a expectativa. Um mês, hein? Um mês. Estamos aqui no maior animação pra essa
6: Mas
8: Copa
6: é um mês, já não era pra esse povo tá treinando, não? Ou eu tô doido em relação a outras Copas? O Maurício já saiu daí,
8: não? Não, ele tá aqui.
6: Não lembro de uma. Não.
8: Era pro pessoal tá treinando já? Grandes, é normal eles treinarem tão pouco
6: convoca
8: assim
6: na
8: mesmo?
6: Segunda, meio
7: é, não,
6: mês.
7: Convoca na segunda-feira, dia 18, e a apresentação da seleção brasileira na Granja Comaria em Teresópolis está marcada pro dia 27 de maio. Então, na quarta-feira, ainda da outra semana pós-convocação. Aí treina no Brasil, tem o jogo dia 31 contra o Panamá no Maracanã, dia 1º viaja aos Estados Unidos e aí depois segue a preparação. Mas são muitos dias, eu não vou fazer o cálculo de cabeça aqui, porque certamente eu vou errar, não é o nosso forte, mas do dia 27 de maio, data da apresentação, até o dia 13 de junho, melhor dizendo, né? A data da estreia, vamos arredondar aí para 17, 18 dias mais ou menos. 18, né? 18 dias vai ser o tempo de preparação, então, do Brasil com o Ancelotti e aproveitando todo mundo em campo.
9: Ivan, Carleto vai jogar a camisa. Joga a camisa pra cima. Joga a camisa pra cima, o colete. Quem pegar, pegou. E vamos com tudo rumo ao Hexa.
8: Agora 3h36, vamos mudar de assunto aí da seleção. Não, da seleção pra a nossa realidade aqui, porque a gente registrou, o Brasil registrou nesse ano a primeira morte por antivírus e foi em Minas Gerais. E a primeira morte, e a gente tá falando e olhando para isso, porque ano passado houve algumas mortes por antivírus aqui em território nacional, mas que provavelmente passaram aí longe do noticiário, não foram amplamente divulgadas, mas agora a gente tá com as atenções voltadas para essa doença. Porque a gente está acompanhando o drama ali do surto dentro de um cruzeiro que inclusive os pacientes e os passageiros desembarcaram na Europa, na Espanha. E a Gabriela Oliveira está com a gente diretamente de Belo Horizonte para trazer a situação e o risco que a gente tem a respeito de um surto aqui no Brasil também, o que falam as autoridades. Gabi, boa tarde.
10: Oi, Michele, boa tarde para você também, a todos aí no estúdio, todos que nos acompanham por aqui no Tem Método. Este caso, né, confirmado aqui em Minas Gerais, essa única morte por hantavírus no Brasil neste ano, este óbito ocorreu em fevereiro em Carmo do Paranaíba, no Alto Paranaíba, e foi divulgado ontem pela Secretaria de Estado de Saúde, que disse que não tem relação com este surto, né, no navio que saiu da Argentina com destino a Cabo Verde. O paciente, um homem de 46 anos, teve contato com roedores silvestres em área de lavoura. A infecção foi confirmada pela FUNED, a Fundação Ezequiel Dias, e se trata de um caso isolado. No país foram confirmados 7 casos de hantavírus neste ano, 2 em Minas Gerais. Os dois últimos registros ocorreram no Paraná na última sexta-feira, em moradores de Pérola do Oeste e Ponta Grossa. Outros 11 casos estão em investigação e 21 já foram descartados. O hantavírus é transmitido por roedores, principalmente pela inalação da urina, fezes ou saliva. Casos graves podem afetar pulmões, coração e evoluir para síndrome da angústia respiratória. Não há tratamento específico, apenas atendimento de suporte médico, Michele.
8: Obrigada pelas informações. A Gabriela, o ano passado, se eu não me engano, foram 35 casos confirmados aqui no Brasil, 15 mortes em todo o território nacional, mas é isso, casos isolados de contaminação por roedores, e não uma situação de uma contaminação maior, e principalmente entre humanos, o que não é muito comum nessa doença, e por isso a OMS descarta a possibilidade de a gente ter uma pandemia como teve, por exemplo, no caso da Covid-19, mas ainda assim merece nossa atenção e todos os cuidados aí em relação a essa doença. Agora são 3h39, daqui a pouquinho tem Felipe Killing com a gente diretamente de Londres.

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2: Agora 3:40. A gente vai acionar a Deise de Assis com informações de trânsito.
3: Oi, Fernanda, boa tarde novamente. Foi liberada a faixa que estava ocupada do túnel Santa Bárbara, no sentido Laranjeiras, por conta de um acidente envolvendo carro e moto, mas a movimentação ainda é intensa para você que segue em direção à Zona Sul. Dê preferência pelo elevado da Avenida Paulo de Fronten, túnel Rebouças, com melhores condições. Já você que segue no sentido contrário, vai em direção ao centro, pelo 31 de março, o túnel Santa Bárbara vai encontrando retenções nesse momento no acesso à Pinheiro Machado pelo viaduto Santiago Dantas. Falando também da movimentação pela região da Lagoa, observo retenções no acesso ao túnel Rebouças no sentido Rio Comprido e tem retenções também no túnel Rebouças. 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Daqui a pouco eu volto aqui na Band News FM.
2: Obrigada, Deise. E a primeira semana de integração das linhas intermunicipais da Baixada Fluminense ao terminal BRT Metropolitano Fernandes, Pedro Fernandes, que é o terminal das Margaridas, registrou aí mais de 12 mil usuários transportados. O balanço apresentado hoje durante uma reunião entre representantes das secretarias de Estado de Transporte e do município e também do Departamento de Transportes Rodoviários do Estado, DETRO, e das empresas operadoras. Depois da avaliação dos resultados, ficou definida então a continuidade dos serviços com o ônibus partindo às 6 horas de Mesquita, Nova Iguaçu e São João de Meriti, na Baixada Fluminense, e a tarifa de R$6.70. Então, novidade importante, a gente já viu que estava valendo nessa primeira semana, mas que então vai continuar, já que tem ajudado muitos passageiros que vêm da Baixada Fluminense e precisam depois pegar o BRT no terminal. Ao longo dessa primeira semana em Nova Iguaçu, a linha 5791, operada pela empresa Senhora da Penha, registrou um crescimento de 184%. Já as linhas da empresa Evanil transportaram 2.708 passageiros e realizaram aí 226 viagens. Já nos serviços partindo de Mesquita, 3.715 passageiros foram transportados, com destaque para a linha 4781 Mesquita Margaridas, que foi responsável por 52,4% da demanda da operação total da empresa Vera Cruz. A integração faz parte de um processo de reorganização da mobilidade da metropolitana e que prevê, inclusive, estudos para a expansão do modelo a outros municípios da Baixada Fluminense.

0: Portos Rio realizou no último dia 8 de maio uma cerimônia de assinatura do termo de cooperação técnica com o Ministério da Agricultura e Pecuária para apresentação oficial da lancha Joatinga, que é uma nova embarcação que vai reforçar as operações de segurança e fiscalização da guarda portuária nas áreas dos portos organizados. A lancha que pertencia ao MAPA foi cedida pelo Ministério à Guarda Portuária da Portos Rio e a cerimônia contou com o apoio do Sindicato dos Operadores Portuários do Estado do Rio de Janeiro, reunindo autoridades e representantes do setor durante o evento. Foi destacado o reconhecimento nacional da atuação da Guarda Portuária e a importância dessa nova embarcação para ajudar na segurança na região.
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3: Hoje a gente vai fazer uma salada, que é uma salada inspirada numa salada Caesar, que quase que não tem nada de Caesar, sabe? Porque aqui em casa todo mundo ama, por isso eu chamo de Caesar e aí faz sucesso. Usei alface romana, que é alface da salada Caesar, tem parmesão e tal, por isso eu acho que fica parecido. Então, primeiro você vai pegar a batata, olha que loucura. Batata, escolhe umas batatas pequenas, tá? Batata de tamanho um pouquinho maior que uma bolinha de ping-pong. Cozinha a partir de água fria com sal e quando ela já estiver começando a amolecer, não precisa tá muito molinha, você tira e esmaga como se pra fazer uma batata ao murro. E aí vai pincelar um azeite com um pouquinho de alho picado, você já mistura o alho com azeite e dá uma passada nessa batata e leva pra air fryer pra ela ficar bem douradinha. Enquanto isso, você prepara a salada. Você vai fazer o seguinte, você vai colocar queijo parmesão ralado, umas 2 colheres, meio dentinho de alho, bem amassadinho, você pode até fazer no pilão se você quiser. Limão, você vai colocar o suco e as raspas de um limão, sal, pimenta do reino, e aí coloca maionese, 4 colheres de maionese e 4 colheres de iogurte natural. Isso já vai dar aquela coisa cremosa que o molho Caesar pede. Se você gosta, pode pegar uns 2 filezinhos de anchova, porque a Caesar tradicional, ela é com anchova e dá um baita sabor, tá? Então mesmo que você não ame, fica gostoso. Uns 2 filezinhos bem picadinhos. Mistura tudo isso. Azeite, vai colocando aí umas 3-4 colheres de azeite e mexe bem. Se você sentir que o molho tá muito grosso, você pode alongar esse molho com água, tá? Não bota mais limão, mais azeite, que só vai deixá-lo mais pesado. Alonga com um pouquinho de água e aí, assim que as batatas derem uma mornada, ficaram prontas, você vai misturar alface, a batata, esse molho incrível. E se for aquele dia do hoje, pode. Você também pode colocar um pouco de bacon que você faz já fritinho, pode ser até no micro-ondas, então pode polvilhar um pouquinho de bacon picadinho no final, fica delícia. E é uma salada que ela tem uma pegadinha mais de inverno, né? E se você quiser, você pode falar comigo pelo e-mail hojepode@bandnewsfm.com.br ou pelas redes sociais no @carolecrema. Pode pedir

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6: Estamos de volta, meus amores?
7: Estamos de volta, meus amores. O que você manda, Michelle?
6: Estamos de volta naquela pausa dramática, um suspense para a participação do nosso correspondente Felipe Killing, diretamente de Londres. Mas assim, enquanto isso. E aí, vocês já tomaram detergente hoje, não tomaram? Lavaram louça? Como é que tá a vida aí?
7: Não, lavar a louça, lavar o rosto com certeza, lavei. É, que eu me lembre,
6: com detergente?
7: Lavei com detergente.
6: Com detergente não, né?
7: Detergente não. Louça hoje ainda não lavei, mas lavarei, sem dúvida nenhuma, tá?
6: Boa.
7: Agora, tô por fora demais dessa discussão e especialmente da politização.
6: Então.
7: Da politização da questão detergente também, eu não tenho a menor contribuição pra dar, certo? Eu sou assim, se tem um problema.
6: Então vamos pro Killing?
7: Se tem um problema no detergente, eu não uso detergente. Em questão, é tão simples quanto isso. Se tiver tudo bem, a gente usa, não tem problema.
8: É.
6: Boa, vamos saber como é que tá o detergente lá na Europa.
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7: Felipe Killing diretamente de London. O primeiro-ministro britânico Keir Starmer, não sei se eu falei certo, está na corda bamba e promete agir com mais ousadia para tentar se manter no cargo. Fala, Killing.
9: Tudo bom, Andreasa? Grande abraço, Mi, Ivan e a todos que nos acompanham. Sabe aquela estabilidade política que por muitos anos moldou o Reino Unido? Não existe mais. De 2016 para cá, num período de 10 anos... já foram 6 premiers, né? Lembrando que o primeiro-ministro é o líder político do Reino Unido e tem muita gente querendo o 7º líder político. Isso porque o Keir Starmer vem enfrentando uma série de escândalos em seu governo, tem baixa popularidade e na semana passada aconteceram eleições locais em que o Partido Trabalhista

0: sofreu uma derrota histórica, perdendo mais de 1.500 assentos em municípios e conselhos espalhados pelo Reino Unido. Já são mais de 50 integrantes do Partido Trabalhista, parlamentares, que pedem a renúncia de Keir Starmer. Mas hoje ele deu um discurso, disse que não vai abandonar o cargo, afirmou que ter uma troca de premier agora seria muito ruim para o Reino Unido, que vem enfrentando diversos escândalos políticos nos últimos 10 anos, e sinalizou que colocar, de repente, um outro líder político poderia ser contraproducente, citando ainda que o mundo vive um momento instável, e ele falou que vai ter mais aproximação do Reino Unido com a União Europeia, anunciou mais um pacote de jovens que podem estudar no Bloco Europeu e trabalhar sem muitas burocracias. E aí, em meio a essa insatisfação dos eleitores britânicos com o custo de vida, com um premier que não é muito carismático, aparecem partidos populistas. E aí tem o Reform UK, de Nigel Farage, que é um político extremamente controverso, uma das figuras centrais do Brexit, que vende soluções fáceis para problemas difíceis, mas que tem ganhado tração, e pesquisas apontam que se a eleição nacional do Reino Unido acontecesse hoje, o Reform UK seria a liderança no partido, né? Lembrando que aqui é um regime parlamentarista. Ou seja, as duas legendas tradicionais do Reino Unido, conservador e trabalhistas, que por muitos e muitos anos dominaram e comandaram o Reino Unido, estão perdendo força e o eleitor já não se sente mais representado por essas legendas. O Reino Unido tem enfrentado problemas difíceis e também muitas crises políticas.
1: Lembra, sei lá, alguns países aí, né? Sei lá, um Brasil, países da América Latina também, com uma certa instabilidade e rivalidade, esse cenário aí bem agitado. Obrigada, Killing, por hoje. E até quarta-feira aqui no Tem Método.
2: Beijo.
0: Valeu, até quarta.
1: Valeu.

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1: Agora 3 horas e 55 minutos. Vamos acionar a Deise de Assis novamente com mais atualizações do trânsito. Fala, Deise.
2: Oi, Fernanda, tô de volta. Falando da movimentação pela linha amarela, você que segue em direção à Barra da Tijuca vai encontrando dificuldades nesse momento pelo acesso pela linha vermelha, ali no trecho de Bom Sucesso e também no trecho do pedágio. Observo melhores condições pela autoestrada Grajaú-Jacarepaguá. Já você que segue em direção ao Fundão vai encontrando boa movimentação nesse momento. Falando também da linha vermelha, sentido centro, com trânsito bom, sem dificuldade. Já você que segue em direção à Baixada vai encontrando retenções agora na altura da Ilha do Fundão e também na passagem pelo Galeão. 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Daqui a pouco eu volto aqui na Band News FM.
1: Valeu, Deise. 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Agora 3 horas e 56 minutos. Maria Clara Vinhais, boa tarde.
3: Boa tarde, Fê. Policiais civis prendem nesta segunda-feira uma integrante de uma quadrilha especializada em furtos de celulares na Lapa, em Copacabana, na zona sul do Rio. Segundo as investigações, o grupo utilizava abordagens como pedidos de cigarro, conversas e abraços para distrair turistas e frequentadores da vida noturna enquanto cometia furtos. Em alguns casos, os crimes aconteciam durante programas sexuais. De acordo com a Polícia Civil, a presa já havia sido detida outras 5 vezes por crimes semelhantes e foi condenada a mais de 6 anos de prisão. Volto com você, Fê.
1: Obrigada, Maria.

futebol. E agora é 3:57. E olha, a gente nesse fim de semana teve jogos importantes do Campeonato Brasileiro. Ontem o Flamengo conseguiu uma vitória para lá de boa, na frente aí do Grêmio, lá na Arena do Grêmio, jogo fora de casa, e conseguiu um bom resultado porque o líder Palmeiras também empatou com o Remo fora de casa. Então o Flamengo conseguiu encurtar aí a diferença de pontos para 4 pontos, mas tem um jogo a menos e ainda tem um confronto direto no dia 23. Então pode ser que termine o mês de maio com o Flamengo, quem sabe, mais próximo de tomar a liderança do campeonato. Fluminense, no fim de semana não se deu bem, ficou no empate com Vitória dentro de casa, meio amargo, mas tá ali também na terceira posição ainda com 27 pontos. O Botafogo conseguiu um empate contra o Atlético Mineiro na Arena MRV, um bom resultado até pro Glorioso, que tá na 12ª posição. E o Vasco da Gama venceu por 1-0 o Atlético Paranaense, jogando em casa, e tá na 8ª posição com 20 pontos. Então, até que foi uma boa rodada aí pros clubes cariocas. Claro que teve esse empate do Fluminense que ficou mais amargo, mas bom resultado. E essa semana é semana de Copa do Brasil e a gente vai ter vários jogos, né? Porque a gente tá na quinta fase ainda da competição, teve já o jogo de ida, e aí vamos ter os jogos de volta durante essa semana. Flamengo joga na quinta-feira no Barradão contra o Vitória, no jogo de ida 2-1 Flamengo no Maracanã, quinta-feira 9:30. Na quarta, às 19h, o Vasco enfrenta o Paysandu. Em São Januário, fora de casa, o Vasco já tinha vencido por 2-0. Botafogo joga na quinta às 18h na Arena Condá, venceu a Chapecoense no Nilton Santos por 1-0. E o Fluminense joga amanhã, terça-feira, com o Operário no Maracanã. O Fluminense que empatou no jogo de ida em 0-0.

0: meu samba. Para fechar o Tem Método de hoje, que beleza, hein? Na pedra
1: do altar. Como começamos, gostei dele. Gabriel Cavalcante agora cantando Samba que Nada Tem, viu?
2: Da Muda, da Muda, da Muda. Pode chamar de Da Muda. Que
1: Gabriel da Muda, é Gabriel da Muda. É isso.
0: Da Muda é um, a Muda
1: se
0: é um,
1: for, me chama.
0: A Muda é um cantinho mágico, é, ali na... Um cantinho na Tijuca, Ivan Brandão. É a Muda, né? A Muda é a Muda. Como é que você explica a Muda?
2: É, sim.
0: Isso aí.
2: É a Muda.
0: A Muda é a Muda.
2: É ali.
0: Então tá,
2: é isso, gente. Se cuidem. Se cuidem. Não bebam detergente. Tamo junto.
1: Amanhã estaremos aqui a partir das 2.

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2: No horário de Brasília, 4 horas.
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2: Olá, muito boa tarde, seja bem-vindo, seja bem-vinda, você já está entre nós nessa segunda-feira, 11 de maio de 2026. Vamos juntos? Na próxima hora, na atualização das notícias, você ouviu aí na vinheta. Só meu nome, Renan Suquevicius, Adriana Araújo volta amanhã. Aqui a nossa programação, enquanto isso, Isabela Mota nos faz companhia. Boa tarde, Isa.
3: Oi, gente, boa tarde para quem está acompanhando nessa segunda-feira. Vamos juntos, então, com as notícias de hoje.
2: Você pode participar aqui da nossa programação, o WhatsApp você já conhece, o número 11999592.
3: Sim.
2: É, aqui tem jogral no nosso Entre Nós para falar do número do WhatsApp. E você pode também mandar um recado pra gente pelo nosso chat no YouTube, estamos ao vivo com imagens. É, eu tô em Marte e a Isabela tá na Lua hoje nos looks, né? Porque hoje eu tô super despojado, blusa de moletom e ela super formal, como tem que ser no trabalho.
3: Casual Monday.
2: Uma roupa mais... é, casual na segunda-feira, eu tô com a cabeça já na sexta-feira, pensando já numa folga. Mas vamos nessa por aqui, então. Estamos ao vivo por imagens, como eu tava falando, no nosso YouTube e também no aplicativo Band Play. Vamos agora às notícias que importam nessa segunda-feira.

0: Espanha vai concluir
1: ainda hoje a retirada dos últimos passageiros do cruzeiro que vive um surto de hantavírus. A embarcação está ancorada perto da ilha de Tenerife. Duas pessoas testaram positivo para a doença depois de deixarem o navio.
2: O presidente Lula vai lançar amanhã um programa nacional contra o crime organizado. O objetivo é desarticular bases econômicas, operacionais e sociais das facções em todo o país.
1: O senador Ciro Nogueira, investigado pela Polícia Federal por suspeita de ligação com as fraudes financeiras do Banco Master, troca a defesa. Hoje, o advogado Antônio Carlos Almeida Castro, Cacai, anunciou que não representa mais o político do PP. O substituto dele ainda não foi anunciado.
2: Um dos principais chefes de facção criminosa do Comando Vermelho, né, vai ser transferido para o Brasil, está sob custódia da Polícia Federal em Corumbá, no Mato Grosso do Sul. Kleber Nóbrega Pereira foi preso ontem em Santa Cruz de la Sierra, na Bolívia, junto com a esposa. O casal estava escondido em uma mansão.
1: A Polícia Civil do Rio de Janeiro investiga o desaparecimento de um desembargador federal. Alcides Martins Ribeiro Filho, de 64 anos, sumiu há quase um mês. Ele estava afastado do trabalho desde o ano passado por envolvimento em um caso de violência doméstica.
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2: Quatro e quatro no horário de Brasília, vamos até os Estados Unidos fazer contato com Eduardo Barão, correspondente do Grupo Bandeirantes em Nova York, porque no fim de semana teve uma resposta do Irã com relação a uma proposta de finalização do conflito no Oriente Médio. Donald Trump não gostou da resposta que veio, das premissas, enfim, do que foi pedido por parte do governo iraniano para pôr fim a esse conflito. A imprensa americana está apontando que Donald Trump considera voltar, inclusive, a atacar o Irã em meio a esse impasse das negociações de paz. Barão, o que você conta pra gente? Boa tarde pra você.
4: Fala, Renan. Boa tarde pra você, pra Isa, pra todo mundo no Brasil. É meio que o dia da marmota, né, rapaz? Cada hora a situação vai dando uma volta parecida com aquele filme do Bill Murray. E agora, de novo, né? O que parecia ser caminhando ali pra algum tipo de acordo, agora ninguém sabe exatamente o que vai acontecer depois que o presidente americano Donald Trump recebeu e rejeitou esse plano apresentado pelo Irã. Segundo a imprensa americana, o plano exigia não só o final do conflito, mas garantias dos Estados Unidos de que não atacaria mais o Irã. O país persa se comprometeria a interromper, pelo menos provisoriamente, o programa de enriquecimento de urânio e mandar esse urânio para um terceiro país. Trump rejeitou de cara, disse que não faz o menor sentido, e agora há pouco, durante uma declaração na Casa Branca, disse que o cessar-fogo está por um fio, dando a entender que há uma possibilidade de continuar, ou pelo menos voltar a atacar o país persa. Enquanto isso, o Trump está sendo muito pressionado aqui internamente, não só pela oposição democrata, pelos próprios aliados republicanos e pela população em geral. A popularidade de Trump não para de despencar, especialmente por causa da questão econômica. E hoje, pela primeira vez, o presidente dos Estados Unidos levantou a possibilidade de um corte no imposto da gasolina para tentar baratear um pouco o preço do combustível, que está 50% mais alto do que estava antes do início dessa crise com o Irã. Essa proposta ainda precisa ser aprovada pelo Congresso americano, ou seja, não basta uma canetada do Trump para baixar os impostos, e evidentemente, como o petróleo não para de subir no mercado internacional, pode ser que não ajude muito, não alivie muito. Então, é um processo que pode ser longo no momento em que as pessoas, a população americana, está exigindo uma resposta para ontem, principalmente depois da disparada do preço da gasolina e do diesel por aqui. Renan e Isa.
2: O desafio do Trump é fazer casar os fatos, né, o que está acontecendo com o que as pessoas estão sentindo, né? Se ele consegue fazer pelo discurso mudar o que as pessoas estão vivendo com essa coisa que estava falando aí do aumento dos combustíveis. As pesquisas que você estava falando, Barão, trazer o número aqui, 2 em cada 3 americanos dizem que Trump não deixou claros os objetivos da guerra contra o Irã. Esse é um outro ponto e é um fato também, né? Desde o começo não havia clareza com relação à proposta com o que se esperava. E aí agora, Barão, a gente está acompanhando também essa expectativa pelo encerramento do conflito. Não houve uma resposta, claro, por parte do Irã, uma tréplica por parte do Irã, né?
4: Não, mas a gente pode ver nas próximas horas. Mas o governo iraniano foi muito claro, dizendo que o que a Casa Branca está pedindo é impossível. Então, Você imagina, dois lados que estavam em guerra até ontem dizendo que o tratado, ou pelo menos as propostas para fim do conflito, são impossíveis. Então fica muito complicado você achar um meio termo. Lembrando que antes do primeiro ataque dos Estados Unidos e de Israel, no dia 28 de fevereiro, os dois lados estavam sentados à mesa, tentando achar um meio termo que não veio. Então a situação continua até agora. Mas com a diferença, né? Essa pressão em cima do presidente americano, teremos eleições de meio de mandato, eleições do Congresso agora no final do ano, e evidentemente com a popularidade assim tão baixa, e num cenário em que a gasolina, o diesel, o querosene de aviação não para de subir, politicamente isso não é nada bom para o presidente americano.
2: Obrigado, Barão, pelas suas informações, bom trabalho nos Estados Unidos, até mais.
4: Até mais, valeu.
1: Agora são 4:08 no horário de Brasília, vamos até a capital federal. Aliados do ex-presidente Jair Bolsonaro preparam uma ofensiva no Congresso Nacional contra a suspensão da lei que reduziu as penas de condenados por tentativa de golpe de Estado. Há agora rumores de uma possível PEC da dosimetria. Quem fala com a gente ao vivo é o Márcio Rocha. Oi, Márcio, boa tarde.
5: Oi, pessoal, boa tarde para vocês, boa tarde a todos que nos acompanham. Pois é, o líder do PL, do Partido Liberal, na Câmara dos Deputados, o deputado Sóstenes Cavalcante, anunciou agora há pouco que apresentou essa proposta de emenda à Constituição que pede, né, a anistia total dos envolvidos nos atos criminosos do dia 8 de janeiro. É uma resposta à decisão do ministro Alexandre de Moraes, que suspendeu os efeitos da lei da dosimetria recentemente, nesse último final de semana, até que duas ações que tratam desse tema sejam analisadas pelo plenário do Supremo Tribunal Federal. E aí a oposição ao governo do presidente Luiz Inácio Lula da Silva já começou a se articular com respostas em relação a isso. Lembrando que, segundo Sóstes, né, a PEC tem como objetivo restaurar direitos, corrigir injustiças e devolver a segurança jurídica a milhares de brasileiros que vêm sendo alvo de penas desproporcionais. E também afirmou que o Congresso não pode ficar sem responder, né, o que ele chamou de intervenção do Supremo Tribunal Federal, uma decisão, uma vontade do Congresso Nacional, por isso que apresentou essa proposta de emenda à Constituição, essa PEC. Só que a gente lembra também que uma outra PEC também deve ser trabalhada pela oposição nos próximos dias lá no Congresso Nacional. Isso porque o líder da oposição, né, do PL também, só que no Senado, que é o senador Carlos Postinho, ele afirmou que vai continuar trabalhando para pressionar o presidente do Senado, Davi Alcolumbre, e o presidente da Câmara, Hugo Mota, para apresentar e colocar em votação a PEC que trata das decisões monocráticas dos ministros do Supremo. Justamente uma decisão monocrática do ministro Alexandre de Moraes, né, mais ou menos no mesmo contexto que o ministro Alexandre de Moraes suspendeu os efeitos da lei da dosimetria. A gente lembra, né, que na prática os condenados vão ter que aguardar os ministros decidirem se a lei respeita as regras da Constituição ou não, e isso deve ser feito nos próximos dias em relação à lei da dosimetria dentro do plenário do Supremo Tribunal Federal. Só para a gente finalizar, mais cedo, a gente está aqui no Palácio do Planalto, está acompanhando a agenda do presidente Lula, e a gente mais cedo a gente teve uma reunião ministerial lá no Palácio da Alvorada, que acabou agora há pouco, mas deve ser retomada agora às 4:30, da tarde. E quem falou sobre isso foi justamente o ministro da Fazenda, Dario Durigan. Ele afirmou que durante essa reunião que teve lá no Palácio da Alvorada, também o balanço, né, tanto da conversa quanto também os próximos passos das negociações que vão ser feitas entre os dois governos. Mas, por enquanto, a gente está acompanhando aqui no Palácio do Planalto. O presidente Lula trabalha nesse momento numa cerimônia de sanção do Dia da Memória das Vítimas da Covid, e qualquer novidade, chama vocês aí.
2: Obrigado, Márcio, pelas suas informações. Até mais. Quatro e onze no horário de Brasília. Vamos para o Rio de Janeiro agora. Um levantamento aponta que 68 milhões de brasileiros moram em áreas com presença de facções criminosas ou milícias. Destaque de Érica Levigardi, chegando por aqui. Boa tarde, Érica.
6: Oi, Renan. Boa tarde para vocês.
7: Oi,
6: Isabela,
7: para todo mundo que está acompanhando a gente.
6: Uma pesquisa Datafolha que diz que 41% dos brasileiros que têm 16 anos ou mais notam

0: presença do crime organizado no bairro onde vivem. Entre eles, 25% classificam a presença como muito visível, 21% consideram visível e 43% responderam que é pouco visível. Do total de 2.004 entrevistados em 137 municípios do país, 35% avaliaram que a presença deles influencia muito nas decisões e regras de convivência do bairro. Segundo o Fórum Brasileiro de Segurança Pública, que encomendou esse levantamento, são cerca de 42,2 milhões de pessoas vivendo em contextos nos quais o crime organizado é percebido como uma força que regula realmente a vida daquele local. 81% dos entrevistados disse que observaram o crime no próprio bairro e eles disseram aí que tem medo de ficar no meio de um confronto armado. 75% tem medo de que algum familiar se envolva com o tráfico de drogas e 64% disseram temer sofrer represálias por denunciar algum crime. Além disso, 12,5% dos entrevistados disseram que são obrigados a contratar serviços indicados pelo crime organizado, pessoal.
1: Obrigada, Érica, pelas informações. Interessante também dessa pesquisa a gente olhar pelo recorte de gênero, né? O impacto desigual de gênero, o medo feminino, como é muito maior do que o masculino. Em todos os recortes que são feitos dessa pesquisa, em parceria do Datafolha, também com o Fórum Brasileiro de Segurança Pública, eu vou citar aqui alguns itens que foram analisados. Por exemplo, ser vítima de um golpe e perder dinheiro pela internet ou celular. Aqui a gente está falando de um medo geral, mas mesmo assim, o público feminino tem uma porcentagem maior. Mas aí quando a gente vai para ser vítima de agressão sexual, 79% das mulheres dizem ter esse medo, quanto 70% dos homens, o que também é um índice grande. Ser vítima de agressão física pelo parceiro íntimo ou ex, 48% das mulheres contra 35% dos homens. Em relação à restrição da mobilidade, quase 41% das mulheres deixaram de sair à noite nas cidades em que elas vivem, enquanto o número de homens é 29%, isso com medo de algum tipo de violência urbana.
2: Agora 4h14, no horário de Brasília, vamos mudar de assunto por aqui e falar de um estudo que está apontando que Fernando de Noronha, a ilha que fica aqui no litoral do nosso estado, pertence ao estado de Pernambuco, no litoral aqui do Brasil, né? Já ultrapassou a capacidade máxima de ocupação sem comprometer o meio ambiente. As informações chegando direto do Nordeste do país com a Jéssica Aquino. Boa tarde.
3: Um estudo apresentado pelo governo de Pernambuco aponta que Fernando de Noronha já ultrapassou a capacidade máxima de ocupação sem comprometer o meio ambiente. Segundo o levantamento, a ilha suporta cerca de 6.994 pessoas ao mesmo tempo, mas atualmente reúne mais de 10 mil entre moradores e turistas. O estudo considera fatores como abastecimento de água, energia, tratamento de esgoto e gestão do lixo. O resultado reacende o debate sobre os limites do turismo em Noronha e indica a necessidade de melhorias na infraestrutura antes de qualquer ampliação do número de visitantes. Entre as medidas sugeridas estão a ampliação da energia solar, reforço no sistema de água e ações de reciclagem e educação ambiental. Volto com vocês.
2: Obrigado pelas informações. Seguimos agora para o centro-oeste do país, né?
1: Um acidente fatal em Goiás. As informações chegam com a Runilma Pinheiro.
4: Novas informações divulgadas pela Polícia Militar de Goiás apontam que o motorista do carro que caiu em uma represa em Alexânia, município que fica a 119 quilômetros de Goiânia, capital do estado, perdeu o controle da direção ao tentar fazer uma curva. O acidente aconteceu ontem à noite dentro de um condomínio da cidade e deixou 6 mortos. Entre as vítimas estão 2 crianças de 6 e 9 anos, um adolescente de 13, uma jovem de 18 e 2 adultos de 36 e 46 anos. Uma mulher, mãe das crianças e da jovem de 18 anos, conseguiu sair do veículo e pedir socorro. Segundo a PM, a sobrevivente não se lembra da dinâmica do acidente e ela apenas recorda o carro enchendo de água. Os corpos foram encaminhados ao Instituto Médico Legal de Águas Lindas de Goiás, região do entorno do Distrito Federal, onde passam por perícia. Ainda não há informações sobre a liberação dos corpos. Eu volto com vocês.
1: Obrigada, Ronilma, pelas informações.
2: Vamos agora para Minas Gerais, porque o governo do estado disse que nenhum valor chegou a ser pago para uma entidade fundada por um homem suspeito de ligação com o PCC. Gabriela Oliveira tem os detalhes.
5: Boa tarde, Renan, Isabela e a todos que nos acompanham aqui no Entre Nós. O governo de Minas Gerais suspende um contrato milionário com a RENAPS, a Rede Nacional de Aprendizagem, Promoção Social e Integração, após a prisão do fundador da entidade, Adair Antônio de Freitas Meira, investigado por lavagem de dinheiro para o PCC. O contrato, de 237.600.000 reais, tinha como objetivo o programa Evolução Jovem, que inseria 10 mil estudantes da rede pública no mercado de trabalho. Na última sexta-feira, o governo suspendeu pagamentos e iniciou a auditoria da Controladoria Geral do Estado. Nenhum repasse foi feito até o momento. Apesar de a RENAPS afirmar que a Adair Meira não ocupa cargos de gestão, a Polícia Civil de São Paulo considera o real dono da entidade. O governador de Minas Gerais, Matheus Simões, determinou a suspensão cautelar por prazo indeterminado e anunciou medidas para rescindir o contrato que ainda não foi cancelado. Volto com vocês aí no estúdio.
1: Gabriela Oliveira, obrigada pelas informações direto de Minas Gerais. Vamos agora ao sul do país, falar do frio, colocar a nossa reportagem para testar os termômetros ao vivo. Olha, aqui em São Paulo, a temperatura média agora é de 17 graus. Quando eu acordei de manhã ali por volta das 6h30, 6h50, a gente estava com 7 graus de média, tinha um ponto da cidade de São Paulo com 3, 4 graus, mas no sul do país a gente já teve inclusive registro de temperatura negativa. O Henrique Tanger tá ao vivo com a gente. Oi, Henrique, boa tarde, como que tá o frio por aí?
2: Congelou, Henrique.
1: Literalmente.
2: Daqui a pouco a gente traz as informações com o Henrique. Mas enquanto isso, ainda falando das condições climáticas, Isabela, eu tava vendo aqui, porque essa onda de frio atingiu também áreas do centro-oeste e do norte. Sabe qual é a temperatura nesse momento em Rio Branco, no Acre?
1: Ih, lá esfria, tá?
2: Lá esfria, tem a friagem pesada, mas geralmente é uma região muito quente.
1: Isso, por estar
2: na região amazônica. Mas agora tá fazendo 21 graus em Rio Branco. Gelado. E essa é a máxima prevista para hoje. A mínima em Rio Branco foi de 15 graus.
1: Nossa, daqui pra frente só pra trás.
2: Depois vai subindo um pouco a temperatura nos próximos dias, de acordo com a Climatempo, na capital do Acre. Amanhã ainda frio, mínima de 17, máxima 24, depois 19, 27 na quarta. E aí a partir de quinta-feira a temperatura máxima já sobe, se aproxima dos 30, mas a mínima continua baixa, ainda pra região 21 graus. Frio também em Campo Grande, no Mato Grosso do Sul. A mínima, gente, foi de 8 graus. Na capital do Mato Grosso do Sul. E agora a temperatura é de 18 graus e essa é a máxima prevista para hoje na cidade.
1: A gente tem impactos de ventos polares que estão mudando a temperatura em todo o Brasil, mas também isso faz com que a gente tenha mais chuva na região norte do país. A gente falava do Acre, região amazônica, também registrando muita chuva, umidade, baixando a sensação térmica por ali. Ontem, por exemplo, nosso ouvinte sabe que teve impacto no jogo do Palmeiras.
2: Verdade.
1: Remo e Palmeiras em Belém foi adiado por 2 horas por conta de um toró, não era nenhuma chuva não, gente, era um toró que estava caindo em Belém do Pará. E esse é um dos impactos, né, dessa onda polar que a gente está recebendo em todo o país.
2: Não tem Rio Grande do Sul, mas vamos pro Paraná. Lá também é gelado, bastante frio, né? Vamos com as informações de Curitiba com relação ao frio lá no sul do país. A Vanessa Fontanella tá chegando por aqui.
6: Boa tarde a todos que nos acompanham. O Paraná teve o dia mais frio do ano nesta segunda-feira. Foram registradas temperaturas negativas em 5 estações que ficam nos municípios de Guarapuava, Palmas e General Carneiro. A menor temperatura foi de menos 2,4 graus em Entre Rios, Guarapuava, no centro-sul do estado. Bom, já em relação às sensações térmicas, que são calculadas com base na temperatura e também no vento, 15 municípios registraram valores negativos. O menor foi em Cascavel, com menos 4 graus. A capital paranaense registrou sensação térmica de menos 0,1 grau neste amanhecer. Mais de 1.600 pessoas foram acolhidas nas unidades da Prefeitura de Curitiba. Este é o recorde de acolhimento da Fundação de Ação Social. Durante a madrugada foram realizadas 201 abordagens e 109 pessoas foram encaminhadas para acolhimentos. Além disso, foram entregues 86 cobertores e 9 mantas térmicas. Este foi o segundo dia seguido que Curitiba registrou o dia mais frio de 2026, segundo o Sistema de Tecnologia e Monitoramento Ambiental do Paraná, o SIMEPAR. Na terça-feira, o dia começa com temperaturas baixas em todo o estado, especialmente na metade sul. E, novamente, a possibilidade para geadas com destaque para o centro-sul. Volto com vocês aí no estúdio.
2: Obrigado pelas informações, Vanessa. E olha, a gente tava falando agora do Mato Grosso do Sul, né? Onde fez muito frio, tem 3 mortes sendo investigadas por lá. É uma possibilidade de associação com as baixas temperaturas. Então, 3 mortes sendo investigadas por causa dessa sensação de frio, uma sensação de até menos 3 graus no Mato Grosso do Sul. Daqui a pouco a gente volta com mais informações do tempo e outras notícias importantes de hoje em todo o país.
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9: A edição de 1934 da Copa do Mundo quebrou um tabu e trouxe a primeira seleção africana da história da competição. O Egito foi o representante do continente na disputa na Itália. Nas eliminatórias, o país precisou enfrentar o selecionado do Mandato Britânico da Palestina, região que era administrada pelo Reino Unido entre a Primeira Guerra Mundial e a fundação do Estado de Israel. A trajetória egípcia em 34, no entanto, não durou muito. Em formato eliminatório desde o início, a Copa daquele ano terminou para os africanos logo na estreia, após uma derrota por 4-2 para a Hungria.
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1: Quatro e 26, contato restabelecido com o sul do país. Henrique Tanger com a gente para falar sobre o impacto do frio na capital gaúcha. Oi, Henrique, boa tarde.
15: Muito boa tarde, Isabela, a todos que nos acompanham aqui na Band News. Pois é, temperaturas em queda aqui na região sul do país. Todos os estados aqui do sul registraram temperaturas negativas na manhã de hoje. De acordo com o Instituto Nacional de Meteorologia, a cidade mais gelada aqui do sul foi General Carneiro, no sul paranaense, com mínima de 1 grau e 4 décimos abaixo de zero. Já em Nonoai, aqui no norte do Rio Grande do Sul, a menor marca foi foi de 1 décimo negativo. Agora, de tarde, aqui em Porto Alegre, 16 graus e uma temperatura ainda muito gelada, um frio muito forte, justamente por conta do vento que está por aqui. No início da manhã, aqui, a capital chegou aos 7 graus. Em Major Vieira, também no norte catarinense, os termômetros marcaram 3 décimos. Essas imagens que a gente acompanha agora na nossa live são de Santa Catarina, justamente onde a gente teve um fenômeno chamado de chuva congelada e também cincelo. Por lá, esse nevoeiro congelado acabou deixando esse aspecto de neve nessas plantações e também nesses vegetais. A massa de ar frio aqui no Rio Grande do Sul, em todos os estados do sul do país, deve continuar pelo menos até o meio da semana que vem. Aqui para Porto Alegre, a capital gaúcha, a expectativa é de que as mínimas não ultrapassem os 9 graus até o final da próxima semana e também com muito vento. O Instituto Nacional de Meteorologia emitiu um alerta para esses ventos costeiros que acabam baixando ainda mais a sensação térmica por aqui. Então, o panorama de momento é esse: muito frio, temperaturas abaixo de zero em alguns locais e sem chuva, tempo seco. E aqui no sul é assim: ou é muito frio ou tem muita chuva durante o inverno. Nesse momento, a gente passando por essa onda de ar frio por aqui, pessoal.
1: Obrigada, Henrique, pelas informações.
2: Agora, 4h28 no horário de Brasília.
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9: O nome da jovem safra de meio-campistas argentinos, Nico Paz, é tido pelos hermanos como possível substituto de Lionel Messi na seleção. O garoto de apenas 21 anos de idade tem sido escolhido pelo técnico Lionel Scaloni nas partidas em que o camisa 10 é poupado, visando evitar o desgaste. Apesar de ter nascido na Espanha, onde o pai dele atuava à época, Nico escolheu defender a Argentina. A primeira convocação vem em 2024. De lá pra cá, são 8 partidas e um gol marcado. Por clubes, o protagonismo do meia é ainda mais evidente. Cria da base do Real Madrid, ele acabou vendido ao Como da Itália em 2024. Por lá, o camisa 10 é referência da equipe, tida como a grande surpresa da temporada local.

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2: 4 horas 31 minutos, 4:31. Boa tarde para você que segue acompanhando a programação em 90.3 da Band News FM. Eu sou o Luiz Valcite, acompanho nos próximos minutos com muita informação e também serviço para você ficar muito bem informado na tarde desta segunda-feira, dia 11 de maio de 2026. Por isso que agora nós vamos acionar a nossa repórter aérea Deise de Assis e traz mais informações do trânsito. Boa tarde, Deise.
3: Oi, Valci, boa tarde pra você. Tô de volta atualizando a situação da linha amarela. Foi liberada a faixa que estava ocupada ali no trecho de Bom Sucesso por conta de um utilitário enguiçado, mas o trânsito ainda tá lento por ali, desde o acesso pela linha vermelha. Observo retenções também mais à frente no trecho do pedágio. Você que segue em direção ao Fundão vai encontrando retenções nesse momento no trecho da Freguesia e também na passagem pelo pedágio, mas depois o fluxo melhora e não apresenta mais dificuldade. Observo melhores condições nesse momento pela autoestrada Grajaú-Jacarepaguá. Falando também da Avenida Brasil, ainda tem faixa ocupada ali no trecho do Caju por conta de um ônibus enguiçado. Nesse momento tem retenções no trecho do Caju, de Manguinhos e também na passagem pela Maré. Você que vai em direção à Zona Norte, de preferência pela Leopoldo Bulhões e pela Rua Uranos. 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Daqui a pouco eu volto aqui na Band News FM.
2: Tá combinado, Deise. Deise de Assis volta daqui a pouco, a partir das 5 horas da tarde, no jornal Band News Rio, segunda edição.

4:33, 4:33, dois suspeitos ficam feridos após uma operação policial na comunidade do Tirol, na freguesia, na zona sudoeste aqui do Rio de Janeiro. Um outro homem ferido, encontrado amarrado próximo à região de mata, foi encaminhado para atendimento médico. Durante a ação, os agentes apreenderam uma granada, um fuzil e também drogas. A ocorrência foi registrada na delegacia da Taquara.

E a Polícia Civil prende pela sexta vez uma mulher que integrava uma quadrilha especializada em furtos de celulares na região da Lapa e também em Copacabana, na zona sul do Rio de Janeiro, Lapa, na região central, Copacabana, na zona sul aqui da capital fluminense. Segundo as investigações, o grupo utilizava abordagens como pedidos de cigarro, conversas e abraços para distrair turistas e também frequentadores da vida noturna enquanto cometiam os furtos. De acordo com a Polícia Civil, a presa já havia sido detida outras 5 vezes por crimes semelhantes e foi condenada a mais de 6 anos de prisão. A ação faz parte da Operação Rastreio, iniciada de iniciativa de combate ao furto, roubo e receptação de celulares no estado. Desde o início da operação, mais de 13 mil aparelhos foram recuperados e mais de 900 criminosos presos.

999026970. Esse é o número do nosso WhatsApp, o seu canal direto com a redação da Band News FM. Estamos aguardando as suas mensagens do trânsito, como que tá o tempo aí na sua região. 999026970. O aviso de ressaca emitido pela Marinha do Brasil na Orla do Rio de Janeiro vai até às 9 horas da manhã desta quarta-feira, dia 13. No período, durante esse período, as ondas podem alcançar 3 metros de altura. A prefeitura orienta que as pessoas evitem o banho de mar e a prática de esportes aquáticos nos pontos de ressaca. Em caso de acidentes no mar, deve-se acionar imediatamente o Corpo de Bombeiros pelo telefone 193.

0: E a gente segue girando a reportagem aqui em 90.3, isso porque o governo do Rio de Janeiro amplia as atribuições da Secretaria de Fazenda no combate à sonegação fiscal nas principais rodovias e postos de controle das divisas do estado. De acordo com a resolução publicada nesta segunda-feira, a pasta vai planejar ações de fiscalização tributária com o apoio da Operação Foco, coordenada pelo Gabinete de Segurança Institucional. Os setores que vão ser alvos da ação são os de combustíveis e também cigarros. Agora, informações na voz do Daniel Henrique.
1: Uma pesquisa Datafolha aponta que 41% dos brasileiros de 16 anos ou mais afirmaram notar a presença do crime organizado no bairro onde vivem. Entre eles, 25% classificam a presença como muito visível, enquanto 21% consideram visível e 43% responderam que é pouco visível. Do total de 2.004 entrevistados em 137 municípios do país, 35% avaliaram que a presença deles influencia muito nas decisões e regras de convivência do bairro. 12,5% dos entrevistados disseram que são obrigados a contratar serviços indicados pelo crime organizado.
0: A mulher investigada pela morte de uma menina de 12 anos é presa pela Polícia Civil em São João de Meriti, na Baixada Fluminense. A investigada é madrasta da vítima. Segundo os investigadores, a suspeita brigou com a mãe da criança momentos antes do crime. Policiais encontraram o corpo de Mirela Venceslau Freire nos fundos da casa onde ela morava, na cidade da Baixada Fluminense, na tarde da última quinta-feira. Os policiais identificaram uma contradição no depoimento da madrasta na tentativa de criar um álibi.

0: Já tiveram alta os 6 jovens que foram atropelados no Largo da Batalha, em Niterói, na região metropolitana do Rio de Janeiro. Segundo relatos, as vítimas, que têm entre 13 e 18 anos de idade, estavam em bicicletas quando foram atingidas, atingidas pelo veículo. O condutor fugiu sem prestar socorro. O caso aconteceu na estrada Caetano Monteiro na noite da última sexta-feira, dia 8. Os feridos foram socorridos pelo Corpo de Bombeiros e também pelo SAMU. A Polícia Civil tenta identificar o motorista. Agora 4 horas 39 minutos.
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5: 4:41 no horário de Brasília, em São Paulo. Bombeiros fazem agora o controle de chamas e também buscam por pessoas feridas na zona oeste da cidade. Uma explosão causada por gás afetou um conjunto de casas térreas na região oeste da capital e também prédios que ficam na mesma área. Segundo os bombeiros, essa explosão de gás com fogo, ainda é possível ver ali as chamas nas imagens enviadas pelos ouvintes e que você consegue acompanhar ao vivo pelas nossas redes sociais, causou rompimento de vidros nesse condomínio vizinho, o colapso e destruição de várias casas. Numa das casas onde parece ter explodido esse bujão de gás, não restou praticamente nada, o teto foi completamente destruído, assim como o teto de outras casas. E é possível ver ali a chama saindo do que deve ser o bujão de gás. As outras casas também afetadas, paredes destruídas. E a informação mais grave aqui da nota que chega dos bombeiros com relação à destruição de casas e de pessoas que teriam sido lançadas por essa explosão e também informação de pessoas soterradas e com ferimentos. Houve o registro aqui de gritos ouvidos no local. O número de vítimas ainda é indeterminado, os bombeiros não sabem dizer. Tem, no entanto, a informação de que várias pessoas tiveram ferimentos, no entanto, estão conscientes, inclusive sob os escombros, e os bombeiros estão por ali. A princípio, a gente tinha recebido a informação de 12 viaturas dos bombeiros para fazer, de 6 viaturas, e agora dobrou para 12. 12 viaturas nesse momento tentando fazer o resgate dessas pessoas. Tem uma imagem impressionante, né, Isabela, que a gente recebeu desse condomínio que fica em frente a esse conjunto de casas. E dá pra ver uma fileira ali, talvez tenha uns 15 andares.
6: É bem possível, Renan.
5: Até onde a vista alcança, as janelas de todos os andares foram destruídas.
6: E a gente falou no horário local com uma ouvinte que estava ali na proximidade, mas não era tão próxima assim. Ela estava no bairro, mas afastada. A gente não pode nem falar que ela estava a alguns metros. Muitos metros de distância, quilômetros de distância, mas nesse mesmo bairro, na Zona Oeste. E ela ouviu esses estrondos. Nas imagens que o Renan descreveu dessa casa sem o telhado, a gente vê que as casas laterais, logo as vizinhas, estão impactadas. E esse condomínio, ele fica na mesma rua, só que do outro lado. Então você imagina o vizinho de frente da rua, da mesma rua, e é um condomínio com pelo menos 4 prédios. Em todos os 4 prédios desse condomínio tem algum tipo de dano, seja no paisagismo, com árvores caídas, com sujeira no chão, seja das vidraças que estão estilhaçadas. O chão foi coberto por pedacinhos de vidro, você não consegue enxergar direito o pavimento ali para conseguir andar de tanto vidro que tem no local próximo às janelas.
5: Segundo os bombeiros, essa ocorrência é na zona oeste de São Paulo. O primeiro registro dá conta de que a explosão aconteceu na rua Floresto Bandeque, no Jaguaré. Repetindo a informação, rua Floresto Bandeque, no Jaguaré. Tem 12 viaturas dos bombeiros fazendo agora esse trabalho de resgate, atuação nessa área. De acordo com os agentes, pode haver várias pessoas com ferimentos, pessoas que teriam sido lançadas por causa dessa explosão, com o impacto dessa explosão. E as imagens que vão chegando por aqui, a gente está enviando para a nossa live e exibindo, descrevendo aqui para você. É quase um lugar comum, um clichê falar disso, mas é mesmo uma imagem parecida com uma imagem de guerra, de destruição por guerra, né? Nós estamos aí cobrindo uma guerra nesse momento, né? O conflito no Oriente Médio. E uma imagem que chegou agora há pouco desse conjunto de casas que fica em frente a esse condomínio, eu acabei de mandar para a nossa live. É assustador. Não restou nada, nada. Poucas paredes restaram em pé, o restante tudo veio abaixo. Em várias áreas do que restou desse conjunto de casas, não dá para precisar quantas casas existiam ali. Tem alguns pontos com chamas, a imagem está no ar agora para quem está nos acompanhando. Dá para ver ali a mistura de concreto, de telhado, de madeira, caixas d'água que foram destruídas, fumaça e alguns pontos com chamas saindo fogo ali.
6: São pelo menos 3 focos de chama ativa. O que a gente consegue ver nessas imagens, né? Nesse recorte, são 3 focos de chama com uma chama bem forte ainda, alaranjada, ativa, fumaça subindo nas proximidades desse prédio, desse conjunto em que a gente falava, mas as casas totalmente destruídas. Tem aqui imagens de uma das casas, que é a casa central, em que ela tem apenas a parede lateral. O teto foi destruído, a parede de trás da casa também, da lateral esquerda, apenas a parede da lateral direita tá de pé. E do resto das casas, do lado de trás dessas casas, é como se a gente estivesse falando de um local de construção. Estivesse crescendo ainda ali uma construção, dá para ver o primeiro pavimento e só isso. É a única coisa que a gente consegue ver nesse momento.
5: Tem informação aqui chegando com um ouvinte da Band News FM que está no local e faz um relato dessa explosão que acontece nesse momento na zona oeste de São Paulo.

0: chegar lá perto, porque o trânsito já está sendo desviado. Pessoal, foi uma perfuração da equipe da Sabesp numa tubulação lá dentro da favela. Entendeu? Estourou tudo. Porque o estrondo foi muito grande, foi muito esquisito. Todo mundo escutou até Corifeu. Nós estamos muito longe de onde aconteceu o acidente até Corifeu. É longe.
1: Tem informações agora chegando da Polícia Militar de São Paulo, que diz o seguinte: informações preliminares, uma equipe da Comgás, responsável pela distribuição de gás aqui em São Paulo, realizava manutenção no sistema de gás encanado quando ocorreu uma explosão atingindo diversas residências da região. A gente está falando de notas da PM, do Corpo de Bombeiros, ainda com informações preliminares. Não está fechado um diagnóstico, uma causa desse acidente, dessa explosão, dessas chamas que ainda atingem a região do Jaguaré, na zona oeste de São Paulo.
2: A gente está falando de uma área que fica na Zona Oeste, perto da cidade universitária, da USP, né? Também do campus da Zona Oeste de São Paulo, na região do Rio Pequeno, muito perto da marginal do Rio Pinheiros, que é uma área de grande movimento da cidade, uma das principais vias expressas. Mas essa área onde aconteceu a explosão é uma área muito residencial, com muitas casas, né? Esse conjunto de casas, esse grupo que as pessoas estão falando aqui que seria uma favela, mas não é uma... não parece ser uma ocupação irregular, são casas de alvenaria, né? Então são casas que estão ali há algum tempo e que tem estrutura de água, luz, gás. E na frente desse grupo de casas tem esses prédios maiores que também sofreram com esse impacto. A imagem é devastadora dessas casas, porque tem pelo menos ali umas... A imagem do alto agora que a gente está vendo, tem pelo menos umas 6 casas que foram completamente destruídas, e na parte da frente esses prédios também impactados com as janelas estilhaçadas. Segundo ouvintes aqui da Band News FM, a nossa ouvinte que está acompanhando, a Lurdeca, que participou aqui da nossa programação ao vivo, depois mandou áudios, ela diz que há informação de pessoas com ferimentos muito graves e possibilidade de mortes nessa explosão que aconteceu na Zona Oeste de São Paulo. Tamanha a explosão e a quantidade de casas, é de se esperar que haja pessoas feridas com gravidade. Segundo os bombeiros, na nota enviada agora há pouco aqui à nossa redação, há informação de pessoas que estariam soterradas e com ferimentos muito graves, mas a corporação não soube precisar o número exato de pessoas com ferimentos nessa tarde na Zona Oeste de São Paulo, nessa explosão que aconteceu. Repetindo agora, os bombeiros corrigiram aqui, precisaram exatamente... essa área do chamado Rua Doutor Benedito de Moraes, no Jaguaré. Esse trabalho que está sendo feito com esse incêndio atingindo várias casas, tiro forte de gás, casas danificadas e registro de feridos agora na Zona Oeste de São Paulo. 12 viaturas dos bombeiros fazendo o atendimento nesse momento. Ouvinte Rosângela, falando da Zona Oeste de São Paulo, com informações pra gente. O que você consegue ver daí? Boa tarde.
3: Boa tarde. Olha, essa explosão aconteceu há uns 15 minutos atrás, mais ou menos. Foi sentido aqui onde eu moro, que é Parque Continental, né? Muito forte, as janelas tremeram e nós estamos, acho que uns 2 quilômetros distantes do local da explosão, tá? Foi muito forte mesmo. E em seguida nós começamos a receber vídeos de conhecidos e vizinhos que moram mais próximos do local, né? Mas foi muito forte. A 2 quilômetros de distância, aqui as janelas tremeram, portas tremeram, os vizinhos saíram todos na rua. E no início não sabíamos o que havia acontecido, né? Mas parece que o estrago foi muito grande.
1: Rosângela, daí de onde você acompanha o acidente, você consegue enxergar alguma fumaça? Porque as chamas que a gente viu aqui nos vídeos enviados para a nossa reportagem, elas eram altas e também atrapalhavam a visibilidade. Como que tá por aí? Você falou que tá 2 quilômetros mais ou menos de distância.
3: Isso, como é uma linha reta, não tem prédios à frente, a gente viu a fumaça logo após a explosão. Um vizinho subiu até a parte mais alta da casa e conseguiu ver que tinha muita fumaça, tá? Agora não mais. Agora tem vários helicópteros sobrevoando, né, o local, mas daqui você não vê mais fumaça.
2: E você sente cheiro de gás daí, Rosângela?
3: Não. Não chegou até nós nenhum cheiro, não. Por isso a dúvida, não sabíamos o que havia explodido, né?
2: Rosângela, moradora aqui da Zona Oeste de São Paulo, trazendo um relato agora dessa explosão que aconteceu na região do Jaguaré e pode ser sentida por ela, que está a 2 quilômetros da área. Explosão.

0: danificou janelas de áreas próximas e destruiu parcialmente um conjunto de casas na região do Jaguaré. Obrigado pelas suas informações, Rosângela, e bom trabalho.
1: Imagina, não por isso, valeu. Igualmente.
0: A gente está fazendo essa cobertura especial aqui na Band News FM com esse fato, essa informação que acaba de chegar dessa explosão. De acordo com os bombeiros de São Paulo, há pessoas soterradas, pessoas feridas com gravidade, também animais de estimação feridos. E agora a corporação faz essas buscas e também isolamento da área. Quem está ali perto diz que há um cheiro muito forte de gás e pessoas que estão recebendo atendimento do lado de fora. Os prédios também estão sendo esvaziados por ali, né? As pessoas estão sendo retiradas de dentro de alguns desses prédios. Na imagem que chegou agora há pouco, a gente podia ver que pessoas estavam do lado de fora, dentro do condomínio, mas do lado de fora, e no chão muito estilhaço. E na imagem do lado de fora, uma quantidade imensa de viaturas do SAMU, do resgate, também dos bombeiros, e algumas pessoas com ferimentos sendo atendidas, ferimentos leves, aparentemente, sendo atendidas do lado de fora. E o trabalho dos bombeiros sob os escombros. Como a gente estava falando, não restou quase nada de onde parece ter sido o epicentro, né? O foco dessa explosão. E aí os bombeiros, os agentes caminhando sobre esses escombros, porque pode haver gente sob os escombros.
2: É uma busca agora que acontece na Zona Oeste de São Paulo. Na primeira nota enviada pelo Corpo de Bombeiros, eles falavam sobre 6 viaturas que teriam sido enviadas para a região do Jaguaré depois dessa explosão, possivelmente provocada por GLP. Mas agora a gente tem pelo menos 12 viaturas do Corpo de Bombeiros, são inúmeros carros ali também do SAMU atuando nesse momento. Os nossos ouvintes mandando mensagem no 11 999 592 100, relatando também a fumaça. Assim como a Rosângela contou pra gente ainda há pouco, a Lurdeca, que atendeu a gente aqui no horário local, tá ali pela região, também estava a muitos metros de distância quando ouviu barulhos, estrondos. Agora pela nossa live no YouTube, quem escreve pra gente é a Irene, falando que tá na Vila Iara, em Osasco, também escutou a explosão. Para quem não é de São Paulo, a gente está falando de uma distância de pelo menos 2 quilômetros, em que essas pessoas estão relatando não só o barulho, mas também as portas e as janelas tremendo. Nessa casa em que o ponto foi o foco, há agora Corpo de Bombeiro atuando.
0: 4h55 no horário de Brasília.
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5: A cidade do Rio é pioneira entre as capitais do país na regulamentação do uso de autopropelidos e bicicletas elétricas, adotando regras próprias de restrição e circulação. Em outros municípios, as regras válidas são as que foram estabelecidas em uma portaria do Conselho Nacional de Trânsito. Nela ficou definido que os ciclomotores, que possuem dimensões maiores e atingem até 50 km por hora, precisam ser emplacados e exigem CNH para a condução, sendo proibidos em ciclovias. Já os autopropelidos que não possuem pedal e as bicicletas elétricas com pedal para acionamento do motor de propulsão são os que atingem até 32 km por hora e estão liberados na ciclovia. Na capital fluminense, a categoria dos autopropelidos, popularmente conhecidos como motos elétricas, foi equiparada com a dos ciclomotores. Com isso, passou a ser permitido somente em vias comuns que tenham velocidade máxima regulamentada de até 60 km por hora. Na ciclovia, ficou proibido.
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6: 4h57, agora informações do trânsito ao vivo com ela, Maria Rita Nader. Muito boa tarde.
7: Boa tarde, Valcir, boa tarde, ouvintes. Falando sobre as vias expressas, porque a situação tá mais complicada nessa região. Na linha amarela, para quem vai no sentido Fundão, o trânsito está moderado na altura do Pechincha, depois sem maiores problemas na via. Já no sentido contrário, indo para a Barra, o motorista enfrenta congestionamentos na saída da Ilha do Fundão até a altura de Bom Sucesso e também na altura do estádio Nilton Santos. sobre a linha vermelha, para o motorista que segue para a Baixada, fluxo mais intenso na área do aeroporto do Galeão. Já no caminho para o centro, maiores complicações para quem passa por Benfica. Falando agora sobre a zona sul do Rio de Janeiro, nas avenidas Borges Medeiros e Epitácio Pessoa, sem maiores complicações até a entrada ao túnel Rebouças, que o motorista enfrenta maior retenção. Dentro do túnel, o trânsito está moderado. Aproveitando para falar também de Botafogo, que é possível observar congestionamentos desde o viaduto Santiago Dantas até ao longo da rua Pinheiro Machado. Daqui a pouco eu volto com mais informações e qualquer mensagem é só mandar pra gente no 999-026970.
6: É isso aí, 999-026970, número do nosso WhatsApp. Estamos aguardando as suas mensagens. Agora, 4 horas e 58 minutos.

Seguem suspensas as aulas na Escola Estadual de Belfor Roxo, na Baixada Fluminense, onde uma bomba caseira explodiu, deixando 10 estudantes feridos. A informação foi confirmada pelo próprio colégio nas redes sociais. O caso aconteceu na sexta-feira, dia 8. As vítimas, com idades entre 13 e 17 anos, tiveram ferimentos.

0: Em função do deslocamento de uma frente fria, a previsão para as próximas horas aqui no Rio de Janeiro é de céu nublado a encoberto e chuva fraca. As temperaturas seguem em declínio, com a máxima chegando hoje a 24 graus. Nesta terça-feira segue com tempo instável, com céu parcialmente nublado e previsão de chuva fraca durante a madrugada. A máxima prevista para amanhã é de 27 graus. E em instantes você fica muito bem acompanhado com eles, Márcio Melli, Fernanda Caldas e Cristiano Pin, com os principais destaques desta segunda-feira, dia 11 de maio de 2026, aqui em 90.3, agora 5 horas em ponto.
1: 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Obrigado pela companhia, Isabela Mota.
2: Obrigada, gente.
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1: 5:02. Boa tarde para todos os ouvintes sintonizados com a gente. 90.3 até às 6 horas. As principais notícias do Rio de Janeiro. Para você ouvinte que tá com a gente nesse início de semana. Cristiano Pinho, boa tarde para você.
2: Tudo bem, Fernanda? Boa tarde para você. Boa tarde a todos. Vamos que vamos trazendo as principais notícias. A prestação de serviço com os destaques do trânsito. Também reforçando aí com a nossa Laura Ferreira como é que fica o tempo nos próximos dias. Virou completamente e tá anoitecendo até mais cedo, Márcio Melli. Aqui em Botafogo, na Zona Sul, já tá bem escuro. Boa tarde.
3: Boa tarde, Cristiano Pinho. Boa tarde, Fernando e, claro, a todos os nossos ouvintes. É um tempinho hoje, tava frio ontem, já no fim de domingo, né? Já coloquei uma calça comprida ali, rapaz, depois do banho, aproveitei, né? A gente também não pode ver um friozinho que a gente já quer se equipar inteiro, né? Então falei, deixa eu ficar aqui para curtir dessa forma que tá. Mas vambora, a gente tem muitas informações por aqui hoje, algumas não tão boas e tem uma expectativa também, né? Hoje estamos a uma semana da convocação para a Copa do Mundo. Copa do Mundo que a Band News FM transmite. Dia 18, Cristiano Pinho. Neymar voltou a fazer gol.
2: E ele não para de fazer gol também, né? O Rayan. Cria do Vasco. Pô, o moleque tá ensaboado, hein, cara? Meteu tá correndo por fora bem aí.
3: De 1-0, então, todos dizendo aí, ó, que Neymar entrou na pré-lista da convocação, Estevão, né, estaria fora, então vamos aguardar, mas uma expectativa enorme vai ser aqui no Rio de Janeiro, no Museu da Manhã, claro que estaremos lá, será segunda-feira às 5 horas da tarde, mas vambora nessa.
2: E já que você falou de futebol, logo mais a gente fala também da chegada do Hulk no CT Carlos Castilho.
1: Que tremeu o Rio de Janeiro.
2: Primeiro dia de treinamento aí, vamos ver se ele resolve a situação do Fluminense, que tá difícil.
3: Ajudar vai.
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2: E a gente te convida também a participar do nosso jornal até às 6 da noite pelo WhatsApp 999026970. Quem está esperando a sua mensagem e está de olho na movimentação do trânsito é a Maria Rita Nader. Boa tarde, Maria Rita.
4: Boa tarde, Pinho, Fernanda, Melly, para os nossos ouvintes. Vou falar sobre o trânsito nessa segunda-feira, começando sobre as vias expressas. Na linha amarela, para quem vai no sentido Fundão, o trânsito está moderado na altura do Pechincha, ali na Freguesia. Já no sentido contrário, indo para a Barra da Tijuca, o motorista enfrenta congestionamentos na saída da Ilha do Fundão até a altura de Bom Sucesso e também na altura de Inhaúma. Indo para a linha vermelha, para o motorista que segue para a Baixada, o fluxo está mais intenso na área do aeroporto do Galeão. Já no caminho para o centro, complicações para quem passa por Benfica. Falando sobre a Avenida Brasil agora, no sentido da Baixada Fluminense, piores condições para quem passa pelo Caju, desde a zona portuária, na Avenida Rio de Janeiro, até a altura do Parque das Vizinhanças de Ramos. Já no sentido centro, fluxo maior na altura de Ramos. Aproveitando também para falar sobre a Presidente Dutra, porque teve ouvinte mandando mensagem aqui, que na altura da Pavuna, no sentido São Paulo, o motorista está enfrentando congestionamentos. Já falando agora sobre a ponte Rio-Niterói, travessia normal para o Rio de 13 minutos. Já indo para Niterói, 22 minutos, com velocidade mais lenta ali na chegada ao pedágio. Já na rodovia Amaral Peixoto, segundo o nosso sistema de mapas, teve um acidente no sentido Cabo Frio, na altura de Santa Bárbara, piorando o trânsito na região. Então, daqui a pouco eu volto com mais informações. E se você quiser mandar para a gente no nosso WhatsApp qualquer coisa sobre o tempo, sobre o trânsito, só mandar no 99902-6970.
2: E agora é 5:05, com a bateria tocando, hein? A gente vai ao nosso primeiro giro de notícias. A Polícia Civil prendeu pela sexta vez integrante de uma quadrilha especializada em furtos de celulares na Lapa, Maria Clara Vinhais.
5: Segundo as investigações, o grupo utilizava abordagens como pedidos de cigarro, conversas e abraços para distrair turistas e frequentadores da vida noturna enquanto cometiam os furtos. De acordo com a Polícia Civil, a presa já havia sido detida outras 5 vezes por crimes semelhantes e foi condenada a mais de 6 anos de prisão. A ação faz parte da Operação Rastreio, iniciativa de combate ao furto, roubo e receptação de celulares no estado. Desde o início da operação, mais de 13 mil aparelhos foram recuperados e mais de 900 criminosos presos.
3: E mais um daí, quando a gente fala de Lapa, né? Mais um problema que a gente tem, né? Mostrando desses integrantes aí dessa quadrilha especializada em furto de celular. Falamos aqui da escadaria Celaron, né? Também que tivemos assalto por ali a turistas, tem uma ou duas semanas também que a gente noticiou aqui na Band News. Então o problema ali me chama atenção porque a gente está muito próximo do QG da Polícia Militar, que fica a poucos metros dessa região. Então poderiam dar uma reforçada por ali até para dar uma segurança, né, na galera que vai curtir tanto a noite quanto o dia na Lapa. E a Polícia Civil prendeu 3 criminosos numa operação contra uma quadrilha que aplicava golpes em idosos no Rio. Maria Rita Nader.
4: 2 dos criminosos eram irmãos. Eles foram encontrados nesta segunda-feira na zona sudoeste do Rio e na Baixada Fluminense. O grupo atuava em diferentes locais do estado. Somente em Angra dos Reis, na Costa Verde, 3 vítimas já identificadas tiveram prejuízo superior a R$100 mil. Durante as diligências, os policiais civis também apreenderam veículos de luxo e joias. A associação criminosa aborda principalmente pessoas idosas, sob o pretexto de oferecer ajuda em caixas eletrônicos. Na primeira fase da operação, um homem já tinha sido preso.
1: E a nova integração de linhas intermunicipais com o Terminal Margaridas transporta 12 mil passageiros na primeira semana. Giovana Guitarrari.
6: O balanço foi divulgado nesta segunda-feira, com partidas de Mesquita, Nova Iguaçu e São João de Meriti. A ligação com o Terminal BRT Metropolitano Pedro Fernandes ficou com a tarifa definida às R$6,70 e horário de saída às 6 horas da manhã. Ao longo da primeira semana, em Nova Iguaçu, a integração registrou 184% de aumento na demanda. Já em Mesquita, 3.715 usuários foram transportados. Em São João de Meriti, registrou 6.051 passageiros e 429 viagens.
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2: Maria Rita Nader, 5:08, de volta a você com as informações do trânsito e a participação dos ouvintes. Diga lá.
4: Isso mesmo, falando agora sobre a Barra da Tijuca, na zona sudoeste do Rio. Na Ayrton Senna, indo para a linha amarela, trânsito moderado desde o Hospital Municipal Lourenço Jorge até o Via Parque. Para a Orla, a situação está melhor para o motorista. Na Avenida das Américas, no sentido Recreio dos Bandeirantes, quem passa por essa região enfrenta complicações desde a Avenida Armando Lombardi até o acesso às Américas. E também na altura da Igreja Novos Começos, na Barra da Tijuca. No sentido Zona Sul, as vias estão livres. Finalizando agora com a Zona Sul, nas Avenidas Borges Medeiros e Epitácio Pessoa, sem maiores complicações até a entrada ao túnel Rebouças, que o motorista enfrenta maior retenção. E aproveitando para falar sobre o túnel Rebouças, que apresenta complicações maiores na primeira galeria, e o ouvinte acabou de falar aqui que é devido um caminhão que está enguiçado na primeira galeria do túnel Rebouças. E também, falando sobre Botafogo, na zona sul do Rio, congestionamentos desde o viaduto Santiago Dantas até ao longo da rua Pinheiro Machado. Então daqui a pouco eu volto com mais informações sobre o trânsito.
1: Agora é 5:10, a Erika Levigar tá aqui no estúdio para falar de uma denúncia sobre a expansão do Comando Vermelho, inclusive para outras cidades e estados do Brasil. Hoje a gente teve com a Clara Nery uma entrevista com o secretário Vitor Santos de Segurança Pública e ele destrinchou para a gente mais detalhes em relação a essa expansão e como tem sido a atuação da facção criminosa. Boa tarde para você, Érica.
7: É isso, Fernanda. Boa tarde para você também, Pinho, Meli, para Maria, para todo mundo que está acompanhando a gente. Segundo o secretário de Segurança Pública do Estado do Rio, o Vitor Santos, o Comando Vermelho funciona como uma espécie de franquia do crime, com exportações de metodologias e também financiamentos a essas organizações criminosas de outros estados. Essa informação que foi confirmada por ele nessa entrevista que ele cedeu a Clara Nery, repórter aqui da Band News FM, nesta segunda-feira. Na Paraíba, a cidade de Cabedelo, que tem mais de 60 mil habitantes, ela começou a ser comandada à distância. Isso porque a facção criminosa lá do local, a Tropa do Amigão, virou um braço do Comando Vermelho no estado, comandada pelo traficante traficante Flávio de Lima Monteiro, que é conhecido como Fatoca, ele que está instalado no complexo do Alemão, na zona norte do Rio. E de acordo com o Vitor Santos, a importação de traficantes de outros estados aqui para o Rio de Janeiro não é uma novidade. Ele explicou que a forma de atuar do Comando Vermelho é diferente de facções criminosas como o PCC. O CV, ele atua como uma espécie de franquia que fornece subsídios para os grupos criminosos e também proteção às lideranças. A gente tem a palavra do Vitor Santos, vamos ouvir.
8: A organização criminosa daquele estado não perde a sua identidade, não perde o seu nome, mas o Comando Vermelho dá toda a logística de apoio a essa organização. Armas, munição, homens. E uma das contrapartidas que o Comando Vermelho dá às lideranças é trazê-los para o Rio de Janeiro. Essa estadia, ela não é de graça, ela é paga. Essa liderança fica no estado, no Rio de Janeiro, e comandando suas ações nos estados.
7: O Fatoca da Paraíba, ele ficou preso no presídio de segurança máxima da Paraíba durante uma fuga em massa de criminosos, e ele voltou para esse presídio federal e recebeu uma medida judicial que permitia que ele tivesse o benefício de responder em liberdade mediante o uso de uma tornozeleira eletrônica, isso no ano de 2018. Mas no mesmo dia que ele saiu e instalou a tornozeleira eletrônica, ele rompeu esse dispositivo e fugiu aqui para o Rio de Janeiro. O Vitor Santos, ele contou que apenas no município aqui do Rio há 813 favelas onde vive um quarto da população, o que exige então um grande esforço das equipes de segurança pública para conseguir realizar as operações. E isso faz com que os criminosos de outros estados se refugiem aqui.
8: O complexo da Penha e do Alemão são duas Copacabanas de desordem urbana, quase 280 mil pessoas. Buscar uma única pessoa ou um grupo de pessoas dentro dessa comunidade, isso requer um planejamento, uma inteligência muito grande, um esforço muito grande por conta das forças de segurança pública. Uma operação até chegar, que as forças consigam chegar até essa localidade, deu tempo suficiente deles se esconderem ou fugir por uma saída secreta.
7: E aí, do Rio de Janeiro, esses criminosos conseguem comandar as facções através de câmeras de segurança instaladas em postes ali pelas cidades, comunidades onde eles, então, fazem esse controle. Esse mecanismo, que é utilizado aqui no Rio por milicianos e por traficantes, foi exportado para outros estados, e dessa forma eles conseguem monitorar tanto as movimentações dos policiais quanto os inimigos também. E assim, criou-se uma espécie de home office do crime.
8: Comunidades que são lideradas por eles têm por hábito colocar câmeras escondidas em postes, em residências, exatamente para verificar não só a movimentação das forças policiais, mas também dos seus adversários. Então, isso é mais um modelo, mais uma expertise que o Rio de Janeiro, infelizmente, exportou para a Paraíba. Esse apoio logístico, ele é feito pelo Comando Vermelho e está dentro desse, entre aspas, contrato feito entre as duas organizações criminosas.
7: Um estudo que foi feito pela USP revela que o Comando Vermelho mantém operações ativas em 25 estados brasileiros, e o Fórum Brasileiro de Segurança Pública também revelou que facções do crime organizado têm atualmente atuação em todos os estados do país e no Distrito Federal. O Comando Vermelho, que tem presença hegemônica em 6 estados e também se expandiu de 128 para 286 cidades na Amazônia nesses últimos 3 anos.
3: E a exportação que envergonha, né? O Rio de Janeiro, que a gente vê o nome da nossa cidade, do nosso estado, sendo colocado como o principal bunker que você tem no país, que é o lugar onde vai aqui, ó, que eu te ensino, te dou logística, se precisar de arma, eu dou um jeito de chegar até vocês. Então você vai conseguir ali dar uma retaguarda, né, para que essas comunidades continuem sendo dominadas de uma forma muito pior, né, de uma forma que eles usam aqui no Rio de Janeiro, que essas cidades, às vezes alguns estados, não conhecem muito bem, né? E a gente sabe hoje como é que funciona. Hoje você não dá um passo sem pagar. Hoje você não consegue entrar na internet sem pagar a internet do crime, sem você usar o gás do crime, sem ter uma taxa da farinha para um comerciante que está por aí, que tem uma panificação para você conseguir viver no seu dia a dia. Então são problemas que a gente precisa agora parar, colocar num papel e ver por que o Rio de Janeiro. Por que que isso daí acontece no Rio de Janeiro? A gente é um Rio de Janeiro tipo exportação do crime e outros lugares não. por que que a gente está conseguindo aqui, a gente está deixando essa turma ficar dentro das nossas favelas pagando aluguel, que eles vêm para cá e ficam ali, meu amigo, com toda uma segurança, para você ter uma passagem secreta, para você sair, para você desse jeito. Então, o que que está precisando mais? É apertar, apertar em cima desses criminosos uma punição muito maior, que quantas vezes eles vão para cadeia, e como a gente falou aqui, ó, é claro que com crimes não tão pesados, mas saindo numa saidinha de Dia das Mães. Tudo desse tipo tem que cortar, eles precisam estar num presídio, o bandido precisa entender que se ele for pego, a vida dele quase acaba, que não pode valer a pena o crime para ele. A partir do momento que ele entra ali, ele sabe que ele está disposto a morrer em qualquer confronto ou dele passar o resto da vida dele dentro de um presídio. Esse recado precisa ser dado. E a gente sabe o que é que tem que fazer, então, é construir mais presídio? É a gente aumentar? Onde vai ser colocado? Não sei. Mas quantas vezes a gente pega, solta desse esquema aí? Ou então, quando é o menor de idade, você faz conta com ele para ver a periculosidade do crime que ele cometeu, se ele tava com faca, com arma, sem arma, da maneira que foi feito. Então, você quase que faz ali um, e esse é mais perigoso do que esse, vamos ficar, porque a gente não tem vaga para todo mundo. Então, aumentar, tem que realmente, esses caras todos devem estar presos e não podem comandar de dentro de seus presídios. Dessa forma, porque o Rio de Janeiro hoje é muito mal falado, não só aqui não. A gente ainda tenta defender, a gente tem um lado positivo enorme que a gente se agarra a ele para tentar ver, tentar acordar no dia seguinte com um fio de esperança da gente ter. Então, acho que realmente você precisa ter na cabeça uma coisa que não muda: o medo, né, dos bandidos em relação à polícia. Eles precisam ter medo e a gente sabe o que acontece quando a polícia quer. E a gente confia, claro, no trabalho das polícias, a gente quer, tem uma laranja podre, tem, como em todas as profissões, mas a gente precisa que todos abracem a causa. E eu vou falar aqui uma imagem, né, que eu vivi essa época daí, muita gente também vai se lembrar, é de UPP. Quando a gente virava simplesmente e anunciava, amanhã a UPP chegará à Rocinha, amanhã a UPP chegará ao Complexo do Alemão. Sabe o que acontecia? Uma debandada mal feita pela polícia, pelas forças de segurança, no sentido de fazer um cinturão e pegar e não deixar ele para outros lugares, como Paraty virou um problema, Angra dos Reis também acabou virando um problema. Então você tem outros pontos, são outros problemas, mas todas as vezes que foi anunciada a polícia estará aí, vão correr, porque se as polícias se juntarem e se precisar das forças federais para a gente conseguir entrar, é o exército para ir junto, enfim, com poderio bélico maior e muitas vezes com seus tanques para chegar ali, você vai botar para correr. Então isso mostra para mim que a polícia tem mais força do que os criminosos e que continue desse jeito. Agora, se precisar entrar de alguma forma, a gente vai ter que entrar, a gente vai ter que falar. Não adianta chegar ali, bater e sair fora, tá? Não adianta, que a gente está cansado de operação por aqui, a gente sabe como é que é assim que vira as portas. Falamos da Lapa aqui no comecinho, quando da escadaria Celaron, de uma porta, uma chapa de aço que ninguém conseguia entrar, e foram uma vez, não conseguiram, na segunda vez tiraram, polícia saiu de lá, o tráfico continua naquela região. Então, é um processo muito maior, mas um processo da gente entender que hoje nenhum estado comporta o Comando Vermelho da forma que o Rio de Janeiro comporta. Então, tem algo atrativo no Rio de Janeiro para eles. Esse atrativo tem que acabar, e é isso que a gente tem que correr atrás. E a gente muda de assunto. Luiz Valcir já está conosco aqui no estúdio para falar de um caso bárbaro, meu amigo, de uma mulher que foi assassinada numa briga em Belfor Roxo. Uma briga, sabe de quê? Por música. Simplesmente por conta disso, um crime que acabou sendo arquitetado, meu amigo, pensado de um jeito que a gente acha que não tem, mas ainda tem por aí. E assustador, não é isso, Luiz Valcir?
9: É isso, Márcio Melli. Olha, a Delegacia de Homicídios da Baixada Fluminense faz buscas por esse homem investigado aí pela morte de uma mulher em um bar lá em Belfor Roxo, na Baixada Fluminense, após uma briga pela escolha de músicas na caixa de som do estabelecimento. Cristiane Lira de Araújo morreu no local. O marido dela, Ricardo José Soares, foi baleado no abdômen e segue internado com quadro de saúde estável. O atirador foi identificado como Antônio Marcos Silva, que trabalha como vigilante. O crime ocorreu na tarde de sábado, dia 9. Segundo a professora Elizabeth Malaquias, a briga ocorreu aí por conta da escolha de músicas na caixa de som do bar da região. Vamos ouvir.
10: Uma pessoa que não teve paciência de esperar para ouvir uma música na caixa de som. Queria, porque queria ouvir naquele momento, e ela não quis ceder. acabaram os dois discutindo e ele não gostou das coisas que ela falou pra ele, ele foi em casa buscar uma arma pra poder, né, acertar as contas com ela.
9: De acordo com testemunhas, após a discussão, Ricardo José Soares foi até em casa, pegou uma arma e voltou ao local. Uma outra moradora que teve a identidade preservada pela nossa reportagem afirma que o vigilante ainda pediu uma cerveja antes de atirar contra as vítimas.
11: Ele buscou a arma, voltou, pegou mais uma cerveja, bebeu a cerveja. Aí ele, depois que ele bebeu a cerveja, ele desceu, foi em cima dela e atirou nela. Entendeu? Foi bem premeditado, bem pensado.
9: O crime também provocou correria e desespero entre as pessoas que estavam no bar. Segundo testemunhas, crianças presenciaram os disparos, entre elas a filha de Cristiane, de apenas 12 anos.
11: A filha de 12 anos presenciou tudo, entendeu? Presenciou, ficou em choque. Os filhos do menino também, que são pequenos, que uns 5, um de 5, um de 4, pequeno também, viu? Tinha outras crianças também. Do jeito que ele fez, que atirou pra cima do menino, saiu atirando, poderia ter pego em qualquer outra criança.
9: Olha, policiais militares foram até a casa do suspeito logo após o crime, mas ele já tinha fugido. A esposa dele contou aos agentes que recebeu uma ligação do vigilante confessando o assassinato. Segundo ela, Antônio Marcos disse que pretende ficar escondido por alguns dias antes de se apresentar à polícia, acompanhado de um advogado. A Polícia Civil já pediu à justiça a prisão do vigilante. O caso é investigado como homicídio qualificado por motivo torpe e também tentativa de homicídio.
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3: Laura Ferreira, falávamos aqui no comecinho do programa da mudança do tempo, né? Que esfriou realmente. Ontem, como eu disse, tirei a minha calça comprida ali, meu amigo, com teia de aranha, já
2: aquele
3: com
2: aquele moletom,
3: cheirinho,
2: né,
3: de guardado, sabe? Assim, aquele moletom que a gente adora, mas não sai, não vai na rua de jeito nenhum com ele, que até dá vergonha, né? Mas maravilhoso pra ficar dentro de casa.
1: É uma delícia, não entendi, né?
2: Pô, isso aí, esse todo mundo tem o seu. Eu gosto, cara. Botar aquele moletomzinho, aí bota aquele chinelo.
3: Mas esse não é aquele caseiro.
2: Aquele chinelo que é aberto na frente com a meia mesmo, sabe? Bem tiozão.
3: E vai passear, vai passear com o cachorro.
2: Isso aí.
3: É isso, mas eu tirei o meu lá, meu amigo, já tava com aquele cheirinho de guardado, vamos saber da Laura. Então, se eu vou botar ele pra lavar, vou usar de novo, ou se eu vou lavar e vai voltar pra gaveta. Boa tarde, Laura.
12: Oi, Meli, boa tarde também, Fernanda, ouvintes, uma ótima semana para todo mundo, uma semana que começou com um tempo bastante instável no Rio de Janeiro e em parte do sudeste do país, isso por conta de uma frente fria que avança pela costa da região. A parte mais ativa da frente fria já começa a se afastar para alto mar, mas ainda assim nós temos ventos úmidos associados a esse sistema, temos também uma massa de ar de origem polar que veio acompanhando essa frente fria, tanto é que esfriou demais no sul do país, tivemos geada ao amanhecer. Hoje registro até de temperatura negativa lá nos pontos mais altos dos trechos de serra do Rio Grande do Sul, de Santa Catarina, mas a frente fria que influencia o sudeste e aí tivemos chuva já no Rio de Janeiro, inclusive na capital, muita nebulosidade, uma temperatura mais baixa. Hoje os termômetros não chegaram nem aos 25 graus, temperatura realmente ficou baixa. Neste momento nós temos 20, 21 na maior parte da cidade. Olhando agora os radares meteorológicos, a gente não observa chuva, mas podemos ainda nas próximas horas ter uma condição de tempo um pouquinho mais instável, com chuva isolada e passageira, nada de chuva forte, a tendência é só de chuvisco, mas existe essa possibilidade para todas as áreas fluminenses, tá? Então o tempo permanece instável também durante a noite e durante a madrugada, e aí amanhã o tempo vai abrindo bem devagarzinho, a gente pode ter algumas aberturas de sol, mas ainda com predomínio de céu nublado em vários momentos, o mar permanece um pouquinho mais agitado do que o normal, como hoje, exatamente por conta desses ventos que estão soprando com bastante intensidade do oceano contra a costa. Mas a frente fria, ela vai embora para alto mar e por isso nos próximos dias o tempo deve ficar mais aberto, com temperaturas em elevação, mas ainda com possibilidade de chuva de forma rápida e isolada.
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1: Agora é 5 horas e 26 minutos. A gente vai atualizar a situação do trânsito. Sempre complicado segunda-feira, chuvosa aqui no Rio de Janeiro. E você, motorista, tem que ter atenção porque as pistas sempre ficam mais escorregadias. Agora a gente vai acionar a Deise de Assis, que traz as informações. Fala, Deise, boa tarde.
13: Oi, Fernanda. Tô de volta aqui na Band News FM. Uma ótima tarde pra você. Falando agora da movimentação pela Avenida Brasil, foi liberada uma faixa da via que estava ocupada ali na altura de Ramos. Teve acidente envolvendo duas motos, mas o trânsito ainda está bem complicado no sentido Zona Oeste. Observo retenções por Bom Sucesso, Manguinhos e também no trecho do Caju. Você que está indo em direção à Zona Norte, Leopoldo Bulhões, Rua Uranos, com melhores condições nesse momento. Já você que segue em direção ao centro pela Avenida Brasil também vai encontrando dificuldades nesse momento no trecho de Bom Sucesso. A melhor alternativa é a linha vermelha, isso no sentido centro, mas também tem retenções ali na chegada ao Caju por conta daquele estreitamento da pista que acontece próximo à Rua Bela. 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Daqui a pouco eu volto.
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3: 5 horas e 29 minutos, a gente volta com as informações do trânsito, Deise de Assis.
13: Oi, Mélia, tô de volta, agora atualizando a situação da ponte Rio-Niterói. Você que segue em direção a Niterói vai enfrentando dificuldades nesse momento na altura da Grande Reta, tem retenções por ali, quase 30 minutos. É o tempo de travessia nesse momento em direção a Niterói. Já em direção ao Rio, observo boas condições de trânsito, sem dificuldades, 13 minutos o tempo de travessia no momento. Na chegada ao Rio, boa movimentação também pelo viaduto do gasômetro e na Francisco Bicalho. Atualizando ainda a linha vermelha, você que vai em direção à Baixada vai enfrentando dificuldades da Ilha do Fundão até a chegada ao Galeão e também no acesso à rodovia Presidente Dutra. Pela linha vermelha, observo lentidão também no sentido Barra da Tijuca, no trecho de Bom Sucesso, de Del Castilho e também no trecho da Freguesia. A melhor alternativa no momento é a autoestrada Grajaú, Jacarepaguá. 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Daqui a pouco eu tô de volta.
3: 73 imóveis na Pedra do Sal vão ser leiloados. Érica Levigardi.
7: As operações devem chegar ao valor de 33 milhões de reais entre espaços residenciais e comerciais no berço do samba. A Taba Leilões vai realizar a venda imobiliária de forma online até o dia 26 de maio. Os imóveis estão distribuídos em 9 lotes com alcances iniciais partindo de R$103.683,63. O lote de maior valor concentra 14 imóveis residenciais e comerciais com preço inicial de R$9.058.587,60. O pagamento deve ser à vista e as informações jurídicas e financeiras de cada lote estão detalhadas nos respectivos editais disponíveis no site da Taba Leilões.
1: E apesar das negociações terem andado, ainda não tem uma previsão para o fim da greve dos servidores da UERJ. Maria Clara Vinhais.
5: O governo do estado e representantes da UERJ vão se reunir novamente em 2 semanas para dar continuidade às negociações para o fim da greve dos servidores da universidade. A informação foi confirmada pela própria instituição de ensino. Na sexta-feira, as partes se reuniram e algumas propostas apresentadas pelo estado foram discutidas. Entre elas, um aumento no valor do auxílio alimentação, 11% de recomposição parcelada em 2 vezes e antecipação da primeira parcela do 13º salário para o final de maio. Apesar de negociações, não há previsão para o retorno das aulas. A paralisação dos docentes começou no dia. A informação foi confirmada pela própria instituição de ensino. Na sexta-feira, as partes se reuniram e algumas propostas apresentadas pelo estado foram discutidas. Entre elas, um aumento no valor do auxílio alimentação, 11% de recomposição parcelada em 2 vezes e antecipação da primeira parcela do 13º salário para o final de maio. Apesar de negociações, não há previsão para o retorno das aulas. A paralisação dos docentes começou no dia 25 de março. Em seguida, os técnicos aderiram ao movimento.
2: E um policial militar foi morto em São Gonçalo, Luiz Valcir.
9: É isso, Pinho. Um subtenente reformado da corporação, ele foi morto hoje na rua Valdir dos Santos, no bairro Engenho Pequeno, em São Gonçalo, na região metropolitana do Rio de Janeiro. A identidade desse agente não foi divulgada pela corporação. De acordo com a Polícia Militar, que equipes do 1º Batalhão foram acionadas ali para verificar uma ocorrência de homicídio. E ao chegarem no local, os policiais encontraram a vítima já sem vida e também com marcas de tiros. Como eu disse, a identidade dele não foi divulgada e nós também ainda não temos informações sobre as causas desse crime.
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1: 5:33, de volta com mais do trânsito, Deise de Assis.
13: Oi, Fernanda, tô de volta, falando da movimentação pela zona sudoeste da cidade. Dificuldades nesse momento no acesso à Avenida das Américas pela Avenida Armando Lombardes, para você que segue no sentido Recreio, observo retenções também mais à frente, ali no trecho próximo à estação do BRT de Interlagos. Você que tá optando pela Avenida Lúcio Costa, vai fazendo um bom negócio, tem melhores condições tanto no sentido São Conrado quanto no sentido Recreio. Ainda falando da zona sudoeste, a Avenida Ayrton Senna com dificuldades ali na altura do giro do Cebolão, Salvador Allende com melhores condições para você que segue em direção a Taquara. 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Daqui a pouco eu volto.
2: 5:34 e alunos do Colégio Estadual Jornalista Maurício Azedo vão ser realocados provisoriamente para salas na Central do Brasil, unidade de ensino que não começou o seu ano letivo e agora essa solução paliativa está sendo colocada em prática. E se tudo der certo, Érica Levigardi, essas aulas podem começar semana que vem, 1 mês depois de a Band News FM iniciar as cobranças para a resolução do problema.
7: Pois é, Pinho, a Secretaria de Estado de Educação afirma que vai usar, a partir de semana que vem, salas do edifício da Central do Brasil como esse espaço temporário para receber os alunos do Colégio Estadual Jornalista Maurício Azedo, que funciona no Caju, na zona portuária aqui do Rio de Janeiro. Essa unidade está interditada, como o Pinho disse, desde janeiro, depois de um laudo técnico apontar risco de desabamento, e desde então os alunos estão sem aulas presenciais. Segundo a pasta, nos próximos próximos dias vai ser feita a mudança de mobiliário para esse novo endereço e assim que a etapa for concluída, os alunos vão passar a ter aulas presenciais nesse local. Eles vão ser transportados pela própria secretaria com ônibus exclusivos para isso. Ainda não tem uma data confirmada para o retorno das atividades, no entanto. A mãe de uma das alunas conversou com a nossa reportagem, a Rosiane Nobre, e ela destacou a importância do coletivo para levar os alunos para as aulas por se tratar de um endereço que é diferente, né? Fora da região do Caju.
17: Que é algo necessário, porque tem crianças cadeirante, tem criança com autismo que não anda só, tem criança com problema renal, que é uma das da maior preocupação é com esse menino, que ele tem problema renal, precisa de todo um cuidado. Então, teria sim, esse ônibus é hiper necessário.
7: Em nota, a pasta afirmou que a medida foi tomada para agilizar as aulas presenciais, enquanto a aeronáutica segue analisando o pedido de cessão de um espaço na região original, na região do Caju. Duas reuniões já foram realizadas com o comando da Força Aérea para tentar e para tratar sobre esse assunto, mas ainda não há uma definição. A secretaria também confirmou que, em paralelo, a empresa de obras públicas do estado trabalha na construção de uma nova unidade a 350 metros da atual, que vai servir em definitivo como uma nova unidade de ensino para os alunos da região. A reportagem procurou a Secretaria de Casa Civil, que é responsável pela administração do prédio da Central do Brasil, que explicou que atualmente o espaço é ocupado pela Secretaria de Desenvolvimento Social e Direitos Humanos e o Departamento de Engenharia e Arquitetura da Secretaria de Estado de Polícia Militar. A pasta afirmou ainda que a Secretaria de Estado de Educação fez uma visita técnica ao local para avaliar a utilização provisória do espaço durante a construção do novo Colégio Estadual Jornalista Maurício Azedo e que, na ocasião, verificou-se que o imóvel da Central do Brasil atende a essas necessidades operacionais.
2: Bom, ainda bem que conseguiram um local. A Band News FM já há um mês vem noticiando praticamente todos os dias a saga dos alunos do Colégio Estadual Jornalista Maurício Azedo. E não é retomar o ano letivo não, tá, gente? Eu vou repetir aqui. É começar o ano letivo. Eles ainda não tiveram aulas, porque essa interdição do colégio, ela foi feita pela Defesa Civil antes do início do ano letivo. E você já tinha ali, nessa escola no Caju, uma estrutura bem ruim, que é aquela de containers, né? Então, você já leva para esses alunos que já tinham uma escola com uma condição estrutural ruim, você leva ainda mais dificuldade num ano chave, né? São alunos aí que daqui a pouco estão indo fazer o Enem e que vão ter que correr atrás do prejuízo. Já são alunos que volta e meia são afetados pela insegurança, né? Por problemas ali relacionados à segurança pública na região do Caju, área conflagrada. Até essa foi uma das dificuldades que a Secretaria Estadual de Educação teve, porque não podia simplesmente transferi-los para outra escola ali no Caju, porque já é outra facção que domina o território. E a aeronáutica, que não tem nada a ver com isso também, falta um pouco aí de bom senso, de empatia, zero celeridade para poder ceder esse terreno que seria o mais adequado ali para os alunos da escola. Mas é o que principalmente o Andreasa todos os dias cobrava no Todo Rio aqui na Band News FM. A Secretaria de Educação é a responsável, tem que ter um plano B. Não precisava ter esperado essa burocracia da aeronáutica para poder encontrar uma outra solução. Mas que bom que encontrou agora e que tenha também celeridade na organização dessas salas para já na segunda-feira da semana que vem, tudo dando certo, começar, enfim, o ano letivo para esses alunos que já estão e muito atrasados comparados aí aos vários outros alunos. E assim, aos poucos, a gente vai desdobrando a saga de quem estuda na rede estadual de educação, né? Durante as nossas reportagens, desde ali do início da segunda quinzena de abril, vários alunos profissionais responsáveis de outras escolas da rede passaram a nos procurar. Hoje mesmo a Fernanda Caldas trouxe uma reportagem de uma escola no Tanque que tem péssimas condições, que parte das turmas nem está tendo as suas atividades por completo porque a escola não tem a estrutura adequada para poder fornecer nem aos profissionais, nem aos alunos esse ambiente. E aí a gente trouxe há pouco o destaque aí da Maria Clara Vinhais falando sobre a paralisação da UERJ, que está partindo pro segundo mês de paralisação. Tem alunos de algumas de algumas faculdades que sequer tiveram seu ano letivo iniciado também na Universidade do Estado do Rio de Janeiro. Esse é o cenário hoje da educação no Estado do Rio. Desde as escolas ali na base dos alunos com CIEP sem aula, até as escolas no ensino médio, para a garotada que está indo para fazer o Enem sem aula, até a graduação no ensino superior também sem aula, de mal a pior, né?
1: Agora 5:40 e a gente muda de assunto para falar de um caso que a gente acompanha desde a semana passada, de uma mulher que morreu depois de ser baleada por um policial civil. Com um pequeno desentendimento no trânsito, não chegou a nem ter uma briga e ele já fez os disparos. A gente descobriu na sexta-feira que ele era um policial civil. Ele, inclusive, se apresentou na delegacia, depois confessou que teria feito o crime. Tentou dar algumas desculpas, mas hoje a gente descobriu que ele também, inclusive, já tinha anotações criminais por violência doméstica e lesão corporal, histórico complicado. Maria Clara Vinhais, boa tarde.
5: Boa tarde, Fernanda, Maria, Pinho, Meli, muito boa tarde para os nossos ouvintes. Esses registros, né, dessas anotações criminais foram feitos entre 2007 e 2020. Fred Wilson Souza de Jesus se entregou um dia após atirar contra o banco de trás de um carro de aplicativo, mesmo sem nem ver quem estava no banco de trás do veículo. A designer de sobrancelhas, Tamires Rodrigues de Souza Peixoto, de 28 anos, foi atingida e, infelizmente, não resistiu. O agente disse que suspeitou de um assalto ao ver o motorista fazendo uma manobra no trânsito. A vítima estava a caminho do salão de beleza para se preparar para a festa do Dia das Mães, em que suas filhas de 4 e 6 anos de idade iriam se apresentar. O corpo dela foi enterrado nesse sábado, no cemitério de Irajá, na Zona Norte, no mesmo dia do aniversário de uma das filhas de 4 anos. Fred teve a prisão temporária convertida em preventiva, porque a justiça destacou que ele pode oferecer perigo caso esteja em liberdade. O policial foi afastado da delegacia de Madureira, onde era lotado, e a Polícia Civil informou que há um processo tramitando na corregedoria da instituição que pode resultar na expulsão do agente. A corporação foi questionada sobre o motivo do agente não estar afastado das funções diante dos antecedentes criminais dele, mas ela ainda não respondeu.
1: E eu acho que chama a atenção, mais uma vez, como às vezes, em alguns casos, essas anotações anteriores não vão sendo levadas em consideração. Claro que falta mais um detalhamento da Polícia Civil também dos registros que já tinham sido feitos contra esse policial, mas alguma coisa chama atenção. Se um próprio policial civil, que devia estar aí a cargo da população, como a gente debateu na semana passada, já tinha 6 anotações por crimes de violência doméstica e lesão corporal, que são crimes muito graves, será que ele já não deveria estar afastado das funções? Será que ele poderia ainda estar em posse dessa arma? Levantam outros questionamentos, além de, claro, dessa situação que a gente falou, que é completamente bizarra. Nem teve uma discussão, ele nem chegou a se desentender com o motorista. Ele só não teve paciência de esperar e saiu efetuando esses disparos. E agora tentando usar uma narrativa de que fez o disparo porque achou que tinha um criminoso no carro. Mas as provas estão aí, as imagens são claras. Em nenhum momento parece ter nenhum indício de uma ação criminosa para ele ter confundido assim, né?
3: É isso, a alegação dele não tem uma ameaça. Quando a gente pega para olhar a imagem, simplesmente uma irritação, uma raiva, um ódio que ele teve naquele momento ali e não quis esperar. Coisa de 2-3 segundos aí. Porque se isso fez tanta diferença na vida dele, esses 4-5 segundos que ele ficou ali, esperando a manobra desse carro, e depois o carro tenta sair, ele vai se dirigindo para ir embora. Então, que assalto é esse? Que você pega, que ninguém abre a porta do carro, que o cara faz a manobra para ir embora e você vai alegar isso. E um outro ponto que mostra que não é nada disso é porque depois do disparo, o carro preto que foi atingido vai embora, segue por ali para sair depois de tomar o tiro e ele continua parado. Ele continua parado mais um tempo. Falei sobre isso na semana passada e quem acompanhou aqui as imagens, você vai ver que ele não vai. Então, se você tá sofrendo um assalto, tá com risco de sofrer um assalto, você vai ficar ali esperando? Ele, depois de ter dado o tiro, ele fez o quê? Esperou um revide? Esperou o quê? Não, agora eu quero trocação de tiro, tô aqui para isso. Não, ele teria dado um tiro numa situação como essa, teria ido embora. Na primeira oportunidade, você acelera teu carro e vai em fuga. Você vai embora depois de ter feito aquele disparo. Mas não, ele ficou. Ele ficou por ali. Então não tem explicação. Tem essa coisa de que uma imagem vale mais que mil palavras, e vale mais. Ele pode falar o que ele quiser, ele pode usar o argumento que ele quiser. A imagem tá aí para mostrar que simplesmente ele foi, parou, quando o carro estava indo embora, ele tacou o tiro. E tudo que a Fernanda falou também, que Maria Clara trouxe pra gente, depois de um passado como esse. O que me assusta e muito é o país que a gente vive, sabe assim? Que coisa horrorosa. A gente está falando aqui por conta de uma manobra, uma morte, e a gente trouxe no começo do programa uma morte por conta de uma música, por conta da escolha na caixa de som de qual vai tocar primeiro, a minha ou a sua. Você vai embora, você pega a sua arma e simplesmente taca tiro nas pessoas. E é aquilo que a gente falava, a punição tem que ser muito maior do que ela é dada hoje. Vai pra cadeia e fica o tempo necessário, meu amigo, se sair. Tá bom? Agora, não adianta depois uma saidinha pra visitar mamãe, papai, vovô, filhinho, meu amigo, você liberar de novo pra sair. Aí não vai voltar, ele vai continuar com esse bando de bandido espalhado aqui no Rio de Janeiro.
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2: 5:46, Maria Rita Nader, as informações do trânsito e a participação dos ouvintes. Vamos lá.
4: Dessa vez com participação dos nossos ouvintes, com o Neto falando que tem muito carro da polícia ali na região de Irajá, na Avenida Brasil. E vamos ouvir o áudio dele contando o relato.
18: Boa tarde, bandidos. É Neto falando.
2: Fala, Neto.
18: Me encontro agora na Avenida Brasil, sentido Zona Oeste, mais precisamente em Irajá. E o que eu observo na seletiva, mas muito carro da PRF, Polícia Civil, transitando nesse horário agora, nesse exato momento. Tá acontecendo alguma coisa? Já avisaram vocês sobre isso? Mas muito carro mesmo da Polícia Civil e PRF.
4: E de acordo com o Centro de Operações do Rio, a única informação que a gente tem sobre essa região é devido a um caminhão enguiçado ali na altura de Irajá.

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1: Agora é 5 horas e 48 minutos e o cubano Alejandro Preves e o empresário Daniel Sikkema vão a júri popular pelo assassinato do galerista americano Brent Sikkema. Érica Levigar.
2: A decisão é da Justiça do Rio. Alejandro Preves vai ser julgado por homicídio qualificado por motivo torpe, mediante promessa de recompensa por motivo fútil, com emprego de meio cruel e mediante recurso que dificultou a defesa da vítima. Já Daniel Sikkema, que é ex-marido da vítima, vai ser julgado pelo crime de homicídio qualificado nos mesmos incisos atribuídos a Alejandro na posição de mandante do crime. O galerista foi morto a facadas em janeiro de 2024 no Jardim Botânico, na Zona Sul, aqui do Rio de Janeiro. De acordo com as investigações, a principal motivação do crime teria sido um desentendimento em relação à herança de Brent Sikkema.
3: E um homem ficou ferido depois que um poste caiu em Copacabana, Maria Clara Vinhais.
4: O acidente aconteceu na manhã desta segunda-feira, na esquina das ruas Bulhões de Carvalho e Joaquim Nabuco. Bombeiros do quartel de Copacabana foram acionados às 10h30 da manhã para atender a ocorrência. No local, os agentes socorreram um homem de 37 anos, identificado como João, que foi encaminhado ao Hospital Municipal Miguel Couto com ferimentos leves.
5: E pinturas históricas e texturas originais foram descobertas durante a restauração do palacete do Parque Lage. Luiz Valcir.
6: As obras estavam escondidas sob camadas de tinta branca e também poeira ao longo de décadas. Segundo o governo do estado, a recuperação da fachada do prédio foi concluída e marca uma das principais etapas da maior obra de restauração já realizada no espaço em quase 100 anos. Mais de 60% da intervenção já foi executada. O projeto, com investimento superior a 24 milhões de reais, prevê ainda modernização das instalações elétricas e hidráulicas, além de melhorias em acessibilidade, climatização e prevenção contra incêndios.
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3: Começa daqui a pouco a instalação pela Sete Rio de um radar em uma rua na Gávea, onde uma criança foi atropelada após um motociclista desrespeitar o sinal vermelho. A família dessa criança de 5 anos, ela decidiu por não representar criminalmente contra o motociclista que causou esse acidente. A vítima atravessava a rua Marquês de São Vicente, na Gávea, na tarde da última sexta-feira. Passou ali correndo pela faixa de pedestre com outra criança. O sinal estava fechado para os veículos quando esse motociclista, em alta velocidade, desrespeitou a sinalização e acabou causando o atropelamento. As equipes da Sete Rio mais cedo instalaram algumas placas e agora à noite o equipamento de fiscalização eletrônica vai ser colocado no local, uma medida anunciada pelo prefeito Eduardo Cavalieri depois da cena chocante, né? Uma câmera de segurança flagrou esse atropelamento. Em um mês aí que a gente discute bastante, até coloquei a vinheta da nossa campanha sobre duas rodas, um mês aí do Maio Amarelo, que já é um movimento internacional feito aí para alertar as pessoas sobre os acidentes de trânsito. E a gente na nossa campanha pelo segundo ano consecutivo, buscando conscientizar principalmente você, condutor de veículos sobre duas rodas, né? Sejam as motos aí, como esse caso citado agora na Gávea, na Zona Sul, sejam a nova realidade do nosso Rio de Janeiro, os ciclomotores, autopropelidos e por aí vai. São 5 horas e 52 minutos.
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8: Oi, Meli, para fechar, atualizando a situação da ponte Rio-Niterói. Foi liberada a faixa que estava ocupada ali na altura do vão central por conta de um ônibus enguiçado, mas o trânsito ainda tá complicado. 30 minutos é o tempo de travessia. Você que segue em direção ao rio vai encontrando melhores condições. 13 minutos o tempo de travessia no momento. Falando também da linha vermelha, tinha acidente mais cedo.

0: E na altura da Maré, esse acidente já foi liberado, mas tem um carro enguiçado nesse momento, ocupando uma faixa ali na altura da cidade universitária, então o trânsito está bem complicado por ali. Observo melhores condições pela Avenida Brasil, mas também tem dificuldade pela Avenida Brasil, para você que segue em direção à Baixada, a partir do Caju e no trecho de Bom Sucesso, melhora na passagem pela Penha e volta a ficar intenso ali na altura do Trevo das Margaridas. 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Daqui a pouco eu volto aqui na Band News FM.
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1: Maria Rita Nader, 5:54, mais do trânsito com você. Vamos lá.
2: E o nosso ouvinte falou que teve um acidente na Avenida Beira Mar, no sentido da Glória, e tem motorista, uma situação difícil ali na região, então vamos ouvir o relato dele.
3: Boa noite, Band News, motorista de táxi, Rodrigo, Avenida Beira Mar, sentido centro, tá? Naquela bifurcação que tem Praça Paris e à direita você vai sentido aeroporto, depois do retorno para quem vai pegar o aterro do Flamengo para ir para Marina da Glória, tá? Uma picape bateu na árvore, uma Ranger, tá? Acidente médio. A gente da Sete Rios já está lá sinalizando. Mas o rapaz está com o rosto sangrando, tá? Então avisa os motoristas aí, faixa da direita. O carro tá todo na lateral, fechando a faixa da direita.
2: E a informação foi confirmada pelo Centro de Operações que realmente uma faixa da via está ocupada ali na altura da Avenida Beira-Mar, no sentido centro, em função de um acidente envolvendo esse carro, como o nosso ouvinte falou. Mas os bombeiros e as equipes da Sete Rios já estão no local.
1: E claro que a gente vai ficar em contato com o Corpo de Bombeiros para atualizar o estado de saúde, até porque, pelo que relatou o Rodrigo, foram ali ferimentos moderados, né? Um caso que ele mesmo chegou a, na percepção dele, classificar como moderado, né? Para fechar o nosso futebol, às 5:56, Flávio Amêndola, movimentado, porque saiu pré-lista de Ancelotti para a Copa do Mundo, Hulk apareceu no CT Carlos Castilho, mas ainda não joga, amanhã já tem Copa do Brasil, que calendário é esse, meu amigo?
4: Boa tarde. Do passado ele não quer falar, tá, Flávio?
1: É porque o passado todo mundo já sabe, já é noite de segunda-feira.
4: Mas olha para cima que a gente tá se distanciando, hein, Cristiano Pinho?
1: É, o Palmeiras segue na liderança.
5: Mas com uma diferença menor. É bom deixar isso bem claro. Boa noite a todos.
1: Flaprez é fogo, cara.
5: Não.
1: Márcio Melo,
5: estamos trazendo
4: depois da aula de futebol que o Flamengo deu ontem.
5: Estamos trazendo fatos apenas. Isso porque o Flamengo...
1: Parabéns pela aula de futebol contra o Grêmio, que abre a zona de rebaixamento.
4: Mas não estava... Foi eu que coloquei ele lá, meu filho.
5: Exatamente. Calma, Cristiano Pinho, calma que você tem que se concentrar, porque amanhã o Fluminense tem um duelo importantíssimo contra o Operário. Empatou 0-0 o primeiro jogo, ou seja, precisa vencer para se classificar. A situação do Zubeldía não tá nada boa, gritos de burro das arquibancadas no último confronto, o empate diante do Vitória no Maracanã, que também um empate já no apagar das luzes. Então, um Fluminense pressionado, mas que vai em busca de se classificar, e provavelmente isso vai acontecer até pela fragilidade do adversário, mas é sempre bom ficar de olho. E hoje, como você disse, Hulk desembarcou aqui no Rio de Janeiro no final da manhã, esteve já no CT Carlos Castilho para conhecer a estrutura do Fluminense, para conhecer seus novos companheiros, mas só vai poder jogar depois da Copa do Mundo, até porque a janela tá fechada nesse momento para a inscrição de novos jogadores. Você falou sobre seleção brasileira, tivemos algumas supostas listas, né, dos 50 jogadores convocados, lembrando que a convocação final vai acontecer na semana que vem, na segunda-feira. Geralmente a convocação costuma ser na CBF, mas vai ser no Museu do Amanhã, então vai ser um pouquinho diferente. Aí a gente vai saber quem de fato serão os 26 convocados do Ancelotti.
1: Boa.
5: Muita gente questionando Neymar.
1: É isso que eu ia te perguntar. Claro que na segunda-feira a gente vai estar presente aí cobrindo essa divulgação, o Band News FM que transmite a Copa do Mundo, mas se você pudesse fazer a sua aposta, Flávio Amêndola, a uma semana dessa convocação, Neymar vai ou fica?
5: Eu acho que vai, principalmente pelas lesões, né? O Brasil infelizmente tem sofrido, acho que a ausência do Estevão faz com que o Neymar tenha uma boa oportunidade de ir. E querendo ou não, vamos lá, vamos falar o que ele faz dentro do campo. Ele não tá mal.
1: Se ele tiver em campo.
5: O problema é ele estar em campo, né? Justamente. Eu sempre fui uma pessoa contrária à convocação dele, mas por conta dessas lesões, eu acho que ele fisicamente está melhorando, ele tem tido uma sequência, ele tem feito bons jogos. Acho que vale a pena. Até porque aquela história, né? Não tem tu, vai tu mesmo. É basicamente isso.
1: É isso, minha gente. Então amanhã, Fluminense e Operário pela Copa do Brasil. Ao longo dos próximos dias, vocês discutem aí também o que esperar de Vasco e Paysandu, Vitória e Flamengo. Vitória é perigoso, hein? Cuidado, vocês aí estão rindo à toa. É. Chapecoense e Botafogo são os jogos aí do restante da semana. E eu digo vocês discutem porque a partir
6: porque
1: de amanhã, Márcio Melo.
6: A convocação da seleção brasileira é daqui a uma semana.
5: Isso.
6: Mas teve uma convocação que saiu antes, meu amigo, e o nome de Cristiano Pinho apareceu.
5: Ih, rapaz.
6: Foi convocado para fazer Band News Rio, primeira edição. Quem acompanhou hoje, Vinícius Donola, né, foi seguir sua vida pessoal, tocar projetos pessoais. E Cristiano Pinho passará a integrar ali junto com Agatha Meirelles e Rodolfo Schneider esse timaço ali que antecede o Todo Rio. Ele segue no Todo Rio também, mas precisa de uma folguinha, precisa respirar. Então Cristiano Pinho fez hoje aqui, né, a sua última participação no Band News Rio, segunda edição. E antes que você fale, Cristiano Pinho, foi um prazer, meu irmão, estar do seu lado, não tenho a menor dúvida. Fui cria da TV, da Bandeirante, estou há 20 e poucos anos no grupo. E me aventurei na rádio por saber que eu estaria ao lado de parceiros fenomenais como Fernanda Caldas e, claro, você, meu irmão. Então, vim, apostei, entrei nessa, você é um dos responsáveis por isso, um cara que me ajudou a seguir por aqui e ficarei, né, com a maior honra do mundo, tocando ao lado da Fernanda, o segunda edição, e só te agradecer e dar boa sorte também lá na primeira edição.
1: Tamo junto, o prazer é meu, de ter dividido a bancada aí por esses quase 2 anos, nosso segunda edição nesse novo formato, tava caminhando aí pros 2 anos já nos próximos 2 meses, em julho, né? Mas você e Fernanda Caldas, tenho certeza, vieram pra ficar. E não pensem que vocês vão se ver livres de mim, não,
4: isso
1: tá?
4: Isso que eu ia falar, é sempre
1: porque
4: bem-vindo.
1: Eu vou invadir esse estúdio volta e meia. Então é isso, vamos que vamos e a partir de amanhã, sintonizem também às 9h20 pra me ouvir, tá?
4: Com certeza.
1: Ainda mais cedo
4: sempre.
1: Agora.
4: A gente vai sentir sua falta, mas é isso, o espaço tá sempre aberto. E a gente agradece os ouvintes também. E aí vai todo mundo de manhã ficar mais feliz também. Mais tempo de Cristiano Pinho.
1: Isso. E agora a arte de divulgação do segunda edição vai ficar mais bonita. Porque vão tirar a minha foto, vai ficar Márcio Melo e Fernanda Caldas, entendeu?
6: Imagina. Vambora.
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8: Agora para todo o Brasil, mais uma edição de O É da Coisa. Se a coisa parece confusa, atrapalhada, vem para cá. Que a gente desconfunde, atrapalha. 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Boa noite, Isabela Mota. Boa noite, Ivone Lubeni.
9: Boa noite.
8: Começamos com Geleia Geral, Gilberto Gil, Torquato Neto. Ah, bom, o dia hoje vocês vão ver que... Oi, Beni. Oi, Isabela. É Geleia Geral pura, né? Num dia especialíssimo, né? Não só porque é o dia seguinte a vitória do Corinthians.
9: Não vamos falar disso.
10: Tópico sensível.
9: Vamos falar de atração.
8: Ô, Vale Beni, eu gosto tanto de você, já que você está fazendo aniversário hoje.
9: Sim.
8: Parabéns, querido.
9: Obrigado.
8: Vale Beni, né? Fazendo 22 anos hoje. Menino novinho de tudo. Eu gosto tanto de você que eu armei até um gol contra de placa. Porque você tem um gol contra é uma coisa, você tem um gol contra de placa, minha querida Isabela, é outra. Assim, que é aquele gol contra de encher o pé mesmo, assim, de pá! Falei, presente pra vó Lubeni.
9: Nem assim,
8: outra,
9: né?
8: Coisa aí.
9: O time tá numa fase que, meu Deus do céu.
10: Reinaldo não combinou com o resto do time, né?
8: Nós estamos também no Z4 ali, mas não tá grande coisa. Agora, vó Lubeni. Né? De qualquer modo, parabéns ao Vale Beni, o aniversariante do dia, nosso querido Vale Beni fazendo aniversário. Aliás, Vale Beni, se não é, as pessoas acham. Quantos anos você está fazendo?
9: 36.
8: Ah, já tive essa idade. Eu sou 8 anos mais velho que você. Né? Eu sei que não parece, mas eu já sou. Já sou 8 anos mais. Ó, tem muita coisa, nós vamos começar a falar da dosimetria do Alexandre. Da quantidade espetacular de bobagem que é dita. Oh, meu
11: Deus do céu, ai, é um lema máximo que o tio Rei tem. As pessoas têm direito às próprias opiniões, mas não têm direito aos próprios fatos, né? Até gente da oposição ficar falando coisa estranha, tá bem, é do jogo. Agora, quando até a imprensa começa... Aí, vai bem, aí eu vou ter que ficar esclarecendo as coisas aqui. Vou hoje um podcast da Warren, do nosso querido
9: Felipe Salto.
11: Que, aliás, é grande músico, grande pensador. Daqui a pouco tô lá, até por isso eu tô tão bonito hoje. Nem é só por isso, é porque tá frio. Ai, como eu odeio.
10: Muito.
11: Deus, mas como eu detesto isso. Pra quê? Não, eu sei que é importante pra humanidade, mas não é por causa disso que eu preciso gostar também, né? Mas... Ai, é chato, é chato. É, vai, Beni, Isabel, já beberam hoje um pouco de detergente pra dar uma limpada por dentro?
10: Tô fora.
11: Ainda não? Ah, mas então vamos ter que beber. Vamos ter que beber um pouco de detergente pra mostrar que a gente tá junto com os patriotas. Nós vamos falar disso também. E o Salles, hein? E o Salles Eduardo, ó, briga de canguru, lá com as mãozinhas curtas, tudo batendo no outro. Eita coisa bonita. Nós vamos tratar de tudo isso, fica aí, porque além de divertido, vai ser gostoso. Ó, não é sempre que a gente pode ouvir isso, convenha. Vou falar de Alexandre. O Alexandre suspendeu, quer dizer, está sem efeito por enquanto, mas não é voto de mérito. Suspendeu a aplicação da lei da dosimetria aprovada no Congresso. Reinaldo, ele tomou uma decisão absolutamente arbitrária ou tomou uma decisão com base na lei? Essa é a pergunta que tem de responder. Se você gostou da decisão ou não, isso é outra coisa. Se você gosta do Alexandre ou não, é outra coisa. Se você é da outra enfermaria do Alexandre, é outra coisa. A questão é saber se a decisão é legal ou não é legal. Congresso votou a lei da dosimetria. Certo? Certo. Que o jurista Reinaldo Azevedo é uma piada, eu não sou jurista. Embora... seja confundido. Veja você. Eu considero inconstitucional. Eu acho que viola o artigo 5º da Constituição. Crimes contra o Estado de Direito em grupo armado é crime imprescritível. Como é que você vai extinguir a punibilidade? Mas votaram uma lei ad hoc específica só para essa turma de golpista. É uma nova lei Fleury, nós já tivemos uma lei Fleury para levar torturador. É inconstitucional essa estrovenga, mas essa é uma interpretação. Não está escrito na Constituição, é proibido votar lei de dosimetria. É uma interpretação que eu faço, que eu considero sistêmica, isto é, que tem a ver com o conjunto da Constituição. Mas isso quem vai decidir é o Supremo. Por que que o Alexandre suspendeu a decisão? Ele escreveu lá na decisão dele: diante do exposto, nos termos do artigo... Antes ainda. A superveniência de interposição de ação direta de inconstitucionalidade, consequentemente, a pendência de julgamento em controle concentrado de constitucionalidade, configura fato processual novo, irrelevante, que poderá influenciar no julgamento dos pedidos realizados pela defesa, recomendando a suspensão da aplicação da lei por segurança jurídica até definição da controvérsia pelo STF, com prosseguimento regular da presente execução penal em seus exatos termos, conforme transitado em julgado. O que que isso quer dizer? O Congresso votou aquele troço. Mas há duas ações diretas de inconstitucionalidade no Supremo. O Alexandre está dizendo, com base na lei, eu já vou falar em quais leis, eu suspendo a aplicação até que o Supremo julgue essas ADIs, julgadas as ADIs, aí, se o Supremo entender que ok, né? não cabe ação, ou a ação é incabível, ou então alguma decisão modulada em relação àquilo que foi decidido, vamos ver se considera rígido constitucionalmente tudo aquilo que foi votado, aí sim. Ele aplicou o artigo 493 do Código de Processo Civil. Ô, Vale Bene, eu tenho a certeza, certeza, Isabela, Isabelita, fala certeza.
10: Certeza.
11: Não, certeza. Certeza eu também sei, cara, certeza.
10: Certeza.
11: Isso, que é como se fala lá na toca do Inhudo, do Scar. Uhum. Eu tenho a certeza que um monte de gente que vomitou em cima da adesão do Alexandre não foi ler o artigo 493 do Código de Processo Civil. A saber, se depois da propositura da ação, algum fato constitutivo, modificativo ou extintivo do direito influir no julgamento do mérito, caberá ao juiz tomar em consideração de ofício ou a requerimento da parte no momento de proferir a decisão e tal, e vai para aí. Tá? Ele só está aplicando a lei. A hora que se votar o mérito, se vocês querem saber, eu acho que no mérito o Alexandre nem vai votar contra. Mas agora ele está fazendo a coisa certa. Ele está fazendo a coisa certa. É o regular, é o técnico. Com base no Código de Processo Civil, com base no Código de Processo Penal, com base também no regimento interno do Supremo. Não é possível, está virando uma coisa assim, eu até brinquei hoje no artigo que eu escrevi, que foi ao ar hoje de manhã, escrevendo de madrugada, nessa madrugada, está virando assim, a lei no Brasil virou a casa da mãe Joana. Mãe Joana, coitada, muito mal afamada, mãe Joana é uma pessoa séria, ô Vale Bene, a casa da mãe Joana não é tão bagunçada como está ficando bagunçado. Sim. O debate jurídico no Brasil. As pessoas acham que isso foi o Supremo? Ah, sou contra. Quem foi? Alexandre? Ah, sou contra, não quero nem saber. Não quero nem perguntar. Hã? Uma espécie assim de fatalismo em relação ao Supremo. Vamos parar com isso. Já disse, não gosto do Alexandre, não gosto do Supremo, acho que o Supremo é um mal para o Brasil. Não, eu não acho. Eu não acho. Eu definitivamente não acho. Mas você pode achar. Sabe-se lá com base em quê? Não tendo bibliografia, inventa uma. Tá, não quero bibliografia também, quero só meu fígado. Também pode. Toma emulsão Scott, óleo de fígado de bacalhau. Nossa, eu vomitava até as tripas, valeu bem comigo. Nossa senhora. Que é pra asma, né? Sarou? Não.
10: Só vomitou.
11: Mas também não tô contra. Sei lá, assim, adianta, cada um que. Os médicos que decidam, né? Não bebendo detergente. Então não é assim. Vai ver a lei o que diz. Então Alexandre tomou uma decisão absoluta e clara e explicitamente legal. Tem nada de errado. Mas a oposição, agora você vai ver e tal. Os advogados do Bolsonaro protestaram e tal. E eles apostam, eu gostei de uma matéria, diz assim, advogados de Bolsonaro apostam que a STF validará a redução das penas. Não, eu fiz essa aposta primeiro, Vale Bene. Uhum. Também acho que sim. Mas isso quer dizer o quê? A hora que chegar a hora, chegou a hora. Pronto. Assim que forem analisadas as duas ações diretas de inconstitucionalidade. Isso está de acordo com a lei. Presta atenção. Você não precisa gostar de mim, da minha cara linda, me achar o máximo. Não precisa. Eu acharei sempre mau gosto, Isabela, não claro. Gostar. Mas a pessoa é livre para isso. Não é mesmo? Fazer o quê? Né? A questão não é essa. Só não caia no conto do vigário de que a decisão é ilegal. Porque não é. Ah, mas tem advogado... Tá bom, tem opinião para todo lado. Tá lá. Digam que os artigos a que o Alexandre se referiu são improcedentes para essa decisão. Vamos ser claros. Um monte de gente comentou sem ler. Comentou o comentário do coleguinha. Tem mais uma coisa. Ô, Vólio Beni, ô, Isabela. Titio não gosta de pessoas que dizem coisas assim, que não... Fala uma coisa, outra vai falar outra, depois fala outra, depois fala outra, e no conjunto nada faz sentido. Venham cá. E o Flávio incidiu nisso hoje, nós vamos ver daqui a pouco. Vocês não cansaram de ler, de ouvir, que essa história da dosimetria era uma trapaça do Alexandre com Alcolumbre? Não foi dito isso? Quer dizer que o Alexandre agora está atuando contra a própria trapaça de que ele participou? Pois o Flávio tentou defender isso hoje. Vocês vão ver. Mas é claro, é a era em que as pessoas sugerem que o outro beba detergente, porra. O Trump falou para injetar desinfetante na veia, lá tá, na Covid, lembra disso? Que é? Vamos fazer um debate sobre dois membros, ao menos. Um debate bípede. Rei, hey, e se for bípede com bico? Aí já é uma ave, Vólio Beni. Provavelmente tem pena também. Aí também não fica fácil dialogar. Né, Isabela? Por mim, nem dialogo, nem como também. Deixa a pessoa, deixa o dinossauro viver. Não, não é possível. Presidenciáveis reaças tirando uma casquinha. Ah, não me diga, não me diga. Esses grandes pensadores do direito. Vai.
9: A decisão de Moraes sobre a lei da dosimetria também gerou reações dos presidenciáveis da extrema-direita. O ex-governador de Minas Gerais, pré-candidato pelo Novo, Romeu Zema, disse ontem que Moraes se considera intocável e atropela o Congresso. Ele disse, sem ter recebido um único voto, desrespeita representantes eleitos pelo povo e amplia o sofrimento de presos perseguidos há anos por uma justiça que deveria protegê-los.
11: Caia... Para só um pouco, Vale Bene. Vale Bene. Aniversariante. Pá, o menino faz 22 anos, tá cheio de energia, uhum. E aí já não quer me dar espaço para falar, quer cortar minha fala.
10: Ele é assim mesmo.
11: Ele é assim mesmo. Como é que é? É, sem ter recebido um único voto, desrespeita representantes. Você quer. Vamos fazer eleição para ministro do Supremo? Começa, o ignorante, que ministro do Supremo tem. Sim, a votação indireta, mas tem. Porque ele é indicado pelo presidente da República, aprovado pelo Senado, portanto, passa por um crivo. Ainda bem que nós não temos ministros do Supremo e ministros da Suprema Corte eleitos diretamente, o que nenhuma democracia do mundo tem, porque você imagina o juiz, nesses tempos, especialmente de redes sociais, Isabela, Vólio Beni, você imagina o juiz decidindo com base no apelo popular. Uhum. Eu sou tão... Seria tão restritivo nisso? Eu sou contra a transmissão de julgamento pela TV Justiça. Sempre fui. Eu não gosto da ideia, e aqui não estou falando desse ministro, daquele, não gosto da ideia de ministro votando, sabendo que tem câmera, que está sendo transmitido, porque quem precisa... Eu tenho aqui a função de explicar as coisas. Sim, nós temos, meninos, nós disputamos audiência com outras emissoras, com outras empresas, com não sei o quê. Nós precisamos fazer direito o nosso trabalho. A gente gosta quando as pessoas escolhem a gente, não é isso?
9: Sim, claro.
11: A gente precisa ter essa resposta. Jamais vou falar alguma coisa que eu não acredite só para ganhar biscoito de audiência. Senão eu estaria batendo no Supremo como a galera costuma fazer. Quando eu acho que eu devo, bato. Senão, não. Hoje, por exemplo, o Fachin vai apanhar. Inclusive, eu quero saber de onde ele tirou aquela citação que ele disse é do Machado. Eu não sei se... Eu não lembro. Né? De repente. Né? O Machado escreveu e não me avisou. Né? Não, eu critico também, enfim. Agora, eu não gosto da ideia de ministro disputando audiência, vale bem? Deixa que a audiência eu disputo, o outro da outra emissora disputa, o outro da outra emissora disputa. Eu pretendo fazer com base na lei. Cada um que faça a sua. Agora, ministro do Supremo não tem que ter audiência. Até porque se o voto foi impopular, fazer o quê? Olha, saibam que o correspondente ao Supremo no Reino Unido raramente, Vólio Bene, divulga, Isabela, os votos individuais. Sim. Para evitar pressão. Esse é o voto da Suprema Corte. Eu gosto disso. Eu acho que assim deveria ser. Ministro do Supremo não tem que ser popular. Ministro do Supremo tem que tomar a decisão que considera correta. Né? Mas vai o Zema e diz: ai, ministro sem voto. O que que é? Vamos fazer a eleição direta? Para ministro Supremo? Como é que é? Amplia o sofrimento de pessoas que deveriam estar sendo protegidas. Quem deve estar sendo protegido pela justiça? Golpista? Mas eles não estão sendo torturados, Zema. Eles não estão sendo torturados. Quem defende... Quem ficou próximo de gente que defende tortura é o seu campo ideológico, cara. E Caiado, claro que foi. Vamos lá, vai.
12: O pré-candidato do PSD à presidência publicou uma nota dizendo que a suspensão da lei da dosimetria ataca a separação dos poderes e chamou de deplorável a atuação de Moraes, que, segundo ele, ultrapassa os limites da relação institucional. Disse: estimular um debate sem fim sobre o 8 de janeiro, passando por cima dos representantes eleitos pelo povo ao Congresso, é condenar o Brasil a não ter futuro.
11: Ah, vai estudar, Caiado. Vai estudar. Vai estudar. Se é bom para operar a coluna... e com referências internacionais e tal, agora de direito não entende nada. Decisão absolutamente legal. Mas adiante tem o Flávio. Do Flávio, então, é risível. E, atenção, se você precisa, como diria Milor, de alguém que, estando à beira do precipício, dê sempre mais um passo, conte com Sóstenes Cavalcante. Sempre. Que aí ele resolveu fazer uma PEC. Agora é uma PEC. De novo a tese da anistia. De novo, como direi, a tese inconstitucional em favor da anistia. Vai lá.
13: A oposição no Congresso se movimenta para tentar ressuscitar o texto da proposta de emenda à Constituição que concederia anistia ampla, geral e irrestrita aos condenados pelos atos golpistas de 8 de janeiro. A proposta ficou conhecida como PEC da Anistia. A movimentação é uma reação após a decisão do ministro Alexandre de Moraes, que suspendeu os efeitos da lei da dosimetria. Uma nova versão da PEC foi divulgada hoje pelo líder do PL na Câmara, Sóstenes Cavalcante. No texto, o parlamentar afirma o seguinte: a decisão do ministro Alexandre de Moraes suspendendo a lei representa uma afronta à soberania do Congresso Nacional e o Supremo Tribunal Federal está impedindo a aplicação de uma norma aprovada pela ampla maioria dos congressistas. Isso representa um claro ataque à democracia e à separação dos poderes. A Constituição Federal, em seu artigo 2º, diz: são poderes da União independente e harmônicos entre si, o Legislativo, o Executivo e o Judiciário.
11: Não, não tenho dúvida de que eles são harmônicos entre si, não sei o que e tal. Agora, por exemplo, a Constituição, no artigo 5º, proíbe anistia para crimes de associação armada contra o Estado de Direito. E aí ele está dizendo o seguinte, que ele quer anistiar, né?
14: Ah, sim. E ele quer. É, ele fez uma proposta para colocar nas disposições transitórias. Olha, é uma forma de aberração. É assim. Colocar nas disposições transitórias da Constituição, eu já vou falar o que é. É, o artigo 139 fica assim: os que participaram direto ou indiretamente de fatos ocorridos em Brasília, Distrito Federal, no dia 8 de janeiro de 2023, são anistiados, né? Que tenham sido condenados pelos crimes e dano. Nananana. E os que participaram direto ou indiretamente dos fatos ocorridos no Distrito Federal, no dia 8, que tenham sido pelos crimes de associação criminosa armada, e também tentativa de abolição do Estado de Direito e tentativa de golpe de Estado. Todo mundo anistiado. Isso coloca nas disposições transitórias da Constituição. As disposições transitórias da Constituição no que concerne a anistia serve quando há mudança de regime. Por acaso nós passamos por alguma mudança de regime? É um absurdo, é uma soma de delinquências intelectuais, políticas, jurídicas. Ah, mas eu quero beber detergente. Beba, morra se beber. Não porque está contaminado, não está aqui, não deve. Mas eu quero beber o detergente da impostura. Da mentira. Faz. É inconstitucional. Porra. Tem um pouco de pudor. Não dá pra parar de enganar as pessoas, só um pouco. Tem que, o tempo todo, ficar mantendo as pessoas assim, mobilizadas. E aí, claro, você quer uma besteira dita assim com aparência, porque agora ele quer parecer um rapaz sério? Chama o Flávio Bolsonaro, preste atenção para essa tese aqui, que até o autor do texto da dosimetria disse ser mentira.
12: O senador e pré-candidato à presidência Flávio Bolsonaro se manifestou contra a decisão de Moraes numa declaração à imprensa em Santa Catarina para o lançamento da chapa pura do PL no estado. Flávio disse que o ministro seria o responsável pela redação do texto e uma espécie de jogo combinado com o relator da matéria, o deputado Paulinho da Força, do Solidariedade.
15: Eu lamento que, mais uma vez, sempre ele, né, Alexandre de Moraes, eu acho estranho porque foi o próprio Alexandre de Moraes que escreveu o texto que foi aprovado no Congresso Nacional da Dosimetria. Foi o próprio Alexandre de Moraes que interditou o debate no Legislativo, tanto na Câmara quanto no Senado, porque nós queríamos anistia ampla, geral e restrita. E aí, estranhamente, né, o relator lá na Câmara, que tem muita proximidade com Alexandre de Moraes, parecia que recebeu ligações diretamente dele sobre o que poderia ou não poderia estar nesse texto da dosimetria. Portanto, feito, segundo o próprio relator Paulinho da Força dizia, o texto que nós aprovamos na Câmara dos Deputados e no Senado foi um texto autorizado pelo Alexandre de Moraes, e agora, muito estranhamente, ele vai dar essa canetada, eu não sei detalhes, estou sabendo agora exatamente qual foi o fundamento, eu não sei, mas parece mais uma vez um jogo combinado, mais uma vez é a democracia que fica abalada, é uma decisão do Congresso Nacional, em sua grande maioria, defendendo a lei da anistia, e numa canetada monocrática, mais uma vez, o ministro do Supremo revoga a decisão de nós, os verdadeiros representantes do povo. Mas o Brasil parece que está se acostumando com isso, mas nós não vamos nos acostumar.
14: Como é que alguém ouve isso, acha isso razoável e continua a ser um bípede, sem bico? Porque isso aqui, vocês vejam que isso repete teorias conspiratórias, inclusive ditas por colunistas. Não foi isso? Então vamos lá, até ontem, inclusive quando saí nos textos, olha, o Supremo não deve interferir nessa história, porque isso tudo foi arranjado com o Alexandre. E aí diz o Flávio, vale bem, presta atenção, Isabela, muito estranho, hein?
12: Muito.
14: Muito estranho. Muito estranho o quê? Muito estranho o quê? É que o Alexandre, suspendendo a execução da lei, agora, aplicação da lei, até que não se votem as duas ADIs, ações direta em constitucionalidade, isso faz desmoronar a tese de que foi ele que arranjou tudo. Porque para ele ter arranjado tudo e agora evitar a aplicação, teria de ter uma explicação, né, Valibem? Não é, Isabel?
10: Sim.
14: Qual a explicação? O Flávio não sabe, mas ele achou muito estranho. Isabela, tem uma coisa estranhíssima.
10: Ah, é?
14: A soma dos quadrados dos catetos é igual ao quadrado da hipotenusa. Isso é muito estranho. O que que é muito estranho, cara? Como é que as pessoas ouvem isso e acham isso razoável? Quem são os otários que ouvem isso e falam assim, é muito estranho mesmo. Mas é a velha história, né, Valibem, né, Isabela? Todo dia sai de casa um otário, um espertalhão, eles se encontram e fazem negócio. Uhum. O que que é estranho? É que a tese anterior também era falsa. O Alexandre agiu dentro da lei, não tinha sido ele. E tem de esperar as ADIs. Aí até quem atuou em favor do Bolsonaro levou porrada, que foi o Paulinho da Força, que aliás tá meio no campo deles. Tá aí, Paulinho, fica lá puxando o saco e leva chute no queixo, joelhada no queixo, não é? Que aí o Paulinho contestou, vai lá.
10: O deputado Paulinho da Força rebateu o senador Flávio Bolsonaro após ser acusado de ter um jogo combinado com o ministro Alexandre de Moraes. Ele foi às redes sociais e publicou uma nota alegando que o texto foi construído de forma ampla. Pelas redes sociais, Paulinho da Força escreveu: o texto foi construído de forma ampla, ouvindo todas as bancadas do Congresso Nacional, vários deputados e senadores, inclusive o senador Flávio Bolsonaro. Além disso, ouvi importantes membros da sociedade brasileira acolhendo sugestões das diversas correntes políticas, da esquerda à direita, sempre com o objetivo de aperfeiçoar a legislação e garantir segurança jurídica. Também foram ouvidos os presidentes Hugo Mota e Davi Alcolumbre dentro do diálogo institucional que deve existir entre os poderes e entre as lideranças políticas. Não considero produtivo transformar esse debate em disputa política ou pessoal. O mais importante é garantir o cumprimento da lei, a harmonia institucional e o respeito às decisões democraticamente construídas pelo parlamento brasileiro.
14: Olha, que eu tenho que concordar com o Paulinho da Força. Mas foi isso. Acontece que mentiram antes. E aí, como não consegue dizer, Alexandre tomou uma decisão ilegal? Porque vocês repararam que ninguém disse isso?
9: Uhum.
14: Vocês repararam que ninguém disse isso? Né? Simplesmente porque não é. O ministro Flávio Dino escreveu um artigo na Carta Capital e fez a defesa do judiciário. Do Supremo em particular. Segundo o ministro, o Supremo julga em média 2.368 processos por mês nos colegiados, plenário e turmas. Além disso, ele ponderou que o índice de confirmação das decisões monocráticas é de 97%. Isso a propósito dele defender as decisões monocráticas. O que eu também defendo, porque eu estou cansado de ouvir estupidez e ignorância a respeito. Me deem aí um trecho do artigo, Negrito, que está aí.
9: Nas últimas três décadas, o poder pessoal dos ministros cresceu sobretudo em razão das virtudes e múltiplos papéis que o tribunal tem exercido, inclusive por força de crises decisórias em outros ramos do Estado, mas acima de tudo em virtude da expansão do controle de constitucionalidade operada pela Constituição de 1988.
14: Exatamente. O negócio é o seguinte, é que vocês vão ver, eu tirar um livrinho aqui, eu estou mandando uma foto da minha estantezinha aqui que serve para os nossos propósitos. A esmagadora maioria das decisões monocráticas é depois endossada pelos ministros. Eu não tenho. Se um dia alguém fizer essa conta, vai chegar, eu acho, a, sei lá, mais de 90%.
13: Porque 97%, Rinaldo.
14: Oi?
13: 97%.
14: Tá aí. Entende? Não tem decisão monocrática. As decisões monocráticas que valem, assim, são muito, muito pequenas. As decisões de mérito têm a ver com habeas corpus, não sei o quê, que um pode caçar o habeas corpus do outro, embora o Fux tenha tentado uma vez. Mas essa exceção feita a isso, as decisões são sempre avaliadas pelos outros. A força do nosso sistema está no fato de o Supremo fazer controle de constitucionalidade e também está no fato de que o Supremo brasileiro interfere antes que a ilegalidade se consuma. Meu Deus do céu, vale o bene, Isabela, a Suprema Corte considerou inconstitucionais as tarifas do Trump apenas 10 meses depois. 10 meses depois da decisão. É por isso que em Como Salvar a Democracia, do Steven Levitsky e Daniel Ziblatt, que também escreveram Como as Democracias Morrem, há um prefácio, isso aqui está falando Como Salvar a Democracia Americana, há um prefácio em que ele trata da democracia brasileira e da importância que tem o Supremo na gestão da constitucionalidade brasileira. Decisões monocráticas fundamentais tomadas pelos ministros antes que fosse tarde demais. Mas tem muitos contratempos. Imagine sem os ministros fazerem isso. Porque, claro, decisão monocrática do ministro é boa quando ela concorda comigo. Quando não concorda, aí é ruim. Está certo o ministro Flávio Dino. Hã? Mas ministro, o Reinaldo, ministro do Supremo, sempre tá certo. Não, tem ministro que tá muito errado. Imagina, quando foi que eu disse, por exemplo, que o Fachin tá certo? Quase nunca. Ou que o Fux tá certo? Quase nunca. Só que eu não peço cabeça. Não gosto, explico porque eu não gosto, falo porque eu acho que não funciona. Mas não fico falando, tem que parar na hora. Mas vamos lá, Fachin. Sempre, não vou fazer a piada que eu fiz para os meninos. Não vou. Fachin, papo furado da resiliência e um certo Machado de Assis, vai.
13: Reinaldo, presidente do STF, Luiz Edson Fachin, afirmou hoje que o judiciário pode ser alvo de críticas que devem servir para o aperfeiçoamento da atuação de juízes e disse que a magistratura deve ser resiliente diante de ataques infundados. O magistrado fez a manifestação durante a abertura de uma reunião preparatória para o 20º Encontro Nacional do Poder Judiciário, que foi realizada no Superior Tribunal de Justiça. Vamos conferir o que ele falou, inclusive citando uma suposta declaração de Machado de Assis.
16: Podemos fazer mais e melhor, mesmo em tempo de crises, mesmo em tempo de interrogações e dúvidas, defender as instituições sem idolatrá-las. Produzir confiança pública, longe do cinismo ou da ingenuidade. É possível, simultaneamente, criticar as instituições para aperfeiçoá-las e preservá-las como patrimônio civilizatório, pois as instituições são o suporte fundamental de uma sociedade que se queira livre, justa e solidária. Não desconhecemos as adversidades do nosso tempo. Não desconhecemos que precisamos ser resilientes, inclusive diante das compreensões e dos ataques, não raro infundados, dirigidos às nossas atividades e às prerrogativas da magistratura. Mas é precisamente nesses momentos que somos chamados a reafirmar nossa essência. Por isso, em momentos como esse, momentos interpelantes, nós somos chamados a reafirmar a nossa essência. Que Que jamais nos falte serenidade para decidir e firmeza para agir e sabedoria para discernir. Porque como escreveu nosso grande Machado de Assis, a grandeza não consiste em receber honras, mas em merecê-las.
14: Resilientes temos todos de ser. Eu sou qualquer coisa, enfim, a vida reserva surpresas, sejamos resilientes. Não pode qualquer coisa também sair gritando fogo na floresta com aquela frase que não tem no Bambi, vale bem, nós já sabemos. Hã? Só tem na memória do Reinaldo Azevedo. Fogo, fogo na floresta. Então não pode. Com calma. Agora, resiliência não quer dizer conivência com agressão, omissão em relação a o Supremo está sendo atacado, tem que defender o Supremo. Condescender com crime, ah, o Zema quer acusar o Gilmar de vender decisão, responda legalmente por isso. O Moro quis fazer a mesma coisa, responda legalmente por isso. Crimes de injúria, calúnia e difamação não estão cobertos por nenhuma forma de imunidade. Vai bem. Não estou dizendo que não tenha, porque também eu falei assim, ai, sabe, todo machado de cabeça. Uhum. Não sei, né? Obviamente. Né? Mas eu não conheço essa frase do Machado em nenhum lugar. Não conheço. Isso está mais assim com uma coisa, assim, me parece meio um pastiche de ética Nicômaco do Aristóteles, sabe? Que assim, todo mundo, sim, você quer a honraria, é justo que se queira, mas é preciso ter a dignidade em primeiro lugar, né? Porque não sei se o Machado disse isso. Eu espero... Eu espero que o Machado tenha dito. Não, até se alguém me apresentar e falar assim, foi em tal obra. O tio sabe boas coisas do Machado, gosto muito, né? Mas eu realmente não me lembro desse Machado, né? Pode ser que tenha acontecido, né? Mas... insisto, alguém sabendo que Machado tá isso, agora o Fachin, de qualquer modo eu convido a ser mais firme na defesa do Supremo, porque a sua condescendência com os ataques do Supremo, ao Supremo alimentaram esse negócio, né? E chegou a hora de dar uma resposta realmente maiúscula. Assim, o Zema voltou a atacar o Gilmar, a fazer seus fantoches. O Nicolas, agora, o grande Nicolas, que virou vendedor de chinelo. Não sei se vocês viram, o Nicolas agora está vendendo chinelo. Ele está aí com uma marca de chinelo. Todo dia um otário sai de casa, encontra o espertalhão e eles fazem negócios. Né, o Nicolas agora resolveu vender chinelo, né? Ele quer vender chinelos e também quer controlar o Supremo, né? Até os amigos dele acham que ele, digamos, tem um excesso de ambição para o seu tamanho que eu me refiro é tamanho político, obviamente, porque nada impede que existam grandes perfumes em pequenos frascos. Certamente não é o caso, mas claro, existe, né? Para o seu tamanho político, né? Então, ficar de olho. E agora vai ver que isso aqui soa bem para muita gente. O Nunes Marques assume o controle do TSE. E ele resolveu, vale o bem, fazer um convite protocolar a todos os presidentes da República, inclusive aqueles que estão presos, vai.
12: O ministro Cássio Nunes Marques assume amanhã a presidência do Tribunal Superior Eleitoral, abrindo uma nova fase na corte. Isso porque o comando do TSE estará nas mãos de magistrados indicados por Jair Bolsonaro pelas próximas duas eleições, a deste ano e a de 2028. O vice de Nunes Marques será André Mendonça, que vai assumir o comando da corte no próximo ciclo. Aliás, para marcar a chegada ao comando do TSE, Nunes Marques fez esse convite, convidou os ex-chefes do Executivo Federal à cerimônia de posse no tribunal, incluindo Jair Bolsonaro, que está em prisão domiciliar. Além dele, outro convidado foi Fernando Collor de Mello, também está preso. Segundo o SBT, Nunes Marques argumentou a pessoas próximas que seguiu o rito de cerimônias do tipo ao encaminhar convites para todos os ex-presidentes vivos. Para ir ao evento, no entanto, Bolsonaro precisaria de autorização do ministro Alexandre de Moraes. Lula, claro, também foi convidado.

0: Nunes Marques, não me mate de preguiça moral, porque não terá. Sabe o que é, Valdo Beni? A Alemanha, quando resolve botar os seus governantes, assim, fazer a galeria dos governantes, eles mantêm o Hitler lá, porque afinal de contas foi governante, não foi? Não estou comparando. Só estou dizendo que essa preguiça burocrática com que ele justifica essa aberração é, por um acaso, ele pertence ao aparelho judicial que condenou Bolsonaro e tornou Bolsonaro inelegível. Aliás, TSE que tornou Bolsonaro inelegível. E o Supremo ao qual ele pertence, não a turma dele, mas o Supremo ao qual ele pertence, que condenou Bolsonaro à prisão. E a mesma coisa, Collor. Então, por mais que diga assim, o protocolo pede para convidar ex-presidentes. Est modus in rebus. Que não é tenha modo no rabo, é há um limite nas coisas. Tenha compostura, meu senhor. Aí, Reinaldo quer só que fale bem do Supremo. Não. Ah, mas aqueles de quem você gosta, o outro não gosta. É, a vida é assim. A vida é assim. Né? Você quer gostar daquele que convida o Collor e o Bolsonaro para a sua posse no TSE? Bom proveito. E Eduardo e Salles, fim dos beijos, agora só tapas. Entre tapas e beijos é ódio e desejo, é som e é ternura. Um casal que se ama até mesmo na cama provoca loucura. Eu nunca entendi esse até mesmo, mas eu não sei. E assim vou viver. Vai, o que tem aí?
1: O deputado federal Ricardo Salles, pré-candidato ao Senado, subiu o tom contra Eduardo Bolsonaro. Os dois têm brigado por causa da confirmação do nome do deputado estadual André do Prado para compor a chapa bolsonarista ao Senado em São Paulo. A vaga era almejada por Salles, que diz representar o bolsonarismo raiz. Segundo ele, do Prado representa interesses do Centrão. Na última sexta, Salles participou do podcast Iron Talks e criticou duramente Eduardo Bolsonaro. Ele disse que o filho 03, Jair Bolsonaro, se mandou para os Estados Unidos porque quis, que recebeu dinheiro do papai para ficar no país e que trabalhou contra o Brasil na questão das tarifas.
2: Eu não faço conchavo com ninguém. Ninguém. Ah, porque não teve conta bloqueada, passaporte apreendido. Seu passaporte foi apreendido, você já estava nos Estados Unidos. O meu foi apreendido quando eu era ministro ainda. A Polícia Federal foi na minha casa, na casa da minha mãe, no meu escritório de advocacia, no meu gabinete. O que eu passei como ministro, você não passou nem de longe. Você se mandou para os Estados Unidos porque você quis. Você só inviabilizou o seu retorno para o Brasil depois que você já estava lá nos Estados Unidos falando um monte de merda, inclusive trabalhando contra o Brasil nessa história de tarifaço. O que eu passei com o ministro, você não passou nem de perto. O seu papai mandou dinheiro para você ficar nos Estados Unidos. Eu não tive essas coisas. A minha família foi acordada com a Polícia Federal na porta. Eu tive a minha casa, o meu escritório invadido pela Polícia Federal. Eu tive o meu passaporte apreendido antes de eu ir para os Estados Unidos, como você foi.

0: ó. Foi longe. Disse também que ele enfiou o rabo entre as pernas e foi cuidar de negócios nos Estados Unidos. Eita! Ai, vai! E teve até merda nenhuma aí. É. Zerda nenhuma. Aqui no programa a gente fala zerda nenhuma, porque a gente é educado, né? Vai, Ben. Uhum. É. Vai, põe aí, vai, põe.
1: Então não vem cantar de galo que, ah, o Salles meteu um rabinho entre as pernas e eu sou o machão dos Estados Unidos. Não, você foi pros Estados Unidos porque quis. Quando você foi pros Estados Unidos, você não tinha processo nenhum, era só uma suspeita de que você podia ser não sei o quê. Eu não, eu era ministro, fiquei 40 dias no ministério enfrentando todos os problemas. Você enfiou o rabinho entre as pernas e foi cuidar dos seus negócios nos Estados Unidos, você já tinha empresa aberta no Texas. Porque em matéria de enfrentamento, eu enfrentei muito mais que você. A diferença é que eu não sou burro que nem você, que fica gritando, xingando as pessoas e seu pai preso. Você fazendo um monte de merda nos Estados Unidos e o pessoal descontando no seu pai aqui. Você, para enfrentar um processo judicial e ganhar, você tem que ter sobriedade, técnica, equilíbrio e não ficar fazendo bravata. Essas bravatinhas de cabo e soldado, fecha o Supremo, acabou, porra, não sei o quê, nananã, só fizeram com que um monte de gente no 8 de janeiro acreditasse nessas merdas e ficasse parado na porta do quartel e fosse presa, os generais fossem presos, o seu pai tá preso. O que adiantou esse monte de bravata? Não adiantou merda nenhuma.
0: É, vocês sabem que não chego a ser Patek Philippe, mas eu gosto muito de relógio, né? É, alguns têm a corda aquela automática, só mexer o braço, funciona. Você precisa da pilhazinha e tal. E mesmo quando tá a pilha para, minha querida Isabela, o relógio, como é tudo de ponteirinho e tal, ele fica certo duas vezes por dia. duas vezes por dia, ó, pimba! Mas ali, exato! E até Ricardo Salles pode estar certo às vezes. Porque tem um monte de verdade o que ele está falando aqui. Daí que eu esteja torcendo para a briga. E aí foi para coisa da grana. Eita, vai!
1: Estão querendo dizer que o candidato ao Senado do Centrão Fisiológico corrupto, que justamente por essa razão não pôde ser vice, para não contaminar o governo, ele passa a ter credencial para ser senador. A revelia do presidente Bolsonaro.
2: Pois é.
1: Que queria o Melo Araújo. O Melo Araújo era o candidato do Bolsonaro. Passam por cima para apoiar o cara do Valdemar. A troco de que o Valdemar e o André do Prado convenceram esse pessoal a isso? Lá na Câmara já estão dizendo, pagou não sei quantos milhões e tal. Espero que essa história seja mentira. Olha, todo mundo, você deu um telefone para 4 deputados federais, os 4 vão falar a mesma coisa. Recebeu, um fala 20 milhões, outro fala 60 milhões, 2 milhões de dólares. Eu espero que não seja verdade.
0: Não, eu também espero, porque se o Simples, se tiver valendo 60 milhões uma vaga ao Senado, vai bem! Aí vai tão ferrado. Gente, nem o Vale Bene conseguiu isso tudo. Pelo amor de Deus. 60 pau, 20 pau. Bom, tá feia a coisa, né? O Salles queria ser candidato. A extrema-direita raiz apoia o Salles, mas agora com esse pau que ele armou com o Eduardo, que os filhos do Bolsonaro, eles têm um pouco direito, assim, eles têm um pouco poder de vida e morte sobre aqueles que brigam com eles, né? E ainda hoje a gente precisa falar de beber detergente. Não bebam detergente. Aí o Eduardo rebateu o Salles.
3: Sim, ele, numa live no canal no YouTube dele, o filho 03 de Jair Bolsonaro afirmou que o parlamentar pegou pesado, que o Salles está virando meme e se desgastando.
4: O que aconteceu é que ele começou a pegar muito pesado, né? Ele começou partindo, né, para calúnia, dizer que eu sou bandido, que eu sou corrupto, que eu tô aceitando dinheiro em troca, né, do voto de indicar, das pessoas votarem no André do Prado, ou seja, última análise é dizer que eu tô aceitando dinheiro e cagando pro meu pai, né, deixando de lado tudo aquilo que eu sempre falei, né, dos meus netos poderem reencontrar o avô, de eu poder reencontrar o meu pai, de poder ter uma vida

0: minimamente justa no Brasil, você está virando um meme nas páginas, Salles, por causa dessa sua conduta de ser biruta de vento político. Não faça isso, cara. Pô, a gente se conhece, cara. Você é quem, em última análise, está sendo se desgastando, não sou eu não, Salles. Eu sou o primeiro suplente de uma chapa. O cabeça de chapa é outro, é o André do Prado. Mas não faça isso, que você cai em descrédito. Agora, mais uma vez, você está notoriamente quieto, todo mundo viu isso, porque você acha que essa é a estratégia correta para você se manter dentro do tabuleiro político com mandato.
1: Vocês não acharam a resposta dele meio broxa, não? Porra! Achei devagar. Ó, Eduardo! Dudu! Fiquei decepcionado. Achei que fosse uma coisa mais dura ali. E aí, o tal do Mário Frias foi sair em defesa do Eduardo e tal, aí o Salles esculhambou ele também. Mário, você, Gil e vários outros, não tem nada a oferecer à sociedade brasileira, senão apenas o mais puro puxa-saquismo com o Eduardo e vai por aí afora. O Figueiredo tentou defender o Eduardo também, o Nepo Velho da ditadura, mas também não fez muito assim não, entendeu? Falou, tamo aí, né? Foi necessária essa escolha, sem muita convicção. Isabela, não há mais amor na extrema direita.
2: Acabou. Clima tenso.
1: Fique com a gente ainda. Vai beber detergente? Não bebe detergente. Não bebe detergente. Fica aí.
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4: As bicicletas elétricas que possuem pedal para acionamento do motor seguem liberadas para trafegarem nas ciclovias da cidade do Rio. O decreto da prefeitura estabelece a permissão, desde que seja respeitada a velocidade máxima de 25 km por hora. Em locais que não possuem infraestrutura cicloviária, a condução das bicicletas elétricas é permitida em vias comuns que possuam velocidade máxima regulamentada em até 60 km por hora, exceto nas que contam com faixa BRS, exclusiva para ônibus e táxis.
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5: 6:58, 6:58. Boa noite, eu sou o Luiz Valci, te acompanho nos próximos minutos com muita informação e também serviço para você em 90.3. Por isso que agora a gente aciona a nossa repórter aérea Deise de Assis com mais informações do trânsito para você e escolher o melhor caminho na volta para casa. Boa noite, Deise.
6: Oi, Valci, falando da linha amarela, boa noite para você, para todos os ouvintes da Band News FM. Dificuldade nesse momento no trecho de Bom Sucesso, de Del Castilho e também do pedágio. Para você que segue em direção à Barra da Tijuca, você que segue em direção ao Fundão, vai encontrando dificuldades nesse momento na altura do pedágio. Autoestrada Grajaú, Jacarepaguá, com melhores condições. Falando também da zona sudoeste da cidade, Avenida Ayrton Senna, nesse momento, com lentidão no sentido linha amarela, ali na altura do Giro do Cebolão, até a chegada à Gardênia Azul. Você que vai optando pela Salvador Allende, vai fazendo um bom negócio em direção à Taquara, com melhores condições nesse momento. 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Tena, daqui a pouco eu volto aqui na Band News FM.
5: É isso, Deise de Assis volta em instantes com mais informações do trânsito.
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8: Aferir a pressão arterial é um dos cuidados mais simples e mais importantes que podemos ter com a nossa saúde. Isso porque a hipertensão, muitas vezes, não causa dor, não dá tontura, não provoca sintomas claros. A pessoa pode estar se sentindo bem e, mesmo assim, estar com a pressão alta há meses ou até anos. E o problema é que a pressão alta, quando não controlada, vai sobrecarregando o coração, agredindo os vasos, prejudicando os rins e aumentando o risco de infarto e derrame. Por isso, medir a pressão não é apenas olhar um número, é uma forma de enxergar um risco que muitas vezes está escondido. Aferir regularmente permite diagnosticar cedo, acompanhar a evolução e agir antes que surjam complicações. Porque quando falamos de hipertensão, esperar sentir alguma coisa pode ser tarde demais. Conhecer a sua pressão é um gesto simples de prevenção, responsabilidade e cuidado com o futuro. Eu sou o Galileu Assis, diretor da MedRio Checkup, lembra vocês, saúde é prevenção.
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5: Mais do trânsito agora com ela, Deise de Assis.
6: Oi, Valci, falando agora da movimentação pela ponte Rio-Niterói, ainda tem dificuldade no sentido Niterói, da Ilha do Mocanguê até chegada ao pedágio, 22 minutos é o tempo de travessia. Na chegada a Niterói, também tem dificuldade nesse momento pela Alameda São Boventura, pela Jansen de Melo e também pela BR-101. Você que está vindo em direção ao Rio, vai encontrando boas condições, sem dificuldades 13 minutos o tempo de travessia no momento. Falando também da linha vermelha sentido Baixada, apenas com uma pequena retenção na passagem pelo Hospital Universitário e também no acesso à rodovia Presidente Dutra. Inclusive, linha vermelha é o melhor caminho nesse momento para você que segue em direção à Baixada, já que tem dificuldades pela Avenida Brasil, no trecho de Bom Sucesso até a chegada à Penha. 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Uma boa noite para você, Valci, para todos os ouvintes da Band News FM.

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1: 7:02, agora informações do trânsito com a Maria Rita Nader. Muito boa noite, Maria Rita.
2: Boa noite, Valcir. Boa noite para os nossos ouvintes. Falando agora sobre a Zona Sul do Rio, situação mais complicada na rua Mário Ribeiro e também nos acessos das avenidas Borges Medeiros e Epitácio Pessoa para o túnel Rebouças. Aproveitando para trazer também uma informação do Centro de Operações que está tendo um incêndio numa vegetação na Avenida Niemeyer. Então, atenção para o motorista passando ali. Uma faixa da via está ocupada no sentido Leblon, mas a equipe da Sete Rio e o Corpo de Bombeiros já está no local. Volto com você, Valcir.
1: Obrigado pelas suas informações, Maria Rita. Sete horas, 3 minutos, informações ao vivo com ela, Mariene Lino, muito boa noite.
3: Boa noite, Valcir, boa noite a todos que nos acompanham por aqui. Um levantamento da Enel mostra que mais de 30 mil clientes ficaram sem energia por causa de batidas em postes, isso no primeiro trimestre do ano. Nesse período foram 104 colisões nos 66 municípios atendidos, uma média de mais de uma ocorrência por dia. Os dados foram divulgados com exclusividade para a Band News FM hoje. Segundo a Enel, 6 cidades tiveram um aumento expressivo de batidas. Niterói, por exemplo, não teve nenhum caso nos primeiros 3 meses de 2025 e agora registrou 7 batidas. Já Maricá lidera o ranking com 15 colisões, seguida de Campos dos Goitacazes com 14 e Cantagalo com 10. Isso tudo no âmbito do Maio Amarelo, conscientização para os acidentes de trânsito, Valcir.
1: É isso, muito obrigado pelas suas informações, Mariane Lino. Volto ao longo da nossa programação.
4: Olha, eu comentei já hoje de manhã aqui na Band News FM, na Band News e no Band News TV. É uma loucura esse negócio. Veja só, primeiro vamos lembrar direito e objetivamente o que aconteceu. No dia 7, a Anvisa encontrou irregularidades no processo de produção de uma das unidades fabris da IP. E disse: os lotes aqui produzidos são impróprios para consumo, podem trazer risco. Portanto, a comercialização está proibida e a empresa tem de recolher e tal. No dia seguinte, a IP entrou com recurso administrativo contra a decisão. E, de novo, como um dos esportes prediletos no Brasil é comentar coisa legal que não foi lida, aí as pessoas começam a falar porcaria. Existe a Lei 9.782, que permite que um recurso administrativo tenha efeito suspensivo. O que é um absurdo, porque se... Aliás, a lei é ruim, a lei que permite isso. Se você toma uma decisão com base numa questão sanitária, como é que um simples recurso de natureza administrativa tem poder suspensivo? E tem, a lei permite isso. E a IP entrou. E aí a Anvisa teve de suspender, mas não é que ela suspendeu porque ela quis, é que não tem alternativa. Parágrafo 2º do artigo 15. E a lei depois foi piorando, inclusive, porque aí dá 30 dias para a empresa recorrer, a Anvisa tem 90 para responder, tem mais 90 se precisar. Mas a IP, de qualquer modo, fez a coisa certa, disse: olha, nesse particular, tudo bem, a gente, se quisesse, poderia comercializar, mas nós não vamos. E também não vamos continuar a produção. Mas também não recolheu porque foi suspenso. A lei suspende automaticamente. É uma má lei, inclusive. Entenderam a questão, Vale? Entendeu, Vale Bem? Se eu tomo a decisão, porque eu estou dizendo que há risco para a população, um simples recurso de natureza administrativa vai parar isso? Mas para. Assim é. Aí a Pseudomonas aeruginosa. Isso não é de agora. A Pseudomonas aeruginosa, né? Eu tenho um amigo gay que inclusive fez uma piada ótima sobre pseudomonas, disse: tem mona que não é mona, é pseudo. A pseudomonas aeruginosa, isso é uma coisa do ano passado, novembro de 25, e aí foi a própria IP que falou: retira, porque está contaminado com pseudomonas. Vale bem, onde tem pseudomonas não pode. Faz mal. Mas isso não é de agora. Só que aí virou assim, como os donos da IP doaram dinheiro pro Bolsonaro, virou uma coisa assim, estão perseguindo bolsonaristas com o negócio da IP. E aí, personalidades da extrema direita apareceram fazendo vídeos lavando louça, não é? Para mostrar, o Cleitinho, senador, candidato lá, apareceu, o Melo Araújo, vice do Nunes. Ricardo Nunes aqui, o velho da van, um sujeito bebendo um líquido numa embalagem do IP que ele falou que era detergente, provavelmente falso, porque senão ele pode ter sérios problemas, não por causa da bactéria, mas porque não é para beber detergente. Voltou a história da vacina, é disso que nós estamos falando, essa gente da vacina ainda. Porque a decisão da Anvisa, por causa da lei, está suspensa, mas a recomendação de não consumo continua. Como é que você fala sem ter nenhuma informação técnica que a Anvisa está errada, que é para consumir? Isso é uma barbaridade. A Michelle resolvendo com quando... Aí, o Jairme, que é um perfil na internet inteligentíssimo, fez até um vídeo de inteligência artificial do Flávio também tomando um liquidozinho. Põe aí, vai, ficou engraçado.
5: Que é pra você, petista.
4: Você que tá no rádio é o Flávio supostamente bebendo detergente. E aí, o que é espetacular é que a gestão do Tarcísio tem a ver com a suspensão. O diretor da Anvisa foi nomeado pelo Bolsonaro. Rapidamente, 14, vai lá.
6: O ministro da Saúde, Alexandre Padilha, disse hoje que vídeos irresponsáveis tentam transformar a suspensão de lotes de produtos de limpeza da IP em disputa política. Ele destacou que a interdição envolveu análises do setor de vigilância do estado de São Paulo, que é governado por Tarcísio de Freitas, aliado de Jair Bolsonaro. Padilha afirmou ainda que a Anvisa não tem um lado partidário e que a agência reguladora está ao lado da saúde das famílias. Vamos à declaração dele à imprensa. Tivemos no fim de semana uma enxurrada de vídeos irresponsáveis que desinformam a população, que tentam transformar algo técnico, a preocupação com a saúde das pessoas, em disputa política, porque essa empresa financiou campanhas do ex-presidente da República e do seu time.
4: E o diretor da Anvisa, Daniel Meirelles, responsável pelo setor que suspendeu os produtos, foi indicado à agência no governo Bolsonaro. Não tem nada a ver com isso. Mas... aí não se resiste a tentação de falar bullshit, né? Não se resiste a tentação de falar merda. É isso aí.
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3: Pista da direita em ruas comuns que tenham velocidade máxima regulamentada em até 60 km por hora. Esses são os únicos locais na cidade do Rio em que é permitido trafegar com veículos autopropelidos com assento. Popularmente conhecidos como motos elétricas, são os que não possuem pedal para o acionamento do motor. A exceção fica por conta das vias que contam com faixas BRS, exclusivas para ônibus e táxis. Nessas ruas, a circulação é proibida. A regra foi estabelecida pela Prefeitura, que equiparou os autopropelidos aos ciclomotores na cidade. Com isso, o uso das motos elétricas nas ciclovias também está vetado. Para se adequarem às normas, vias da orla da cidade, como Delfim Moreira, Vieira Souto, Atlântica e Lúcio Costa, tiveram a velocidade máxima reduzida de 70 para 60 km por hora, liberando o uso do bordo direito da pista para os condutores dos autopropelidos.
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0: da coisa.
1: Olha que curioso, esses dias aí conversava com um amigo, um bom amigo, brilhante, conservador que eu tenho. Esse negócio do Lula falar de novo da Covid, precisa dessa história? Eu disse, cara, precisa, porque eu preciso lembrar a tragédia que aconteceu. O Valio Bene, nem tinha gente sugerindo que se bebesse detergente ainda.
2: Sim.
1: Porque nós estamos de volta ao mesmo padrão. É uma gente que não aprende nada e não esquece nada. Não, eu não estou dizendo que está contaminado, não está contaminado. Só estou dizendo o seguinte, espera sair o parecer técnico, não tem nada de ideológico nisso. Infelizmente, é a lei que está errada também. Mas está aí. As pessoas duvidando, fazendo pouco caso de uma agência sanitária. Aliás, é crime isso. É bom que isso... O que, falar mal da Anvisa? Não. Tomar ações que concorram para espalhar eventuais patógenos. Do que é que eu estou falando? Vai.
3: O presidente Lula sancionou hoje a lei que institui o Dia Nacional em Memória das Vítimas da Covid-19. A data escolhida foi o dia 12 de março, que remete ao registro da primeira morte por Covid no Brasil. A pandemia deixou mais de 700 mil mortos aqui no país. A iniciativa é de autoria do deputado Pedro Czai e relatada pelo senador Humberto Costa, ambos do PT. O projeto foi aprovado no Senado no mês passado e seguiu para a sanção presidencial. Em cerimônia marcada por discursos em defesa da saúde pública e da ciência frente ao negacionismo, o presidente criticou a atuação de Jair Bolsonaro durante a pandemia. Lula falou sobre os ministros da saúde escolhidos pelo ex-presidente e lembrou de declarações negacionistas de seu antecessor. A gente vai acompanhar.
4: Eu nunca, pessoalmente, acusei o ex-presidente. Eu partia do pressuposto que ele poderia não entender nada, porque muitas vezes a fala dele na televisão era demonstração de uma ignorância absoluta sobre o assunto. Mas como eu sou presidente e parto do pressuposto que os presidentes não são obrigados a saber tudo, ele tem que pelo menos ouvir quem sabe. E o que é que se reivindicava naquela época? Que ele montasse um comitê de especialistas que ouvisse os principais cientistas brasileiros para que pudesse o Estado ter uma orientação. Ele colocou três ministros da saúde, que apenas o primeiro parecia que entendia um pouquinho de saúde, um outro era vendedor de remédio e o outro era um general que a impressão que dava é que não sabia absolutamente nada. Em dezembro de 2020...
1: Tá bom, pode parar, gente, senão não vai dar tempo. Mas enfim, tem... E aí a Janja discursou rapidamente e aí... Claro, a extrema-direita baba de ódio, mas ela falou a coisa certa e localizou a questão certa. Pode colocar o vídeo rapidamente.
5: E eu vi esses dias, Padilha, uma médica infectologista falando de um neném que tinha morrido de Covid esses dias no hospital. Morreu de Covid porque a família não se vacinou. Ainda não se vacinou. Até quando essa ignorância vai tá entre nós, gente? Não é possível. Até quando a gente vai ver gente bebendo detergente contaminado? É muita ignorância. Então, gente, a gente não pode esquecer nunca do que aconteceu.
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8: Explosão de gás mata uma pessoa e deixa feridos em São Paulo. Acidente aconteceu durante obra de manutenção da companhia de saneamento. Casas foram destruídas e prédios ficaram danificados.
9: Oposição recolhe assinaturas para nova proposta de anistia aos acusados pelo 8 de janeiro, depois do ministro Alexandre de Moraes suspender lei que diminuía a pena dos condenados. Decisão fica para o plenário do Supremo.
8: Polícia Federal investiga a compra de apartamento de 22 milhões de reais pelo senador Ciro Nogueira, um mês antes dele apresentar emenda que beneficiava o Banco Master.
9: Um calote de quase 1 bilhão de reais é investigado no Distrito Federal. Fintech suspende pagamentos e sai do ar, deixando 3 mil clientes sem acesso aos investimentos.
8: E você vai ver também nessa edição.
2: Primeira grande onda de frio do ano derruba temperaturas na região sul. Massa de ar polar só deve perder força depois de amanhã.
10: Na reportagem especial, o que mudou no combate ao crime organizado 20 anos depois da onda de ataques do PCC, que aterrorizou São Paulo.
11: Expuseram a necessidade de mais inteligência, integração e planejamento.
2: Mais de 100 passageiros do navio isolado por surto de vírus mortal são levados de avião para os países de origem e ficam em quarentena.
10: Faltando um mês para a Copa, quem não pode faltar na lista do técnico Ancelotti e quais são os palpites dos torcedores?
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9: Boa noite.
8: Boa noite. O vazamento numa tubulação de gás causou uma grande explosão que destruiu casas, danificou prédios vizinhos em São Paulo. Segundo os bombeiros, uma pessoa morreu e 3 ficaram feridas.
9: Uma equipe da Sabesp, Companhia de Saneamento do Estado, fazia uma obra quando a explosão aconteceu. Vamos então conversar ao vivo com o repórter Igor Calian, que está por lá e tem mais informações. Boa noite para você, Igor.
13: Tudo bem, Thaís, Oineg, uma boa noite para todo mundo. Olha, a situação por aqui ela ainda é muito tensa, muito complicada e, como vocês já destacaram, de destruição. Pelo menos 10 casas foram atingidas e completamente destruídas por essa explosão. A gente já começa, então, atualizando que a Sabesp confirma, então, que foi da sua obra que acabou atingindo, então, um tubo de gás e, consequentemente, essa explosão. Primeiro, vou mostrar para vocês a situação por aqui. Olha só, tem uma movimentação intensa de pessoas. É claro, a área, ela tá isolada, daqui dessa faixa só passa. Bombeiros, defesa civil e pessoas autorizadas. E agora nós tivemos a liberação dessas pessoas. Quem são elas? São moradores de ruas aqui de cima, aqui de baixo. A explosão, ela é feita bem lá ao fundo. Vocês estão vendo uma sirene piscando. É mais ou menos ali naquela região. Então essas pessoas agora estão conversando nesse momento com a polícia para entender o que de fato vai acontecer daqui para frente. Tem muita gente que não sabe se vai ter um teto, se vai poder dormir em casa nessa noite. Vamos passar agora o balanço dos bombeiros até o momento. São 3 pessoas resgatadas, então, que foram levadas para hospitais de Osasco, na Grande São Paulo. Uma pessoa está sendo procurada nesse momento. Inclusive, a gente viu há pouco alguns cães passando por aqui. Alguns já estavam, mas cães farejadores fazem esse trabalho. Os bombeiros disseram o seguinte: a gente está buscando a confirmação, mas provavelmente tem uma vítima ainda debaixo desses escombros. Então, os cães vão trabalhar, se precisar, a noite toda, assim como os militares. E a notícia mais triste perante tudo isso é que um homem de 45 anos, morador de uma dessas casas, morreu. Foi retirado sem vida aqui do local. Informação que veio agora há pouco, no comecinho da noite. O que aconteceu então? O que de fato levou a essa explosão? Dario Costanaro vai mostrar aqui pra gente. Dá só uma olhada. Tem um buraco aqui, ele tá tapado nesse momento, mas a gente encontrou vários buracos como esse por aqui. São obras, escavações que a Sabesp, então a companhia de esgoto aqui de São Paulo, estava fazendo. Acabou perfurando, então, um tubo, uma tubulação de gás, e depois veio essa explosão. Nós conversamos com vários moradores daqui que relataram o desespero. Esse desespero segue até agora. Mais informações a gente confere agora na reportagem. Era por volta de 4 horas da tarde desta segunda-feira, quando a explosão aconteceu. De acordo com o Corpo de Bombeiros, pelo menos 10 casas foram atingidas. Prédios vizinhos à comunidade também foram atingidos pela força da explosão. Janelas de várias torres ficaram estilhaçadas. Luciano estava em casa no momento do acidente e conta como foram os momentos de desespero.
14: A minha porta, a minha janela é de vidro. Quando eu fui ver, fez aquele barulho e tudo voou para dentro de casa.
13: Esse casal também estava em casa no momento da explosão.
15: Eu estava no quarto, junto com ela, a gente estava assistindo TV, Aí, de repente, um barulho muito forte e o forro do teto caindo sobre nós, entendeu?
16: E tá tudo revirado. A única coisa que a gente queria era só sair de casa. Porque na hora minha filha tava na rua. E eu fiquei com medo de ter atingido ela. Eu saí correndo, eu saí descalça. E aí, depois que eu peguei um chinelo.
13: De acordo com os bombeiros, a Sabesp, a Companhia de Saneamento Básico de São Paulo, realizava uma escavação quando atingiu a tubulação de gás. O vazamento teria causado a explosão. Os moradores foram resgatados com ferimentos leves após o acidente. Um deles foi o pai do Maicon.
17: Foi arremessado para fora da janela na explosão. Minha casa não tem mais nada, não tem mais casa. Derrubou nossa casa inteira.
13: O corpo de bombeiros também resgatou vários cachorros que estavam desaparecidos sob os escombros.
18: Acabou de ser resgatada, graças a Deus.
17: A casa caiu todinha, eu estava dentro da casa quando ela caiu. Então tinha muitos escombros que ficou por cima de mim. E aí só teve arranhão, nada demais.
13: As casas no entorno foram interditadas pela Defesa Civil. Segundo o Corpo de Bombeiros, não há mais riscos de explosão.
19: Os riscos de explosão não existem mais. A empresa já foi acionada, já tomou as medidas principais operacionais para fechar o vazamento. A Defesa Civil está no local também, o engenheiro analisando os possíveis riscos de desabamento das residências ali no local.
9: E a gente volta com outras informações atualizadas sobre esse caso ainda aqui no Jornal da Band. Mas agora, 4 em cada 10 brasileiros convivem com crime organizado nos bairros onde moram. É o que revela um relatório do Fórum Brasileiro de Segurança Pública.
20: Nós estamos falando de quase 70 milhões de pessoas vivendo em áreas sob domínio de grupos criminosos.
21: China atravessada pelo medo e pela violência. São diversas formas de controle do crime organizado sobre a população. Aqui no Rio, o domínio se revela em comunidades, na extorsão de moradores para o fornecimento de gás, internet, TV a cabo, nos confrontos com a polícia.
22: Aí, ó. E a bala tá comendo.
21: De acordo com o relatório do Fórum Brasileiro de Segurança Pública, são quase 70 milhões de brasileiros em todo o país que convivem diariamente com o poder territorial exercido por esses grupos criminosos. O levantamento ainda mostra que morar em um endereço controlado pelo crime organizado aumenta a chance de se tornar vítima de algum crime em mais de 10%. Nesses locais, por exemplo, é maior o índice de pessoas que tiveram parentes ou conhecidos assassinados. Embora essa influência seja maior nas capitais, ela também chega ao interior do país, com a expansão de grupos como o Comando Vermelho e o PCC.
23: O que isso revela? Revela, na verdade, a capilaridade, a ampliação da atuação dessas facções em termos de domínio territorial, não só mirando as grandes cidades, mas cidades estratégicas para elas exercerem suas atividades.
21: Um exemplo desse crescimento é a investigação da Polícia da Paraíba, que revelou como criminosos do Rio de Janeiro controlam comunidades a mais de 2 mil quilômetros de distância em Cabedelo, na região metropolitana de João Pessoa.
24: Toda semana há um realinhamento de rotas aí, um trabalho integrado com as demais forças de segurança pública para o vencimento, venceu a criminalidade, dessa forma convencendo feitas as operações, mas são grandes operações realizadas em Cabedelo.
20: Mais uma apreensão de drogas no Porto de Santos. A ação em conjunto da Marinha e da Polícia Federal apreendeu quase 350 quilos de cocaína num navio que ia para a Polônia. Mergulhadores encontraram os pacotes no casco da embarcação. Ninguém foi preso. Prejuízo de 150 milhões de reais para o tráfico.
9: Um policial pegou carona com um motociclista que acabou provocando um acidente em São Paulo. A moto com o PM na garupa fura o sinal vermelho e atropela um ciclista na zona sul da cidade. O agente perseguia um carro furtado quando o motoqueiro ofereceu ajuda. Por sorte, o ciclista não se feriu. O adolescente que dirigia o carro perseguido acabou apreendido. A Secretaria de Segurança lamentou o acidente, mas não falou sobre a conduta do agente que pegou carona com o motociclista.
20: Policiais militares estão sendo investigados por usar spray de pimenta contra uma motorista de aplicativo em São Paulo. A mulher estava parada, esperando por um passageiro, quando 4 homens passaram correndo. Uma viatura da PM que perseguiu o suspeito se aproxima do carro dela e espirra o spray pela janela. A polícia militar diz que analisa as imagens registradas pela câmera do painel do carro da motorista.
9: Uma festa de casamento terminou em feminicídio no interior paulista. Um guarda municipal matou a própria esposa a tiros horas depois da cerimônia.
1: O crime aconteceu nesta casa em Campinas, no interior de São Paulo, onde familiares e amigos comemoravam o casamento com os noivos. A vítima, Nájila Duenas Nascimento, de 34 anos, e o assassino, Daniel Barbosa Marinho, de 55 anos, que é guarda municipal da cidade, tinham se casado na manhã do último sábado. À tarde, receberam os convidados para a confraternização na casa deles.
3: Segundo a polícia, no meio da festa, o casal começou a brigar. O homem agrediu a vítima e depois pegou a arma funcional e disparou 10 tiros contra ela. Nájila morreu na hora.
1: O criminoso foi preso em flagrante e vai responder por feminicídio. Nájila, que era estudante de direito, foi enterrada nesta segunda-feira. Ela tinha 3 filhos de outro relacionamento, com idades entre 8 e 15 anos. Pelo menos uma das crianças presenciou o crime.
4: Essa dor dentro do peito aí vai ficar na cabeça, vai ficar para minhas filhas aqui para sempre, né? E o maior sofrimento para mim agora é essas 2 menininhas aí que nós temos que cuidar.
1: O guarda municipal de Campinas disse que instaurou um procedimento administrativo e determinou o afastamento do GM. Informou que o processo pode resultar na demissão do servidor. A polícia investiga a motivação do crime.
5: Justiça, porque daqui um dia esse cara tá na rua de novo. E como ela deixou 3 filhos, eu queria pelo menos que a gente fizesse justiça. Chega de feminicídio, a gente quer justiça.
11: E no interior do Paraná, um homem foi preso por suspeita de provocar um acidente que matou a mulher e a filha. O carro da família aparece caindo num rio em Nova Londrina. Mãe e filha de 3 anos, morreram. O marido sobreviveu. Aí na delegacia, ele disse que a mulher dele dirigia o carro e que eles tinham se perdido no caminho de volta para casa. Mas com base em câmeras de segurança e depoimentos de testemunhas, a polícia descobriu que era o marido quem estava na direção e que o trajeto até o rio foi proposital.
9: Uma fintech está sendo investigada pelo sumiço de quase R$1 bilhão, deixando 3 mil investidores no prejuízo.
25: A fintech Nasca Gestão de Ativos atuava em Brasília e São Paulo há mais de 10 anos e era responsável por administrar os investimentos dos clientes, pagar rendimentos mensais e permitir o resgate dos valores aplicados com promessa de juros de 1,5% ao mês. No entanto, os associados estão há uma semana sem conseguir acessar o aplicativo nem resgatar o dinheiro investido na plataforma. Entre as vítimas está este homem que não quis se identificar. Ele tinha 2 aportes que juntos somavam mais de R$1,5 milhão.
26: Todo início de mês é creditado o valor na conta. No início desse mês, agora em maio, nós tivemos surpresa que o site estava fora do ar.
25: Apenas uma subagência de Brasília, responsável pela captação de clientes para a empresa, teria movimentado cerca de R$46 milhões na plataforma. No entanto, a estimativa é de que o valor total movimentado possa chegar a quase R$1 milhão, um prejuízo para quase 3 mil clientes. A empresa tem como sócios Marcelo Liranco Arantes, Rogério Vieira e José Maurício Volpato, conhecido como Maurício Jaú, apresentador de TV e ex-jogador da Seleção Brasileira de Vôlei.
27: Já tivemos a primeira liminar deferida para busca de ativos e bloqueio nas contas do Banco Nascar, porque nós não podemos mais ficar aguardando uma empresa que até então se mantinha de forma correta na sociedade e há 7 dias não fala absolutamente nada.
25: Dezenas de ocorrências denunciam a empresa pelos crimes contra a economia popular, além de indícios de pirâmide financeira e estelionato. A Nascar informou que abriu uma auditoria interna após identificar inconsistência nos dados da empresa. A fintech afirmou ainda que equipes técnicas trabalham na revisão das informações e que os clientes serão atualizados em breve.
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20: Um protesto de estudantes da Universidade de São Paulo e outras universidades públicas rendeu confusão hoje no centro de São Paulo. Alunos trocaram socos com dois vereadores. A polícia usou o gás lacrimogêneo para dispersar a briga. O protesto aconteceu um dia depois que a Polícia Militar retirou à força estudantes que estavam acampados no prédio da reitoria da USP. Hoje, residentes da Faculdade de Medicina suspenderam o trabalho em hospitais ligados à universidade, mas, segundo a administração da Faculdade de Medicina, não houve impacto nos atendimentos.
9: Os cerca de 150 passageiros e tripulantes do navio de cruzeiro isolado por um surto de um vírus mortal foram levados aos seus países de origem e estão em quarentena.
0: Vestidos com trajes de alta proteção, os viajantes desceram no porto de Tenerife, nas Ilhas Canárias, e embarcaram em voos de repatriação. Antes do embarque, o capitão agradeceu a força dos passageiros.
6: The past few weeks have been extremely challenging to us all, as I'm sure you know. What touched me the most, what moved me the most, was your patience, your discipline, and also kindness.
0: O navio partiu em 1º de maio de Ushuaia, na Argentina. Passou por ilhas remotas do Atlântico e iria atracar em Cabo Verde, mas foi impedido pelo governo por causa do surto de hantavírus. O cruzeiro, então, zarpou para a Espanha, onde recebeu autorização para o desembarque. De lá, os viajantes seguiram em aviões para França, Canadá, Holanda, Reino Unido, Irlanda, Turquia, Estados Unidos e Austrália. Agora, todos esses países isolam e monitoram os passageiros para evitar que os casos de hantavírus registrados no navio se espalhem. 14 espanhóis já estão cumprindo quarentena de uma semana neste hospital militar antes de embarcarem para Madrid. 7 casos da doença ligados ao cruzeiro foram confirmados, incluindo uma mulher francesa internada em Paris com estado de saúde estável e um cidadão americano isolado em Nebraska. 3 passageiros, um casal holandês e uma mulher alemã, morreram. 2 deles tiveram a confirmação de terem contraído o vírus. Um cidadão britânico foi atendido por médicos do exército que desceram de paraquedas na ilha remota de Tristão da Cunha, no Atlântico. O homem desembarcou no meio da viagem e apresentou sintomas. A Organização Mundial da Saúde recomendou monitoramento e vigilância ativa para todos os passageiros do navio, considerados contatos de alto risco. A OMS reforça que o hantavírus tem transmissão muito menor que a Covid-19 e que o risco de disseminação ampla permanece baixo.
7: Not worry, it doesn't mean that there are no issues here, but it means we can handle it and it can be handled.
0: Nas últimas horas a bordo, este passageiro disse que todos estavam tranquilos e confiantes.
8: 7 اشخاص مرضوا فقط من اصل 149 بالرغم من انه لنا 35 يوم بالسفينه مع بعض، فبالتالي هاي مش جائحه جديده ولا كورونا.
20: Depois do início da vacinação de gestantes, caiu o número de internações de bebês por bronquiolite. A imunização que protege os recém-nascidos já foi aplicada em 1 milhão de mulheres grávidas.
10: Há 6 meses, quando estava grávida, Micaela não pensou 2 vezes. Tomou a vacina que protege o bebê contra a bronquiolite. Benjamin nasceu vendendo saúde.
12: Me preocupava porque eu tinha várias amigas que ficaram com os filhos internados por isso. Agora com frio a gente fica nervosa, qualquer tosse, coisa, já fica nervosa. Então imagina que estou cuidando da saúde dele.
10: A vacina contra o vírus sincicial respiratório, principal causador da doença, é oferecida de graça pelo SUS. Desde dezembro do ano passado, mais de 1 milhão de gestantes foram imunizadas. E os resultados já aparecem no combate à bronquiolite. Houve queda de 40% no número de internações de bebês. Esse ano, de janeiro a abril, foram 3.200. Em 2025, mais de 5.300.
14: Todas as gestantes a partir de 28 semanas de gestação devem fazer essa vacina. Isso tem um impacto muito grande porque a gente nunca sabe qual bebê vai ter contato com esse vírus, especialmente nesse período do ano, entre o outono e inverno, é um período que a gente chama de alta sazonalidade.
12: Tem que proteger eles, tem que tomar a vacina, sim. É muito simples e vale muito a pena, porque depois o estresse deve ser muito maior, né? O medo também.
9: É, e esse frio continua, pelo menos nos próximos dias. A primeira onda de frio aqui no Brasil fez as temperaturas despencarem, especialmente no sul do país. Em Santa Catarina, 13 cidades registraram temperaturas negativas hoje. Em Urupema, por exemplo, na Serra Catarinense, os termômetros registraram menos 3 graus. No Paraná, teve geada e a sensação térmica chegou a 7,5 graus negativos na região de General Carneiro, no sul do estado. Por lá também, 13 cidades apresentaram temperaturas abaixo de zero. E vamos saber como é que fica o frio, né? Agora também, ao longo desses próximos dias, já destaco que grande parte do sul, sudeste e também centro-oeste com o tempo firme e temperaturas mais baixas. Vamos dar uma olhada nas mínimas, né? Previstas para essa terça-feira, começando por Curitiba, a gente fala de 5 graus, Porto Alegre 7, Florianópolis 10 graus. A capital paulista teve hoje a manhã mais fria do ano, 7 graus, e amanhã continua gelado também. Mínima prevista de 7 graus, sem previsão de chuva por enquanto. E tem ressaca no litoral do Sudeste. Olha só como é que estava o mar no Leblon, na zona sul do Rio de Janeiro, hoje cedo. Essas ondas podem chegar a 3 metros de altura, principalmente entre o litoral norte paulista e a região dos lagos fluminense. Esse alerta vale até quarta-feira. E vamos destacar também o risco, né, de perigo para muita chuva muito intensa na região norte do país. Toda essa faixa que a gente vê em vermelho e também em rosa no nosso mapa, temporais previstos ainda na costa leste do Nordeste. Vamos dar uma passadinha por algumas cidades? Curitiba, com máxima chegando a 19, mas a mínima na casa dos 5, tempo firme por lá. Brasília também com tempo firme, mas aí uma variação grande, 16 de mínima, 29 de máxima, aliás, 29 de máxima também em Recife, por lá chuva muito intensa. Manaus chove também forte, 27 graus de máxima.
13: Ainda hoje, Estados Unidos e Irã voltam a trocar acusações e Trump diz que acordo de paz está por um fio. 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
15: Hora do esporte, hora de conversar com a Lívia Nepomuceno. Hoje, a gente escapou da agenda policial, aparentemente, mas a gente não escapa de uma polêmica, né, Lívia? Ah,
16: nunca comente isso sabendo que tem mais tempo de jornal, você sabe como que funciona.
15: Você tem razão.
16: Mas temos polêmica na 15ª rodada. Boa noite para vocês, uma ótima noite para você que está em casa. Sim, gente, temos polêmica. O Palmeiras, esse segue líder do Campeonato Brasileiro. Mas a arbitragem foi o tema central do empate do Verdão com o Remo jogando fora de casa.
17: Um temporal em Belém fez o jogo atrasar mais de uma hora e meia. O Remo abriu o placar. E o Palmeiras empatou ainda no primeiro tempo. No finalzinho do jogo, o lance que gerou a reclamação palmeirense. No gol da virada de Bruno Fux, a bola toca no braço de Flaco Lopes. Após análise do VAR, o gol foi anulado. Mas a FIFA atualizou essa regra há 5 anos. E ela diz que se a bola tocar acidentalmente na mão ou no braço de um jogador de ataque e sobrar para o companheiro finalizar, o gol é legal. O empate foi bom para o Flamengo, que bateu o Grêmio e reduziu para 4 pontos a vantagem do Palmeiras na liderança. Corinthians e São Paulo fizeram um clássico quente. Após sair na frente, o Timão errou na saída de bola e tomou o empate. Enquanto o atacante Luciano provocava o rival na linha de escanteio, rolou aquela confusão entre os jogadores. Mas foi a comemoração de Bobadilla que fez o VAR ser acionado. Afinal, houve ou não houve gesto obsceno? Com a palavra, Anderson Daronco.
18: Após revisão, percebo o jogador de São Paulo comemorando o gol. Ele não encosta na mão, na sua genitália. Ele comemora a situação de raça, ok? Sem cartão.
17: No segundo tempo, o Corinthians foi superior e venceu por 3 a 2.
16: Tem segunda-feira que é difícil, viu? Para isso eu vou acionar o craque Neto. Segunda-feira tem Neto, tem clássico. Você é a pessoa ideal para marcar presença aqui no Jornal da Band, Neto.
19: Menos,
16: Menos nada, meu amigo. Só trabalhamos com verdade. Uma ótima noite para você. E eu já quero começar com a pergunta polêmica. O que, que você achou sobre esse gesto e a justificativa do Daronco, Neto? Me ajuda.
1: Hoje, primeiro, boa noite para você, Lívia. Boa noite para Thaís. Boa noite para o Eneg também, para vocês todos do Jornal da Band. A verdade é assim, eu acho que não dá para comparar o que o André fez e o que o Alan fez do Corinthians, né, gente? Eu acho que... Eu, por exemplo, acho que você poderia dar um cartão amarelo, mas eu escutei você hoje de manhã dizendo que se fosse com a mãe do Daronco, o Daronco explodiria quem tivesse feito esse gesto. Eu já penso diferente. Para mim, ele não fez nada demais, ele vibrou do jeito que ele quis vibrar, não mostrou as suas partes genitais. Eu acho que o futebol está muito chato.
16: Ah, eu acho que tá chato, mas se tem regra, eu não acharia normal, eu respeito sua opinião, claro, eu não acharia normal passar num corredor e ver um homem fazendo um gesto desse, eu não acharia normal, mas não, a gente ainda tá falando de futebol.
1: Só que você não tá no corredor da
16: Sim,
1: Band,
16: falando
1: você
16: de
1: tá
16: futebol.
1: Num jogo de futebol que o cara vibrou Exato. Do jeito que ele quis, sabe, então daqui a pouco a gente não vai ter mais futebol. Eu acho que tem que punir todo mundo, mas é só uma visão minha, né?
16: Claro, o bom do debate é isso, Neto. Agora é o seguinte, teve polêmica do líder lá em Belém, o Palmeiras. Tem motivo para reclamar,
1: muito,
16: Neto?
1: Muito motivo, como o Corinthians tem. Como o Corinthians tem do Endrick, como o São Paulo tem, como o Remo tem, como a Portuguesa tem. Só que tudo que acontece com o Palmeiras, me parece que o mundo acaba. Parece que as pessoas acham, ai meu Deus, olha, não, o gol foi legal. Gol legal, mas quantos clubes não foram prejudicados? Só que o Palmeiras, o Corinthians, o São Paulo, o Quis Piracicaba, só pensa neles. Eles não pensam em fazer com que o futebol possa melhorar num todo. Então a briga sempre no umbigo. Sempre no umbigo daqueles que acham que são prejudicados. E aí tem que mudar. O VAR é péssimo, a arbitragem é péssima. Só que é o seguinte, não é só com o Palmeiras, é com todo mundo.
16: É, bela de uma observação. Erra todo mundo, um dia você é beneficiado, no outro dia você é prejudicado. Neto, dos 7 primeiros times do Campeonato Brasileiro, só o Flamengo venceu, está 4 pontos do líder Palmeiras.
1: É, o Flamengo é um time a ser batido. Por exemplo, se fosse o Flamengo, duvido que ia anular o gol. Só um pensamento meu, só o que eu penso, trabalhando há 30 anos aí. Agora o Flamengo é um timaço, um time que tem jogadores de muita capacidade, tem uma torcida incrível, e aí com 4 pontos só tem que ficar esperto o Palmeiras para não entregar o título pro Flamengo de novo.
16: Boa, Neto continua aqui com a gente, lembrando que tem a pausa, né? Tem mais 3 rodadas, tem a pausa do Campeonato Brasileiro para a Copa do Mundo, que começa daqui exato um mês. Hoje terminou o prazo para as 48 seleções enviarem a pré-lista com os 55 atletas para a FIFA. O Brasil preferiu não divulgar os nomes dessa lista, mas Neymar está na prévia.
3: O brasileiro, de novo, começa a entrar no clima da maior competição do mundo. As ruas estão pintadas, tem verde e amarelo pra todo lado. Vamos em busca do Hexa. Agora vai. Vai?
4: Tem que lutar, tem que trabalhar bastante pra poder ganhar.
5: Acredito que vai, velho.
4: É?
5: Acredito que vai.
4: Se eles escalar bem, aí vai pra frente, mas se não...
19: Eu acho que ele que não tá muito bom a seleção mais, não, que nem era não, né? O Romário, o Ronaldinho.
3: Essa Copa vai ser bem diferente de todas as outras. Pela primeira vez, o Mundial será realizado em 3 países ao mesmo tempo. Estados Unidos, Canadá e México. E contará com 48 seleções. Hoje, venceu o prazo para todas as seleções enviarem a lista maior para a FIFA. São até 55 jogadores.

0: final só sai daqui a uma semana, no dia 18. Até lá, o torcedor vai ter que controlar a ansiedade.
1: Eu acho que falta esse futebol brasileiro que a gente tinha, que é aquele futebol alegre, aquele futebol raiz, que brinca em campo, que se solta.
2: Maravilhosa, falta e falta muito. Neto, a galera respondeu, eu quero saber de você, quem não pode faltar nessa lista de segunda-feira?
3: Ah, verdade, a gente precisa perguntar pro Casimiro, né? A gente tem que ligar lá pro Manchester United, fazer uma ligação internacional e perguntar pra ele. Porque ele foi tão deselegante com o Endrick. Quem é ele pra falar com o Endrick que não tá no grupo? Eu acho que o Endrick não pode faltar. Eu acho que o Pedro não pode faltar. Eu acho que o Hugo, goleiro do Corinthians, não pode faltar. Eu acho que o goleiro Carlos Miguel não pode faltar. Eu acho que esses quatro jogadores não poderiam faltar em relação a essa lista de 26 jogadores. Mas a discussão é se o Neymar vai estar. Daquilo que o Neymar fez ontem, do golaço que ele fez, tá legal. Eu acho até que pode dar uma chance pra ele. Mas eu não sei o que vai acontecer contra o Curitiba. E outra coisa, você não precisa convocar o Neymar pra dois jogos, né? Nos quatro anos o Neymar merece estar na Copa. O Neymar é melhor que todo mundo que tá lá? Foi melhor. Hoje não é mais.
2: Vai ter resenha a semana inteira, viu, Neto? Ó, um ótimo programa pra você. Beijo grande, estaremos na audiência.
3: Tá bom, tá linda aí de laranja, tá parecendo uma holandesa.
2: Obrigada, craque. Pessoal, eu volto amanhã com mais notícias do esporte.
4: Até mais. Boa noite. Até mais, Lívia.
5: E a gente segue por aqui falando que 20 anos depois da onda de atentados do PCC em São Paulo, as marcas daquele maio de 2006 ainda persistem.
6: E a reportagem especial de hoje mostra como o Estado reagiu e o que mudou na estratégia de combate ao crime organizado.
7: São Paulo parou. Sem decreto, sem aviso oficial. O toque de recolher foi imposto pelo medo. Foram mais de 300 ataques em poucos dias, mais de 500 mortos em menos de duas semanas. Aquela segunda-feira entrou para a história.
8: Começaram a crescer os atentados e aí começou a ficar claro que não se tratava de uma circunstância ocasional, que não era um dia, não era dois, que era uma ação coordenada que ia durar mais tempo.
9: Infelizmente, nós perdemos policiais naquela ocasião. Foi um confronto grande, foi uma afronta muito grande, não só às polícias, como ao Estado.
10: Isaías Lopes Viana Júnior, ele era policial militar. No dia 12 de maio de 2006, meu esposo saiu e não retornou mais para casa. Essa data marca muito por ser o dia do meu aniversário. Ele foi executado com cinco tiros.
7: A resposta veio em meio ao caos e também deixou marcas. Denúncias relataram a ação de grupos de extermínio formados por policiais à paisana, encapuzados em carros e motos. Segundo a ouvidoria da polícia, 89 mortes tinham indícios de execução.
11: Os tiros que foram dados são tiros de execução sumária, não são tiros de confronto.
7: Aqui nesse memorial em Santos, no litoral paulista, a dor virou símbolo de resistência. 20 anos depois, mães ainda voltam a esse lugar para lembrar os filhos que saíram de casa e nunca mais retornaram.
12: Esse memorial para nós é o memorial dos nossos filhos vivos. É, aqui eles nasceram, aqui eles também foram executados e a gente não podemos deixar que a memória dos nossos filhos seja perdida.
7: Dois policiais militares foram denunciados pelo Ministério Público e condenados pela Justiça, mas respondem em liberdade. Aquela crise obrigou o Estado a rever estratégias de combate ao crime organizado. Os ataques de 2006 forçaram uma mudança de postura. Expuseram a necessidade de mais inteligência, integração e planejamento. Depois dos ataques, o aparato policial, jurídico e legislativo começou a mudar. O Senado aprovou medidas para endurecer o isolamento de lideranças criminosas. Mais tarde, novas leis passaram a atingir a estrutura financeira das facções. A lei de lavagem de dinheiro foi ampliada em 2012. Em 2013, veio a lei das organizações criminosas. Em 2019, o pacote anticrime endureceu regras penais. E agora, o novo marco legal antifacção tenta responder a uma realidade mais complexa e nacional. E as operações policiais passaram a ter mais inteligência, tecnologia e cooperação internacional.
13: Cada dia mais a gente tem que aprender e tem que instrumentalizar a polícia para que a gente tenha ferramentas

0: importantes para continuar combatendo sempre um passo à frente do deles.
1: O PCC também mudou. Menos confronto, mais lucro.
2: Criaram bancos digitais, fintechs, lavam dinheiro no exterior, viraram acionistas de grandes empresas de ônibus da capital, da grande São Paulo, do litoral. Investiram também em construtoras, redes de hotéis, concessionárias de veículos. Estão espalhados em vários segmentos aí do mercado.
3: Hoje é uma multinacional do crime, está presente em 28 países, tem mais de 40 mil integrantes e que fatura 2 bilhões de dólares por ano.
1: O combate ao crime também se adaptou.
3: Eu penso que o Estado ainda está aquém do que deveria. A gente precisa ter uma cooperação interna que não existe entre governo federal e governos estaduais e também uma melhoria da cooperação internacional em conjunto, né, com essas autoridades estrangeiras para que a gente possa avançar nesse combate.
4: Daqui a pouco a gente traz trechos do Canal Livre desse domingo que recebeu o promotor Lincoln Gakia para falar sobre o combate a facções criminosas como o PCC.
5: Daqui a pouco, vídeo mostra momento em que ataque israelense atinge equipe de resgate no sul do Líbano. Aqui no Brasil, agente de trânsito amamenta bebê depois que a mãe sofreu uma tentativa de feminicídio em Alagoas. Você vai ver já já.
6: A Polícia Federal investiga a compra de um apartamento de 22 milhões de reais feita pelo senador Ciro Nogueira. Ele foi alvo de uma operação da PF porque uma empresa dele recebia até 500 mil reais por mês de uma empresa do banqueiro Daniel Vorcaro. Hoje, 4 dias depois da operação, o senador trocou de advogado.
7: A mudança na equipe de defesa de Ciro Nogueira acendeu o sinal amarelo em Brasília. O temor é o chamado efeito Vorcaro, que trocou de advogados e começou a negociar uma delação premiada. Pessoas próximas ao senador dizem que ele nega que vá buscar um acordo com a Polícia Federal. Oficialmente, a substituição foi uma decisão em comum acordo. Saiu Antônio Carlos de Almeida Castro, Cacai, e entrou Conrado Gontijo, considerado próximo de Cacai e com boa relação com ministros do Supremo. Ele tem um perfil discreto. A troca de advogados marca uma mudança na estratégia do caso. Ciro Nogueira disse a aliados que está se sentindo acuado depois do avanço da investigação da PF. De acordo com a investigação, o presidente do Partido Progressistas é destinatário central de propinas pagas pelo dono do Master, o banqueiro Daniel Vorcaro, o que incluiria uma mesada de 300 mil a 500 mil reais. A PF também investiga a compra de um triplex pelo senador Ciro Nogueira, numa área nobre de São Paulo. O apartamento de 514 metros quadrados está em fase final de construção. O valor, 22 milhões de reais. A compra foi feita em julho de 2024, um mês antes do senador apresentar uma emenda que beneficiaria o Master. O aumento do limite do Fundo Garantidor de Crédito de 250 mil para 1 milhão de reais. De acordo com a PF, Vorcaro disse que o texto saiu exatamente como ele mandou. O senador afirmou que o negócio foi feito 100% pela CNLF, empresa da família dele. E em nota, atribuiu a perseguição política em ano eleitoral às informações divulgadas pela PF. Agora, Ciro Nogueira está sendo aconselhado a desistir da campanha pela reeleição no Senado e disputar uma vaga de deputado federal. Seria uma maneira considerada por aliados mais fácil de disputar um mandato e continuar com foro privilegiado aqui no Supremo.
4: Estados Unidos e Irã elevaram as críticas sobre exigências de lado a lado para encerrar o conflito.
8: Sem avanço nas negociações, o cessar-fogo entre Estados Unidos e Irã, iniciado em 8 de abril, fica cada dia mais frágil. No começo da tarde, Donald Trump fez duras críticas à última oferta iraniana. O presidente americano classificou a proposta como estúpida e que não perdeu tempo lendo todo o texto. Ele ainda disse que o cessar-fogo entre os países está por um fio.
9: massive life support.
8: O governo americano considera que o plano não atende às exigências de Trump, que cobra limites mais rígidos ao enriquecimento de urânio e um sistema mais amplo de inspeções internacionais. O presidente voltou a dizer que o Irã não pode e não terá uma arma nuclear. A proposta iraniana foi entregue no fim de semana. Entre as demandas do regime islâmico estava um fim definitivo do conflito, garantias que novos bombardeios não seriam feitos, o fim do bloqueio naval americano aos portos do Irã e o alívio de sanções econômicas ao país. O texto não fez menção ao programa nuclear. Em Teherã, o porta-voz do governo defendeu o plano. Ismail Baghaei chamou as propostas de razoáveis e generosas e que atendem aos interesses de todo o Oriente Médio. Ele ainda acusou a Casa Branca de fazer exigências irracionais. Enquanto não consegue pôr um fim ao conflito com o Irã, Trump tenta amenizar a desaprovação entre os americanos. Hoje, o presidente defendeu pela primeira vez um corte no imposto federal sobre a gasolina. A taxa de 18 centavos de dólar por galão deixaria de ser cobrada durante o verão, período em que milhões de pessoas viajam de carro pelos Estados Unidos. A ideia vem no momento em que a desaprovação de Trump supera os 60% e o principal combustível é a alta da inflação. A proposta ainda precisa ser aprovada pelo Congresso, o que não tem prazo para acontecer. Trump disse esperar apoio dos parlamentares, mas especialistas alertam que o alívio para os motoristas só virá quando a cotação do petróleo despencar.
6: Bom, e com o impasse entre americanos e iranianos, o petróleo voltou a subir. A Juliana Rosa está aqui com a gente para falar com a gente e também as previsões, né, de inflação, né, Juliana? Ficam ali esperando, mas não são boas, né?
10: É, pois é. Oi, Negui, boa noite para você, boa noite para Thaís, boa noite para você que está aqui com a gente. Quanto mais tempo dura o conflito e o petróleo fica nas alturas, mais os preços sobem no mundo todo aqui também. Hoje o barril do tipo Brent fechou em 104 dólares, o do tipo WTI fechou em 98. Lembrando que as cotações estavam em torno de 70 dólares antes da guerra. O petróleo tem provocado aumentos de preços em cadeia. Você viu primeiro nos combustíveis, depois agora alimentos, com encarecimento do custo do transporte e ainda dos fertilizantes. O Brasil importa 85% dos fertilizantes. Boa parte da matéria-prima está na região ali do conflito. Insumos da indústria também estão ficando mais caros, derivados de petróleo, como plástico, por exemplo. Com isso, as projeções de inflação voltaram a subir. O Banco Central divulgou hoje mais uma rodada para cima na previsão de inflação, agora em 4,91%. Os juros devem cair menos esse ano por conta disso. Isso dificulta a redução do alto endividamento no país, que deve ter algum alívio com o programa Desenrola. A notícia boa tem sido a queda do dólar, que ameniza um pouco a inflação. Hoje o dólar fechou em R$ 4,89, porque o Brasil é grande exportador de petróleo e tem juros que atraem investidores estrangeiros aqui para o país. As previsões estão apontando que até o fim do ano o dólar pode subir um pouco, tá? Vai sair dos 4,90 para perto de 5,20, é o que estão apontando as previsões, porque a gente ainda tem as incertezas eleitorais que podem pesar na nossa moeda. Tem incerteza eleitoral ainda de eleição nos Estados Unidos. É muita coisa acontecendo ao mesmo tempo.
6: A lista é grande, né?
10: Pois é.
6: Até amanhã, Juliana.
10: Até amanhã.
6: Tchau,
10: Ju.
6: Obrigado.
4: A perda de peso rápida por causa do uso de canetas emagrecedoras aumenta a demanda por tratamentos estéticos e também cirurgias plásticas para corrigir a flacidez.
11: Esta é a Samara, antes de emagrecer 9 quilos. E esta é ela, depois do tratamento de um ano com caneta emagrecedora. Com a perda de peso, a flacidez no rosto e nos braços ficou visível e começou a incomodar. Há 20 dias, passou por uma cirurgia.
12: Estou feliz porque realmente o pescoço, né, que sempre acaba incomodando, estava me incomodando. E essa coisa de ter o caimento aqui da musculatura também, eu acho que isso foi super válido.
11: Um levantamento feito nos Estados Unidos mostra que o uso das canetas emagrecedoras transformou o mercado de saúde e estética,
13: impulsionando a procura por tratamentos. Quase 2/3 desses pacientes começaram a realizar procedimentos após a perda de peso.
11: Aqui no Brasil, só nesta clínica houve um aumento de 30% no número de pacientes nos últimos 2 meses. E todos só procuraram o serviço porque perderam peso usando as canetas emagrecedoras.
14: O paciente começa a se incomodar com flacidez, fica com ar de cansado e aí vem procurar procedimento estético. Um boom que eu, pelo menos eu não estava esperando. A gente teve que se adaptar a esse aumento dessa demanda.
11: Com as canetas, a Alexandra passou de 88 para 74 quilos. Ela quer evitar cirurgia. Por isso, antes mesmo do tratamento, começou a treinar. Há 8 meses, vem na academia, no mínimo 3 vezes por semana.
15: Não, cirurgia eu não quero. Eu treino porque eu preciso, né? Para chegar onde eu quero e pretendo continuar o treino.
11: O personal dela reforça.
16: O mais importante disso tudo é que você venha na academia, que você esteja dentro da sua meta, junto com o profissional de educação física.
1: O Conselho de Defesa Econômica vai investigar a venda de uma das principais mineradoras de terras raras do Brasil para um grupo americano. O repórter Pedro Teixeira conversa com a gente sobre isso, trazendo as informações. Pedro.
17: Tudo bem, Werneg? Boa noite para você, para todo mundo que nos acompanha aqui no Jornal da Band. A apuração foi aberta a partir de uma representação feita pelo deputado federal Arlindo Quinalha, do PT, que questiona os impactos da operação sobre a concorrência e sobre o controle de um mineral estratégico. O negócio envolve a Serra Verde, pesquisa e mineração em Goiás e a Americana USA Hard Earth. Segundo o pedido, o acordo prevê que 100% da produção inicial da mineradora brasileira seja destinada por 15 anos a uma empresa ligada à capital americana. O documento alerta que isso pode fechar o mercado brasileiro e dificultar a criação de uma indústria nacional de terras raras, usadas em baterias, carros elétricos e também equipamentos de alta tecnologia. O caso, evidentemente, ganha importância em meio à disputa entre Estados Unidos e China pelo controle de minerais estratégicos. O Brasil tem uma das principais reservas mundiais no quesito, mas ainda explora muito pouco desse potencial. Volto com vocês.
4: Obrigada. Um desembargador afastado pelo CNJ por violência contra a ex-mulher está desaparecido há quase um mês no Rio de Janeiro.
18: Um mistério prestes a completar um mês. A família do desembargador planejou uma missa para a próxima quarta-feira. A cerimônia vai marcar a data em que Alcides Martins Ribeiro, filho de 64 anos, desapareceu. No dia 14 de abril, o magistrado sacou R$ 1.000 e seguiu de táxi para a Vista Chinesa, onde foi visto pela última vez. Esse mirante é um dos pontos turísticos mais visitados do Rio e fica dentro da Floresta da Tijuca. A principal linha de investigação da polícia aponta que o desembargador teria tirado a própria vida. A Delegacia de Descoberta de Paradeiros segue apurando o caso. O Tribunal Regional Federal da 2ª Região informou que mantém contato contínuo com os investigadores. Alcides se tornou juiz federal em 1993. Em 2017, virou desembargador no Tribunal Regional da 2ª Região. O magistrado estava afastado do cargo por decisão do Conselho Nacional de Justiça desde maio do ano passado, por suspeita de agredir a ex-mulher. Na ocasião, PMs foram chamados e ouviram pedidos de socorro dentro de uma residência. Mas o desembargador tentou impedir a entrada dos policiais. A mulher tinha marcas no braço e no pescoço. Os dois prestaram depoimento na delegacia e foram liberados. O desembargador responde por violência doméstica, resistência à prisão, lesão corporal contra policiais e abuso de autoridade. Segundo o CNJ, as circunstâncias do caso indicariam um comportamento explosivo e incompatível com os requisitos mínimos para o exercício da função.
1: A seguir, ao vivo, novas informações da explosão de gás que deixou um morto e feridos em São Paulo.
4: Governo Lula anuncia amanhã pacote de R$ 11 bilhões para combate ao crime organizado.
1: Oposição recolhe assinaturas para nova proposta de anistia aos acusados pelo 8 de janeiro, depois do ministro Alexandre de Moraes suspender a lei que diminuía a pena dos condenados. Daqui a pouco aqui, no seu Jornal da Band.
4: Fica por aí.
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21: Em instantes, o segundo bloco do Jornal da Band, com a apresentação de Eduardo Oineg e também de Thaís Dias. A gente aciona a nossa reportagem nos Estados Unidos, porque a Confederação Nacional da Indústria organiza um evento em Nova York. Eduardo Barão, nosso correspondente, está por lá e traz mais informações. Olá, Barão.
22: Olá, boa noite. Olha, pela primeira vez a indústria brasileira e americana estão reunidas aqui durante a Brazilian Week em Nova York para discutir uma agenda comum de investimentos, inovação e competitividade. É o Brasil US Industry Day. Está sendo promovido pela Confederação Nacional da Indústria em parceria com a Câmara de Comércio Americana. E está reunindo aqui cerca de 500 empresários, investidores e autoridades no Glass House aqui em Manhattan. Ao longo desse encontro, a gente está acompanhando, né, representantes de empresas multinacionais como a Gerdau, a Vale, a Merck, entre outras, debatendo formas de tornar as cadeias produtivas mais resilientes e competitivas. A programação dessa noite também traz oportunidades em áreas como transição energética, infraestrutura, inteligência artificial e minerais estratégicos. É um evento importante que também vai reconhecer, por meio de um prêmio, empresas, universidades, instituições que contribuam para fortalecer a relação econômica entre os dois países. Aqui quem está falando agora é o presidente da Confederação Nacional da Indústria, o Ricardo Alban, dando abertura aos trabalhos. Ao longo, claro, dessa noite, a gente volta com mais informações desse evento importante da Confederação Nacional da Indústria, aqui diretamente em Nova York.
21: Valeu, Barão. Agora 8:11, espaço para o noticiário da sua região pelos próximos 2 minutos e meio.
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1: De volta com o Jornal da Band, a oposição no Congresso recolhe assinaturas para uma nova proposta de anistia ampla aos acusados pelo 8 de janeiro. É uma reação à decisão do ministro do Supremo, Alexandre de Moraes, de suspender a aplicação imediata da lei da dosimetria, que abre caminho para a redução das penas dos condenados.
2: A suspensão da dosimetria abriu mais um racha entre o Congresso e o Supremo. A oposição iniciou a coleta de assinaturas para uma nova proposta de anistia geral e restrita para os condenados nos ataques do 8 de janeiro. Parlamentares também querem avançar com um projeto que limita decisões individuais de ministros do Supremo.
3: A oposição vai continuar agindo no Congresso para defender a soberania do Poder Legislativo e, acima de tudo, assegurar que a decisão aprovada pela grande maioria dos representantes do Congresso Nacional, seja válida.
2: Foi no sábado que o ministro do Supremo, Alexandre de Moraes, suspendeu a lei da dosimetria, que abre caminho para a redução da pena aos condenados do 8 de janeiro. A decisão vale até que o STF julgue recursos contra a proposta. A votação no plenário ainda não tem data. A dosimetria foi promulgada pelo presidente do Senado, Davi Alcolumbre, na última sexta-feira. Pelo menos 24 pedidos de redução de penas foram barrados por Moraes desde sábado. Hoje, em entrevista à Rádio Bandeirantes, o relator da lei da dosimetria, o deputado Paulinho da Força, rebateu uma declaração do pré-candidato à presidência, Flávio Bolsonaro, e negou que manteve um jogo combinado com Alexandre de Moraes durante a tramitação da proposta no Congresso. O deputado acredita que o Supremo não vai acatar os recursos contra a lei e vai abrir caminho para a redução das penas.
4: Eu estou tranquilo com isso e acho que a decisão do Supremo vai ser favorável ao projeto de lei, até porque foi um projeto que teve 318 votos na Câmara para derrubar o veto do Lula e 49 senadores, ou seja, voto de PEC para derrotar o veto do Lula. Então, acho que dificilmente o Supremo vai dizer não para um projeto de lei desse.
2: Hoje, num evento em Brasília, o presidente do Supremo, Edson Fachin, falou sobre as críticas ao judiciário.
5: Precisamos ser resilientes, inclusive diante das compreensões e dos ataques, não raro infundados, dirigidos às nossas atividades e às prerrogativas da magistratura.
6: Voltamos com mais informações ao vivo da explosão que matou uma pessoa e destruiu casas e apartamentos em São Paulo. O repórter Igor Calian está mais uma vez conosco. Qual é a situação de momento, Igor?
7: Olha, Thaís, a gente está inclusive bem apertado aqui nesse canto, porque nesse momento duas viaturas da Polícia Militar estão pedindo espaço. Vão entrar e chegar, inclusive, lá perto do local desses escombros, dessa explosão que a gente lembra destruiu 10 casas, mas atingiu, a gente já tem o número oficial, pelo menos 35 residências aí, entre prédios e também casas. Nesse momento, tem uma certa confusão, porque muita gente ainda está passando pelo cadastro. A gente tem assistência social da prefeitura aqui no local, defesa civil ainda está fazendo uma vistoria. Eu acabei de receber uma informação de que pelo menos 400 pessoas não poderão retornar para suas casas hoje. Provavelmente serão colocadas então em hotéis aqui em São Paulo. Reforço a informação que eu acabo de receber, cerca de 400 pessoas devem não voltar para suas casas, porque de alguma maneira a estrutura foi atingida. Então pessoas proibidas de voltarem hoje, nessa noite fria de São Paulo, para suas casas por conta dessa explosão. Recebi também há pouco a informação dos bombeiros de que as buscas foram encerradas. Uma possível vítima estava sendo procurada, foi realizado um mapeamento na região, só que dois cães farejadores não localizaram nada. Os bombeiros ficaram de retornar aqui, mas até o momento não voltaram. Mas a última informação é, as buscas foram encerradas. Três pessoas foram resgatadas, uma infelizmente morreu. A gente pode acompanhar imagens de janelas destruídas, justamente de um conjunto de prédios que fica bem ao lado aqui do local da explosão. Esses moradores já puderam voltar para suas casas, só que eles estão sem energia elétrica. A gente viu os funcionários da Enel passando por aqui, da concessionária de energia elétrica, e não há uma previsão para que a energia seja restabelecida. A gente segue acompanhando por aqui, mas de fato o momento ainda muito difícil e de muitas incertezas para os moradores aqui da região. Eu volto com vocês.
6: Obrigada, Igor.
1: Obrigada, Igor. O governo anuncia amanhã um programa de combate ao crime organizado. Conversa com a gente ao vivo de Brasília, o Caian Messina com as informações. Caian, boa noite.
8: Boa noite, Oneg. Boa noite a todos. Exatamente, a implementação do plano depende da adesão dos estados, mas há um incentivo. Quem participar vai ter acesso a mais recursos da União por meio de fundos federais. A expectativa é de investimentos de cerca de 11 bilhões de reais, sendo 1 bilhão agora do orçamento e os outros 10 bilhões nos próximos meses via empréstimos do BNDES para os governadores. Serão quatro eixos principais. Asfixia financeira para tentar cortar fontes de financiamento do crime organizado. Sistema prisional seguro para isolar totalmente os chefes das quadrilhas presos. Aumentar a taxa de esclarecimento de homicídios e combate ao tráfico de armas para que as facções não tenham acesso a armamentos e munições. A intenção do governo é, inclusive, criar uma força integrada de combate ao crime organizado. A segurança pública, segundo as pesquisas, é uma das maiores preocupações do brasileiro em ano eleitoral. Voltamos a São Paulo.
6: E a gente segue falando sobre segurança pública, porque no Canal Livre, o promotor de justiça Lincoln Gaquia se posicionou contra a classificação de facções criminosas brasileiras como organizações terroristas, uma ideia do governo americano.
1: Ele também disse ser a favor de uma coordenação nacional de combate ao crime organizado. O programa vai ser reapresentado hoje na Band News TV, às 11 da noite.
9: Sem tirar a gravidade e a periculosidade dessas organizações, qual a vantagem o Brasil teria em classificá-las como terrorista? Tá? Na minha opinião, nenhuma. Né? Nenhuma. Por quê? Porque, veja no caso dos Estados Unidos, tá? Isso permitiria que os Estados Unidos praticassem sanções de ordem econômica contra o Brasil. O que a gente precisa, na verdade, é de uma autoridade que esteja acima das polícias, que possa coordenar, formar as equipes com todas as polícias, mais a Receita Federal, COAF, com os tribunais de conta, Controladoria Geral da União, com os órgãos de controle e com os ministérios públicos. Então isso existe, funciona muito bem há décadas na Itália, funciona no Reino Unido e funciona nos Estados Unidos após 11 de setembro.
6: E agora a Fórmula Indy, as 500 milhas de Indianápolis acontecem só no próximo dia 24, mas nesse fim de semana já teve corrida no circuito misto com transmissão da Band. O dinamarquês Christian Lundgaard levou a melhor na disputa com o americano David Malucas e conquistou a primeira vitória dele e da McLaren na temporada. O espanhol Alex Palou chegou em quinto e segue na liderança do campeonato. Já o brasileiro Caio Collet se envolveu em um acidente após a largada e ficou apenas em 19º.
1: Uma nova imagem mostra o atropelamento de uma pessoa por um avião na pista do Aeroporto Internacional de Denver, nos Estados Unidos. Aconteceu depois que os pilotos abortaram a decolagem para Los Angeles por relatos de fumaça na cabine. O homem morreu na hora. Passageiros e tripulantes foram retirados em segurança. Autoridades agora investigam como esse homem teve acesso à pista.
6: E você vai ver a seguir, ataque de Israel no Líbano atinge a equipe da Defesa Civil que fazia um resgate em uma área já destruída por bombardeio.
1: No interior de Alagoas, um gesto de amor. Agente de trânsito amamenta um bebê de mulher vítima de tentativa de feminicídio. Daqui a pouco aqui, no Jornal da Band.
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11: Pelos próximos 3 minutos, informações da sua região.
12: Fique aqui. Vou até colocar. colocar os meus óculos para escutar melhor. Aproveita e coloca o seu também, porque eu quero te dizer uma coisa. Se você se importa com a defesa da fauna silvestre, então vem com a gente.
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7: Oito horas, 25 minutos, boa noite para você que segue em 90.3. Eu sou o Luiz Valci, comigo aqui no estúdio, Marcos Sadoc e também Érica Levigar, eles que vão te fazer companhia logo mais, a partir das 8:30 da noite, com muita informação, os principais destaques desta segunda-feira, não é isso, pessoal? Boa noite para vocês.
18: É isso, Valci, boa noite para você, para todo mundo que tá acompanhando a gente. Vamos juntos, tá? 8:30 começa a terceira edição dessa segunda-feira, com muita informação pra gente falar. A gente vai girar reportagem com a nossa super equipe de repórteres para falar sobre vários assuntos, inclusive a gente vai trazer notícia aí policial dessa tarde, né? Ocorrência dessa tarde policial. Quer mais, Sadoc?
19: A gente vai falar também sobre a primeira audiência. Boa noite a todos que estão acompanhando a Band News FM. Boa semana pra todo mundo. A gente vai falar sobre a audiência de instrução. Começou o julgamento do rapper Oruan. Tá foragido há quase 100 dias, mas começou a ser julgado. Não adianta ficar escondido. A justiça tá andando com o processo. E esse caso que você citou, Érica, os criminosos encontraram ali o que a gente sempre pede aqui, né? A polícia. Até já.
7: A partir das 8:30 da noite.
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11: A Argentina divulgou a pré-lista de 55 convocados para a Copa do Mundo. De 55 convocáveis para a Copa do Mundo. Giai e Flaco Lopes, do Palmeiras, estão na disputa por uma das 26 vagas. A seleção brasileira também enviou nesta segunda-feira a sua pré-lista para a FIFA. Em instantes, você fica com a transmissão simultânea do último bloco do Jornal da Band, com a apresentação de Eduardo Oineg e também de Thaís Dias.
1: Um ataque israelense no Líbano atingiu uma equipe da Defesa Civil durante uma operação de resgate.
21: A câmera corporal mostra quando o agente entra em um prédio já destruído por um bombardeio. De repente, uma nova explosão. O homem grita desesperado por ajuda. Ele chega a ficar soterrado, mas consegue sair sozinho dos escombros. Ele e outro agente ficaram feridos, mas passam bem. O ataque foi lançado por Israel, apesar do cessar-fogo com o Hezbollah, que entrou em vigor em abril. Os dois lados se acusam de violações do acordo. Desde o início do conflito, há mais de 2 meses, quase 3 mil pessoas foram mortas no Líbano, incluindo centenas de civis sem ligação com a milícia islâmica, além de crianças e profissionais da saúde.
6: A polícia tenta identificar 2 suspeitos de agredir e roubar uma idosa em Belo Horizonte. A mulher de 75 anos chamou um táxi na saída de um mercado, mas um outro homem embarcou no carro. A passageira foi retirada e agredida pelo taxista enquanto o comparsa roubava as compras dela. Eles fugiram e deixaram a vítima caída no chão.
1: Absurdo isso. Um incêndio destruiu uma fábrica de velas hoje de madrugada em Mauá, na Grande São Paulo. O material é inflamável, as chamas atingiram vários metros de altura. O fogo foi controlado depois de 7 horas de trabalho. Ninguém ficou ferido.
6: E vem de Alagoas uma imagem comovente registrada na véspera do Dia das Mães. Um agente de trânsito aparece amamentando um bebê de 3 meses durante o atendimento a um caso de tentativa de feminicídio. Foi na cidade de Delmiro Gouveia. A criança, filha da vítima, chorava muito e foi amparada e alimentada pela agente Jamile Barros, que também é mãe. Obrigada pela sua companhia. Outras notícias logo mais no Jornal da Noite e o Jornal da Band volta amanhã.
1: Você fica agora com a novela Guerra das Rosas. Boa noite e amanhã tem mais.
6: Tchau, tchau.
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23: 8h30, excelente noite para você que está sintonizado em 90.3 na Band News FM. Começa agora o seu Jornal Band News Rio, terceira edição. Boa semana para você que está sintonizado com a gente. Que frio bom, mudança de temperatura. Vamos ver até quando, hein? A partir de agora você sabe, tem uma seleção te esperando para entrar com todas as informações do Rio, que for também informação de momento e o seu caminho para você que está trabalhando junto com a gente. Boa noite de trabalho e simbora. Junto comigo, todas as noites, minha parceira Érica Levigar.
18: Oi, Sadoc. Boa noite para você, para todo mundo que está acompanhando a gente. Vamos juntos, semana começando, segunda-feira, dia 11 de maio, até as 9 horas da noite. Muita informação sobre o noticiário do Rio de Janeiro. Já já a gente vai gerar a nossa reportagem com a nossa super equipe de repórteres para te deixar atualizado das principais notícias aqui do estado do Rio ao longo então dessa segunda-feira. Mas antes da gente girar a nossa reportagem, vamos acionar a Maria Rita Nader para falar do trânsito. Seu caminho. Oi, Maria Rita, boa noite para você. Como é que tá o seu caminho aí dos nossos ouvintes?
24: Boa noite, Érica, Sadoc. E pros nossos ouvintes, vou falar do trânsito na segunda-feira à noite, que tá melhor na maior parte do Rio de Janeiro, mas a gente tem algumas exceções, então eu vou falar agora pros nossos ouvintes. Nas vias expressas, na linha amarela, as vias estão livres nos dois sentidos. Já na linha vermelha, tá com trânsito bom também nos dois sentidos, mas com exceção da altura da cidade universitária para quem vai pra Baixada Fluminense. Na Avenida Brasil, também com vias livres, segundo aqui o nosso sistema de mapas. E agora, falando também um pouco de trânsito mais intenso lá na Pavuna. A situação tá complicada na Avenida Sargento de Milícias e na Rua Professor Lindolfo Gomes. Falando para quem tá indo, tá passando ali na ponte Rio-Niterói, travessia normal de 13 minutos nos dois sentidos. Indo agora para a zona sudoeste do Rio, na Barra da Tijuca, na Ayrton Senna, trânsito bom nos dois sentidos. na Avenida das Américas, sentido Recreio dos Bandeirantes. Quem vai por essa região enfrenta complicações ali na altura da Igreja Novos Começos, na Barra da Tijuca, mas também sem maiores problemas no restante da avenida. No sentido Zona Sul, as vias estão livres. E falando agora, terminando com a Zona Sul do Rio, nas avenidas Borges Medeiros e Epitácio Pessoa, sem maiores complicações até a entrada ao túnel Rebouças, que o motorista enfrenta ali uma pequena retenção, mas nada muito longo também, e dentro do túnel o trânsito tá moderado. Então, daqui a pouco eu volto com mais informações, e se você tá passando por algum lugar, que tá acontecendo alguma coisa, só mandar aqui pra gente o tempo, se tá chovendo, onde você tá, ou se o tempo tá bom também, manda no nosso WhatsApp 999-026970, que eu tô aqui de olho.
23: Obrigado, Maria Rita Nader. Estamos atentos aqui, estamos aguardando sua participação. Claro, o trânsito está bem tranquilo em boa parte do Rio. Por quê? Segunda-feira, essa hora, um chuvosa. Frio danado. Tá para chover. Ele foi agora ali na porta da Band, parece que vai chover. Mas por onde você estiver, sempre tem. Por exemplo, agora quem tá entrando no túnel Rebouças, sempre tem aquele fluxo intenso.
24: Sempre tem um fluxo intenso ali no túnel Rebouças. Até me surpreendeu, a Borges de Medeiros está tranquila na lagoa.
2: Sim, mas sempre tem alguma exceção, né?
24: Sempre tem.
23: Dá um oi pro pessoal que tá no YouTube também, que semana passada a gente teve a melhor semana com vocês, ainda bem. Então, o Giovanni Lino está em Friópolis, como ele chama Teresópolis, 8 graus lá agora.
24: Nossa.
23: Colocou um emoji também de congelando. Imagina, aqui a gente já tá com frio, imagina. A Sumaia tá em Teresópolis também com 10 graus e garoando. Sandra, boa noite pra você. A Rosânia também chegando aqui agora. E por onde você estiver, você também pode falar sobre o seu caminho com sua temperatura.
24: Isso aí, a gente quer saber se tá frio por aí, porque eu, carioca da Gema, já tô até de jaqueta de couro aqui no estúdio com o Rio de Janeiro fazendo aí 20 graus, imagina.
23: Bora girar?
24: Bora girar nossa reportagem. 8 horas e 34 minutos.
23: A gente começa girando a reportagem com a Maria Clara Vinhaes, quase que sai Maria Rita Nader. Maria Clara Vinhaes trazendo informações sobre a reação de policiais a uma tentativa de assalto que terminou com bandidos baleados. Boa noite pra você, Maria.
24: Oi, Maria.
5: Boa noite, Érica Sadoc. Muito boa noite para os nossos ouvintes. Dois policiais militares de folga reagiram a uma tentativa de roubo na Rua Mercúrio, que fica ali na zona norte do Rio, na tarde de hoje. Os dois criminosos foram feridos. Um deles não resistiu e o outro foi socorrido pelos bombeiros e levado ao Hospital Estadual Getúlio Vargas. Não há informação sobre o estado de saúde dele. Durante a ação, os policiais apreenderam uma pistola, uma motocicleta utilizada durante a tentativa de assalto e um carregador. Volto com vocês.
24: Obrigada, Maria Rita. Vamos seguir girando a nossa reportagem e acionar a Amanda Martins, que inclusive está apresentando o Jornal do Rio enquanto a Yasmin Bachur está de férias, para falar sobre a mulher que foi investigada, Sadoc, pela morte de uma menina de 12 anos. Ela foi presa pela Polícia Civil em São João de Meriti. Ela, inclusive, que é a madrasta da vítima. Oi, Amanda. Boa noite para você.
8: Oi, Sadoc. Oi, Érica. Boa noite para vocês, a todos que estão com a gente aqui no terceira edição. Essa mulher que não teve a identidade divulgada foi presa pela Polícia Civil em São João de Meriti, na Baixada Fluminense. Ela é madrasta da vítima. A primeira linha de investigação e principal dá conta de que foi um crime por motivação pessoal e por motivo torpe também, já que a suspeita brigou com a mãe da menina de 12 anos momentos antes desse crime. Os policiais encontraram o corpo de Mirella Venceslau Freire nos fundos da casa onde ela morava, lá na cidade da Baixada Fluminense, na última quinta-feira. De acordo com a Polícia Civil, inicialmente a linha de investigação apontava para a hipótese de invasão da casa por um homem que teria abusado sexualmente da menina, mas essa hipótese já foi descartada depois de ter sido feito o laudo da necropsia, que constatou a ausência de sinais de violência sexual. Os policiais identificaram algumas contradições no depoimento da madrasta na tentativa dela criar um álibi e, portanto, ela foi presa. Hoje aconteceu o enterro da menina. É, sob forte comoção, os familiares e amigos e a mãe dela, também muito emocionada, se despediu da filha.
9: Eu dobrei meus joelhos e falei assim: Deus, me dá uma direção de onde está a minha filha. Me traz a minha filha de volta para casa. Quando ela voltou, eu não sei, gente, diante de Deus, eu não sei. Eu só levantei e fui lá para trás. Quando eu fui lá para trás, eu achei minha filha. O olho da minha filha estava toda acabada. Ela acabou com o olho da minha filha. Ela acabou com a minha vida. Ela destruiu de uma tal maneira que ninguém tem noção. Ninguém, gente, ninguém. O que eu vou fazer na minha vida agora?
8: Eu volto com vocês.
19: Muito forte, Érica, muito forte ouvir a mãe. É muito forte a descrição dela, a emoção que a gente sente daqui. A gente manda os nossos sentimentos e que essa mulher que fez isso pague. Que a gente acompanhe o julgamento. E a gente precisa refletir quantos casos de homicídio a gente fala aqui no Rio de Janeiro. E infelizmente a gente repete muito essa frase, mas que não é normal e não deve ser normal em lugar nenhum. As pessoas se matam aqui por absolutamente nada. A gente tem casos que a gente nem consegue falar hoje, porque é muito noticiário longo, mas a gente teve uma morte por causa de caixa de som. O pessoal acompanhou aqui na programação ao longo do dia. Mortes. A gente fica sem palavras ouvindo uma mãe dessa.
24: A gente fica sem palavras e mortes, como você disse, Sadoc. Por exemplo, no trânsito, a gente teve também agora. As pessoas, elas se achando no direito de machucar, de tirar a vida de outra pessoa por terem, ficarem com raiva ou algo nesse sentido. Inclusive, grande parte aí da violência que a gente vê é dentro de casa de pessoas que a gente confia, como foi o caso agora, né, dessa madrasta que matou a enteada e acabou com a vida dessa mãe, né, que agora a gente consegue até, ouvindo o depoimento dela, sentir pela voz dela o tamanho da dor dessa mãe que agora vai ficar sem a filha de 12 anos.
19: Mães, pais e responsáveis que estão nos ouvindo, muito cuidado com quem vocês deixam os seus filhos. Realmente é muito difícil, muito. Não é todo mundo que tem rede de apoio. Quanto menos recursos a gente tem, mais a gente precisa das pessoas. Então também é muito difícil para quem não tem recursos, precisa trabalhar, precisa levar para a escola, precisa fazer um monte de coisa. O dia não tem os horários suficientes que a gente precisa ter.
24: Sim.
19: Então realmente é muito difícil, mas mãe nenhuma merece enterrar sua filha.
24: Demais.
19: Vamos acompanhar esse caso de perto. 8h39, Natasha Franco já está entre nós. Natasha, começou a revelia, porque ele está sumido há quase 100 dias, achou que ia continuar enrolando, mas começou o julgamento, é a primeira audiência do processo de instrução contra Oruan e a turma que estava lá na casa dele. Boa noite pra você.
10: Oi, boa noite, Sadoc, Érica, boa noite a todos. Um processo que a gente, no início da tarde, Sadoc, achou que não iria acontecer novamente, porque é o primeiro passo de um julgamento que vai levar Oruan e vários amigos da casa dele a responderem por homicídio contra dois policiais civis.
19: Tentativa.
10: Tentativa de homicídio, exatamente. Por dois policiais civis que estavam na casa dele quando foram, em julho do ano passado, cumprir mandados de busca e apreensão de um menor que participava de uma festa na casa dele. E aí, para não entregar o menor, essa busca e apreensão é como se fosse um mandado de prisão desse menor, é importante a gente dizer, né? Acho que os nossos ouvintes estão acostumados quando a gente fala busca e apreensão, que é para buscar e apreender provas em processos, mas nesse caso era uma busca e apreensão do menor de idade, realmente.
19: Lembra dele, né? Menor Pio.
10: Exatamente, menor Pio. E aí, ele tava nessa festa, e aí, pra não entregar o menor Pio, eles começaram a jogar pedras nos policiais. Então, duas tentativas de homicídio é o que o Oruan e os amigos estão respondendo. E aí, nesse momento, esse julgamento, que se chama instrução e julgamento, é o primeiro pedaço de um julgamento, é quando as testemunhas estão ali, os réus estão ali, para cada um falar um pouco, tanto defesa quanto acusação estão presentes no tribunal. E esse é o primeiro pedaço de um julgamento na justiça. E aí, esse pedaço de julgamento tinha sido marcado para março, não aconteceu, aconteceu agora, com principalmente testemunhas extremamente importantes prestando esclarecimentos. A gente está na quinta testemunha, são 9 no total que vão prestar depoimento hoje. É óbvio que esse número pode mudar, porque a defesa e a acusação podem tirar ou colocar testemunhas, mas tem 9 previstas no total. A gente tá na quinta testemunha sendo ouvida nesse momento.
19: Que é
10: a gente...
19: testemunha barra vítima, né? Assim como Moisés.
10: Exatamente. A gente teve Moisés Santana, que foi o delegado que foi cumprir esse mandado de busca e apreensão e é considerado uma vítima. Ele participou por videoconferência, já deu depoimento dele. E a outra vítima, que é também policial, civil, decidiu que não queria que as pessoas acompanhassem esse depoimento. Seria um depoimento sem acompanhamento da imprensa. Ele tá prestando esse depoimento nesse momento, esse policial. A quinta testemunha sendo ouvida nesse caso, num total de 9. E aí eu tenho 2 réus presentes dentro do Tribunal de Justiça, um deles está preso, acabou não comparecendo, e o Oruan, que está foragido, como o Marcos Sadoc falou, há 100 dias, ele está sendo julgado à revelia, porque por terem tentado diversas vezes contato com ele, inclusive contato com a defesa dele, porque todos sabemos que ele tem defesa. Eles estavam lá, então mesmo que ele não esteja presente, ele está sendo julgado, e aí vai ser julgado por 2 tentativas de homicídio. É importante a gente falar que o Mauro Davi do Santos Nepomuceno, que é o Oruan, que é filho do Marcinho, e que comanda ali o Comando Vermelho mesmo dentro da cadeia, ele também tem, no final agora de abril, tem um novo mandado de prisão expedido, desta vez por lavagem de dinheiro do Comando Vermelho. Então, além das tentativas de homicídio, ele também é procurado por outros crimes, todos com ligação com o Comando Vermelho, e esse por um ato de desespero, digamos assim, porque para o menor Pio não sair de dentro da casa detido, eles acabam jogando pedras. E o que mais me chama a atenção nesse caso é que eles não só jogaram pedra, mas eles filmaram tudo como se aquilo fosse um ato normal, né? Não, vou filmar aqui porque eu quero mostrar que os policiais estão invadindo a minha casa. Não, eles estão tacando pedras, pedregulhos grandes o suficiente para poder matar qualquer policial que estivesse ali. A polícia foi muito correta nessa ação, não atirou, não houve nenhum tipo de atitude suspeita nesse caso. As imagens mostram que eles não revidaram a justa agressão, né? Como a gente vê várias vezes isso, né? Que eles revidam a justa agressão. Eles poderiam ter sido machucados ali, mas não revidaram e simplesmente saíram do local. Mas as imagens são impressionantes.
23: Sobre esses dois mandados que você falou, no caso agora são três, né? Porque ele tem a tentativa de homicídio, a Red Legacy e a organização criminosa com lavagem de dinheiro, onde a mãe e o irmão se tornam também foragidos. A mãe conseguiu HC, ou seja, habeas corpus na Red Legacy, mas ainda está foragida pela lavagem de dinheiro e organização criminosa. Isso eu não lembro de cabeça o nome da operação. O Oruan segue foragido pelos três. Nath, eu tava lá, né, pessoal? Você que tá em 90.3, eu tava fazendo Brasil Urgente, os jornais aqui da casa lá do tribunal. Ver esses vídeos que você acabou de citar, que estão passando na nossa live, e ver isso lá, de tamanha. Eu fiquei chocado. Fiquei chocado de novo, porque olha, a gente já fez 700 matérias sobre esse caso, é um caso de muita repercussão. Mas eu queria tentar entender, às vezes eu não tenho nem vontade de entender a cabeça dessa gente. Como é que pode? Eles estão jogando pedra, eles estão ameaçando eles, porque tem o outro lado, né? O lado deles a gente já sabe. Estão jogando pedra, estão gritando, estão xingando, estão falando pra ir no complexo, estão tacando pedregulho na cabeça de um delegado, de um policial. Uma baixaria sem tamanho, fora os crimes que eles cometeram. Então ver isso num tribunal me deu muita raiva de ver o Rio de Janeiro que a gente vive, que tipo de gente que acha que é alguma coisa que pode fazer isso. Agora, vamos supor que eles fossem inocentes, tá? Que, ai, a polícia tinha me abordado errado. Ai, olha o tamanho do pedregulho caindo. Eles gravaram o próprio pedregulho caindo. Aí hoje lá no tribunal quero me dizer, ai, essa pedra fica escondendo o controle remoto. Umas coisas assim, sem pé nem cabeça.
24: É um pedregulho
23: que se você
24: enorme.
23: Ouve, acabou de aparecer na imagem, ouvinte. Você que tá 90.3, a gente vê o pedregulho sendo jogado em direção a um delegado de polícia. Goste ou não, concorde ou não, o trabalho dele ou não, fica, pode deixar essa imagem aí. E aí, eles estão fazendo todo um trabalho pra tentar achar falhas no processo. Ponto. Se eles fossem, porque estão querendo falar da abordagem, que eles tomaram uma pancada, que o segurança foi agredido, que o ser humano normal, o ouvinte agora que tá no carro, recebeu uma abordagem de abuso de autoridade agora, faz o quê? Pega uma pedra e taca no policial, xinga o policial e manda ele pro complexo do Alemão pegar ele? Ou a gente vai numa delegacia? Ou a gente procura a imprensa, ou a gente procura o Ministério Público? Qual é o caminho?
10: A gente tenta se proteger dessas ações criminosas por parte de agentes públicos.
23: Que alguém ache isso ainda defesa pra essa gente?
10: Assim como a gente não defendeu o policial civil que matou uma passageira dentro do Uber por conta de uma briga de trânsito. Então assim, que tinha, como a gente falou na sexta-feira, a gente inclusive mandou, pega a ficha criminal dele, ele tinha 6 passagens pela polícia. Como é que um policial civil tinha 6 anotações?
23: E é policial ainda.
10: E é policial civil. Então assim, é óbvio que os agentes não podem entrar com truculência, os agentes não podem descumprir as regras, eles têm que cumprir exatamente da maneira correta. Mas assim como eles conseguem gravar todas essas imagens, eles também conseguiriam gravar toda a ação criminosa desses policiais, já que estão ali munidos de diversos aparelhos de telefone. Então, se existia excesso por parte desses policiais que foram cumprir os mandados de busca e apreensão, as imagens revelariam isso também.
23: Óbvio.
10: Mas
23: óbvio.
10: Não revelam.
23: Não revelam.
10: Elas só revelam o outro lado.
23: E eles estão do alto. Enfim, a gente já falou muito dessas imagens, né? Porque eu tô com isso fresco na memória, que eu tô muito estressado com isso de ter que acompanhar um processo. Tanto dinheiro que se gasta naquilo ali pra fazer uma audiência como essa.
10: Pô, a primeira pena,
23: ai,
10: em Sadoc.
23: Pelo amor de Deus. Aí eu vou ter que acompanhar todas essas audiências, todo esse processo pra gente que tá numa varanda tacando pedregulho, ouvinte, é um pedregulho, na direção das cabeças do policial e do outro policial que não quer se identificar, um deles é Moisés Santana, que é um delegado de polícia. Repito, goste ou não da atuação de algum agente de segurança, tem que procurar a polícia. Aí eles quiseram dizer lá, Nath, que esse pedregulho maior fica escondido, ficava lá pra esconder o controle. Aí o segurança, que era o segurança do Oruan, vira e fala, ele segurança, que tá protegendo um rapper que é muito famoso. Não, a gente deixa o controle que abre a casa inteira do lado de fora e esse pedregulho era pra isso. Sendo que tem uma imagem agora na live da Band News FM que mostra o pedregulho voando com esses sujeitos gritando palavras, xingamentos contra um policial.
10: E, mais uma vez, o pedregulho chega a se espatifar quando bate na base. Então, assim, extremamente... ali nada tem justificativa. E o mais importante, Sadoc, você falou no custo da máquina pública. Esse julgamento, né, de instrução e julgamento, ela é o responsável por definir se vai ou não a júri popular. Porque na justiça, Sadoc, existe a decisão do juiz, ele define o caso, e existe o júri popular, quando um grupo de pessoas iguais a você vão julgar se você é inocente ou não. Então, assim, a gente ainda tem um longo caminho pela frente. Vai vir audiência de instrução e julgamento, vai vir depois a decisão se é júri popular ou não. A gente se encontra novamente, são horas e horas de depoimentos pra algo que tá ali, claro, tá muito claro.
23: Nossa, pelo amor de Deus.
10: Tá muito claro.
23: Tá muito claro, a gente vai acompanhar, tem que acompanhar de perto, porque tem muita repercussão, mas a vontade é de realmente desistir, porque que horror, que horror. É porque a gente, você que tá em 90.3, não tá vendo as imagens, tem que ver tudo isso que eu acabei de ver lá no tribunal.
24: Pra quem tá em 90.3, pra ter uma ideia, esse pedregulho, ele é mais ou menos do tamanho de um tijolo, que aparenta ser.
23: Que pesa 4.8 quilos, tá?
24: Exatamente, então, imagina um tijolo.
10: E descendo nessa trajetória de descida, ele fica ainda mais pesado.
24: Então, pra quem tá acompanhando a gente em 90.3, imagina um tijolo sendo arremessado de uma varanda ali, de um segundo andar de uma casa na direção de uma pessoa. Se aquilo bate na cabeça do delegado, por isso que seria tentativa de homicídio.
23: E não é jogando assim de leve, é com raiva. Vai gritando, xingando,
24: e
23: desejando
24: força,
23: a morte.
24: Tanta força que esse pedregulho, ele, como a Natasha disse,
10: chega a espatifar.
24: Ele fica espatifado no chão.

0: quase 70 milhões de pessoas vivendo em áreas com a presença de facções entre traficantes e milicianos. Embora essa influência seja maior nas capitais, ela também chega ao interior do país com a expansão de grupos como o Comando Vermelho e o PCC. Esse levantamento do Instituto Datafolha, encomendado pelo Fórum de Segurança Pública, também aponta que entre as principais preocupações de quem vive em territórios dominados pelo crime estão: ficar no meio de um confronto armado, ter um parente envolvido com o tráfico de drogas ou sofrer represálias desses criminosos. Uma rotina que também inclui evitar determinados lugares e deixar de circular em alguns horários, ou seja, o direito de ir e vir. Esse levantamento também mostra que morar em um endereço controlado pelo crime organizado aumenta a chance de se tornar vítima de algum crime em mais de 10%. Nesses locais, por exemplo, é muito maior o índice de pessoas que tiveram parentes ou conhecidos assassinados. O estudo também mostrou que mesmo entre quem não mora em áreas conflagradas, mais de 96% dos brasileiros, ou seja, grande maioria, afirmam sentir medo diante de pelo menos uma situação de violência e que esse medo vai ser considerado nas urnas nas eleições este ano. A segurança pública está entre as principais preocupações dos eleitores. Vamos ouvir então o que disse o Leonardo Silva, que é coordenador temático do Fórum Brasileiro de Segurança Pública.
1: O que isso revela? Revela, na verdade, a capilaridade, a ampliação da atuação dessas facções em termos de domínio territorial, não só mirando as grandes cidades, mais cidades estratégicas para elas exercerem suas atividades.
2: Obrigado, Laila Lac. A gente vai começar a entrar no modo turbo aqui agora para a gente conseguir trazer o máximo de notícias possíveis. Jérica, mais de quase metade dos entrevistados vivem com crime organizado. É o estado do crime, né? 8h53. Ai, será que um dia a gente chega a 9h53 de novo?
3: Imagina.
2: 8h53. É que eu acabei de ler o comentário do Henrique. Eu não queria falar coisa sem ser séria agora, desculpa. Mas o Henrique falou que era um abaixo-assinado pedindo mais 30 minutos pro terceiro. Aí, ô Henrique, eu já tô à frente do tempo, já botei 9h53. Mas tem que ser antes, na verdade, gente, porque 9h53 é muito tarde. Vamos voltar a falar sério. Luiz Valci já tá aqui pra gente falar sobre Comando Vermelho, que não é novidade, o home office do crime agora. Ficar controlando do Rio de Janeiro com câmera de segurança, cidade da Paraíba, é o fim do mundo, mas o fim do mundo se chama Rio de Janeiro e Brasil às vezes, né, Valci? Boa noite, bem-vindo de volta, ficou doente, tá de volta, tá melhor, fez falta, viu? Boa noite.
4: Oi, Valci. Tô recuperado, muito boa noite, Marcos Sadoc, Erika Livigar também pros nossos ouvintes. Olha, o Comando Vermelho se tornou tão grande, nacionalmente falando, que a facção criminosa hoje funciona como uma espécie de franquia do crime, com exportações aí de metodologias e financiamentos a organizações criminosas de outros estados. Essa informação foi confirmada, foi dita aí pelo secretário de Segurança Pública aqui do Rio de Janeiro, Vitor Santos. Na Paraíba, a cidade de Cabedelo, que tem mais de 60 mil habitantes, começou a ser comandada à distância. A facção criminosa local, a tropa do Amigão, também virou um braço, né? Um braço direito aí do Comando Vermelho no estado nordestino, comandada pelo traficante Flávio de Lima Monteiro, conhecido como Fatoca, né? Que está instalado aqui no Rio de Janeiro, no complexo do Alemão, na Zona Norte. De acordo com o secretário de Segurança Pública, Vitor Santos, a importação de traficantes de outros estados para o estado fluminense, para o Rio de Janeiro, não é nenhuma novidade, tá, pessoal? Vitor Santos explicou ainda que a forma de atuar do Comando Vermelho é diferente. É diferente de facções criminosas como o Primeiro Comando da capital. O CV também atua como uma espécie, como eu disse, de franquia em que fornece subsídios para os grupos criminosos e também proteção para as lideranças. Vamos ouvir então a fala do Vitor Santos.
5: A organização criminosa daquele estado não perde a sua identidade, não perde o seu nome, mas o Comando Vermelho dá toda a logística de apoio a essa organização. Armas, munição, homens. E uma das contrapartidas que o Comando Vermelho dá às lideranças é trazê-los para o Rio de Janeiro. Essa estadia, ela não é de graça, ela é paga. Essa liderança fica no estado, no Rio de Janeiro, e comandando suas ações nos estados.
4: A gente lembra também que o Fatoca, ele chegou a ser preso no presídio, né? Ficar preso no presídio de segurança máxima da Paraíba, mas conseguiu fugir durante uma fuga em massa.
2: Obrigado, Luiz Valci.
3: 8h56. Vamos seguir gerando a nossa reportagem, acionar o Watson Ramos, também repórter do Jornal da Band, para falar sobre o desembargador federal Alcides Martins Ribeiro Filho, que ele está desaparecido há quase um mês. Ele sacou R$ 1.000

0: de pegar um táxi para Vista Chinesa, que fica aqui no Rio de Janeiro, e esse foi o último local em que ele foi visto no dia 14 de abril. O Adson Ramos vai trazer mais detalhes sobre essa investigação. Boa noite, Adson.
1: Oi, Sadoc. Oi, Érica. Boa noite para vocês. Boa noite a todos. A principal linha de investigação da polícia dá conta de que o desembargador federal Alcides Martins Ribeiro Filho, de 64 anos, teria tirado a própria vida. Mas a delegacia de descoberta de paradeiros segue investigando esse caso. É um mistério que está prestes a completar já um mês. A família do desembargador, inclusive, planejou uma missa para a próxima quarta-feira. Essa cerimônia vai marcar a data em que Alcides desapareceu. No último dia 14 de abril, o magistrado sacou R$1.000 e seguiu de táxi para a Vista Chinesa, onde ele foi visto pela última vez. Um mirante conhecido, um dos pontos turísticos mais visitados aqui do Rio e que fica dentro da Floresta da Tijuca. O Tribunal Regional Federal da 2ª Região afirmou que mantém contato contínuo com os investigadores. Alcides se tornou juiz federal em 1993 e em 2017 virou desembargador. O magistrado estava afastado do cargo por decisão do Conselho Nacional de Justiça desde maio do ano passado, por suspeita de agredir a ex-mulher. Na ocasião, PMs foram chamados e ouviram pedidos de socorro dentro da residência, mas o desembargador impediu a entrada dos policiais. A mulher tinha marca no braço e também tinha marca no pescoço. Os dois prestaram depoimento na delegacia e foram liberados. O desembargador responde por violência doméstica, resistência à prisão, lesão corporal contra os policiais e abuso de autoridade.
2: Obrigado, Adson Ramos, 8h57, ainda gerando a reportagem. Mariane Lino tá chegando com 3 presos. Olha o golpe, hein? Golpe, atenção, cuidado com caixa eletrônico, não dê informações, não deixa ninguém se aproximar, porque tem gente canalha demais nesse mundo. Boa noite, Mari.
0: Oi, Mari.
3: Boa noite, pessoal. Boa noite a todos. Esse grupo atuava em diferentes regiões do estado. Só em Angra dos Reis, na Costa Verde, foram 3 vítimas identificadas e elas tiveram prejuízo acima de R$100.000. A polícia apurou que essas pessoas abordam principalmente os idosos para oferecer ajuda em caixas eletrônicos e, a partir daí, então, aplicavam os golpes. Foram 3 pessoas presas na zona sudoeste do Rio e na Baixada Fluminense. 2 criminosos são, inclusive, irmãos. Durante a ação, os policiais também apreenderam veículos de luxo e joias. Na primeira fase dessa operação, um homem já tinha sido preso.
2: Obrigado, Mariane.
0: Né? Nossa. Muita covardia.
2: Sempre contra eles, né?
0: Sempre. Obrigada, Mariane, pelas suas informações. Gabriela Morgado vem chegando para falar sobre aquele caso do Ed Mota, aquela confusão num bar ali na zona sul do Rio de Janeiro, no Jardim Botânico. O Ed Mota, ele é investigado como autor de injúria e preconceito e testemunha de lesão corporal por essa confusão. Gabi vem trazendo mais detalhes. Boa noite, Gabi.
4: Oi, pessoal. Boa noite para vocês e para os ouvintes. O depoimento do cantor Ed Mota deve acontecer às 11 da manhã de amanhã sobre aquela confusão registrada em um bar no Jardim Botânico, na Zona Sul. Ele responde pelo crime de injúria por preconceito e também é testemunha do crime de lesão corporal. Os investigadores da Delegacia da Gávea analisam as imagens das câmeras de segurança que mostraram uma discussão, segundo os donos do estabelecimento, relativa à taxa de rolha, que é um valor cobrado para servir vinhos levados pelos clientes, que Ed Mota teria se recusado a pagar. Ele então arremessou uma cadeira e depois derrubou a bolsa de uma cliente ao passar por uma mesa e deixar o local. Segundo depoimentos de testemunhas, um homem que estava com ele chegou a agredir um outro cliente com uma garrafa de vinho e Ed Mota também teria ofendido funcionários, chamando de forma pejorativa esses funcionários de paraíbas.
2: Vamos acompanhar de perto. Hoje eu conversei com a delegada responsável por esse caso, que era uma coisa menor, cresce muito, principalmente para dar exemplo, para mostrar que quem tá no Jardim Botânico, quem tá em bairro da Zona Sul não é mais importante do que ninguém. Se você é cantor, filho, sobrinho, neto, tio, papagaio, de quem for também, muito menos, não vai tacar cadeira em ninguém, não vai cometer xenofobia com ninguém.
0: Absurdo isso.
2: Achando que é mais importante do que alguém. Mas não vai mesmo, pelo menos é isso que a gente espera, que não aconteça, que essas imagens fiquem de exemplo. É uma vergonha alguém tacar uma cadeira desse jeito, alguém por causa de uma taxa de rolha acontecer. Caríssima.
0: Por causa de uma taxa de rolha, porque ele ficou incomodado, porque nas vezes que ele ia sozinho ou com a esposa, não era cobrado, aí foi com os amigos, foi cobrado. Pelo amor de Deus, né? Ainda cometendo xenofobia contra os funcionários.
2: Vai conhecer o poder da Polícia Civil do Rio de Janeiro, vai lembrar pelo menos como exemplo, porque é isso, a gente precisa educar essa sociedade que estava acostumada a achar que porque é alguém. 9:01, pessoal, a gente tá terminando. Deixa eu dar um recado aqui pro Gustavo do Carmo. Gustavo, eu tô atento a todos os comentários, a gente só não consegue responder todos. Estão morrendo de saudade do Flávio Amêndola. Então mando esse recado diretamente, que os ouvintes estão